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Tem Brasil e tem Japão, segunda-feira, 14h. O Japão, com empate contra a Suécia, é o adversário do Brasil na fase 16avos de final da Copa do Mundo FIFA 2026. Na produção de Gustavo Garcês e Gabriel Damaso, o Microman. Na mesa de som, Anderson Sonsini. E nas imagens do nosso YouTube, o Matheus Rodrigues, no @TMC Esporte. Estamos chegando para repetir.

0: curtir um pouco do jogo do Japão contra a Suécia. Tô aqui com o Gustavo Soler, com o Ivan Drago. O Ivan Drago, boa noite. Tô te vendo bastante na firma, hein?
1: Pois é.
0: Japão é adversário, pelo que você viu hoje, que vai dar problema, Ivan?
1: Ah, eu acho que todo cuidado é pouco. Tudo bem, Fará? Um abraço a todos que estão acompanhando o Fim de Papo Transamérica. Japão tem as suas virtudes e eu acho que é bom o Brasil parar para prestar atenção e é bom abrir o olho. Porque o time do Japão é um time muito bem organizado, sabe o que fazer para se defender bem, sabe o que fazer para poder chegar na frente, linha de 5 para se defender, um time muito compacto, organizado e lá na frente você vê que às vezes falta qualidade técnica, mas os movimentos são bem coordenados. Pode falar, Soler.
0: Tudo bom, Soler? Entra na roda aqui, Soler.
1: Bora.
0: Tudo certo, Soler?
2: Tudo bom? Uma boa noite para vocês. Estava falando, né, Ivan? Esse jogo para a seleção brasileira é bom tirar a velocidade do Japão.
1: Isso.
2: Foi exatamente o que a Suécia fez. Na hora que a Suécia tira a velocidade da seleção japonesa, não deixa a seleção japonesa ter espaço para correr com bola, a seleção japonesa começou a bater cabeça, começou a não encaixar os passes, então essa pode ser uma boa estratégia para o Brasil. Domina a bola, se perder a bola, tenta tirar a velocidade do Japão, que aí eles perdem muito da referência do jogo deles.
1: E outra coisa, quando a seleção japonesa consegue trocar passes no campo de ataque e ela precisa tirar um coelho da cartola para furar o bloqueio, para achar uma bola de finalização, para conseguir fazer o goleiro adversário trabalhar, ela tem mais dificuldade. Não é uma equipe refinada tecnicamente. O Kubo, que talvez seja a referência técnica do time, está machucado e, ao que tudo indica, não vai voltar para o jogo contra o Brasil. Eu gosto bastante do Nakamura, jogador que atua pelo lado esquerdo do campo. Ele também foi bem no jogo contra a Holanda. Estou me referindo às duas seleções mais fortes do grupo que o Japão enfrentou. E hoje, diante da Suécia, não foi um jogo muito inspirado assim por parte do ataque japonês, mas é um jogador que agrega bastante.
0: Mas foi um golaço, um gol de inspiração, um toque de bola rápido, envolvente.
1: Exato.
0: Pelo centro, onde ali me arrepiou a coluna. Ali eu falei,
1: As combinações, elas são boas. Você vê que é um time bem treinado.
0: Você já falou aí do atacante pela esquerda,
1: Nakamura.
0: Costas do Danilo. O gol construído pelo Japão começou na direita e terminou pelo centro, com um belo passe quebrando linha, hein, Soler?
2: Só que foi exatamente nessa questão. Foi quando a Suécia conseguiu dar espaço para o Japão acelerar a jogada. Porque essa bola, ela começa pelo lado direito do ataque com o Doan. Na hora que ele recebe a bola, ele vira e solta para recuar o jogo no Sugawara. Sugawara já devolve de primeira no Doan, já acelera a jogada. Então, esse passe precisa ser interceptado antes do início da jogada. E aí, é óbvio, né? Tem o mérito, tem a qualidade do passe da seleção japonesa, mas o Bergvall, ele não dá o combate em cima da marcação do Eda. Ele deixa o Eda dominar e fazer o pivô. Ali o volante, ele tem que tirar o cara, sem fazer a falta.
0: Pelo menos
2: o cara
0: dá
2: com o braço.
0: Cutucada, exatamente.
2: Exatamente,
1: e outra
2: não pode
1: coisa,
2: deixar virar.
1: No jogo contra a Holanda, que pra mim foi o jogo mais parelho, mais equilibrado, duas equipes fortes, em alguns momentos, a Holanda subiu a marcação para dificultar a saída de bola japonesa. E o time do Japão botou a bola no chão e, de pé em pé, conseguiu fugir da pressão em determinados momentos. Então, você vê que é uma equipe também treinada para sair desse tipo de dificuldade.
0: Ó, daqui a pouco tem entrevista com o Neymar aqui no Fim de Papo, hein? Direto dos Estados Unidos, entrevista com o Neymar Júnior, que estreou na quarta Copa do Mundo dele com a camisa 10 da seleção. Tem entrevista com o Carlo Ancelotti daqui a pouco, direto dos Estados Unidos. Deixa eu acionar o plantão esportivo, o melhor de todo o rádio brasileiro. Alô, Lucasito, como é que ficou a situação aí do Grupo do Brasil, Lucasito?
3: Fala, Fará, boa noite pra você. Ó, neste momento, então, na Grupo F, 3 rodadas concluídas. Holanda avançou na primeira posição com 7 pontos, o Japão segundo colocado com 5 e a Suécia também se garantiu como um dos melhores terceiros. Inclusive, neste momento, a Suécia tem a melhor campanha entre os terceiros colocados com 4 pontos e a Tunísia já chegou eliminada. A Holanda, então, vai pegar Marrocos na próxima fase, teremos esse Brasil e Japão e a Suécia ainda não sabe o seu adversário. Neste momento, enfrentaria a França, Fará.
0: Ô, Lucasito, puxa a capivara da Copa do Mundo aí, me fala quem está classificado e quais os confrontos já definidos na fase 16avos de final, Lucasito.
3: Ó, vamos lá, neste momento no grupo A, a gente tem já classificados México e África do Sul, a Coreia do Sul ainda aguarda, né? Pode ser que consiga a classificação. No grupo B, Suíça, Canadá e Bósnia já estão classificados. Neste grupo C, Brasil, Marrocos e a Escócia estão classificados. No grupo D, Estados Unidos já garantiu vaga, já garantiu inclusive a liderança deste grupo. A Austrália e Paraguai vão se enfrentar daqui a pouquinho, às 11 da noite. Quem vencer está na próxima fase, o empate é da Austrália, que está na frente do Paraguai pelos critérios de desempate. E mesmo com derrota, o Paraguai ainda tem uma possibilidade de se classificar como um dos melhores terceiros, mas é mais fácil com 4 pontos, né, Fará? No grupo E, a gente tem já a Alemanha, Costa do Marfim e o Equador classificados. No grupo F, que a gente acabou de passar, 3 seleções também já classificadas: Holanda, Japão e a Suécia, como um dos melhores terceiros. No grupo I, França e Noruega já estão garantidas também na fase de 16avos de final. No grupo J, a Argentina já está garantida e também já é líder do grupo. E pelo grupo K, a Colômbia também já está na próxima fase, mas ainda não garantiu a liderança. A gente já tem 3 confrontos definidos. Domingo, às 4 da tarde, tem África do Sul e Canadá. E 2 jogos já definidos para segunda-feira. Às 2 da tarde, o jogo do Brasil contra o Japão. E às 10 da noite, no México, tem Holanda e Marrocos. Por enquanto, 3 partidas definidas do mata-mata, Fará.
0: Boa, Lucasito. Já te libero. Já, Lucasito. Ô, Ivan Drago, Gustavo Soler. Qual foi a seleção que já avançou para a fase 16avos de final? Que surpreendeu vocês? Que vocês não esperavam? Falavam, essa aqui eu não esperava.
2: A Bósnia, porque é horroroso aquele time. É tão ruim que conseguiu classificar. Então eu fiquei surpreso que um time tão desqualificado conseguiu chegar na 16avos de final, porque fez 4 pontos. Então com 4 pontos passa todo mundo. Mas é o time ruim, hein? Meu Deus do céu.
1: É, tudo isso é birra pelo Dzeko?
2: Não, porque o Dzeko, infelizmente, não faz uma boa Copa do Mundo. É um dos poucos que se salva naquele catado chamado Bósnia e Herzegovina.
1: Ele passou lá, hein?
2: Passou, jogou... Por sinal, carregou a gente para uma semifinal de Liga dos Campeões da Europa.
0: Vocês querem explicar pro ouvinte, para quem nos acompanha?
2: Jogou na maior de todas, tá, na então... Giallorossa.
1: Na Inter Roma. De Milão.
2: Não, na Inter, realmente, ele só passou, né? Não jogou muito lá.
0: Na Roma, é isso, né?
2: Jogou no Manchester City e foi campeão alemão no Wolfsburg. Com a artilharia do campeonato, jogando ao lado de Grafite e Josué.
0: E é o único que se salva na Bósnia, mas não se salva, é isso?
2: É, ele tem 41 anos e tá jogando a Copa do Mundo com o ombro quebrado. Então, literalmente, ele não tá conseguindo fazer muita coisa, porque ele chegou com o ombro quebrado.
0: Não, e outra coisa, não tem nenhum tipo de renovação nessa seleção. O cara de 41 anos tá em campo, ele não é um ponto fora da curva lá, ou é?
2: Ah, então Portugal também não tem renovação, que o centroavante tem 41 anos
0: também.
2: Tá
0: vendo? Você não espera. Você quer atropelar, não espera pra ele. Ele não é um ponto fora da curva, tem que esperar. Calma, vai com calma, Soler. Ponto fora da curva é Cristiano Ronaldo. Esse é um ponto fora da curva. Como é o nome desse cidadão que você falou mesmo?
2: Éden Dzeko.
0: Então, esse é ponto fora
2: da curva. Você deveria saber porque ele treinou em 2014 lá no seu Guarujá.
0: No meu Guarujá não, eu sou de Santos. Deixa eu falar, então não há uma renovação na Bósnia, então.
2: Tem dificuldade?
0: Muito pelo contrário, tem muitos amigos, inclusive familiares lá. No Guarujá?
2: A seleção da Bósnia na Copa de 14 treinou no Guarujá.
0: Ah, não jogou, treinou.
2: Usando as dependências do AD Guarujá.
0: Não jogou, treinou. O AD Guarujá nem existe mais.
2: Foi o legado da Copa.
0: Não, parou porque não tinha condições de bancar pra jogar lá, a última divisão do Paulista lá.
1: Você não comprou?
0: Por que não? Não tem essa bala.
2: Ele tá descobrindo, ele não gosta do Guarujá, ele tem essa rivalidade, cara, de cidade.
0: Como não gosto do Guarujá? Vivia lá.
1: São Vicente.
0: É a cidade vizinha, tudo Baixada Santista.
1: Tá bom.
0: É, não tomar uma renovação na Bósnia. Pra um cara de 41 anos, que não é um ponto fora da curva.
1: Mas não é fácil também,
2: não,
1: né?
2: Pô, um jogador tem quase 500 gols na carreira. Mas não é um ponto fora da curva. Você acha que é fácil fazer 500 gols na vida?
0: O Cristiano Ronaldo você aceita com 41 anos, né? Tipo, o cara é um ponto fora da curva, o cara é um ET.
2: Então só pode ser o Cristiano Ronaldo. Não, depois o Modric tá velho pra você.
0: O Modric tá... Não tô falando isso, cara. Ele tá levando pro pessoal, não é isso, cara.
2: Não, cara, você tá querendo falar que o cara não é um ponto fora da curva, ele é o maior jogador da história do país. Ele chegou
0: na Bósnia, que você acabou de falar que é uma porcaria.
2: Sim, a seleção, por
0: então,
2: isso que...
0: Então pronto, porra. Ganhou o quê, a Bósnia?
2: Mas você tá falando que não teve renovação.
0: Jogou o quê?
2: Mas você tá falando que não teve renovação
0: teve?
2: Em base de um cara de 41 anos.
0: Então,
2: os dois pontas, um tem
0: então
2: 19 e um
0: fala
2: tem 20.
0: Quem são os novatos da
2: Barak
0: Bósnia?
2: Barak Terevic.
0: Quantos
2: jogador
0: anos?
2: Jogador de 19 anos de idade.
0: Joga
2: tá sendo
0: onde?
2: Comprado pelo Bayer Leverkusen da Alemanha.
0: Tá, ele joga
2: quase
0: onde hoje?
2: Quase 30 milhões de euros.
0: Joga onde hoje?
2: Joga no RB Leipzig.
0: Tá, o próximo, mais um.
2: Tem o outro ponta que é um menino de 21 anos, que agora não vou lembrar o nome dele, que também tá indo pro futebol alemão.
0: Mais um. São dois só. Mais um.
2: Mais um zagueiro que joga no futebol italiano e está sendo comprado pela Inter de Milão, 23 anos de idade.
0: Tá, e então.
2: Só tem um cara de 41 anos, você se apegou nele porque
0: não,
2: é o único nome conhecido.
0: Exatamente, exatamente.
2: E como não é que ele teve renovação? Como não?
0: Se tivesse alguém melhor que ele na posição
2: falar,
0: dele,
2: metade
0: jogaria.
2: Do time tem 20 anos de idade.
0: Soler, caraca, então tá bom, é um ponto fora da curva. Puta gênio. Tá pra China em qual
2: não,
0: prateleira?
2: Se você tem dificuldade de entender que um cara
0: não,
2: de 41 tenho. Anos ele consegue jogar numa seleção e ele tem quase 500 gols na carreira, não é que ele é um baita
0: excelente,
2: gênio.
0: Excelente, Soler, puta craque. É um puta craque.
2: Não, não precisa falar palavrão no ar também, você fica tranquilo.
0: Baita craque.
2: Não, você falou outra não, coisa, mas enfim, você tá perdendo a linha porque você
0: então,
2: não conhece o cara,
0: vê,
2: pô.
0: Eu quis adiantar, mas porque o cara jogou na Roma, o cara se dói, porra.
2: Não,
0: aí
2: pô,
0: é difícil.
2: A gente tá falando aqui
0: bom,
2: e você
0: lá.
2: Não conseguiu entender o que pra o
0: mim
2: cara
0: não
2: é
0: bom,
2: velho.
0: Pô, pra mim é um comum, cara.
2: Pra você o Mbappé também é comum, e a gente não debate não, mais que a gente já percebeu que você é louco.
0: Obviamente que o Mbappé eu falei...
2: É, agora você vai mudar, porque
0: não
2: o cara
0: vou,
2: já vai ser artilheiro da Copa, por isso você tá mudando.
0: Pode ser o Messi vai ser artilheiro da Copa, pode ser o Vini Júnior. Quem disse que o Mbappé vai ser artilheiro? Virou a avó
2: ele. Pô, por enquanto ele tá dizendo.
0: Calma. Ô Ivan, vamos
2: muito
0: lá então.
2: Nervoso pro
0: não
2: cara que chegou 10 da noite aqui.
0: Não, eu cheguei. Cheguei 10 da manhã, amigo. Aqui você não tá chegando 10 da manhã. Não, eu cheguei 10 da manhã.
2: Tô falando que o programa começou 10 da noite.
0: Ah, mas eu tô desde 10 da manhã
2: eu
0: aqui.
2: Eu sei.
0: É só pegar aí.
2: Você não precisa ficar nervoso.
0: Eu não tô nervoso,
2: como
0: só.
2: Como não, era. Cara? Você tá rebatendo tudo que a gente tá falando. Pode falar.
0: Ah, obrigado.
2: De nada.
0: É...
2: Tá bravo, hein?
0: Oh, não, não tô não. Eu só tô querendo
2: cafezinho.
0: Tocar o programa. Você tá falando, atravessando. Porra. É, 10 e 18, vamos lá, Ivan, então já falou do Japão, a Suécia apertou o Japão no final, Ivan.
1: No final, mas assim, é uma seleção que oscila bastante, né? Por exemplo, fez um péssimo jogo, conseguiu bater a Tunísia, que foi o saco de pancadas do grupo, fez um péssimo jogo contra a Holanda em cenários diferentes, porque naquele momento a Holanda, como ela tinha empatado o primeiro jogo contra o Japão, a Holanda precisava do resultado. Ou seja, ela tinha até uma situação mais confortável, né? Iniciando a partida. Mas imediatamente a Suécia é engolida pela Holanda e depois ela tenta de alguma forma sair para o jogo, mas assim, foi uma catástrofe. E hoje contra o Japão também. Você vê que tem pouca qualidade, coletivamente falando. Você vê que é muito difícil... A Suécia tem muita dificuldade para conectar os principais jogadores. Então você vê o Jokeris, por exemplo, participando pouco, o Isaac participando pouco, o Elanga, por exemplo, que entrou como titular hoje, ele entra no decorrer da partida contra a Holanda, na verdade ele marca o gol sueco. E ele entrou bem naquela oportunidade, tanto é que ele foi titular hoje. Mas enfim, é uma seleção com muita dificuldade.
0: Boa, 10 e 20, estamos no fim de Papo TMC. Deixa eu liberar primeiro o Lucas Ito. Lucas Ito,
4: sim.
0: Grande abraço. E amanhã, tá na firma amanhã, Lucas Ito?
4: Amanhã eu tô por aqui, amanhã eu tô no jogo Uruguai e Espanha.
0: Passa a ficha técnica de amanhã então, Lucas Ito. O que temos amanhã de jogos na Copa?
4: Vamos lá, amanhã 6 partidas, fará às 4 da tarde a definição do grupo I, tem Noruega e França, Senegal e Iraque. Às 9 da noite, definição do grupo H, Cabo Verde e Arábia Saudita, Uruguai e Espanha. E à meia-noite, a definição do grupo G, Egito, Irã, Nova Zelândia e Bélgica, fará.
0: Grande abraço, Lucasito. Parabéns pelo trabalho, Lucasito.
4: Valeu, um abraço.
0: Um abraço, Lucasito, o melhor plantão esportivo do rádio brasileiro. 10h20. Vai descansar, Ivan. Vai descansar.
1: Porque amanhã estaremos juntos novamente no Papo de Craque Primeiro Tempo.
0: É
1: grande
0: isso.
1: Abraço,
0: um abraço
1: a todos e até a próxima.
0: Bom descanso, Soler.
2: Valeu, Fará. Até amanhã no Papo de Craque Primeiro Tempo. Depois, França e Noruega.
0: Boa, rapaziada. Vamos seguir aqui com o fim de papo, porque tem Neymar daqui a pouco falando conosco. Tem Carlo Ancelotti, técnico da Seleção Brasileira, Brasil, que pega o Japão, segunda-feira, 14h. É Brasil e Japão, fase 16avos de final. Ô, Gustavo Garcês, posso chamar o nosso intervalo aqui ou só na passagem? Hein? Só falar aqui no ponto que eu não tô ouvindo. 10h21, vamos pro intervalo. Boa, então vamos lá, vamos pro intervalo agora e voltamos já com o fim de papo com o Neymar Júnior. Com Carlo Ancelotti falando de seleção brasileira. Valeu!
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0: Na TMC tem Copa pra você, 10h26, seguimos com o fim de papo TMC e vamos a partir de agora falar de seleção brasileira, que pega o Japão, vem de vitória sobre a Escócia, 3-0, com o Vini Júnior na crista da onda, com o Matheus Cunha muito bem, daqui a pouco tem entrevista com o Neymar Júnior aqui na TMC, no fim de papo TMC, primeiro... Vamos ouvir o técnico Carlo Ancelotti, técnico italiano que comanda a seleção brasileira como técnico pela primeira vez numa Copa do Mundo, Carlo Ancelotti. E vamos ver a avaliação que ele fez da seleção brasileira, o que precisa melhorar, o que não precisa melhorar. Com a palavra, Carleto, Carlo Ancelotti aqui na TMC.
1: Let's start, please, Zupac.
2: Mister, aqui na frente. Tudo bem? Gustavo Zupac, aqui da ESPN. No Brasil, a gente tem uma expressão, quando a gente fala sobre treinadores que mexem na equipe e as coisas vão bem, a gente fala que o treinador achou a equipe. E não é achou no sentido de sorte, é no sentido de encontrar mesmo. Olhando o jogo do Brasil hoje, a maneira que a equipe se comportou contra a Escócia, você sai com a impressão de que você achou a formação ideal do Brasil para a Copa do Mundo? Obrigado.
3: A escalação inicial, não sei, porque temos muitos recursos no banco... Eu acho que a equipe agora está jogando sólido. Temos uma equipe sólido, que joga, comparando com o primeiro jogo, menos erros com a bola, mais ritmo, mais efetividade na frente. Então, os dois jogos depois do Marrocos, temos uma boa impressão. Agora... O objetivo era chegar primeiro, chegamos primeiro, agora, como se diz em Brasil, pé no chão e seguir trabalhando, melhorando e preparando o próximo jogo.
4: Venturi. Mister, boa noite. João Venturi, SBT, N-Sports. Sei que vai ter muitas perguntas aqui para o senhor sobre o jogo de hoje. Vão perguntar para o senhor sobre o Neymar também, não tenho a menor dúvida sobre isso. Mas eu queria perguntar para o senhor sobre uma cena que está repercutindo muito no Brasil, que foi no momento do hino nacional, que a câmera filmou o senhor cantando o hino nacional. Isso emocionou muitos brasileiros. Queria que o senhor falasse sobre isso, se o senhor vem treinando, ensaiando o hino nacional, porque saiu muito bonito essa imagem.
3: Eu conheço dois hinos, um é italiano, agora estou aprendendo o hino do Brasil, que é difícil, mas leí as palavras no schermo e cantei, sim, eu gosto de cantar. E hino, soy en este periodo, soy con honra parte de este país. Eu gostei de cantar o hino.
5: Ancelotti, Wellington Campos, da Rádio Itatiaia. No Brasil, a gente diz que quando o time está jogando como o técnico gosta, o time tem a cara do treinador. A seleção já tem a sua cara? Já está jogando como o senhor quer?
3: Agora estamos jogando como uma equipe. Este é o objetivo. Estamos perfeitos, não estamos perfeitos. Temos coisas que podemos melhorar. Por exemplo, o ritmo da bola. Quando temos o controle de jogo, pode ser um pouco mais rápida. Estou contente porque a equipe, depois do primeiro jogo, melhorou muito. É muito rápido. Agora estamos sólidos. Isto é o mais importante, sobretudo em jogos, quando no mata-mata a solidez é muito, muito importante.
6: Boa noite, Marcos Guedes, da Folha de São Paulo. Você falou muito nos últimos dias, respondeu muitas perguntas sobre o Endrick, sobre o Neymar. Eu queria que você falasse um pouquinho mais sobre o Vinícius Júnior, que participou de 6 dos 7 gols do Brasil, tem sido o principal jogador nessa competição. Ele tem sido aquilo que você imaginava e até onde ele pode ir nessa Copa do Mundo. Obrigado.
3: Ele está em uma condição muito boa. Eu acho que também o equipe lhe permite descansar quando temos a bola. Ele não trabalha muito sem bola, mas está mais fresco quando temos a bola. O feito de alternar a posição, não só aberto, mas também por dentro, é uma vantagem para ele, obviamente, porque se tu recebe a bola por fora para marcar um gol, tem que tocá-la 6, 7 vezes, por dentro suficiente un movimiento.
7: Carlos, aquí, Emanuel Greco para Cadena 3 Argentina. Preguntarle, hoy Brasil goleó, si gustó, si llegó al nivel que usted pretende o tiene algo más para dar.
3: No, me gustó el equipo, sí, me gustó el equipo, la solidez que tuvimos, el hecho que hemos defendido bien también muchos corners, esto es otro aspecto. Creo que el equipo está mejorando y puede mejorar aún más.
8: Mister, boa noite.
3: Boa noite.
8: Márcio Bernardes, resenha Bambambam. Como o senhor disse, a seleção melhorou demais do primeiro jogo, evoluiu no segundo e se consagrou nesse jogo de hoje. O senhor acha que o entusiasmo e a confiança que agora o torcedor tem no Brasil já enseja a confiar também que esse time dá para enfrentar a França, a Argentina, a Alemanha e outras fortes seleções?
3: Bom, agora não vamos enfrentar a França, a Argentina, vamos enfrentar outra equipe, temos que focalizar em outra equipe, vai ser, por certo, a equipe que vai jogar contra nós, vai ser um partido muito, muito difícil que temos que preparar, porque também agora é mata-mata, agora precisa coração forte.
9: Mister, aqui Pedro Bassan, TV Globo. O senhor escolheu o substituto do Rafinha, o Rayan, aqui atrás. Aqui.
3: Sim.
9: É, o senhor escolheu o Rayan como substituto do Rafinha. O que o senhor achou dele? É, um jogador jovem, mostrou personalidade, fez o que o senhor queria. Ele deve seguir no time?
3: Sim, fez um trabalho completo a nível defensivo, ofensivo. Jogou muito bem. Estou muito satisfeito com o partido que jogou. É parte importante também ser jovem. Ele tem maturidade, trabalha muito, tem qualidade. Eu acho que todavia ninguém sabe seu nível, onde ele pode chegar.
10: Mister, Júlio César, Portal Agora Mandaguari e Grupo Maringá de Comunicação. Eu quero falar de uma outra questão com o senhor hoje. Havia até hoje uma desconfiança no time, o torcedor sempre achando estranho tudo que estava vendo. Hoje não, o clima mudou. A gente percebe pela repercussão das redes que já há um clima de empolgação no Brasil. E no Brasil existe isso. Ou é 8 ou é 8 mil. Se o senhor pudesse reunir os 200 milhões de brasileiros numa pré-eleição, o que o senhor diria para eles agora?
3: Calma, bravo. Obrigado. Calma. Muita calma.
11: Carlos, boa noite, Márcio Duzão. Eu sou repórter do Lance.
3: Sim.
11: Desde que o senhor assumiu o Brasil, a pergunta que o senhor mais ouviu era sobre o Neymar. Hoje, finalmente, o senhor pode colocar o Neymar em campo. Gostaria que o senhor falasse sobre a estreia dele pela seleção. Obrigado.
3: Bom, teve a oportunidade de jogar, porque eu acho que ele merecia jogar, porque trabalhou, treinou para recuperar muito bem, com muita seriedade, muita profissionalidade. Eu acho que nessa Copa do Mundo, ele, por suas qualidades, pode ajudar a equipe, e eu acho que jogou bem, ou poucos minutos que jogou.
12: Buonasera, Carlo. Aurelio Capaldi, Rai. Quanto si avvicina il Brasile che abbiamo visto al tuo ideale?
3: Io non è che pongo l'obiettivo dove possiamo arrivare. Dove possiamo arrivare...

0: time. Eu queria que você comentasse também dois jogos sem sofrer gol.
1: Bom, o jovem lleva entusiasmo, lleva energia, diferente da um veterano que lleva outras coisas, experiência, conhecimento da posição. Então é uma equipe, é uma combinação dessas coisas. É óbvio que um jogador jovem como o Ryan, que tem personalidade, que tem personalidade para jogar 19 anos em uma Copa do Mundo com a camiseta do Brasil, é algo muito, muito importante para ele. Significa personalidade, caráter e seriedade.
2: Bom pomerillo, Carlos. Pablo Cánovas para Babel. 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
3: Buenas noches. Boa noite, Ancelotti. Christian Moraes, território MLS Brasil. Muito se dizia antes desse jogo que faltava vontade para os jogadores do Brasil. Mesmo tendo intensidade, em alguns momentos faltava essa vontade. Hoje foi totalmente oposto, visto o segundo gol, que foi uma bola recuperada junto do Bruno Guimarães e o Paquetá. Você concorda que faltava essa vontade e hoje foi diferente ou sempre existiu? E também se você pudesse falar sobre o Matheus Cunha, que fez um excelente jogo.
1: Eu acho que a vontade, a atitude nunca falhou a essa equipe. Falharam outras coisas, pouca qualidade no jogo e outras coisas. A qualidade, a atitude, não falha esta equipe. Tanto é que muitos goles que marcamos nestes primeiros jogos são bola roubada. Então, também nos amistosos contra o Egito, contra o Panamá, bola roubada, que significa boa atitude da equipe e a recuperação.
4: Mister Ramón Medina para Venezuela. Quería preguntarle, han pasado 24 años del último título de Brasil, ¿cómo trabaja en el grupo lo psicológico de esa sequía que se tiene o si es una motivación también para afrontar lo que viene?
1: 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De tanto tiempo que Brasil no es capaz de ganar, es una motivación para nosotros, también una gran ilusión. Estamos trabajando por esto, para dejar feliz o povo de Brasil, haremos todo lo posible.
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6: Mister,

0: Heraldo Leite, do Rio de Janeiro, aqui. Próximo jogo será ou contra a Holanda, ou contra o Japão, ou contra a Suécia. O senhor acha que o nível de dificuldade que a seleção brasileira está enfrentando vai crescer diante do próximo adversário, seja ele qual for?
1: Sí, sin duda. Los adversarios, los tres adversarios, son adversarios con mucha calidad, diferente. Obviamente Holanda es más experiente que Japón, pero también Japón está, sobre todo antes de la Copa del Mundo, teve resultado muy bonito en los amistosos. Y también Suecia tiene una frente mucho potencial. A ver mañana qué pasa.
2: Last question, please.
3: Boa noite. Aqui ao fundo, Aline Fanelli, Band News FM. O senhor já falou sobre o Vinícius Júnior em campo, questão de posicionamento, mas eu queria saber o quanto é satisfatório para o senhor ver o Vinícius chegar a essa Copa do Mundo, como ele mesmo tem dito para a gente, em alto nível físico, técnico, e para um jogador que trabalhou por tanto tempo com você. Então, quanto isso é satisfatório?
1: Não, é satisfatório porque não tinha dúvida de como ele podia chegar a essa Copa do Mundo. Para ele é uma honra jogar com a seleção. Está fazendo muito, muito bem. Também marcou um gol de cabeça, que é bastante raro para ele. Mas eu não descubro, não sou eu que vou descobrir a Vini. Para mim, Vini é um top. Uno de los mejores del mundo, obviamente.
4: Thank you very much,
5: Thank you.
4: Everyone.
6: Aí o
4: Thank you.
6: técnico Carlo Ancelotti, o semblante dele, né, gente? Totalmente diferente daquele depois do empate com o Marrocos. Ali ficou nítido que o Ancelotti estava muito insatisfeito com a entrega da seleção brasileira em campo. Todos nós ficamos insatisfeitos. Eu até a gente comentava com o José Calil, com o Benja, com o Éder, com o Leandro Boldakian e com o Marco Bello, nossa equipe lá nos Estados Unidos, que o Ancelotti estava bravo é porque não entregaram o que prometeram para ele em campo, né? E aí depois veio o jogo contra o Haiti, um primeiro tempo bom, um segundo tempo sofrendo, também foi inadmissível, e contra a Escócia o Brasil teve postura de seleção brasileira. Não estou colocando aqui, gente, a Escócia como referência técnica para a sequência da Copa do Mundo, e sim como um jogo que seria duro. E todos esperavam um jogo duro, né? E o Brasil teve o comportamento de uma seleção grande, gigante, pentacampeã, com a bola, atacando os espaços, querendo o gol a todo momento. Tanto é que fez três e tiraram um, né? Tinham quatro, né? Tiraram um do Vini Júnior, o árbitro mexicano vacilou demais. Ele e o VAR, arbitragem no México, não aplicou a regra, porque o Vini Júnior ele foi chutado e não chutou o zagueiro da Escócia. Foi um gol legal que tiraram da seleção brasileira. E também teve ontem no Hard Rock Stadium um momento que fica marcado também nesta Copa do Mundo, dentre tantos momentos mágicos, como o do Vini Júnior, como o do Messi como o maior artilheiro de todas as edições de uma Copa do Mundo, como o do Cristiano Ronaldo voltando a marcar em uma Copa do Mundo por Portugal, como tantos outros, né? Como o Vozinha lá em Cabo Verde, o Guillermo Ochoa entrando para disputar a quarta Copa do Mundo dele, com a camisa da seleção mexicana, entrando para aquele seleto grupo que tem Messi, que tem Cristiano Ronaldo, com seis, né, perdão, seis Copas do Mundo, com seis Copas do Mundo cada um, né? E um momento que a gente, nós brasileiros temos como épico foi o momento em que o Neymar foi chamado pelo Ancelotti para entrar, que ele entrou em campo. E brilhantemente, como sempre, Éder Luiz, o 10 do país, e o Benjamin Bach, eles colocaram para fora naquele momento a emoção de ver o Neymar de volta ao jogo, de volta à seleção brasileira, de volta a uma Copa do Mundo. Vamos reviver esse momento, você vai ficar arrepiado. Se liga aí.
7: Quando agora o estádio vem abaixo aqui. É impressionante. Ouçam só. Parece que tem até um gol aqui. Parece que tem um gol na Flórida. É de arrepiar. Benjamin Bach.
8: É o carinho do povo brasileiro, do torcedor brasileiro. É muita energia positiva para ele. Ele vai guardar o dele hoje, ele merece. Olha que loucura, olha o estádio inteiro, Éder. Olha isso.
7: É uma vibração impressionante aqui no Rafa Sério.
6: E esse momento registrado pela TMC, que está lá nos Estados Unidos, emissora licenciada pela FIFA para cobertura da Copa do Mundo, esse momento foi compartilhado por um profissional que trabalha no staff do Neymar, o Ricardo Rosa, que é o preparador físico pessoal do Neymar, um cara que acompanhou a recuperação do Neymar, que acredito eu, e eu sei disso, que batalhou junto com o Neymar para que ele chegasse neste momento. Então, a TMC, esse momento do Éder, do Benja, chegou até Neymar Júnior, ao staff dele, que e um dos membros, repito, Ricardo Rosa, preparador físico dele, repostou esse momento de Éder Luiz e Benjamin Bach. E o Neymar Júnior falou na TMC, ele falou com a TMC sobre este momento, quarta Copa do Mundo com a camisa 10, voltando à seleção brasileira desde quando ele se machucou em 2023, que ele rompeu os ligamentos do joelho. Ele não vestiu mais a camisa da seleção brasileira, chegou a ser convocado neste ciclo de Copa do Mundo pelo Dorival Júnior, mas foi cortado por causa de lesão. Aquela expectativa toda, comoção, país dividido, leva, não leva, né? O Neymar, e o Neymar, ele após a partida na zona mista lá do Hard Rock Stadium, ele disse isso sobre a emoção, sobre o momento, como está para esta Copa do Mundo. Vamos acompanhar.
2: Foi uma mistura de sentimento muito grande ali no final, né? Porque acabei olhando para minha família, para todo mundo que estava ali, vi meu pai chorando, então é difícil você segurar as lágrimas, mas estou muito contente, muito feliz, porque eles sabem o que a gente passou para estar aqui, então tá todo mundo contente, todo mundo emocionado, enfim, estou muito, muito feliz de ter voltado. Em campo, eu sempre me sinto à vontade, ali onde eu gosto de estar, é o que eu amo fazer, que é jogar futebol. Fisicamente, estou bem fisicamente, graças a Deus, óbvio que foi ruim ficar esses dias parado, né, mas eu não fiquei totalmente parado, estou quase 25 dias treinando bastante para chegar nos jogos e estar bem. Então estou muito contente, muito feliz. Foi uma mistura de emoção ali a hora que eu entrei, porque foram longos dias longe dessa camisa, longe da seleção, mas graças a Deus tudo certo e eu consegui estar de volta.
6: Aí, Neymar Júnior, na zona mista. Quem conhece o Neymar, e eu conheço o Neymar desde os 11 anos de idade, quando ele estava na base do Santos, tá? Cara, foi um Neymar, nesse ciclo de Copa do Mundo, muito apreensivo, tá? Por causa daquela grave lesão que ele teve em 2023 e 23 contra o Uruguai, que rompeu todos os ligamentos do joelho, aquele LCA, como se diz. Neymar demorou a se recuperou, aí lá no Al Hilal, né, o Jorge Jesus foi mal interpretado. Ele não disse que o Neymar não tinha mais condições de jogar. Ele disse que o Neymar não estava no mesmo patamar que os demais ali. Por isso que não ia inscrever ele numa competição, ia inscrever na outra só, tá? E aquilo ali não caiu legal pro Neymar. O Neymar já não passava uma fase legal, jogou pouco lá no Al Hilal. Aí o Neymar voltou ao Brasil, ao Santos. Voltou na seguinte condição: que o Santos o preparasse, o levasse novamente à alegria de jogar futebol, De ser amado, de ser mais amado do que questionado, do que criticado. E o Neymar veio para o Santos e o Santos ajudou ele nessa ponte. Claro que o caminho foi pavimentado pelo Neymar, pelo Santos, por todos que cercam ali ele. No Santos ele encontrou, gente, o que eu percebi, estou fazendo meu relato, tá? No Santos ele encontrou o carinho que ele precisava para trabalhar. Bom, mesmo ficando de fora durante muitas oportunidades por lesão, e era uma coisa comum, a gente conversava com os médicos do Santos, algo comum para quem vem de uma lesão tão séria de joelho, parado 2 anos, ele ia ter a lesão muscular, ele ia ter tudo aquilo. No final do ano passado, tá, o Neymar teve a lesão no menisco do joelho esquerdo. Aquele foi um momento crucial para o Neymar, quase que ele jogou a toalha, quase ele desistiu de tudo. Ele foi convencido por pessoas que o cercam a permanecer, a conseguir, a seguir. Ele sem dor, com dor, pouco, né, com dor, mas ele tomava injeção e ficava sem dor para ajudar o Santos na reta final do Campeonato Brasileiro do ano passado. Ele fez a cirurgia, ele começou a pré-temporada mais tarde, se recuperando, né? Ele veio, ele começou a jogar, tiveram cautela com ele, porque ele seria a última oportunidade, mais uma lesão, tiraria o Neymar desta Copa do Mundo. Aquele jogo contra o Curitiba, até hoje a gente não sabe, nós não sabemos quem falou a verdade. Se foi o Santos que sustentou que desde o dia 31 de maio ele estaria à disposição da CBF, tá? Ou se a CBF, retrucou o Santos, se a CBF tinha razão, porque ninguém explicou, ninguém foi muito claro, ninguém falou, né, sobre isso abertamente. O Santos emitiu uma nota, o Rodrigo Lasmar, que é médico pessoal do Neymar e médico da Seleção Brasileira, chefe do Departamento de Saúde da Seleção Brasileira, só fez um pronunciamento dizendo que ele tinha uma lesão grau 2 de 2 a 3 semanas. O Neymar cumpriu essas 2 ou 3 semanas. Ele disse aí na entrevista para a TMC que não estava só parado sem jogar, ele estava treinando fisicamente, ele fazia o tratamento e treinava. Um Neymar diferente, né, desde que foi convocado. E ontem parece que o Neymar tirou um peso das costas, ele conseguiu jogar a Copa do Mundo. E entendo eu que o Neymar também entende que hoje o contexto dele no grupo da Seleção Brasileira é diferente das outras edições de Copa do Mundo. Hoje o Neymar não está ali para ser o protagonista. Se for, ótimo, excelente, é mais um. O protagonismo da Seleção Brasileira nesta Copa do Mundo é do Vini Júnior. E ali todos têm essa consciência, tá? E o Neymar tá ali, e você vê que ele entra no segundo tempo, ele é querido pelos companheiros. Então ele tá ali para ser inserido nesse contexto. É um cara que é ídolo para muita gente que tá na Seleção Brasileira, que tá ali disputando a última Copa do Mundo dele e que entende que pode ajudar. E se ele não pudesse ajudar, o Ancelotti não levaria, porque o Ancelotti, ele não vem com pressão para cima dele, não convocou o Neymar por pressão. O Ancelotti viu de perto, sentiu na pele o que é a qualidade técnica do Neymar. Entende que o Neymar hoje é um Neymar diferente, e todos nós entendemos que não é o Neymar lá de trás do PSG, do Barcelona, do Santos. Aquele Neymar não existiu, não existe mais e nem vai existir mais. É um Neymar diferente, com uma função mais próxima do gol, tem que procurar menos a bola, se corre menos, rende mais. Esta é a realidade de um jogador que teve uma lesão séria com 34 anos. Um cara diferente, um cara genial, mas que hoje é inserido num contexto de Seleção Brasileira à margem do protagonismo, num contexto como os demais jogadores. O protagonismo hoje, essa é a minha opinião, a sua, a gente vai estar lendo aqui nos comentários, no nosso YouTube, no nosso WhatsApp, é o Vini Júnior. O Vini Júnior é o cara que resolveu, desta vez ele vai ser o protagonista. E todos nós estamos torcendo, não só pelo Vini Júnior, como pelo Neymar. Quanto mais protagonistas nós tivermos na Seleção Brasileira, melhor. Pavimentamos melhor o caminho para a sexta estrela. Então tem Brasil e Japão, segunda-feira, 2 da tarde, e a TMC, claro, com Éder Luiz, o 10 do país, José Calil, o melhor do Brasil, Marco Belo, Leandro Boldaquian, Benjamin Bach, todos nós estaremos lá acompanhando em loco mais um passo da Seleção Brasileira rumo à sexta estrela. Não vai ser um jogo fácil não, rapaziada. O Japão é um time esperto, a escola japonesa evoluiu demais. Hoje contra a Suécia, você acompanhou na voz do incrível Ricardo Melo, que a Suécia até o fim tentou a virada lá, né? Como o Soler disse aqui, o Ivan, quando a Suécia tirou a velocidade do Japão, a Suécia cresceu. É até uma dica para o Ancelotti, obviamente, que ele está observando, tá? Vamos reviver também o Bernardo, nosso repórter aqui em São Paulo. Ele esteve com a torcida brasileira repercutindo esse resultado, né, de 3-0, a classificação do Brasil, o Vini Júnior, o Neymar em campo. Fala aí, Bernardo!
5: Fim de jogo, tudo empatado, um jogo com muita estratégia, mas pouca finalização, bolas longas por parte da Suécia, o Japão ali tentando ter uma maior posse de bola e não perder, esse era o principal objetivo. Agora ele enfrenta a Seleção Brasileira na próxima segunda, claro que já estávamos de olho ali, analisando o nosso próximo adversário. Por aqui na Japan House, muitas reações. No momento do gol, celebraram, até chegaram a cantar ali, felicidade, mas logo depois, o gol do empate, e aí mãos à cabeça, porque vem o medo, né? Será que a Suécia ia virar? Será que eles ainda poderiam perder? E o jogo continuou com muita emoção. Finalizou assim, conversei inclusive com um dos torcedores, o Sasaki, ele que não fala muito bem português, conversamos ali em inglês, mas ele estava explicando, gostou desse jogo da seleção japonesa, tem gostado da atuação do time nessa Copa, mas para o jogo do Brasil, olha só, ele disse que acha que o Japão vai perder, que o Brasil vai ganhar ali de 2 a 0, mas que o coração dele espera que o Japão ganhe, é claro. Sasaki, eu fico com a sua primeira aposta aí, viu? De vitória para minha seleção amarelinha, é claro, mas eu entendo o seu sentimento de querer que o Japão ganhe também. Segunda-feira agora, novamente os empresários vão se reunir aqui na Japan House para poder acompanhar então a seleção deles, e nós também vamos estar de olho aqui através da cobertura da TMC na Copa do Mundo 2026.
6: Valeu, Bernardo, acompanhou a festa da torcida japonesa e com certeza também estaremos prestigiando a comunidade japonesa em todo o território nacional, em toda a rede Transamérica TMC. Deixa eu pegar aqui o nosso chat no YouTube, arroba TMC Sport, né? Deixa eu ver aqui, tem uma galera, mandando ver aqui no Neymar, tem uns que, o Neymar divide muito opiniões, né? Gostam do Neymar, acreditam no Neymar, outros não. Sempre há uma divisão muito grande aqui entre o Neymar, seleção brasileira, entre os torcedores do Brasil. Ó, o Jaelson disse que o Brasil vence o Japão por 3-1. Tá confiante, tá? Tá confiante numa vitória do Japão. Tem o Baguetex aqui elogiando a narração do Ricardo Melo. Foi fantástico. Falei pro Ricardo Melo aqui. Brasil 4, Japão 0. Valdecir disse aqui. Renato Pires, Japão 2-1. Já acredita numa vitória do Japão. A Suécia também está classificada para outra fase, como uma das melhores terceiras colocadas. Enfim, a galera aqui acreditando no Brasil. Poucos acreditam no Japão aqui. Poucos acreditam no Japão no nosso chat no YouTube, o arroba TMC Esporte. Você pode mandar. Manda também sua mensagem no nosso WhatsApp, 11-30-25-1001. No 11-30-25-1001, porque durante o jogo do Brasil, com a bola rolando para Brasil e Japão, aqui na tela do YouTube, quem está pelo rádio, pela rede Transamérica TMC, depois se inscreve no nosso canal do YouTube, o arroba TMC Esporte, ativa o sininho, porque durante as nossas lives de transmissões, se você manda uma mensagem no nosso WhatsApp, 11-30-25-1001, ela é registrada na tela, em tempo real ali, durante a transmissão do Éder Luiz, do Guilherme Lage, que arrebentou hoje também na derrota da Alemanha, do Ricardo Melo. É tudo registrado aqui, é a TMC inovando nesta Copa do Mundo FIFA 2026. 10h57, estamos encaminhando aqui o fim de papo, o encerramento do fim de papo. Antes eu quero te convidar para você que na sua praça tem programação esportiva, para que você acompanhe o programa, o Papo Primeiro Tempo, né? Que é do meio-dia às duas, pelo menos aqui em São Paulo é. Nas outras praças também tem. As transmissões de amanhã, teremos transmissões importantes amanhã, no sábado e domingo já começa aquela fase 16avos de final. Aí, meu amigo, tem um jogo, domingo 4 da tarde. Segunda-feira tem Brasil, já tem dois confrontos definidos. A partir de segunda, são três jogos, é uma Copa do Mundo mais extensa. Vai até o dia 19 de julho, 48 seleções, então muitas ficam pelo meio do caminho. Tem essa novidade das oito melhores terceiras colocadas se classificarem, né? Tem o chaveamento do lado daqui do Brasil. O Brasil pode pegar a Argentina numa semifinal. Eu escutava o Lucasito aqui durante a transmissão, ele dizia isso. O Brasil caiu no mesmo lado que a Argentina no chaveamento. Então, numa semifinal, poderemos ter Brasil e Argentina de um lado. Do outro lado, pode ter poderia ter uma Alemanha e França, né? Já numa fase oitavas de final, depois das 16avas de final. Cara, é uma Copa do Mundo onde gigantes podem parar no meio do caminho, tá? Temos que ver Portugal, onde vai parar também. A França vai consolidar também. Tem a Noruega do Haaland, enfim. Tem muita seleção, muito jogador bom pra caramba nesta Copa do Mundo FIFA 2026. Com a produção do Gustavo Garcês, do Gabriel Damaso, o Microman. Na mesa de som, Anderson Sonsini. Nas imagens do Matheus Rodrigues. Estamos encerrando o fim de papo TMC. Obrigado pelo carinho, obrigado pela audiência. Eu tô indo, eu já fui. Tchau!

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0: Está no ar a Voz do Brasil. As notícias do governo federal que movimentaram o país no dia de hoje.
1: Boa noite.
2: Boa noite para você que nos acompanha em todo o país.
1: Quinta-feira, 25 de junho de 2026.
2: Vamos ao destaque do dia: soberania no campo.
1: O governo do Brasil anuncia a retomada das obras da unidade de fertilizantes nitrogenados 3, na cidade de Três Lagoas, em Mato Grosso do Sul.
2: Serão investidos mais de 5 bilhões de reais com o apoio do novo PAC. E a nova fábrica terá capacidade de produzir 16% da demanda nacional por ureia.
1: O presidente Lula destaca que a produção de fertilizantes garante a blindagem do país em relação à subida de preços internacionais.
3: Preços absurdos de fertilizantes que poderiam ser produzidos no Brasil, que aumenta cada guerra que alguém quer dar no outro lá fora, e o pobre brasileiro paga o preço dessa guerra.
2: E ainda em Mato Grosso do Sul, o presidente entrega a titulação de terras para 1.390 famílias assentadas da reforma agrária.
1: Elas produzem leite, grãos, frutas e hortaliças e criam pequenos animais.
2: Com a titulação, produtores poderão acessar políticas públicas de crédito e assistência rural.
1: E você vai ouvir também oportunidades de negócios para empresários brasileiros.
2: Com a entrada em vigor de novas tarifas na União Europeia por causa do acordo com o Mercosul, o governo do Brasil quer aumentar exportações, inclusive de pequenas e médias empresas.
1: E nós conversaremos sobre isso com o Laudemir Miller, presidente da Apex Brasil, a agência brasileira de promoção de exportações.
2: Hoje, na apresentação da Voz do Brasil, Mariana Jungmann e Luciano Seixas.
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2: Três aeroportos de Mato Grosso do Sul estão agora mais modernos, com capacidade ampliada e com mais conforto para os passageiros.
1: O presidente Lula esteve hoje em uma série de eventos no estado e participou agora há pouco da entrega da primeira fase das obras do aeroporto de Ponta Porã e também dos terminais de Campo Grande e Corumbá.
2: A repórter Graziele Bezerra está com a gente aqui no estúdio e tem mais informações sobre isso. Boa noite, Graziele.
4: Boa noite para você também, Luciano. Boa noite para Mariana e boa noite para o ouvinte da Voz do Brasil. Esses terminais de Campo Grande, Corumbá e Ponta Porã foram modernizados e ampliados com recursos do novo PAC. Essas obras estão no pacote de investimentos de 4 bilhões e meio de reais que a concessionária Aena está fazendo em 11 terminais, inclusive em aeroportos também de São Paulo, Minas Gerais e Pará. O ministro de Portos e Aeroportos, Tomé Franca, explicou que esses investimentos fazem parte do projeto Ampliar, que busca modernizar e também equipar aeroportos regionais.
5: Esse é o nosso desafio, é o desafio da infraestrutura aeroportuária do Brasil. A gente conseguiu fazer a requalificação dos grandes aeroportos e a gente tinha um grande desafio, que era investir e requalificar os aeroportos regionais, porque o presidente Lula entende que o transporte aéreo não é apenas para a elite, não é para uma parte da população, mas é para todos os brasileiros.
4: Bom, em Ponta Porã, que é a cidade que faz fronteira aí com o Paraguai, o terminal aeroportuário ficou 5 vezes maior. A capacidade anual saltou de 30 mil para 130 mil passageiros. O aeroporto também ganhou novos espaços comerciais, teve aí ampliação do estacionamento e mais posições para aeronaves comerciais. Na capital, Campo Grande, o aeroporto agora está preparado para receber voos internacionais com 3 pontos de embarque, novos equipamentos de inspeção, sala de embarque aí com 7 portões. A capacidade de atendimento saltou de 950 mil para 2 milhões e 600 mil passageiros por ano. E em Corumbá, cidade que dá acesso ao Pantanal, o aeroporto conta agora com novos espaços de embarque, check-in, inspeção de passageiros e estacionamento também. Além de aumentar a capilaridade logística e impulsionar o desenvolvimento da economia sul-mato-grossense, esses novos terminais também vão reforçar a infraestrutura para atender moradores, turistas, empresários e produtores que dependem, né, do transporte aéreo diariamente. Mariana, Luciano.
1: Obrigada, Graziele. Graziele Bezerra, pelas suas informações ao vivo aqui na Voz do Brasil.
2: E ainda em Mato Grosso do Sul, mais cedo, o presidente anunciou a retomada de uma fábrica de fertilizantes, que vai contribuir para a segurança alimentar e o fortalecimento da produção agrícola no Brasil.
1: A obra vai contar com 5 bilhões de reais do novo PAC e vai gerar cerca de 8 mil empregos.
6: Os fertilizantes ricos em nitrogênio são essenciais para o rápido crescimento de plantações. Por isso, costumam ser usados para aumentar a produtividade de lavouras de soja, milho e feijão, por exemplo, para reduzir a dependência de outros países e garantir que esse produto continue fortalecendo a produção interna, o governo do Brasil anunciou a retomada das obras da unidade de fertilizantes nitrogenados 3, na cidade de Três Lagoas, no Mato Grosso do Sul. Serão investidos mais de 5 bilhões de reais com apoio do novo PAC. A ministra da Casa Civil, Miriam Belchior, destaca o potencial de obras como essa para o desenvolvimento do país.
7: Gera emprego, gera crescimento no país, é bom para todo mundo. Reúne o setor público, reúne o setor privado, as nossas estatais.
6: A retomada da construção da fábrica, que estava paralisada desde 2015, deve gerar cerca de 8 mil empregos diretos e indiretos. As operações estão previstas para começarem em 2029. O empreendimento será da Petrobras, que assinou contratos com as empresas responsáveis pela conclusão da obra. De acordo com a presidente da estatal, Magda Jambriar, a localização da fábrica é estratégica.
8: Isso é fertilizante para Mato Grosso, Mato Grosso do Sul, Goiás, Paraná, São Paulo, região que concentra nada mais, nada menos do que 40% da demanda brasileira de ureia.
6: A ureia é um dos principais fertilizantes nitrogenados utilizados pelos agricultores. Quando entrar em operação, a fábrica terá capacidade para produzir o equivalente a 16% da demanda nacional. Para o presidente Lula, a retomada da obra representa um passo importante para fortalecer a produção de fertilizantes à base de nitrogênio nacional e impacta diretamente no preço dos alimentos.
9: Você tem quase que 85% da estrutura de uma obra como essa, de repente para e fica 12 anos parada. E o Brasil pagando preços absurdos de fertilizantes que poderiam ser produzidos no Brasil, que aumenta a cada guerra que alguém quer dar no outro lá fora. E o pobre brasileiro que vai comprar uma fruta, que vai comprar uma comida, paga o preço dessa guerra.
6: Quando a unidade de Três Lagoas entrar em operação, junto a outras 3 unidades comandadas pela Petrobras, a estatal projeta atender cerca de 35% do mercado nacional de ureia até 2029. Antes da retomada das fábricas, 100% da ureia consumida no país era importada. Reportagem Márcia Fernandes.
2: E também em Ponta Porã, o presidente Lula entregou hoje mais de 1.300 títulos de terra para assentados da reforma agrária.
1: A ação faz parte do programa Terra da Gente, que visa agilizar a destinação de terras no país.
10: A segurança do título da terra chegou para 1.390 famílias do assentamento Itamaraty, em Mato Grosso do Sul. A entrega dos documentos aos produtores em um dos maiores assentamentos da reforma agrária do país foi feita pelo presidente Lula. O representante da Cooperativa dos Agricultores Familiares do assentamento Itamaraty, Ataíde Zambrucci, destacou os impactos para a comunidade.
11: Nós necessitamos desse título para as cooperativas poder crescer, recursos financeiros, água e indústria, para produzir alimento para esse Brasil. É dar de comer para a nossa agricultura, para os nossos alunos na escola, para a nossa Conab. Esse título representa muita coisa para nós.
10: Com mais de 50 mil hectares, o assentamento abriga cerca de 2.800 famílias, que produzem leite, grãos, frutas e hortaliças, e que também criam pequenos animais. Com o título definitivo da terra, os assentados passam a ter estabilidade para produzir e acessar políticas públicas, como crédito e assistência técnica rural. O presidente Lula destacou o esforço do governo para fazer desapropriações que levam à reforma agrária.
9: E está ficando cada vez mais caro. Não pensa que é barato, não, porque é caro. Desapropriar uma fazenda aqui nesse estado é muito caro. Não pense que é fácil fazer. Tudo é uma guerra contra a lei. Tudo é uma guerra contra o manual, porque o manual é quase tudo para criar dificuldade. É como se a gente estivesse subindo uma escada. A gente cansa, mas a gente não pode desanimar. A gente cansa, mas a gente não pode desanimar.
10: Também foi entregue o título de propriedade à comunidade quilombola Picadinha, localizada em Dourados. Foi assinado ainda acordo para a destinação de mais 72 mil hectares no estado para a reforma agrária. A medida deve resultar na criação de 33 novos assentamentos para quase 5.800 famílias. Foram entregues ainda 42 unidades habitacionais em outros 10 assentamentos sumatogrossenses, em um investimento de R$4 milhões. Reportagem Luana Karen.
2: E o presidente Lula também comentou hoje assuntos internacionais.
1: Ele prestou solidariedade às vítimas do terremoto na Venezuela e ofereceu apoio ao país para a presidente venezuelana Delcy Rodríguez.
2: E parabenizou o novo presidente eleito da Colômbia, Thaisa Vitória, tem os detalhes.
12: Pela rede social X, o presidente Lula disse que tomou conhecimento com grande preocupação e consternação dos impactos causados pelo terremoto que assolou a Venezuela ontem. O presidente disse ainda que instruiu o Ministério de Relações Exteriores e a Embaixada do Brasil na capital venezuelana, Caracas, a avaliarem as medidas de assistência que o Brasil possa tomar para ajudar os atingidos. Ainda ontem à noite, o Itamaraty divulgou nota declarando que não há brasileiros registrados entre as vítimas até o momento. Em evento nesta quinta-feira, em Mato Grosso do Sul, o presidente Lula disse que já conversou com a presidente da Venezuela, Delcy Rodríguez.
9: Nós fizemos uma reunião com vários ministros agora. Eu falei que a presidenta Delcy da Venezuela, de manhã do carro, para perguntar para ela o que ela precisava que a gente fizesse. E nós estamos reunidos, vários ministros, para a gente mandar tudo o que for necessário mandar para a Venezuela. Água, bombeiro, defesa civil, comida, remédio.
12: E pela mesma rede social, o presidente parabenizou o povo colombiano pelo processo democrático e soberano que elegeu Abelardo de la Espriella nas eleições do último domingo. Lula destacou a amizade entre Brasil e Colômbia e disse que ela é fundamental para a superação de desafios comuns, como a preservação da Amazônia, o enfrentamento da pobreza e o combate ao crime organizado. Reportagem Thaisa Vitória.
1: E agora há pouco, o presidente Lula divulgou em uma rede social que vai enviar, na manhã dessa sexta-feira, uma missão humanitária de busca e resgate urbano na Venezuela.
2: O Brasil vai enviar um avião KC-390 da Força Aérea Brasileira, que vai sair de Guarulhos com 36 bombeiros, técnicos da Defesa Civil Nacional, da Agência Nacional de Telecomunicações e 9 toneladas de equipamentos para socorro às vítimas.
1: No sábado, o Brasil vai enviar equipamentos para montagem de um hospital de campanha, purificadores de água com painel solar, medicamentos e material médico para cirurgias.
2: Lula afirmou também que segue acompanhando o trabalho de resgate e que o Brasil vai prestar todo o apoio necessário ao povo venezuelano.
1: Benefícios tarifários do Acordo de Livre Comércio entre Mercosul e União Europeia começaram a vigorar no mês passado.
2: Com eles, inúmeras oportunidades de negócio se abrem para empresas brasileiras no continente europeu, inclusive para as pequenas e médias.
1: E o governo do Brasil quer levar aos empresários mais conhecimento sobre essas oportunidades. Por isso, amanhã vai lançar uma plataforma voltada para eles.
2: Quem nos conta os detalhes sobre isso é o presidente da Agência Brasileira de Promoção das Exportações, a Apex Brasil, Laudemir Miller, que fala conosco ao vivo de São Paulo agora. Boa noite, presidente.
13: Boa noite.
2: Presidente, amanhã o senhor vai participar junto com o vice-presidente Geraldo Alckmin e o ministro do Desenvolvimento, Indústria, Comércio e Serviços, Márcio Elias Rosa, de um encontro com empresários, para apresentar a eles as oportunidades de negócios que podem surgir a partir da entrada em vigor do Acordo de Livre Comércio entre o Mercosul e a União Europeia, né? Que oportunidades são essas?
13: Olha, são oportunidades trilionárias. O Acordo Mercosul-União Europeia está trazendo um dos maiores, está formando os maiores blocos do mundo, maiores blocos econômicos. E para vocês terem uma ideia, a Europa, ela traz de fora do bloco, ela importa US$3 trilhões. E o acordo, ele vai abranger mais de 9 mil produtos, sendo que desses 5 mil produtos já estão com tarifa zero. E o que, que significa na prática? Significa que, por exemplo, hoje, né, antes do acordo para a gente exportar um mel para a Europa, o produtor brasileiro pagava 17% de tarifa, de imposto. Para exportar uva, tinha que pagar 11%, 12%. Para exportar máquina, tinha que pagar imposto também. E com o acordo, essas tarifas vão reduzir e nós temos 5 mil produtos que essa tarifa já é zero. Então, isso vai melhorar muito os negócios do Brasil e vai dar acesso a um mercado de 3 trilhões de dólares.
1: E vocês vão apresentar também, né, presidente, ferramentas para que esses empresários possam aproveitar melhor essas oportunidades. Uma delas é uma plataforma desenvolvida pela Apex Brasil sobre produtos brasileiros aptos a disputar esse espaço no mercado europeu, não é isso? Fala mais para a gente sobre essa plataforma, como é que ela vai funcionar?
13: É isso mesmo, Mariana. É porque o que a gente quer é que cada empresário ele possa ter a exata noção de qual que é a situação do seu produto. Ou seja, eu estou produzindo aqui o meu produto, ele, afinal de contas, a tarifa caiu ou não, quanto que é, qual é o benefício que eu vou ter nesse acordo, né? Então, essa ferramenta, ela vai estar disponível, é uma ferramenta que pode ser usada no computador, pode ser usada no celular, e cada um vai poder saber exatamente a sua situação, o produto que ele tem, o quanto que ele está sendo beneficiado. Mas saber qual é a oportunidade, né? É só o primeiro passo. O que a gente quer mesmo é que esse empresário possa transformar essa oportunidade em negócio, e por isso que a Apex Brasil, junto com vários parceiros, nós já planejamos, a gente tem uma programação de nos próximos 12 meses, até julho do ano que vem, nós vamos fazer 150 eventos de negócios só para o mercado europeu, onde a gente pretende aí beneficiar em torno de 2.600 empresas para que o empresário conheça a oportunidade que tem, mas principalmente em conhecendo essa oportunidade, possa encontrar compradores europeus e aí sim exportar e fazer negócios.
2: Bom, e essa plataforma pode também estimular as pequenas e médias empresas brasileiras a entrarem nesse novo mercado trilionário, né, que o senhor falou. O estimular exportações de empresas de pequeno porte é uma das metas da Apex para os próximos anos, não é isso?
13: Exato, Luciano. Isso é muito importante, que todo mundo que está ouvindo a Voz do Brasil, os nossos empresários, as nossas cooperativas, os nossos produtores rurais, acreditem que a exportação é possível para todo mundo, é possível para os médios e também é possível para os pequenos. O que precisa fazer? Tem que se preparar, tem que entender o mercado, e nisso a Apex Brasil pode ajudar muito, com ferramentas de inteligência de mercado, planos de negócios e principalmente participar das nossas feiras, das nossas rodadas de negócios, tanto no exterior como no Brasil, quando a gente traz compradores internacionais ao Brasil. Então essa é uma grande mensagem, que é uma grande oportunidade para todos, pequenos e médios também têm essa oportunidade. Se prepararem, contando com o nosso apoio, a gente tem uma segurança muito boa de que também essa oportunidade vai ser viável e se transformar em negócio para eles.
1: Agora, o senhor mencionou anteriormente alguns itens que vão estar beneficiados aí pelo acordo, mel, por exemplo. A Apex já mapeou, né, o que vai ter essa redução tarifária para exportação para a Europa. Esses itens, eles coincidem com aqueles que vão ter aumento de tarifas imposto pelos Estados Unidos, né, na última taxação, ou seja, a minha pergunta é, as oportunidades na Europa, elas podem ajudar a reduzir o impacto dessa taxação norte-americana?
13: Sim, elas podem sim, né? Estados Unidos continua sendo um mercado muito importante, a gente continua promovendo as empresas e os produtos brasileiros nos Estados Unidos, mas a Europa é uma grande oportunidade que se abre também para os exportadores brasileiros. E para vocês terem uma ideia, a exportação do Brasil para os Estados Unidos, se a gente comparar janeiro a maio do ano passado com janeiro a maio deste ano, houve uma redução de em torno de 2 bilhões de dólares da nossa exportação. Só que ao mesmo tempo que nós caímos a nossa exportação para os Estados Unidos, o Brasil aumentou a exportação para a Europa. Nós exportamos a mais 1 bilhão e meio para a Europa, nós exportamos 8 bilhões a mais para a China e exportamos, por exemplo, para a Índia, quase 2 bilhões de dólares a mais também. Então, embora tenha caído a exportação para os Estados Unidos, o Brasil bateu recorde de exportação esse ano, se a gente pegar janeiro a maio, onde nós tivemos 12 bilhões de dólares a mais. E interessante, Luciano, é que das 2.000 empresas que estão com a Apex Brasil, que a gente trabalha, que a gente apoia e exportam para os Estados Unidos, nós tivemos 72% dessas empresas, elas diversificaram o mercado. Elas continuam exportando para os Estados Unidos, mas passaram também a exportar para outros mercados.
2: Presidente, nós temos apenas um minutinho a mais.
13: Para a diversificação.
2: Atualmente, o comércio entre Brasil e União Europeia movimenta cerca de 100 bilhões de dólares por ano. Você já tem uma estimativa de quanto esse fluxo pode crescer com a entrada em vigor, né, desse acordo?
13: Olha, Luciano, nós fizemos um estudo pegando só 543 produtos, que são aqueles que a gente tá priorizando, só esses 543 produtos, na estimativa da Apex Brasil, no nosso estudo, que são os nossos produtos prioritários, eles podem render ao Brasil, no curto prazo, nos próximos 12 meses, um incremento de exportação de até 1 bilhão de dólares. E aí, basta também colocar que a gente tem não só esses 543, mas a gente tem milhares de outros produtos também com oportunidade, de modo que eu acho que a gente está com uma expectativa muito positiva de ter um crescimento aí de pelo menos 1 bilhão de dólares nos próximos meses para a Europa.
1: Muito bem, nós conversamos com Laudemir Miller, presidente da Apex Brasil, a Agência Brasileira de Promoção de Exportações. Muito obrigada pela sua entrevista aqui à Voz do Brasil, presidente.
13: Obrigado, Mariana. Boa noite a todos.
2: Garantir acesso à educação, lazer e proteção para crianças e adolescentes é um dever do Estado e de toda a sociedade, como estabelece a Constituição Federal.
1: Mas essa realidade ainda é distante para mais de 1 milhão e 600 mil jovens de todo o país submetidos ao trabalho precoce.
2: Para mudar esse cenário, o Ministério do Trabalho e Emprego lançou o novo Plano Nacional de Erradicação do Trabalho Infantil.
1: Com metas válidas até 2035, a iniciativa quer fortalecer a rede de fiscalização e assistência social em todo o Brasil.
14: Brincar, estudar e se desenvolver. Direitos que ainda estão longe da realidade de milhões de crianças e adolescentes brasileiros. Segundo o IBGE, em 2024, o país registrou cerca de 1 milhão 650 mil crianças e adolescentes entre 5 e 17 anos em situação de trabalho infantil. O Nordeste concentra o maior número de casos, com 506 mil crianças e adolescentes nessa condição, seguido pelas regiões Sudeste, Norte, Sul e Centro-Oeste. Entre as principais causas estão a desigualdade social, a baixa renda familiar e a evasão escolar. No Brasil, qualquer trabalho é proibido para menores de 14 anos. Dos 14 aos 16 anos, só é permitido na condição de jovem aprendiz. Para enfrentar esse problema, o Ministério do Trabalho e Emprego lançou o Plano Nacional de Prevenção e Erradicação do Trabalho Infantil e Proteção a Adolescentes no Trabalho, com vigência até 2035. Uma conquista coletiva, destacou Roberto Guimarães, coordenador nacional de erradicação do trabalho infantil.
15: Esta quarta edição representa avanços significativos e confere maior estabilidade, continuidade e capacidade de planejamento de longo prazo.
14: O documento reúne metas, indicadores e estratégias para fortalecer a proteção de crianças e adolescentes em todo o país. A proposta foi construída de forma coletiva, com participação do governo, trabalhadores, empregadores, sistema de justiça, sociedade civil e organismos internacionais. Para o ministro do Trabalho e Emprego, Luiz Marinho, cabe à sociedade monitorar, fiscalizar as metas do plano e combater o trabalho infantil.
16: Esse é o compromisso deste quarto plano. O compromisso de todos e todas, para que nós possamos sonhar e trabalhar para realizar esse sonho, para um dia sermos declarados trabalho infantil erradicado.
14: Para a adolescente de Sergipe, Ellen Hipólito, representante do comitê que debateu o novo plano, lugar de criança não é no trabalho, é na escola, no brincar e na oportunidade de sonhar com um futuro melhor.
17: É por isso que esse plano, ele é muito mais do que um documento. desenvolvimento, ele representa a construção de oportunidades e para que crianças e adolescentes eles possam realmente estar na escola e sonhar, que é o que a gente sempre quer na nossa infância.
14: Com duração de 10 anos, o novo plano vai orientar as políticas públicas de combate ao trabalho infantil em todo o país. A meta é fortalecer a rede de proteção e garantir que crianças e adolescentes tenham acesso à educação, ao lazer e ao desenvolvimento pleno de seus projetos de vida. Reportagem Pablo Mundim.
2: E essas foram as notícias do Governo do Brasil.
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1: Fique agora com as notícias do Poder Judiciário e do Congresso Nacional. Boa noite.
2: Boa noite para você. Até amanhã.

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2: STF começa a julgar ações que questionam a exclusão de pessoas com autismo da isenção de impostos na compra de veículos.
3: STJ valida uso da ferramenta conhecida como teimosinha em execuções fiscais.
2: TSE lança manual do eleitor.
3: Boa noite, eu sou Marcela Luiza.
2: E eu sou Walter Lima.
3: O Supremo Tribunal Federal começou a analisar dispositivos da regulamentação da reforma tributária que restringiram a isenção de impostos na compra de veículos por pessoas com deficiência.
2: A discussão envolve as regras de isenção do imposto sobre bens e serviços e da contribuição sobre bens e serviços instituídos pela reforma tributária.
3: Pela nova legislação, pessoas com deficiência têm direito à alíquota zerada na compra de veículos, mas o benefício foi restrito ao excluir situações que demandam suporte à mobilidade, como o autismo de nível 1. Na sessão de hoje, o plenário escutou as partes do processo. Depois, o julgamento foi suspenso e será retomado em uma outra data ainda a ser definida. A reiteração automática de ordens de bloqueio via Cisbajude pela chamada teimosinha é medida legítima para efetivar a execução, cabendo ao executado demonstrar causas impeditivas do gravame.
2: Essa tese do STJ deve ser seguida pelos tribunais de todo o país. Fátima Uchoa.
4: A teimosinha permite a repetição automática das ordens de bloqueio de dinheiro nas contas bancárias do devedor sem necessidade de nova decisão judicial. Para o relator na primeira sessão do STJ, ministro Sérgio Cucchina, essa ferramenta contribui para a efetividade da execução, a duração razoável do processo e a eficiência da prestação jurisdicional, além de contribuir para impedir o esvaziamento de contas pelo devedor e aumentar as chances de localização de ativos financeiros para satisfazer o crédito. Ainda segundo o ministro, o risco de a teimosinha alcançar valores protegidos por lei é controlado pelos meios legais de impugnação e pelo dever do juiz de cancelar indisponibilidades irregulares ou excessivas.
3: TSE lança Manual do Eleitor, um guia que reúne as principais orientações para quem vai participar das eleições 2026.
2: O anúncio foi feito pelo presidente do TSE, ministro Cássio Nunes Marques, durante sessão desta quinta-feira. Estevão Furtado.
5: Além das versões impressa e digital do manual, a iniciativa também prevê vídeos explicativos no canal da Justiça Eleitoral no YouTube, um site exclusivo e conteúdos nas redes sociais do Tribunal. Entre as orientações estão a obrigatoriedade de apresentar um documento oficial com foto para votar e a proibição do uso de celular na cabine de votação, medida que garante o sigilo do voto. O presidente também destacou o lançamento do programa Seu Voto Importa, que amplia ações de inclusão e acessibilidade nas eleições e busca incentivar especialmente a participação de jovens de 16 e 17 anos no processo eleitoral.
3: Estatal é condenada a indenizar analista de RH ameaçada com canivete.
2: A trabalhadora deve receber R$12 mil por danos morais. Marja Lacerda.
6: A analista trabalhava em uma empresa que prestava serviços para a Celesc Distribuição em Blumenau, Santa Catarina. Quando a empresa foi vendida, o salário dos empregados passou a atrasar. Um deles, num ato de desespero, fez a analista refém, ameaçando de morte. Para os ministros do TST, a Celesc, como empresa contratante, também é responsável por descumprir as normas de segurança no trabalho, permitindo que a trabalhadora terceirizada fosse exposta à situação de risco.
3: Justiça Federal atende a pedidos do MPF e determina consolidação de terra indígena no Pará.
2: Entes governamentais foram condenados a pagar mais de R$2 milhões por danos morais coletivos por omissão histórica. Vanessa Pereira.
7: A sentença reconheceu a validade do decreto estadual publicado em 1945, que garante o direito do território ao povo indígena Amanaié, no Pará. Além do pagamento de indenização por danos morais coletivos e por omissão histórica, o governo do Pará, o Instituto de Terras do Pará, a União e a FUNAI deverão fazer estudos técnicos e realizar a retirada de ocupantes irregulares da área.
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3: Uma boa noite.
2: E até amanhã.
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9: Eu sou Paula Groba.
10: E eu sou Humberto Pinheiro.
9: E estes são os destaques de hoje do Jornal do Senado, que começa agora.
10: Próximo presidente da República enfrentará desafio de ajuste fiscal, aponta relatório da IFE.
9: Discussão no STF sobre controle de gastos públicos repercute no Senado.
10: Nova lei amplia atendimento no SUS para pessoas com dor crônica.
9: Boa noite.
10: Boa noite.
9: Existem dores que duram meses ou até anos, afetam milhões de brasileiros e podem comprometer o trabalho, o sono e a qualidade de vida.
10: Para ampliar o atendimento a esses pacientes, uma nova lei garante assistência integral pelo SUS e cria o Dia Nacional de Conscientização e Enfrentamento da Dor Crônica. A repórter Marcela Cunha tem os detalhes.
11: As pessoas que convivem com dor crônica agora têm direito a atendimento integral pelo SUS. O texto prevê acompanhamento na rede pública e determina que o paciente seja informado sobre os riscos e possíveis efeitos adversos dos tratamentos. Segundo a Sociedade Brasileira de Estudos da Dor, a condição atinge cerca de 60 milhões de pessoas no Brasil. Para o senador Dr. Irã, do Progressistas de Roraima, a medida corrige uma lacuna no acesso a tratamento.
12: Um tema tão importante que é negligenciado pelo nosso Sistema Único de Saúde, que tem um tripé pétreo da universalidade, da equidade e da integralidade, que é o nosso SUS. Ao fazer a defesa desse projeto, você beneficia essas pessoas para que elas tenham acesso amplo e rápido ao nosso sistema de saúde, pessoas com dor crônica, e eu me incluo aqui, e assim é com muitas pessoas.
11: A nova lei também cria o Dia Nacional de Conscientização e Enfrentamento da Dor Crônica em 5 de julho. A data será representada pela cor verde e deve estimular campanhas sobre prevenção, diagnóstico, opções de tratamento e combate ao preconceito contra quem vive com dor constante. Para a senadora doutora Eudócia, do PSDB de Alagoas, a criação de uma data nacional tem um papel estratégico na ampliação da conscientização e na mobilização de profissionais e gestores em torno do tema.
13: A iniciativa confere visibilidade a uma condição que afeta milhões de brasileiros e que muitas vezes permanece invisível no debate público. A dor crônica compromete a qualidade de vida, limita a autonomia e interfere nas relações sociais, familiares e profissionais, configurando um importante desafio para o sistema de saúde e para a sociedade.
11: O projeto teve origem na Câmara dos Deputados e foi aprovado pelo Senado em maio, sob relatoria do senador Flávio Arnes, do PSB do Paraná. A regulamentação pelo Executivo deverá detalhar como esse acompanhamento será oferecido no SUS.
9: E o senador astronauta Marcos Pontes, do PL de São Paulo, defendeu que a avaliação para o exercício da atividade médica seja realizada pelo Conselho Federal de Medicina e não pelo Ministério da Educação, como prevê a medida provisória editada pelo governo federal. A proposta torna obrigatória a aprovação de um exame nacional para exercer a profissão. O texto já está em vigor, mas ainda precisa ser analisado pelo Congresso Nacional.
10: Segundo o parlamentar, a certificação dos profissionais deve ficar sob responsabilidade da entidade que representa a categoria, de forma semelhante ao que ocorre com a Ordem dos Advogados do Brasil. Já o MEC caberia avaliar a formação dos estudantes, além de fiscalizar a qualidade dos cursos de graduação. Para Marcos Pontes, é necessário separar as funções de formação e fiscalização. Ele afirma que o órgão responsável pelo ensino não deve ser o mesmo encarregado de atestar a proficiência dos futuros médicos.
14: A função do Conselho Federal de Medicina é a avaliação dos profissionais. Assim como é feito na advocacia, você tem os cursos de formação de advogados e depois você tem a OAB para que o profissional possa ser certificado pelos seus pares para poder exercer essa profissão. Da mesma forma, da medicina.

0: E o Visto Guimarães, do PSDB do Paraná, classificou de oportuna a proposta de súmula vinculante.
1: Vem no momento em que o país está ampliando gastos, desrespeitando a lei de responsabilidade fiscal, e é preciso que aqueles que querem que essa lei seja cumprida recorram ao Supremo e que o Supremo tenha um instrumento dessa súmula vinculante para facilitar os julgamentos e para que realmente a lei de responsabilidade fiscal seja respeitada.
0: Para Marcos Pestana, diretor executivo da Instituição Fiscal Independente, órgão vinculado ao Senado, que tem como uma de suas atribuições mensurar o impacto fiscal, especialmente os decorrentes de decisões dos poderes da República, a iniciativa é redundante. Ele explicou que a Constituição e a Lei de Responsabilidade Fiscal já exigem que qualquer gasto extra proposto venha acompanhado de medida compensatória, como corte de despesa ou aumento de tributos.
2: E quem assumir a presidência da República no próximo ano terá pela frente um grande desafio: equilibrar as contas públicas.
3: Um relatório da Instituição Fiscal Independente alerta que, sem medidas de ajuste, a dívida do governo pode alcançar um nível recorde na próxima década. A reportagem é de Douglas Castilho.
4: Segundo a entidade, a instabilidade em alguns dos maiores produtores de petróleo do mundo pressiona a inflação e prejudica o poder de compra das famílias, o que deve levar o Banco Central a manter uma política de juros altos por mais tempo. Assim, o relatório prevê que a inflação feche o ano em 5%, resultado acima do teto da meta, e que a taxa Selic diminua apenas 0,25 ponto percentual. O diretor da IFE, Alexandre Andrade, explicou como todo esse processo acontece na prática, dando o exemplo do diesel.
5: O diesel mais alto vai afetar fretes, custo de transporte de mercadorias, e isso tudo é repassado para os preços finais dos produtos. Então, a depender dos desdobramentos do conflito, isso tende a ser muito ruim para os índices de inflação.
4: Apesar desse aspecto negativo, o Brasil pode se beneficiar em outro ponto, ao menos no curto prazo. Como grande produtor de petróleo, o país aumenta o preço da venda, ganha dividendos pagos pela Petrobras e ainda melhora a arrecadação de tributos, cumprindo a meta fiscal no ano. Mas o relatório reforçou a preocupação com o aumento constante da dívida pública, que, segundo o documento, pode chegar a níveis insustentáveis em 2036.
2: O senador Isalci Lucas, do PL do Distrito Federal, destacou a instalação da Frente Parlamentar Mista de Defesa dos Feirantes. Segundo o parlamentar, a iniciativa busca fortalecer a atividade das feiras livres e valorizar os trabalhadores do setor.
3: Isalci defendeu ainda projeto de autoria da senadora Leila Barros, do PDT do Distrito Federal, que propõe a criação de regras para garantir que os feirantes que trabalham há pelo menos 5 anos na mesma feira não precisem se submeter à licitação e tenha o direito de transferir o ponto para familiares.
6: Eles estão passando por um momento difícil porque o governo não tem a sensibilidade, está querendo licitar todos os boxes das feiras. Quer dizer, os grandes empresários que têm grana vão lá e vão ganhar a licitação.
2: E o fim da escala 6x1 terá sessão de debate temático no Senado. A sessão será no dia 1º de julho. O objetivo é discutir os impactos sociais, econômicos e produtivos da redução da jornada de trabalho.
3: A PEC, aprovada pela Câmara, reduz a carga semanal de 44 para 40 horas, garante 2 dias de descanso e prevê uma implementação gradual ao longo de 14 meses. Repórter Lana Dias.
7: Devem participar do debate especialistas, representantes do governo, do setor produtivo e dos trabalhadores. O presidente do Senado, Davi Alcolumbre, também confirmou a presença da Frente Nacional de Prefeitas e Prefeitos. O senador Randolfe Rodrigues, do PT do Amapá, diz ter expectativa de votar o texto antes do recesso parlamentar.
8: Então nós estamos até 17 de julho para votar o fim da 6x1 e a instituição da escala 5x2. Eu estou confiante que antes de entrarmos em recesso, nós a apreciaremos.
7: Mas o senador Oriovisto Guimarães, do PSDB do Paraná, disse que a proposta não deveria ser votada em período próximo às eleições.
9: E votar essas coisas em período pré-eleitoral é uma loucura. A escala 6x1 é a maior de todas as bombas fiscais que nós podemos aprovar.
7: A proposta de emenda à Constituição, que acaba com a escala 6x1, já foi aprovada na Câmara dos Deputados.
3: Com edição de Paula Groba e trabalhos técnicos de João Lira, o Jornal do Senado fica por aqui. Acompanhe agora as notícias da Câmara dos Deputados. Boa noite.
2: Boa noite e até amanhã.

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1: Avança projeto que amplia a promoção de eventos do esporte feminino.
2: Propostas ampliam suporte para mulheres grávidas e mães que estudam.
1: Câmara prioriza emissão de documento a vítima de violência doméstica.
2: Parlamentares aprovam novo símbolo para a identificação da pessoa idosa.
1: Boa noite. Os deputados aprovaram um projeto que estabelece um novo símbolo nacional para identificar pessoas idosas. O texto pode seguir agora para o Senado, como informa a repórter Sofia Peçanha.
3: A Comissão de Constituição e Justiça da Câmara aprovou o projeto que institui um novo símbolo nacional de identificação da pessoa idosa. Hoje, o símbolo mais conhecido é o desenho de uma pessoa curvada com bengala. Pelo projeto, essa imagem será substituída por um novo símbolo, uma pessoa em pé acompanhada da inscrição 60+. O texto altera o Estatuto da Pessoa Idosa e a Lei de Atendimento Prioritário, para determinar que um novo símbolo seja utilizado em assentos preferenciais no transporte coletivo, vagas de estacionamento, filas e caixas prioritários, além de demais sinalizações destinadas ao atendimento preferencial da população idosa. Na justificativa do projeto, o autor, o deputado Gabriel Nunes, do PSD da Bahia, argumentou que o símbolo atual passa uma imagem negativa e estereotipada do envelhecimento, associando a pessoa idosa à fragilidade e à limitação física. A relatora do projeto na Comissão de Constituição e Justiça, a deputada Maria do Rosário, do PT do Rio Grande do Sul, afirmou que o país vive uma mudança no perfil da população.
4: Nós estamos cada vez mais velhos, mas nós queremos a longevidade com qualidade de vida. As próprias palavras que a gente usa, parece que a gente fala sobre o mundo produtivo quando não estamos aposentados. E quando estamos aposentados, falamos em inativo.
3: O projeto não muda direitos nem cria novos benefícios para a população idosa. Apenas altera a identificação visual. Essa padronização do símbolo, segundo a Maria do Rosário, também ajuda no reconhecimento dos direitos da pessoa idosa em diferentes ambientes.
4: Esses símbolos unificados no plano nacional contribuem também para que, independente do letramento da pessoa, a gente olhe para uma vaga de estacionamento, para um espaço, para uma fila e faça cumprir as demais leis, seja na saúde, seja no estacionamento, como eu falei, seja em todas as áreas. Então, eu creio que criar esse símbolo hoje faz uma diferença para um Brasil que quer assegurar dignidade, direitos e respeito, sobretudo, à pessoa idosa.
3: Alguns estados já utilizam o símbolo sugerido em suas regiões, mas agora o projeto institui a imagem como símbolo oficial em todo o país. Aprovado pelas comissões da Câmara, o projeto seguirá para o Senado. Da Rádio Câmara de Brasília, Sofia Peçanha.
0: Segurança Pública.
2: Adilson Barroso, do PL de São Paulo, apresentou o projeto que cria um sistema de alerta por aplicativo para avisar vítimas de violência doméstica sobre a aproximação de agressores monitorados por tornozeleira eletrônica.
1: Adilson Barroso ressalta que a ferramenta permite chamar o serviço de emergência com envio da localização em tempo real, registrando as violações como elemento de prova. Ele acrescenta que, segundo o projeto, o poder público poderá fornecer celular às vítimas atendidas.
0: Votação.
2: A Câmara dos Deputados aprovou prioridade na emissão de documentos para mulheres vítimas de violência doméstica. A repórter Júlia Lopes conta como deve funcionar.
5: Mulheres vítimas de violência doméstica que tiverem seus documentos destruídos ou roubados pelo agressor poderão ter atendimento prioritário para emissão de novos documentos. A medida está prevista no projeto de lei do deputado Duda Ramos, do Podemos de Roraima, aprovado pela Comissão de Constituição e Justiça da Câmara dos Deputados. A proposta altera a Lei Maria da Penha e também poderá beneficiar os dependentes da vítima. A mudança busca fortalecer a proteção e a autonomia das mulheres ao reconhecer a importância da documentação pessoal para garantir independência e acesso a direitos. O texto prevê atendimento prioritário em órgãos de identificação civil, cartórios e demais entidades responsáveis pela emissão de documentos com medidas de segurança e proteção da privacidade das vítimas. A regra vale para todos os documentos pessoais da mulher e de seus dependentes. O relator da proposta, deputado Diego Garcia, do União do Paraná, destacou que o projeto prevê mecanismos de proteção e sigilo durante todo o processo.
6: A comprovação será feita presencialmente por meio do boletim de ocorrência ou outro documento equivalente, que comprove a situação de violência doméstica. E um ponto muito importante, o projeto também garante que todo esse processo seja feito com segurança e sigilo, protegendo a vítima e evitando qualquer risco adicional à sua integridade.
5: O texto aprovado também altera o Código Penal. Assim, a retenção, subtração ou destruição de documentos da mulher ou de seus dependentes será classificada como violência psicológica contra a mulher. O projeto que garante prioridade na emissão de novos documentos para vítimas de violência doméstica segue agora para análise no Senado. Da Rádio Câmara de Brasília, Júlia Lopes.
0: Direitos Humanos.
1: O projeto que obriga pais agressivos a participar de programa de prevenção de violência pode seguir para o Senado. A repórter Paula Bittar tem os detalhes da proposta.
7: A Comissão de Constituição e Justiça da Câmara aprovou um projeto que obriga pais ou responsáveis que tenham praticado violência contra criança ou adolescente a participar de programas de prevenção desse tipo de agressão. A relatora na CCJ, a deputada Laura Carneiro, do PSD do Rio de Janeiro, disse que o texto se harmoniza com a Constituição Federal, que assegura às crianças com prioridade a proteção integral e o resguardo contra toda forma de negligência, violência, crueldade e opressão. O texto aprovado modifica o Estatuto da Criança e do Adolescente para estabelecer que, uma vez verificada a hipótese de violência física, sexual, psicológica, negligência ou abandono, a autoridade judicial poderá determinar, além do afastamento do agressor da moradia, seu ingresso em programas de prevenção de violência contra crianças ou adolescentes. O autor do projeto, o deputado José Medeiros, do PL de Mato Grosso, disse que a proposta caminha no sentido de trabalhar a saúde mental desses agentes.
8: Um projeto muito importante, porque trata, inclusive, sobre saúde mental. Nós temos vários casos, por exemplo, de violência doméstica em casa com crianças e que chega ao óbito. Esse projeto, ele amplia a atuação do juiz. Ele dá instrumentos para que o juiz possa, não só a questão da pena ali, que ele tem que se ater a isso, mas também demandar um tratamento para a saúde mental do pai ou da mãe que tiver envolvido em casos de violência contra crianças.
7: A proposta que obriga pais ou responsáveis que tenham praticado violência contra criança ou adolescente a participar de programas de prevenção desse tipo de agressão já pode seguir para análise do Senado, a menos que haja recurso para votação antes pelo plenário da Câmara. Da Rádio Câmara de Brasília, Paula Bittar.
0: Justiça.
2: A Câmara aprovou a proibição de candidatura ao Conselho Tutelar de pessoas condenadas por crimes graves. A repórter Fabielle Pires nos conta quais são os casos.
9: A Câmara dos Deputados aprovou uma proposta que proíbe a candidatura ao cargo de Conselheiro Tutelar de pessoas condenadas por crimes graves. Atualmente, para ser integrante de Conselho Tutelar, os candidatos devem ter reconhecida idoneidade moral. Mas a lei não lista critérios para esse requisito. Por isso, a deputada Ana Paula Lima, do Partido dos Trabalhadores de Santa Catarina, apresentou a mudança para impedir que condenados por crimes graves não possam concorrer. O Conselho Tutelar é um órgão de fiscalização que busca garantir que crianças e adolescentes tenham seus direitos respeitados. Os membros são eleitos em cada município a cada 4 anos. A relatora da proposta, deputada Laura Carneiro, do PSD do Rio de Janeiro, que foi secretária de Assistência Social, defendeu a importância dos conselheiros tutelares na proteção de crianças e adolescentes que estão em situação de vulnerabilidade. Ela julga que não pode ser conselheiro tutelar qualquer pessoa.
10: Não pode ser conselheiro tutelar aquele que comete um crime. Né? Mesmo que ele tenha cumprido a sua pena, ele tem, sob a sua tutela, aquele delito que foi cometido na sua história.
9: O texto final aprovado foi elaborado pela relatora. Laura Carneiro definiu os crimes graves como aqueles previstos em algumas leis de combate à violência, como a Lei de Crimes Hediondos, crimes violentos previstos na Lei Maria da Penha, além de crimes de injúria contra criança e adolescente, racismo e de improbidade administrativa. O projeto que proíbe a candidatura ao cargo de conselheiro tutelar de pessoas condenadas por crimes graves foi aprovado por todas as comissões e segue agora para análise do Senado. Da Rádio Câmara de Brasília, Fabielle Pires.
0: Economia.
1: Dimas Gadelha, do PT do Rio de Janeiro, apoia o projeto que proíbe a exploração, a oferta e a publicidade de apostas de cota fixa. A proposta revoga a legislação que regulamenta as bets e prevê o bloqueio de plataformas, aplicativos e transações financeiras ligadas à atividade.
2: Dimas Gadelha alerta para o aumento do endividamento das famílias e para os prejuízos à saúde mental associados às apostas online. Segundo ele, a ideia é conter os impactos sociais e econômicos dessa atividade, prevendo inclusive punições para quem facilitar o acesso a plataformas proibidas.
0: Relações Exteriores.
1: Comissão aprova a revogação de confisco de bens de alemães, japoneses e italianos por causa da Segunda Guerra Mundial. A repórter Maria Neves contextualiza a proposta.
11: A Comissão de Relações Exteriores da Câmara aprovou o projeto do deputado Kim Kataguiri, destinado a revogar um decreto de 1942, que tinha por objetivo confiscar bens de alemães, japoneses e italianos. Durante a Segunda Guerra Mundial, de 1939 a 1945, Japão e Itália se alinharam ao governo alemão de Adolf Hitler e formaram o chamado Eixo. No Brasil, o presidente da época era Getúlio Vargas, que ao final do conflito se alinhou aos adversários do Eixo, grupo chamado de Aliança e formado por França, Inglaterra, Estados Unidos e a antiga União Soviética. Foi nesse contexto da guerra que o governo brasileiro editou o decreto agora revogado. Kim Kataguiri ressalta que japoneses, alemães e italianos não tinham nenhuma influência ou participação nas decisões políticas e militares tomadas pelos governos de seus países durante a guerra. Para o deputado, manter o decreto em vigor não faz nenhum sentido e afronta os princípios de justiça e igualdade. Relator do texto, o deputado Luiz Felipe de Orleans e Bragança, do PL de São Paulo, afirma que a norma já era injusta em 1942. Ele ressalta que os imigrantes alemães, japoneses e italianos e seus descendentes jamais deveriam ter sido punidos pelas ações dos governos do Eixo. Hoje, na opinião do parlamentar, o decreto contraria o Estado Democrático de Direito.
12: Na diplomacia, os gestos são muito importantes. Esperamos que a revogação de norma tão cruel sirva como gesto de amizade em face de países tão caros à política externa brasileira e às relações internacionais do país.
11: Ainda em 1946, um decreto do então presidente Eurico Gaspar Dutra devolveu bens e direitos dos cidadãos italianos. As propriedades confiscadas de alemães e japoneses foram restituídas ao longo dos anos. Apesar disso, o decreto de 1942 nunca foi revogado. A última propriedade tomada pelo governo brasileiro na época era uma escola japonesa localizada em Santos, no litoral de São Paulo. Em 2018, o prédio foi devolvido à Associação Japonesa de Santos como parte das comemorações dos 110 anos da imigração japonesa para o Brasil. Os bens não reclamados foram incorporados ao patrimônio da União. O projeto que revoga decreto de Getúlio Vargas que confiscava bens de alemães, japoneses e italianos ainda será analisado pela Comissão de Constituição e Justiça. Da Rádio Câmara de Brasília, Maria Neves.
0: Educação.
2: Propostas ampliam a rede de apoio para grávidas e mães que estudam. A reportagem é de José Carlos Oliveira.
13: As comissões da Câmara dos Deputados analisam 5 projetos de lei que ampliam o apoio a estudantes grávidas em período pós-parto ou que estejam amamentando. A intenção é criar condições nas escolas e universidades para que elas possam se manter nos cursos normalmente. A relatora, a deputada Cristo Nieto, do PL do Rio de Janeiro, apresentou o texto consolidado das propostas nas comissões da Mulher e de Previdência e Assistência Social.
14: A gente sabe que tem um momento que é muito sagrado para a mulher, que é justamente a maternidade. Agora, também não é justo que uma mulher, justamente por estar grávida, por estar passando pelo período depois, no caso, puerpério, parto, que ela tenha ali algum tipo de cerceamento dos seus direitos, né? E principalmente esse vínculo materno-infantil. O projeto, ele promove um acolhimento, ele viabiliza a oportunidade para que a mulher possa ter o seu direito à educação assegurado.
13: O texto altera a Lei de Diretrizes e Bases da Educação Nacional para garantir adaptações necessárias nas instituições de ensino. A lei que regula os exercícios escolares em casa também ganha novas regras específicas para essas estudantes, sobretudo em relação a acompanhamento pedagógico e material didático. Cristo Nieto cita outros benefícios.
14: Às vezes a flexibilização de prazos administrativos, para que ela possa entregar eventualmente a monografia com um tempo um pouquinho mais dilatado, porque é uma questão de direito. Então, no ambiente acadêmico, a gente precisa de oferta mesmo, de espaços que possa a mulher amamentar o seu bebê, que ela possa, de repente, trocar uma fralda do bebê, se ela tiver que, por alguma razão, levar esse bebê, eventualmente, questões de acesso remoto para esta mulher, para que ela tenha a possibilidade de não deixar e não negligenciar, em hipótese alguma, a sua vocação primária, que é justamente a maternidade, mas também sem sacrificar, de alguma forma, os seus sonhos, os seus projetos.
13: De acordo com o texto, os mesmos direitos serão garantidos às estudantes que adotarem uma criança ou receberem guarda judicial para adoção. Nesses casos, o prazo do benefício é limitado a 120 dias, o mesmo da licença maternidade. A proposta ainda vai passar pela análise das comissões de Educação e de Constituição e Justiça. Da Rádio Câmara de Brasília, José Carlos Oliveira.
0: Saúde.
1: O projeto de Florentino Neto, do PT do Piauí, garante que laudos, exames e relatórios médicos emitidos por profissionais da rede privada sejam aceitos pelo SUS. De acordo com o texto, os documentos poderão ser usados para encaminhamentos, regulação de consultas e continuidade de tratamentos na rede pública.
2: Florentino Neto acredita que a medida evita a repetição de consultas e exames já realizados. Segundo o deputado, o objetivo é reduzir a burocracia e acelerar o acesso dos pacientes a diagnósticos e a atendimentos especializados.
0: Esporte.
1: Projeto que busca ampliar a promoção de grandes eventos de esporte feminino avança na Câmara. A repórter Silvia Munhato tem os detalhes.
15: A Comissão de Esporte da Câmara aprovou o projeto para obrigar as entidades esportivas responsáveis pela organização de grandes eventos a adotar medidas de promoção do esporte feminino. A ideia é melhorar a visibilidade institucional, o acesso a estruturas esportivas adequadas e o desenvolvimento de categorias de base e formação profissional feminina. A proposta original da deputada enfermeira Rejane, do PCdoB do Rio de Janeiro, tratava do fortalecimento do futebol feminino com várias medidas para garantir a igualdade de gênero. A relatora, deputada Nélia Aquino, do Podemos de Minas Gerais, alterou a proposta, retirando alguns pontos que, segundo ela, já constam da Lei Geral do Esporte, e aproveitou para ampliar o alvo da proposta para todos os grandes eventos esportivos, não apenas o futebol. A deputada enfermeira Rejane apoiou as mudanças.
16: Quanto mais a gente consiga aprimorar uma proposta legislativa para valorizar, né, as mulheres, e eu tenho muita luta também com mulheres negras, com a população LGBT, enfim, eu acho que a gente tem que ir à frente. Não dá para retroceder.
15: O projeto que trata da promoção da participação feminina em grandes eventos esportivos será analisado agora pelas comissões de Defesa dos Direitos da Mulher, de Finanças e Tributação e de Constituição e Justiça. Da Rádio Câmara de Brasília, Silvia Munhato.
2: O projeto reconhece as seleções brasileiras masculina e feminina de futebol como manifestação da cultura nacional e símbolo da identidade brasileira. Autor da proposta, Hélio Lopes, do PL do Rio de Janeiro, destaca o papel histórico das equipes na formação da memória e do sentimento de pertencimento dos brasileiros.
1: O texto ressalta tanto a trajetória da seleção masculina quanto a contribuição da seleção feminina para a valorização do futebol. Segundo Hélio Lopes, as duas equipes ajudam a projetar a imagem do Brasil no exterior e reforçam uma referência esportiva e cultural.
2: Termina agora o Jornal Câmara dos Deputados, produzido pela Rádio Câmara, com trabalhos técnicos de Wellington Teles e apresentação de Tércia Guimarães e Luciana Vieira. Uma boa noite para você.
1: A Voz do Brasil volta amanhã. Boa noite.
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1: Muito bom dia, uma ótima sexta-feira para você que sintoniza a TMC. Hoje é dia 26 de junho, seja muito bem-vindo e muito bem-vinda ao Amanhã TMC. Eu sou o Diego Andrade e eu te faço companhia ao vivo até às 5 da manhã. Aqui no Amanhã TMC você fica por dentro de tudo que aconteceu de mais importante, tanto no noticiário do Brasil quanto do mundo, além de saber das primeiras notícias que vão impactar aí a sua sexta-feira. 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O meu muito obrigado a você que sintoniza a TMC. O WhatsApp está aberto para você participar. Manda sua mensagem, comenta sobre as principais notícias aqui do programa no 119-7221-1001. 119-7221-1001. Vamos às principais manchetes do programa de hoje. O banqueiro Daniel Vorcaro foi transferido na noite desta quinta-feira para a Superintendência da Polícia Federal em Brasília, para o 19º Batalhão da PM do Distrito Federal, a famosa Papudinha. Vorcaro tinha sido autorizado a ficar na superintendência da PF para facilitar o acesso a seus advogados durante a negociação de um acordo de delação premiada. Só que as duas propostas apresentadas pela defesa do banqueiro foram rejeitadas pela Polícia Federal e pelo Ministério Público por serem consideradas de pouco avanço em relação aos que as investigações já tinham apurado. Agora, Mendonça acatou um pedido de transferência feito pela PF e pediu a alegação que a carceragem da superintendência é para presos de passagens e não para ser aplicado ao banqueiro que cumpre prisão preventiva sem prazo determinado. E uma operação da Polícia Federal investiga fraudes fiscais nas lojas Americanas, mirou acionistas e executivos de bancos que tinham ligação com a empresa. Agentes foram às ruas para cumprir mandados de busca e apreensão em 9 endereços em São Paulo e no Rio de Janeiro. A Justiça do Rio de Janeiro também mandou bloquear bens e valores que chegam a 54 bilhões de reais. A segunda fase da operação Disclose apura se os acionistas e executivos tiveram envolvimento num esquema para inflar artificialmente os lucros e o caixa da empresa, ocultando dívidas e manipulando balanços para valorizar as ações negociadas na Bolsa. Especialistas apontam que essa investigação pode revelar o maior caso de fraude corporativa da história recente no Brasil. É o que comenta a advogada criminalista Natália dos Santos.
2: Vorcaro estava detido na carceragem da PF enquanto aguardava uma possível homologação do acordo de delação premiada. Tanto a Corporação Policial quanto a Procuradoria-Geral da República rejeitaram.
1: Procurador-Geral da República Paulo Gonet pediu ao Supremo Tribunal Federal que adie a avaliação sobre uma eventual falta grave de Jair Bolsonaro envolvendo sua arma durante a prisão domiciliar. Segundo Gonet, a análise deve esperar o fim das investigações da Polícia Civil do Distrito Federal sobre a arma apreendida do ex-presidente. A manifestação de Gonet atendeu a uma determinação do ministro Alexandre de Moraes, que é relator do caso no STF. Na prática, isso significa que a decisão sobre o futuro da prisão domiciliar de Bolsonaro ainda não tem data definida. O período de 90 dias da prisão domiciliar humanitária de Bolsonaro venceu nesta quinta-feira. Com o prazo expirado, Moraes precisará decidir se vai prorrogar ou revogar a medida. Antes disso, a defesa do ex-presidente tem 48 horas para apresentar sua posição sobre o caso. Somente depois dessa manifestação, Moraes vai tomar a decisão final sobre a prisão domiciliar. O ex-ministro Márcio França vai ser o vice de Fernando Haddad na disputa pelo governo de São Paulo nas eleições de outubro. O anúncio foi feito hoje numa coletiva da capital paulista, um dia depois da reunião entre Haddad e Lula para definir o futuro da chapa. Segundo aliados de Haddad, o ex-governador do PSB agrega votos em regiões onde o PT tem menos penetração, como a Baixada Santista. Esses aliados também avaliam que França possui um estilo de confronto político que complementa o perfil de Haddad. Com o anúncio de Márcio França como vice, Marina Silva e Simone Tebet, que também eram cotadas para a vaga, vão ser candidatas ao Senado por São Paulo.

Nos destaques internacionais, o número de mortos provocados pelos dois terremotos que atingiram a Venezuela nesta quarta-feira já chega a 188, com cerca de 1.500 feridos. O Itamaraty confirmou na noite desta quinta-feira que há dois brasileiros entre os mortos, um homem e uma mulher. Em algumas regiões, venezuelanos reclamam que mesmo depois de 24 horas dos tremores, o socorro ainda não tinha chegado e muitos começaram a vasculhar os escombros com as próprias mãos em busca de sobreviventes. A presidente interina Delcy Rodrigues classificou a região de La Guaira como uma zona de desastre e disse que o governo trabalha com empresas privadas para mobilizar máquinas pesadas e acelerar os resgates. O presidente Lula disse que conversou com Delcy durante a manhã desta quinta-feira e que o governo brasileiro vai organizar o envio de ajuda humanitária para o país vizinho. No início da noite, Lula autorizou o envio de um avião da Força Aérea para a Venezuela, levando suprimentos e equipes de resgate que contam com médicos e cães farejadores, além de equipamentos especializados na localização de vítimas debaixo dos escombros. E vamos para o esporte. O Equador está de volta ao mata-mata da Copa do Mundo. A equipe sul-americana bateu a Alemanha por 2-1 nesta quinta-feira em Nova York e carimbou sua ida. Leroy Sané abriu o placar para os alemães, enquanto Nilson Angulo empatou e Gonzalo Plata, atacante do Flamengo, garantiu o triunfo. Com essa vitória, o Equador garantiu matematicamente a vaga no mata-mata da Copa do Mundo. A Alemanha também classificada, terminou na primeira fase em primeiro lugar do grupo. Já a Costa do Marfim também garantiu sua presença na segunda fase da Copa do Mundo de 2026, ao vencer Curaçao por 2-0 na Filadélfia. O triunfo assegurou aos africanos a segunda colocação da chave, com 6 pontos, enquanto o Curaçao encerrou sua participação na competição na lanterna, com apenas 1 ponto conquistado. Muito bom dia a você que sintoniza a TMC. Vamos à previsão do tempo para todo o país nesta sexta-feira.

0: E a gente começa pelo sul, em Curitiba. Amanhece com nevoeiro, mas o sol vai dando as caras ao longo da manhã, mesmo que entre nuvens. As temperaturas seguem baixas, com mínimas de 6 graus e máximas de 16 graus. Já aqui em São Paulo, tempo fechado durante toda a sexta-feira, céu nublado e garoa ao longo do dia e também à noite. Mínimas de 12 e máximas de 19 graus. Dia parecido no Rio de Janeiro, viu? A sexta-feira não deve ter nada de sol. O céu fica cinza o dia todo e os chuviscos predominam até a noite. As temperaturas variam entre 18 e 23 graus. Já em BH, não chove, viu? A galera de Minas pode ficar tranquila. As nuvens devem aparecer com força o dia todo, mas o sol ainda dá as caras. Esfriar mesmo só de noite. Mínimas de 14 e máximas de 25 graus. Mais ou menos igual lá pra galera de Brasília, viu? Na capital federal deve fazer sol, ainda que encoberto por algumas nuvens. Não chove. Mínimas de 15 e máximas de 25 graus. E pra finalizar, em Recife, faz até calor, mas nada de sol, viu? A sexta-feira promete ser nublada e com chuva o dia todo e também à noite. Mínimas de 22 e máximas de 26 graus. O ex-banqueiro Daniel Vorcaro está na papudinha após o ministro André Mendonça autorizar a transferência. Ele deixou a cela especial da Superintendência da Polícia Federal. E o repórter Adrian de Almeida traz os detalhes.
1: Vorcaro estava detido na carceragem da PF enquanto aguardava uma possível homologação do acordo de delação premiada. Tanto a Corporação Policial quanto a Procuradoria-Geral da República rejeitaram a última proposta de delação da defesa de Vorcaro. Agora, ele já está preso no 19º Batalhão da Polícia Militar no Distrito Federal, conhecido como Papudinha. O argumento do ministro André Mendonça é de que a permanência de Vorcaro na superintendência não é mais necessária, segundo a própria PF. O magistrado ainda determinou que a Polícia Militar proíba o contato do ex-banqueiro com outros investigados no caso do Banco Master, enquanto estiver preso na Papudinha. Na decisão, Mendonça deixou claro que a transferência não tem a ver com a rejeição das duas tentativas de acordo de delação premiada.
0: A senadora Tereza Leão foi escolhida para substituir Jacques Wagner na liderança do governo no Senado após ele renunciar o cargo. O repórter Adrian de Almeida, direto de Brasília, tem as informações.
1: Tereza Leitão, que substitui o senador Jacques Wagner, tem experiência no Congresso e relação positiva com parlamentares do Centrão. E agora vem com o desafio de fortalecer a relação do Palácio do Planalto com o presidente do Senado, Davi Alcolumbre. Um outro ponto que também pesou na escolha do nome foi o fato de Tereza não concorrer às eleições em outubro. Isso porque o mandato dela termina apenas em 2031, podendo ficar totalmente à disposição do cargo até lá. Tereza Leitão já mira pautas para avançar no Senado, como o fim da escala 6x1 e a PEC da Segurança Pública. Uma possível aproximação com Davi Alcolumbre pode acabar destravando a tramitação do fim da jornada de 6 dias de trabalho, que atualmente está engavetada no Senado. Ela entra no lugar de Jacques Wagner após ele decidir, em comum acordo com o presidente Lula, sair do cargo. O senador foi alvo de uma das fases da Operação Compliance Zero, que investiga suposto recebimento de vantagens indevidas ao atuar a favor do Banco Master no Congresso Nacional.
0: O Supremo Tribunal Federal deve decidir nos próximos dias os desdobramentos do caso envolvendo Jair Bolsonaro após a apreensão de uma arma ligada ao ex-presidente. Direto de Brasília, o Murilo Hernandes traz as informações.
2: A Procuradoria-Geral da República defendeu que o Supremo Tribunal Federal aguarde conclusões sobre as investigações da Polícia Federal antes de decidir se o ex-presidente Jair Bolsonaro cometeu falta grave no caso da arma apreendida durante uma blitz em Brasília. O posicionamento foi enviado ao ministro Alexandre de Moraes, relator dos processos envolvendo Bolsonaro no STF. No parecer, o Procurador-Geral da República, Paulo Gonet, argumenta que ainda é necessário aguardar a conclusão do inquérito antes de qualquer definição sobre possíveis consequências jurídicas para o ex-presidente. O caso ganhou repercussão após a apreensão de uma pistola ligada a Bolsonaro durante uma abordagem envolvendo integrantes da equipe de segurança do ex-presidente. Em depoimento à Polícia Federal, Bolsonaro confirmou ser proprietário da arma e afirmou que o armamento havia sido entregue para manutenção. Alexandre de Moraes havia apontado a possibilidade de caracterização de falta grave diante das restrições impostas ao ex-presidente durante o cumprimento da prisão domiciliar. Já a defesa sustenta que a arma estava regularizada e afirma que não houve qualquer descumprimento das medidas determinadas pelo Supremo Tribunal Federal. O caso continua gerando repercussão política e jurídica. Nos bastidores, a manifestação da PGR foi vista como um sinal de cautela, enquanto cresce a expectativa pela conclusão do inquérito da Polícia Federal e pela decisão de Alexandre de Moraes sobre os próximos passos.
0: E a Polícia Federal iniciou a segunda fase da Operação Disclosure para aprofundar as investigações sobre suspeitas de fraudes contábeis envolvendo as lojas americanas. A repórter Luísa Rodrigues tem as informações.
3: O bloqueio de bens e valores de investigados, determinado pela Justiça Federal do Rio, foi uma das medidas da ação realizada pela Polícia Federal nesta quinta-feira, que cumpriu 9 mandados de busca e apreensão no Rio de Janeiro e em São Paulo. A operação, com o apoio do Ministério Público Federal e da Comissão de Valores Mobiliários, investiga uma suposta fraude bilionária envolvendo as lojas americanas. O bloqueio pode chegar a 54 bilhões. Segundo a Polícia Federal, a investigação apura se acionistas e representantes de bancos privados participaram do esquema, que envolve suspeitas de fraudes contábeis de grande impacto no mercado financeiro, como afirma a advogada criminalista Natália dos Santos.
4: O caso Americanas é provavelmente a maior investigação de fraude corporativa da história recente do Brasil. O que a Polícia Federal tem investigado não é simplesmente a existência de um rombo milionário. O foco é verificar se houve uma construção artificial das demonstrações financeiras da companhia, capaz de ocultar o seu real nível de endividamento e transmitir ao mercado uma percepção equivocada sobre a saúde financeira dessa empresa.
3: Ainda segundo a advogada, o principal ponto investigado envolve as operações de risco sacado, utilizadas como instrumentos de gestão financeira por empresas. A discussão não está na legalidade desse tipo de operação, mas na forma como ela teria sido registrada na contabilidade. Outro ponto sob investigação são os contratos de verba de propaganda cooperada, valores repassados por fornecedores para ações de divulgação. A suspeita é de que esse tipo de contrato possa ter sido registrado na contabilidade sem a devida comprovação da existência dos valores. A Polícia Federal investiga quem estaria envolvido nessas práticas e se elas teriam alterado os números apresentados pelas lojas americanas ao mercado, levando investidores a uma percepção diferente da real situação financeira da empresa. A apuração também busca identificar o grau de conhecimento dos envolvidos sobre as informações divulgadas. Segundo a advogada Natália dos Santos, os acusados podem responder por diversos crimes.
4: Os investigados podem responder, inclusive, por crimes contra o mercado de capitais. Manipulação de mercado, uso de informação privilegiada, associação criminosa, lavagem de dinheiro, além de sanções administrativas aplicadas pela própria CVM, que é a Comissão de Valores Mobiliários. E a responsabilização, obviamente, civil pelos prejuízos causados aos investidores e também aos próprios credores.
3: Segundo fontes ouvidas pela reportagem da TMC, 2 dos mandados de busca e apreensão foram cumpridos em endereços ligados a ex-diretores das Americanas. Um deles é o empresário Beto Sicupira. A reportagem tenta contato com as defesas dos citados e até o momento não há informação sobre presos.
0: A Prefeitura de São Paulo vai discutir uma intervenção municipal na empresa TransUnião, que foi alvo de uma operação do Ministério Público e da Polícia Civil por envolvimento em um esquema de lavagem de dinheiro para o primeiro comando da capital. Ao todo, 5 pessoas foram presas e 2 estão foragidas. E quem acompanhou tudo foi a nossa repórter Luísa Mutoni.
5: A operação Operação Última Parada prendeu o vereador Senival Moura, do PT, que integra a Comissão de Trânsito, Transporte e Atividade Econômica na Câmara de Vereadores de São Paulo, que é responsável por fiscalizar os contratos do setor de transporte com o poder público. Além dele, também foram presos Jair de Freitas, conhecido como Cachorrão, membro da diretoria da TransUnião, e também Devanil Nascimento, o Sapo, homem de confiança do vereador. Apesar de não constar como membro formal da diretoria da TransUnião, o vereador Senival tinha poder decisório dentro da empresa e era responsável pelo braço político do esquema de lavagem de dinheiro, conforme explica o diretor do Departamento Estadual de Investigações Criminais, delegado Ronaldo Saieg.
6: E o vereador, ele compunha a integrização das cotas, compunha o quadro societário, inclusive como proprietário de alguns ônibus. Então, vejam, ele estava, de fato, envolvido na estrutura empresarial criminosa. Tá? E, a partir daí, com a sua assunção política, ele passou a ser no olhar da investigação. E, veja, a investigação não acabou ainda, não chegou ao seu fim, ao seu cume, mas tudo indica, pelos elementos que já foram coletados e analisados, que ele funcionava como um braço político dessa estrutura junto aos órgãos públicos. Por exemplo, fazer parte da Comissão de Transportes.
5: Os investigadores apontam que o capital da TransUnião passou entre 2015 e 2019 de pouco mais de R$100 mil para cerca de R$50 milhões, sem comprovação da origem do dinheiro. Isso teria acontecido para que o contrato da empresa, que opera 51 linhas de ônibus que atuam principalmente na Zona Leste de São Paulo, fosse renovado com a Prefeitura. Para o promotor de justiça Lincoln Gaquia, houve falha na gestão municipal, não só na atual, como nas antigas, para detectar a infiltração do crime organizado no poder público.
7: Essas empresas já estão trabalhando já há praticamente mais de uma década, né? Então não foi apenas essa gestão, né, que vamos dizer assim, que falhou na detecção dessa infiltração. Ah, porque a infiltração não começou agora, ela já vem de algum tempo. O que eu tenho alertado é a necessidade, eu chamo até de compliance anti-máfia, né? Para que haja uma melhoria, né, da verificação dos protocolos de integridade para que essas empresas possam fazer parte das licitações, para que esses contratos sejam prorrogados, porque eles vêm sendo prorrogados.
5: A justiça também determinou o bloqueio de contas bancárias dos investigados em valores que chegam a quase R$200 milhões, além do sequestro de outros bens. Foram cumpridos 103 mandados de busca e apreensão. Outras duas pessoas foram presas no endereço de um dos mandados de buscas, onde foram encontrados 4 fuzis e grande quantidade de drogas. Outros 2 investigados ainda seguem foragidos.
0: Pré-candidato ao governo paulista Fernando Haddad, do PT, anunciou nesta quinta-feira que seu vice será Márcio França, do PSB. A decisão acontece um dia depois de um encontro entre Haddad e Lula em Brasília para definir o futuro da chapa. O anúncio foi feito numa entrevista coletiva na capital paulista, que a gente confere um trecho agora.
8: A questão ética, ela não é uma questão partidária. As pessoas são responsáveis pelos seus atos, têm que ser investigadas na forma da lei, com todas as salvaguardas legais de direito de defesa, tudo que se conhece do direito penal, então as garantias legais têm que ser oferecidas, mas ninguém pode estar imune de uma investigação.
0: Com a decisão de Márcio França ser vice, Simone Tebet e Marina Silva, que também eram cogitadas para a vaga, agora vão disputar o Senado por São Paulo. Na coletiva, Haddad valorizou a importância da chapa com os 4 e a gente confere agora.
8: Estamos todos agora já devidamente colocados na chapa. Nunca tive dúvida de que nós 4 ofereceríamos para São Paulo uma reputação importante, serviços prestados ao país. Nós estamos falando de duas ex-senadoras que estão concorrendo ao cargo de Senado. Marina já foi senadora, é atualmente deputada federal por São Paulo. Simone foi senadora, ministra do Planejamento, assim como a Marina foi ministra do Meio Ambiente, já pelo terceiro mandato, uma projeção internacional extraordinária.
0: Dois terremotos de grande magnitude atingiram a Venezuela em sequência e provocaram destruição em várias cidades, incluindo Caracas. A presidente interina Delcy Rodrigues decretou estado de emergência, suspendeu aulas e interrompeu serviços após os abalos. Os tremores de 7,2 e 7,5 ocorreram em menos de um minuto, geraram dezenas de réplicas e mobilizaram equipes de resgate em busca de vítimas sobre os escombros. O impacto foi tão forte que os abalos foram sentidos até no norte do Brasil. E o TMC 360 conversou ao vivo com o sismólogo Bruno Colasso, do Centro de Sismologia da USP, para entender mais sobre o assunto.
9: Quando acontece um terremoto grande, né, geralmente réplicas vão acontecer nas próximas horas, né, e nos próximos dias. Mas esses dois eventos grandes, né, o de 7.2 e 7.5, eles foram quase independentes. Né, aconteceram duas falhas diferentes. Né, as réplicas geralmente acontecem ao longo de uma mesma falha. O que é isso? Quando a gente fala sobre o epicentro, a gente pensa em um ponto na superfície, né, um ponto, uma coordenada de latitude e longitude. Mas, na verdade, a gente está falando de uma falha, uma ruptura, né, uma cicatriz, aí, né, para entender um pouco melhor, que ela tem quilômetros de extensão. Então, uma magnitude 7.5, ele desloca assim, uma extensão de 150 quilômetros. Isso é maior que a distância de São Paulo a Campinas. Né, esses grandes blocos de rocha se movimentam em segundos. Né. Então, tem um potencial de danos bastante grande.
10: A gente acaba de receber a informação de que o número de mortos, que oficialmente era de 32, passou para 164, professor. E aí eu estendo uma pergunta, o Serviço Sismológico dos Estados Unidos fez uma projeção, enfim, estamos falando de projeção, claro, mas falando de número de mortos de 5 dígitos. É óbvio que a gente olha para esses números, essa projeção, e fala, mas espera aí, são 32 pessoas, agora já são 164. Então, eu queria que o senhor... podendo falar um pouquinho pudesse falar um pouco dessa questão da projeção. Como é que essa projeção é feita e por que que o número tem a ver, obviamente, com a geografia da Venezuela, com as áreas atingidas, mais urbanas, mais rurais e tudo mais. Mas como é que é feito esse tipo de leitura para projetar um número tão alto assim?
9: Se faz uma estimativa, Felipe, da aceleração e da velocidade que as ondas vão gerar na superfície do terreno. Né? Então, a depender da magnitude, existem cálculos, né, que a gente faz, que estima qual é a aceleração do chão, né, quando da passagem das ondas. E aí é feito um cálculo também de quais estruturas aguentariam, quais não aguentariam, né, essas vibrações, né, e estruturas que poderiam colapsar. E isso depende também, obviamente, da região que a gente está falando, mas economicamente também. Então, países que estão mais preparados, né, ou não. E a Venezuela não é um caso desses, infelizmente. Né? Por exemplo, o Chile, né, aqui na América do Sul mesmo, já seria um país onde talvez a gente tivesse danos muito menores. Né? Então, além da magnitude, tem também uma influência das profundidades. Né? Então, a gente está falando de um sismo que teve profundidade bastante rasa, perto de 15 quilômetros, né? E isso potencializa bastante também a quantidade de danos. E o momento também do dia, onde as pessoas estariam. Né? E era um feriado, né? Então as pessoas estariam, grande maioria estariam em casa, né? Nos prédios e tudo mais. Então isso também potencializa ainda mais a possibilidade de vítimas.
10: E uma última pergunta, professor, com relação à profundidade. Os jornais que a gente tem observado aqui, estrangeiros, venezuelanos também, mas estrangeiros, têm colocado o destaque de a profundidade para nós, né, que não entendemos nada, 13 quilômetros, né, para nós é uma distância imensa, mas geologicamente falando é uma casquinha, né, é muito perto da superfície. Isso também contribui?
9: Os sismos vão acontecer até mais ou menos uns 600 quilômetros de profundidade, né? Então, 13 quilômetros seria bem no começo aí dessas profundidades possíveis, né? E é considerado bastante raso, né? Então, quanto mais perto da superfície, maior o potencial de danos que ele vai causar.
0: O jornalista venezuelano Omar Lugo estava em Caracas, capital da Venezuela, no momento do tremor e contou ao vivo ao TMC 360 sobre a situação no país. E a gente confere esse trecho agora.
11: O que aconteceu é que foram dois tremores muito fortes, os mais fortes em 126 anos no país. Foi depois daquele pânico inicial, as pessoas fugindo na rua, saindo dos prédios, gritando, sabe? Foi muito assustador mesmo, porque você sentia que o teto do teu prédio ia cair em cima de você. E aí o pânico inicial foi dando passo para uma situação terrível, especialmente localizada, é preciso dizer, localizada em alguns prédios específicos, ainda que muitos prédios e infraestrutura sofreram danos sérios. Mas o pior, e que temos muita pouca informação ainda, é o que aconteceu no estado La Guaira. Ele é um estado perto de Caracas, fica uns 40 quilômetros, passando uma montanha chamada El Ávila. Segundo o governo, dezenas de prédios desabaram aí em La Guaira. Ainda não sabemos o que aconteceu realmente, porque está muito difícil chegar até lá. O passo de carro está limitado. O aeroporto foi fechado, o Aeroporto Nacional Jamaiquetia, que serve para chegar a Caracas. E ainda os resgatistas, os corpos de segurança estão dando conta da tarefa, pedindo ajuda internacional também. Vários países estão mandando expertos em resgate, entre eles pessoal de México, Estados Unidos, de Catar, estão chegando na Venezuela nessas horas. Aí, cara, a situação é de muita tristeza, muita dor. Porque tem famílias que perderam todas as suas pertenças, as casas, apartamentos, e tem pessoas desabrigadas que ficaram na rua, estão sendo atendidas em escolas, centros assim, comunitários. Sim.
12: Omar, eu queria te perguntar sobre a dimensão do número das pessoas feridas, das pessoas desaparecidas, dos possíveis mortos. O primeiro número que chegou para nós foi de 32 mortos, já aumentou para 164, mas agências dos Estados Unidos apontam para um número que pode ser muito, muito maior. Como é que está a situação na rua? Como é que você enxerga os próximos trabalhos de resgate que podem vir a mostrar que esses números realmente eles ainda estão muito abaixo do que devem ser?
11: Bom, assim, a cifra, o número que deu aos Estados Unidos é uma projeção matemática que é feita pelos expertos em situações como essa. Não tem a ver exatamente com a Venezuela. É assim, é um modelo que você corre, você calcula a intensidade de um tremor desses, pensa, mede a população e faz uns cálculos. Daí é que vem esse número, mas até agora não dá para precisar, até porque as labores de resgate estão começando. Mas, pelo outro lado, em situações como esta, as autoridades, os resgatistas, dão prioridade à procura de pessoas vivas. Quer dizer, eles não têm prioridade de resgatar corpos cadáveres, entendeu? Eles tentam ajudar a procurar pessoas que tenham sobrevivido. Por exemplo, tenho informação do estado de La Guaira, ainda tem pessoas presas pelos restos dos prédios. Aí esse número, sem dúvida, vai subir. A experiência em desastres naturais indica que os primeiros números sempre vão se multiplicar. Isso acontece em qualquer país do mundo, qualquer terremoto. Aí, o que você consegue contabilizar são as vítimas mais próximas aos centros de resgate, aos centros onde ficam as autoridades. Na medida que você vai se aproximando para outras locações, vai se movimentando, aí vai descobrindo o que acontece. E isso que vai dar nas próximas horas com o estado La Guaira. É um estado muito pequeno, um estado turístico, tem muitos apartamentos de férias e pessoas também de lá que moram nesse lugar, local. E foi o estado que no ano 89 sofreu a anterior pior desastre natural da Venezuela, que foi uma tragédia do estado Vargas, antigo nome desse estado, onde morreram talvez 10 mil pessoas pelas chuvas

Tribunal de Justiça de São Paulo negou nesta quinta-feira mais um pedido de habeas corpus apresentado pela defesa de Deolane Bezerra. A advogada e influenciadora foi presa no dia 21 de maio e está na penitenciária feminina de Tupi Paulista, no interior de São Paulo, desde uma operação conjunta da Polícia Civil e do Ministério Público. A ação investiga um esquema de lavagem de dinheiro do PCC, no qual Deolane estaria envolvida. Na semana passada, a justiça aceitou a denúncia do MP e converteu Deolane em ré na ação com mais quatro pessoas, entre elas Marco Herbas Williams Camacho Marcola, apontado como líder da facção. A Procuradoria-Geral da República rejeitou a proposta de acordo de delação premiada apresentada pela defesa de

0: da federal Carla Zambelli. O pedido diz respeito à condenação dela por porte ilegal de arma e constrangimento ilegal, crime que aconteceu em 29 de outubro de 2022, às vésperas do segundo turno das eleições presidenciais daquele ano. O material foi elaborado em conjunto pela Advocacia-Geral da União, pela Secretaria Nacional de Justiça, pelo Departamento de Recuperação de Ativos e Cooperação Jurídica Internacional e pelo Ministério das Relações Exteriores. O conteúdo do documento está sob sigilo, tramitando, segundo a AGU, sob regime de confidencialidade perante as autoridades competentes da República Italiana.
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0: Uma nova pesquisa Poder Data, divulgada nesta quinta-feira, mostra que o presidente Lula lidera a disputa presidencial de 2026 com 40% das intenções de voto no primeiro turno, seguido por Flávio Bolsonaro, que aparece com 36%. Em entrevista à TMC, o diretor do Poder Data, Matheus Netzel, falou sobre o levantamento e a gente confere o bate-papo agora.
2: Matheus, qual é a principal mudança da última pesquisa para essa? Nós temos um empate técnico, um empate ali na margem de erro. Outras pesquisas que nós trazemos de outros institutos de pesquisa tinham mostrado um deslocamento, ou melhor, um descolamento da margem de erro, principalmente por perda de votos de Flávio Bolsonaro. O que nós temos nessa pesquisa?
3: Acho que o principal destaque que essa pesquisa traz é justamente a pouca variação que os fatos que aconteceram ao longo desse mês em relação à pesquisa que a gente divulgou no mês passado, quão pouco o cenário em geral da disputa entre Lula e Flávio Bolsonaro, principalmente, foi afetado, né? A gente teve uma oscilação apenas dentro da margem de erro, que mostra um cenário assim, muito consolidado, muito cristalizado, e um eleitor já muito decidido, né? Uma eleição que vai ser decidida numa margem de eleitores indecisos ainda, mas muito pequena.
4: Matheus, a gente gosta de dizer para quem está nos acompanhando e vocês que nos ensinaram isso, né, que uma coisa é olhar a fotografia de um momento e outra coisa é olhar a evolução da curva. Né? Vamos fazer um recorte aí, 2026. Até agora, o que as curvas têm falado sobre essa questão da polarização dos dois principais pré-candidatos, né? Ainda somos obrigados a falar pré-candidatos. E da terceira via também, que é algo que toda eleição a gente fala, mas nos últimos tempos não tem chegado a nem respirar, né?
3: O que a gente viu ao longo dos últimos meses, com as pesquisas do Poder Data, mas também as pesquisas das outras empresas, a gente teve um momento em crescimento muito forte do Flávio Bolsonaro, que ele conseguiu consolidar o seu nome como candidato do PL e da família Bolsonaro, chegando inclusive em alguns levantamentos a ficar à frente do presidente Lula, e um efeito negativo para o Flávio Bolsonaro, positivo para o Lula, depois da divulgação do caso do Banco Master, mas um efeito que teve duração, vamos dizer assim, limitada, porque parte desse prejuízo ao Flávio Bolsonaro já foi diluído. Os últimos levantamentos vêm mostrando isso. É verdade também que ele não voltou ao patamar que ele estava antes da divulgação do caso do Banco Master. Mas a gente vê depois de ter essa variação, a gente vê quase uma volta ao cenário anterior com um eleitorado muito consolidado dos dois lados. E do lado da terceira via, o que a gente vê é uma dificuldade muito grande de outros candidatos captarem o eleitorado. Por exemplo, a gente teve esse período de queda do Flávio Bolsonaro, que não foi convertido em crescimento dos candidatos de terceira via ou dos outros candidatos do campo da direita que poderiam ter se aproveitado desse enfraquecimento do Flávio.
2: Pois é, eu queria falar justamente sobre a terceira via. Quando nós vemos os números, e são números que não chegam nem na casa dos dois dígitos, do 10%, nós ficamos nos perguntando se são

0: candidaturas competitivas. De que forma, matematicamente falando, é que algum dos candidatos que não é Lula e Flávio Bolsonaro, ou seja, que não está no centro dessa polarização, conseguiria chegar a um eventual segundo turno? O Flávio Bolsonaro precisaria, o Lula precisaria, um dos dois principais, precisaria perder muitos votos e esses votos se concentrarem em apenas um. Porque quando a gente olha para a terceira via, nós temos na terceira via candidatos de direita, centro-direita, mas poucos candidatos de esquerda ou centro-esquerda. Então, esses votos, eles seriam diluídos entre as outras opções.
1: Exato. A configuração dos pré-candidatos que já se apresentaram, que vão concorrer esse ano, está até um pouco diferente em relação às últimas eleições, porque não tem um outro candidato que possa tirar votos diretamente do presidente Lula. Não tem nenhum outro candidato dentro do campo da esquerda, da centro-esquerda, que venha no primeiro turno roubar, vamos dizer assim, votos que tendem aí ao presidente Lula. Do lado da direita, a gente tem mais candidatos, mas esse cenário cristalizado de polarização, de divisão entre esses dois campos, não, coloca um teto muito baixo para para essas outras opções, né? O campo do bolsonarismo, o campo da direita, de certa forma, se unificou agora, no ponto de vista, né, das pesquisas eleitorais, não necessariamente do jogo político. Em torno do nome do Flávio Bolsonaro, e a não ser que aconteça alguma coisa fora do script, que sempre pode acontecer, estamos falando de Brasil, estamos falando de eleições, estamos falando de ainda de, né, alguns meses até a eleição em outubro, sem algum fato muito fora do comum, acho muito difícil que os candidatos que não são esses dois primeiros nas pesquisas, consigam ser competitivos, com chance de passar para o segundo turno. É isso que vem mostrando todos os levantamentos, todos os últimos levantamentos.
2: O bicheiro Rogério de Andrade vai continuar preso em um presídio federal. A decisão é do STF e reverte uma medida que autorizava o retorno dele ao sistema prisional do estado. A repórter Beatriz Trindade traz as informações.
3: Rogério Schett Cruz, do Superior Tribunal de Justiça, determinou que o bicheiro Rogério de Andrade deve permanecer preso no sistema penitenciário federal. A decisão monocrática atendeu a um pedido do Ministério Público do Rio, que pedia a suspensão de medida tomada pelo Tribunal de Justiça Fluminense, que permitia o retorno do contraventor ao Estado. O ministro justificou que há elementos que indicam um quadro de periculosidade e de posição de liderança em organização criminosa, com influência no sistema prisional e órgãos de segurança pública. Rogério de Andrade foi denunciado pelo homicídio do bicheiro Fernando Inácio. Esse caso que aconteceu em novembro de 2020, quando a vítima foi morta em um heliporto no Recreio dos Bandeirantes, na zona sudoeste do Rio. Rogério está preso agora na Penitenciária Federal de Campo Grande, no Mato Grosso do Sul. A gente tenta contato agora com a defesa do contraventor.
2: A Eletrozema, empresa em que o ex-governador de Minas Gerais e pré-candidato à presidência, Romeu Zema, é sócio, recebeu benefícios fiscais do governo de Minas durante a gestão dele no estado. O repórter Júnior de Castro tem os detalhes.
4: Dados divulgados pelo próprio governo aqui de Minas mostram que a Eletrozema recebeu somente em 2025 cerca de R$ 2.280.000 em créditos presumidos de ICMS, que é um mecanismo que reduz a carga tributária. Em nota, Romeu Zema afirmou que a empresa possui regime especial de tributação desde 2008, antes da sua entrada na política. Segundo ele, o benefício segue regras aprovadas aqui no Brasil e é renovado periodicamente, mediante a cumprimento de critérios legais. A atual gestão aqui do estado informou que a desoneração registrada em junho de 2024, que é uma redução do imposto, representa a continuidade de um tratamento tributário já previsto para o setor econômico da empresa. A lista dos beneficiários foi divulgada nesta semana pelo atual governador Matheus Simões e, de acordo com o governo, os regimes especiais de tributação somam quase 19 bilhões e meio de reais em renúncia fiscal prevista somente para este ano aqui em Minas Gerais.
2: E uma força política jovem que rejeita a defensiva e ocupa espaços tradicionais da esquerda. É assim que o filósofo e escritor Luiz Felipe Pondé enxerga o MBL, Movimento Brasil Livre, e a criação do partido Missão. Na coluna Sem Dó, Pondé defende que o fôlego de Renan Santos deve ser encarado com seriedade, de olho no longo prazo. Vamos ouvir.
5: Um dos fenômenos mais importantes dessas eleições de 2026 é o partido A Missão e a candidatura do Renan Santos. Antes de tudo, porque é um candidato que não precisa olhar só para 2026, que é provável que não leve, mas sim olhar para 2030, ou quem sabe depois. É um candidato jovem, portanto tem fôlego. E tem algumas características da Missão, que na realidade nasceu do Movimento Brasil Livre, MBL, né? Que tem aí mais de 10 anos, e que foi muito importante naquelas manifestações de 2015, por exemplo, contra a Dilma Rousseff, a favor do impeachment, né? No primeiro momento, na primeira eleição do Bolsonaro, aderiu ao Bolsonaro, logo depois rompeu com o Bolsonaro, né? E há uma característica, um detalhe que estava presente já no discurso do MBL, quando ele era, entre aspas, só MBL, né? E que no começo falavam que queriam ser como uma espécie de nuvem que iria fazer download de partidos diferentes e que depois mudou de ideia e resolveu fundar o seu próprio partido, a Missão. Já ali, a moçada na época, né, uma molecada, entre aspas, dizia que a característica do MBL era ser um movimento de direita liberal e não um movimento de defesa, como eles diziam que a direita estava desde... E depois da ditadura, sempre na defesa, pedindo desculpa por ser direita, pedindo o direito de existir, né? Quando eles, na verdade, se viam como uma direita de ataque. De ataque significa uma moçada jovem que não se sentia culpada por nada a ver com a ditadura, que nasceu depois disso, digamos assim, né? No sentido de não ter participado como adulto daquela época, ou mesmo não existiam, né? E que, portanto, a postura deles é diferente do Flávio Bolsonaro. Quando eles dizem agora, o Renan Santos diz agora que o Flávio Bolsonaro é um candidato de defesa, né? Que tá, a campanha está na defesa, há uma continuidade com essa postura desde o início do MBL, que é a ideia de que a direita não deve se defender, ela não tem que ficar pedindo desculpa, ela tem que ir para cima, conquistar o poder e combater ali onde é o território normalmente da esquerda. Os jovens, na universidade, nas redes sociais, e que, portanto, é um partido que tem fôlego. Renan Santos, Kim Kataguiri e outros têm fôlego porque são jovens. Então já é hora de parar de ficar olhando a Missão como sendo uma patologia política ultradireitista e olhar para eles como uma força política que, sim, poderá chegar ao poder em algum momento e tentar compreender o movimento.
2: Duas irmãs de 11 e 4 anos morreram após a casa onde moravam desabar na Ilha do Governador, na zona norte do Rio. O Rafael Alves acompanhou as buscas e traz os detalhes.
6: Uma perícia da Polícia Civil vai identificar as causas do desabamento da casa onde duas crianças morreram na comunidade Praia da Rosa, na Ilha do Governador, na zona norte do Rio. Vitória de Melo, de 11 anos, e Ágata de Melo, de 4, eram irmãs e estavam sozinhas em casa quando o acidente aconteceu na manhã dessa quinta-feira. A mãe das meninas estava chegando em casa quando tudo aconteceu, antes delas saírem para a escola. Emocionada, a professora das duas, Maria Rosilda Pereira, disse que elas eram carinhosas e também meigas.
7: Ela estava voltando do trabalho. Quando chegou, aconteceu. Ai, maravilhosa, gente. Era um amorzinho. A Vitória é a nossa aluna desde 4 anos. Não tinha nem 4 anos ainda, que a gente recolhe. É um projeto que nós temos aqui em Praia da Rosa, Associação de Mulheres da Ilha do Governador.
6: Devido à complexidade do trabalho, as buscas pelas vítimas duraram mais de 5 horas. O tenente-coronel do Corpo de Bombeiros, Daniel Vilaça, agradeceu o apoio da população nas buscas e contou sobre a dificuldade do trabalho.
8: A gente teve um apoio muito bom da comunidade, né, com o corredor humano, para retirar os escombros que a nossa equipe técnica fazia, né, esse corte, né, da estrutura. Então, assim, tanto a Defesa Civil Municipal, a Defesa Civil Estadual, todos os órgãos, as entidades estavam aqui para prestar um auxílio e foi feito um resgate, que inclusive foi num tempo de 5 horas. Né? Mediante a edificação, que é uma edificação de 3 andares a princípio, a gente conseguiu fazer toda essa ação em conjunto com a população aqui também.
6: Ao todo, cerca de 50 militares foram mobilizados com emprego de viaturas e equipamentos especializados. Além das meninas de 4 e 11 anos, outras 2 pessoas e 2 cachorros foram resgatados, mas sem ferimentos. O local ainda vai passar por uma segunda avaliação da Defesa Civil Municipal para analisar possíveis abalos na estrutura das casas vizinhas. As testemunhas contaram que o prédio tinha 3 andares. O primeiro, no térreo, estava vazio. No segundo e no terceiro, morava essa família das 4 pessoas onde as meninas estavam e não resistiram aos ferimentos.
2: E olha, o frio não dá trégua no sul do país e o Instituto Nacional de Meteorologia renovou o alerta de geada pelo 3º dia consecutivo. De Curitiba, o nosso repórter Ângelo Sfer.
9: A primeira massa de ar polar do inverno derrubou as temperaturas para valer nos 3 estados da região sul do Brasil. Cidades da Serra Catarinense bateram recordes ao marcar temperaturas próximas dos 10 graus negativos. Após 2 dias de frio intenso e temperaturas abaixo de zero na quarta e quinta-feira, o Instituto Nacional de Meteorologia mantém o alerta de geada para sexta-feira também. Pelo 3º dia consecutivo, dezenas de cidades gaúchas, catarinenses, paranaenses ficam em alerta laranja para geadas fortes. Esse alerta, que indica grau de perigo, é o 2º mais grave da escala utilizada pelo INMET. E esse aviso aponta para riscos potenciais de perdas de plantações. Portanto, agricultores e produtores rurais devem passar pelo menos mais uma madrugada apreensivos com as baixas temperaturas.
2: E olha, nesta quinta-feira, dia 25, foi celebrado o Dia Mundial dos Beatles. E a reportagem da TMC conta a história de fãs cariocas que tiveram uma relação especial com o quarteto de Liverpool. A repórter Beatriz Trindade traz os detalhes.
10: No auge da carreira, quando já não faziam mais shows por causa da Beatlemania, os Beatles aceitaram um convite diferente, fazer uma apresentação ao vivo. Foi assim em 25 de junho de 1967 que o grupo participou da primeira transmissão internacional via satélite da história. Quase 60 anos depois, essa data passou a ser celebrada oficialmente como o Dia Mundial dos Beatles. A homenagem, criada por fãs em 2009, foi reconhecida neste ano pela Apple Corps, empresa responsável pela administração do catálogo da banda. O jornalista e especialista em Beatles, Leandro Souto Maior, autor de um livro sobre Paul McCartney, explica por que aquele momento entrou para a história.
11: Eles se prepararam para essa data e fizeram uma música especial com uma mensagem que eles queriam que o mundo inteiro tivesse recebendo, que era All You Need Is Love, ou Tudo Que Precisamos É Amor. Se passaram já muitos anos desde aquele 25 de junho de 1967, mas até hoje essa mensagem ainda é relevante e deve continuar ecoando nos nossos corações e de todo mundo. Viva os Beatles, viva o Dia Mundial dos Beatles e tudo o que nós precisamos é amor.
10: A relação dos Beatles com a inovação sempre foi uma marca do grupo, mas o quarteto de Liverpool também ficou conhecido pela relação com os fãs. E para mexer com os corações de admiradores cariocas, nem foi preciso uma transmissão via satélite ou uma edição de luxo de um disco. No caso do Fernando Oliveira, o contato com John Lennon ultrapassou rotações do vinil. Isso porque em 1979, quando ele ainda era um adolescente de 14 anos e morador do Andaraí, ele resolveu escrever uma carta para o ídolo, mesmo sem saber falar inglês. Um mês depois, ele recebeu uma resposta pelo correio.
12: Para minha surpresa, ele respondeu. Recebi o cartão postal que eu tinha enviado. Fiquei meio na dúvida se era verdade ou não. Mas peguei o outro, botei um envelopinho dentro e mandei novamente. Ele tornou a responder. Escrevi novamente, pedindo para ele escrever, mandar algumas letras. Eu queria falar algumas palavras para o povo brasileiro, para os fãs brasileiros, só que eu escrevi letras em vez de palavras. E aí ele mandou o abecedário inteiro.
10: Anos mais tarde, ele descobriu que Lennon realmente respondia cartas de fãs de diferentes países. A troca de correspondência acabou despertando o interesse dele pelo jornalismo e décadas depois ele chegou a entrevistar Paul McCartney em Londres. Quase 6 décadas depois daquela transmissão, a música mudou, a tecnologia também. Mas os fãs de diversas gerações continuam celebrando o grupo e agora comemorando oficialmente o Dia Mundial dos Beatles.
2: Teatro, grandes nomes da música brasileira e shows gratuitos completam o fim de semana na região metropolitana de BH, que promete ser movimentada. O Murilo Luiz separou tudo e conta pra gente.
13: Vamos de agenda cultural, olha só, a famosa Festa da Luz ocupa as noites do centro de Belo Horizonte até domingo. Essa é a 5ª edição do evento e traz como tema O Brasil é América Latina. Com direção artística de Juliana Flores, a programação mistura arte e tecnologia em vários pontos da cidade. Além das projeções e obras visuais, o público também encontra shows, DJs e performances durante os dias de evento. Olha só, no sábado, a partir das 5 da tarde, a Cidade Junina entra em mais uma noite de programação com shows de Fala Mansa e do Maneva. O evento faz um misto entre o forró universitário e o reggae, reforçando o clima junino com apresentações musicais e experiências temáticas ao longo do evento. Os ingressos estão disponíveis no Simpla e custam entre R$ 160 e R$ 300. Também no sábado, às 8 da noite, e no domingo, às 5 da tarde, o Sesc Paládio abre espaço para o musical Elza, em homenagem à trajetória de Elza Soares, uma das maiores vozes da MPB. O espetáculo já acumula prêmios nacionais e os ingressos variam de R$ 25 a R$ 120, garantindo eles no Simpla. Neste domingo, às 11 da manhã, Contagem recebe o musical Rapunzel no Parque Cataguás. A apresentação é gratuita e contará com interpretação em Libras e promete levar ao público uma versão musical de um dos contos mais conhecidos da literatura infantil. O espetáculo é assinado pela Cintilante Produções, companhia teatral de Belo Horizonte.
2: E olha, na noite desta quinta-feira, a seleção brasileira descobriu quem vai enfrentar o Japão, na 16avos da final da Copa do Mundo, viu? Ao empatar em 1-1 com a Suécia na última rodada do Grupo F, os Samurais Azuis garantiram a segunda colocação da tabela. Em Dallas, nos Estados Unidos, Maeda abriu o placar, Elanga deixou tudo igual. A liderança do Grupo F ficou com Holanda, que atingiu 7 pontos, e vai enfrentar Marrocos, segunda colocada do Grupo do Brasil. Já a Suécia ficou em terceiro colocado, com 4 pontos. Zerada, a Tunísia foi eliminada. Os primeiros 15 minutos foram marcados por muito embate pelo chão nos Estados Unidos. Enquanto a Suécia apostava em divididas, o Japão tentava criar espaços para aproveitar a velocidade dos seus atacantes. Aos 21 minutos, a equipe japonesa partiu pela esquerda e lançou para a área. Maeda cabeceou e no travessão da Suécia. Já após a pausa para hidratação, houve um susto na defesa da Suécia. Enquanto tentava marcar Sugawara, o zagueiro Hainen acabou caindo sozinho, sentindo a coxa na perna esquerda. A queda repentina fez os médicos correrem para dentro de campo e o defensor acabou substituído.
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2: Uma da manhã, bom dia!

0: Muito bom dia a você que sintoniza a TMC. Vamos ao giro de notícias para você ficar muito bem informado e muito bem informada nessas primeiras horas do dia. O banqueiro Daniel Vorcaro foi transferido na noite desta quinta-feira da Superintendência da Polícia Federal em Brasília para o 19º Batalhão da PM no Distrito Federal, a famosa Papudinha. Vorcaro tinha sido autorizado a ficar na Superintendência da PF para facilitar o acesso a seus advogados durante a negociação de um acordo de delação premiada. Só que as duas propostas apresentadas pela defesa do banqueiro foram rejeitadas pela Polícia Federal e pelo Ministério Público por serem consideradas de pouco avanço em relação ao que as investigações já tinham apontado. Agora, a Mendonça acatou um pedido de transferência feito pela PF e pediu a alegação que a carceragem da superintendência é para presos de passagens e não se aplica ao banqueiro que cumpre prisão preventiva sem prazo determinado. E uma operação da Polícia Federal que investiga fraudes fiscais nas lojas americanas mirou acionistas e executivos de bancos que tinham ligação com a empresa. Agentes foram às ruas para cumprir mandados de busca e apreensão em 9 endereços em São Paulo e no Rio de Janeiro. A Justiça do Rio de Janeiro também mandou bloquear bens e valores que chegam a 54 bilhões de reais. A segunda fase da operação Disclosure apura se os acionistas e executivos tiveram envolvimento num esquema de inflar artificialmente os lucros e o caixa da empresa, ocultando dívidas e manipulando balanços para valorizar as ações negociadas na bolsa. E nos destaques internacionais, o número de mortes provocadas pelos dois terremotos que atingiram a Venezuela nesta quarta-feira já chega a 188, com cerca de 1.500 feridos. O Itamaraty confirmou na noite desta quinta-feira que há 2 brasileiros entre os mortos, um homem e uma mulher. Em algumas regiões, venezuelanos reclamam que, depois de 24 horas dos tremores, o socorro ainda não tinha chegado e muitos começaram a vasculhar os escombros com as próprias mãos em busca de sobreviventes. A presidente interina Delcy Rodrigues classificou a região de La Guaira como uma zona de desastre e disse que o governo trabalha com empresas privadas para mobilizar máquinas pesadas e acelerar os resgates. O presidente Lula autorizou o envio de um avião da Força Aérea para a Venezuela, levando suprimentos e equipes de resgate que contam com médicos e cães farejadores, além de equipamentos especializados na localização de vítimas debaixo dos escombros. E no esporte, o Equador está de volta ao mata-mata da Copa do Mundo. Pois é, a equipe sul-americana bateu a Alemanha por 2-1 nesta quinta-feira em Nova York e carimbou sua ida. Leroy Sané abriu o placar para os alemães, enquanto Nilson Angulo empatou e Gonzalo Plata, atacante do Flamengo, garantiu o triunfo. Com essa vitória, o Equador garantiu matematicamente a vaga no mata-mata da Copa do Mundo. A Alemanha, também classificada, terminou a primeira fase em primeiro lugar do grupo. Já a Costa do Marfim também garantiu presença na segunda fase da Copa do Mundo de 2026, ao vencer Curaçao por 2-0 na Filadélfia. O triunfo assegurou aos africanos a segunda colocação da chave com 6 pontos, enquanto o Curaçao encerrou sua participação na competição na lanterna com apenas 1 ponto conquistado. 1:04 pelo horário de Brasília. 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Desta semana, entrevista o prefeito de Heron Guimarães, do União Brasil. Ele falou sobre os desafios da quarta maior cidade de Minas. Quem conduziu a entrevista foi a Letícia Benazzi.
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2: Oi, sou Letícia Benassi, né? Te acompanho nessa próxima hora aqui nessa programação. Esse é o Cidade é Sua. E hoje, gente, a gente conversa com uma das principais lideranças políticas aqui do nosso estado. Ele que é meu colega de profissão, tá? Jornalista aí de formação, né? Com passagem pela comunicação, pela gestão pública e pelos bastidores de campanhas eleitorais. Ele que assumiu em 2025 o desafio de comandar uma das cidades mais importantes economicamente aí do nosso estado, né? Betim, gente, é a sede do maior polo automotivo de Minas Gerais, concentra grandes investimentos industriais e vive aí um momento de expansão com projetos voltados para logística, mobilidade e atração de empresas, né? Então, a gente está aqui hoje para falar sobre os desafios dessa cidade, os planos para os próximos anos, né? A relação com o ex-prefeito Vittorio Medioli e também sobre a sua trajetória pessoal. Eu tenho o prazer de receber aqui hoje no Cidade é Sua o prefeito de Betim, o Heron Guimarães. Heron, prazer ter você aqui com a gente, viu?
3: Prazer, Letícia, companheira de profissão. Estamos aqui na TMC e que é sempre um orgulho poder corresponder às expectativas dos colegas jornalistas e também dar uma entrevista numa emissora, num grupo de comunicação tão importante, através do qual a gente pode esclarecer dúvidas, comunicar com a população e explicar os projetos que vêm pela frente e aquilo que a gente fez em um ano e seis meses de gestão.
2: Heron, você passou boa parte da sua vida observando, né, e cobrindo a polícia, estava do lado de cá. Como é que é? O que, que mudou quando você saiu dos bastidores para ocupar a cadeira de prefeito? O que, que mudou quando você saiu do lado de cá, de imprensa, e foi para esse lado daí?
3: Bom, eu começo minha carreira de jornalista no ano de 95, fazendo cobertura pela editoria de cidades. Ou seja, cobrindo os cotidianos das cidades, sobretudo da região metropolitana. Então, eu cobria assuntos policiais, assuntos de comunidade. Então, o meu início, né, com o mundo da política se dá justamente nas reivindicações das comunidades. Posteriormente, fui para outras editorias, me concentrei na parte política, na editoria política, mas já no ano de 2001, né, com 25 para 26 anos, eu já assumi meu primeiro cargo de chefia na área política, ainda com o então prefeito Carlyle Pedrosa, que foi um prefeito muito popular que teve na nossa cidade. Fiquei 2 anos, saí e fui trabalhar com marketing eleitoral, marketing político. E aí desenvolvi, trabalhei, me aperfeiçoei, fiz as minhas pós-graduações todas voltadas para a área do marketing, especificamente do marketing político. Trabalhei em muitas campanhas, campanhas de deputado estadual, campanhas de deputado federal, campanhas de prefeitos, ajuda em campanhas de governador. E a gente acaba também pegando o lado da comunidade, depois para o lado dos bastidores da política e futuramente eu fui assumir cargos políticos, né? Fui secretário de saúde, fui secretário de gabinete, fui secretário de governo e fui secretário de comunicação em anos passados. Isso me deu uma bagagem de compreender o lado institucional, o lado da prefeitura, o lado da comunidade e o lado também da cobertura, porque eu começo como repórter, mas evoluo na carreira, sigo a trajetória da carreira. De repórter passo a redator, de redator passo a editor, de editor passo a diretor e até em 2011 assumi todo o grupo da Sempre Editora, que pertence ao Grupo Sada, cujo acionista majoritário é Vittorio Medioli. E de 2011 até 2023 eu fiquei responsável por todo esse grande grupo de mídia que teve em Minas Gerais, e na época do tempo de ouro do papel, entre os anos 2003 e 2004, a gente era responsável pela edição do Super Notícia, do Jornal Tempo, responsável também pela criação da Rádio Super, depois da Rádio Tempo, responsável pela transição do analógico para o digital, da Sempre Editora, e responsável também pela manutenção das grandes promoções que a gente fazia, vinculado ao Jornal Popular Super. Bem por isso, eu assumo outras empresas dentro do Grupo do Sada. Não só a Sempre Editora, que é o grupo editorial, mas também empresas como a Brasil Prologic, como a América Prologic, que fazia importação e exportação de produtos. E também os institutos de pesquisas que a gente acabou anexando dentro do grupo, que é hoje, né, a CP2 e o Datatempo. Então, nós trabalhamos em várias áreas. A comunidade, como jornalista, o jornalismo, como profissional de várias áreas do jornalismo, a política, nos bastidores, como marketing como parte de estratégias de campanha, e a parte política de fato, né, pela primeira vez, sendo eleito em 2024, através de uma composição e de uma indicação do ex-prefeito e empresário Vittorio Medioli. E diante de todo esse espectro, né, de profissões e de carreira, eu acabei me forjando nessas várias áreas.
2: Entendi. E quem era o Heron antes da política? Assim? O que, que você pode falar que você trouxe para a gente de valores, valores da sua família, da sua vida mesmo? O que, que você trouxe para a gestão pública?
3: Uma pessoa muito ligada à política, né? Eu estudei em colégio interno e lá existia grêmios estudantis e lá eu já fazia parte do movimento estudantil. Não com muita militância, mas na parte de gestão estudantil, então eu acabei tendo sempre muito contato com a parte política, com a parte, né, das estratégias políticas, né? Quando eu começo a trabalhar na Sempre Editora, lá no ano de 95 para 96, Vittorio Medioli já era deputado federal e ele me convida a fazer as campanhas políticas dele. Então, das 4 vezes que ele foi deputado federal, eu fiz 3 campanhas para ele, né? Só a primeira que eu não fiz. E a política, ela, para mim, como um político eleito, né? Porque a política tem várias faces, né? Tem a política ideológica, tem a política de bastidor, tem a política de fato e a política de gestão, né? Estando agora na posição de política de gestão, de sendo um gestor municipal, que eu digo que adoro ser prefeito e estou aprendendo a ser político. E diante dessas realidades distintas, a política tem me ensinado cada vez mais a ter a justiça como o foco, né? E a gente sabe que a lealdade, que a honestidade, ela tem que estar acima, à frente de eventuais acordos que você tenha feito em situações que, às vezes, você, pela conjuntura política, você tem que fazer.
2: Você já citou aqui para a gente o Vittorio Medioli, né? Como é que você definiria a relação de vocês hoje?
3: Olha, eu sempre respeitei muito o Vittorio Medioli. Vittorio Medioli é uma pessoa fora da caixa, é um empresário muito bem-sucedido, muito mais do que bem-sucedido, é um empresário inovador, é um empresário que tem uma visão de futuro. Ele diversificou a empresa dele, ele não ficou parado só no ramo de transporte. Hoje ele é o maior transportador de veículos que tem no país e na América Latina, mas ele diversificou a atividade, investiu em energia, investiu em indústria, investiu em reflorestamento. Então, para mim, é a pessoa com quem eu me relacionei mais visionário que eu já pude ter a oportunidade de conhecer. Na parte política também, é um grande articulador, é uma pessoa que começou sua carreira no PSDB, foi um dos fundadores do PSDB, depois houve aí uma dissolução dos ideais do PSDB já no final dos anos 90, início dos anos 2000, ele sai do PSDB, passa por problemas gravíssimos de saúde, tem que fazer um transplante de fígado, eu acompanhei todo esse processo e vejo o Vittorio como uma pessoa que me ensinou muito. Estar ao lado do Vittorio, ou ter estado ao lado do Vittorio, me deu muita bagagem política, me deu muita visão estratégica, me deu muito senso de justiça, independentemente das consequências que você tem que arcar por ter esse senso de justiça. E eu vejo ele como um grande professor, um grande mentor, ainda tenho isso comigo e a cada vez mais eu aprendo com as lições que ele ainda continua me dando.
2: E o que, que você pretende manter da gestão do Medioli lá em Betim? E o que, que você pretende fazer de diferente?
3: Eu sempre digo que o meu governo é um governo de continuidade, mas não de continuísmo. Vittorio fez para Betim algo que ninguém poderia fazer. Quando ele assumiu no ano de 2017, depois de vencer 10 candidatos no ano de 2016, ele pegou uma cidade totalmente arruinada do ponto de vista da gestão, do ponto de vista financeiro, do ponto de vista orçamentário. Ao longo dos 8 anos de governo dele, ele organizou a parte administrativa, organizou a parte orçamentária e a parte financeira da cidade. Foram anos sem pegar nenhum tipo de empréstimos, foram anos organizando a casa, foram anos conseguindo realizar obras e transformar a cidade com impulsos que só ele, como um grande empresário, conseguiria fazer pela cidade. E deixar para o governo que, graças à estratégia dele também, foi de sucessão dele, como eu disse, não de continuísmo, mas de continuidade, possibilidades da gente investir nas questões sociais, que eu vejo que o meu governo tem uma pegada mais social, em questões sensíveis à população mais carente, mas não deixando de lado as grandes obras, os grandes investimentos e as grandes transformações que estão pela frente, que iniciaram no governo dele e vão continuar neste meu governo, nesses meus 4 anos, né, de 2025 até 2028, que eu espero terminar tudo, ou pelo menos deixar bem avançado tudo aquilo que ele começou e não conseguiu dar continuidade.
2: Bom, pelo que você disse, né, vocês são muito parceiros, né, você já disse que ele é como se fosse um professor para você. Vocês já discordaram sobre os rumos da cidade, assim, em algum ponto? Já houve uma discordância entre você?
3: Sim. Eu acho que toda relação que é honesta e que não é de subserviência vai ter discordâncias. Uhum. E discordância é salutar. Uma pessoa não pode estar 100% certa o tempo todo. E ela também não pode estar 100% errada o tempo todo. E é dentro disso que o respeito foi estabelecido. E hoje eu e Vitório imagino que tenhamos uma relação de muito respeito. Eu sabendo de tudo o que ele significa e ele sabendo também que escolheu uma pessoa honesta, correta e sabedora das suas funções públicas.
2: Perfeito. E vamos falar de Betim. Qual que é o principal problema que tira o seu sono lá em Betim atualmente? Você está no, como você disse, né, 1 ano e 6 meses já de gestão. O que, que tem tirado o seu sono? Qual que é o principal desafio da cidade de Betim?
3: Tirar sono é pleonasmo, que eu já não durmo tem muito tempo, né? Quem é jornalista e como eu fui jornalista noturno, de fechar jornal 2, 3 horas da manhã, você perde o sono lá cedo. Mas na cidade, é uma cidade complexa, é uma cidade que tem uma boa arrecadação, é uma cidade que está desenvolvendo a passos largos, mas que tem grandes gargalos. É uma cidade que cresceu de forma não planejada, que tem uma população que foi baseada em pouco urbanismo, né? É uma cidade que precisa investir muito na urbanidade e no urbanismo. Nós temos um grande problema que são as regularizações fundiárias da nossa cidade. É um projeto que nós temos. Nós estamos num processo estatutário agora de fazer, se tudo der certo ainda este ano, cerca de 9 mil regularizações fundiárias, das 40 mil que eu prometi para o meu mandato. A saúde é sempre desafiadora. Nós temos um orçamento para a saúde de quase 1 bi. Desse 1 bi de orçamento, o governo federal, o governo estadual entram com 30, 35%, o resto é todo do Tesouro Nacional, e isso para atender não só a população de Betim, que gira em torno de 450 mil habitantes, mas também para atender todo o médio para o PEB, e aí a gente já está falando de 1 milhão a 1 milhão e 200 mil pessoas, que Betim acaba sendo a referência. A referência em nefrologia, a referência em oncologia, a referência em oftalmologia, ou seja, todo o médio para o PEB, que nós estamos falando aí no universo de 1 milhão e 200, acaba precisando de Betim, e Betim acaba tendo que arcar com recursos próprios para dar conta de um sistema que muitas vezes é necessário, mas é injusto com o município. Temos situações graves hoje dentro da cidade, situações tipo o acampamento indígena do povo venezuelano Aral, que nesse momento nós estamos fazendo esse enfrentamento, com muita incompreensão por parte de setores da própria sociedade, incompreensão de lideranças, descaso de autoridades estaduais e autoridades federais, e que o município, mais uma vez, tem que assumir, tem que pôr a cara. Hoje, por exemplo, às 5 horas da tarde, tem uma reunião digital com desembargadores para que a gente assuma e não deixe esse povo indígena, que não é, em tese, não seria uma responsabilidade do município, mas que já estão nascendo crianças betinenses, e a gente tem que olhar isso com o olhar humano. E o olhar humano, ele ultrapassa fronteiras, ele ultrapassa nacionalidades, e aí a gente tem que desvestir de ideologias, desvestir de preconceitos e atacar os problemas que são mais emergenciais, e esse é um deles. Além também do próprio desafio da educação, inclusive, que a gente está lançando em agosto agora um programa que a gente vai fazer com a questão da neurodivergência na nossa cidade. É um problema que não é de Betim, é do Estado, é do país, não existe uma política pública nacional bem definida, e a gente tem certeza que vai ter um caso muito que vai servir de exemplo para outras cidades, para outros estados e até mesmo para o próprio Ministério da Educação, pois estamos fazendo uma estratégia baseada em 6 etapas. O primeiro, o diagnóstico de todas as crianças deficientes da nossa cidade, seja deficiência física, seja deficiência intelectual. Uhum. Após feito esse diagnóstico, nós vamos trabalhar com a criação de equipes multissetoriais para a gente ter psicopedagogos, para a gente ter psiquiatras infantis, para a gente ter terapeutas ocupacionais, para a gente ter psicólogo, para a gente ter assistente social. Cada equipe são 9 profissionais diferentes, vamos criar 8. Depois dessas 2 etapas, a gente vai fazer uma transformação dos apoios pedagógicos hoje que estão na nossa cidade e muitas vezes desmotivados e com uma rotatividade muito grande, porque o salário não corresponde à função que eles fazem. Então, estamos criando um piso para aquele que é apoio pedagógico e passará a ser denominado mediador de aprendizagem. Vamos estabelecer uma plataforma que vai ser universal para que o aluno possa acompanhar, o mediador pedagógico, o mediador de aprendizagem possa acompanhar, o professor, o educador, o diretor, a Secretaria de Educação, o gabinete do prefeito, a família atípica que precisa acompanhar isso em tempo real e os próprios órgãos de fiscalização, seja os órgãos de fiscalização interno, através dos nossos, das nossas secretarias de controle, seja o Ministério Público e o próprio TCE.
2: Agora, a gente falou aqui, né, inclusive você falou que Betim cresceu muito, né, nos últimos anos. A infraestrutura viária, você acha que acompanhou esse crescimento? Quais obras de mobilidade que a gente pode falar que são prioridade atualmente?
3: Vitória, através dos termos de ajustamento municipal, através das parcerias públicas e privadas, ele conseguiu avançar bastante, abrir a cidade. E o Carlalho também, um tempo atrás, fez isso através do Banco Mundial com as avenidas sanitárias. Abriu a cidade. A cidade era muito fechada. Poucas avenidas largas, poucas avenidas com saneamento adequado. Então, esses dois governos eu atribuo essa abertura. E também faço uma ressalva aqui ao próprio governo de Jesus Lima, que conseguiu fazer uma avenida lá que nós chamamos de Marco Túlio e um trecho dela chamado de Riacho das Areias. Então, essa parte viária da cidade, ela aconteceu uma abertura. Mas temos muitas obras de infraestrutura para serem feitas, que estavam travadas por questões de licitação, por questões burocráticas, e nós estamos destravando agora. Uma delas é o alteamento da ferrovia. Nós temos uma ferrovia que pertence hoje, a concessão pertence à VLI, já venceu essa concessão, mas está com 2 anos de prazo do governo federal, deve ser feita essa renovação nos próximos 2 anos, e que essa ferrovia ela causa muito problema nas nossas cidades. Ela separa a nossa cidade, ela passa nos centros. Betim é uma cidade policentrada, são 10 administrações regionais, e 4 dessas administrações regionais são cortadas por essas ferrovias e são núcleos urbanos muito conturbados. A própria região central, a região do Alterosa, a região do Ibiruçu e a região de Teresópolis. Então, essa ferrovia talvez seja a cidade em que a ferrovia cause mais impacto. Seja impacto no trânsito, seja impacto na qualidade de vida da população, seja impacto no número de suicídios, seja impacto das áreas de depauperação, das áreas que são depauperadas pela própria situação da ferrovia, onde que há o surgimento de áreas, onde que há usuários de drogas, onde que se intensifica a população de rua, e esse talvez seja o grande projeto que nós estamos destravando. Então, a VLI já aprovou o nosso projeto de alteamento entre as ruas Santa Cruz e Amin Fares de Bian, e entre a Avenida Governador Valadares e a Doutor Gravatá. Nós fizemos a desapropriação de 5 imóveis na região central, nós já fizemos o acordo de concessão do nosso mercado central, que está também em estado falimentar. Nós estamos conversando com os camelôs para poder organizar esse hipercentro da cidade. Estamos prestes a acertar com a Caixa Econômica Federal um grande investimento para a gente mudar de local o centro administrativo, para a gente desenvolver a região dessa área central e desenvolver um outro eixo da cidade, onde vai ter o Tribunal de Justiça, onde vai ter o Ministério Público e, se tudo der certo, até a própria Câmara Municipal. Um viaduto que está lá para ser construído há 7 anos e por problemas de pandemia e de empresas que faliram, está parado há muito tempo, e que em novembro a gente entrega esse viaduto para poder fazer a conexão entre as regiões. Também iniciamos a obra do viaduto José Inácio Filho e acredito que vai ser uma grande revolução do ponto de vista da logística e do ponto de vista de obras estruturantes para a nossa cidade.
2: E qual área você acha que é mais desafiadora? A gente falamos de mobilidade, você acha que é a saúde, a mobilidade, a segurança ou a educação? O que é mais desafiador?
3: Eu não acho que tenha uma área que seja mais complexa, uma área que seja mais prioritária que a outra. Todas são prioritárias. Uhum. A educação, nós estamos muito bem, nós temos o selo ouro de alfabetização, já pelo 2º ano consecutivo, 1 ano com Vitória, no ano de 24, e 1 ano comigo, no ano de 25. Nós implementamos na cidade uma educação antirracista baseada em 2 leis federais. Hoje, o pré-1 até o 9º ano, nós ensinamos africanidades, nós ensinamos culturas de povos originários como disciplinas obrigatórias no currículo. Então, talvez seja a única cidade que tem aí 9 anos de formação antirracista. E eu acho que isso é uma justiça, porque Betim é formado por 64% de pardos e negros. ou pretos. Então nós estamos fazendo essa política que não é uma política só de prédio, não é uma política só de construção, mas também estamos fazendo construção. Inauguramos no primeiro ano de gestão a primeira escola integrada da nossa cidade. Estamos prestes a inaugurar uma escola que vai ter o caráter de inclusão. Nós estamos criando a Beti Inclusiva, que é para poder resolver esse passivo enorme que é a questão da neurodivergência. Nós estamos investindo muito na manutenção dos alunos na sala de aula, e dentre os projetos que a gente tem a distribuição de uniformes. Já é o segundo ano consecutivo que a gente entrega uniforme para todas as crianças. Ano passado a gente não entregou para as crianças de 2, 3 anos, esse ano nós alcançamos as crianças de 2, 3 anos que estão nas creches, e agora, nesse mês de abril, e ainda não terminamos de entregar tudo, fizemos a distribuição dos agasalhos, pelo frio que está chegando e para a população carente que precisa desse tipo de equipamento, juntamente também com os kits escolares. Nós estamos trabalhando na formação dos educadores, na capacitação dos professores, na formação antirracista, que eu acho que é uma questão de obrigatoriedade federal e que a gente está cumprindo, na estrutura das escolas. As nossas escolas estão muito bem estruturadas, nós temos mais de 100 equipamentos, nas salas sensoriais que estamos criando, já criamos duas, e a partir da Beti Inclusiva vamos ter 20 até o final do meu mandato, e também desse programa que eu acabei de descrever para você, que vai ser que vai ter a capacidade de atenuar o sofrimento dessas famílias atípicas e melhorar significativamente a aprendizagem nas nossas salas de aula, com outras duas matérias que são extracurriculares: a de formação econômica e também a de robótica, que nós estamos começando. Começamos pelo Teresópolis, em duas escolas que estão recebendo isso através de uma parceria com a Estelantes, mas vamos estender isso para outras salas, para outras escolas também da periferia da cidade.
2: Formação econômica seria o quê? Seria como se fosse uma matéria de matemática financeira, essas coisas?
3: Educação financeira. Uhum. Eu acho que as crianças precisam ter a educação financeira para não se tornarem adultos endividados, adultos que não saibam lidar com dinheiro, adultos que são enganados pelas empresas de cartão de crédito, e futuramente se tornam aposentados, que acabam caindo em golpes. E acho que isso tudo faz parte de uma educação financeira que tem que começar com ainda no período da infância.
2: Com certeza. A gente costuma falar muito isso no nosso Minas TMC, que o quanto eu costumo comentar muito isso no jornal, porque todos os crimes, todas as notícias, todas as tragédias que a gente vê, ela tem como base na educação. Se a gente tivesse uma educação mais... mais autocrítica, uma educação que a gente abrangesse mais coisas, uma educação mais forte, que valorizasse mais os professores, inclusive, eu acho que reduziria bastante toda a criminalidade, tudo que a gente vê hoje, como você disse, as dívidas, pessoas endividadas, eu acho que todas as tragédias pessoais também das pessoas, né? Tudo reduziria bastante se a gente tivesse uma educação de peso, né? Uma educação com uma base
3: muito forte.
2: Nós temos
3: um caso muito, muito típico, hein, Betinho? Vitória, quando assume a cidade em 2017, ele coloca em prática um plano da primeira infância, um plano de construção da educação infantil. Betinho não tinha creches municipais. Ele começou a fazer as creches municipais e hoje nós temos modelos para exportação. E no ano de 2016, nós tínhamos na cidade mais de 230 homicídios. Bom, 2017 começa a política infantil, política de construção de creches. Passam-se 8 anos. 8 anos, aquele menino que tinha 6, que tinha 5, que estava ainda na idade pré-escolar, tem hoje 14, 15, 16 anos. Não vou falar que nós estamos num oásis, nós estamos num paraíso, mas seguramente essas crianças que receberam essa educação lá atrás, elas são mais resistentes às facções criminosas, ao narcotráfico, aos grupos criminosos que abordam essas crianças. E isso representa nos números que nós temos hoje. 2025 foi o ano em que Betim registrou o menor número de casos de criminalidade violenta. Nós vamos ter esse ano menos de 90 homicídios, ou seja, um terço do que nós tínhamos lá, menos de um terço do que dos homicídios que nós tínhamos lá no ano de 2016. Isso é fruto da política de investimento da educação infantil, mas também da política de segurança pública. A cidade acaba tendo que adotar, o municipalismo ele precisa se reforçar, porque o governo federal, o governo do estado joga tudo em cima do prefeito, mas Betim tem dado essa resposta, tem limites, né? São limites que a gente tem que saber impor, mas que conseguimos nesses 8 anos, agora chegando no seu 9 anos e meio, através de um projeto político, melhorar a segurança, tenho absoluta certeza, através da educação.
2: Com certeza. Heron, você falou, comentou da Stellantis aqui com a gente. Durante anos, né, Betim viveu ali o receio de perder os investimentos da Fiat. Esse risco ainda existe? Tem esse medo ainda?
3: Betim é uma cidade que baseia sua economia em duas grandes empresas. A Petrobras, através da refinaria Gabriel Passos, e a indústria automobilística, que tem como principal guia a Fiat, que hoje é Stellantis. Uhum. Cerca de 80% da nossa arrecadação está baseada nesses dois setores. Bom, há sempre um temor, por isso é necessário diversificar a nossa economia, trabalhar em arrecadações próprias, cada vez maior. Nós estamos prestes a viver uma reforma tributária nacional que vai impactar Betim fortemente nos anos de 2033, 2034. São assuntos que muito delicados do ponto de vista da população, que dificilmente vai compreender isso. Mas a gente tem que reforçar a nossa base imobiliária, os nossos cálculos imobiliários, arrecadar, ter uma arrecadação própria mais condizente com o município, para não ficar dependendo de verbas que vêm do governo federal e do governo estadual, e também não ser tão afetado por essa reforma tributária nacional que vai acontecer. Não tenho receio, pelo menos neste período, daqui 10, 15, 20 anos, de perder uma Stellantis, porque foram anunciados investimentos altíssimos na fábrica. E não se faz investimentos como se fez na Stellantis se não tiver planos para a cidade. Uhum. Então, a Stellantis, que hoje é um grupo com predominância americana, tem lá os seus investimentos, foram feitos investimentos enormes. A cidade tem recebido outros tipos de investimentos, sobretudo em logística. Hoje nós temos Mercado Livre, hoje nós temos Amazon, hoje nós temos a Shopee. Nós estamos prestes a ter um aeroporto de investimento privado, mas que já está aí com seus 40%, 45% de obra em estágio avançado, de conclusão, e que vai ser o que eu chamo de terceiro ciclo de crescimento da cidade. Se lá em 1968 nós tivemos a chegada da Regap, se lá entre os anos 74 e 76 nós tivemos a chegada da Fiat, nos anos de 27, 28, nós vamos ter aí um aeroporto que vai novamente criar um ciclo de desenvolvimento, porque não é só o aeroporto. No entorno do aeroporto, nós vamos ter o que estamos chamando de AeroCity, que são condomínios logísticos, possibilidade de investimento tanto na área comercial quanto na área habitacional, e é uma cidade da região metropolitana que mais tem condição de desenvolver. Belo Horizonte não tem território mais, Contagem não tem território mais, Betim tem território, tem 340 quilômetros quadrados, e desses 340 quilômetros quadrados nós utilizamos em maciços urbanos cerca de
2: 30%. Uhum. Entendi, perfeito. Agora, a gente falando ainda da indústria automotiva, se a indústria automotiva enfrentasse uma crise, você acha que Betim estaria preparada?
3: Seguramente seria muito afetada, seguramente seria muito afetada, mas hoje a maior arrecadação do município está vinculada às petrolíferas. Nós temos aí dos 80% entre Petrobras e Fiat, 65% está com as refinarias, uhum, né? Está com a Gabriel Passos e com todo o polo petrolífero que tem. Sem dúvida alguma, sofreria impactos e a gente tem que pensar nisso. Bem por isso, nós estamos criando alternativas de ter arrecadações diversas do que temos hoje, através da logística, através de hubs de tecnologia, através da própria atração que o aeroporto vai ser capaz de trazer, mas é inevitável que a gente é uma cidade dependente do setor automobilístico.
2: Você fala de diversificar economias, qual que é o planejamento assim, para diversificar?
3: O maior deles
2: isso?
3: É o próprio investimento na vocação logística que a cidade tem. Uhum. A cidade tem um porto seco, uhum, a cidade vai ter um aeroporto, a cidade é cortada pela 381, pela 262, pela 050, pela 060, por uma ferrovia. Então é um hub logístico importantíssimo, talvez o maior de Minas Gerais, e isso é a própria vocação da cidade. Temos que saber explorar isso mais.
2: Você falou do aeroporto, qual que vai ser o impacto real da criação desse aeroporto para a geração de empregos?
3: Olha, nós temos ainda, o aeroporto está em construção, uhum, é uma obra privada, não é uma obra pública. Tem a participação do público na facilitação dos alvarás, das legalizações, das permutas que são necessárias fazer para poder viabilizar um projeto como esse. Mas eu não sei dimensionar o número de empregos que isso vai surgir, mas eu sei que são 4 milhões de metros quadrados de construção, que nós vamos ter ali centenas de hangares, que nós vamos ter ali escola de aviação, que nós vamos ter ali um polo da própria indústria aeronaval. Nós vamos ter, como eu disse, o o espaço para a AeroCity, para a atração de empresas, não só vocacionada para essa parte de aviões, de aéreas, mas também de logística, porque nós estamos tá ao lado da 381. O aeroporto fica daqui onde estamos, né, sem o trânsito da 381, fica a 25 minutos. É muito mais fácil ir pegar um avião em Betim, quando as coisas estiverem bem organizadas, do que ir para Confins. Então, fora que todo esse eixo leste, eixo sul, do leste não, oeste, esse eixo oeste e esse eixo sul do estado de Minas Gerais, não tem um grande aeroporto. Então, nós

0: depois com voos charters, depois com voos com aviação executiva, mas seguramente avançando aí para pontes aéreas.
1: E tá, ainda sobre o aeroporto, existe uma previsão para quando que a gente vai ver resultado concreto desse projeto?
0: Olha, se você visitar o aeroporto, você vai ver que a coisa está andando muito rápido. Uhum. Como eu disse, é um investimento privado. A estimativa dos investidores é que entre os anos de 27 e 28 já possa descer um avião lá. Mas isso é uma resposta que os próprios investidores têm que confirmar. Dentro de uma perspectiva de um leigo que sobrevoa o local, que vê a transformação que está acontecendo ali desses 4 milhões de metros quadrados, eu acredito que entre 27 e 28 possa ter já algo operando, em operação.
1: Mais concreto, né?
0: Mais do que concreto, porque concreto já é. Sim, já é uma realidade. Ninguém investe 400, 500 milhões em uma coisa para depois abandonar. Então, algo concreto já é. Existem as etapas de conclusão, e são morosas. Depende de chuva, depende de clima, depende de terraplanagem, depende de fornecedores, depende de mercado de trabalho, que é um grande problema, depende de operadores de máquinas complexas que a gente está tendo, que os próprios investidores estão tendo que trazer de outras partes do país, porque não existe essa formação técnica diretamente disponível. Então, nós temos a perspectiva de estar entre 27 e 28 em operação, né? Porque concreto já é um fato concreto.
1: Uhum. Vamos falar agora de política em âmbito estadual, em âmbito nacional. Como é que está a relação da prefeitura com o governo de Minas nesse momento?
0: Olha, desde 25 nós restabelecemos as conexões com o governo de Minas. O governo de Minas tem grandes problemas de comunicação. Mas que, através do atual governador Matheus Simões, na época vice, e também do Pedro, que é secretário de infraestrutura, tivemos muitos avanços, sobretudo na questão do Rodoanel. Uhum. Betim não concordava com o traçado do Rodoanel. Foram precisos 4 DUPs, decretos de utilidades públicas, para poder chegar a um bom termo. O primeiro DUP, que foi tremendamente rejeitado pelo ex-prefeito Vitório Medioli, e com razão, cortava a cidade ao meio, retalhava a cidade ao meio, separava a escola dos alunos, separava os usuários da saúde dos postos médicos, isolava zonas de criminalidade e impedia que as forças policiais chegassem nessas zonas de criminalidade. Uhum. Esse foi o primeiro DUP. Não sei direito que ano que foi. Foi na gestão do prefeito Vitório. Foi rejeitado, foi combatido, foi polêmico, mas o prefeito estava correto. Já no final do mandato do Vitório, ocorreu o segundo DUP, segundo decreto de utilização pública, também não decreto de utilidade pública. Também não ficou legal. Era preciso mais modificações. Já na minha gestão, no meio do ano passado, houve um terceiro DUP, já melhorou bastante. E em setembro, outubro, nós fechamos o acordo e autorizamos, porque nós temos autonomia, soberania em cima do nosso território, porque o governo entendeu, compreendeu a necessidade de fazer uma coisa que não retaliasse a cidade mais. A cidade já sofre com as grandes BRs, com as grandes MGs e com a ferrovia. Seria mais um objeto de separação, de segregação no nosso município. E o traçado que foi adequado a partir desse quarto decreto de utilidade pública é condizente, tem impacto, obviamente que uma obra dessa vai causar impacto, mas é um impacto infinitamente maior e hoje eu vejo muito positivo para a cidade de Minas, para a cidade de Betim. Então eu vejo que o governo de Minas melhorou o seu diálogo já no finalzinho, mas pecou muito no início, porque a antipolítica adotada no início do governo fez muito mal para o próprio governo. Eles aprenderam isso no final da gestão e acho que não há tempo de corrigir, há tempo de repente prosseguir com o projeto deles, mas para mim tardiamente.
1: Mas você acha que Betim recebeu a atenção que merecia do governo?
0: Não. Faltou muito. Ainda falta. Né? Na verdade, os municípios estão sobrecarregados. Os municípios assumem aquilo que o Estado deveria assumir. Assumem aquilo que a União deveria assumir com mais investimento. Eu vou falar da segurança pública, né? As nossas delegacias, os nossos funcionários cedidos para a Polícia Civil, para a Polícia Militar, para o Instituto Médico Legal, são todos bancados pela Prefeitura. Então, tem investimento do Estado? Tem, no pagamento dos salários dos policiais, porque o restante está tudo nas costas do município.

0: Betim gasta mais de 100 milhões com segurança pública. E isso é um dever do Estado. Então, nós vamos... Temos como sair fora disso? Não. Mesmo porque o prefeito é a primeira autoridade a ser cobrada e aquela em que a população sabe onde ele mora. O Estado, o governador, apesar do governador atual combater os palácios, ainda está cercado em muros. Não tem um acesso direto com a população. E o presidente tem Brasília. Aquele que arca com todas as consequências e que tem que dar uma resposta de imediato para a população é o prefeito. E o prefeito, muitas vezes, não digo só Betim, mas quase todas as cidades, eu faço parte da Frente Nacional de Prefeitos, é uma queixa generalizada, acaba assumindo quase tudo e com uma fatia da arrecadação infinitamente menor, não condizente com as necessidades que os municípios têm.
1: O que você acha que tinha que ser feito para melhorar isso, essa comunicação?
0: Uma grande reforma em que os municípios fossem mais valorizados e mais consultados. Existem aí, por exemplo, definições no Congresso, definições do governo federal, que aumenta piso. O piso da enfermagem é um caso desse. Não estou dizendo aqui que os técnicos de enfermagem ou os profissionais dessa área não mereçam pisos melhores. Mas quando o governo federal, o Congresso, define isso lá sem imaginar qual vai ser o impacto do município, isso atrapalha todo o orçamento municipal e vira aquilo que muitas cidades estão virando. Cidades que são que existem apenas para pagar folha de pagamento. E é um risco muito grande. Betim tem para esse ano um investimento estimado de 3,5 bilhões. Nós temos uma folha hoje de 11 mil servidores ativos e 5 mil servidores inativos, que nos consome pelo menos 44% de todo esse valor. É 1 bilhão, 400 milhões, 1 bilhão, 500 milhões. Nós temos uma saúde, como eu disse, que nos consome quase 1 bilhão da nossa receita e que o Estado e a União contribuem apenas com 30% disso. O resto é tesouro municipal para atender cidades do entorno. E como nós fazemos parte do SUS e eu sou um defensor do SUS, nós não podemos deixar de atender. Nós temos uma Secretaria de Educação que nos consome 900 milhões. Deveria ter aí um investimento maior por parte do governo federal, que deveria estabelecer, porém, por exemplo, critérios mais claros da educação inclusiva, que nós vamos gastar esse ano, ou investir esse ano, 80, quase 100 milhões na educação inclusiva, algo que não tinha há 10 anos. E acaba sobrecarregando os municípios. Então, são uma série de situações que o municipalismo ele precisa ser revigorado, ele precisa ser defendido, porém, os deputados que se elegem chegam em Brasília e as prioridades mudam e esquecem do município como a casa, né, de todos, né? Ninguém mora no governo do estado, ninguém mora em Brasília, todo mundo mora nas cidades.
1: Sim.
0: E as cidades são muito penalizadas por esse sistema de distribuição de recursos.
1: Agora, Heron, você hoje está como prefeito, né, de Betim. Você pretende disputar outros cargos no futuro, na política? Como é que você enxerga isso?
0: Olha, eu pretendo terminar meu mandato em 2028. Uhum. Tenho grandes programas para terminar e deixar um legado na cidade. Nós trabalhamos isso tirando essa dor que o Brasil vive, que é esse dualismo, que é essa radicalização política. Estou fora disso. Não quero saber se é Flávio Bolsonaro, se é Lula, não quero saber nada disso. Eu quero saber o seguinte, nós conseguimos um campus da Universidade Federal, foi através do governo federal atual. Eu quero saber se o governo federal posterior vai manter esse campus lá. Esse vai ser um bom presidente, independentemente se é de direita, se é de esquerda, isso pouco importa. Então, as perspectivas futuras, eu digo que eu não sei nem o que vai ser o amanhã. Eu não nasci político. Eu não dependo da política financeiramente. Eu fiz uma carreira baseada nas minhas habilidades como jornalista e não tenho problema, seria inclusive um orgulho voltar a trabalhar com comunicação. Então, a César o que é de César, ao futuro o que vier para o futuro.
1: Você falou aí da política, dessa polarização que a gente vive, né? Recentemente a gente teve a presença aqui do pré-candidato à presidência, o Flávio Bolsonaro, ele que teve aqui em BH. Como é que você enxerga essa candidatura? Como é que é a sua relação com ele, assim?
0: Eu não tenho relação com o Flávio Bolsonaro. Tive, inclusive, com o pai dele, como diretor do jornal. Fui uma das primeiras pessoas a receber Jair Bolsonaro quando ele ainda era um baixo clero, um deputado de baixo clero, quando estava começando a sua caminhada. Né, antes da facada, recebemos ele no jornal, tenho as minhas percepções, acho que ele acertou, mas errou muito, né? Ele acertou no sentido de um PIX, por exemplo, Foi no governo dele.
1: Isso.
0: Mas a forma como ele comunicou a questão pandêmica, trágica. Então, tem acertos e tem erros. Como também tem o Lula. Tem seus acertos e tem seus erros. Acho que o Flávio Bolsonaro deve explicações à população a respeito dessa situação de Vorkaro. Não vou entrar no mérito do se ele tem culpa, se ele não tem, mas explicações ele deve. Mesmo porque isso vai ser um tema muito batido na campanha e eu acho que ele tem que explicar melhor isso. Bom, vejo um cenário político diante do que aconteceu nos últimos dias. Isso é só um recorte momentâneo favorecendo o presidente atual, o que eu não estou falando aqui que concordo e que apoio, estou fazendo um recorte atual que beneficia o presidente atual por essas más comunicações que foram feitas. Vejo uma habilidade muito grande do governo atual de poder agregar em torno de si esse mundo da política, o que eu não estou vendo naquela chamada direita. E repudio a extrema-direita. A extrema-direita é algo que eu repudio pela própria filosofia de vida que eles têm.
1: Por quê?
0: Porque trabalha com questões individuais. Eu não quero saber se a pessoa tem uma opção sexual. Eu não quero saber se a pessoa tem uma opção religiosa. Eu acho que um governante não tem que se preocupar com isso. Ele tem que se preocupar se tem escola, se tem saúde, se tem assistência social, se a população está sendo bem tratada, se a mobilidade urbana, que é uma temática complicadíssima, está sendo olhada e se políticas efetivas estão sendo construídas nesse sentido. Agora, hábitos, costumes, isso não é do campo da política, isso é do campo da pessoa.
1: Você falou aí sobre que o Flávio Bolsonaro deve explicações, você está falando das comunicações a respeito do possível contato dele com o Vorkaro, é isso?
0: Certamente. Preciso explicar melhor.
1: Sim. Heron, quando terminar o seu mandato, qual frase você gostaria que os moradores de Betim dissessem sobre sua gestão? O que você quer ser lembrado sobre o quê?
0: Que foi o prefeito que conseguiu resolver um problema de mais de 60 anos da cidade, que é a linha de trem. De um prefeito que conseguiu trazer o UFMG. De um prefeito que construiu a melhor UPA na área mais conturbada da cidade, que é o aglomerado do Jardim Teresópolis com o Imbiruçu. De um prefeito que instituiu no currículo da escola a obrigatoriedade de uma educação antirracista. De um prefeito que olha para a educação inclusiva e consegue estabelecer projetos mesmo com tantos desafios. E de um prefeito, sobretudo, que tenha a justiça acima dos acordos políticos. Acordos políticos se fazem, mas eles podem ser desfeitos, desde que esteja na frente a justiça, a coerência e a honestidade, sobretudo com o povo que nos elegeu.
1: Agora, voltando rapidinho só na questão do Flávio Bolsonaro, quando ele esteve aqui, ele foi em Betim e foi no aeroporto, né?
0: Sim.
1: Você esteve junto nesse evento?
0: Não. Eu faço parte da União Brasil. Eu sou do União Brasil. Sim. União Brasil ainda não definiu para que lado está, pelo menos em Minas Gerais. E eu vou seguir uma orientação partidária.
1: Uhum.
0: O União Brasil, ele em Minas ainda não se decidiu. Eu falo em âmbito estadual.
1: Sim.
0: Ele ainda não se decidiu. Se caminha com as opções que tem aí. Você tem Matheus, você tem Gabriel, você tem Calil, você tem Cleitin. E o União Brasil ainda não se decidiu. Eu, como um dos vice-presidentes do partido, vou seguir a orientação do partido.
1: Uhum.
0: E nesse momento eu não vejo que é a hora de posicionar.
1: Entendi. Agora, tem alguma coisa que você ainda sonha em realizar como prefeito lá de Betim?
0: Acho que todos esses projetos, que são muito incipientes ainda, precisam avançar, e eu tenho que enfrentar o dilema, a dor da burocracia, são sonhos que eu preciso sonhar junto e transformar em realidade junto com a população. E a população, por mais que possa não compreender no momento imediato, vai compreender como legado.
1: Entendi. Você fala muito, a sua gestão, pelo menos pelo que você mostrou até agora, quase no final da entrevista, você fala muito sobre uma gestão mais humanizada, né? Você fala que é importante esses projetos de infraestrutura, que são questões mais físicas, e essa questão mais humanizada. O que você acha que ainda falta? O que a gente pode esperar ainda dessa gestão mais humanizada? Você falou sobre a inclusão, falou sobre a educação antirracista. O que você acha necessário ainda abordar na sua gestão?
0: Regularização fundiária. Isso é dignidade. Nós temos uma cidade que tem 70% dos imóveis que não tem regularização fundiária. Regularização fundiária é dar o direito às famílias a o direito, sobretudo, à hereditariedade, a dar uma escritura, a dar um registro definitivo. Então, isso é uma política pública muito importante que a gente tem que investir. Então, eu vejo que é um projeto que nós estamos em processo licitatório, né? Espero que esse ano a gente já consiga fazer uma quantidade boa dessa regularização fundiárias, mas a regularização fundiárias, além de ter esse caráter de dignidade para as populações, de dar o direito à hereditariedade a essas famílias, ela também organiza a cidade. Ela pode, através dela, a gente pode trabalhar com políticas públicas mais assertivas. A gente pode trabalhar com o saneamento básico mais correto, porque nós vamos ter os registros corretos através das tecnologias que nós temos hoje. Nós temos 3 investimentos em fases iniciais, que é o da cidade inteligente, através da renovação do nosso parque semafórico todo, através do cercamento eletrônico nas 10 regionais que nós temos, através de um governo mais digital. Nós temos um outro investimento através do BDMG, que é o georreferenciamento, que nós vamos ter aí uma visão da nossa planta imobiliária cada vez mais correta e que a gente pode, por exemplo, atuar fortemente nos lotes vagos, na sujeira, no combate à dengue, no combate de moléstias que são decorrentes muitas vezes de lixo, muitas vezes de situações que são cometidas pela própria, por próprios moradores não tão vinculados à questão da urbanidade. Então nós temos outro projeto da Caixa, que é a questão da própria mobilidade urbana. Nós estamos numa fase pré-licitatória da licitação do transporte coletivo e que a gente tem a perspectiva aí da renovação de frota. Não sei se eu vou conseguir fazer em tempo hábil, mas está no nosso universo de renovar a frota toda, inclusive com a eletrificação.
1: Agora, você falou de pessoas com deficiência, antirracismo, né? Porque o racismo é um grande problema que o nosso país e o nosso Estado tem. Agora, população LGBT, o nosso país, ele é um dos países que mais mata, infelizmente, a população LGBT. Vocês têm algum projeto, alguma visão a respeito disso para a cidade de Betim?
0: Temos. Nós criamos recentemente um centro de saúde voltado para esse público, que é lá no Divino Braga. É um centro especializado, onde que são acolhidos da forma que precisam ser acolhidos. Tem lá não só a parte da assistência da saúde, mas também da assistência psicológica. Uhum. Nós temos o conselho do LGBT e nós temos uma superintendência da igualdade, que eu não quis diferenciar igualdades. A igualdade é a igualdade de raça, que eu aprendi a não falar raça, porque raça é uma só, é a raça humana, mas é a igualdade de cor, né, de cor de pele. Nós temos a igualdade de gênero, e temos também as outras igualdades que a gente precisa estabelecer, que é a própria condição da mulher na nossa sociedade.
1: E essa questão da condição da mulher, vocês têm algum projeto específico para alto número de femicídios? A gente vê todos os dias no Minas TMC, infelizmente.
0: É o crime que mais cresce, né? No estado, no país, no estado e na nossa cidade.
1: Infelizmente.
0: Muito porque também há, também por parte das autoridades públicas, a tipificação do feminicídio, e desde a tipificação do homicídio, do feminicídio, esses números crescem e a população também teve algum avanço, precisa avançar muito, mas teve algum avanço. E em Betim, eu peguei um caso que eu cobri anos atrás, que era a Jaqueline, uma moça de 21 anos, que por não concordar com o relacionamento, foi brutalmente assassinada e jogada numa linha de trem. E nós criamos na cidade, depois de anos, através de um projeto que nós temos e agora estamos investindo. Tivemos problema com a assistência social no ano passado, porque foi muito mal gerida. Agora nós temos uma assistência social mais pertinente, com mais envolvimento com isso que eu quero, que é a Casa Jaqueline. Jaqueline era essa moça que foi assassinada lá nos meus tempos de repórter, e que nós construímos uma casa para poder lembrar desse feminicídio, quando não se falava de feminicídio. E essa casa é uma casa onde a mulher, não só em estado de vulnerabilidade ou de agressão familiar, mas aquela mulher também que vai poder ter ali uma retaguarda ou uma rede de apoio que não tem através dos seus familiares e amigos.
1: Entendi, Heron. Agora, quase terminando aqui o nosso Cidade é Sua, eu queria que você relembrasse aí os seus tempos de meu colega de profissão. Você ainda é, né? A gente não deixa de ser jornalista, não, né, o Heron?
0: Sim. Que você mais... é um problema, tá? Você tem faro, você investiga muito.
1: É.
0: Às vezes, isso acaba causando problemas.
1: Tem o sangue de jornalista ali,
0: sangue,
1: né?
0: Tem sangue e tem faro.
1: Exatamente. O que você mais sente falta na época do jornalismo? E o que você mais aproveitou assim, enquanto jornalista? O que, que você faz enquanto jornalista hoje na função de prefeito ainda, que você carrega com você?
0: Olha, eu acho que jornalismo é uma profissão linda, uma profissão maravilhosa. Eu costumo brincar que jornalista é aquele que fala de tudo sem saber de nada. Mas é só uma brincadeira, porque ele acaba sabendo de tudo mesmo.
1: Verdade.
0: Porque ele tem que lidar com tragédias cotidianas, ele tem que lidar com dilemas cotidianos. Ele vai ter que trabalhar com as mazelas da sociedade cotidianamente. Mesmo sabendo que os meios de comunicação são dominados por oligarquias, hoje um pouco menos com a popularização das redes sociais, há sim condições de melhorar a vida através do jornalismo, e acho que o jornalismo é uma ferramenta enorme de promoção de igualdade, de promoção social. E trago comigo aquilo que eu vi nas ruas, uhum. aquilo que eu vi das crianças fazendo aviãozinho, do surgimento do crack, foi no período que eu estava começando a minha carreira, do surgimento das facções, do fortalecimento das facções e como isso impacta. E ontem mesmo eu estava conversando com uma pessoa sobre legaliza, não legaliza, faz isso, faz aquilo. Isso aí é o de menos. Eu acho que quando um Mauricinho, quando uma Patricinha utiliza do seu poder econômico para consumir uma droga, seja ela uma droga aceitável, como é uma própria maconha, ou uma droga que não é aceitável, uhum. ele tem que pensar no que isso está gerando lá atrás. O que, que a menina de 12 anos está sofrendo com esse domínio, né? Seja na favela do Rio, seja aqui no Papagaio, ou seja no Teresópolis, seja onde for, né? Na privação de liberdade que essas comunidades têm. E isso nós sabemos que não a culpa dessa situação toda e dessa legislação, que ao meu ver ela é retrógrada, uhum. porque não atua no problema diretamente, mas também há, na minha visão, uma demagogia muito grande daqueles que fazem a defesa, mas que também não levam em conta as consequências do que esse uso aceitável, vamos falar assim, ocasiona nas comunidades em que acabam sendo as mais sofridas.
1: Heron, é isso, Cidade é Sua com você. Quero te agradecer a sua presença aqui com a gente. Muito obrigada por ter topado aqui esse bate-papo conosco. E é isso, seja sempre bem-vindo aqui à TMC, tá?
0: Obrigado, Letícia. Estamos sempre abertos e que a TMC tenha muito sucesso pela frente e continue empregando jornalista, porque o jornalista é a voz da justiça social.
1: É isso. Muito obrigada pela presença, Heron. Gente, esse é mais um Cidade é Sua para você. Semana que vem a gente está de volta com mais algum tema pertinente, mais algum entrevistado aqui na sua TMC. Lembrando que você pode ouvir a gente também no tmc.com.br. Vou ficando por aqui. Um beijo para você. Boa semana. Até semana que vem. Tchau.
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6: 2 da manhã, bom dia!

banqueiro Daniel Vorcaro foi transferido na noite desta quinta-feira da Superintendência da Polícia Federal em Brasília para o 19º Batalhão da PM no Distrito Federal, a famosa Papudinha. Vorcaro tinha sido autorizado a ficar na Superintendência da PF para facilitar o acesso a seus advogados durante a negociação de um acordo de delação premiada. Só que as duas propostas apresentadas pela defesa do banqueiro foram rejeitadas pela Polícia Federal e pelo Ministério Público, por serem consideradas de pouco avanço em relação aos que as investigações já tinham apontado. Agora, Mendonça acatou um pedido de transferência feita pela PF e pediu e alegou que a carceragem da superintendência é para presos de passagem e não se aplica ao banqueiro, que cumpre prisão preventiva sem prazo determinado.

0: E uma operação da Polícia Federal que investiga fraudes fiscais nas lojas americanas mirou acionistas e executivos de bancos que tinham ligação com a empresa. Agentes foram às ruas para cumprir mandados de busca e apreensão em 9 endereços em São Paulo e no Rio de Janeiro. A Justiça do Rio de Janeiro também mandou bloquear bens e valores que chegam a 54 bilhões de reais. A segunda fase da operação Disclosure apura se os acionistas e executivos tiveram envolvimento num esquema de inflar artificialmente os lucros e o caixa da empresa, ocultando dívidas e manipulando balanços para valorizar as ações negociadas na Bolsa. Nos destaques internacionais, o número de mortes provocadas pelos dois terremotos que atingiram a Venezuela nesta quarta-feira já chega a 188, com cerca de 1.500 feridos. O Itamaraty confirmou na noite desta quinta-feira que há 2 brasileiros entre os mortos, um homem e uma mulher. Em algumas regiões, venezuelanos reclamam que, mesmo depois de 24 horas dos tremores, o socorro ainda não tinha chegado e muitos começaram a vasculhar os escombros com as próprias mãos em busca de sobreviventes. A presidente interina Delcy Rodrigues classificou a região de La Guaira como uma zona de desastres e disse que o governo trabalha com empresas privadas para mobilizar máquinas pesadas e acelerar os resgates. O presidente Lula disse que conversou com Delcy durante a manhã desta quinta-feira e que o governo brasileiro vai organizar o envio de ajuda humanitária para o país vizinho. No início da noite, Lula autorizou o envio de um avião da Força Aérea para a Venezuela, levando suprimento e equipes de resgates que contam com médicos e cães farejadores, além de equipamentos especializados na localização de vítimas debaixo dos escombros. 2:03 pelo horário de Brasília, chegou a hora de conferir o programa Dinheiro TMC, que traz as melhores soluções para o seu bolso. E nessa edição, Thiago Matheus e a Estela Ribeiro falam sobre um dos períodos mais importantes para o comércio brasileiro. É o mês de junho. Além do seu impacto econômico, o período é marcado pelas tradicionais festas juninas, que movimentam diversos setores e celebram a cultura popular do país. E a gente confere esse bate-papo agora.
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2: Olá, sejam todos muito bem-vindos ao Dinheiro TMC dessa semana. Eu sou Estela Ribeiro, vou estar com você aqui pela próxima uma hora, falando de temas que ajudam você a pensar melhor e cuidar melhor do seu din-din. Claro, muitíssimo bem acompanhada por Thiago Matheus. Oi, Thiago.
3: Tudo bem, parceira? Olha a chuva! É mentira! Sabe por que eu tô falando
2: Olha
3: isso?
2: Olha a cobra!
3: É, porque hoje o Dinheiro TMC vai falar sobre festa junina. Afinal de contas, estamos no mês de junho. Então, tem São João, Santo Antônio e por aí vai. É festança que não acaba mais, mas sempre com aquelas boas dicas para você curtir esses bons momentos em paz com o seu bolso. Cuidado com os gastos, fica ligadinho, fica ligadinha. Tem muito papo bacana ao longo dessa próxima hora.
2: Ô, Thiago, você falou em festa de Santo Antônio, que é quase uma extensão do que a gente falou na semana passada, ou melhor, vocês falaram sobre o Dia dos Namorados,
3: exatamente,
2: né? Porque o Santo Antônio, teoricamente, é o santo casamenteiro, né? E na tradição popular, se você quer arranjar um namorado, um marido, um casamento, você coloca a estatueta do Santo Antônio
3: de
2: virada
3: cabeça.
2: De ponta cabeça.
3: Até arranjar o par perfeito, né?
2: Então, ó, se você... tá nessa situação, se você quer realmente encontrar um par perfeito para dançar a quadrilha com você neste próximo mês, coloque aí o seu Santo Antônio de ponta cabeça.
3: E já vai participando conosco para contar como é que vai ser a sua celebração na festa junina. Nosso WhatsApp está à sua disposição para você em qualquer canto do Brasil. O número é o mesmo, prefixo 11 972211001, para falar como vai ser a festança, a comilança, os passeios, as celebrações, manda pra gente que a gente quer saber.
2: Pois é, e a gente vai começar fazendo o nosso giro tradicional, giro pelas nossas praças, para saber como é que é essa época do ano, as festas juninas, as festas de São João, movimentam a economia no Brasil.
3: Vamos pro Rio primeiro, porque essa tradição nordestina, ela encontra o jeito carioca nas festas juninas ao redor de toda a cidade. As celebrações atraem moradores de diversas idades, turistas e até mesmo quem mora no Rio de Janeiro e sente saudade da cultura do Nordeste nessa época do ano. A Larissa Cardoso Ela traz detalhes sobre o impacto da festa na economia fluminense.
4: As festas juninas devem reunir cerca de 70 mil pessoas no Rio. A prefeitura já recebeu pedidos de autorização para mais de 100 eventos entre junho e agosto, com expectativa de movimentar cerca de 9,6 milhões de reais na economia da cidade. A estimativa é de que cada festa receba, em média, pouco mais de 700 pessoas. Entre os eventos já autorizados estão as Juninas do Rio e a Carioquíssima, com público previsto de cerca de 500 pessoas cada. A Oxente Rio deve reunir 1.000 participantes, enquanto o Arraiá do Alemão 2026 pode receber até 2.000 pessoas. O levantamento considera apenas os eventos que solicitaram autorização aos órgãos municipais. A conta não inclui festas particulares em condomínios, escolas e igrejas, nem espaços tradicionais como a Feira de São Cristóvão, que costuma registrar grande movimento nesta época do ano. Segundo a RioTour, a projeção foi calculada com base no gasto médio registrado pelos cariocas durante o show da cantora Shakira em maio deste ano.
3: Valeu, Larissa. Obrigado. E em Curitiba tem festa? Festa junina, sim senhor. Pois é, em Curitiba dezenas de paróquias abriram programação especial para celebrar os santos do período, misturando devoção religiosa com festas comunitárias também. Tem missas, tem barraquinhas, apresentações culturais, almoços paroquiais que fazem parte, inclusive, do calendário espalhado pelos bairros da capital paranaense. A nossa repórter Isabela Miranda traz todos os detalhes agora.
5: Em todo o Paraná, uma das principais celebrações de festa junina registrou quase 70 mil pessoas. O Paraná Junino reuniu o público simultaneamente no último dia 6 de junho em Curitiba, Campo Mourão, Foz do Iguaçu, Londrina, Maringá, Matinhos, Paranavaí e Ponta Grossa, 8 cidades ao todo. Em Curitiba, a festa foi realizada no Bosque São Cristóvão, no tradicional bairro de Santa Felicidade. Ainda aqui na capital, a feira gastronômica causou um impacto positivo nos vendedores, que chegaram a registrar o dobro da venda da canjica em relação ao ano passado, por exemplo. Já no artesanato, os vendedores também tiveram lucro com a saída dos produtos, como os vestidos juninos, por exemplo.
3: E você sabia que tem um levantamento mostrando que mais da metade da população pretende gastar no mínimo mesmo falando, R$200? Você também pretende durante os períodos de festa junina? Conta pra gente aqui no WhatsApp, no 11972211001. É menos do que isso, é mais que isso. Fato é que essa pesquisa mostra essa média. R$200, portanto, com as festas juninas. A inflação nos produtos típicos... É sempre bom lembrar, é o principal motivo para o controle no bolso. O nosso repórter Luiz Fernando Raniz, ele traz todos os detalhes agora.
6: Uma pesquisa nacional revela que 8 a cada 10 brasileiros devem participar das festividades juninas neste ano. No entanto, o orçamento do consumidor está mais enxuto e metade dos entrevistados pretendem gastar no máximo R$200. Esse dinheiro deve ir principalmente para a compra de comidas típicas, bebidas, roupas e ingressos. De acordo com o professor da FEAUSP, Emerson Mainardes, o consumidor está se adaptando à variação do poder de compra.
7: O que nós temos que observar é que os consumidores, de uma forma geral, eles têm um montante financeiro limitado, né? Ele tem aquele ganho dele e aquele ganho ele tem que encaixar todas as despesas dele. Se eventualmente os preços aumentam, ele vai ter que comprar menos, porque o ganho dele não acompanha esse aumento. E por isso mesmo ele tem que fazer uma seleção de produtos e serviços que ele vai comprar ou contratar, justamente porque o dinheiro que ele tem é o mesmo, né? Então, assim, se um determinado produto sobe, talvez ele não consiga comprá-lo, ou se ele comprá-lo, ele vai deixar de comprar outra coisa.
6: O levantamento realizado pelo Instituto Locomotiva mostra que a população do Nordeste lidera os gastos, com 46% dos consumidores planejando desembolsar mais de R$200. Logo atrás aparecem regiões Sudeste e Centro-Oeste, enquanto o Sul do país deve ter o menor gasto do Brasil. De acordo com o professor da USP, essa variação nos gastos estaria pautada em questões econômicas, mas também culturais de cada região.
7: É claro que a maioria das pessoas não faz contas formais, mas ele faz uma conta de cabeça, né? O que, que dá para eu comprar? O que, que eu consigo comprar com esse dinheiro que eu ganho? Por isso mesmo ele vai acabar comprando menos. Se você olha, por exemplo, regiões onde você tem mais tradição na festa junina, como é o caso do Nordeste, né, o consumo tende a ser maior. Por quê? Porque isso faz parte da cultura nordestina. Quando você olha para uma região como o Sul, por exemplo, a festa junina já não é tão forte. Né? É mais forte outros tipos de festas, como, por exemplo, uma Oktoberfest ou outras festas que são mais típicas da região Sul.
6: Os dados recentes do Índice de Preços ao Consumidor, o IPCA, apontam alguns itens essenciais acumulando alta de dois dígitos nos últimos 12 meses. O óleo de soja foi o vilão nesse período, com um salto de quase 24%, seguido pela mandioca, que ficou 10% mais cara. Por outro lado, os produtos derivados do milho perderam fôlego na inflação e o fubá, por exemplo, chega na festa junina com preços 5% mais baixos nas prateleiras.
3: Valeu, Luiz. Obrigado pelas informações. E o clima de São João também está muito forte em Minas Gerais. Pois é, vamos lá falar da nossa Minas querida, que deve inclusive refletir diretamente no comércio, viu? No turismo também e no setor de serviços nas próximas semanas. Lembrando que a temporada de festas é considerada aí uma das mais importantes para a economia cultural do estado de Minas Gerais. E direto de BH, quem tem os detalhes é o nosso repórter Júnior de Castro.
8: Para mim, assim, tudo está pela hora da morte. Tanto o amendoim, canjica, coco, está tudo muito caro. Não achei diferença, não.
9: Gosto mais é das comidas típicas mesmo. Canjica, milho.
10: Bolo de milho. Bolo de milho. Muito bom, muito bom. Ou um milho quente. Bem gostoso com manteiga.
11: Não, dá até vontade de ir numa quadrilha uma hora dessa, viu, mano? Na festa junina, para participar.
12: Pois é, as festas juninas estão a todo vapor e uma boa notícia pode ajudar quem pretende preparar as tradicionais comidas da época. Um levantamento da Fundação Instituto de Pesquisas Econômicas, a FIPE, mostra que a cesta de produtos típicos das festas juninas ficou mais barata neste ano. A queda foi de 4,6% nos últimos 12 meses, enquanto a inflação geral do período ficou em alta. Quem esclarece é o coordenador do IPC-FIPE, Guilherme Moreira.
13: Essa queda foi motivada por alguns itens que têm um peso grande que tiveram quedas significativas, por exemplo, o arroz e as farinhas. Isso acontece porque a base de comparação em relação ao ano passado, nesses preços os preços desses itens estavam muito altos. A gente teve aí fenômenos climáticos que afetaram, mas o fato da cesta ter caído não quer dizer que tudo caiu. Na outra ponta, no lado dos aumentos, você tem as bebidas alcoólicas, que subiram na média 4%, os chocolates, que é um produto que vem subindo há muito tempo.
12: Segundo a FIPE, alguns itens ainda ficaram mais caros, como a abóbora, o coco ralado e os bombons. Mesmo assim, os produtos com maior peso nas receitas juninas tiveram quedas suficientes para deixar a cesta típica das festas de junho mais em conta para o consumidor neste ano.
14: Agora, Caruaru ou Campina Grande?
3: Eis a questão.
14: Qual cidade realiza o maior e melhor São João do país? Entre números impressionantes, multidões e muita tradição, as cidades transformam o ciclo junino em um dos eventos culturais brasileiros mais importantes do ano. E quem traz as informações é o repórter Kennedy Lacerda. Ele conta um pouquinho sobre essa história.
15: As festas juninas já tomam conta do Nordeste. Por aqui, comidas de milho, roupas quadriculadas, muito forró e uma disputa que acontece todos os anos. Afinal, quem faz o melhor São João? Caruaru, em Pernambuco, ou Campina Grande, na Paraíba?
16: No município caruaruense, a festa impressiona pelos números. São 27 polos de animação espalhados pela cidade. O principal deles é o pátio de eventos, com capacidade para receber até 100 mil pessoas por noite. O impacto também é observado na economia local. 800 milhões de reais devem ser movimentados durante o período. Ao longo de 70 dias de programação, a expectativa é receber ao todo mais de 4 milhões de visitantes. Beneficiando setores como turismo, hotelaria, gastronomia, comércio, transporte e economia criativa, com a geração de 20 mil empregos diretos e indiretos. Mas Caruaru tem um forte concorrente no estado vizinho, o município paraibano de Campina Grande. Por lá, também tem São João. O evento foi considerado pelo Instituto Ranking Brasil como a maior festa junina do país. A história começou nos anos 80, de forma simples, em uma palhoça montada no local onde hoje funciona o Parque do Povo. Neste ano, Campina promete mais de 30 dias de festa. A estimativa é receber mais de 3 milhões e meio de pessoas ao longo dos dias. A movimentação econômica deve ultrapassar 800 milhões de reais em 2026, reforçando a importância do festejo para os paraibanos. Bom, a disputa entre Caruaru e Campina Grande segue aquecida. E uma coisa é certa. Juntas, as duas festas movimentam bilhões de reais, geram milhares de postos de trabalho e transformam a tradição junina em um dos principais motores do desenvolvimento regional.
14: Bom, a gente já viu como é que é esse mercado da festa junina aí espalhado por esse Brasilzão, e acho que cada um traz em si uma memória afetiva da sua festa junina, da sua quermesse. Aqui a gente está falando no Sudeste, por exemplo, as quermesses nas escolas,
3: com
14: nas
3: certeza,
14: paróquias.
3: Nas famílias.
14: Nas famílias, mas a gente tem esse ambiente macroeconômico, que são as grandes festas no Nordeste, por exemplo. E para falar um pouquinho sobre tudo isso, a gente recebe aqui com muito carinho, muita honra, a professora coordenadora da pós-graduação em Economia da PUC aqui de São Paulo, Cristina Mello. Cristina, muito obrigada por estar aqui. Que gostoso falar de festa junina.
17: Uma delícia, uma honra estar aqui. Obrigada pelo convite.
3: A gente que agradece, professora.
14: Olha, eu falei da minha memória afetiva porque é essa, assim, aquela festinha junina da escola. Eu cheguei a ser Miss Caipirinha em um ano.
3: Oh, que bonitinho, hein?
14: Precisei vender votos. Eu lembro que a família toda se mobilizou para comprar os votos de Miss Caipirinha para eu ganhar. Porque é essa microeconomia, né, dentro da família.
3: Também aí, já movimenta.
14: Mas como é que a gente pode falar em termos gerais, professora, do quanto de dinheiro circula durante esse período de festa junina no país?
17: Nós estamos falando de grandes eventos, né? É um dos maiores eventos nacionais, perde para o carnaval. Nós estamos falando de mais ou menos 7, 8 bilhões de reais que circulam na economia por conta desse evento festivo. Então é significativo, é grande. E tem uma característica muito interessante, que é a vascularização, porque pega o microempreendedor, né? Pega a pessoa que tem um trabalho temporário. Então, ela atinge pequenos negócios e autônomos. É muito interessante esse evento.
3: Agora, professora, então dá para falar que cultura e economia, elas caminham lado a lado, se a gente levar em consideração as preferências do brasileiro? Carnaval, né, as festas de fim de ano, com Natal, Ano Novo, Réveillon, e festa junina também. Então, não dá para desassociar uma coisa da outra? Cultura e economia caminham lado a lado de maneira positiva?
17: A gente tem uma área de estudo que se chama economia da cultura, inclusive. Sem dúvida nenhuma, a cultura é um ativo intangível dos mais valiosos que tem, né? É a identidade, é a representação simbólica. Então, muitas vezes a gente tem dificuldade de precificar, ela não é objetiva, ela é difícil de mensuração, mas é um ativo muito valioso.
14: E, professora, a gente fala, a primeira coisa que vem à cabeça são as comidas deliciosas das festas juninas. Quais outros mercados estão envolvidos? Música, vestuário?
17: Bom, nós temos o turismo para as festas juninas, então a gente tem as cadeias de hotéis, né, as hospedagens, você tem o transporte aéreo, o transporte urbano para fazer a localização. Você tem os vestuários típicos da festa junina, você tem as comidas, você tem as brincadeiras, né, os fogos de artifício, a música, a produção musical para o período. A gente pode ficar aqui brincando e listando, né, as prendas, né, que vão nas festas juninas. Então, são muitas as atividades. É uma cadeia produtiva que não é pequena, ela é longa.
3: A gente está vivendo aí o período de Copa do Mundo, né, professora? Copa que começou na semana passada, inclusive, e são duas datas festivas aí que o brasileiro gosta muito, né? Dois eventos, podemos dizer assim. Um que acontece todo ano, né, que é a nossa festa junina, e outro que acontece de 4 em 4 anos. E é uma característica do brasileiro não deixar passar a comemoração, independente de como está a economia, independente de como estão as finanças, a conta em casa. Ou seja, é um evento que está no calendário do brasileiro, mesmo os dois em conjunto. O brasileiro aproveita, ou seja, em outras palavras, acaba se endividando um pouquinho mais por conta dos festejos? Você enxerga dessa forma ou é mais na base da curtição e da organização também?
17: Olha, a gente não observa um endividamento maior. O gasto médio do brasileiro nas festas juninas é em torno de R$300. Então, é um gasto médio até significativo, se a gente for pensar num presente, né? Não é pequeno. Sim. Mas a gente não vê um endividamento associado a essa festividade.
14: Então, teoricamente, a gente não precisa de um planejamento muito específico para gastar esse dinheiro nessa época do ano, no caso das famílias que têm as crianças nas escolas.
17: Sempre é bom planejar, sempre é bom planejar. Principalmente se você vai fazer uma viagem turística para aproveitar uma festa junina, no Nordeste, por exemplo. Porque aí você tem o preço da passagem aérea, você tem o hotel, você tem uma despesa maior. Nas festas das crianças, com certeza o planejamento é importante, principalmente na educação financeira das crianças. Né? Porque senão você chega na festa junina e você gasta aquilo que você não pode.
3: É isso aí.
17: Então é preciso você planejar com antecedência. O que, que você vai fazer na festa junina? Quanto que você vai comprar? Normalmente são tickets que você compra, ensina a criança a gastar. É um momento de diálogo, de conversa, de impor limites, de ensinar a fazer escolhas. Então, também tem um processo que pode ser educativo dentro da festa junina.
3: Já que você citou, professora, viagem, turismo, vamos falar um pouquinho disso também, o quanto que isso acaba movimentando, né, de gerando recursos, movimentando as finanças no nosso país. A gente estava até conversando aqui em off, né, antes de começar aqui o nosso programa, como é que está a distribuição aí da festa junina no Brasil? É muito mais forte no Nordeste? A porcentagem não é tão distante assim do que é movimentado na região Sudeste ou em outras regiões, Sul, Centro-Oeste? Como que você enxerga, portanto, aí a divisão, já que a gente tem um país gigantesco de nível continental, mas mesmo assim tem muita divisão quando a gente vai olhar os números? A movimentação é muito mais intensa em determinadas regiões?
17: Ela é bastante concentrada no Nordeste, porque você tem um objetivo, né? Eles fazem a festa acontecer nesse período, promovem essas festividades. Algumas cidades vivem durante, assim, é o maior evento do ano nessa cidade. Então, está muito concentrado no Nordeste. Agora, a gente não mensura corretamente todas as atividades. Então, se a gente for pensar, por exemplo, a região Sudeste concentra a maior renda per capita, concentra o maior número de pessoas. A gente tem essa festividade nas paróquias, nas escolas. Então, como a gente não mensura essa microeconomia, né, essas pequenas atividades, eu tenho dificuldade de dizer que São Paulo, por exemplo, não está na rota da festa junina. Eu acho que ele está também.
3: Sim, sim.
14: Especialmente de uns anos para cá, né? E com relação às matérias-primas mais comuns, por exemplo, a gente tem os pratos típicos, que são a pamonha, o curau, vindos do milho, a paçoca, do amendoim.
3: Deu fome, né, professora, agora?
14: Esses produtos, eles têm uma produção voltada especialmente para essa época. Como é que funciona, professora?
17: Então, isso é interessante, porque quando eu falei que a cadeia era longa, eu esqueci de citar o agro, né? E com certeza tem um impacto grande, né? Eu estava pensando também na hora que você fala das festas juninas e fala da celebração da Copa, a pipoca está em todas,
3: tá,
17: né?
3: Está em todas.
17: Então tem sim, tem um aumento no consumo de milho por conta dos produtos típicos, é a canjica, é o mugunzá, né? Porque tem nomes diferentes no Brasil inteiro, é a pipoca, são os sucos, os bolos que são oferecidos. Então tem sim uma sazonalidade, tanto na produção quanto no consumo desses produtos.
3: E aí a gente vai para aquele papo, né? Para quem aprendeu um pouquinho de economia, da oferta, da demanda. Então, além do aumento do consumo, né, professora, a gente observa também aumento nos preços, né? Isso é normal? Não tem como correr disso, dá para pesquisar, dá para economizar, tem que se antecipar a esses períodos festivos, ou é uma coisa que não tem como correr, faz parte aí da tradição também do aumento dos preços, professora?
17: Olha, é importante a gente se planejar, é importante comprar com antecedência, é importante pesquisar. Vou dar um exemplo para você. Tem uma região aqui em São Paulo onde a gente faz compras de mantimentos, e no mesmo lugar, na mesma loja, tinha um pacote de 500 gramas de canjica por R$ 5,00 e um de 2 quilos por R$ 6,20. Eu comprei o de 2 quilos.
3: Sim.
17: Eu vou comer canjica o ano inteiro.
14: Que delícia.
17: Mas você veja, eu fui, pesquisei, busquei e encontrei um preço.
3: Certo.
17: Se você compra com antecedência, você vai pagar mais barato. Então, os preços flutuam, sim. Muitas vezes, há uma estratégia do próprio comerciante de esperar para colocar a venda para que o preço suba, né? Então, você tem que ter uma estratégia de compra, sim. Tem que pesquisar. Hoje, você tem um recurso digital que te permite olhar, comparar preços em vários pontos de vendas, né? Você tem que negociar, desculpa,
14: imagina,
17: conforme a quantidade que você vai comprar. Uma quantidade maior normalmente tem um preço menor. Você pode fazer compra coletiva junto com suas amigas.
3: É, e a gente observa isso, né, em outras épocas do ano, né, Estela? Por exemplo, se você quiser comprar um panetone hoje, você vai achar, mas com uma certa dificuldade. E aí o preço convidativo. Mas tem aquela coisa, não está no clima do Natal, não está no clima dos festejos. Eu entendo o que a professora falou, porque é o seguinte, às vezes o próprio fornecedor, ele segura aquela demanda de milho, aquela demanda de alguns doces típicos, né, a matéria-prima, como a Estela falou, e muitas vezes o próprio consumidor tem dificuldade de encontrar, né? E ó, que estamos falando de São Paulo, que aqui você encontra de tudo aos montes, né, professora? Mas ainda assim, você esbarra na estratégia. Então, o planejamento tem que ser bem feito, né?
17: Tem, porque tem a janela de oportunidade. Quem vende aproveita também. A facilidade da entrega, né?
14: Claro. E aí a gente não está falando só do consumidor final, a gente que compra para consumir em casa, mas também dos empreendedores, né? Muita gente fornece os bolos, os doces para as festas, e aí a organização nesse sentido tem que ser ainda maior, né?
17: Precisa planejar essa compra. Quando você compra de emergência, você não pesquisa o preço, você não busca. Eu já passei por essa situação, né? Depois, quando eu parei para olhar o que eu tinha pago pela facilidade de acesso, até eu levei um susto. Falei, nossa senhora, você passa a planejar. Então, imagina quem vende, quem vive desse comércio. Ele perde margem toda vez que ele faz uma compra inadequada. Então, é bom planejar, é bom se estruturar, é bom tentar fazer compra em grupo, porque quanto maior a quantidade, maior a força de negociação que você tem, melhor o preço que você pode obter. Não precisamos competir todos, né? Os mercados são divididos, você não vai conseguir estar vendendo o seu carrinho de pipoca em todas as festas juninas. Então, é possível, sim, que você faça uma compra conjunta com um resultado melhor, sem, com isso, perder margem ou perder espaço de mercado.
14: E, professora, a gente falava um pouquinho aqui antes da entrevista começar sobre o atrativo das festas populares para o público estrangeiro. A gente sabe que o carnaval atrai muita gente, porque é uma festa mundialmente, popularmente conhecida. E, aos poucos, também o São João vai conquistando seu espaço no coração dos estrangeiros também, né?
17: Vai, porque é uma festa musical, colorida, né?
3: Animada, alegre.
17: Dança. As comidas são muito divertidas. Então, em alguns lugares, a gente vê as pessoas promovendo a festa junina como um elemento de identidade cultural brasileira, né? E é uma forma de se apresentar que é muito acolhedora, muito bonita, né, de se ver.
3: E isso me leva a fazer uma pergunta para você, professora. Aliás, para a Cristina e para a professora. Eu quero perguntar para a pessoa física e para a jurídica, tá bom? É porque a gente já estava conversando aqui fora do ar, né? E deu para perceber que os três aqui gostam bastante de festa junina. Acredito que quem está ouvindo também. Essa percepção de que o consumo aumentou, as festas estão ganhando mais potência com o passar dos anos, ela é real? E eu pergunto na percepção de quem curte. E quem curtiu lá na época da igreja, da escola, e continua curtindo nos dias atuais. Mas também para a coordenadora, Cristina Mello, se você observa a movimentação financeira. Os números dizem isso também, professora?
17: Então, vamos lá. Como pessoa física, né, eu não tenho dúvida de que está crescendo bastante.
3: Sim.
17: Eram festas mais infantis. Hoje a gente vê isso como uma festa turística que movimenta uma cadeia produtiva importante. Mas como coordenadora, né, como pesquisadora na área de economia, a gente observa, assim, nos números um aumento muito expressivo. Então, a última estimativa que eu tinha era em torno de 2,5 bilhões, hoje a estimativa é entre 7 e 8 bilhões, mas há uma dúvida sobre se a gente passou a mensurar melhor, né?
3: Tá.
17: Qual é a capacidade de estimativa que a gente tem de fato. É muito difícil a gente conseguir apurar o resultado financeiro e movimentação financeira de grandes eventos. Nem tudo fica registrado. Então, algumas coisas a gente estima, né? A gente busca alguns indicadores para poder construir essa movimentação. A gente vê movimentação de cartão de crédito, vê movimentação em banco, vê movimentação de estoques, vê movimentação de impostos. São formas que a gente tem de chegar a esse número. Mas a gente não consegue ter uma precisão matemática para poder afirmar isso. Mas o número diz que sim, que foi de 2,5 para 8 bilhões.
14: Bom, então a sensação é real, a realidade confirma isso. E eu acho que... Você quer fazer mais alguma pergunta?
3: Eu queria fazer uma pergunta do ponto de vista de quem investe nas festas juninas. Vamos falar das empresas, mas vamos falar dos municípios também. Porque isso pode ser uma forma de retorno. Né? A gente vê, como a professora falou, de muitas cidades no Nordeste que já tem característico o São João. Aí você pega uma prefeitura de uma cidade aí, vai do interior de Minas Gerais, do interior de São Paulo, né? Outras cidades aí do Rio, de Curitiba, que vão falar, vamos fazer esse investimento porque isso traz um retorno financeiro, turístico, ou seja, movimenta ainda mais a economia. É um caminho puro e de 10, podemos dizer assim, professora? É garantido, portanto, que um investimento na festa junina, que é tão querida pelos brasileiros, gera esse retorno financeiro também?
17: Aqui a gente tem que tomar alguns cuidados.
3: Boa, gosto de ponderação.
17: Né? Eu visitei o departamento turístico de Munique, que é onde tem o Oktoberfest, que é uma festa gigante. E pude aprender muito com eles, porque eles discutem muito o que é a experiência turística que eles querem promover, qual é a imagem de marca regional que eles querem promover como experiência para quem vai visitá-los. Então, acho que a primeira coisa é essa, qual é o seu posicionamento, onde você quer estar, como você quer ser visto como município. Segundo, qual é a experiência que você vai promover para essa pessoa. Se você não estiver preparado, não faça. Né? É muito importante que você pense nisso, que você articule os comerciantes locais para oferta de alimentação, para oferta de hospedagem, para oferta de transporte, para promover uma experiência que essa pessoa depois queira retornar. Outra coisa, é importante pensar na infraestrutura. Então, muitas dessas festividades, elas são muito interessantes para você construir uma infraestrutura que depois fica permanente. Aumentar a rede hoteleira, né? Disponibilizar para as pessoas acesso à internet, porque isso te dá acesso aos dados de também quem está te visitando. Isso permite fazer um gerenciamento desse turismo de forma mais inteligente. Então, eu diria, é interessante, é atrativo quando ele é feito em colaboração com a sociedade civil, com as empresas e com o Estado. Porque senão o impacto é, para quem mora, a experiência também é ruim. Né? Enche, fica tudo caro, as pessoas deixam o lixo na rua. Então, se não for de forma organizada, com essas três pernas, a experiência pode ser desastrosa.
14: E dependendo do tamanho do evento, a forma como ele é organizado, ele seleciona as pessoas que ele quer que venham, né, ao evento. Então, se você coloca ali uma entrada para a quermesse, você já restringe um público que não quer. Ele quer somente chegar lá e consumir, pagar pelo que ele consumiu. Ele não quer pagar por uma entrada. Então, você vai selecionando o público de acordo com essas escolhas que o organizador do evento faz, né?
17: Exatamente. Você pode também promover uma experiência para o seu morador diferenciada. Quem mora apresenta o documento de moradia, um registro, não precisa pagar, vai ter acesso a uma festividade, vai estar celebrando junto com outras pessoas, conhecendo pessoas de fora, levando uma experiência local para essa pessoa. É acolhedor, né?
3: O papo tá bom, mas está na hora de estourar aquela pipoca, acender aquela fogueira e liberar a professora para curtir.
17: Sem correio elegante e sem cadeia, né?
3: Sim, de preferência. Falamos aí com a professora Cristina Mello, ela que é coordenadora, inclusive, da pós-graduação em Economia da PUC de São Paulo, presente aqui nesse Dinheiro TMC especial São João. Obrigado, professora.
14: Obrigada, professora.
17: Eu que agradeço.
3: Valeu, e depois dessa entrevista bacana, vamos saber do povo? O que, que o povo está falando, está dizendo, está comentando sobre festa junina? Quando o assunto é esse, é São João, é festa junina, com o que você gasta mais? É na comida? É na decoração? É numa viagem? É em tudo isso de uma vez só? Ou é na barraca do beijo? Conta aí pra gente no 11972211001. E a nossa reportagem aproveitou, foi para as ruas e o povo respondeu.
18: Então, o orçamento, né, você sabe que tudo brasileiro é criativo, né, eu geralmente gasto 100, 120, eu gosto das danças, eu gosto da comida, das brincadeiras, né, então eu gasto tudo pouco, principalmente as comidas, né, quintão, pamonha, eu acho que isso não tem preço, entendeu? Esse gosto, assim, tá, festa junina, essas tradições não tem preço.
19: Ah, uns 150? Mas é que

0: Ah, uns R$ 50 acho que dá para fazer alguma coisa, né? Não é uma grana absurda, mas dá para comer um milho, alguma coisa assim, fazer jogar alguma coisa que tem os jogos também, né? Então, acho que é uma grana maneira para levar.
1: Não, geralmente eu gasto mais com alimentação e eu acho que fica em média ali de uns R$ 100, mais ou menos. A última que eu fui, a última quermesse que eu fui, pelo menos eu e minha namorada, a gente gastou o um total de R$ 100 juntas.
2: Bom, na verdade, quando é a festa familiar, a gente se junta, né? Tem um orçamento de 50 a R$ 100 por família, que a gente divide entre comes e bebes e a prenda do bingo. E quando é festa do bairro, a gente depende. Se é a festa da igreja, a gente tem um valor X, ou se é a do bairro, a gente consegue dispor de valor maior ou menor.
3: Quando, sei lá, tem, tipo, ano passado teve um evento corporativo aqui. Daí cada um trouxe uma coisa de valores parecidos, assim, sei lá, entre 50 e R$ 80, se não me engano. E aí meio que juntou todo mundo e fez a festa aqui. Quando eu vou em, tipo, quermesse, que me chamam, assim, que é raro, eu gasto só em comida, na verdade. Mas assim, não, eu não vou jantar lá também. Então eu devo gastar o quê? Uns 50, R$ 100. Que aí é tipo docinho, sobremesa, vinho quente, o quentão.
4: Basicamente alimentação. Orçamento, eu posso dizer que agora pode girar em torno de 150, R$ 200.
5: Ah, o orçamento tem que estar sempre alto, né? Mas eu acabo gastando mais com alimentação mesmo e com os meus irmãos que pedem alguma brincadeira, algum tipo dessas atividades.
6: Tá aí então a nossa reportagem espalhada pelo Brasil, falando sobre os festejos, né? Da festa junina, festas de São João, meio do ano, que movimenta demais a nossa economia, e foi bacana demais a sua participação. Também no nosso WhatsApp, no 11 972211001. Continuem mandando mensagens, mas agora a gente troca um pouquinho de assunto e vamos trazer um dado importante que preocupa a população mundial e mexe também de uma maneira grandiosa na economia mundial. Ouça só que curioso, tem um dado que chama a atenção, que é que as condições de saúde mental e distúrbios cerebrais já causam cerca de 5 trilhões de dólares por ano à economia global. Um dado que cada vez mais chama atenção. E esse valor, ele pode ultrapassar os 16 trilhões de dólares até o ano de 2030, caso não haja alguma intervenção bem efetiva. Então, para falar sobre esse assunto, a gente recebe aqui no Dinheiro TMC a Patrícia Taylor, ela que é delegada do Corecon de São Paulo, está conosco aqui no Dinheiro TMC. Patrícia, seja muito bem-vinda. Obrigado pela participação.
7: Olá, Patrícia, obrigada.
8: Nossa, com você.
6: O que que explica, então, Patrícia, esse impacto financeiro tão elevado na economia global? Claro que os números assustam, mas eles já passaram aí da fase de assustar. A expectativa é muito elevada, a preocupação é grande por conta dos gastos.
8: Saúde mental deixou de ser uma pauta do RH. E passou a ser uma pauta econômica, né? É o que a gente pode perceber. É urgente essa preocupação com saúde mental, não só no Brasil, porque nós estamos com a NR1, mas também no mundo inteiro. Então, é preciso entender aí o ambiente que o colaborador, que o trabalhador se encontra, né? Se ele está em algum sofrimento psicológico. Se ele está num ambiente que não é arejado, um ambiente que não traz condições ideais de trabalho, isso vai impactar na saúde do trabalhador, que vai precisar se afastar, e isso também vai trazer prejuízo para as empresas, mas também para a própria empresa, como eu disse, né? Porque traz prejuízos, né? Afastamentos, enfim. Então é preciso ter esse olhar para a saúde psicossocial, assim como a gente se preocupa com os cartões de acordo, né, para emergência em caso de incêndios e outras coisas mais, a saúde do trabalhador, ela passa a ser, sim, um dos alicerces ali da produtividade também.
7: Ô, delegada, e esses gastos implicam mais onde? É o afastamento das atividades profissionais por causa dos problemas de saúde mental? É o tratamento que essas pessoas fazem, os gastos que elas têm com terapias, com medicamento? Qual é o principal componente
8: Do ponto
7: desse
8: de vista
7: valor tão alto de gastos com a saúde mental?
8: da empresa,

0: os afastamentos, né? E você ou fica sem aquele colaborador, aquele trabalhador em algumas situações ali, em algumas empresas, ou precisa substituí-los, mesmo que por pessoas que não têm ali a mesma expertise em relação ao trabalho, né? Isso gera esse custo. E claro, do ponto de vista do trabalhador, é um sofrimento, né? Porque o trabalho é parte da gente e uma parte extremamente importante, mas não pode se tornar a única. Nós não podemos ser apenas trabalho, nós podemos ter as outras áreas, né, da saúde física, da saúde mental, também contempladas, para que também tenhamos uma boa produtividade nas empresas.
1: Agora, Patrícia, economia de economizar mesmo, né? E saúde mental são palavras que caminham juntas, ou não é muito benéfico você falar em economizar, em poupar dinheiro ao mesmo tempo que você cuida da saúde mental? Porque a gente sabe que tem a questão da terapia, tem questão medicamental, e isso é claro, né? É um investimento quando a gente fala de saúde. E cada vez mais as pessoas estão gastando, estão desembolsando ou mesmo investindo, pode ser o termo correto, né, para esse tipo de cuidado. Dá para economizar quando o assunto é cuidado com a mente, que é saúde mental?
0: Quando se fala em prevenção, a gente está pensando em economia, né? A gente tem um custo momentâneo, mas que ele vai se traduzir no aumento da produtividade e, por consequente, no aumento do lucro das empresas, né? Então, é olhar esse investimento não como custo, mas como uma possibilidade de retorno daquilo que se investiu. Nós investimos em bons equipamentos, na estrutura da empresa, para atender aos clientes, aos fornecedores, mas também é preciso investir na saúde, que tem que estar gerando o trabalho para a empresa. É investimento.
2: Delegada, a gente tem aqui uma informação de um estudo que, traduzido para o português, ficou conhecido como Criando Ambientes de Trabalho que Apoiam a Saúde Cerebral. Esse estudo foi desenvolvido pela Sodexo, em parceria com a Social Impact Partners e a Global Brain Health Initiative. Destaca que também funcionários desengajados geram prejuízos, né? Como a gente falou aqui, esses afastamentos, eles geram prejuízos estimados em quase 9 trilhões de dólares no mundo, equivalente a 9% do PIB global. Nesse caso, qual que é o melhor caminho, qual é o melhor investimento que as empresas podem fazer para proporcionar um ambiente melhor, para uma saúde mental melhor para os seus funcionários? Gerar uma participação diferente, aqui a gente tem promoções, palestras, indicações. O que é que, na sua opinião, é um caminho efetivo para combater esses problemas?
0: Desde o ambiente físico, né, com luz natural, que seja ventilado. Recentemente eu tive numa empresa, não vou citar nomes, e que eu, como cliente, passei mal dentro dessa empresa. É uma empresa, uma grande empresa, mas ela tem um lugar pequeno dentro de um shopping para que eu pudesse pegar o produto que ele se produz num serviço. E eu perguntei para a atendente, eu falei, não tem ar-condicionado aqui? Ela falou, não, não tem. Eu falei, mas não tem luz, não tem nada. E, por coincidência, eu comecei a passar mal ali dentro. Eu realmente não sei como que essa pessoa, essa colaboradora, pode ficar motivada, né? Um ambiente extremamente pequeno, no subsolo de um shopping. É complicado. Então, se preocupar com esse ambiente, da ventilação, excesso de calor, né? Recentemente, no Conselho de Economia, nós tivemos palestra com um pesquisador e que ele falou que esses calorões, já se sabe que ondas de calor podem impactar a saúde das crianças, das mulheres grávidas, e isso impactar a saúde dessas crianças. Então, ainda mais com o aquecimento global, enfim. Então, é preciso, se preocupar com isso, também com a saúde, psicológica, né? Alguma forma de apoio psicológico para esses colaboradores e também com a saúde física, né? Porque nós sabemos que sedentarismo também pode aumentar os riscos de doença, não só físicas, como mentais. Então, são programas, então, de que as pessoas entendam ali as suas preocupações e até para que se sintam mais pertencentes ali no ambiente do trabalho. Isso tudo coopera, né, juntamente com uma gestão humanizada, para que se tenhamos aí ambientes de trabalho mais propícios aos trabalhadores, que sim vão impactar no aumento de produtividade e, por consequência, no lucro das empresas.
2: Delegada, você citou aí mulheres grávidas. Existe um olhar específico para mulheres, por exemplo, na época quando começam a entrar na menopausa, perimenopausa, que a gente sabe que é um período de mudanças consistentes no comportamento da mulher, em como ela se sente? As empresas deviam prestar atenção mais nisso também?
0: Deviam prestar atenção bastante nisso, né? Porque é um ambiente, é um momento, né, de oscilação de hormônios, e dizem que existem estudos, dizem, né, que tem mais de 76 ou 78 tipos, né, de sensações e de problemas que essas mulheres têm. Então, esse acolhimento, até porque atualmente as pessoas trabalham e no futuro trabalharão cada vez mais. Então, a menopausa não é o fim. A menopausa é uma nova fase da vida e precisamos acolher essas mulheres também, que estão aí produzindo no mercado de trabalho com as suas características ali desse período de transformação da mulher.
1: Agora, Patrícia, para a gente ir encerrando, né, já falamos aí das mulheres, mas vamos falar agora do comparativo geracional. Dá para a gente dizer, com toda a sua experiência, que tem diferença entre gerações na forma como as pessoas acabam lidando aí com a saúde mental? Eu falo tanto do ponto de vista das empresas quanto dos funcionários, dos trabalhadores. Você consegue observar essa diferença?
0: Sim, as pessoas atualmente elas têm mais informações, né? Então, elas começam a verbalizar essas situações e procurar um atendimento. Claro que algumas outras têm algumas dificuldades. E essas novas gerações, né, a geração Z, ela está mais atenta também, né, ao trabalho ser uma parte da vida, uma parte importante, mas que não pode adoecê-las. Então, tem sim um impacto também positivo aí da geração Z, que exige aí melhores condições de trabalho, diferente das gerações anteriores, né? Ao mesmo tempo, a gente tem as conexões digitais, né? Nós estamos muito mais conectados. Muitas vezes saímos do trabalho, terminamos nosso horário de trabalho, mas continuamos ali conectados com o nosso trabalho, quer seja num estudo ou numa situação ali, num projeto, enfim. Então, tem um lado positivo, mas também tem o outro lado, que é da modernidade, que a gente precisa se adaptar. Ao mesmo tempo, não só, por exemplo, no Brasil, que temos a NR1 agora, né, vigorando, mas vigendo, melhor dizer, mas as empresas estão buscando, sim, melhores condições de trabalho. Né? Nesse primeiro momento aí é mais de orientação nas empresas para que elas possam cumprir nessas, né, e não precisa de denúncia dessas empresas. Lembrando que todo o sistema é cruzado, né? O próprio sistema da presidência, né? O Ministério do Trabalho consegue entender ali que determinados setores ou determinadas empresas estão tendo um grande número de afastamentos. Isso também pode justificar ali uma visita, digamos assim, dos fiscais do trabalho para entender melhor ali o que que está acontecendo com aqueles colaboradores, por que que eles estão se afastando tanto. Então, não só do ponto de vista legal, mas também do ponto de vista de conhecimento, né? Todos nós somos bombardeados positivamente e também, por um lado negativo, de informações. Então, é diferente isso do contexto geracional.
2: Tá, joia. Patrícia, muitíssimo obrigada pela sua participação aqui no Dinheiro TMC, pelos seus esclarecimentos. A Patrícia Taylor, que é delegada da Corecon de São Paulo. Para você que não sabe, Corecon é o Conselho Regional de Economia do Estado de São Paulo, falando desse assunto tão importante que é a atenção à saúde mental. Obrigada, delegada.
0: Eu agradeço a atenção de vocês e o convite.
1: Valeu, valeu, a gente que agradece. E para a gente já ir encerrando aqui o nosso Dinheiro TMC, a gente confere agora um depoimento do economista Fernando Agra para trazer, infelizmente, um recorde negativo, que é a parcela de endividados. Pois é, numa pesquisa de endividamento e também de inadimplência do consumidor da Confederação Nacional do Comércio de Bens, Serviços e Turismo, infelizmente, tivemos esse recorde negativo e pela quinta vez consecutiva. Então, sobre esse assunto, a gente traz agora a avaliação do economista Fernando Agra.
3: Infelizmente, o Brasil bateu mais um recorde negativo de endividamento e de inadimplência. Para quem nos acompanha, é interessante explicar a diferença. O endividado é aquele que fez uma compra e ainda não pagou, mesmo que ela não tenha vencido. Por exemplo, eu fiz uma compra no cartão de crédito e vai vencer no mês que vem, né? Eu ainda não paguei. Eu entro na estatística de endividados. Agora, se chegar a data do pagamento, do vencimento, e eu não pagar, aí sim eu fico inadimplente. Então é importante saber essa diferença. Bom, nós temos aí um alto número de endividados, um alto número de inadimplentes. O que que explica isso? São vários os fatores. Um deles é porque boa parte da população brasileira ganha muito pouco, até um salário mínimo, quando muito, até dois salários mínimos. E a gente vem de um problema inflacionário alto, sobretudo por conta da guerra, que aumentou o preço dos combustíveis, preço dos alimentos. E aí as pessoas têm dificuldade de honrar os compromissos básicos e acabam ficando inadimplentes. Outra motivo, outra explicação, são aquelas pessoas que ganham um pouco mais, mas são desorganizadas, não têm educação financeira, gastam mais do que ganham, compram muito por impulso, ficam se comparando com os outros, querem levar um padrão de vida que não pode. Então a gente precisa, né, de medidas do governo para ambas as situações, né? Para diminuir as desigualdades socioeconômicas no país, até tem diminuído nos últimos anos e até décadas, mas ainda temos um país muito desigual. E medidas também para ampliar o acesso à educação financeira, desde a mais tenra idade, com crianças, adolescentes, nas escolas, enfim, né, são medidas que podem melhorar, não é, a organização financeira das famílias. Porque quando a gente está, sobretudo, inadimplente, é muito ruim. É ruim para a nossa saúde, é ruim para o casamento, é ruim para o nosso trabalho. Então é muito bom quando a gente tem as contas em dia, organizadas, a gente vive melhor, a gente tem uma qualidade de vida melhor. Então eu oriento as pessoas, mesmo numa situação mais difícil de inflação alta, pesquisarem, colocar no papel. Todo orçamento que ganha, o que gasta, aproveitar promoções, economizar ao máximo, sempre, sobretudo num momento como esse que a gente está vivendo, de preços altos.
2: Pois é, e esse foi um programa Dinheiro TMC bem variado, né? A gente falou sobre São João, festas juninas, a gente falou sobre saúde mental, a gente falou também sobre a situação de endividamento dos brasileiros. Claro, o Dinheiro TMC é isso, sempre trazendo os temas pertinentes que fazem diferença no seu bolso, no seu din-din.
1: Exatamente, assuntos que fazem diferença, que interessam o seu bolso. Então, para você já aproveitar ainda nesse mês de junho, as festas juninas, mas a gente gosta tanto que no próximo mês, julho, tem a festa julina, e é festa que não acaba mais. Então, aproveite, mas com aquela ponderação, cuidado com os gastos e contem sempre com o Dinheiro TMC.
2: É isso aí, até o próximo programa. Até mais. Tchau, tchau.
1: Tchau, tchau.
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0: vocês para a previsão do tempo para esta sexta-feira. A gente começa pela região sul. Em Curitiba, amanhece com nevoeiro, mas o sol vai dando as caras ao longo da manhã, mesmo que entre nuvens. As temperaturas seguem baixas, com mínimas de 6 graus e máximas de 16 graus. É bom pegar já o cobertorzinho, uma roupa mais quente, porque vai fazer frio, viu? Agora em São Paulo, tempo fechado durante toda a sexta-feira, céu nublado e garoa ao longo do dia e também à noite. Mínimas de 12 e máximas de 19 graus. Mesmo conselho, já pega o cobertorzinho, uma roupa mais quente e vai curtir sua sexta-feira. Agora no Rio de Janeiro, a sexta-feira não vai ter nada de sol. O céu fica cinza o dia todo e os chuviscos predominam até a noite. As temperaturas variam entre 18 e 23 graus. Em Belo Horizonte, não chove. As nuvens devem aparecer com força o dia todo, mas o sol ainda dá as caras. Esfriar mesmo só à noite, viu? Máximas de 25 e mínimas de 14 graus. Mais ou menos igual em Brasília, na capital federal. Deve fazer sol, ainda que encoberto por algumas nuvens. Não chove. Mínimas de 15 e máximas de 25 graus. Em Recife, até faz calor, mas nada de sol, tá? A sexta-feira promete ser nublada e com chuva o dia todo e também à noite. Mínimas de 22 e máximas de 26 graus. 2:58 pelo horário de Brasília. Muito bom dia a você que sintoniza a TMC. Vamos para um break rapidinho. Daqui a pouco a gente volta com mais informação.
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0: Três da manhã, bom dia!

banqueiro Daniel Vorcaro foi transferido na noite desta quinta-feira da Superintendência da Polícia Federal em Brasília para o 19º Batalhão da PM no Distrito Federal, a famosa Papudinha. Vorcaro tinha sido autorizado a ficar na Superintendência da PF para facilitar o acesso a seus advogados durante a negociação de um acordo de delação premiada. Só que as duas propostas apresentadas pela defesa do banqueiro foram rejeitadas pela Polícia Federal e pelo Ministério Público, por serem consideradas de pouco avanço em relação ao que as investigações já tinham apontado. Agora, Mendonça acatou um pedido de transferência feito pela PF e alegou que a carceragem da superintendência é para presos de passagens e não se aplica ao banqueiro que cumpre prisão preventiva sem prazo determinado. E uma operação da Polícia Federal que investiga fraudes fiscais nas lojas americanas mirou acionistas e executivos de bancos que tinham ligação com a empresa. Agentes foram às ruas para cumprir mandados de busca e apreensão em 9 endereços em São Paulo e no Rio de Janeiro. A Justiça do Rio também mandou bloquear bens e valores que chegam a 54 bilhões de reais. A segunda fase da operação Disclosure apura se os acionistas e executivos tiveram envolvimento num esquema para inflar artificialmente os lucros e o caixa da empresa, ocultando dívidas e manipulando balanços para valorizar as ações negociadas na Bolsa. Especialistas apontam que essa investigação pode revelar o maior caso de fraude corporativa da história recente do Brasil. É o que comenta a advogada criminalista Natália dos Santos. O Procurador-Geral da República, Paulo Gonet, pediu ao Supremo Tribunal Federal que adie a avaliação sobre uma eventual falta grave de Jair Bolsonaro envolvendo sua arma durante a prisão domiciliar. Segundo Gonet, a análise deve esperar o fim das investigações da Polícia Civil do Distrito Federal sobre a arma apreendida do ex-presidente. A manifestação de Gonet atendeu a uma determinação do ministro Alexandre de Moraes, relator do caso no STF. Na prática, isso significa que a decisão sobre o futuro da prisão domiciliar de Bolsonaro ainda não tem data definida. O período de 90 dias da prisão domiciliar humanitária de Bolsonaro venceu nesta quinta-feira. Com prazo expirado, Moraes precisará decidir se prorroga ou revoga a medida. Além disso, antes disso, a defesa do ex-presidente tem 48 horas para apresentar sua posição sobre o caso. Somente depois dessa manifestação, Moraes vai tomar a decisão final sobre a prisão domiciliar. O ex-ministro Márcio França vai ser o vice de Fernando Haddad na disputa pelo governo de São Paulo nas eleições de outubro. O anúncio foi feito ontem numa coletiva na capital paulista, um dia depois de uma reunião entre Haddad e Lula para definir o futuro da chapa. Segundo aliados de Haddad, o ex-governador do PSB agrega votos em regiões onde o PT tem menor penetração, como a Baixada Santista. Esses aliados também avaliam que França possui um estilo de confronto político que complementa o perfil de Haddad. Com o anúncio de Márcio França como vice, Marina Silva e Simone Tebet, que também eram cotadas para a vaga, vão ser candidatas ao Senado por São Paulo. Nos destaques internacionais, o número de mortes provocadas pelos dois terremotos que atingiram a Venezuela nesta quarta-feira já chega a 188, com cerca de 1.500 feridos. O Itamaraty confirmou na noite desta quinta-feira que há dois brasileiros entre os mortos, um homem e uma mulher. Em algumas regiões, venezuelanos reclamam que, mesmo depois de 24 horas dos tremores, o socorro ainda não tinha chegado e muitos começaram a vasculhar os escombros com as próprias mãos em busca de sobreviventes. A presidente interina Delcy Rodrigues classificou a região de La Guaira como uma zona de desastre e disse que o governo trabalha com empresas privadas para mobilizar máquinas pesadas e acelerar os resgates. O presidente Lula disse que conversou com Delcy durante a manhã desta quinta-feira e que o governo brasileiro vai organizar o envio de ajuda humanitária para o país vizinho. No início da noite, Lula autorizou o envio de um avião da Força Aérea para a Venezuela, levando suprimentos e equipes de resgate que contam com médicos e cães farejadores, além da equipe especializados em localização de vítimas debaixo dos escombros.
E no esporte, o Equador está de volta ao mata-mata da Copa do Mundo. A equipe sul-americana bateu a Alemanha por 2-1 nesta quinta-feira em Nova York e carimbou sua ida ao mata-mata da Copa do Mundo. Leroy Sané abriu o placar para os alemães, enquanto Nilson Angulo empatou e Gonzalo Plata, que é atacante do Flamengo, garantiu o triunfo. Com essa vitória, o Equador garantiu matematicamente a vaga do mata-mata na Copa do Mundo. A Alemanha, também classificada, terminou a primeira fase em primeiro lugar do grupo. Já a Costa do Marfim também garantiu presença na segunda fase da Copa do Mundo de 2026, ao vencer Curaçao por 2-0 na Filadélfia. O triunfo assegurou os africanos a segunda colocação da chave, com 6 pontos, enquanto Curaçao encerrou sua participação na competição na lanterna, com apenas 1 ponto conquistado. 3:05 pelo horário de Brasília. Muito bom dia a você que sintoniza a TMC. Para você que curte um bate-papo descontraído com muita informação, não troque de estação, viu? Vai ao ar agora o seu programa favorito, Sobremesa. E essa edição teve 2 convidados muito especiais, os atores Leopoldo Pacheco e Elton Towersey, que interpretam Tom Jobim e Vinícius de Moraes no musical que está em cartaz em São Paulo. E lembrando para vocês que no comando do programa estão o Lucas Salles, Marcelo Batista e a Mini Ruth. Fique agora com o Sobremesa. Para.

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1: E pra você que tá sintonizado na Transamérica TMC, sim, Transamérica, agora é TMC, quem escuta sabe, seja muito bem-vindo, este é o Sobremesa, o seu programa favorito comigo, Lucas Salles, e também com ela, Mini Ruth.
2: E aí, galera, tudo bem? Opa, bora, que o Sobremesa tá chegando com tudo, né, Batista?
3: É, tá chegando com tudo, esse programa aqui é o programa é mais difícil de ouvir o Sobremesa do que você fazer o reconhecimento facial no gov.br. É uma desgraça isso aqui.
1: Vai, Batista!
3: Ó, estamos ao vivo no nosso YouTube, tá certo? TMC News BR, vai lá, comenta, deixa o seu joinha, tá? Pra impulsionar o vídeo e se inscreva no canal se você ainda não está por lá.
1: Muito bem, além de se inscrever no nosso canal, dar like, você também pode participar desse programinha de meu Deus. Basta responder a enquete do dia através do nosso WhatsApp. 011-97221-1001. E a pergunta do dia é...
3: Ah, se vazasse o seu histórico de pesquisa na internet, o que saberiam sobre você?
1: Mini Ruth, por favor, eu tô muito curioso, Mini Ruth.
2: Ai, gente, eu acho que eu não posso falar esse horário, né? Mas já pesquisei comidas que eu posso comer tranquilamente. Uhum. É, sem passar mal e não engordar.
1: Você tá falando isso porque você tá nesse processo de emagrecimento acompanhado por uma médica, né?
2: Isso, até porque todo mundo que tá, né, no sobrepeso pode procurar um médico para tentar baixar esse peso de forma saudável.
1: Muito bem. E é na base da canetinha?
2: É, fica quieto.
1: Tá bom, vai, Batista. Oi. E você, Batista, o que é que vazaria do seu histórico de pesquisa?
3: O que que descobririam sobre mim? Que eu sou um rico, mas muito rico, que não tem dinheiro pra comprar as coisas que eu pesquiso.
1: Peraí, me explica melhor, como assim?
3: É porque eu fico pesquisando coisa de rico e aí acho que o algoritmo acha que eu sou rico. Tanto que às vezes eu tô no Instagram e começa a chegar... coisa de imobiliária de casas de 35 milhões de reais, apartamento de 60 milhões.
1: Qual é o prazer nisso? Você entende isso?
3: Aí aparece coisa de carro importado, carésimo.
2: Tá explicado porque que ele me mandou um link de caviar esses dias. Eu falei, gente, eu nunca comi, só como atum.
3: O Instagram acha que eu sou rico, mas...
1: Bom, começa assim, é a lei da atração. Deixa as redes sociais acharem que você é rico. Eu quero saber de você. Você que nos ouve com o seu ouvido, o que é que... viria à tona se descobrissem o histórico das suas pesquisas. Manda pra gente no 011-97221-1001. Muito bem, agora amigos, hoje o nosso convidado, na verdade são dois convidados, eles são de muita honra, de garbo e elegância. São dois atores que interpretam dois nomes muito famosos da MPB, a música popular brasileira. Eles são atores que trazem a entonação, a atuação para vivenciar dois grandes músicos, Tom Jobim e Vinícius de Moraes. Você que me ouve aí, você pode falar assim, mas eu nem gosto, Lucas. Aí acho chato Tom Jobim e Vinícius de Moraes.
3: Eu acho chato.
1: Batista acha chato. E você, Mini Ruth?
2: Eu acho que eu nunca ouvi, gente. Eu gosto muito de funk, né? Então, não sei.
1: Bom, mas olha, saiba você que grandes cantores gostam de Tom Jobim e Vinícius de Moraes. Por exemplo, Amy Winehouse cantou já uma música de Tom Jobim e Vinícius de Moraes. Sabia?
2: Chique demais. É até a garota de Ipanema, né?
1: Exatamente. Senhoras e senhores, vamos receber eles, atores do espetáculo Tom Jobim, o musical. Elton Tom Wesley como Tom Jobim e Leonardo Pacheco como Vinícius de Moraes. Leopoldo Pacheco, por favor.
3: Aê.
1: Sejam muito bem-vindos, Leopoldo Pacheco e Elton. Muito obrigado pela presença.
4: Imagina, um prazer.
5: Muitíssimo obrigado por nos receber aqui no TMC.
4: E falar sobre Bossa Nova é sempre muito legal, exatamente porque a gente quer alcançar mais e mais gente pela qualidade musical.
1: Legal, você puxou uma onda aí.
3: Bossa Nova.
1: Porque falam assim, ai não, porque Bossa Nova é João Gilberto fazendo um show. João Gilberto era chato.
3: Bom pra dormir, né?
1: Bom pra dormir. Mas era uma música muito boa, muito boa. Então vamos lá, hoje vamos falar sobre Tom Jobim, Vinícius de Moraes e principalmente sobre o espetáculo que o Leopoldo Pacheco e o Elton atuam. Vocês estão há quanto tempo nesse espetáculo? Porque não é a primeira temporada, né?
5: Não é a primeira. Esse espetáculo estreou, na verdade, em 2024, no meio de... acho que foi outubro de 2024, lá no Rio de Janeiro. Fizemos uma primeira temporada que estava no Rio de Janeiro e depois São Paulo. Passou-se 6 meses, a gente conseguiu embarcar nessa turnê maravilhosa que passamos por 8 capitais. Inicialmente, começamos o espetáculo, na verdade, com Otávio Miller de Vinícius de Moraes, mas depois, em São Paulo, nós temos a presença do ilustre Leopoldo Pacheco com a gente, interpretando Vinícius de Moraes. E está sendo uma experiência incrível agora finalizar essa turnê no Teatro Bradesco agora, no Shopping Bourbon aqui em São Paulo. Vai até agora esse final de semana e está sendo incrível. Muito obrigado por nos receber e poder estar contando essa história, né, Leopoldo?
1: Por nada. Olha, você tem 5 chances de assistir ao Leopoldo Pacheco e o Elton, como Tom Jobim e Vinícius de Moraes, no Teatro Bradesco, em São Paulo. Vai até dia 28 de junho, domingo agora, com Tom Jobim musical. Você vai, Batista?
3: Eu não vou. Eu queria saber por que você falou aí Leopoldo Pacheco e o Elton, você só falou Elton.
1: Muito bom. Olha,
3: por quê? Por quê?
1: Obrigado, Batista, por ser um colega de trabalho formidável. É. O Elton, o ator que interpreta o próprio Tom Jobim no musical, ele tem um sobrenome que eu achei melhor não tentar adivinhar. É Elton Towersey?
5: É, se escreve Towersey, mas se fala Towersey, é em inglês.
1: Towersey. Então, Elton Towers. Agora, por favor, Batista, faça uma pergunta boa ao invés de me provocar. Vai!
3: É a pergunta que a gente faz para todos os convidados, a pergunta que a gente inicia o nosso programa. Qual a sobremesa preferida de vocês? E se vocês souberem também de Tom Jobim e Vinícius, quais seriam as sobremesas? Primeiro de vocês.
5: O meu seria um petit gâteau.
3: Petit gâteau.
5: Tô chique? Você curtiu? Aprovou? Você gostou, Batista?
3: Chique, chique.
5: O que você achou?
3: Bom.
5: De 0 a 10, bom? Achou meio pretencioso, meio metido a besta?
3: Não, é 8. Petit gâteau é 8.
5: Ah,
3: é
5: 8. É 8. Mas eu então passo a bola pro Leopoldo. Leopoldo,
4: eu vou no manjar branco.
1: Oh, isso. Manjar branco. Aí. Isso denuncia a idade, meu amigo. Isso denuncia uma idade.
4: Faço bem.
1: Faço bem. Esse o FGTS desse rapaz deve estar bom. Deve estar ótimo. Isso denuncia uma idade.
3: Com ameixas.
4: Com ameixa, com damasco. Enfim, aí vai uma variaçãozinha.
1: Então, temos aí um ponto para o petit gâteau e um ponto para o manjar. Muito bom. Leopoldo e Elton, gostaria de saber, vocês já conheciam a história? O Leopoldo, com certeza. Mas o Elton é muito novo. Já tinha ouvido falar de Tom Jobim, Vinícius Moraes?
5: Eu tinha ouvido porque ele é, sem dúvida, imortal. A música do Tom Jobim sobrevive até hoje no mundo inteiro. É uma música que tocou o globo na sua qualidade, sofisticação e representando o Brasil. Então, eu não posso mentir que eu já conhecia, especialmente como músico também. Meu pai, músico, me incentivava a aprender as harmonias de Tom Jobim. Mas o Leopoldo, acho que tem até um vínculo mais forte. Ele falava que essa época, né, os anos dourados do Brasil, dos artistas, é a época que o Brasil estava prometendo dar certo. Ele fala isso com muito charme. Leopoldo, o que você comenta?
4: Sem dúvida nenhuma. Eu vivi esse período todo da Bossa Nova. E o que eu acho mais interessante disso tudo é que no espetáculo a gente tem as parcerias. Então eu vejo uma moçada jovem, com 20 e poucos anos, 30 anos, como tem o Elton, convivendo com esses personagens da Bossa Nova que foram tão definidores do nosso DNA musical para o mundo inteiro. Até hoje é assim, né? Tem muita gente que ainda canta e que é influenciado pela qualidade da música da Bossa Nova ainda no mundo até hoje.
1: Teve algum parente do Tom Jobim que chegou e assistir ao espetáculo e saiu emocionado ou saiu muito irritado? Meu pai não era assim, meu avô não era assim. Algum familiar viu o espetáculo?
5: Não, sem dúvida, teve envolvimento da família, porque Tom Jobim, eu diria, né, acho que até isso é factual, é um dos maiores artistas da música até hoje, e o ECAD dele, o uso dos direitos das músicas, são dos mais valorizados. Então a gente envolveu a família, sem dúvida, teve a bênção deles, e quem escreveu o texto foi o Nelson Motta e Pedro Brício, e a família super aprovou o espetáculo e se envolveu.
3: Que bonito. E qual o fenômeno brasileiro aí, que é mais, como que eu posso dizer, mais conhecido no mundo? É a caipirinha, Pelé ou Garota de Ipanema?
5: Ah, eu... É difícil, hein? Pelé e Garota de Ipanema, que você acha, Leopoldo?
4: É uma disputa aí, né? Eu acho que é Garota de Ipanema.
5: É, eu não duvidaria que Garota de Ipanema ganhe.
4: Eu também não duvidaria.
2: E falando em Garota de Ipanema, hoje em dia, se a Garota de Ipanema fosse alguém, ela seria uma influenciadora ou seria alguém que só anda e ignora todo mundo?
3: Muito bom. Muito boa pergunta.
4: Eu acho que seria um mix disso, né? Eu tenho a impressão que seria um mix, porque hoje a gente não escapa mais do digital, né? Então acho que tem essa onda. Hoje devem ter muitas Garotas de Ipanema digitais, né?
5: É com milhões de seguidores, sem dúvida.
3: Tipo a Virgínia seria uma garota de Ipanema.
4: Sem dúvida.
3: Anitta.
4: Anitta super. Aquela cena deslumbrante na Olimpíada da nossa modelo
1: Gisele Bündchen
4: atravessando o estádio. Aquilo era uma coisa impressionante. A força da imagem com a música, tudo que representa aquilo, né?
5: E vale notar que brevemente a gente homenageia a Anitta com Girl From Rio, brevemente no espetáculo, porque sério? Não dá pra não mencionar ela.
2: É, porque ela fez uma referência, né? Pra quem não sabe, a Anitta teve essa referência de Garota Ipanema, nessa música de Girl From Rio, né?
5: Exato, você é Tom Jobim, tá vendo?
1: Eu não sei se ela chegou a fazer uma homenagem, acho que ela quis pegar um pouquinho da carona nesse bonde.
5: Mas justamente isso acontece com a influência de Tom Jobim.
1: Tom Jobim é grande. Se você não gosta de Tom Jobim e Vinícius de Moraes, não tem problema nenhum. A gente respeita sua opinião, mas fato é fato. Foram dois cantores e dois compositores e dois instrumentistas que levaram o nome do Brasil para outros ouvidos, pessoas que nunca nem quer sabiam, imaginavam que o Brasil pudesse existir, conheciam as músicas de Tom Jobim e Vinícius de Moraes. Ô Leopoldo, você interpreta o Vinícius de Moraes e eu perguntei ao Elton pra vocês, né, se algum parente, algum familiar do Tom Jobim já tinha assistido ao espetáculo e tinha ficado emocionado. E no seu caso, algum parente do Vinícius de Moraes? Porque um homem que teve quase 9 casamentos e muitos filhos...
3: Uma família bem grande, né?
4: Não, eu não... Como eu entrei já aqui em São Paulo, essa fase toda que eu acho que... Os parentes foram assistir, foi lá no Rio de Janeiro muito, né?
1: Dá pra lotar uma sessão só com parente do Vinícius de Moraes.
4: O que eu tive foi assim, a minha sogra, por exemplo, foi empresária um período nos anos 70, 80, do Silvio César, do Vinícius de Moraes, do Toquinho, da Célia, dessas coisas. Então, assim, algum conhecimento eu tive por conviver um pouco com essa geração toda, né? Tinha um restaurante aqui em São Paulo que chamava Carreta, que era ali na Pamplona, onde todos eles frequentavam, todo o pessoal da noite ia para esse lugar, chamava-se Carreta ali. E eu era um moleque, estava trabalhando com desenho animado publicitário e por causa do cara com quem eu trabalhava, ele nos levava ali para o Carreta, onde a mãe da Bel, com quem eu sou casado hoje, que foi empresária desses caras, frequentava. Então eu vivi um pouco essa noite... como um garoto conhecendo essa gente toda.
1: Que legal. Você está ouvindo Leopoldo Pacheco e Elton Towerse. Falei certo?
5: Quase. Towerse.
2: Elton
1: Towerse.
5: Tem mais três chances.
1: Que interpretam Vinícius de Moraes e Tom Jobim no espetáculo Tom Jobim Musical. Por favor, Batista, é com você.
3: Eu quero saber, durante a preparação, né, aquela preparação para fazer a peça... para interpretar aí o Tom e o Vinícius. Vocês aprenderam alguma coisa nova que vocês não sabiam dessas duas personalidades? Descobriram algo?
4: Muita coisa.
3: Algum podre que vocês...
4: Podre é o seguinte, cara. Esses caras bebiam tudo que eles tinham direito. Né?
3: A boemia
4: fez parte desse período com muita força. O Vinícius era um hedonista, um cara que vivia por prazer, né? Ele teve muitos casamentos e ele queria ser muito livre, né? Então o Vinícius tem esse olhar moderno até hoje, né? Quem não quer ser livre completamente? Todo mundo quer, mas a gente vive um estado social, né? E o Vinícius foi esse cara, ele foi muito libertário. Então assim, ele diz coisas que são... Ele fala uma pérolazinha do Vinícius, que eu li faz pouco, não faz nem muito. Continuo estudando e continuo lendo o Vinícius. Ele dizia que ele não queria ser um só, ele queria ser vários. Porque se ele fosse um só, ele ia ser Vinícius de Moral e ele queria ser Vinícius de Moraes. Acho sensacional.
1: Muito bom, né?
4: Um cara genial. Que pensa o nome... Ele era um diplomata, culto, abessa, né, de uma sensibilidade absurda. E no espetáculo é um trampo, eu ponho uma prótese de careca, depois entra uma peruca, como era aquele cabelo dele dividido grande do lado. Então eu tenho uns 40 minutos, 40, 50 minutos de preparação, de caracterização para fazer o Vinícius.
1: É um mini Gucci?
2: Olha só, eu queria perguntar isso mesmo. Quanto tempo leva, né? Porque a maquiagem é uma coisa incrível que transforma qualquer pessoa. Quanto tempo leva? E dá muito trabalho para tirar, para tomar banho depois?
4: Também dá para tirar. Dá uma raiva, né? Cola, é uma cola para pele especial. E eu ponho, quando é no fim de semana, que são duas sessões, eu começo a fazer isso às 2 horas da tarde e vou tirar às 10 horas da noite a prótese da cabeça. Então, realmente, eu sempre digo que a hora que eu tiro aquela prótese da cabeça, a minha alma volta para o corpo. Né? É essa a sensação, dá um alívio, o tamanho, que tem de tirar sapato apertado.
2: Olha que maravilha.
1: Leopoldo, gostaria de tirar uma dúvida com você agora.
4: Diga.
1: Você, dentre nós cinco aqui, você é o que mais trabalhou durante mais tempo. E olha que temos o Batista.
6: que tem 36 anos de rádio.
4: A sua maneira de você dizer é muito educado.
3: É, dizer que a gente
7: você é velho.
3: É de velho.
7: É maneira de chamar de velho.
3: É uma maneira polida de chamar nós dois de velho.
2: São boêmios, são, entendeu?
6: Respeitem Leopoldo Pacheco, um dos atores mais consagrados do nosso cinema nacional, que interpreta, nossa, diversos personagens que já ficaram icônicos na dramaturgia brasileira. E eu gostaria de saber de você, Leopoldo, você acha que dá pra ficar rico fazendo arte no Brasil como ator? Dá pra ser um ator rico?
4: Olha, cara, existem casos específicos que sim, mas eu acho que a gente ainda não tem direitos conexos recolhidos pelo mundo do nosso trabalho, né? Então acho que é o único país que ainda não... Estamos batalhando muito por isso. A InterArts é um lugar onde eu me envolvo e estamos batalhando muito para conseguir recolher os nossos direitos conexos.
6: Leopoldo, você pode só explicar que minha avó está ouvindo a gente, ela não sabe o que é direito conexo. Perdão, o que, claro, que é um direito conexo?
4: Claro, é o seguinte, cara. Quando você faz uma obra, você tem o direito... você vende o seu direito de imagem, do uso de imagem ali. Então você cede esses direitos, você não tem. Quando ela reprisa, a primeira vez você recebe um décimo do seu cachê e depois ela continua sendo vendida para outros lugares do mundo e você ganha centavos, porque não se recolhe esse direito que tem do uso da sua imagem em outros lugares, por exemplo, Escravizaura. Há anos ela vem passando e eu tive direito à reprise. A essas outras reprises continuam passando ad eterno, a gente não tem direito. Caramba. Isso no Brasil. Então, nos outros países do mundo, sim, se recolhe.
6: Então, para você que está ouvindo, quando você vê uma novela sendo reprisada, o ator que fez aquele papel, ele tem que ganhar. Entendeu? Aí,
4: todo artista, músico, todo mundo tem que ganhar.
6: Todo mundo tem que ganhar. Só que, como a gente está no Brasil, os artistas não ganharam. E aí não dá para ser... Para ter pelo menos um pouquinho de dignidade nessa vida, se ele não receber o dinheirinho dele.
4: A gente rala muito. Eu acho que o ator brasileiro rala muito ainda, né? Mesmo o streaming ainda chegou, ainda não é tão favorável para a gente dessa maneira. Né?
2: Mas o cinema brasileiro, ele tem avançado, graças a Deus, sim, né? Ano passado, né? Indicações, enfim. Vocês acham que a peça pode virar um filme, por exemplo?
5: Seria uma ideia interessante, sem dúvida, mas acho que essa peça ainda tem muito o que percorrer, como teatro, que é uma forma de arte que eu acredito que vai valorizar ainda mais com o crescimento da inteligência artificial. Talvez tudo aquilo que a gente veja numa tela e escute perca o valor, porque a gente sabe que é, né, fabricado por um robô, e o ao vivo vai começar a ter um outro significado na sociedade. Então, para nós artistas de teatro, isso vai sempre ter mais valor do que a sedução do audiovisual, que tem mais alcance, talvez.
4: Você sabe que quando eu vi Elis e Tom no cinema, eu fiquei tão mexido quando eu assisti aquele filme, saí, precisei sentar num boteco e tomar um uísque para administrar aquele filme na minha cabeça.
6: É então, o filme da Elis Regina.
4: Da Elis Regina e do Tom Jobim, que foi, que sabe Deus como, porque gravaram dentro daquele estúdio um registro de toda a gravação do disco. Então virou um filme que é um documento histórico importantíssimo, que a sensação que eu tive é que Elis Regina assume a Bossa Nova no meio do filme. A relação que eles têm, os dois ali, é impressionante. Então eu acho que sim, a peça seria um belo roteiro de um filme, exatamente porque se traria para um público maior no cinema esses encontros de Tom Jobim, de Vinícius, com João Gilberto, com Elis Regina, com Jair Rodrigues, Dolores Duran, e essa linhagem toda que passou pela construção da nossa música brasileira, pelo DNA da nossa música brasileira.
2: E você até disse também, né, que acabou indo para um boteco tomar um uísque. Agora eu quero saber, o que vocês mais têm de parecido com o Vinícius e com o Tom?
4: Eu amo uísque.
6: É o melhor amigo bebida. É o cachorro engarrafado.
4: É o cachorro engarrafado. Melhor amigo do homem é o uísque, né? É o cachorro engarrafado.
6: E o Elton,
5: eu acho que o mais coincidente é que eu trabalho como compositor também.
6: Oh, que legal!
5: Então eu acho que poder ter essa conexão com o Tom Jobim, que é um dos maiores, ou o maior compositor brasileiro que a gente tem de referência, como compositor, ter esse vínculo com esse personagem foi uma coincidência muito legal.
6: Você cavou e agora vai ter que mostrar. Por favor, uma música. Qual é a sua última composição?
3: Eu vi ele dando, ele soltou a voz agora há pouco, ali antes de começar o programa.
2: Então,
3: vamos lá.
2: Eu quero ouvir.
3: Vamos ouvir. Quem sabe faz ao vivo, meu. Olha aí essa galera aí.
8: Agora...
6: Vai, por favor, Faustão, por favor, vai.
8: Faustão, eu quero ver, eu quero ver.
6: Faustão nunca falou, eu quero ver.
8: É. Não, claro que fala. Não, claro que ele fala. Ele fala assim, eu quero ver agora. Ele
3: sabe, faz
8: Tom Jobim cantando o Chitãozinho. Ele falava,
6: é
8: Chitãozinho
6: verdade, chorou. Não, mas ele falava. Aí tá colocando o garoto em maus lençóis.
8: Manda aí, manda
6: aí. Elton Tausi, que
8: se
6: também...
8: Se vira nos 30 mesmo.
6: Elton Tausi, que também é compositor. Por favor, cante uma de suas belas canções.
5: Ah, meu Deus do céu, eu atualmente estou fazendo um musical sobre Dom Pedro II, um outro
6: chato
5: biográfico.
6: Pra caralho.
5: Poxa, a história é tão legal, mas enfim,
4: mas é uma visão, nós aprendemos errado, né? Ele está batalhando muito por isso mesmo, para mudar essa visão que a gente tem de Dom Pedro.
6: De Dom Pedro, Pedro II, interessantíssimo. Então, por favor, cante uma canção.
5: Ah, é, tá, tem uma cena que Dom Pedro II está mostrando para uma camareira em Paris, no exílio, onde fica o Brasil no mapa.
6: Que legal.
5: Tá bom? Então, é meio lírico, então...

0: A terra que chamavam Vera Cruz. Enfim.
1: Olha aí.
2: Ficando bom, tá?
0: Não, mas eu tô
2: não,
0: mas
2: agora tem que pagar
0: o ingresso é caríssimo.
2: Onde tá?
0: Vai estrear. Com sorte, vai estrear em breve, ano que vem. Ou em breve.
2: Interessantíssimo
0: o
2: espetáculo.
0: O mercado de musicais tá crescendo com esses biográficos patrióticos, a gente tem que aproveitar esse embalo e incentivar o público a vir e valorizar nossas histórias, enfim. Tom Jobim, lá no Bradesco, conversa com esse patriotismo cultural maravilhoso.
2: Chega de ficar importando, musical da Quinta Avenida da Broadway, tá bom? Lá do Off-Broadway, pare de pela saco de americano, criem os próprios musicais brasileiros,
1: sim.
2: Que inclusive, sabe o que encarece? O ingresso é caro pra Dedéu, sabe por quê? Porque tem que pagar, direito autoral lá pros americanos. Aí o ingresso fica carérrimo. Quando você faz um musical
1: direito
2: brasileiro...
1: Direito conexo, que eles
3: têm. E também porque tem gente com 70 anos pagando com carteirinha de estudante. A gente sabe.
0: Mas pra garantir seu ingresso, o Tom Jobim é só em ru.com e assistindo Teatro Bradesco, que não tem erro. Traz a sua carteirinha de malandragem.
1: Só uma palhinha de Tom Jobim.
0: O quê?
1: A voz e a respiração dele é igualzinha
0: do Tom Jobim. Então vamos lá, chega de saudade.
1: Tá bom.

0: Olha! Você está ouvindo Leopoldo Pacheco e também o Elton Tausser.
1: Os musicais em que tiraram Leopoldo dos palcos de prosa e das telas de audiovisual para cantar Tom Jobim nos palcos do teatro, né?
2: Muito bom.
1: Só o musical para fazer isso com esses globais
2: apavorado.
1: Famosos.
2: Apavorado. Bem apertado.
0: Então você pode ver Leopoldo Pacheco bem apavorado, bem apertado. Agora, sexta, dia 26 até domingo, dia 28 de junho. São os únicos dias para você curtir
2: as
0: apresentações de Tom Jobim, um musical no Teatro Bradesco. Chique. Olha, sexta-feira tem uma sessão, sábado vão ter duas sessões e domingo vão ter mais duas sessões. Então garanta seu ingresso no uhul.com, Tom Jobim, ou musical. Agora, Batista, é com você.
2: É, aproveitando que nós estamos falando de teatro, a gente quer saber qual é o tipo de chato no teatro que você fala assim, né? Qual o pior tipo de chato no teatro? Vai lá, Minigut.
3: Vamos lá, o primeiro. Influencer gravando conteúdo. É chato ou não?
1: Não. A gente entende. Cada um tá no seu corre, na sua batalha. Tá, a gente respeita,
2: Isso é parceria. E só o influencer, sem gravar conteúdo?
1: Aí tem que ajudar nós.
4: Entendi um tudo, né?
2: Entendi um tudo.
3: O fã gritando, vai Neymar!
1: Ah, não, a gente não. Não. Fãs, por favor, fiquem em silêncio. Apreciem em silêncio a nossa arte.
2: Apreciem. Aquele que grita o Palmeiras não tem mundial, é chato?
1: Ele tem razão.
2: É chato!
1: Não, mas ele tem razão, né?
3: E a galera que grita, vai Corinthians!
0: Cara, eu não sei em que teatro vocês estão indo. Nunca vi isso sendo gritado num teatro.
3: Cara, eu sou de Guarulhos, você quer o quê?
2: Faz sentido. Faz sentido. Gente que vai na peça de teatro e tá assistindo o jogo na Cazé TV no celular.
4: Isso é de tirar do sério, muito. Isso é de tirar muito.
1: Mas se estiver usando fone de ouvido é menos pior. Tem gente que nem fone de ouvido coloca, né?
3: E casal com bebê chorando?
4: Isso costuma ter.
1: E a gente viveu isso na nossa turnê, um bebê começando a chorar no meio do nada e o segurança convidou o casal a se retirar porque querendo não atrapalha todo mundo, mas a gente entende o bebê às vezes, né?
3: Dá vontade de chorar todo dia, é verdade.
2: E aquele militante que fala, essa peça é a melhor de todas.
1: A gente dá ingresso pra ele voltar e continuar falando e divulgar o espetáculo, porque ele tem razão.
3: Brasileiro que torce pra Argentina.
4: Putz, que sacanagem.
1: Ah, tem que levar no hospital, né? E ver se bateu a cabeça.
2: Boa. Gente que grita no teatro, faz o L.
4: Faz o L.
1: Faz o L, né?
4: Faz o L.
1: Ainda mais hoje em dia, em tempos políticos, né? Vamos lá.
3: E a galera que grita, mito! Pei, pei.
1: Não, tá ruim. No direito também, tá ruim. Tá no direito, não, é
4: tudo
1: democracia.
4: Bem. Pode estar no direito,
1: vamos lá, democracia.
2: Tá ruim. E agora, Luana Piovani no teatro, é chata ou não é chata?
4: No teatro?
1: No teatro?
4: Chata, não.
1: Não, tá convidada pra assistir, viu, Luana? Vem assistir a gente no Bradesco.
0: Vamos lá, tá
3: e
0: lá em
3: o Ed Mota
0: tá
3: brigando na plateia.
4: Jogando rolha?
0: Jogando rolha.
2: Chato.
0: Chato. Bom, estamos aqui com eles, os atores que interpretam Tom Jobim e Vinícius de Moraes no musical Tom, o musical. Você não pode perder. Elton Tausser, que interpreta Tom Jobim. Deixa eu ver se eu só falei certo. É correto?
1: Tausser. Você tá gastando todos os seus strikes, hein? Você tem mais duas chances, Lucas, pra ser Lucas Salles.
3: Tower.
1: É tão difícil assim, não, meu.
2: Lembra da
1: torre? Torre em inglês,
2: e Tower. Eu sei no final.
3: Tower,
1: sei. Tower,
3: sei.
0: É o Elton Tower.
3: Até eu que não sei falar inglês, tô falando, ó. Tower, sei.
1: Duolingo, ó.
0: É porque eu estou lendo sempre. Eu estou lendo e aí eu agora entendi que é Tower, sei. Então, Elton Tower, sei. Um sobrenome maravilhoso. É muito aconchegante, muito próximo do Brasil. Com certeza, Elton Tower, sei. Que interpreta
2: super
0: Tom
2: facinho.
0: Jobim e Leopoldo Pacheco, que interpreta Vinícius de Moraes. Lembrando, ó, se você quiser assistir, vá, porque é muito bom, mas só vai ter de sexta a domingo, 26 a dia 28 de junho, 5 sessões no Teatro Bradesco, em São Paulo.
3: Eu tenho uma dúvida.
0: Por favor.
3: Cara, Garota de Ipanema, né, a gente jogou no Google e viu que é uma das músicas mais tocadas em elevadores.
4: Uh-huh.
3: Depois disso, vocês começaram
4: a
3: andar de escada?
1: Tem a cena.
4: Claro, tem a cena do elevador.
1: Cena, como
4: tocando,
1: é essa cena?
4: É que faz um medley do Garota de Ipanema, que passa por várias situações. Duas vezes no elevador. Uma ou quando aparece pela primeira vez o Garota de Ipanema tocando como muzaque de elevador, e depois uma francesa.
1: Uma vizinha francesa.
4: Uma vizinha francesa.
1: De Moraes. começa a importunar eles, porque ela tá, né, não consegue, todo o mundo cantando todo em francês. Começa a cantar em diversas línguas.
4: Então tem chachado, tem samba, tem Anitta, tem...
5: Que bacana.
4: Bom, Zaque de Elevador, tem, passa por um medley enorme da Garota de Ipanema.
5: Nós estamos falando de musicais e adoraríamos que vocês cantassem pelo menos uma canção juntos. Vocês deram um pouquinho, um gostinho ali de Chega de Saudade, uma grande canção. Teria outra para vocês vamos pudessem nos presentear?
1: A maior de todas, Garota de Ipanema.
4: Garota de Ipanema.
1: E dois. E... Olha.

0: Ó. Moça do corpo dourado, do sol de Ipanema, o seu balançado
1: vamos lá,
0: é mais
1: vamos
0: que
1: lá.
0: Um poema.
1: Todo mundo sabe.
0: É a coisa mais linda que eu já vi passar.
1: Mini, quero ver.
2: Aí você
0: estou tão sozinho.
1: Vai, Lucas.
2: Eu sou péssimo cantando, mas eu fui abençoado por esses dois atores incríveis que acabaram de cantar.
1: Vamos lá, Lucas. Vamos
2: Garoto de Ipanema. Eu sou péssimo cantando.
3: Eu adoro karaokê, gente.
4: Eu só sei olha que coisa mais linda, mais cheia de graça.
2: Não, a letra é maravilhosa. Olha, a gente faz aqui a nossa parte representando o público que não gosta, brincando, obviamente, mas... Fato é fato. Vinícius de Moraes e Tom Jobim são dois dos maiores brasileiros que já existiram aqui na face da Terra. Você pode não gostar das músicas, está no seu direito, mas eu aposto que se você for dar uma chancezinha, talvez você acabe gostando. Então, dê a mesma chance ao espetáculo Tom Jobim, um musical. Vá conhecer um pouco da história do Brasil, que você vai se apaixonar. Tom Jobim Musical até dia 28 de junho, domingo agora, com 5 sessões. 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Muito obrigado
3: pela presença. De novo.
1: Que isso, prazer.
2: É que eu tenho que errar agora. Primeiro eu tenho que errar sempre. Vocês querem deixar algum recadinho, por favor? Próximos trabalhos? Já teremos o musical de Dom Pedro II? Quais são os seus próximos projetos, Leopoldo?
1: Eu tenho dois projetos que estão para voltar agora nesse segundo semestre. São dois espetáculos com uma companhia com quem eu trabalho, que é o Rio Lear, que é uma adaptação do Lear para o Brasil, que é quando passa na Amazônia, e o Sueño, que é uma montagem do Sueño, Uma Noite de Verão.
5: E a nossa produtora agora vai estrear um novo musical também biográfico da música maravilhoso do Gilberto Gil, musical do Gil, lá no Teatro Santander. Já estamos, né, como a nossa produtora.
2: A direção do Miguel Falabella?
5: Parabéns. Então confiram Tom Jobim no Teatro Bradesco e depois assistam Gilberto Gil
1: no Teatro Santander.
2: Tragam aqui, por favor, queremos conversar com eles.
1: Com toda certeza.
2: Obrigado a presença de vocês,
1: obrigado,
2: façam muito
1: vocês.
2: Sucesso. A gente vai continuar no nosso programinha de Meu Deus daqui, mas antes eu quero dar uma olhada na nossa enquete do dia, que traz a pergunta: se o seu celular vazasse e tivessem acesso às pesquisas, ao seu histórico, que é que viria à tona? Você responde pra gente no 011-97221-1001. Por favor, Batista.
4: O que saberiam sobre você se vazasse esse histórico, hein? Márcia Lira diz o seguinte: vão descobrir que eu sou muito burra e não entendo nada de gramática, porque eu olho direto qual a diferença de mais com i e mas sem o i.
2: Opa, tá tudo bem. Muita gente confunde mesmo. Vai, próxima, Mini Ruth.
3: Paulo Santos, ele mandou: e eu descobri que eu não leio muito, eu só pesquiso o resumo dos livros. Eu também faço isso, viu, gente? Quando algum boy fala, tô lendo um livro tal, eu jogo no Google pra falar, nossa, esse eu já li.
2: Vai, próxima mensagem, Batista.
4: O Fernando Maia iam descobrir que ele pesquisou como tentar derrubar o Instagram da Luana Piovani.
3: Ai,
4: tava na busca
2: dele. Eu quero saber o que é que o pessoal descobriria se tivessem acesso aos seus

0: para o ChatGPT. Você vai ver a diferença. Vamos lá. ChatGPT, como melhorar a minha memória?
1: Trate sua cabeça como um bichinho de estimação. Alimente-o com boas noites de sono e um pouquinho de cuidado.
0: Bom, ChatGPT, como melhorar a minha memória?
2: Oi, o que, que você falou?
0: ChatGPT, como melhorar a minha memória?
2: Eu tinha, você sabe que eu tinha uma resposta boa, mas esqueci?
0: É. Bom, a próxima pergunta, você vai ver. ChatGPT, eu gostaria de saber, como ganhar dinheiro sem trabalhar?
1: Ganhar dinheiro sem trabalhar geralmente acontece quando você faz seu dinheiro trabalhar por você.
0: Bom, ChatGPT, como ganhar dinheiro sem trabalhar?
2: Se candidata.
0: Este foi o ChatGPT, senhoras e senhores.
2: Né? Eleição tá aí, mas tem que ser eleito, né?
0: Tem que ser eleito. Né?
3: Vem pra mim. Posso virar juíza também, né?
0: Ah, não. É, ou pode virar juíza, tirar férias, ter os penduricários.
2: Vem aí a festa da democracia. Eu adoro essa frase, a festa da democracia.
0: Você foi convidado? Não foi convidado pra festa da democracia brasileira?
2: Vou dizer.
0: E é o tipo de convite que você não pode negar, né? Não tem que participar dessa festa. Põe a sua melhor roupa e vá curtir.
2: E como diz aquela música, é uma festa estranha com gente esquisita, viu?
3: Eu não sou legal.
0: Não aguento mais virita. É. Amigos e amigas, é hora do nosso quadro de sucesso. O quadro por onde passamos, todos elogiam. É hora de trazer informação com diversão. É hora de dar as notícias, mas de um jeito que só a gente sabe fazer. É hora do girinho de notícias, vai!
3: Falei pra cá,
2: Vai girando, Lucas.
0: Muito bom. Gira, vou trazer.
2: Cadê eu na tela, que não tô aparecendo?
0: É verdade, cadê a tela dividida em três. Vamos lá. Primeira notícia do dia é pra ganhar. E a gente ganhou. Brasil venceu a Escócia e agora aguarda por Suécia, Japão e Holanda.
3: Eba!
0: A nossa seleção venceu por 3-0. Mas olha só. 3-0 não, foi 4-0. Tiraram um gol nosso, hein?
3: É verdade.
0: Tiraram um gol. Vini, você fez 3 gols. Parabéns por ontem. Você mandou muito bem. O Neymar jogou durante alguns minutos, né? E o adversário do Brasil será definido hoje. Inclusive, a TMC transmite Japão e Suécia hoje, às 8 horas da noite.
2: Posso dizer um negócio?
0: Por favor.
2: O Vini Júnior, anota aí o que eu tô falando, tá iludindo a torcida brasileira.
0: Por quê?
2: Porque tá iludindo a torcida brasileira.
0: O menino fez 3 gols ontem.
2: 3 gols contra a Escócia, eu com bom preparo físico eu faço.
3: Eu faço. Só porque as meninas estavam jogando de saia?
2: Eu faço. Jogar contra o Haiti, eu jogo. Quero ver pegar a Holanda, a França aí. Se ele for bem contra um time europeu de ponta, sei lá, pode pegar a Argentina, acho que em semifinal. Sim. Aí eu quero ver o Malvadeza brilhar. Aí vocês podem falar, ele estava errado.
0: Eu sou sempre o primeiro a criticar qualquer fala absurda aqui. Porém, Batista está correto.
3: Né? Gente, não.
0: A gente teve um jogo aí de agrada bobo. Foi agrada bobo.
3: Eles mandaram muito bem. O Vinícius arrasou. Virgínia, agora eu te entendo por que, que você está negociando o inegociável. Vai lá, Virgínia.
0: Peraí. O que a Virgínia está negociando?
2: Eles voltaram?
0: É.
3: Eles voltaram, né?
0: Eles estão de
3: mimimi de novo.
0: É oficial?
3: Não é oficial, mas o que se fala na internet é que eles estão de mimimi novamente.
0: Entendi.
3: Tanto que parece que Vini Júnior mandou ontem um buquê de flores pra Vivi.
2: Isso aí, muito bom.
0: Próxima notícia, traga você, Marcelo Batista.
2: Os brasileiros consideram eleger o candidato à presidência mais importante que torcer pro Brasil na Copa. Você
0: mentira.
2: Sabia?
0: Mentira. O tempo mudou, são outros tempos.
2: Você vê? 10% dos brasileiros preferem a conquista da Copa do Mundo. 7 disseram não ter preferência. É uma pesquisa Power Data Iowa. Então, tá no site TMC a pesquisa, você quer ver, tá? Que eu não sou seu funcionário, você vai lá e vê com mais detalhes, tá? Então você vai lá ver que o brasileiro prefere eleger o candidato à presidência do que ver a seleção conquistar a Copa.
0: Nossa, é por isso que o Brasil desandou. Antigamente, a gente queria ver o Brasil campeão. Aí o Brasil sendo campeão, tudo se ajeitava. Agora não, quer botar política na frente de futebol. Cadê o brasileiro raiz, não é mesmo?
2: Mas acho que talvez isso tenha uma explicação, né?
0: Qual?
2: Tem uma explicação, porque a Copa, o Hexa vai deixar o povo feliz uma semana. E aí o candidato à presidência pode

0: deixar você triste 4 anos.
1: É verdade.
0: Então
1: é verdade.
0: Acho que por isso que o povo tá preferindo.
1: Faz
0: porque
1: sentido.
0: Uma semana ex acabou.
1: É verdade.
0: Acabou. Se ganhar, se perder, acabou. Agora a presidência, ó, a salama que vem, meu amigo.
1: 4 anos de salama.
0: 4 anos de salama.
1: Falando em presidente, tem notícia aqui, ó. Vocês estão ligados no que tá acontecendo com o Bolsonaro?
2: O que tá acontecendo,
1: pô? Tá preso.
0: O Jair Bolsonaro, né?
2: Eu tô de boa aqui, pô.
1: Tá bom, mas ó, Jair, tem uma notícia pra você. O Xandão tá indicando que pode tirar o Bolsonaro da prisão domiciliar. O ministro do STF afirmou que o ex-presidente pode ter cometido falta grave por ter uma arma em casa. Antes de tomar uma decisão sobre o caso, Alexandre de Moraes deu um prazo para a PGR e a defesa de Bolsonaro se manifestarem sobre a situação. A PGR, inclusive, se manifestou e disse que é melhor aguardar as investigações antes de decidir se Bolsonaro continua na prisão domiciliar ou se ele volta pra cadeia. A decisão final mesmo? É do Xandão. Não é nem da PGR e nem da defesa de Bolsonaro.
0: Mas como é que sabe que tem uma arma em casa? Eles fizeram uma varredura, será?
1: Boa pergunta. É?
0: Como é que
1: você que é da fofoca?
0: Será que tem...
3: Tô sabendo de nada, rapaz.
0: Né? Isso aí, esse negócio aí tá com mais reviravolta que a novela Avenida Brasil, essa história aí, viu?
3: Tá doideira.
0: E sai, volta, sai, volta.
1: Encontrar uma arma com o Bolsonaro não é uma coisa assim que, ó, meu Deus, ele sempre disse que era a favor do armamento.
3: É.
1: Então, se ela tiver registrada, não tem problema nenhum. Agora, a questão é, se encontrasse uma estrelinha vermelha do PT, aí eu entender. Ah, não. Ah, beleza. Ou se encontrassem, como, por exemplo, encontraram na casa de um tal de Wagner, notas em espécie. Aí eu acho que ia ser bem interessante. Agora, uma arma, né? Bom, tem que ver a procedência desta arma.
2: Pô, na minha casa só tem pão com leite condensado, pô. Tá doido?
0: Me surgiu uma dúvida. Será que o Bolsonaro recebeu na tornozeleira o alerta de misantropia extremo? Será que na tornozeleira avisa também ou não?
1: Boníssimo.
0: Porque às vezes o cara não pode estar com o celular.
3: É,
0: porque
3: verdade.
0: Se o cara tá preso só com a tornozeleira, não pode usar o celular, a tornozeleira tinha que avisar isso,
3: lembrando,
0: hein?
3: Lembrando que celular em presídio funciona melhor do que o nosso que tá aqui fora.
0: Mas a tornozeleira, atenção, isso é uma funcionalidade que tem, né? Que é tem verdade. Que estar tá ok.
3: Falando em celular, né? Eu acho que você podia mandar uma mensagem para o nosso
1: não,
3: querido
1: de novo,
3: Batista.
1: Não, boa, mande uma mensagem para o Batista, é a nossa campanha.
0: Eu tava trabalhando em outro lugar e o relógio fica o tempo todo, mensagem, ligação. Aí eu preciso ficar botando no não perturbe.
3: Você ouvinte que tá ouvindo agora, para tudo que você tá fazendo, anota esse número que é o número do Batista. E você precisa mandar uma mensagem enchendo o saco do Batista. Você pode mandar vídeo, você pode mandar foto, você pode ligar.
0: Não, que
3: pode
0: vídeo,
3: ligar,
0: foto não.
3: Sim. Então já anota
0: foto
3: aí, ó.
0: Não, vídeo,
3: o tá DDD louca? É 11, DDD 11, número 97995-4920. Tá bom? DDD 11 97995.
0: Me ligute, você devia ter consideração pelo que eu fiz pra você. Você vai ver só. Deixa.
1: Tá tocando o telefone. Tá tocando o telefone dele.
0: Eu vou desligar essa porca. Vou
3: não
0: deixar
3: é pra
0: assim,
3: botar
0: ó.
3: No modo avião.
0: Não, não assim, bota cair, no modo avião. Vou deixar assim cair no
3: meu. Dá licença.
1: Próxima notícia. Vai, Mini Ruth.
3: Olha só como ele trabalha. Trabalha até mais que eu esse aí, viu? Rapaz, Romário, né? Ele que está trabalhando como comentarista na Copa, enquanto é senador, ele foi bem romântico, é o último romântico, eu diria, né? Ele mandou flores para o seu casinho, seu affair aqui no Brasil.
1: Esse é jogador nato.
3: É.
1: Esse aí.
3: É atacante, né, rapaziada?
0: Fazedor de gol.
3: Exatamente. Ele mandou, além das flores, também um bilhetinho romântico pra estudar.
0: Todo mensagem, ligação. Aí eu preciso ficar botando no não
1: de ter cometido falta grave por ter uma arma em casa. Antes de tomar uma decisão sobre o caso, Alexandre de Moraes deu um prazo para a PGR e a defesa de Bolsonaro se manifestarem sobre a situação. A PGR, inclusive, se manifestou e disse que é melhor aguardar as investigações antes de decidir se Bolsonaro continua na prisão domiciliar ou se ele volta pra cadeia. A decisão final é do Xandão, não é nem da PGR e nem da defesa de Bolsonaro.
0: Mas como é que sabe que tem uma arma em casa? Eles fizeram a varredura, será?
1: Boa pergunta.
0: É? Como é que
1: você que
0: é
1: da fofoca?
0: Será que tem...
3: Tô sabendo de nada, rapaz.
0: Né? Isso aí, esse negócio aí tá com mais reviravolta que a novela Avenida Brasil, essa história aí, viu?
3: Tá doideira.
0: Sai, volta, sai, volta.
1: Encontrar uma arma com o Bolsonaro não é uma coisa assim que, ó, meu Deus, ele sempre disse que era a favor do armamento.
3: É.
1: Então, se ela tiver registrada, não tem problema nenhum. Agora, a questão é, se encontrasse uma estrelinha vermelha do PT, aí eu entender. Ah, não. Ah, beleza. Ou se encontrassem, como, por exemplo, encontraram na casa de um tal de Wagner, notas em espécie. Aí eu acho que ia ser bem interessante. Agora, uma arma, né? Bom, tem que ver a procedência dessa arma.
3: Só na minha casa só tem pão com leite condensado, pô. Tá doido?
0: Me surgiu uma dúvida. Será que o Bolsonaro recebeu na tornozeleira o alerta de misantropia extremo? Será que na tornozeleira avisa também ou não?
1: Boníssimo.
0: Porque às vezes o cara não pode estar com o celular.
3: É,
0: porque
3: verdade.
0: Se o cara tá preso só com a tornozeleira, não pode usar o celular, a tornozeleira tinha que avisar isso,
3: lembrando,
0: hein?
3: Lembrando que celular em presídio funciona melhor do que o nosso que tá aqui fora.
0: Mas a tornozeleira, atenção, isso é uma funcionalidade que tem, né? Que é tem verdade. Que tá ok.
3: Falando em celular, né? Eu acho que você podia mandar uma mensagem para o nosso
1: não,
3: querido
1: de novo,
3: Batista.
1: Não. Mande uma mensagem para o Batista, é a nossa campanha.
0: Eu tava trabalhando em outro lugar e o relógio fica o tempo todo, mensagem, ligação, aí eu preciso ficar botando no não perturbe.
3: Você ouvinte que tá ouvindo agora, para tudo que você tá fazendo, anota esse número, que é o número do Batista. E você precisa mandar uma mensagem enchendo o saco do Batista. Você pode mandar vídeo, você pode mandar foto, você pode ligar.
0: Não, que
3: pode
0: vídeo,
3: ligar,
0: foto não.
3: Sim. Então já anota
0: foto,
3: aí, ó.
0: Não, vídeo,
3: o
0: tá
3: DDD
0: louca.
3: É 11, DDD 11, número 97995-4920, tá bom? DDD 11... 97995.
0: Você devia ter consideração 20. Pelo que eu fiz pra você. Você vai ver só. Deixa.
1: Tá tocando o telefone. Tá tocando o telefone dele.
0: Eu vou desligar essa porcaria. Vou
3: não
0: deixar
3: é pra
0: assim,
3: botar
0: ó.
3: No modo avião.
0: Não,
3: deixar
0: não assim, bote cair, no modo avião. Vou deixar assim cair
3: no. Dá licença.
1: Próxima notícia. Vai, Mini Ruth.
3: Olha só como ele trabalha. Trabalha até mais que eu, esse aí, viu? Rapaz, Romário, né? Ele que está trabalhando como comentarista na Copa. Enquanto é senador, ele foi bem romântico, é o último romântico, eu diria, né? Ele mandou flores para o seu casinho, seu affair aqui no Brasil.
1: Esse é jogador nato.
3: É.
1: Esse aí.
3: É atacante, né, rapaziada?
0: Fazedor de gol.
3: Exatamente. Ele mandou, além das flores, também um bilhetinho romântico para a estudante Bárbara Cavalcante. Enquanto ele tá lá nos Estados Unidos, ele continua também recebendo o salário de senador e por isso tá mandando flor, né? Tem dinheiro.
0: Será que ele pode usar o salário de senador para a verba do gabinete para mandar flor?
1: Com certeza, óbvio. É. Vou te falar uma coisa, o Romário nunca tá tocando o celular,
0: tá, se você vibrando. Puder levantar. Eu
1: olha,
0: vou desligar.
1: Desliga o celular. Eu gostaria de dizer uma coisa, em defesa do Romário. Vou sair aqui em defesa do peixe. É o seguinte, o Romário sempre foi o Romário. Ele nunca fingiu ser uma pessoa que ele não é. Se você não gosta do trabalho dele como senador, bobo é a pessoa que votou. Porque o Romário não mudou nada.
3: É verdade.
1: De 94 pra cá, ele não mudou nada.
0: Sim, o baixinho baixinho.
1: Ele não ia nos treinos. Você acha que ele vai no Senado? Pelo amor de Deus, bobo é quem votou. Pô, você não pode. Você que votou não pode reclamar. Não pode, porque o Romário nunca mentiu.
3: Não é
1: ele
3: assim,
1: nunca
3: não,
1: fingiu ser uma outra pessoa.
0: Exato.
1: Ele está sendo quem ele sempre foi. Não vai, falta compromisso, tá só querendo saber de mulher e tá querendo jogar futebol com os amigos.
0: Mas,
1: esse é o Romário.
0: Mas é um homem romântico.
1: É um homem
0: romântico.
3: É
0: um atravessou...
3: romântico.
0: Né, você vê? Um homem romântico. Tem que manter. Vai ficar 40 dias na Copa, não dá assistência.
1: Claro, né? Entra outro, né?
0: É, vai que escala um outro no lugar dele.
1: Próxima notícia, trago eu. Vocês viram que tem uma novidade nessa Copa, né? Falando de jogador de futebol.
3: Não vi.
1: Tem o momento da hidratação. Você não viu isso, não?
3: Ah, eles fazem hidratação no cabelo, né?
1: Não, Minicute. Eles tomam água, entendeu? E é por conta do calor. Os jogadores precisam parar pra beber água. Ó. Mas o presidente da FIFA disse que pode mudar isso. A repercussão negativa do procedimento fez o Gianni Infantino admitir que pode repensar essa paralisação. Ô Batista, você entende muito de futebol. Por que que essa pausa tem gente que não tá gostando dela?
0: Porque acho que o time tá numa pegada ali dentro de campo. Às vezes tem um time que tá melhor que o outro. O time tá pressionando. Aí tem a pausa pra hidratação. Aí é o tempo que o técnico tem pra falar, os caras estão indo muito por lá, eu vou botar você lá. E aí o cara dá uma ajeitada no time e esfria o jogo.
1: Entendi.
0: Então o grande problema que os técnicos reclamam é isso, que dá aquela esfriada no
3: jogo.
0: Eu
3: acho que tem
0: que ter. Pro time que tá perdendo, às vezes é até bom, mas pro time que tá macetando ali...
1: Tá indo numa boa, né?
0: Mas você sabe que uma vez eu tava assistindo um jogo? Mas tava um dilúvio. Tava um dilúvio e teve pausa pra hidratação.
1: O jogo da França, né? Que teve que ser parado.
0: Não, mas foi outro. Foi aqui, acho que no Campeonato Brasileiro. Aí tava, mas tava um dilúvio. Era um jogo, acho que até do São Paulo, no Morumbi. Mas um dilúvio.
3: Eu acho que
0: e aí os caras pausa pra hidratação.
1: Não precisa, né?
3: Tem que ter, gente. Tem que ter, inclusive, tocar musiquinha na hora. Beber uma água? Não. Tá com sede? Tô.
0: Próxima notícia.
3: Água mineral.
0: Para.
1: Para o mundo, por quê, Batista?
0: Para.
1: É isso mesmo. Solta a vinheta, Cuca.
4: Agora o mundo para. Agora o mundo para.
1: É isso mesmo. Agora o mundo para, porque esposas de Rayan e Bruno Guimarães usam a mesma calça antes do jogo do Brasil.
3: A Duda Santos e a Ana Lídia Guimarães apareceram aí com o mesmo look. A calça em questão é um jeans flare, né? Aquele jeans que é mais... como que eu posso dizer? Ele é mais...
1: Colado?
3: Não, ele é mais soltinho. E esse jeans, ele tinha várias figurinhas do Brasil. Essa calça custa R$3,9 mil. Promoção das famosas, né?
1: Essa é a notícia. Esposas de Rayan e Bruno Guimarães usam a mesma calça antes do jogo do Brasil.
0: Bom, agora que o mundo parou, a gente segue com notícias bem menos importantes e bem menos colecionáveis do que essa. Vai, Batista. Olha só, deixa eu mandar um abraço aqui. Um amigo meu tá no Uber agora e ele tava ouvindo. Ele falou, conheço essa voz.
1: Coisa boa.
0: O Uber tá ouvindo nós. O Eudes, motorista Eudes, na audiência. Eudes. Ó, mas vocês ficam falando de calça aí, de influenciadora. Vocês viram que o consumo, olha só, o consumo de arroz e feijão caiu no Brasil, hein?
1: Caiu bastante.
3: Também? Tanta caneta emagrecedora, né?
0: Nos últimos 25 anos, o consumo de arroz caiu mais de 20%, né? O feijão caiu quase 24%. E o arroz, como eu disse, caiu mais de 20%. Tá vendo? Olha só, os dados são da Embrapa.
1: Agora falta só cair o preço, né?
0: Só caiu o preço. Antigamente você perguntava, tem mistura, mãe? Agora o filho pergunta se tem arroz ou se tem feijão. Porque olha, tá difícil, hein? Tá difícil, hein?
1: Falando em tempos difíceis, não é só a gente que reclama do arroz e feijão, não, tá? Porque o Galvão Bueno também tá reclamando. E não é do arroz e feijão, né, Mini Ruth?
3: Ele reclama bem, né? Sempre reclamou. Reclama muito.
1: O Galvão Bueno tá fazendo duras críticas à Copa. Olha o que ele disse, ó. Em, abre aspas. O lugar de transmissão aqui nessa Copa, no principal país do mundo, eu tenho que falar. Nunca vi nada tão ruim na minha vida. Em mais de 50 anos, nunca vi nada tão ruim na minha vida em termos de lugar de transmissão, disse o Galvão Bueno. Ele tá narrando a Copa pelo SBT com muito delay.
0: Com muito delay.
1: Ao contrário, da TMC, que aqui, eu sei, não tem delay.
0: Galvão, e tá continuando tocando aqui. O Galvão, ele tá pistola, rapaz. Ele, aqueles velhos que não aguentam mais nada. Você viu outro dia que o... Ele tava transmitindo um cara da emissora concorrente, sei lá, alguma emissora gringa, que é um monte de cabine, uma na frente da outra, que o cara ficou de pé na frente dele. Ele quase deu uma porrada no tempo teu abaixar, pô.
1: É porque, ó, pra você que não sabe como é. É como se o Galvão estivesse sentado na arquibancada. Não tem alguns estádios aqui no Brasil, nós temos a cabine, um lugar ali separado, tem vidro, tem uma proteção, um lugar bem privilegiado.
0: É porque aqui no Brasil tem menos emissoras. Tem menos. E como Copa do Mundo é muita coisa, aí é meio que fazem umas baias
1: assim. Muito. São várias emissoras narrando, e aí o SBT colocou lá num lugar que o Galvão não está gostando muito, mas não é culpa do SBT nem do Galvão, é realmente culpa do pessoal da FIFA. Tem que dar uma olhada nisso.
3: Mas não é, que também no, lá nos Estados Unidos a galera não é tão fã assim de futebol,
1: não,
3: né?
1: Gostam.
3: Eles gostam, tanto que eles estavam comemorando os americanos, tá? Eles estavam comemorando mais a final aí do Knicks, que foi vencedor
1: de basquete.
0: Mas você sabe que acho que o soccer, acho que é o segundo esporte mais praticado nos Estados Unidos, principalmente pelas mulheres.
1: É, sim, pelas mulheres, sim.
0: Sabia?
1: Pelas
0: mulheres, sim. Sabia? É o segundo esporte mais praticado nos Estados Unidos, é o soccer.
1: Falando em mulher e perna, Cláudia Raia. E ela tem fofoca, vai, por favor.
3: Exatamente. Eu não poderia fazer isso nunca, porque eu tenho 1,5 m e de perna eu tenho uns 30 centímetros. Mas ela, que é alta, dona Cláudia Raia, ela revelou que fez um seguro para suas pernas num valor milionário. Pois é, a atriz relembrou aí a época em que suas pernas eram seguradas por uma fortuna, né? Ela revelou quanto valia essa apólice criada durante uma campanha publicitária lá nos anos 90. E segundo a Cláudia Raia, as perninhas dela chegaram a ser seguradas em $1 milhão.
1: As pernas, nossa, mas isso importa pra quê?
3: Não, pra saber que as minhas de 30 centímetros não estão asseguradas.
1: Né? Esse é o tipo de notícia que a gente dá aqui. E que sabe que vai mudar a sua vida?
3: Nada.
1: Sabe que vai alterar no seu dia?
3: Nada.
1: Sabe que vai agregar na sua vida?
3: Nada.
0: É isso. Se fosse a perna do Messi, a gente entenderia porque não, mas vale tanto,
3: aí,
0: né?
3: Peraí. Vocês dois, vocês não fariam se vocês tivessem algo grande como as pernas da Cláudia?
0: Eu faria
3: vocês
0: da língua.
3: Vocês não colocariam seguro também?
0: Eu faria da língua.
1: Eu faria do meu cérebro, só isso. Mini Ruth sempre provocando, né? Não vamos nem dar resposta.
0: Eu faria da língua, viu?
1: Vambora. Amigos e amigas, eu quero dar uma olhadinha na nossa enquete do dia, que traz a pergunta: se vazasse seu histórico de buscas, o que é que o pessoal ia descobrir? Batista, por favor.
0: A Juliana Costa iriam saber que eu tenho doutorado em criar cenários impossíveis e mestrado em sofrer por antecipação.
3: Olha, profundo. Você viu? Letícia Barros, ela mandou: o Google acha que eu estou abrindo uma empresa, terminando um relacionamento e prestando concurso tudo ao mesmo tempo.
1: E a última, Batista?
0: Camila Santos: iam descobrir que eu pesquiso sintomas de gravidez com a mesma frequência que pesquiso previsão do tempo.
3: Amiga, compra um teste, para de ser louca.
1: É, amigos e amigas, infelizmente, o nosso programinha de Meu Deus vem chegando ao fim de hoje, mas amanhã tem mais. Amanhã tem mais sobremesa com mais Marcelo Batista.
0: Opa, me segue lá no Instagram, @Batista, hein? Vai lá.
1: Com mais Mini Ruth.
3: Me segue lá, @MiniRuthOficial.
1: Isso mesmo. E com mais Lucas Salles, um beijo, um queijo, um beijo, um queijo e até amanhã. Tchau, tchau.
0: Tchau. Mua.

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3: Muito bom dia, uma ótima sexta-feira para você que sintoniza a TMC. Hoje é dia 26 de junho. Seja muito bem-vindo e muito bem-vinda ao Amanhã TMC. Eu sou o Diego Andrade e eu te lembro que eu te faço companhia até às 5 da manhã. Aqui no Amanhã TMC você fica por dentro de tudo o que aconteceu de mais relevante e importante no noticiário do Brasil e do mundo, além de saber das primeiras notícias que vão impactar a sua sexta-feira. 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O WhatsApp da TMC está aberto para você participar. Manda sua mensagem, comenta sobre as principais notícias aqui do programa no 119-7221-1001. 119-7221-1001. Vamos às principais manchetes do programa de hoje. Banqueiro Daniel Vorcaro foi transferido na noite desta quinta-feira da Superintendência da Polícia Federal em Brasília para o 19º Batalhão da PM no Distrito Federal, a famosa Papudinha. Vorcaro tinha sido autorizado a ficar na Superintendência da PF para facilitar o acesso a seus advogados durante a negociação de um acordo de delação premiada. Só que as duas propostas apresentadas pela defesa do banqueiro foram rejeitadas pela Polícia Federal e pelo Ministério Público, por serem consideradas de pouco avanço em relação ao que as investigações já tinham apontado. Agora, Mendonça acatou um pedido de transferência feito pela PF e alegou que a carceragem da superintendência é para presos de passagens e não se aplica ao banqueiro que cumpre prisão preventiva sem prazo determinado. E uma operação da Polícia Federal que investiga fraudes fiscais nas lojas americanas mirou acionistas e executivos de bancos que tinham ligação com a empresa. Agentes foram às ruas para cumprir mandados de busca e apreensão em 9 endereços em São Paulo e no Rio de Janeiro. A Justiça do Rio também mandou bloquear bens e valores que chegam a 54 bilhões de reais. A segunda fase da operação Disclosure apura se os acionistas e executivos tiveram envolvimento num esquema para inflar artificialmente os lucros e o caixa da empresa, ocultando dívidas e manipulando balanços para valorizar as ações negociadas na bolsa. Especialistas apontam que a investigação pode revelar o maior caso de fraude corporativa da história recente do Brasil. O Procurador-Geral da República, Paulo Gonet, pediu ao Supremo Tribunal Federal que adie a avaliação sobre uma eventual falta grave de Jair Bolsonaro envolvendo a sua arma durante a prisão domiciliar. Segundo Gonet, a análise deve esperar o fim das investigações da Polícia Civil do Distrito Federal sobre a arma apreendida do ex-presidente. A manifestação de Gonet atendeu a uma determinação do ministro Alexandre de Moraes, relator do caso no STF. Na prática, isso significa que a decisão sobre o futuro da prisão domiciliar de Bolsonaro ainda não tem data definida. O período de 90 dias de prisão domiciliar humanitária de Bolsonaro venceu nesta última quinta-feira. Com prazo expirado, Moraes precisará decidir se prorroga ou revoga a medida. Antes disso, a defesa do ex-presidente tem 48 horas para apresentar sua posição sobre o caso. Somente depois dessa manifestação, Moraes vai tomar a decisão final sobre a prisão domiciliar. O ex-ministro Márcio França vai ser o vice de Fernando Haddad na disputa pelo governo de São Paulo nas eleições de outubro. O anúncio foi feito hoje numa coletiva da capital paulista, um dia depois de uma reunião entre Haddad e Lula para definir o futuro da chapa. Segundo aliados de Haddad, o ex-governador do PSB agrega votos em regiões onde o PT tem menor penetração, como a Baixada Santista. Esses aliados também avaliam que França possui um estilo de confronto político que complementa o perfil de Haddad. Com o anúncio de Márcio França como vice, Marina Silva e Simone Tebet, que também eram cotadas para a vaga, vão ser candidatas ao Senado por São Paulo. 4:05 pelo horário de Brasília. Muito bom dia a você que sintoniza a TMC. Vamos aos destaques internacionais. O número de mortos provocados pelos dois terremotos que atingiram a Venezuela nesta quarta-feira já chega a 188, com cerca de 1.500 feridos. O Itamaraty confirmou na noite desta quinta-feira que há dois brasileiros entre os mortos, um homem e uma mulher. Em algumas regiões, venezuelanos reclamam que, mesmo depois de 24 horas dos tremores, o socorro ainda não tinha chegado e muitos começaram a vasculhar os escombros com as próprias mãos em busca de sobreviventes. A presidente interina Delcy Rodríguez classificou a região de La Guaira como uma zona de desastre e disse que o governo trabalha com empresas privadas para mobilizar máquinas pesadas e acelerar os resgates. O presidente Lula disse que conversou com Delcy durante a manhã desta quinta-feira e que o governo brasileiro vai organizar o envio de ajuda humanitária para o país vizinho. No início da noite, Lula autorizou o envio de um avião da Força Aérea para a Venezuela, levando suprimentos e equipes de resgate que contam com médicos e cães farejadores, além de equipamentos especializados na localização de vítimas embaixo dos escombros. Vamos para o esporte, porque o Equador está de volta ao mata da Copa do Mundo. A equipe sul-americana bateu a Alemanha por 2-1 na quinta-feira em Nova York e carimbou sua ida. Leroy Sané abriu o placar para os alemães, enquanto Nilson Angulo empatou e Gonzalo Plata, que é atacante do Flamengo, garantiu o triunfo. Com essa vitória, o Equador garantiu matematicamente a vaga no mata-mata da Copa do Mundo. A Alemanha, também classificada, terminou a primeira fase em primeiro lugar do grupo. Já a Costa do Marfim também garantiu presença na segunda fase da Copa do Mundo de 2026, ao vencer o Curaçao por 2-0 na Filadélfia. O triunfo assegurou aos africanos a segunda colocação da chave com 6 pontos, enquanto o Curaçao encerrou sua participação na competição na lanterna com apenas 1 ponto conquistado. 4:07 pelo horário de Brasília. Vamos à previsão do tempo para todo o país nesta sexta-feira. E a gente começa pelo sul. Em Curitiba, amanhece com nevoeiro, mas o sol vai dando as caras logo de manhã, viu? Mesmo que entre nuvens, as temperaturas seguem baixas, com mínimas de 6 e máximas de 16 graus. Já aqui em São Paulo, tempo fechado durante toda a sexta-feira, céu nublado e garoa ao longo do dia e também à noite. Mínimas de 12, máximas de 19 graus. Dia parecido no Rio de Janeiro, a sexta-feira não deve ter nada de sol. O céu fica cinza o dia todo e os chuviscos predominam até a noite. As temperaturas ficam entre 18 e 23 graus. Já em BH, não chove. As nuvens devem aparecer com força o dia todo, mas o sol ainda dá as caras. Esfriar mesmo só à noite, viu? Mínimas de 14 e máximas de 25 graus. Já em Brasília, a capital federal deve fazer sol, ainda que encoberto por algumas nuvens. Não chove. Mínimas de 15 e máximas de 25 graus. E para finalizar, em Recife, até faz calor, mas nada de sol. A sexta-feira promete ser nublada e com chuva o dia todo e também à noite. Máximas de 26 e mínimas de 22 graus.

0: O ex-banqueiro Daniel Vorcaro já está na papudinha após o ministro André Mendonça autorizar a sua transferência. Ele deixou a cela especial da Superintendência da Polícia Federal. E quem traz as informações é o nosso repórter Adrian de Almeida.
1: Vorcaro estava detido na carceragem da PF enquanto aguardava uma possível homologação do acordo de delação premiada. Tanto a Corporação Policial quanto a Procuradoria-Geral da República rejeitaram a última proposta de delação da defesa de Vorcaro. Agora, ele já está preso no 19º Batalhão da Polícia Militar no Distrito Federal, conhecido como Papudinha. O argumento do ministro André Mendonça é de que a permanência de Vorcaro na superintendência não é mais necessária, segundo a própria PF. O magistrado ainda determinou que a Polícia Militar proíba o contato do ex-banqueiro com outros investigados no caso do Banco Master, enquanto estiver preso na Papudinha. Na decisão, Mendonça deixou claro que a transferência não tem a ver com a rejeição das duas tentativas de acordo de delação premiada.
0: E a senadora Tereza Leitão foi escolhida para substituir Jacques Wagner na liderança do governo no Senado, após ele renunciar ao cargo. O repórter Adrian de Almeida, direto de Brasília, traz as informações.
1: Tereza Leitão, que substitui o senador Jacques Wagner, tem experiência no Congresso e relação positiva com parlamentares do Centrão. E agora vem com o desafio de fortalecer a relação do Palácio do Planalto com o presidente do Senado, Davi Alcolumbre. Um outro ponto que também pesou na escolha do nome foi o fato de Tereza não concorrer às eleições em outubro. Isso porque o mandato dela termina apenas em 2031, podendo ficar totalmente à disposição do cargo até lá. Tereza Leitão já mira pautas para avançar no Senado, como o fim da escala 6x1 e a PEC da Segurança Pública. Uma possível aproximação com Davi Alcolumbre pode acabar destravando a tramitação do fim da jornada de 6 dias de trabalho, que atualmente está engavetada no Senado. Ela entra no lugar de Jacques Wagner após ele decidir, em comum acordo com o presidente Lula, sair do cargo. O senador foi alvo de uma das fases da Operação Compliance Zero, que investiga suposto recebimento de vantagens indevidas ao atuar a favor do Banco Master no Congresso Nacional.
0: O Supremo Tribunal Federal deve decidir nos próximos dias os desdobramentos do caso envolvendo Jair Bolsonaro após a apreensão de uma arma ligada ao ex-presidente. Direto de Brasília, nós vamos com Murilo Hernandes, que tem todos os detalhes.
2: A Procuradoria-Geral da República defendeu que o Supremo Tribunal Federal aguarde conclusões sobre as investigações da Polícia Federal antes de decidir se o ex-presidente Jair Bolsonaro cometeu falta grave no caso da arma apreendida durante uma blitz em Brasília. O posicionamento foi enviado ao ministro Alexandre de Moraes, relator dos processos envolvendo Bolsonaro no STF. No parecer, o Procurador-Geral da República, Paulo Gonet, argumenta que ainda é necessário aguardar a conclusão do inquérito antes de qualquer definição sobre possíveis consequências jurídicas para o ex-presidente. O caso ganhou repercussão após a apreensão de uma pistola ligada a Bolsonaro durante uma abordagem envolvendo integrantes da equipe de segurança do ex-presidente. Em depoimento à Polícia Federal, Bolsonaro confirmou ser proprietário da arma e afirmou que o armamento havia sido entregue para manutenção. Alexandre de Moraes havia apontado a possibilidade de caracterização de falta grave diante das restrições impostas ao ex-presidente durante o cumprimento da prisão domiciliar. Já a defesa sustenta que a arma estava regularizada e afirma que não houve qualquer descumprimento das medidas determinadas pelo Supremo Tribunal Federal. O caso continua gerando repercussão política e jurídica. Nos bastidores, a manifestação da PGR foi vista como um sinal de cautela, enquanto cresce a expectativa pela conclusão do inquérito da Polícia Federal e pela decisão de Alexandre de Moraes sobre os próximos passos.
0: E a Polícia Federal iniciou a segunda fase da Operação Disclosure para aprofundar as investigações sobre suspeitas de fraudes contábeis envolvendo as lojas americanas. A nossa repórter Luísa Rodrigues tem as informações.
3: O bloqueio de bens e valores de investigados, determinado pela Justiça Federal do Rio, foi uma das medidas da ação realizada pela Polícia Federal nesta quinta-feira, que cumpriu 9 mandados de busca e apreensão no Rio de Janeiro e em São Paulo. A operação, com o apoio do Ministério Público Federal e da Comissão de Valores Mobiliários, investiga uma suposta fraude bilionária envolvendo as lojas americanas. O bloqueio pode chegar a 54 bilhões. Segundo a Polícia Federal, a investigação apura se acionistas e representantes de bancos privados participaram do esquema, que envolve suspeitas de fraudes contábeis de grande impacto no mercado financeiro, como afirma a advogada criminalista Natália dos Santos.
4: O caso Americanas é provavelmente a maior investigação de fraude corporativa da história recente do Brasil. O que a Polícia Federal tem investigado não é simplesmente a existência de um rombo milionário. O foco é verificar se houve uma construção artificial das demonstrações financeiras da companhia, capaz de ocultar o seu real nível de endividamento e transmitir ao mercado uma percepção equivocada sobre a saúde financeira dessa empresa.
3: Ainda segundo a advogada, o principal ponto investigado envolve as operações de risco sacado, utilizadas como instrumentos de gestão financeira por empresas. A discussão não está na legalidade desse tipo de operação, mas na forma como ela teria sido registrada na contabilidade. Outro ponto sob investigação são os contratos de verba de propaganda cooperada, valores repassados por fornecedores para ações de divulgação. A suspeita é de que esse tipo de contrato possa ter sido registrado na contabilidade sem a devida comprovação da existência dos valores. A Polícia Federal investiga quem estaria envolvido nessas práticas e se elas teriam alterado os números apresentados pelas lojas americanas ao mercado, levando investidores a uma percepção diferente da real situação financeira da empresa. A apuração também busca identificar o grau de conhecimento dos envolvidos sobre as informações divulgadas. Segundo a advogada Natália dos Santos, os acusados podem responder por diversos crimes.
4: Os investigados podem responder, inclusive, por crimes contra o mercado de capitais. Manipulação de mercado, uso de informação privilegiada, associação criminosa, lavagem de dinheiro, além de sanções administrativas aplicadas pela própria CVM, que é a Comissão de Valores Mobiliários. E a responsabilização, obviamente, civil pelos prejuízos causados aos investidores e também aos próprios credores.
3: Segundo fontes ouvidas pela reportagem da TMC, dois dos mandados de busca e apreensão foram cumpridos em endereços ligados a ex-diretores das Americanas. Um deles é o empresário Beto Sicupira. A reportagem tenta contato com as defesas dos citados e até o momento não há informação sobre presos.
0: A Prefeitura de São Paulo vai discutir uma intervenção municipal na empresa TransUnião, que foi alvo de uma operação do Ministério Público e da Polícia Civil por envolvimento em um esquema de lavagem de dinheiro para o primeiro comando da capital. Ao todo, 5 pessoas foram presas e 2 estão foragidas. A nossa repórter Luísa Mutoni acompanhou e traz todas as informações.
5: A Operação Última Parada prendeu o vereador Senival Moura, do PT, que integra a Comissão de Trânsito, Transporte e Atividade Econômica na Câmara de Vereadores de São Paulo, que é responsável por fiscalizar os contratos do setor de transporte com o poder público. Além dele, também foram presos Jair de Freitas, conhecido como Cachorrão, membro da diretoria da TransUnião, e também Devanil Nascimento, o Sapo, homem de confiança do vereador. Apesar de não constar como membro formal da diretoria da TransUnião, o vereador Senival tinha poder decisório dentro da empresa e era responsável pelo braço político do esquema de lavagem de dinheiro, conforme explica o diretor do Departamento Estadual de Investigações Criminais, delegado Ronaldo Saieg.
6: E o vereador, ele compunha a integrização das cotas, compunha o quadro societário, inclusive como proprietário de alguns ônibus. Então, vejam, ele estava, de fato, envolvido na estrutura empresarial criminosa. Tá? E, a partir daí, com a sua assunção política, ele passou a ser no olhar da investigação. E, veja, a investigação não acabou ainda, não chegou ao seu fim, ao seu cume, mas tudo indica, pelos elementos que já foram coletados e analisados, que ele funcionava como um braço político dessa estrutura junto aos órgãos públicos. Por exemplo, fazer parte da Comissão de Transportes.
5: Os investigadores apontam que o capital da TransUnião passou entre 2015 e 2019 de pouco mais de 100 mil reais para cerca de 50 milhões de reais sem comprovação da origem do dinheiro. Isso teria acontecido para que o contrato da empresa, que opera 51 linhas de ônibus que atuam principalmente na Zona Leste de São Paulo, fosse renovado com a Prefeitura. Para o promotor de justiça Lincoln Gaquia, houve falha na gestão municipal, não só na atual, como nas antigas, para detectar a infiltração do crime organizado no poder público.
7: Essas empresas já estão trabalhando já há praticamente mais de uma década, né? Então não foi apenas essa gestão, né, que vamos dizer assim, que falhou na detecção dessa infiltração, tá? Porque a infiltração não começou agora, ela já vem de algum tempo. O que eu tenho alertado é a necessidade, eu chamo até de compliance anti-máfia, né? Para que haja uma melhoria, né, da verificação dos protocolos de integridade para que essas empresas possam fazer parte das licitações, para que essas contratos sejam prorrogados, porque eles vêm sendo prorrogados.
5: A justiça também determinou o bloqueio de contas bancárias dos investigados em valores que chegam a quase 200 milhões de reais, além do sequestro de outros bens. Foram cumpridos 103 mandados de busca e apreensão. Outras duas pessoas foram presas no endereço de um dos mandados de buscas, onde foram encontrados 4 fuzis e grande quantidade de drogas. Outros 2 investigados ainda seguem foragidos.
0: O pré-candidato ao governo paulista Fernando Haddad, do PT, anunciou nesta quinta-feira que seu vice vai ser Márcio França, do PSB. A decisão acontece um dia depois de um encontro entre Haddad e Lula em Brasília para definir o futuro da chapa. O anúncio foi feito numa entrevista coletiva na capital paulista, que a gente confere um trechinho agora.
8: A questão ética, ela não é uma questão partidária. As pessoas são responsáveis pelos seus atos, têm que ser investigadas na forma da lei, com todas as salvaguardas legais de direito de defesa, tudo que se conhece do direito penal. Então, as garantias legais têm que ser oferecidas, mas ninguém pode estar imune de uma investigação.
0: Com a decisão de Márcio França ser vice, Simone Tebet e Marina Silva, que eram também cogitadas para a vaga, agora vão disputar o Senado por São Paulo. Na coletiva, Haddad valorizou a importância da chapa com os 4 e a gente confere esse trecho agora.
8: Estamos todos agora já devidamente colocados na chapa. Nunca tive dúvida de que nós 4 ofereceríamos para São Paulo uma reputação importante, serviços prestados ao país. Nós estamos falando de 2 ex-senadoras que estão concorrendo ao cargo de Senado. Marina já foi senadora, é atualmente deputada federal por São Paulo. Simone foi senadora, ministra do Planejamento, assim como a Marina foi ministra do Meio Ambiente, já pelo 3º mandato, uma projeção internacional extraordinária.
0: Dois terremotos de grande magnitude atingem a Venezuela em sequência e provocam destruição em várias cidades, incluindo Caracas. A presidente interina Delcy Rodrigues decretou o estado de emergência, suspendeu aulas e interrompeu serviços após os abalos. Os tremores de 7,2 e 7,5 ocorreram em menos de 1 minuto, geraram dezenas de réplicas e mobilizam equipes de resgate em busca de vítimas sob os escombros. O impacto foi tão forte que os abalos foram sentidos até aqui, no norte do Brasil. E o TMC 360 conversou ao vivo com o sismólogo Bruno Colasso, no Centro de Sismologia da USP, para entender mais sobre o assunto, e a gente confere o bate-papo agora.
9: Quando acontece um terremoto grande, né, geralmente réplicas vão acontecer nas próximas horas, né, e nos próximos dias. Mas esses dois eventos grandes, né, o de 7.2 e 7.5, eles foram quase independentes, né, aconteceram duas falhas diferentes. Né, as réplicas geralmente acontecem ao longo de uma mesma falha. O que, que é isso? Quando a gente fala sobre o epicentro, a gente pensa em um ponto na superfície, né, um ponto, uma coordenada de latitude e longitude. Mas, na verdade, a gente está falando de uma falha, uma ruptura, né, uma cicatriz aí, né, para entender um pouco melhor, que ela tem quilômetros de extensão. Então, uma magnitude 7.5, ele desloca, assim, uma extensão de 150 quilômetros. Isso é maior que a distância de São Paulo a Campinas, né? Esses grandes blocos de rocha se movimentam em segundos. Né? Então, tem um potencial de danos bastante grande.
10: A gente acaba de receber a informação de que o número de mortos, que oficialmente era de 32, passou para 164, professor. E aí eu estendo uma pergunta, o Serviço Sismológico dos Estados Unidos fez uma projeção, enfim, estamos falando de projeção, claro, mas falando de número de mortos de 5 dígitos. É óbvio que a gente olha para esses números, essa projeção, e fala, mas espera aí, são 32 pessoas, agora já são 164. Então, eu queria que o senhor... podendo falar um pouquinho pudesse falar um pouco dessa questão da projeção. Como é que essa projeção é feita e por que que o número tem a ver, obviamente, com a geografia da Venezuela, com as áreas atingidas, mais urbanas, mais rurais e tudo mais, mas como é que é feito esse tipo de leitura para projetar um número tão alto assim?
9: Se faz uma estimativa, Felipe, da aceleração e da velocidade que as ondas vão gerar na superfície do terreno. Né? Então, a depender da magnitude, existem cálculos, né, que a gente faz, que estima qual é a aceleração do chão, né, quando da passagem das ondas. E aí é feito um cálculo também de quais estruturas aguentariam, quais não aguentariam, né, essas vibrações, né, e estruturas que poderiam colapsar. E isso depende também, obviamente, da região que a gente está falando, mas economicamente também. Então, países que estão mais preparados, né, ou não. E a Venezuela não é um caso desses, infelizmente. Por exemplo, o Chile, né, aqui na América do Sul mesmo, já seria um país onde talvez a gente tivesse danos muito menores. Né? Então, além da magnitude, tem também uma influência das profundidades. Né? Então, a gente está falando de um sismo que teve profundidade bastante rasa, perto de 15 quilômetros, né? E isso potencializa bastante também a quantidade de danos. E o momento também do dia, onde as pessoas estariam. Né? E era um feriado, né? Então as pessoas estariam, grande maioria estariam em casa, né? Nos prédios e tudo mais. Então isso também potencializa ainda mais a possibilidade de vítimas.
10: E uma última pergunta, professor, com relação à profundidade. Os jornais que a gente tem observado aqui, estrangeiros, venezuelanos também, mas estrangeiros, têm colocado o destaque de a profundidade para nós, né, que não entendemos nada, 13 quilômetros, né, para nós é uma distância imensa, mas geologicamente falando é uma casquinha, né, é muito perto da superfície. Isso também contribui?
9: Os sismos vão acontecer até mais ou menos uns 600 quilômetros de profundidade, né? Então, 13 quilômetros seria bem no começo aí dessas profundidades possíveis, né? E é considerado bastante raso, né? Então, quanto mais perto da superfície, maior o potencial de danos que ele vai causar.
0: Quatro horas 27 minutos pelo horário de Brasília. Muito bom dia a você que sintoniza a TMC. O jornalista venezuelano Omar Lugo estava em Caracas, capital da Venezuela, no momento do tremor e contou ao vivo no TMC 360 sobre a situação no país. Vamos acompanhar.
11: O que aconteceu é que foram dois tremores muito fortes, os mais fortes em 126 anos no país. Foi depois daquele pânico inicial, as pessoas fugindo na rua, saindo dos prédios, gritando, sabe? Foi muito assustador mesmo, porque você sentia que o teto do teu prédio ia cair em cima de você. E aí o pânico inicial foi dando passo para uma situação terrível, especialmente localizada, é preciso dizer, localizada em alguns prédios específicos, ainda que muitos prédios e infraestrutura sofreram danos sérios. Mas O pior, e que temos muita pouca informação ainda, é o que aconteceu no estado La Guaira. Ele é um estado perto de Caracas, fica uns 40 quilômetros, passando uma montanha chamada El Ávila. Segundo o governo, dezenas de prédios desabaram aí em La Guaira. Ainda não sabemos o que aconteceu realmente, porque está muito difícil chegar até lá. O passo de carro está limitado. O aeroporto foi fechado, o Aeroporto Nacional Jemaiquetia, que serve para chegar a Caracas. E ainda os resgatistas, os corpos de segurança estão dando conta da tarefa, pedindo ajuda internacional também. Vários países estão mandando expertos em resgate, entre eles pessoal de México, Estados Unidos, de Catar, estamos chegando na Venezuela nessas horas. Aí, cara, a situação é de muita tristeza, muita dor, porque tem famílias que perderam todas as suas pertenças, as casas, apartamentos, e tem pessoas desabrigadas que ficaram na rua, estão sendo atendidas em escolas, centros assim, comunitários. Sim.
12: Omar, eu queria te perguntar sobre a dimensão do número das pessoas feridas, das pessoas desaparecidas, dos possíveis mortos. O primeiro número que chegou para nós foi de 32 mortos, já aumentou para 164, mas agências dos Estados Unidos apontam para um número que pode ser muito, muito maior. Como é que está a situação na rua? Como é que você enxerga os próximos trabalhos de resgate que podem vir a mostrar que esses números realmente eles ainda estão muito abaixo do que devem ser?
11: Bom, assim, a cifra, o número que deu os Estados Unidos é uma projeção matemática que é feita pelos expertos em situações como essa. Não tem a ver exatamente com a Venezuela. É assim, é um modelo que você corre, você calcula a intensidade de um tremor desses, pensa, mede a população e faz uns cálculos. Daí é que vem esse número, mas até agora não dá para precisar, até porque as labores de resgate estão começando. Mas, pelo outro lado, em situações como esta, as autoridades, os resgatistas, dão prioridade à procura de pessoas vivas. Quer dizer, eles não têm prioridade de resgatar corpos cadáveres, entendeu? Eles tentam ajudar a procurar pessoas que tenham sobrevivido. Por exemplo, tenho informação do estado de La Guaira, ainda tem pessoas presas pelos restos dos prédios. Aí esse número, sem dúvida, vai subir. A experiência em desastres naturais indica que os primeiros números sempre vão se multiplicar. Isso acontece em qualquer país do mundo, qualquer terremoto. Aí, o que você consegue contabilizar são as vítimas mais próximas aos centros de resgate, aos centros onde ficam as autoridades. Na medida que você vai se aproximando para outras locações, vai se movimentando, aí vai descobrindo o que acontece. E isso que vai dar nas próximas horas com o estado La Guaira. É um estado muito pequeno, um estado turístico, tem muitos apartamentos de férias e pessoas também de lá que moram nesse lugar, local. E foi o estado que no ano 89 sofreu a anterior pior desastre natural da Venezuela, que foi uma tragédia do estado Vargas, antigo nome desse estado, onde morreram talvez 10 mil pessoas pelas chuvas e deslaves.

0: 4:35, pelo horário de Brasília. Muito bom dia a você que sintoniza a TMC. Vamos dar um giro de notícias para você ficar muito bem informado e muito bem informada nessas primeiras horas do dia. O Tribunal de Justiça de São Paulo negou, nessa quinta-feira, mais um pedido de habeas corpus apresentado pela defesa de Deolane Bezerra. A influenciadora e advogada foi presa no dia 21 de maio e está na penitenciária feminina de Tupi Paulista, no interior de São Paulo, desde uma operação conjunta da Polícia Civil e do Ministério Público. A ação investiga um esquema de lavagem de dinheiro do PCC, no qual Deolane estaria envolvida. Na semana passada, a Justiça aceitou a denúncia do MP e converteu Deolane em ré na ação com mais 4 pessoas. Entre elas está Marcos Herbas, Williams Camacho, o Marcola, apontado como líder da facção. A Procuradoria-Geral da República rejeitou a proposta de acordo de delação premiada apresentada pela defesa de Paulo Henrique Costa, ex-presidente do Banco de Brasília, o BRB. O executivo foi preso durante a Operação Compliance Zero e está na papudinha. O Procurador-Geral da República, Paulo Gonet, concluiu que o material oferecido não continha elementos inéditos ou provas substanciais que justificassem os benefícios de uma colaboração. Outro ponto determinante para a negativa foi a ausência de uma proposta sólida de ressarcimento de danos aos cofres públicos. O governo brasileiro entregou nesta quinta-feira um novo documento à justiça italiana para insistir na extradição da ex-deputada federal Carla Zambelli. O pedido diz respeito à condenação dela por porte ilegal de arma e constrangimento ilegal, crime que ocorreu em 29 de outubro de 2022, às vésperas do segundo turno das eleições presidenciais daquele ano. O material foi elaborado em conjunto pela Advocacia Geral da União, pela Secretaria Nacional de Justiça, pelo Departamento de Recuperação de Ativos e Cooperação Jurídica Internacional e pelo Ministério das Relações Exteriores. O conteúdo do documento está sob sigilo, tramitando, segundo a AGU, sob regime de confidencialidade perante as autoridades competentes da República Italiana. E uma pesquisa Poder Data divulgada nesta quinta-feira mostra que o presidente Lula lidera a disputa presidencial de 2026 com 40% das intenções de voto no primeiro turno, seguido por Flávio Bolsonaro, que aparece com 36%. Em entrevista à TMC, o diretor do Poder Data, Matheus Netzel, falou sobre o levantamento e a gente confere esse bate-papo agora.
1: Matheus, qual é a principal mudança da última pesquisa para essa? Nós temos um

0: geral da disputa entre Lula e Flávio Bolsonaro, principalmente, foi afetado, né? A gente teve uma oscilação apenas dentro da margem de erro, que mostra um cenário assim muito consolidado, muito cristalizado, e um eleitor já muito decidido, né? Uma eleição que vai ser decidida numa margem de eleitores indecisos ainda, mas muito pequena.
1: Matheus, a gente gosta de dizer para quem está nos acompanhando e vocês que nos ensinaram isso, né, que uma coisa é olhar a fotografia de um momento e outra coisa é olhar a evolução da curva, né? Vamos fazer um recorte aí, 2026. Até agora, o que que as curvas têm falado sobre essa questão da polarização dos dois principais pré-candidatos, né? Ainda somos obrigados a falar pré-candidatos. E da terceira via também, que é algo que toda eleição a gente fala, mas nos últimos tempos não tem chegado a nem respirar, né?
0: O que a gente viu ao longo dos últimos meses, com as pesquisas do Poder Data, mas também as pesquisas das outras empresas, a gente teve um momento em crescimento muito forte do Flávio Bolsonaro, que ele conseguiu consolidar, o seu nome. Como candidato do PL e da família Bolsonaro, chegando inclusive em alguns levantamentos a ficar à frente do presidente Lula, e um efeito negativo para o Flávio Bolsonaro, positivo para o Lula, depois da divulgação do caso do Banco Master, mas um efeito que teve uma duração, vamos dizer assim, limitada, porque parte desse prejuízo ao Flávio Bolsonaro já foi diluído. Os últimos levantamentos vêm mostrando isso. É verdade também que ele não voltou ao patamar que ele estava antes da divulgação do caso do Banco Master. Mas a gente vê uma depois de ter essa variação, a gente vê quase uma volta ao cenário anterior com um eleitorado muito consolidado dos dois lados. E do lado da terceira via, o que a gente vê é uma dificuldade muito grande de outros candidatos captarem o eleitorado. Por exemplo, a gente teve esse período de queda do Flávio Bolsonaro, que não foi convertido em crescimento dos candidatos de terceira via ou dos outros candidatos do campo da direita que poderiam ter se aproveitado desse enfraquecimento do Flávio.
2: Pois é, eu queria falar justamente sobre a terceira via. Quando nós vemos os números, e são números que não chegam nem na casa dos dois dígitos, do 10%, nós ficamos nos perguntando se são candidaturas competitivas. De que forma, matematicamente falando, é que algum dos candidatos que não é Lula e Flávio Bolsonaro, ou seja, que não está no centro dessa polarização, conseguiria chegar a um eventual segundo turno? O Flávio Bolsonaro precisaria, o Lula precisaria, um dos dois principais, precisaria perder muitos votos e esses votos se concentrarem em apenas um. Porque quando a gente olha para a terceira via, nós temos na terceira via candidatos de direita, centro-direita, mas poucos candidatos de esquerda ou centro-esquerda. Então, esses votos, eles seriam diluídos entre as outras opções.
0: Exato. A configuração dos pré-candidatos que já se apresentaram, que vão concorrer esse ano, está até um pouco diferente em relação às últimas eleições, porque não tem um outro candidato que possa tirar votos diretamente do presidente Lula. Não tem nenhum outro candidato dentro do campo da esquerda, da centro-esquerda, que venha no primeiro turno roubar, vamos dizer assim, votos que tendem aí ao presidente Lula. Do lado da direita, a gente tem mais candidatos, mas esse cenário cristalizado de polarização, de divisão entre esses dois campos, não, coloca um teto muito baixo para essas outras opções, né? O campo do bolsonarismo, o campo da direita, se de certa forma se unificou agora, no ponto de vista, né, das pesquisas eleitorais, não necessariamente do jogo político. Em torno do nome do Flávio Bolsonaro, e a não ser que aconteça alguma coisa fora do script, que sempre pode acontecer, estamos falando de Brasil, estamos falando de eleições, estamos falando de ainda de, né, alguns meses até a eleição em outubro, Sem algum

0: fato muito fora do comum, acho muito difícil que os candidatos que não são esses dois primeiros nas pesquisas consigam ser competitivos com chance de passar para o segundo turno. É isso que vem mostrando todos os levantamentos, todos os últimos levantamentos.
1: O bicheiro Rogério de Andrade vai continuar preso em um presídio federal. A decisão é do STF e reverte uma medida que autorizava o retorno dele ao sistema prisional do estado. A repórter Beatriz Trindade tem as informações.
2: Rogério Schett Cruz, do Superior Tribunal de Justiça, determinou que o bicheiro Rogério de Andrade deve permanecer preso no sistema penitenciário federal. A decisão monocrática atendeu a um pedido do Ministério Público do Rio, que pedia a suspensão de medida tomada pelo Tribunal de Justiça Fluminense, que permitia o retorno do contraventor ao estado. O ministro justificou que há elementos que indicam um quadro de periculosidade e de posição de liderança em organização criminosa, com influência no sistema prisional e órgãos de segurança pública. Rogério de Andrade foi denunciado pelo homicídio do bicheiro Fernando Inácio. Esse caso que aconteceu em novembro de 2020, quando a vítima foi morta em um heliporto no Recreio dos Bandeirantes, na zona sudoeste do Rio. Rogério está preso agora na Penitenciária Federal de Campo Grande, no Mato Grosso do Sul. A gente tenta contato agora com a defesa do contraventor.
1: A Eletrozema, empresa que o ex-governador de Minas Gerais e pré-candidato à presidência Romeu Zema é sócio, recebeu benefícios fiscais do governo de Minas durante a gestão dele no estado. O nosso repórter Júnior de Castro tem as informações.
3: Dados divulgados pelo próprio governo aqui de Minas mostram que a Eletrozema recebeu somente em 2025 cerca de R$ 2.280.000 em créditos presumidos de ICMS, que é um mecanismo que reduz a carga tributária. Em nota, Romeu Zema afirmou que a empresa possui regime especial de tributação desde 2008, antes da sua entrada na política. Segundo ele, o benefício segue regras aprovadas aqui no Brasil e é renovado periodicamente, mediante a cumprimento de critérios legais. A atual gestão aqui do estado informou que a desoneração registrada em junho de 2024, que é uma redução do imposto, representa a continuidade de um tratamento tributário já previsto para o setor econômico da empresa. A lista dos beneficiários foi divulgada nesta semana pelo atual governador Matheus Simões e, de acordo com o governo, os regimes especiais de tributação somam quase R$ 19,5 bilhões em renúncia fiscal prevista somente para este ano aqui em Minas Gerais.
1: E uma força política jovem que rejeita a defensiva e ocupa espaços tradicionais da esquerda. É assim que o filósofo e escritor Luiz Felipe Pondé enxerga o MBL, Movimento Brasil Livre, e a criação do partido Missão. Na coluna Sem Dó, Pondé defende que o fôlego de Renan Santos deve ser encarado com seriedade, de olho no longo prazo. Vamos ouvir.
4: Um dos fenômenos mais importantes dessas eleições de 2026 é o partido A Missão e a candidatura do Renan Santos. Antes de tudo, porque é um candidato que não precisa olhar só para 2026, que é provável que não leve, mas sim olhar para 2030, ou quem sabe depois. É um candidato jovem, portanto tem fôlego. E tem algumas características da Missão, que na realidade nasceu do Movimento Brasil Livre, MBL, né? Que tem aí mais de 10 anos, e que foi muito importante naquelas manifestações de 2015, por exemplo, contra a Dilma Rousseff, a favor do impeachment, né? No primeiro momento, na primeira eleição do Bolsonaro, aderiu ao Bolsonaro, logo depois rompeu com o Bolsonaro, né? E há uma característica, um detalhe que estava presente já no discurso do MBL, quando ele era, entre aspas, só MBL, né? E que no começo falavam que queriam ser como uma espécie de nuvem que iria fazer download de partidos diferentes e que depois mudou de ideia e resolveu fundar o seu próprio partido, a Missão. Já ali, a moçada na época, né, uma molecada, entre aspas, dizia que a característica do MBL era ser um movimento de direita liberal e não um movimento de defesa, como eles diziam que a direita estava desde depois da ditadura, sempre na defesa, pedindo desculpa por ser direita, pedindo o direito de existir, né? Quando eles, na verdade, se viam como uma direita de ataque. De ataque significa uma moçada jovem que não se sentia culpada por nada a ver com a ditadura, que nasceu depois disso, digamos assim, né? No sentido de não ter participado como adulto daquela época, ou mesmo não existiam, né? E que, portanto, a postura deles é diferente do Flávio Bolsonaro. Quando eles dizem agora, o Renan Santos diz agora que o Flávio Bolsonaro é um candidato de defesa, né? Que tá, a campanha está na defesa, há uma continuidade com essa postura desde o início do MBL, que é a ideia de que a direita não deve se defender, ela não tem que ficar pedindo desculpa, ela tem que ir para cima, conquistar o poder e combater ali onde é o território normalmente da esquerda. Os jovens, na universidade, nas redes sociais, e que, portanto, é um partido que tem fôlego. Renan Santos, Kim Kataguiri e outros têm fôlego porque são jovens. Então já é hora de parar de ficar olhando a missão como sendo uma patologia política ultradireitista e olhar para eles como uma força política que sim poderá chegar ao poder em algum momento e tentar compreender o movimento. 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
1: 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Duas irmãs de 11 e 4 anos morreram após a casa onde moravam desabar na Ilha do Governador, na zona norte do Rio de Janeiro. O Rafael Alves acompanhou as buscas e traz os detalhes para a gente.
5: Uma perícia da Polícia Civil vai identificar as causas do desabamento da casa onde duas crianças morreram na comunidade Praia da Rosa, na Ilha do Governador, na zona norte do Rio. Vitória de Melo, de 11 anos, e Ágata de Melo, de 4, eram irmãs e estavam sozinhas em casa quando o acidente aconteceu na manhã dessa quinta-feira. A mãe das meninas estava chegando em casa quando tudo aconteceu, antes delas saírem para a escola. Emocionada, a professora das duas, Maria Rosilda Pereira, disse que elas eram carinhosas e também meigas.
6: Ela estava voltando do trabalho, quando chegou, aconteceu. Ai, maravilhosa, gente. Era um amorzinho. A Vitória é nossa aluna desde 4 anos. Não tinha nem 4 anos ainda, que a gente recolhe. É um projeto que nós temos aqui em Praia da Rosa, Associação de Mulheres da Ilha do Governador.
5: Devido à complexidade do trabalho, as buscas pelas vítimas duraram mais de 5 horas. O tenente-coronel do Corpo de Bombeiros, Daniel Vilaça, agradeceu o apoio da população nas buscas e contou sobre a dificuldade do trabalho.
7: A gente teve um apoio muito bom da comunidade, né, com o corredor humano, para retirar os escombros que a nossa equipe técnica fazia, né, esse corte, né, da estrutura. Então, assim, tanto a Defesa Civil Municipal, a Defesa Civil Estadual, todos os órgãos, as entidades estavam aqui para prestar um auxílio e foi feito um resgate, que inclusive foi num tempo de 5 horas. Né? Mediante a edificação, que é uma edificação de 3 andares a princípio, a gente conseguiu fazer toda essa ação em conjunto com a população aqui também.
5: Ao todo, cerca de 50 militares foram mobilizados com emprego de viaturas e equipamentos especializados. Além das meninas de 4 e 11 anos, outras 2 pessoas e 2 cachorros foram resgatados, mas sem ferimentos. O local ainda vai passar por uma segunda avaliação da Defesa Civil Municipal para analisar possíveis abalos na estrutura das casas vizinhas. As testemunhas contaram que o prédio tinha 3 andares. O primeiro, no térreo, estava vazio. No segundo e no terceiro, morava essa família das 4 pessoas onde as meninas estavam e não resistiram aos ferimentos.
1: E olha, o frio não dá trégua no sul do país e o Instituto Nacional de Meteorologia renovou o alerta de geada pelo 3º dia consecutivo. De Curitiba, fala Ângelo Sfer.
8: A primeira massa de ar polar do inverno derrubou as temperaturas para valer nos 3 estados da região sul do Brasil. Cidades da Serra Catarinense bateram recordes ao marcar temperaturas próximas dos 10 graus negativos. Após dois dias de frio intenso e temperaturas abaixo de zero na quarta e quinta-feira, o Instituto Nacional de Meteorologia mantém o alerta de geada para sexta-feira também. Pelo terceiro dia consecutivo, dezenas de cidades gaúchas, catarinenses, paranaenses ficam em alerta laranja para geadas fortes. Esse alerta, que indica grau de perigo, é o segundo mais grave da escala utilizada pelo INMET. E esse aviso aponta para riscos potenciais de perdas de plantações. Portanto, agricultores e produtores rurais devem passar pelo menos mais uma madrugada apreensivos com as baixas temperaturas.
1: Nessa quinta-feira, dia 25, foi celebrado o Dia Mundial dos Beatles. E a reportagem da TMC conta a história de fãs cariocas que tiveram uma relação especial com o quarteto de Liverpool. A repórter Beatriz Trindade tem as informações.
2: Faziam mais shows por causa da Beatlemania, os Beatles aceitaram um convite diferente, fazer uma apresentação ao vivo. Foi assim em 25 de junho de 1967 que o grupo participou da primeira transmissão internacional via satélite da história. Quase 60 anos depois, essa data passou a ser celebrada oficialmente como o Dia Mundial dos Beatles. A homenagem, criada por fãs em 2009, foi reconhecida neste ano pela Apple Corps, empresa responsável pela administração do catálogo da banda. O jornalista e especialista em Beatles, Leandro Souto Maior, autor de um livro sobre Paul McCartney, explica por que aquele momento entrou para a história.
9: Eles se prepararam para essa data e fizeram uma música especial com uma mensagem que eles queriam que o mundo inteiro tivesse recebendo, que era All You Need Is Love, ou Tudo Que Precisamos É Amor. Isso passaram já muitos anos, desde aquele 25 de junho de 1967, mas até hoje essa mensagem ainda é relevante e deve continuar ecoando nos nossos corações e de todo mundo. Viva os Beatles, viva o Dia Mundial dos Beatles e tudo que nós precisamos é amor.
2: A relação dos Beatles com a inovação sempre foi uma marca do grupo, mas o quarteto de Liverpool também ficou conhecido pela relação com os fãs. E para mexer com os corações de admiradores cariocas, nem foi preciso uma transmissão via satélite ou uma edição de luxo de um disco. No caso do Fernando Oliveira, o contato com John Lennon ultrapassou rotações do vinil. Isso porque em 1979, quando ele ainda era um adolescente de 14 anos e morador do Andaraí, ele resolveu escrever uma carta para o ídolo, mesmo sem saber falar inglês. Um mês depois, ele recebeu uma resposta pelo correio.
10: Para minha surpresa, ele respondeu. Recebi o cartão postal que eu tinha enviado. Fiquei meio na dúvida se era verdade ou não, mas peguei o outro, botei um envelopinho dentro e mandei novamente. Ele tornou a responder. Escrevi novamente, pedindo para ele escrever, mandar algumas letras. Eu queria falar algumas palavras para o povo brasileiro, para os fãs brasileiros, só que eu escrevi letras em vez de palavras. E aí ele mandou o abecedário inteiro.
2: Anos mais tarde, ele descobriu que Lennon realmente respondia cartas de fãs de diferentes países. A troca de correspondência acabou despertando o interesse dele pelo jornalismo e décadas depois ele chegou a entrevistar Paul McCartney em Londres. Quase seis décadas depois daquela transmissão, a música mudou, a tecnologia também. Mas os fãs de diversas gerações continuam celebrando o grupo e agora comemorando oficialmente o Dia Mundial dos Beatles.
1: Teatro, grandes nomes da música brasileira e shows gratuitos completam o fim de semana na região metropolitana de BH, que promete ser movimentada, viu? O Murilo Luiz separou tudo e conta pra gente.
11: Vamos de agenda cultural, olha só, a famosa Festa da Luz ocupa as noites do centro de Belo Horizonte até domingo. Essa é a quinta edição do evento e traz como tema O Brasil é América Latina. Com direção artística de Juliana Flores, a programação mistura arte e tecnologia em vários pontos da cidade. Além das projeções e obras visuais, o público também encontra shows, DJs e performances durante os dias de evento. Olha só, no sábado, a partir das 5 da tarde, a Cidade Junina entra em mais uma noite de programação com shows de Fala Mansa e do Maneva. O evento faz um misto entre o forró universitário e o reggae, reforçando o clima junino com apresentações musicais e experiências temáticas ao longo do evento. Os ingressos estão disponíveis no Simpla e custam entre R$ 160 e R$ 300. Também no sábado às 8 da noite e no domingo às 5 da tarde, o Sesc Paládio abre espaço para o musical Elza, em homenagem à trajetória de Elza Soares, uma das maiores vozes da MPB. O espetáculo já acumula prêmios nacionais e os ingressos variam de R$ 25 a R$ 120, garantindo eles no Simpla. Neste domingo, às 11 da manhã, Contagem recebe o musical Rapunzel no Parque Cataguás. A apresentação é gratuita e contará com interpretação em Libras e promete levar ao público uma versão musical de um dos contos mais conhecidos da literatura infantil. O espetáculo é assinado pela Cintilante Produções, companhia teatral de Belo Horizonte.
1: Tá aí. E assim, botamos um ponto final no Amanhã TMC desta sexta-feira. O programa teve a minha apresentação, Diego Andrade. Muito obrigado pela sua companhia, que seu dia seja leve, produtivo e cheio de boas notícias. Não desligue o seu rádio, você fica agora com o Start TMC, com ela, Fernanda Câmara e o Rafael Tebas. Uma ótima sexta-feira!
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1: Cinco horas em ponto e estamos aqui, mesmo com esse frio que está fazendo, estamos aqui no Start TMC com as principais notícias para você que nos acompanha tanto no WhatsApp no 11972221001 e também no arroba TMCNewsBR. Bom dia para você então e bom dia também para o meu parceiro Rafael Tebas.
2: Muito bom dia, Fernanda Câmara. Muito bom dia para você que nos acompanha aqui na TMC. Chegou a sexta-feira, sextou com muito frio em várias regiões do país. Enfim, muita informação para você começar o dia bem informado, informação que importa para você. Estamos com imagem também no arroba TMCNewsBR. Aproveitem, deixa o like por ali, deixa o like, ativa o sininho, compartilhe, se inscreva no canal e vem com a gente aqui no Start TMC com muita informação do Brasil e do mundo. 5 horas e 1 minuto.

0: Terremotos na Venezuela deixam 235 mortos. Dois brasileiros estão entre as vítimas.
1: Os tremores de magnitudes significativas provocaram desabamentos, fecharam o aeroporto internacional Simão Bolívar e deixaram ao menos 1.520 feridos.
0: O Ministério das Relações Exteriores confirmou a morte de um homem e uma mulher brasileiros e informou que presta assistência consular às famílias das vítimas. Esse é um dos destaques que o Start TMC traz nesta sexta-feira, 26 de junho de 2026, e tem mais.
1: E o ministro Luiz Edson Fachin decide que investigação sobre o filme Dark Horse ficará com André Mendonça.
0: Presidente do STF atendeu ao entendimento da PGR e determinou que o caso seja reunido a outras investigações já relatadas por André Mendonça, em vez de permanecer com Alexandre de Moraes.
1: Aliados de Bolsonaro esperam prorrogação da prisão domiciliar após fim do prazo.
0: Os 90 dias de prisão domiciliar concedidos por Alexandre de Moraes terminaram nesta quinta-feira, mas a apreensão de uma arma com um segurança do ex-presidente pode influenciar a decisão sobre a continuidade da medida.
1: Procuradoria-Geral da República rejeita a proposta de delação de ex-presidente do BRB, investigado no caso Banco Master.
0: A Procuradoria-Geral da República entendeu que Paulo Henrique Costa não apresentou informações inéditas nem indicou valores a serem ressarcidos, mantendo as investigações sobre supostas fraudes e pagamento de propina.
1: E nos destaques internacionais, a Suprema Corte dos Estados Unidos autoriza avanço de medidas de Trump contra imigração.
0: Decisões da Suprema Corte permitem ao governo endurecer a política migratória, incluindo o fim da proteção temporária para milhares de haitianos e sírios e a ampliação das deportações.
1: Enquanto isso, Copa do Mundo, após um empate, né, entre Suécia e Japão, agora o Japão é o adversário confirmado, hein? O Brasil enfrenta o Japão na próxima segunda-feira, na segunda fase. A gente fica na torcida.
0: É, e a última rodada da fase de grupos da Copa do Mundo de 2026 segue nessa sexta-feira com jogos dos grupos G, H e I. A França, de Mbappé, enfrenta a seleção da Noruega. Já a Espanha joga contra o Uruguai. Tem muito jogo, então, pela frente. 5:04.
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0: Ai, que frio. Você tá sentindo frio aí? Porque a gente aqui tá sentindo frio, viu? Olha só, curitibanos. Em Curitiba, o dia amanhece com nevoeiro, mas o sol vai dando as caras ao longo da manhã, mesmo que entre nuvens. As temperaturas seguem baixas, com mínima de 6 e máxima de 16.
1: Em São Paulo, tempo fechado durante toda a sexta-feira, céu nublado, garoa ao longo do dia e também à noite. Essa é a previsão, mínima de 12, máxima de 19.
0: E aí o dia é parecido no Rio de Janeiro, a sexta-feira não deve ter nada de sol, o céu fica cinza o dia todo e os chuviscos predominam até a noite. As temperaturas ficam entre 18 e 23 graus.
1: Em Belo Horizonte não chove, as nuvens devem aparecer com força o dia todo, né? Mas o sol ainda dá as caras, fria mesmo só à noite, mínima de 14 e máxima de 25 graus.
0: Na capital federal deve fazer sol, ainda que encoberto por algumas nuvens, não chove, a máxima é de 15 graus e a mínima é de 15 e a máxima de 25 graus.
1: No Recife até faz calor, mas nada de sol. Sexta-feira promete ser nublada, com chuva o dia todo, também à noite, mínima de 22 e máxima de 26 graus. 5:05.
0: E agora a gente vai com um giro, com a nossa reportagem, o encerramento definitivo das negociações para acordos de colaboração com a Procuradoria-Geral da República mudou o panorama da Operação Compliance Zero. E também, com o fim das conversas na carceragem da Polícia Federal, o foco se volta agora para a ala militar do Complexo da Papuda, onde a rotina de segurança foi alterada. Vamos com as informações com Murilo Hernandes.
3: É, pessoal, o empresário Daniel Vorcaro cumpre o primeiro dia de detenção no 19 Batalhão da Polícia Militar, conhecido aqui em Brasília como Papudinha. Enquanto os investigadores definem as próximas etapas da Operação Compliance Zero, a Polícia Federal e o Ministério Público avaliam os trabalhos de análise pericial dos dados financeiros no agendamento de novos depoimentos de testemunhas no decorrer da semana. A defesa do ex-controlador do Banco Master estuda a apresentação de novos recursos perante as instâncias superiores para tentar reverter a prisão preventiva. E o retorno de Vorcaro para o complexo da Papuda ocorreu depois que o ministro André Mendonça, do Supremo Tribunal Federal, determinou a transferência e encerrou o período de permanência do investigado na Superintendência da Polícia Federal. O magistrado ordenou regras rígidas de isolamento para evitar a comunicação de Vorcaro contra os réus detidos na mesma unidade militar. A medida de segurança coincide também com a decisão da Procuradoria-Geral da República, que também recusou a proposta de delação premiada do ex-presidente do BRB, Paulo Henrique Costa, detido no mesmo batalhão. O procurador-geral Paulo Gonet barrou o acordo por entender que essas informações não apresentavam potencial de ressarcimento ou elementos novos em relação às provas já obtidas pelas autoridades, que foi o mesmo caso com Daniel Vorcaro durante o processo de delação premiada que foi negada duas vezes.
1: 5 horas e 8 minutos, a gente gira a nossa reportagem aqui no Start TMC. A Polícia Federal participou da extradição de um mineiro procurado pela Interpol. E na política, o principal nome desejado pelo PT para uma chapa puro sangue no estado recusa o governo de Minas Gerais. São dois destaques. Quem conta pra gente é Mariana Reis.
4: Um brasileiro de 26 anos, procurado pela Interpol, foi extraditado nesta quinta-feira por importunação sexual. Natural de Bom Jesus do Galho, no Vale do Rio Doce, o homem estava foragido em Portugal e foi trazido para Minas Gerais. Segundo a Polícia Federal, ele é investigado por praticar atos libidinosos sem o consentimento da vítima em janeiro de 2023, em Pedro Leopoldo, na região metropolitana de Belo Horizonte. Na política, depois de o PT anunciar que terá candidatura própria ao governo de Minas Gerais, a ex-prefeita de Contagem pela Legenda, Marília Campos, classificou a decisão como um equívoco estratégico. Nos bastidores, interlocutores do presidente Lula disseram que ele estava focado em convencer Marília a ser a cabeça de chapa do partido. No entanto, publicamente, a pré-candidata ao Senado deixou claro que o cargo no Congresso é o único que a interessa. Em nota divulgada à imprensa, Marília declarou que, embora seja legítimo do ponto de vista partidário, o lançamento de uma candidatura própria pode fragilizar o campo democrático e popular no estado.
0: Obrigada, Mariana Reis, por todas as informações. No Rio, a adolescente é atacada dentro da escola. E investigações apontam possível intolerância religiosa. Ministério Público, outro assunto para a gente fazer um compilado. O Ministério Público investiga câmeras corporais durante mega operação e identifica ilegalidades. Rebeca Renzi.
5: Vão ser ouvidas novamente adolescentes vítimas de intolerância religiosa em um colégio estadual de Sepetiba, na zona oeste do Rio, e a mãe dela. As duas já tinham prestado depoimento, mas os investigadores buscam mais detalhes sobre a agressão e as circunstâncias que antecederam o ataque. O caso aconteceu na última semana, quando a jovem foi atacada por um grupo de adolescentes dentro do colégio estadual Carlos Haroldo Abruzzini da Fonseca. Segundo a denúncia, a vítima é praticante do candomblé e teria sido alvo de ofensas e humilhações relacionadas à fé antes de sofrer as lesões no braço e na coxa esquerda. Em nota, a Secretaria de Estado de Educação informou que abriu uma sindicância para apurar os fatos e classificou como inadmissível qualquer forma de discriminação e violência no ambiente escolar. Já o Ministério Público do Rio analisa as imagens das câmeras corporais gravadas durante a mega operação em outubro do ano passado. Até então, já foram investigados os equipamentos de 51 policiais do BOPE. 17% deles mostravam as câmeras sendo retiradas. Em outros 7% foram reconhecidos sinais de obstrução proposital das imagens. São, no total, 3.600 horas gravadas pelos agentes da PEMERG, além de relatórios da Polícia Civil. A operação contra o avanço do Comando Vermelho deixou mais de 100 vítimas e mobilizou mais de 2 mil agentes em outubro do ano passado. Agora, o MP toma medidas necessárias para investigar possíveis ilegalidades durante a execução. O Ministério Público já ouviu 200 agentes que estiveram envolvidos no confronto armado para esclarecer as circunstâncias da ação, além dos familiares das vítimas que estão sendo identificados e ouvidos. Até o momento, foram 8 denúncias protocoladas contra 27 policiais por ilegalidades, como apropriação de armamento, furto de peças de veículos, invasões de domicílio, constrangimento de moradores, subtração de bens e tentativas de obstrução ou desligamento das câmeras corporais.
1: 5 horas e 12 minutos, você acompanha o Start TMC com Fernanda Câmara, comigo Rafael Tebas, e você participa no nosso WhatsApp. É sexta-feira, o dia está começando, tem muita gente aí se programando, já saindo de casa. Você participa, 11 972211001, você que está em Brasília. Olha lá a água tônica, é um cafezinho.
0: Não, esse é o cafezinho.
1: Não. Ah, tá, deu pra perceber
0: o
1: que é um
0: café. O Paco foi de leve agora.
1: É que eu conhecendo cafezinho. O Paco. Bom, Brasília, Belo Horizonte, Rio de Janeiro, Recife, Curitiba, São Paulo também, você que tá tomando seu café, mande a mensagem pra gente. Vamos pra São Paulo agora. A Prefeitura da Capital Paulista informou que os ônibus da Transunião seguem circulando normalmente, mesmo depois da operação contra um esquema de lavagem de dinheiro ligado ao crime organizado. Esse assunto muito importante. E uma outra pauta que também a nossa repórter Alexia Marília vai trazer aqui: uma equipe embarca nesta manhã, sexta-feira, para ajudar as buscas por vítimas por conta dos terremotos lá na Venezuela. Alexia Marília.
6: Uma atualização sobre o transporte público em São Paulo. A prefeitura informou que os ônibus da empresa TransUnião vão continuar circulando normalmente, apesar da operação da Polícia Civil e do Ministério Público contra um esquema de lavagem de dinheiro ligado ao PCC. A empresa opera 51 linhas, principalmente na Zona Leste, e transporta cerca de 389 mil passageiros por dia. Para quem depende desses ônibus, a orientação é que o serviço está mantido e não deve haver paralisação. A justiça afastou toda a diretoria da empresa e o prefeito Ricardo Nunes interveio na TransUnião. Com isso, a gestão e a operação da concessionária passam a ser administradas pela SP Trans. Segundo ele, a prioridade é garantir o atendimento aos cerca de 7 milhões de passageiros que usam ônibus diariamente na capital. Essa é a terceira empresa de ônibus que presta serviço para a prefeitura a ser alvo de investigação por suspeita de ligação com o crime organizado. No ano passado, as empresas UpBus e Transwolf também foram investigadas e perderam os contratos com o município. Agora, outro destaque. Nesta manhã de sexta-feira, parte de São Paulo, uma equipe brasileira que vai ajudar nas buscas por vítimas dos terremotos que atingiram a Venezuela nesta semana. O governo federal autorizou o envio de uma missão humanitária, depois dos tremores de magnitudes 7,2 e 7,5 que deixaram mortos e feridos. Ao todo, o Brasil vai enviar 44 profissionais especializados em busca e resgate, com bombeiros de São Paulo, Minas Gerais e Paraná, além de técnicos da Anatel e da Secretaria Nacional de Proteção e Defesa Civil. A equipe paulista terá 15 integrantes. São 11 bombeiros, um representante da Defesa Civil Estadual, dois médicos e um cão farejador, especializado em localizar vítimas sob os escombros. O embarque está previsto para 7 horas da manhã em São Paulo, com apoio da Força Aérea Brasileira. A missão deve durar cerca de 15 dias. Além das equipes de resgate, o Brasil também vai enviar um hospital de campanha, medicamentos e purificadores de água para ajudar a população venezuelana.
0: 5 horas e 15 minutos. As pesquisas no Paraná têm mostrado que a disputa para governador está cada vez mais acirrada. E nos últimos dias, o senador Sérgio Moro se envolveu em uma série de falas que estão repercutindo na região. Quem explica pra gente é o Brian Valêncio.
7: Olha, se existe a história de inferno astral, o senador Sérgio Moro está passando por esse momento, justamente em um período importante da pré-candidatura. Ele cometeu pelo menos duas gafes. A primeira situação envolvendo o senador Sérgio Moro foi de uma fala em que ele não reconhece os parnanguaras, que que basicamente são as pessoas que nascem em Paranaguá, né? Uma das cidades mais importantes do nosso estado, onde também fica o único porto aqui da nossa região, o Porto de Paranaguá. E quando questionado quais as suas propostas aos parnanguaras, Sérgio Moro disse que perguntou, na verdade, se estavam se referindo a indígenas, a comunidades indígenas do litoral. E esse vídeo prontamente foi usado pelos adversários para dizer que, como um candidato, ou melhor, um pré-candidato, quer governar o Paraná, se ele sequer conhece as próprias regiões aqui do estado. Um segundo flanco de tiros por parte dos adversários é a denúncia de rachadinha envolvendo o deputado federal Ricardo Barros. Ele já havia sido denunciado e, nesta semana, assessores e a esposa dele foram denunciadas pelo mesmo crime. O fato é que um desses assessores de Ricardo Arruda trabalhou em 2023 com o Sérgio Moro. E agora, essa denúncia contra o ex-assessor de Moro, sendo acusado de rachadinha, está de volta, caindo no colo do senador paranaense. E o terceiro fato é que, como ele está apoiando agora Flávio Bolsonaro à presidência, inclusive vai dar palanque a Flávio aqui no Paraná, ele está sendo instado a responder sobre a briga de Flávio e Michele. E aí, mais uma vez, ele sendo atacado pelos adversários, porque não conseguiu nem se manifestar contra um ou contra outro, ou dar uma explicação convincente do que está acontecendo, tanto com o Banco Master, as investigações aí, né, os áudios e as conversas de Flávio com o Daniel Vorcaro, e agora esse racha público com Michele. Em nenhum desses casos, Sérgio Moro decidiu se manifestar. A única coisa que ele disse é que ele não tem inimigos. O único inimigo dele é o governo federal, é o governo do PT e o presidente Lula. Claro, essas palavras do senador Sérgio Moro. E enquanto a política segue quente aqui no Paraná, essa pré-campanha segue movimentada. A TMC vai seguir acompanhando e trazendo todos os detalhes aqui na programação.
1: Exatamente, a cobertura completa das eleições gerais desse ano você acompanha aqui na TMC, e enfim, né, com muita polêmica também no estado do Paraná. Vamos para o Recife agora. O PIB, o Produto Interno Bruto do Nordeste, alcançou 1,76 trilhão de reais em 2025. Kennedy Lacerda.
8: Os números consolidam a região como uma das principais forças econômicas do país. A estimativa é do Escritório Técnico de Estudos Econômicos do Nordeste, com base em dados do IBGE e do Banco Central. Em relação ao ano anterior, o PIB nordestino registrou crescimento nominal de 8%. O crescimento nominal considera a variação de preços e a atividade econômica, sem descontar a inflação do período. O desempenho nordestino tem superado a média nacional, quando analisado o acumulado dos últimos 4 anos. Enquanto a economia brasileira avançou 26,3% no período, a região Nordeste registrou expansão de 26,9%. O estudo também aponta que a economia nordestina deve manter a trajetória de expansão e ultrapassar a marca de 2 trilhões de reais em 2027.
0: Muito obrigada pelas informações, e a gente fazendo aqui o nosso giro de repórteres para levar a principal informação para você que acompanha o Start TMC. E agora a gente vai com o...
1: Vamos aqui com o Ângelo Sfaier.
0: Com o Ângelo Sfaier. O frio não dá trégua no sul do país e o Instituto Nacional de Meteorologia renovou o alerta de geada, gente, pelo terceiro dia consecutivo. De Curitiba, fala Ângelo Sfaier.
9: A primeira massa de ar polar do inverno derrubou as temperaturas para valer nos 3 estados da região sul do Brasil. Cidades da Serra Catarinense bateram recordes ao marcar temperaturas próximas dos 10 graus negativos. Após 2 dias de frio intenso e temperaturas abaixo de zero na quarta e quinta-feira, o Instituto Nacional de Meteorologia mantém o alerta de geada para sexta-feira também. Pelo terceiro dia consecutivo, dezenas de cidades gaúchas, catarinenses, paranaenses ficam em alerta laranja para geadas fortes. Esse alerta, que indica grau de perigo, é o segundo mais grave da escala utilizada pelo INMET. E esse aviso aponta para riscos potenciais de perdas de plantações. Portanto, agricultores e produtores rurais devem passar pelo menos mais uma madrugada apreensivos com as baixas temperaturas.
1: É, e tá frio demais realmente em Curitiba, em várias regiões também do sul e do sudeste brasileiro. Olha, vamos agora mudar de assunto aqui, a gente vai para Brasília, inclusive com polêmica, hein, gente? É polêmica. Aliados de Jair Bolsonaro tentam reduzir o desgaste após rumores de divisão na família em meio às articulações para as eleições. A gente contextualiza o atrito com Flávio, Michele, a Michele negando a briga, enfim, e afirmando também que vai atuar junto nas eleições desse ano. Quem conta pra gente tudo isso é Murilo Hernandes.
3: O senador Flávio Bolsonaro negou qualquer desentendimento com Michele Bolsonaro após a repercussão de declarações sobre alianças políticas para as eleições de 2026. Em vídeo publicado nas redes sociais, Flávio pediu desculpas à ex-primeira-dama e afirmou que os dois continuarão atuando juntos politicamente.
10: Em nenhum momento eu ofendi ou tive a intenção de ofender a Michele. Se eu fiz em algum momento, mais uma vez, eu peço desculpas. Tenho respeito por ela, reconheço o trabalho dela no PL Mulher, que bateu recorde de filiação de mulheres, pelo trabalho dela com surdos, com as pessoas com doenças raras, pelo cuidado com meu pai e por tudo que ela representa, sim, para o Brasil. Toda a nossa família está passando por um momento muito difícil. Eu entendo a angústia da Michele, vendo meu pai ali todos os dias, sofrendo com uma injustiça gigantesca. Eu também sofro muito, mas eu sigo firme.
3: A manifestação veio depois de Michele também se pronunciar sobre o episódio e negar qualquer rompimento dentro da família Bolsonaro. A ex-primeira-dama havia publicado um vídeo em que relatou ter sido maltratada por Flávio após discordar da estratégia da sigla no estado.
11: Vi as postagens do Flávio contra mim nas redes sociais. Palavras duras, tom agressivo, defendendo André Fernandes. E, em consequência, apoiando a aliança com um homem que chamou a ele, a mãe e a seus irmãos de corruptos e de ovos de serpentes nas estoides. E não foi só ele. Os irmãos vieram juntos, de forma coordenada, com textos bem parecidos uns com os outros. Pareceu combinado, premeditado. Peguei o telefone, procurei mensagens do Flávio. Procurei uma ligação perdida. Procurei qualquer sinal de que ele tinha tentado falar comigo antes de falar para o Brasil. Não tinha nada. Eu fiquei triste, porque eu não imaginava que eles teriam essa reação.
3: As declarações ocorreram após dias de especulações sobre divergências internas envolvendo o futuro político do grupo bolsonarista. Nos bastidores, aliados de Jair Bolsonaro avaliam que o principal objetivo neste momento é evitar sinais públicos de divisão que possam prejudicar a estratégia eleitoral na direita para 2026. Michele Bolsonaro tem sido apontada por integrantes do PL como um dos nomes mais fortes do grupo, enquanto Flávio segue à frente de articulações políticas e negociações com partidos aliados. Apesar do episódio, a avaliação entre os aliados é de que a prioridade continua sendo a construção de alianças e a manutenção da unidade do grupo para a disputa presidencial do próximo ano.
0: 5 horas e 24 minutos, a gente vai continuar com esse assunto daqui a pouquinho com análises de Bruno Rizzi, a gente falou ontem, mas como o caso, claro, repercute, a gente vai falar também sobre o que está acontecendo no momento, teve aí algumas intervenções que daqui a pouquinho a gente traz todas as análises. Agora, 5 horas e 24 minutos, os terremotos na Venezuela deixaram centenas de mortos e milhares de feridos, segundo a presidente interina do país, Delcy Rodrigues. O jornalista venezuelano Omar Lugo estava em Caracas, capital da Venezuela, no momento do tremor e contou no TMC 360 sobre a situação do país. Vamos conferir.
12: O que aconteceu que foram dois tremores muito fortes, os mais fortes em 126 anos no país. Foi depois daquele pânico inicial, as pessoas fugindo na rua, saindo dos prédios, gritando, sabe? Foi muito assustador mesmo, porque você sentia que o teto do do teu prédio, ia cair em cima de você. E aí o pânico inicial foi dando passo para uma situação terrível, especialmente localizada, é preciso dizer, localizada em alguns prédios específicos, ainda que muitos prédios e infraestrutura sofreram danos sérios. Mas o pior, e que temos muita pouca informação ainda, é o que aconteceu no estado La Guaira. Ele é um estado perto de Caracas, fica uns 40 quilômetros, passando uma montanha chamada El Ávila. Segundo o governo, dezenas de prédios desabaram aí em La Guaira. Ainda não sabemos o que aconteceu realmente, porque está muito difícil chegar até lá. O passo de carro está limitado. O aeroporto foi fechado, o Aeroporto Nacional de Maiquetia, que serve para chegar a Caracas. E ainda os resgatistas, os corpos de segurança estão dando conta da tarefa, pedindo ajuda internacional também. Vários países estão mandando expertos em resgate, entre eles pessoal de México, Estados Unidos, de Catar, estão chegando na Venezuela nessas horas. Aí, cara, a situação é de muita tristeza, muita dor, porque tem famílias que perderam todas as suas pertenças, as casas, apartamentos, e tem pessoas desabrigadas que ficaram na rua, estão sendo atendidas em escolas, centros assim, comunitários. Sim.
13: Omar, queria te perguntar sobre a dimensão do número das pessoas feridas, das pessoas desaparecidas, dos possíveis mortos. O primeiro número que chegou para nós foi de 32 mortos, já aumentou para 164, mas agências dos Estados Unidos apontam para um número que pode ser muito, muito maior. Como é que está a situação na rua? Como é que você enxerga os próximos trabalhos de resgate que podem vir a mostrar que esses números realmente eles ainda estão muito abaixo do que devem ser?
12: Bom, assim, a cifra, o número que deu aos Estados Unidos é uma projeção matemática que é feita pelos expertos em situações como essa. Não tem a ver exatamente com a Venezuela. É assim, é um modelo que você corre, você calcula a intensidade de um tremor desses, pensa, mede a população e faz uns cálculos. Daí é que vem esse número. Mas até agora não dá para precisar, até porque as labores de resgate estão começando. Mas, pelo outro lado, em situações como esta, as autoridades, os resgatistas, dão prioridade à procura de pessoas vivas. Quer dizer, eles não têm prioridade de resgatar corpos cadáveres, entendeu? Eles tentam ajudar a procurar pessoas que tenham sobrevivido. Por exemplo, tenho informação do estado de La Guaira, ainda tem pessoas presas. Pelos restos dos prédios. Aí esse número, sem dúvida, vai subir. A experiência em desastres naturais indica que os primeiros números sempre vão se multiplicar. Isso acontece em qualquer país do mundo, qualquer terremoto. Aí o que você consegue contabilizar são as vítimas mais próximas aos centros de resgate, aos centros onde ficam as autoridades. Na medida que você vai se aproximando para outras locações, vai se movimentando, aí vai descobrindo o que acontece. E isso que vai dar nas próximas horas com o estado La Guaira. É um estado muito pequeno, um estado turístico, tem muitos apartamentos de férias e pessoas também de lá que moram nesse lugar, local. E foi o estado que no ano 89 sofreu a anterior pior desastre natural da Venezuela, que foi uma tragédia do estado Vargas, antigo nome desse estado, onde morreram talvez 10 mil pessoas pelas chuvas e deslaves.
1: A gente acompanha então a fala do jornalista que, enfim, mora na Venezuela. É uma situação realmente muito delicada, né? E a gente vai continuar acompanhando aqui na TMC, escutando moradores venezuelanos, brasileiros que estão também em território venezuelano e, claro, também cobrando as autoridades, inclusive da Venezuela. Essa é a nossa missão aqui na TMC, de levar informação para você.
0: É, imagina o desespero, né? A gente viu as imagens no arroba TMC NewsBR, um desespero, muitos escombros, enfim, é uma situação desesperadora e o pessoal relatando o que aconteceu e o que eles sentiram, né? Passando isso para você que acompanha o Start TMC. Agora 5 horas e 31 minutos, TMC, compromisso com a verdade.
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1: 5 horas e 32 minutos, Start TMC no ar, com Fernanda Câmara, comigo Rafael Tebas. Chegou a sexta-feira e a gente vai para as capas, as principais notícias, manchetes dos principais jornais brasileiros, começando pelo nosso portal tmc.com.br, tmc.com.br. É, gente, vem o Japão, hein? Japão vem aí. Japão empata com Suécia e vai enfrentar o Brasil na segunda fase da Copa do Mundo, já no mata-mata. Essa manchete da TMC.
0: E agora a gente vai para a capa da Folha de São Paulo. Venezuela tem centenas de mortes no terremoto mais forte desde 1900.
1: Manchete do Globo, vídeo de Michele divide bolsonarismo e pressiona Flávio no voto feminino e evangélico. Há pouco a gente acompanhou também, né, a reportagem do Murilo Hernandes lá em Brasília e já já tem a análise de Bruno Rizzi aqui no Start TMC.
0: Capa do UOL agora. Turquia vence Estados Unidos com gol no fim em jogão que não valia nada na Copa.
1: Foi 3-2, jogaço realmente, e os Estados Unidos vacilando aí, né? Foi muito bem na primeira fase, mas vacilou na última partida. 5 horas e 33 minutos.
0: O ex-banqueiro Daniel Vorcaro já está na papudinha após o ministro André Mendonça autorizar a transferência. Ele deixou a cela especial da Superintendência da Polícia Federal e quem acompanha tudo e traz todas as informações é o Adrian de Almeida.
18: Vorcaro estava detido na carceragem da PF enquanto aguardava uma possível homologação do acordo de delação premiada. Tanto a Corporação Policial quanto a Procuradoria-Geral da República rejeitaram a última proposta de delação da defesa de Vorcaro. Agora, ele já está preso no 19º Batalhão da Polícia Militar no Distrito Federal, conhecido como Papudinha. O argumento do ministro André Mendonça é de que a permanência de Vorcaro na superintendência não é mais necessária, segundo a própria PF. O magistrado ainda determinou que a Polícia Militar proíba o contato do ex-banqueiro com outros investigados no caso do Banco Master, enquanto estiver preso na Papudinha. Na decisão, Mendonça deixou claro que a transferência não tem a ver com a rejeição das duas tentativas de acordo de delação premiada.
1: Adriano de Almeida, então, ali na Polícia Federal, apurando as informações aqui para a TMC. A gente continua girando, movimentando a nossa reportagem. E agora a gente vai para o Rio de Janeiro. O bicheiro Rogério de Andrade vai continuar preso em um presídio federal. Uma decisão da Suprema Corte do país, o STF. Beatriz Trindade.
19: Rogério Schetti Cruz, do Superior Tribunal de Justiça, determinou que o bicheiro Rogério de Andrade deve permanecer preso no sistema penitenciário federal. A decisão monocrática atendeu a um pedido do Ministério Público do Rio, que pedia a suspensão de medida tomada pelo Tribunal de Justiça Fluminense, que permitia o retorno do contraventor ao Estado. O ministro justificou que há elementos que indicam um quadro de periculosidade e de posição de liderança em organização criminosa, com influência no sistema prisional e órgãos de segurança pública. Rogério de Andrade foi denunciado pelo homicídio do bicheiro Fernando Inácio. Esse caso que aconteceu em novembro de 2020, quando a vítima foi morta em um heliporto no Recreio dos Bandeirantes, na zona sudoeste do Rio. Rogério está preso agora na Penitenciária Federal de Campo Grande, no Mato Grosso do Sul. A gente tenta contato agora com a defesa do contraventor.
1: Valeu, muito obrigado pelas informações. Decisão, portanto, do STJ, né, o Superior Tribunal de Justiça, a nossa terceira instância do Poder Judiciário.
0: 5 horas e 36 minutos, Belo Horizonte lança o primeiro plano de políticas municipais LGBTQIA+. Entre as iniciativas, o projeto contempla um plano de geração de emprego para pessoas trans. E os detalhes chegam com a repórter Mariana Reis.
4: Há poucos dias da celebração do Dia do Orgulho LGBTQIAPN+, a Prefeitura de Belo Horizonte lança um projeto de geração de empregos voltado a algumas letras da comunidade. Dados publicados pelo Instituto de Pesquisa Econômica Aplicada no ano passado revelam que apenas 25% das pessoas trans no país estão inseridas no mercado de trabalho formal. A intenção é reverter essa realidade, como explica o diretor de políticas para a população LGBT da Prefeitura, Caio Pedra.
20: LGBT, focado em mulheres, para mulheres lésbicas, bissexuais, travestis, transexuais. E tem, além das coisas, né, tradicionais, de capacitação profissional, de caminhamento no mercado de trabalho, de parceria com empresas, a gente está trabalhando também com a ideia de uma ajuda de custo para as mulheres que estão em situação de vulnerabilidade, né, que precisam conseguir de alguma forma pagar passagem para chegar na aula, né, para capacitar, e uma mentoria, que é na verdade um suporte psicossocial ao longo de todo esse processo.
4: A proposta faz parte do primeiro plano municipal de políticas LGBT+, construído pelo Executivo com participação social e acadêmica.
20: A partir de agora, a gente tem uma orientação do trabalho que deve ser feito pelo poder público para atender essas demandas da população.
4: E você sabia que a capital mineira conta com 2 ambulatórios trans? Para a população adulta, a unidade está no Hospital Eduardo de Menezes. E para jovens de até 17 anos, no Hospital João Paulo II. O encaminhamento a esses espaços é feito pelos centros de saúde. Os ambulatórios oferecem atendimento multidisciplinar dentro do processo de transição de gênero do SUS.

0: Leonardo de Curitiba mandando mensagem aqui. Bom dia, Tebas. Bom dia, Fernanda. Chegou a sexta, ele escreve aqui. Que beleza, que beleza. Tá certo, é isso. Chegou a sexta-feira. José Paulo também em São Paulo falando que contra o Japão vai ser jogo muito difícil. É, a seleção japonesa evoluiu muito nos últimos 15, 20 anos. E pra fechar aqui mais uma mensagem, também Leonardo, é outro Leonardo, só que esse no Recife, também mandando aqui uma boa sexta-feira e um bom cafezinho pra gente. Até mandou uma figurinha de café aqui no nosso WhatsApp. Que beleza.
1: Aqui no YouTube também tem a Carolina Menezes Dantas, de Curitiba. Bom dia. Hoje o plano é enfrentar o frio, trabalhar bastante, depois aproveitar a noite em casa com chocolate quente.
0: Ah, boa.
1: É, sexta-feira com chocolate quente à noite, legal.
0: É.
1: E também tem o André Braga, de Belo Horizonte. Bom dia, estou ouvindo vocês no caminho do trabalho. O frio está castigando, mas nada de tirar a alegria de saber que hoje é sexta-feira.
0: Não, sextou é impressionante, deixa todo mundo feliz. 5 horas e 40 minutos, a Polícia Rodoviária Federal, a PRF, resgatou 17 imigrantes venezuelanos em situação de vulnerabilidade, caminhando pela BR-364, em Acrelândia, no Acre, entre eles um bebê de 2 meses. O grupo seguia do Peru para São Paulo e foi levado a um abrigo em Porto Velho, onde recebeu assistência médica e social. 2 imigrantes precisaram de atendimento urgente devido a problemas de saúde.
1: E ontem pela manhã, o presidente Lula disse que conversou com a presidente Delcy Rodrigues para oferecer ajuda humanitária à Venezuela depois dos terremotos que devastaram várias regiões do país vizinho. A declaração foi dada num discurso numa agenda oficial no Mato Grosso do Sul durante a tarde.
2: Eu falei com a presidenta Delcy da Venezuela de manhã do carro para perguntar para ela o que ela precisava que a gente fizesse. E nós estamos reunidos, vários ministros, para a gente mandar tudo o que for necessário mandar para a Venezuela. Água, bombeiro, defesa civil, comida, remédio.
0: Acompanhamos então a fala do presidente Lula e a gente contextualiza ainda que no início da noite o presidente autorizou então o envio de um avião da Força Aérea levando mantimentos e equipes de resgate com bombeiros, médicos e equipamentos especializados também para ajudar nas buscas por vítimas nos escombros.
1: Nos destaques internacionais, um estudo aponta que o Brexit reduziu o PIB do Reino Unido entre 6% e 8% em relação ao que seria sem a saída da União Europeia, o equivalente a cerca de US$ 300 bilhões em 2025. A pesquisa também indica queda nos investimentos, no emprego e na produtividade ao longo da última década. Segundo os autores, os impactos econômicos tendem a se estabilizar, mas as perdas devem ser permanentes. 5 horas e 42 minutos.
0: Bom, e a gente volta a falar sobre o terremoto, né? Os 2 terremotos que atingiram a Venezuela, os tremores de 7.2 e 7.5 ocorreram em menos de 1 minuto e geraram dezenas de réplicas, mobilizaram também aí, enfim, equipe de resgate de buscas de vítimas sob escombros, realmente algo muito, muito delicado. Os impactos, inclusive, isso é fundamental pontuar, foram sentidos, né, alguns abalos até no norte do Brasil. O TMC 360, da última edição, conversou com o sismólogo Bruno Colasso, ele que é do Centro de Sismologia da USP. E a gente vai, então, entender, compreender um pouco mais sobre esse assunto a partir de agora. Vamos lá.
3: Quando acontece um terremoto grande, né, geralmente réplicas vão acontecer nas próximas horas, né, e nos próximos dias. Mas esses 2 eventos grandes, né, o de 7.2 e 7.5, eles foram quase independentes, né, aconteceram duas falhas diferentes, né, as réplicas geralmente acontecem ao longo de uma mesma falha. O que, que é isso? Quando a gente fala sobre o epicentro, a gente pensa em um ponto na superfície, né, um ponto, uma coordenada de latitude e longitude. Mas, na verdade, a gente está falando de uma falha, uma ruptura, né, uma cicatriz aí, né, para entender um pouco melhor, que ela tem quilômetros de extensão. Então, uma magnitude 7.5, ele desloca, assim, uma extensão de 150 quilômetros. Isso é maior que a distância de São Paulo a Campinas, né, esses grandes blocos de rocha se movimentam em segundos, né? Então, tem um potencial de danos bastante grande.
4: A gente acaba de receber a informação de que o número de mortos que o

0: oficialmente era de 32, passou para 164, professor. E aí eu estendo uma pergunta, o Serviço Sismológico dos Estados Unidos fez uma projeção, enfim, estamos falando de projeção, claro, mas falando de número de mortos de 5 dígitos. É óbvio que a gente olha para esses números, essa projeção, e fala, mas espera aí, são 32 pessoas, agora já são 164. Então, eu queria que o senhor, podendo falar um pouquinho desse, pudesse falar um pouco dessa questão da projeção. Como é que essa projeção é feita e por que que o número tem a ver, obviamente, com a geografia da Venezuela, com as áreas atingidas, mais urbanas, mais rurais e tudo mais. Mas como é que é feito esse tipo de leitura para projetar um número tão alto assim?
1: Se faz uma estimativa, Felipe, da aceleração e da velocidade que as ondas vão gerar na superfície do terreno, né? Então, a depender da magnitude, existem cálculos, né, que a gente faz, que estima qual é a aceleração do chão, né, quando da passagem das ondas. E aí é feito um cálculo também de quais estruturas aguentariam, quais não aguentariam, né, essas vibrações, né, e estruturas que poderiam colapsar. E isso depende também, obviamente, da região que a gente está falando, mas economicamente também. Então, países que estão mais preparados, né, ou não. E a Venezuela não é um caso desses, infelizmente. Por exemplo, o Chile, né, aqui na América do Sul mesmo, já seria um país onde talvez a gente tivesse danos muito menores, né? Então, além da magnitude, tem também uma influência das profundidades, né? Então, a gente está falando de um sismo que teve profundidade bastante rasa, perto de 15 quilômetros, né? E isso potencializa bastante também a quantidade de danos. E o momento também do dia, onde as pessoas estariam, né? E era um feriado, né? Então, as pessoas estariam, grande maioria estariam em casa, né? Nos prédios e tudo mais. Então, isso também potencializa ainda mais a possibilidade de vítimas.
0: E uma última pergunta, professor, com relação à profundidade. Os jornais que a gente tem observado aqui, estrangeiros, venezuelanos também, mas estrangeiros, têm colocado o destaque de a profundidade para nós, né, que não entendemos nada, 13 quilômetros, né, para nós é uma distância imensa, mas geologicamente falando é uma casquinha, né, é muito perto da superfície. Isso também contribui?
1: Os sismos vão acontecer até mais ou menos uns 600 quilômetros de profundidade, né? Então, 13 quilômetros seria bem no começo aí dessas profundidades possíveis, né? E é considerado bastante raso, né? Então, quanto mais perto da superfície, maior é o potencial de danos que ele vai causar.
2: E o número de mortos na Venezuela chega a 235. Os dados foram divulgados pelo Ministério da Saúde na noite de quinta-feira e equipes continuam procurando por desaparecidos.
3: 5 horas e 46 minutos. Exatamente, Fernanda Câmara. Olha só, a gente muda aqui então de pauta, vamos para Brasília, né? Daqui a pouco a gente, claro, vai atualizar também as informações relacionadas à Venezuela, a preocupação é muito grande. Mas em Brasília, a senadora Tereza Leitão foi escolhida para substituir Jacques Wagner na liderança do governo no Senado Federal. Muitas reuniões foram feitas, enfim, bastidores bastante acalorados. Adrian de Almeida conta tudo.
4: Tereza Leitão, que substitui o senador Jacques Wagner, tem experiência no Congresso e relação positiva com parlamentares do Centrão. E agora vem com o desafio de fortalecer a relação do Palácio do Planalto com o presidente do Senado, Davi Alcolumbre. Um outro ponto que também pesou na escolha do nome foi o fato de Tereza não concorrer às eleições em outubro. Isso porque o mandato dela termina apenas em 2031, podendo ficar totalmente à disposição do cargo até lá. Tereza Leitão já mira pautas para avançar no Senado, como o fim da escala 6x1 e a PEC da Segurança Pública. Uma possível aproximação com Davi Alcolumbre pode acabar destravando a tramitação do fim da jornada de 6 dias de trabalho, que atualmente está engavetada no Senado. Ela entra no lugar de Jacques Wagner após ele decidir, em comum acordo com o presidente Lula, sair do cargo. O senador foi alvo de uma das fases da Operação Compliance Zero, que investiga suposto recebimento de vantagens indevidas ao atuar a favor do Banco Master no Congresso Nacional.
2: Continuaremos também acompanhando esse e outros assuntos aí atuais, para a gente poder destrinchar ainda mais do que a gente já vem falando aqui. E o senador Sérgio Moro minimizou os desentendimentos públicos na família do ex-presidente Jair Bolsonaro e afirmou que a crise interna não prejudica seus planos políticos no Paraná. Quem traz todas as informações é a Isabela Miranda.
5: O senador Sérgio Moro, do PL, acredita que os impasses na relação entre a ex-primeira-dama Michele Bolsonaro e Flávio Bolsonaro devem ser resolvidos em breve. Moro ainda afirmou que a situação não impacta sua pré-candidatura ao governo do Paraná, principalmente considerando o eleitorado feminino, que tem forte liderança de Michele no Partido Liberal, por meio do PL Mulher.
6: Não vejo nenhum efeito nisso. Ao contrário, a gente tem trabalhado em projetos também direcionados ao eleitorado feminino. E quem tem feito um grande trabalho nessa área, inclusive, é minha esposa, que é deputada federal, Rosângela Moro. Mas não vejo nenhum reflexo aqui para o estado do Paraná. E eu creio que eles vão resolver essas questões em breve, nacionalmente falando.
5: Moro também foi questionado sobre a sua relação com a ex-primeira-dama.
6: Olha, eu tenho uma relação boa com todo mundo lá em Brasília, menos com o governo federal, sua oposição a esse governo Lula que está destruindo o país.
5: As declarações foram dadas após sabatina realizada pela Associação das Emissoras de Rádio Difusão do Paraná, a AERP. Na última quarta-feira, a ex-primeira-dama publicou dois vídeos extensos expondo desentendimentos com o enteado Flávio Bolsonaro. Michele disse ter sido apunhalada pelo filho 01 do ex-presidente Jair Bolsonaro. Em resposta, Flávio pediu desculpas à madrasta e disse que nunca teve a intenção de magoá-la.
3: É, evidentemente o clima não é bom e a gente vai analisar tudo isso já já aqui no Start TMC com o Bruno Rizzi. 5h50, perdão, vamos falar de Copa do Mundo agora então? É, o Japão vem aí, hein? Japão e Brasil se enfrentam então na próxima fase da Copa do Mundo. E lá nos Estados Unidos, Leandro Boldakian tem todas as informações do Mundial. Fala, Boldakian!
7: Bom dia, pessoal do Start TMC, de volta aqui a Nova Jersey, casa da seleção brasileira e também nosso QG aqui da TMC após acompanhar a vitória do Brasil diante da equipe da Escócia lá em Miami. E agora também soubemos ontem o adversário brasileiro na próxima segunda-feira em Houston, jogando em Dallas, no Texas. A equipe do Japão empatou, né, com a Suécia por 1-1 e ficou com a segunda colocação do Grupo F, né, confirmando, portanto, a sua classificação na segunda colocação. A Holanda venceu a Tunísia, algo que já era esperado, né, por 3-1, e dessa forma o Japão está no caminho brasileiro segunda-feira, ali pertinho, né, de Dallas, onde jogou a seleção do Japão, vai jogar em Houston contra o Brasil, portanto, na próxima segunda-feira. O Brasil treina daqui a pouco, né, aqui em Nova Jersey. Teremos também a entrevista coletiva e, ao contrário do que aconteceu nas outras ocasiões, o Brasil não viaja na véspera do jogo, né? Viaja no sábado, né? Assim como a nossa equipe também. Vamos bater aqui em Nova Jersey, tempo de arrumar as coisas aqui e já partir também no sábado para o Texas, onde na segunda-feira vamos acompanhar 14h, horário do Brasil, essa partida contra o Japão. Então, programação do Brasil tem treino nessa sexta-feira, amanhã também treina e viaja para Houston. Domingo, atividade lá no Texas, juntamente com a palavra do técnico Carlo Ancelotti e mais um jogador a ser escolhido ainda pela assessoria de imprensa da CBF. Então, vamos acompanhar, definido o adversário brasileiro, o Japão, que recentemente venceu o Brasil pela primeira vez na sua história, né, num amistoso. E agora vamos ter aí, portanto, uma revanche, não, porque é um jogo de caráter decisivo, mas o Japão vem muito bem, hein? Tem um time bem entrosado que certamente vai trazer dificuldades para a seleção brasileira. Voltamos a qualquer momento aqui de Nova Jersey com mais da cobertura da Copa do Mundo para a TMC.
2: Muito bom, 5h52, você, Tebas, estava querendo o Japão, agora não vem falar que é difícil, não.
3: Não, eu preferia a Suécia, quer dizer, entre Holanda, Japão e Suécia, eu não queria a Holanda, mas olha...
2: O Japão é difícil.
3: O Japão é complicado, viu? Tomara que dê tudo certo, acho que vai, o Brasil é favorito, mas não vai ser jogo fácil, não, não vai ser jogo fácil.
2: Ah, é bom que dá mais emoção para quem está assistindo, ou seja, para gente.
3: E olha, Fernanda Câmara, você que está aqui também no Start TMC, em Brasília, Belo Horizonte, Rio de Janeiro, no Recife, Curitiba, São Paulo também, e no aplicativo, em qualquer região do universo, hoje, vários jogos da Copa do Mundo. Às 16h, jogaço, hein? Noruega e França, e simultaneamente Senegal e Iraque. Repito, 16h, 16h. E mais tarde à noite, às 21h, 21h, olha esse jogo, Uruguai e Espanha pelo Grupo H. É um jogo dramático para os uruguaios, que precisam da vitória ou de um empate para fazer conta ali na matemática, na calculadora, para tentar a classificação. Mas a tendência é realmente a Espanha favorita e o Uruguai precisando vencer de qualquer forma para garantir a vaga à próxima fase. E também às 9 horas da noite tem Cabo Verde e Arábia Saudita, também pelo Grupo H.
2: Jogaços então, hein?
3: Jogos muito bons.
2: Para ficar ligadinho aqui na programação da TMC.
3: Inclusive aqui, Fernanda Câmara, nossa audiência participando, mandando mensagem no 11972211001. O Henrique Dornelles pergunta aqui como que ficou o grupo do Brasil, né? Afinal de contas, o Brasil passou exatamente no grupo C, na primeira colocação, viu, Henrique? Ficou o Brasil com 7 pontos, Marrocos também com 7 pontos, só que o Brasil com 6 de saldo, Marrocos com 3, por isso o Brasil na frente, Escócia com 3 e Haiti nenhum ponto. Haiti não pontuou na Copa do Mundo e agora os escoceses na dúvida se vão conseguir a vaga como terceiro colocados ou não na próxima fase, 16avos de final.
2: E do esporte a gente vai para música. Nessa quinta-feira, dia 25, foi celebrado o Dia Mundial dos Beatles. E a reportagem da TMC conta a história de fãs cariocas que tiveram uma relação especial com o quarteto de Liverpool. A Beatriz Trindade traz todos os detalhes.
8: Quando já não faziam mais shows por causa da Beatlemania, os Beatles aceitaram um convite diferente, fazer uma apresentação ao vivo. Foi assim em 25 de junho de 1967 que o grupo participou da primeira transmissão internacional via satélite da história. Quase 60 anos depois, essa data passou a ser celebrada oficialmente como o Dia Mundial dos Beatles. A homenagem, criada por fãs em 2009, foi reconhecida neste ano pela Apple Corps, empresa responsável pela administração do catálogo da banda. O jornalista e especialista em Beatles, Leandro Souto Maior, autor de um livro sobre Paul McCartney, explica por que aquele momento entrou para a história.
9: Eles se prepararam para essa data e fizeram uma música especial com uma mensagem que eles queriam que o mundo inteiro tivesse recebendo, que era All You Need Is Love, ou tudo que precisamos é amor. Se passaram já muitos anos desde aquele 25 de junho de 1967, mas até hoje essa mensagem ainda é relevante e deve continuar ecoando nos nossos corações e de todo mundo. Viva os Beatles, viva o Dia Mundial dos Beatles e tudo que nós precisamos é amor.
8: A relação dos Beatles com a inovação sempre foi uma marca do grupo, mas o quarteto de Liverpool também ficou conhecido pela relação com os fãs. E para mexer com os corações de admiradores cariocas, nem foi preciso uma transmissão via satélite ou uma edição de luxo de um disco. No caso do Fernando Oliveira, o contato com John Lennon ultrapassou rotações do vinil. Isso porque em 1979, quando ele ainda era um adolescente de 14 anos e morador do Andaraí, ele resolveu escrever uma carta para o ídolo, mesmo sem saber falar inglês. Um mês depois, ele recebeu uma resposta pelo correio.
10: Para minha surpresa, ele respondeu. Recebi o cartão postal que eu tinha enviado. Fiquei meio na dúvida se era verdade ou não, mas peguei o outro, botei um envelopinho dentro e mandei novamente. Ele tornou a responder. Escrevi novamente, pedindo para ele escrever. Mandar algumas letras. Eu queria falar algumas palavras pro povo brasileiro, pros fãs brasileiros, só que eu escrevi letras em vez de palavras. E aí ele mandou o abecedário inteiro.
8: Anos mais tarde, ele descobriu que Lennon realmente respondia cartas de fãs de diferentes países. A troca de correspondência acabou despertando o interesse dele pelo jornalismo e décadas depois ele chegou a entrevistar Paul McCartney em Londres. Quase 6 décadas depois daquela transmissão, a música mudou, a tecnologia também. Mas os fãs de diversas gerações continuam celebrando o grupo e agora comemorando oficialmente o Dia Mundial dos Beatles.
3: Beatles é espetacular, né?
2: Beatles.
3: Enfim, é um negócio fora do comum.
2: A gente não conseguiu acompanhar a banda por completo, mas a gente sabe das músicas, né? E você que acompanha o Start TMC, ó, ouve aí, ó.
3: Oh, bom demais, bom demais.
2: É o Paco contribuindo também, hein? Sempre ali, ó, na medida, colocando pra gente relembrar.
3: O último show do Paul no Allianz, né? Enfim, aqui em São Paulo foi realmente extraordinário. Olha só, vamos mudar de assunto aqui, vamos pra São Paulo. Aconteceu um evento muito importante, considerado a maior festa de bens de consumos duráveis da América Latina. O repórter Abraão Ramos foi lá conferir e traz os detalhes. Fala, Abraão.
11: Centrais inteligentes ocupam o lugar de fios e disjuntores. Botões de simples toque substituem os interruptores antigos. E para abrir a cortina da sala, basta um clique no celular.
12: Além do conforto nas residências, a tecnologia também auxilia no trabalho. Garçons poderão contar com um robô para ajudar a servir as mesas.
11: Depois de programado, é só colocar o pedido e o robô leva para a mesa do cliente. A tecnologia está cada vez mais presente no dia a dia das pessoas para trazer comodidade e torná-la acessível. Foi um dos temas da 19ª edição da Eletrolar Show All Connect, no Distrito Anhembi, em São Paulo, que este ano contou com mais de 1.000 expositores de eletroeletrônicos, climatização, mobilidade, decoração e utilidades domésticas. De acordo com Carlos Kler, presidente do grupo Eletrolar All Connect, mais de 40 mil pessoas visitaram os estandes. Ele destacou a importância do evento em conectar indústrias e varejistas.
13: A revolução da tecnologia sempre impulsiona as vendas de nosso setor e a Eletrolar Show All Connected é um grande ponto de encontro nacional da indústria e do varejo e hoje também um ponto internacional onde se reúnem empresas globais, né, fornecedores globais para fazer parcerias com as fábricas e também as fábricas para fazer parceria com os varejistas, com os compradores.
11: Tiago Oliveira, gerente em uma empresa de autopeças no Nordeste, conta que encontrou na feira uma oportunidade de novos negócios.
14: A gente sai daqui com um leque de oportunidades, de novos negócios, de uma linha que a gente pode fazer ali do médio e longo prazo. Justamente porque a gente tem que estudar o fornecedor, estudar formas de importação, condução, toda a parte burocrática dessas conexões.
2: Muito obrigada, Abraão Ramos, acompanhando aí todos os detalhes, para nos passar todas as informações. Para você que acompanha o Start ficar muito bem informado, deixa eu falar um bom dia aqui para o Paulo Henrique Amaral, de São Paulo. Bom dia, hoje começo a trabalhar só à tarde, depois eu quero aproveitar para resolver umas coisas em casa e esse frio tá de lascar. Tá com frio. A gente tem aqui também o Rio de Janeiro, a Marina Cordeiro Vasconcelos. Bom dia, apresentadores. Finalmente chegou a sexta-feira. Hoje ainda encaro o expediente, mas à noite vou reunir a família para comer uma sopa, para tomar uma sopa, né? É gostoso, né? Um caldo nesse friozinho.
3: Aí,
2: é
3: tá
2: uma
3: louco,
2: boa pedida.
3: É. Boa, bom demais.
2: Obrigada, Marina, por escrever aqui pra gente. Você também pode participar no 11 972 21 1001 e também estamos na internet, no YouTube, no arroba TMC NewsBR. 6:01. 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

0: 6:03, Start TMC no ar com Fernanda Câmara, comigo Rafael Tebas. Você nos acompanha em Brasília, Belo Horizonte, no Rio de Janeiro, no Recife, Curitiba, São Paulo também, no nosso aplicativo que você baixa no seu smartphone e aí nos acompanha em qualquer região do universo, em outra galáxia também você pode acompanhar a TMC e com imagem no YouTube no @TMCNewsBR. Sobe para 235 o número de mortos em razão dos terremotos na Venezuela. Dois brasileiros estão entre as vítimas.
1: Os tremores provocaram desabamentos, fecharam o aeroporto internacional Simón Bolívar e deixaram ao menos 1.520 feridos.
0: E o Ministério das Relações Exteriores confirmou a morte de um homem e uma mulher brasileiros e informou que presta assistência consular às famílias das vítimas. Esse é um dos destaques do Start TMC nesta sexta-feira, dia 26 de junho de 2026. E tem mais.
1: Fachin decide que investigação sobre filme Dark Horse ficará com André Mendonça.
0: Presidente do STF atendeu ao entendimento da PGR, a Procuradoria-Geral da República, e determinou que o caso seja reunido a outras investigações já relatadas pelo André Mendonça, em vez de ficar com Alexandre de Moraes.
1: Aliados de Bolsonaro esperam prorrogação da prisão domiciliar após fim do prazo.
0: Os 90 dias de prisão domiciliar concedidos por Moraes terminaram nesta quinta-feira, ontem, mas a apreensão de uma arma com segurança do ex-presidente pode influenciar a decisão sobre a continuidade da medida.
1: PGR rejeita a proposta de delação de ex-presidente do BRB investigado no caso Banco Master.
0: A Procuradoria-Geral da República entendeu, então, que Paulo Henrique Costa não apresentou informações inéditas, nem indicou valores a serem ressarcidos, mantendo as investigações sobre supostas fraudes e pagamento de propina.
1: Nos destaques internacionais, Suprema Corte dos Estados Unidos autoriza avanço de medidas de Trump contra a imigração.
0: Decisões da Suprema Corte permitem ao governo endurecer a política migratória, incluindo o fim da proteção temporária para milhares de haitianos e sírios e a ampliação das deportações.
1: Enquanto isso, na Copa do Mundo, após empate com a Suécia, Japão é confirmado como adversário do Brasil na próxima segunda-feira.
0: A última rodada da fase de grupos da Copa do Mundo segue hoje, sexta-feira, com jogos dos grupos G, H e I. Também, olha só, e o grupo A também. A França de Mbappé enfrenta a seleção da Noruega. Já a Espanha, jogaço, enfrenta o Uruguai às 9 horas da noite. 6:05.
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1: 6:05, hora de acionar ele, Bruno Rizzi, que já está ao vivo aqui no estúdio, nosso colunista do Start TMC, que vai contar quais os assuntos que vão ser abordados hoje para você acompanhar todos os detalhes aqui com a gente. Bom dia, Bruno.
4: Bom dia, Fernanda Câmara, Rafael Tebas. Rizzi. Bom dia ao nosso ouvinte, espectador do Start TMC. Sexta-feira chegando. Mais uma vez, ressalto que no início da semana eu prometi que não falaria que a semana seria calma, né? E acertei. Realmente a semana segue agitadíssima aí, ontem e anteontem, principalmente, com a questão do vídeo, né? Dos vídeos de Michele Bolsonaro. A gente vai repercutir isso aqui ainda. Ontem a gente falou bastante do resultado do vídeo, né? O que, que aquele vídeo indicava, o que, que ele trazia. E ontem eu apurei bastante bastidor para vocês aqui. Tem muita coisa por trás do vídeo, das intenções, os objetivos. Quem sabia, o que sabia, ou por que não sabia. Muita coisa bacana ou não para trazer aqui para vocês hoje no Start TMC, além também da troca do líder do governo no Senado, saída de Jax Wagner, né? E aí eu vou contar para vocês quem vem, por que a escolha e como isso deve se desdobrar e por que não a escolha de outros nomes. Também vou detalhar aqui para vocês um assunto, só um parênteses rápido aqui, que acabou caindo num limbo gigantesco, o que foi ótimo, né? O governo Lula tá erguendo a mão pro céu, tá agradecendo, o assunto tá completamente, não vou dizer completamente, mas tá bem escanteado, perto de um noticiário mais esvaziado, que com certeza seria uma pauta principal, né? O evento Michele, existe ali no mundo da notícia e da própria ciência política que a divisão de pautas não é boa para ninguém. É, então, quando você tem uma pauta muito forte e entra outra pauta, a pauta se divide.
0: É o chamado desvio de foco, né?
4: Desvio de foco, exatamente. E aí, com um tema muito mais caloroso, digamos assim, que foi a questão de Michelle, isso perdeu completamente o protagonismo, mas tem desdobramentos interessantes para a gente trazer aqui para vocês sobre essa substituição.
0: Muito interessante, assuntos para a gente abordar aqui com o Bruno Rizzi. Vamos fazer um giro de reportagem agora, começando pelo Rio de Janeiro. Gustavo Sleman está ao vivo com a gente. O Ministério Público do Rio já denunciou 27 policiais enquanto faz uma análise, enfim, de imagens de câmeras corporais gravadas durante a mega operação, aquela mega operação que aconteceu em outubro do ano passado. Então, Sleman, as investigações continuam, é isso, né?
5: Continuam. Bom dia para você, para todos que nos acompanham. Investigações que estão rolando desde outubro do ano passado, logo depois do fim da mega operação que aconteceu em conjuntos de favelas na zona norte da capital fluminense e terminou com mais de 120 mortos, né, incluindo criminosos, suspeitos e também policiais, militares e civis nessa ação que mobilizou grande aparato das forças de segurança aqui do Rio de Janeiro. E o que, que essas investigações estão mirando agora? É a questão do uso das câmeras corporais nas fardas dos agentes das forças de elite, das polícias civil e militar do Rio de Janeiro. Isso vem causando um grande confronto, entre aspas, entre o governo do Rio de Janeiro, pelo menos na gestão de Cláudio Castro, né, ex-governador do Rio de Janeiro, e o Supremo Tribunal Federal no âmbito da DPF das favelas. Isso porque o Supremo Tribunal Federal e outros órgãos ligados a essa ação na Corte Federal vêm cobrando explicações do governo do Estado desde o ano passado sobre o uso dessas justificativas a respeito dessa operação em si, e muitos problemas ocorreram durante esse trâmite, né? Como, por exemplo, o governo chegou a enviar o material, mas não enviou senhas, não enviou links corretos também. E aí a Polícia Federal, que entrou também no circuito, teve que pedir: olha, a gente já recebeu os arquivos, só que estão sem o tipo de acesso que a gente necessita para poder analisá-los. E isso, houve uma nova conversa, um novo pedido. Em paralelo, o Ministério Público do Rio de Janeiro seguiu investigando também, e por isso denunciou já mais de 20 policiais. Eles estão analisando justamente a utilização das câmeras e a não utilização delas, né? Porque muitos policiais, de acordo com as investigações do Ministério Público Estadual, retiraram as câmeras durante a ação ou fizeram algum tipo de obstrução ao uso dos equipamentos. 51 policiais do Batalhão de Operações Especiais da Polícia Militar já foram analisados, né? A situação deles já foi analisada, e aí 17% desses policiais realmente não utilizaram as câmeras, enquanto uma outra porcentagem obstruiu o material com algum tipo de equipamento ou outro aparato para evitar que filmasse da maneira correta durante a ação policial. A gente está em contato com a Polícia Militar. A gente lembra que a Corregedoria da Polícia Militar e da Polícia Civil informaram à época que estavam ajudando nas investigações, mas como eu disse, né, ocorreram diversos problemas, uns ruídos de comunicação, digamos assim, entre a Polícia Federal, Supremo Tribunal Federal, Ministério Público e as forças de segurança aqui do governo do Rio de Janeiro, pessoal.
1: É assunto bastante delicado. Muito obrigada pelas suas informações, Gustavo Sleman, direto do Rio de Janeiro. E agora, PT enfrenta divisão em Minas Gerais após decisão da Direção Nacional de defender candidatura própria ao governo do estado. O movimento irrita a ex-prefeita Marília Campos, que resiste à mudança de planos e mantém pré-candidatura ao Senado. Júnior de Castro, estamos contigo.
6: É isso aí, Fernanda. Ótimo dia para você, ótimo dia, Rafael, ótimo dia, Bruno. Excelente sexta-feira para todo mundo ligado com a gente aqui na TMC. Obrigado demais pela companhia de todo mundo. Pois é, Marília Campos está aí muito contra essa estratégia do PT de manter uma candidatura própria. Ela que, inclusive, está aí no primeiro lugar nas pesquisas como possível senadora aqui do estado, né? Então ela está muito bem colocada. E ela é a favor, sim, de que o PT apoie uma outra legenda como parte de uma frente mais ampla para apoio justamente do presidente Lula aqui no estado. Segundo a Marília Campos, uma candidatura própria pode aí fortalecer o discurso antipetista e também dificultar a formação de alianças mais competitivas aqui em Minas Gerais. Agora, nos próximos dias, a Marília deve se reunir com o presidente nacional do PT, o Edinho Silva, e sua mando do presidente Lula, que vai inclusive tentar convencê-la a disputar o governo aqui de Minas. Enquanto isso, o partido também já tenta negociar aí com outros aliados, como o PDT, o PSB de Bola, para definir justamente o cenário da eleição aqui no estado. Essa disputa pelo Palácio Tiradentes segue aí indefinida por enquanto, com outros pré-candidatos ainda também sendo avaliados, e os próximos passos a gente traz aqui durante a programação da TMC. Volto com vocês.
0: Valeu, Júnior de Castro, tabuleiro eleitoral de Minas Gerais, se movimentando, se mexendo, já também análise com Bruno Rizzi. Vamos para Brasília, agora capital do país. O presidente Lula anunciou a senadora Tereza Leitão como a nova líder do governo no Senado. Rodrigo Vicente ao vivo com a gente então em Brasília. Rodrigo, a semana que começou, muita gente vai ser mais tranquila, mas o que a gente observa é que as articulações do Palácio do Planalto realmente bastante intensas nessa semana, né?
7: Oi, Rafael, Fernanda, bom dia para todo mundo que acompanha a gente aqui. Pois é, não teve nada de tranquilo essa semana, nem dia de jogo de Copa, né? Que a gente falou que pudesse ser um pouquinho mais tranquilo, mas não deu certo também. Ontem veio o nome, enfim, da nova líder do governo no Senado, senadora Tereza Leitão. Ela estava sendo cotada desde a semana passada, quando já era visto aí como insustentável a permanência de Jacques Wagner no governo, desde que as denúncias aí contra ele na nona fase da Operação Compliance Zero revelaram aí esses recebimentos indevidos, supostos, né, recebimentos indevidos aí do senador. Bem, ontem, quando o presidente Lula anunciou, Rafael Fernanda, ele já deu o recado do que ele espera de Tereza Leitão no Senado, né? Duas propostas bem importantes. Escala 6x1, fim da escala 6x1 que está tramitando no Senado, foi aprovada na Câmara e agora é preciso passar pelo Senado. O senador Davi Alcolumbre não tem dado mostra aí de que deve pautar tão logo, e o outro é a PEC da Segurança Pública, né? O que ele disse é o seguinte: vai precisar buscar diálogo, vai precisar aí elaborar um bom discurso para poder conversar com o presidente do Senado, que não tem tido boa relação com o governo. Senadora Tereza Leitão é uma senadora de primeiro mandato de Pernambuco, do PT de Pernambuco. Quem tinha aí um nome bem cotado ao lado de Tereza Leitão era o senador Camilo Santana, do PT do Ceará, mas tem uma outra missão, né, que é tentar reverter esse processo de queda de Eumano de Freitas, que é o candidato à reeleição em disputa com o ex-ministro Ciro Gomes. Bem, então, Tereza Leitão assume com essa missão, de acordo com o presidente Lula, de reabrir diálogo. Ela, que é senadora em primeiro mandato, está em meio de mandato, ou seja, ela não tem aí grandes preocupações eleitorais, portanto, vai poder se dedicar a essa nova tarefa.
1: Muito obrigada por todas as informações, e a gente já vai para o Rizzi para a gente saber então sobre essa mudança, né? Sai Jacques Wagner e entra Tereza Leitão.
4: Movimento rápido, né? A entrada de Tereza Leitão vem num cenário que, digamos, o Rodrigo trouxe muito bem, não era o plano A para o governo, né? Digamos até que Tereza Leitão vem quase como um plano C dentro da escala de prioridades. O plano A era o senador Camilo Santana. O Rodrigo trouxe muito bem, trouxe esse detalhe, que ele tem esse projeto de trabalhar ali na sua base eleitoral, e também ele preferiu focar e priorizar na atribuição de ser o coordenador de campanha de Lula no Nordeste. Então, Camilo Santana, em comum acordo com o presidente Lula, entende que essa divisão de atribuições, uma vez que a liderança do Senado não é meramente simbólica agora, ela vem carregada de muita atribuição, de fato, um corpo a corpo junto a Davi Alcolumbre. Então ele entende que é uma dedicação total, e aí vem a escolha de Tereza Leitão. E quem seria talvez o plano B? Um plano B seria Otto Alencar, senador Otto Alencar, que é do PSD, que é um articulador interessante e teria uma valorização até na questão partidária, por não ser um cara do PT, né, teria esse fundamento ali um pouco mais relevante nas negociações, mas que está em crise no relacionamento com Davi Alcolumbre. Teve até um evento aí há poucos meses que ele chegou a se deslocar até Brasília exclusivamente para uma reunião com Davi Alcolumbre. Quando estava no táxi, depois de ter chego no aeroporto de Brasília, Davi Alcolumbre, a secretária de Davi Alcolumbre, ligou dizendo que a reunião havia sido cancelada e ele ficou realmente muito chateado.
0: Indignado, né?
4: Indignado por ter tentado ter essa conversa em relação a vários temas ali que estavam em discussão. Otto Alencar, que tem a presidência ali da CCJ, da Comissão de Constituição e Justiça. Bom, Tereza Leitão, que é do PT do Ceará, vem então como essa escolha, é um excelente nome para o governo, tem a sua atribuição, tem a sua articulação, está no primeiro mandato, mas tem uma construção ali bem feita, pode ser um nome interessante, mas que realmente esses outros nomes que eu comentei, o próprio Jacques Wagner, eram opções muito mais fortes ali, principalmente nesse embate com Davi Alcolumbre. Ela é presidente da Comissão de Educação do Senado e ela tem um diálogo bem interessante com Davi Alcolumbre, o que favorece um pouco nessa questão. Agora, o cenário de possível aprovação da escala 6x1 não se altera com isso, né? Isso não fica mais distante, não fica mais próximo, enfim. Isso vai depender das articulações ainda do presidente Lula com Davi Alcolumbre.
0: Não
4: tem em relação
0: jeito.
4: À escala 6x1, tá no 0x0. Nem perde, nem ganha.
0: 6 horas e 19 minutos, a gente continua girando a nossa reportagem. Vamos para Curitiba agora, um assunto super delicado. O Brasil envia equipe de bombeiros e cães de busca à Venezuela para auxiliar no resgate após os terremotos. E aí, essa ação inclui militares do Paraná, de Minas Gerais também. Leonardo Gomes ao vivo com a gente. Léo, acho que dá para classificar como uma força-tarefa, né? Acho que dá para a gente fazer essa classificação.
8: Com toda certeza. A gente tem um envio de ao menos 36 militares do Paraná, 10 apenas do Paraná, mas também militares de Minas Gerais. Eu recebi a informação há pouco que também militares de São Paulo, todos empenhados nesta força-tarefa, efetivamente, que sai aqui do Brasil logo mais às 10 horas da manhã, direto para Caracas, na Venezuela, que naturalmente é a cidade mais atingida, afetada por esses dois tremores de terra que aconteceram uns seguidos do outro, como a gente tem noticiado aqui na programação da TMC. O número de mortos pode sim chegar a 1.000 pessoas, claro, é uma estimativa, até porque a dificuldade para que o resgate consiga trabalhar é muito grande. Inclusive, logo mais no TMC 360, a gente vai trazer a palavra do subcomandante do Corpo de Bombeiros, que detalha essa dificuldade, o trabalho que deve ser enfrentado, portanto, por esta força-tarefa que sai aqui do Brasil, que é do estado do Paraná, Minas Gerais e também São Paulo. Como eu disse, ao todo, 36 bombeiros militares que participarão, inclusive com um cão militar também, né? Não deixa de ser, também é tratado como um oficial da corporação que deve ajudar, e nesse tipo de trabalho é essencial. Os militares integram uma equipe brasileira especializada em busca e resgate urbano, inclusive em processo de certificação pela Organização das Nações Unidas. Ou seja, são especialistas e que devem contribuir e muito neste trabalho tão delicado.
1: Obrigada, viu, Leonardo? E a gente sempre acompanhando esse e outros assuntos, você nos trazendo as informações. Agora, 6 horas e 21 minutos, o presidente do STF, Edson Fachin, decidiu que o ministro André Mendonça será o relator do caso Dark Horse. A notícia-crime investiga o senador Flávio Bolsonaro e o ex-presidente Jair Bolsonaro por supostas irregularidades no financiamento da cinebiografia do ex-presidente pelo banqueiro Daniel Vorcaro. A Lívia Brás já está com a gente com todas as informações ao vivo. Lívia.
9: Oi, Fê, bom dia para você, bom dia, Rafa. Pois é, essa decisão foi tomada depois que o ministro Alexandre de Moraes pediu que a presidência do Supremo definisse quem ficaria aí o responsável por esse caso. Mas antes disso, a PGR, Procuradoria-Geral da República, já tinha defendido que essa investigação fosse enviada de fato para o ministro André Mendonça, por entender que ele é quem já conduz todas as apurações a respeito desse caso. E aí, na decisão, o ministro Edson Fachin, ele disse que esses fatos que foram apresentados aí no pedido de investigação tem ligação com outros procedimentos que, de fato, já estão sendo investigados aí pelo gabinete do ministro André Mendonça. Por isso, segundo Fachin, faz sentido concentrar tudo sob a mesma relatoria. E o pedido de investigação ele foi apresentado pelo deputado Lindbergh Farias, que é vice-líder do governo na Câmara. Ele pediu que fosse incluído o ex-presidente Jair Bolsonaro e também Flávio Bolsonaro naquele inquérito que investiga a atuação do ex-deputado Eduardo Bolsonaro lá nos Estados Unidos contra as autoridades aqui do Brasil. Segundo Lindbergh, Flávio Bolsonaro, ele teria buscado os recursos com Daniel Vorkaro, dono do Master, né, justamente para financiar o filme sobre a trajetória de Jair Bolsonaro. Só que a suspeita é de que parte desses recursos também possa ter sido usada para garantir a manutenção, a estadia de Eduardo Bolsonaro lá nos Estados Unidos e também para financiar a articulação política, né, que defende aí a anistia ao ex-presidente. Bom, sobre esse caso, os dois, tanto Flávio quanto Eduardo, eles negam todas as acusações. Flávio disse que tratou apenas da captação dos recursos para financiar o filme Dark Horse. Já Eduardo disse que essas suspeitas são inconsistentes.
0: Valeu, Lívia Brás, sempre com um panorama completo em Brasília para a gente aqui no Start TMC. 6 horas e 24 minutos, Bruno Risi, né? Impressionante como uma crise atrás da outra, né? Antes, então, Dark Horse, só que agora a gente já vive um outro momento com o caso envolvendo Michele Bolsonaro.
4: Pois é, já entrou, já perdeu aí o protagonismo, né, Dark Horse. É, acabou que o vídeo de Michele tomou conta aí dos noticiários e de toda, as atenções, os holofotes da campanha de Flávio Bolsonaro. Bom, vamos lá, alguns bastidores que eu consegui pegar ontem aqui para desmembrar para vocês aqui dessa treta, né, envolvendo Michele e Flávio Bolsonaro. O que acontece, né? Michele, ela percebeu que ela hoje não participa das decisões mais importantes do bolsonarismo, né? Isso é uma percepção que ela vem, a questão do Ceará é uma dessas evidências, mas essa construção da percepção dela não participar foi algo que mexeu para ela. Ela não é consultada sobre chapas estaduais, sobre candidaturas ao Senado, sobre escolha de vice, sobre qualquer outro assunto, nem eventualmente sobre um desenho de governo, sobre os projetos, né? E aí, como eu falei, essa questão do Ceará foi ali talvez o estopim e a questão mais pública de tudo isso, mas ela percebeu ali, com essa gota d'água, que a seu poder de influência no meio bolsonarista estava sendo completamente ignorado e nem levado em conta. E ela entendeu que esse problema ele tende a piorar, né? Ela entende que naquele momento e com eventual governo Flávio pode piorar. Então, se hoje, durante a pré-campanha, ela já está sendo escanteada, imagina se Flávio Bolsonaro chega à presidência, né? E aí quem comandaria o governo seria Flávio, Eduardo, Carlos, enfim, o núcleo político ali, a patota deles. E aí, Michele, qual seria o espaço dela? Né, ela teria um ministério, ela teria uma agenda própria, ela não tem, ninguém responde essas perguntas a ela, né? E ela sabe, aqui é um ponto muito importante, ela sabe que ela, de fato, se efetivar a candidatura ao Senado pelo Distrito Federal, que é algo bem provável, ela vai ser eleita com certa facilidade. Mas a questão não é a eleição, não é estar envolvida na política. Isso diz respeito ao bolsonarismo. Então o problema é o dia seguinte, né? O day after do negócio. Porque ser senador, ok, ela vai ser. E aí ela vai ter um mandato de 8 anos. Ter um mandato de 8 anos, ela pode ficar na política, isso não é o problema.
0: Mas em 8 anos, muita coisa muda.
4: Muita coisa muda, inclusive pode ser uma questão de desidratação. Ela perde o protagonismo dela, principalmente que um dos grandes aliados dela, talvez o maior aliado junto a Valdemar da Costa Neto, presidente do partido, é Jair Bolsonaro, que tem perdido cada vez mais seu protagonismo, inclusive dentro do núcleo familiar. Ele não consegue hoje nem controlar o que os filhos fazem, falam, né? Então, essa percepção, ela é muito relevante. Então, ela trabalha para construir o grupo político dela independente dentro do bolsonarismo, não dentro da política. Isso ela já tem, mas dentro do bolsonarismo. E que dependa cada vez menos, ou que não dependa, da família Bolsonaro, que ela carrega o sobrenome, mas que eu falei que ela tem a sua independência. mas ela não quer perder o protagonismo que ela tem desse movimento, ela não quer perder o espólio do bolsonarismo, independente de quem venha.
1: Inclusive, Valdemar Costa Neto minimizou, né, esse desentendimento entre Michele e o Flávio Bolsonaro. Ele falou que divergências fazem parte de qualquer ambiente vivo, comprometido com ideias, mas que as divergências não enfraquecem todos eles.
4: É isso, ela quer deixar claro que ela não aceita ocupar uma posição secundária dentro desse movimento. É isso que ela vai falar com o Valdemar da Costa Neto, apesar de não ser nenhuma novidade, ele coloca panos quentes. Não tem nenhuma grande novidade, já detalho isso aqui pra vocês, mas ela quer dizer assim, ó, eu não aceito ser secundária nem no ambiente da política e muito menos no ambiente de bolsonarismo. Então, tudo isso ajuda a gente a entender por que o vídeo foi divulgado agora.
1: E esse vídeo foi no calor da emoção ou de repente ele já foi planejado antes?
4: Isso é um bastidor interessante aqui, Fernanda, esse vídeo já estava gravado, tá? Esse vídeo já, esse quase pedido de socorro desse protagonismo que ela quer manter e precisa manter, já havia sido feito. Por isso ele é tão bem feito, tão bem falado, tão bem planejado. Até elementos do cenário, a Joana trouxe ontem no TMC 360 alguns detalhes, a escultura, que é uma mão que sinaliza amor na linguagem de Libras.
0: Ou seja, o cenário estava já tudo,
4: tudo literalmente organizado. O cenário estava montado.
1: Mas né? Alguma faísca...
4: Exatamente, estava aguardando alguma faísca, né? Então, assim, ele não foi gravado por impulso, com certeza alguma questão interna ali...
1: Impulsionou ela a
4: acendeu esse pavio. E aí, um ponto que eu também apurei, que é um incômodo também que surgiu nos últimos dias, que pode ter sido um dos estopins para que isso acontecesse, foi que ela mostrou para alguns aliados próximos dela, que... ela sentiu incômodo com a abordagem que Daniela Marques, que agora faz parte da pré-campanha de Flávio, que é um nome forte da economia, que é quem está trabalhando o projeto econômico da campanha de Flávio Bolsonaro, que vai ser a interlocutora ali com o mercado e que, se eleito, pode ganhar um protagonismo, se Flávio eleito, ela pode ganhar um protagonismo no Ministério da Fazenda, que foi número 2 de Paulo Guedes no governo Jair Bolsonaro, que foi presidente da Caixa. Ela foi escolhida para ser essa interlocutora, mas ela abordou Michele para tratar questões das mulheres, do público feminino. E Michele preside o PL Mulher. Ela faz um trabalho gigante com isso aí. Então o PL Mulher é uma bandeira que ela tem. E ela não aceita que alguém venha de fora sem... histórico de corpo a corpo da política, sem histórico de campanhas eleitorais, sem nada disso, e queira sentar na janelinha, especialmente quando se trata de uma questão tão relevante quanto a relação com as mulheres, que é uma bandeira fortíssima de Michele e que, inclusive, eu comentei ontem aqui e reforço. Michele hoje está no núcleo bolsonarista, está na bolha bolsonarista. Mas se Michele se mover mais ao centro... num futuro próximo, a gente está diante de uma liderança feminina fortíssima, que pode inclusive furar a bolha.
0: Potencial eleitoral grande.
4: Muito grande. Então, ela entende que ela tem esse potencial, mas ela não pode ficar em segundo plano dentro do núcleo bolsonarista. Ela não quer perder esse espólio. E eu falei ontem aqui, para finalizar, e encerro novamente falando. Se tem alguém que tem uma independência, uma capacidade de seguir essa independência e de assumir esse espólio de Jair Bolsonaro na política... é Michele. Michele tem todas as características que impulsionaram Jair e ainda tem essa proximidade das mulheres. Então, diferentemente dos filhos, que só tem o pai como o grande vocal ali de colocá-los à frente e ser o escolhido. Fora isso, eles não têm todas as atribuições. Michele tem. Então o embate segue. Muito bastidor interessante aqui para vocês.
1: E seguimos por aqui também, agora 6 horas e 31 minutos, TMC, compromisso com a verdade.
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6: 6:41, Start TMC no ar. A gente vai direto pro Rio de Janeiro. A Justiça do Rio mantém a prisão do rapper Oruan e nega pedido de liberdade. Informações que chegam então com Rafael Alves. Fala, Rafa.
7: Fala, Rafael Tebas, meu xará. Também para bom dia para Fernanda, para todos os nossos ouvintes que acompanham o Start TMC. Uma decisão da Justiça aqui do Rio decidiu manter o mandado de prisão do rapper Oruan em aberto. Isso porque ele está fora quase 5 meses. Mas a defesa entrou com um pedido para ele responder ao processo em liberdade, o que foi negado pela juíza da terceira vara criminal aqui do Rio de Janeiro, a juíza Tula Correia de Melo. No entendimento, os laudos apresentados pela defesa dele, argumentando que Oruan está com a situação de saúde frágil, com tuberculose e perdendo peso, no entendimento dela, os laudos apresentados são de médicos particulares e que para um mandado de prisão ser revogado, ele teria que passar por uma avaliação oficial depois de ser preso ou depois de se entregar à justiça. Além disso, também, ela argumenta que o rapper Oruan, o Mauro Davi Santos Nepomuceno, ele descumpriu medidas cautelares depois de ser solto no ano passado e que, como ele está foragido, não faz sentido revogar a prisão nesse momento. E na decisão dela, ela descreveu lá que ele, depois de se entregar ou ser preso, aí ele vai passar por uma avaliação médica para entender qual é a situação de saúde e para depois, sim, ter uma possível revogação da prisão. Mas nesse momento ele continua foragido. Vale destacar que esse mandado de prisão foi expedido lá no começo de fevereiro, mas até o momento não foi cumprido, então por isso ele se encontra foragido nesse momento. Agora o processo entrou já numa reta final. A acusação e a defesa têm um prazo de 5 dias para se manifestar depois das últimas manifestações nesse processo. Eu volto com vocês, pessoal.
5: Obrigada, Rafael, pelos esclarecimentos. 6:43, o pré-candidato do PT ao governo de São Paulo, Fernando Haddad, anunciou nesta quinta-feira o ex-governador Márcio França como vice na chapa que vai disputar o Palácio dos Bandeirantes em outubro. Ao vivo aqui no estúdio já está o Ricardo Spárvoli com as informações.
8: Durante coletiva ontem, Fernando, o Haddad disse que o França foi escolhido por já reunir experiência como ex-governador de São Paulo e quase ter conseguido se reeleger contra João Dória nas eleições de 2018. Na ocasião, o pleito foi até o segundo turno, mas João Dória foi eleito. O petista também destacou que França deve liderar as propostas para a segurança pública na chapa, que é a principal queixa do eleitor paulista atualmente e, segundo o próprio Haddad, vai ter prioridade total nas discussões de proposta de governo. Com França como vice, fica também definido que Tebet e Marina serão candidatas ao Senado aqui em São Paulo. Mas o que mais chama a atenção, eu gostaria que o Bruno Risse comentasse um pouquinho, é primeiro o fato de que nas eleições de 2022, a vice na chapa de Fernando Haddad para o governo de São Paulo foi Lúcia França, casada com Márcio França. Tendo em vista que Tarcísio venceu em 2022 e deve se candidatar à reeleição agora,

0: agora em 2026, por que praticamente repetir a mesma chapa que já se provou ineficiente contra o mesmo adversário, Bruno Risi?
1: Excelente ponto, Sparvoli. Primeiramente que assim, Márcio França, ele vai para o sacrifício, né? Porque ele abre mão ali de concorrer ao Senado, onde ele teria chances reais de vitória, apesar do embate que existia ali, no final das contas definido, Simone Tebet e Marina Silva, mas enfim, independente do que fossem os concorrentes, Márcio França vinha como um nome forte. Quando ele vai assumir a vice de Fernando Haddad, ele já entra numa campanha que está, pelo menos segundo as pesquisas, bem atrás e com uma chance de derrota um pouco maior. Mas Márcio França tem a sua relevância dentro do estado de São Paulo. Lembrando que Haddad, o PT, é muito forte na cidade de São Paulo, mas no estado de São Paulo não tem essa relevância, justamente onde perde. E aí entra um ponto muito interessante. Márcio França sempre foi o braço direito, apesar de ser do PSB e não do PSDB, como Alckmin sempre foi, Márcio França sempre foi seu braço direito, né? Então Alckmin e Márcio França sempre caminharam juntos, inclusive quando Alckmin foi ser vice de Lula, Márcio França foi junto para ocupar algum ministério, né? Então esse movimento é interessante. Márcio França vem justamente por sua bagagem, por sua relação, por seu posicionamento e por seu histórico de ser, ao menos, mais ao centro, né? E apesar de ser uma chapa, digamos, replicada ali, uhum, a intenção é que essa réplica ela ocorra muito mais na construção do que foi a chapa, muito provavelmente será a chapa do presidente Lula agora, de formar essa dobradinha com Alckmin, de puxar mais ao centro. Por mais que fosse um nome com sobrenome França em 2022, o nome, o conjunto Márcio França é muito forte no estado de São Paulo. E é aí que o governo, o próprio Fernando Haddad, apostam, o PT aposta justamente nessa dobradinha, de ser um nome mais ao centro e tentar capturar alguns eleitores de centro e até de centro-direita no interior do estado de São Paulo.
2: E Rizzi, rapidamente ainda aqui, um ponto olhando para o futuro interessante da gente analisar é o seguinte: Márcio França, nas pesquisas, competitivo na disputa ao governo e também na disputa para o Senado. Ele aceitou o serviço de Fernando Haddad, né, deixando de lado o projeto pessoal. É muito possível que tenha já um combinado prévio nos bastidores, no seguinte sentido: olha, se Lula conseguir a reeleição, você volta para um ministério.
1: Sem dúvida nenhuma, sem dúvida nenhuma. Márcio França não vai de graça, né, para o sacrifício. Então, excelente ponto, Tebas. Ele vai para o sacrifício na questão eleitoral, mas certamente ele já desenhou os dois caminhos. Se Lula eleito, ele assume um ministério por lá, ou mesmo se Haddad eleito por aqui, ele não vai ser meramente um vice ilustrativo ali, ele vai ter uma função, uma coordenação ali de governo, ele vai ser alguém que vai ganhar protagonismo no governo de São Paulo, ou vai para o cenário nacional com o ministério.
3: Assim como aconteceu em 2022, inclusive, né?
1: Exato.
3: Ele tenta a corrida para o Senado aqui em São Paulo em 2022, perde
1: e vai assumir
3: e o ministério. Vai pro ministério.
1: E Geraldo Alckmin, para finalizar, assume o ministério no governo Lula também, que fazia parte do acordo. Não ficou sendo apenas um vice, também assumiu um ministério relevante nesse governo.
4: E agora quem assume a nossa bancada é o esporte. Sim, nós vamos chamar novamente ele, Leandro Boldacchio, direto dos Estados Unidos, com mais destaques da Copa do Mundo.
5: Voltando, pessoal, do Start TMC aqui de Nova Jersey, com mais detalhes da seleção brasileira e também do Japão. Japão que está no caminho do Brasil na fase oitavas de final, ao empatar, né, jogando contra a Suécia ontem em Dallas. O empate em 1-1 que classifica o Japão na segunda colocação para ser o adversário do Brasil nessa segunda-feira, jogando no Texas. Detalhes importantes, né? O Japão vem com uma seleção muito experiente, com jogadores que atuam em grandes clubes da Europa, né? Não é mais apenas um time formado por jogadores que atuam no futebol asiático. Isso evoluiu muito o futebol japonês nos últimos tempos. E é claro, né, que eles recentemente venceram o Brasil por 3-2 em um amistoso, também pela primeira vez vencendo o Brasil no futebol profissional. Então é uma seleção que tem chamado a atenção. Empatou com a Holanda nesse grupo em 2x2. Empatou com a Suécia também em 1x1, né? Foi melhor durante boa parte do jogo. No final ali a Suécia até apertou para tentar fazer o seu gol, mas o Japão segurou esse empate, o que garantiu a equipe asiática no caminho brasileiro segunda-feira na cidade de Houston. O Brasil em contrapartida também mostra uma evolução, treina daqui a pouco aqui, né, em Nova Jersey, em Morristown, onde se concentra, onde também utiliza o CT Columbia do Red Bull. Amanhã treina também por aqui e viaja para Houston, diferentemente das outras oportunidades, inclusive que teve voo atrasado no jogo de Miami, né? O Ancelotti teve que conceder uma entrevista coletiva quase que 10 horas da noite. Isso não vai acontecer, o Brasil vai na antevéspera do jogo, assim como a equipe TMC. Partiremos amanhã, né, para Houston, onde na segunda-feira, 14h, acompanharemos todos os detalhes, as emoções da fase 16avos da Copa do Mundo, uma fase diferente, né, com o formato de 48 seleções. Essa fase também foi adicionada nessa Copa do Mundo. Voltamos a qualquer momento aqui de Nova Jersey com a cobertura da TMC da Copa do Mundo. Grande sexta-feira a todos!
2: Valeu, boa sexta-feira, cobertura completa da Copa do Mundo, emissora oficial de rádio na Copa do Mundo. E hoje tem Noruega e França às 16h, Senegal e Iraque no mesmo horário, e às 21h, 21h, 21h, 21h tem Cabo Verde e Arábia Saudita, e jogaço Uruguai e Espanha. A gente muda de assunto, vamos falar de cinema aqui então. Pernambucanos entram para o grupo de novos membros convidados a votar no Oscar. Veja só que interessante, Carol Oliveira.
6: A Academia de Artes e Ciências Cinematográficas divulgou a lista completa dos novos membros do Oscar. Todo ano, a entidade habilita personalidades para manter em curso a diversificação do conjunto. E em 2026, mais de 500 nomes foram adicionados ao corpo votante. Entre eles, 9 são brasileiros e 3 são nascidos aqui em Pernambuco. Os destaques desta edição é dos participantes da equipe do filme O Agente Secreto. A figurinista Rita Azevedo e os montadores Eduardo Serrano e Matheus Farias estão entre os pernambucanos da lista, enquanto outros membros da produção, como o diretor de arte Thales Junqueira, radicado em Pernambuco, e o diretor de elenco Gabriel Domingues, também votam no próximo Oscar.
2: Sensacional, a gente lembra aqui do Agente Secreto do Kleber Mendonça Filho, né, que foi longe na disputa pelo Oscar e também venceu vários prêmios internacionais. Filmaço brasileiro, o Agente Secreto. E tem gente mandando mensagem,
4: tem, hein? Boa. Tem no YouTube, tem aqui, olha, deixa eu pegar o nome dele, Marcos Santos. Bom dia, pessoal, ficando por dentro das manobras políticas, atualidades do mundo e até locais, como aqui de Brasília. Um ótimo fim de semana para o Tebas, Rizzi e Fernanda. Muito obrigada, Marcos. Marcos acompanhando a gente. O William Dutra também acompanhando a gente. O Francisco Martins. A June Miss 865 também mandando bom dia pra gente com a figurinha do café. Aliás, a gente não brindou o café, né?
2: É, saúde. Saúde pro cafezinho aí. Ó, café já tá enquanto frio, a gente brinda, uma pergunta pro Bruno Rizzi aqui do Marcelo Fará. Em São Paulo, ele pergunta o seguinte: Michele Bolsonaro poderia ser uma candidata mais competitiva que Flávia? É difícil fazer essa análise, mas certamente seria também competitiva, né?
1: Sem dúvida, seria competitiva, talvez carregaria uma rejeição até menor, algumas pesquisas mostram isso, mas o ponto é, competitivo de verdade para a eleição é quem recebe a bênção de Jair Bolsonaro. E quem recebeu a bênção de Jair Bolsonaro para ser o candidato, ou seja, quem é o apoiado para ser o candidato anti-Lula pelo núcleo bolsonarista, é Flávio Bolsonaro. Então muita gente me pergunta de Michele, de até outros nomes que possam surgir. De nada adianta o nome única e exclusivamente por ser um nome forte. Se não tiver a bênção e se não receber o bastão como Flávio recebeu, as pesquisas já mostram que não alavanca nas pesquisas. Então, essa passada de responsabilidade é o ponto mais importante.
2: E esse vídeo da Michelle alfinetando o Flávio Bolsonaro, Rizzi, uma dúvida que, creio eu, é muito importante. E Jair Bolsonaro nessa história? Ele sabia do conteúdo desse vídeo? E o Valdemar nessa história? Como é que ficam, né?
1: Pois é, eu conversei com muita gente ontem próxima ali do PL, do próprio Jair Bolsonaro. Não existe um consenso ainda, cada um ainda fala uma coisa, está muito perdida a informação sobre Jair Bolsonaro saber ou não. Fato é que Jair Bolsonaro parece mais fragilizado nesse período de prisão domiciliar. Ele acaba tendo, parece um foco mais na sua sentença ali, se vai voltar ou não para Papudim, enfim. Então ele parece ter perdido um pouco a mão nesse controle das situações. O que a gente sabe é que, assim, Michelle de fato não faz nada sem um alinhamento prévio com Jair Bolsonaro. Ela já falou isso, ela já deixou isso muito claro, e ela realmente tem esse alinhamento, ela até gosta de fazer dessa forma. Mas eu não acredito que ela tenha chegado e falado: Jair, vou fazer um vídeo falando isso, aquilo, o vídeo tá aqui, veja o vídeo e vê se aprova. Ela deve ter chego e falado: Jair, tô pensando em soltar um vídeo, ó, né, vamos alinhar que vou soltar um vídeo falando, expondo algumas coisas que eu acho que tem que deixar clara pro eleitor. Né? E quanto a Valdemar nessa história, aí já é um pouco mais, ele coloca panos quentes, né? Aí já é um pouco mais suspeito ali, no sentido de saber ou não, porque Valdemar, se for pensar no timing para ele, não foi ruim. Pode ter havido esse alinhamento, porque ele estava nos Estados Unidos, né? Ele estava lá no jogo. Então, talvez essa ausência dele local aqui, física, pode ter sido um fator que ele tenha falado: ok, Michelle, solta aí, depois eu volto e vejo, mas tô contigo. Até porque Valdemar é um forte apoiador de Michelle.
4: Ô Riz, hoje é sexta-feira, a gente já quer saber também o assunto para a próxima semana, os assuntos.
1: Pois é.
4: Já que você prevê sempre algumas coisas.
1: Então tá difícil, né? Surgem novidades aí, mas rapidamente, semana que vem o ministro Dario Durigan da Fazenda volta para o Brasil depois de viagem oficial para a China. A gente pode ter o encaminhamento daquelas questões que a gente trouxe aqui várias vezes. O Teba já antecipou há muito tempo, a gente falou muito essa semana dos MEIs, do aumento do teto dos MEIs, e também um avanço naquela questão do projeto do Desenrola para Adimplentes. Então são duas pautas para a gente ficar em cima que podem avançar na semana que vem, provavelmente avance, até porque o calendário está curto.
2: Bem interessante, estamos chegando aqui na reta finalíssima do Start TMC, sexta-feira, sextou, e tem Copa do Mundo, cobertura completa da TMC durante o dia de hoje, com vários jogos importantes. Para a gente fechar aqui, palpite rápido, Uruguai e Espanha, Bruno Rizzi.
1: Rapaz, 2-2.
2: 2-2, Fernanda Câmara.
4: 2-1 para a Espanha.
2: 2-1 para a Espanha, fico com 2-0 para a Espanha, hein? Copa do Mundo é aqui na TMC, sempre lembrando, a cobertura completa no rádio e também no nosso portal tmc.com.br. Lá você acessa as informações da seleção brasileira, das outras seleções, tem reportagem especial. A TMC, que tem a maior equipe do rádio brasileiro nos Estados Unidos. É isso, vem aí o TMC 360. Água
4: tônica,
2: boa sexta-feira, gente. Sexta-feira.
4: Com Joana Trepton e Felipe Bueno.
1: Valeu.
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2: 7 horas em ponto, bom dia, seja bem-vinda, seja bem-vindo. Começa agora o TMC 360 desta sexta-feira, hoje é 26 de junho de 2026. Eu sou o Felipe Bueno, ela é a Joana Treptow. Bom dia, Joana.
3: Bom dia, Felipe, bom dia você que acompanha a TMC. Estamos prontos para trazer as notícias mais importantes para você, para o seu dia. Então vamos diretos às manchetes desta hora.
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2: O ministro André Mendonça vai determinar as ações na investigação sobre o caso Dark Horse. Ele também é o responsável pelo inquérito do Banco Master de Brasília. Lívia Brás.
4: Na decisão, o ministro Fachin disse que esses fatos apresentados no pedido de investigação têm ligação com os outros procedimentos já em andamento no gabinete de André Mendonça. Por isso, segundo o presidente do Supremo, faz sentido concentrar tudo sob a mesma relatoria.
3: O ministro da Fazenda dispara contra Flávio Bolsonaro. Dario Durigan acusa o pré-candidato do PL de buscar munição contra o Brasil. Ainda em Brasília, Rodrigo Vicente.
5: Para o ministro Dario Durigan, a atuação do senador é lamentável e a aplicação de tarifas, de acordo com ele, é injusta. Mas que cenário não fará com que o ministério tenha atuação distinta?
2: Quase 80% dos brasileiros querem a redução da maioridade penal para 16 anos. De São Paulo, Luísa Mutoni.
6: O apoio à medida é maior entre os homens, pessoas entre 25 e 44 anos e apoiadores do ex-presidente Jair Bolsonaro. O maior índice de apoio desde o início da série histórica foi em 2015, quando 87% dos brasileiros se mostraram favoráveis à medida.
3: O ex-presidente do BRB, Paulo Henrique Costa, continua preso depois de ter a proposta de delação premiada rejeitada. A Procuradoria-Geral da República quer fatos novos e a devolução do dinheiro desviado.
2: A Polícia Militar do Rio de Janeiro busca um novo contrato após a acusação de negociar com uma empresa ligada ao PCC do Rio de Janeiro, Beatriz Trindade.
7: A Polícia Militar do Rio de Janeiro mantém um contrato de 168 milhões de reais com uma distribuidora de combustíveis investigada por suposta ligação com o PCC, mesmo após ser alvo de uma força-tarefa da Receita Federal e do Ministério Público. A Rede Sol continua abastecendo a frota da corporação. A empresa nega as acusações e a gente aguarda o posicionamento da Polícia Militar.
3: Autoridades da Venezuela continuam em busca de sobreviventes dos terremotos que destruíram várias regiões do país. Dois brasileiros estão entre os mortos.
2: Uma missão humanitária do Brasil segue hoje para ajudar nos trabalhos. A ação reúne Defesa Civil, bombeiros militares e técnicos da Anatel.
3: Copa do Mundo, o Brasil encara o Japão na primeira partida da fase mata-mata. Hoje tem Noruega e França e Uruguai contra a Espanha. Você acompanha tudo, claro, sempre na TMC. Agora, 7 horas e 3 minutos.
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2: Muito bem, o presidente do Supremo Tribunal Federal decide que André Mendonça será o relator do pedido de investigação sobre Flávio Bolsonaro, no caso Banco Master. O que é que você tem para contar para a gente sobre isso? Direto de Brasília, fala Lívia Brás, bom dia.
4: Oi Felipe, bom dia para você. Bom, essa decisão foi tomada depois que o ministro Alexandre de Moraes pediu que a presidência do Supremo definisse quem ficaria responsável aí por esse caso. Antes disso, a Procuradoria-Geral da República já tinha defendido que essa investigação ela fosse enviada para o ministro Mendonça por entender que é ele quem já conduz todas as apurações que são relacionadas aí a esse tema. Na decisão, o ministro Fachin ele disse que esses fatos apresentados, né, no pedido de investigação, eles têm ligação com outros procedimentos que já estão em andamento no gabinete de André Mendonça. Por isso, segundo Edson Fachin, faz sentido concentrar tudo sob a mesma relatoria. Esse pedido de investigação ele foi apresentado pelo deputado Lindbergh Farias, que é vice-líder do governo na Câmara. E aí ele pediu a inclusão do ex-presidente Jair Bolsonaro e também de Flávio Bolsonaro naquele inquérito que investiga a atuação de Eduardo Bolsonaro lá nos Estados Unidos contra as autoridades brasileiras. Segundo Lindbergh, Flávio Bolsonaro ele teria buscado os recursos com Daniel Vorcaro, dono do Master, para financiar o filme Dark Horse. A suspeita, na verdade, é de que parte desses recursos também possa ter sido usada para manter, né, para bancar a estadia de Eduardo Bolsonaro lá nos Estados Unidos e financiar também articulações políticas em defesa da anistia do ex-presidente Bolsonaro. Bom, sobre esse caso, os dois, tanto Flávio quanto Eduardo, eles negam todas as acusações. Flávio disse que tratou apenas da captação dos recursos para o filme e Eduardo classificou todas essas suspeitas como inconsistentes. Bom, e ainda falando sobre esse caso, né, Dark Horse, o Ministério de Ciência e Tecnologia deu 15 dias, sem chance de nova prorrogação, para que o Instituto Conhecer Brasil regularize a prestação de contas daquele convênio de R$1 milhão que foi bancado por uma emenda parlamentar do deputado Mário Frias. E aí a gente vai explicar a conexão. Karina Gama é presidente desse instituto, o Instituto Conhecer Brasil. E ela também é sócia da produtora que é responsável pelo filme Dark Horse e que recebeu essa emenda parlamentar aí que eu acabei de falar de R$1 milhão. Pela decisão do Ministério, caso essa documentação não seja entregue nesse prazo de 15 dias, né, a ONG pode ser declarada inadimplente e incluída também em cadastros restritivos do governo.
3: Tá certo, Lívia. Obrigada pelas informações. Ainda falando sobre o STF, o ministro André Mendonça autorizou a transferência do fundador do Banco Master, Daniel Vorcaro, para Papudinha, no Distrito Federal, ao considerar que há riscos à segurança do empresário no sistema prisional comum. A decisão atende a um pedido da defesa da Polícia Federal e mantém a prisão preventiva. Nessa decisão, Mendonça afirmou que a transferência busca conciliar a impossibilidade de manter Vorcaro por tempo prolongado na carceragem da APF com a necessidade de preservar sua integridade física e um estabelecimento com estrutura adequada.
2: Bom, o pedido foi apresentado após a Polícia Federal informar a rejeição da segunda proposta de delação premiada apresentada pela defesa de Vorcaro. A Procuradoria-Geral da República também recusou prosseguir com as negociações porque entendeu que não havia provas robustas para um acordo, né? O ministro negou o pedido da defesa para trocar a prisão preventiva por domiciliar ao considerar que permanecem os fundamentos que justificariam a custódia. Polícia Federal e PGR, Procuradoria-Geral da República, defenderam a manutenção da prisão e manifestaram preocupação com a segurança do investigado.
3: Daniel Vorcaro, então, já passou a primeira noite na Papudinha depois de sair da sede da Polícia Federal. Vamos falar agora sobre o ministro da Fazenda, Dario Durigan, que classificou o comportamento do pré-candidato à presidência da República e senador pelo PL, Flávio Bolsonaro, nos Estados Unidos como lamentável. Ao vivo, Rodrigo Vicente com os detalhes. Bom dia.
8: Oi, Joana. Oi, Felipe. Bom dia para vocês, para todo mundo que nos acompanha nessa sexta-feira aqui. Pois é, o ministro Dario Durigan respondeu os jornalistas num evento lá em Pequim, num compromisso, na verdade, em Pequim, em que o ministro participa, de que é lamentável e que ele passa por cima da institucionalidade brasileira ao tentar buscar aí soluções ou apresentar opiniões, defesas fora do que o país tem feito, né? Vale lembrar que o senador e pré-candidato pelo PL, Flávio Bolsonaro, vai aos Estados Unidos, de acordo com ele, no dia 6, quando o escritório de representação comercial vai fazer uma audiência sobre essa questão das tarifas. Bem, ele se inscreveu e diz que vai falar lá por 5 minutos, porque há essa possibilidade, né? O ministro, portanto, é nessa circunstância que classifica a ida dele aí como lamentável e diz o seguinte, né? Que ele desrespeita também a Constituição, uma vez que o Brasil tem buscado os caminhos institucionais para isso. Ele falou também sobre a questão das tarifas, né? Disse que é injusta o cenário, dado tudo que o Brasil tem apresentado no último ano para reverter essa situação, mas que o Ministério da Fazenda não fará atuação distinta do que tem feito, a não ser a negociação institucional. Volto com vocês.
2: Tá certo. Então, agora 7h10. Continuamos em Brasília para falar de outro assunto. A senadora Tereza Leitão, que aliás conversou conosco recentemente aqui no TMC 360, já sobre esse assunto, inclusive, né, foi escolhida para substituir Jacques Wagner na liderança do governo federal no Senado, após ele ter renunciado ao cargo. As informações são do repórter Adriano de Almeida, também de Brasília.
9: Tereza Leitão, que substitui o senador Jacques Wagner, tem experiência no Congresso e relação positiva com parlamentares do Centrão. E agora vem com o desafio de fortalecer a relação do Palácio do Planalto com o presidente do Senado, Davi Alcolumbre. Um outro ponto que também pesou na escolha do nome foi o fato de Tereza não concorrer às eleições em outubro. Isso porque o mandato dela termina apenas em 2031, podendo ficar totalmente à disposição do cargo até lá. Tereza Leitão já mira pautas para avançar no Senado, como o fim da escala 6x1 e a PEC da Segurança Pública. Uma possível aproximação com Davi Alcolumbre pode acabar destravando a tramitação do fim da jornada de 6 dias de trabalho, que atualmente está engavetada no Senado. Ela entra no lugar de Jacques Wagner após ele decidir, em comum acordo com o presidente Lula, sair do cargo. O senador foi alvo de uma das fases da Operação Compliance Zero, que investiga suposto recebimento de vantagens indevidas ao atuar a favor do Banco Master no Congresso Nacional.
2: Agora, 7h12. Uma pesquisa Datafolha revela que 79% da população brasileira é a favor da redução da maioridade penal. A repórter Luísa Mutoni, de São Paulo, tem os destaques desse levantamento.
6: Apesar do número alto, esse é o menor percentual de apoio desde o início da série histórica em 2003. O maior índice de apoio à medida foi de 87% em 2015, mas desde então ele vem caindo. O tema voltou à discussão no começo do mês, quando a Comissão de Constituição e Justiça da Câmara dos Deputados aprovou uma proposta de emenda à Constituição que reduz a maioridade penal de 18 para 16 anos. Agora cabe ao presidente da Casa, Hugo Mota, criar uma comissão para debater essa proposta. A pesquisa Datafolha também mostrou que o apoio à medida é maior entre os homens, entre as pessoas com idades entre 25 e 44 anos e também entre os eleitores do ex-presidente Jair Bolsonaro. A pesquisa ouviu 2.004 brasileiros em 139 municípios nos dias 17 e 18 de junho. A margem de erro é de 2 pontos percentuais para mais ou para menos, mas pode variar de acordo com o recorte.
3: No Rio, Polícia Militar prepara uma nova licitação. Medida foi tomada após uma distribuidora responsável por um contrato com o Estado ser investigada por ligação com o PCC da capital fluminense, Beatriz Trindade.
7: Exatamente, Joana. Bom dia a você, ao Felipe e aos nossos ouvintes. Alvo de uma ação da Força Tarefa Nacional em 2025 por uma possível ligação, então, com o primeiro comando da capital, a rede Sol Fuel Distribuidor é responsável ali pelo abastecimento da frota da Polícia Militar aqui no Rio de Janeiro. A gente teve acesso a um documento assinado no início do ano passado no valor de R$168 milhões. De acordo com esse documento, então, o objetivo do contrato é o fornecimento de diesel S10 e gasolina para postos internos da corporação, com isenção de imposto sobre circulação de mercadorias e serviços. Publicado em março de 2025, esse termo, fechado com um prazo de vigência de 24 meses. O documento estipula, então, que a empresa deve fornecer 32 milhões de litros de gasolina e 4 milhões de litros de diesel S10. E o ponto aqui que chama a nossa atenção é que, mesmo quase um ano depois dessa operação Carbono Oculto da Receita Federal do Brasil e do Ministério Público de São Paulo, a PM manteve esse contrato com a distribuidora. Segundo as investigações, a Rede Sol mantém 424 milhões em contratos públicos com órgãos federais, estaduais e forças de segurança. As apurações analisam se recursos do PCC foram usados ali na compra da empresa. Em nota emitida em 2025, a rede negou qualquer envolvimento e a gente aguarda agora um posicionamento da Polícia Militar. Joana e Felipe.
2: Tá certo, então, Beatriz, agora a gente vai para Belo Horizonte, em Minas Gerais. O anúncio de que o PT terá candidatura própria ao governo do estado gera um racha interno no partido. Vamos às informações do Júnior de Castro. Bom dia para você, Júnior.
10: Ótimo dia para você também, Felipe, Joana. Excelente sexta-feira para todo mundo ligado com a gente aqui na TMC. Pois é, essa decisão da direção nacional do PT de lançar uma candidatura própria ao governo desagradou principalmente a ex-prefeita de Contagem, Marília Campos, que hoje é o principal nome do partido para disputar uma vaga no Senado. Ela que, inclusive, está aí na frente das pesquisas para essa possível vaga do Senado. Marília é justamente contra a estratégia e defende que o PT apoie um candidato de outra legenda como parte aí de uma frente mais ampla de apoio ao presidente Lula. Segundo Marília, uma candidatura própria pode fortalecer o discurso de antipetismo e também dificultar a formação de uma aliança mais competitiva aqui em Minas Gerais. Nos próximos dias, ela deve se reunir com o presidente do partido, o Edinho Silva, e sua mando do presidente Lula, que vai tentar convencê-la a disputar o governo aqui de Minas Gerais. Enquanto isso, o partido também negocia aliados de outros partidos, como o PDT, o PSB de bola, para definir o cenário da eleição aqui no estado. Essa disputa pelo Palácio Tiradentes segue, portanto, indefinida, com outros pré-candidatos aí ainda sendo avaliados. E os próximos passos a gente traz aqui para você que acompanha a gente na TMC. Volto com vocês, Felipe e Joana.
3: Tá certo, Júnior. O senador Sérgio Moro minimizou os desentendimentos públicos na família do ex-presidente Jair Bolsonaro. Disse que a crise interna não prejudica seus planos políticos no Paraná. Quem traz as informações é a repórter Isabela Miranda.
11: O senador Sérgio Moro, do PL, acredita que os impasses na relação entre a ex-primeira-dama Michele Bolsonaro e Flávio Bolsonaro devem ser resolvidos em breve. Moro ainda afirmou que a situação não impacta sua pré-candidatura ao governo do Paraná, principalmente considerando o eleitorado feminino, que tem forte liderança de Michele no Partido Liberal por meio do PL Mulher.
12: Não vejo nenhum efeito nisso. Ao contrário, a gente tem trabalhado em projetos também direcionados ao eleitorado feminino. E quem tem feito um grande trabalho nessa área, inclusive, é minha esposa, que é deputada federal, Rosângela Moro. Mas não vejo nenhum reflexo aqui para o estado do Paraná. E eu creio que eles vão resolver essas questões em breve, nacionalmente falando.
11: Moro também foi questionado sobre a sua relação com a ex-primeira-dama.
12: Olha, eu tenho uma relação boa com todo mundo lá em Brasília, menos com o governo federal, sua oposição a esse governo Lula que está destruindo o país.
11: As declarações foram dadas após sabatina realizada pela Associação das Emissoras de Rádio Difusão do Paraná, a AERP. Na última quarta-feira, a ex-primeira-dama publicou dois vídeos extensos expondo desentendimentos com o enteado Flávio Bolsonaro. Michele disse ter sido apunhalada pelo filho 01 do ex-presidente Jair Bolsonaro. Em resposta, Flávio pediu desculpas à madrasta e disse que nunca teve a intenção de magoá-la.
2: 7 horas e 18 minutos. Bombeiros militares do Paraná, de Minas Gerais e de São Paulo integram a Força-Tarefa Brasileira enviada à Venezuela após os graves terremotos de anteontem. Né? De Curitiba, fala Ângelo Spire. Bom dia para você.
13: Muito bom dia a você, bom dia a todos. O avião da Força Aérea Brasileira com estes militares está previsto para decolar ainda nesta sexta-feira rumo à Venezuela. Ao todo, são 36 bombeiros militares destes três estados no Paraná, em Minas Gerais e em São Paulo. Eles devem se reunir no estado de São Paulo e partir, portanto, nas próximas horas rumo à Venezuela. Como este terremoto aconteceu dentro do intervalo de 72 horas, a expectativa dessa Força-Tarefa Brasileira é pela busca de sobreviventes. O subcomandante-geral do Corpo de Bombeiros Militar do Paraná, Jonas Pinto, disse que esse grupo é altamente capacitado e que deve trabalhar em busca de pessoas vivas.
14: Informações de, com certeza, mais de 100 mortos. Esse número vai sendo alterado. Pode chegar a mais de 1.000 mortos, pelas informações que nós temos. Com certeza, feridos. Então agora a prioridade é busca e resgate em estrutura colapsada. Os cães agora nós estamos levando os binômios, né? O Paraná vai levar dois binômios, dois cães de busca com os seus condutores, né? Além dos 10 bombeiros, justamente para nesse trabalho encontrarmos pessoas, principalmente com vida, nessas primeiras 72 horas.
13: Além dos 36 bombeiros militares de Paraná, Minas Gerais e São Paulo, essa força-tarefa brasileira também leva cães farejadores e equipamentos de alta tecnologia, todo esse aparato em busca de sobreviventes na Venezuela. Os tremores de terra que atingiram o país caribenho foram os maiores registrados no último século.
2: Seguiremos acompanhando agora às 7 horas e 20 minutos.

0: Bom, vamos falar um pouquinho sobre Copa do Mundo e negócios, boa vizinhança, networking, geopolítica. A história é a seguinte, não é muita surpresa, você já sabe disso, era especulado, né? Mas o Brasil vai enfrentar o Japão. O Brasil vai enfrentar o Japão nessa primeira fase de mata, que não é mata-mata, é só mata, né? Da Copa do Mundo, vai ser na segunda-feira, obviamente, com transmissão da TNC. Mas tem uma história que aconteceu em São Paulo, a Japan House, né? Japan House, em parceria com a Câmara de Comércio e Indústria Japonesa no Brasil, promoveu um espaço para empresários japoneses assistirem a um jogo da seleção. A seleção de azul, a seleção asiática, a seleção do Japão. O jogo foi nessa quinta-feira, né? E qual foi o objetivo? Valorizar as relações entre membros do comércio do país aliado e brasileiros, é claro. De São Paulo, Bernardo Silva acompanhou.
1: Foram convidados empresários que participam ativamente das ações que buscam fortalecer essa relação bilateral comercial entre o Brasil e o Japão. Aqui, eles foram recebidos com algumas comidas e ambiente personalizado. No momento do gol do Japão, comemoraram, chegaram até cantar. Mas logo depois, veio o gol do empate. E aí a reação foi de apreensão. Com o fim do jogo, o Japão pega o Brasil na próxima segunda-feira. Eu tive a oportunidade de conversar com um desses empresários que foi convidado, o Kita, que está há 10 meses aqui no Brasil, e contou um pouco de como está o sentimento dele em relação ao país. Diz que gosta muito daqui e que está adorando a experiência.
2: Depois de chegar aqui, eu estudei a história entre Brasil e Japão. Então, agora eu entendo pessoas como você. Muito simpáticos.
1: Na segunda-feira, eles novamente vão vir assistir ao jogo aqui, vão acompanhar o duelo agora contra a nossa seleção brasileira. Eu conversei também com a cônsul-geral do Japão em São Paulo, Yoriko Suzuki.
3: Este ano, celebramos 131 anos da amizade entre dois países e agora começamos uma negociação entre o Japão e o Mercosul. Então, estamos muito felizes. E, falando do futebol, praticamente o Brasil trouxe para o Japão o futebol, técnicos, práticas. É um exemplo muito importante é Zico. Ele foi o técnico da seleção japonesa e jogou no Japão também antes. Então, o Brasil é um país muito importante para nós, não só politicamente, economicamente, mas também em termos do futebol, o esporte.
0: Pois é, gente, Copa é geopolítica também, né? Agora vamos voltar, então, às quatro linhas, ao gramado, para falar exatamente sobre o quê? Sobre esse jogo de segunda-feira. Já se imaginava que seria, uma das possibilidades era enfrentar o Japão, então tá lá cravado. Brasil e Japão na segunda-feira, com transmissão e cobertura completa aqui da nossa TMC e direto dos Estados Unidos, o Marco Belo já está a postos para falar das primeiras expectativas depois do empate do Japão contra a Suécia. Aliás, o Japão fez um gol taticamente, tecnicamente muito bonito, abriu o placar ontem, acabou tomando um empate num belo gol também da Suécia. Enfim, fez o que se esperava e estaremos lá então na segunda-feira. Belo, bom dia para você.
4: Tudo bem? Bom dia, Felipe, Joana, pessoal do TMC 360. A gente viu aqui os gols dessa rodada de ontem, porque viajamos ontem de Miami para Nova York, um voo que era para durar 3 horas e meia, durou umas 10 horas mais ou menos, com tanta gente querendo voar durante a Copa do Mundo, né? O tráfego aéreo aqui nos Estados Unidos está realmente muito alto e a gente viu os gols do Japão. O Japão, que é uma ótima equipe, bem organizada, e o próprio técnico da seleção brasileira, o Carlo Ancelotti, falou sobre isso. Se fosse o Japão, o Brasil enfrentaria a equipe mais organizada. Se fosse a Holanda, o Brasil enfrentaria a equipe mais experiente. Então o Brasil vai enfrentar uma equipe muito organizada na fase 16avos de final da Copa do Mundo. Eu fiz umas anotações aqui, velho, anota em papel mesmo, né? Então eu estou pegando aqui no papel as anotações que eu fiz dos possíveis confrontos do Brasil. Primeiro, Japão, segunda-feira, em Houston. A equipe TMC está viajando amanhã já para Houston, para essa partida entre o Brasil e o Japão. Aí, nas oitavas de final, passando pelo Japão, o Brasil pode pegar o segundo colocado do grupo E ou o segundo colocado do grupo I. O do grupo E é a Costa do Marfim. que venceu o Curaçao ontem por 2-0. E o segundo colocado do Grupo I será França ou Noruega, mais para Noruega. Então, se o Brasil passar por Japão, provavelmente pega o vencedor de Costa do Marfim e Noruega. Aí, nas quartas de final, sendo bastante otimista, essa partida, oitavas de final, será aqui em Nova Jersey. Nas quartas de final, voltaríamos a Miami, e aí o Brasil pega o México e um dos melhores terceiros colocados dos grupos C, E, F, H ou I, que podem ser Escócia, Equador, Suécia, ou então pode ser também Gana ou o segundo colocado do grupo da Inglaterra, né? Que pode ser Gana ou Croácia. Então o Brasil pode enfrentar essas equipes até a fase quartas de final. Na semifinal eu não peguei, porque na semifinal é a Argentina. Então o Brasil pode pegar a Argentina na semifinal. O importante é falar que o Brasil não pega a Argentina na final da Copa do Mundo. Pode pegar na semifinal. E para a Joana, eu fiz a respeito de Portugal, opa, que joga hoje com a Colômbia. É, para Portugal vencer, para Portugal se transformar, terminar a fase na primeira colocação do Grupo K, tem que vencer a Colômbia. Se empatar, termina na segunda colocação. Aí olha a diferença. Se Portugal for primeiro, encara na fase 16avos um dos melhores terceiros colocados dos grupos D, E, I, J ou L. Geralmente o terceiro colocado é uma seleção mais fraca. Se terminar em segundo, aí pega o segundo colocado do grupo da Inglaterra, Croácia, Gana ou Panamá. Esse grupo está todo embolado porque a Inglaterra tropeçou. Então, se Portugal terminar em segundo, poderíamos, por exemplo, ter na fase 16avos de final Portugal e Inglaterra. Imagina só um clássico europeu assim, já na próxima fase.
0: Gente. E aí, Joana?
5: Vamos falar do Brasil? Falando do Brasil, Bela, é o seguinte. Hoje eu acordei, eu vi um meme muito legal que dizia: meu Deus, mas agora o Brasil vai pegar o melhor Japão da história. Os possíveis adversários do Brasil são adversários muito fortes, enquanto a Argentina está pegando tipo o time de futebol do terceiro ano B. Quem está fazendo o sorteio é o Maradona.
4: Mas o Brasil também, se tudo der certo, não vai pegar equipes tão fortes assim, né? O Brasil provavelmente pega uma equipe africana nas oitavas de final. Nas quartas de final pegaria uma equipe europeia do segundo ou terceiro escalão, se tudo der certo. Aliás, ao contrário, desculpa, nas oitavas de final pegaria a Noruega. Uhum. E nas quartas de final uma equipe do segundo ou terceiro escalão ou uma equipe africana. Então o Brasil também não vai pegar, por exemplo, uma Inglaterra, uma Alemanha antes da semifinal. O Brasil fugiu dessas seleções. Diga!
5: Mas agora, só para a gente pensar num primeiro momento, e antes que o nosso tempo se encerre, eu queria que você me trouxesse, por exemplo, o que você acha das dificuldades do Brasil para o próximo jogo. Pensando no próximo jogo, a gente teve uma melhora muito grande do Brasil, mas agora esse próximo jogo ele pode ser desafiador?
4: Pode. O Brasil vai ter que vencer o Japão na habilidade. Os jogadores do Brasil são mais habilidosos do que os jogadores do Japão. Não dá tempo em 3 dias da seleção brasileira ficar tão organizada quanto a seleção japonesa já está há um ano, mais ou menos. A seleção japonesa está fazendo ótimos amistosos. Por exemplo, antes da Copa do Mundo, a seleção japonesa conseguiu grandes resultados. E na Copa, empatou com a Holanda, que é uma das grandes seleções da Copa do Mundo, além de ter empatado com a Suécia ontem. Então o Brasil não vai conseguir ficar um time tão organizado quanto o time do Japão. Para você vencer um time mais organizado, habilidade. É você jogar pelas laterais, você jogar pelas pontas, você abrir o jogo. O Rayan, por exemplo, que entrou na partida do Brasil contra a Escócia e foi muito bem, jogar mais aberto, o Vini Júnior jogar aberto por outro lado. Assim você desmonta times mais organizados, porque o Brasil é uma seleção mais habilidosa que a seleção japonesa. Né? Você não pega um jogador japonês que esteja no nível, por exemplo, do Vini Júnior.
0: Olha só, a gente vai voltar a falar sobre isso, é muito importante essa questão que o Belo trouxe da organização do Japão, né? Tem alguns desfalques também, o Japão já vem para a Copa com alguns desfalques importantes, né? E o Brasil está crescendo na competição e tem os valores individuais. Então, o que, que vai vencer na segunda-feira? Ou uma coisa ou outra. Lembrando que agora, né? Agora tem prorrogação e pênalti, que é um capítulo à parte. Então, Belo, nessa nossa primeira conversa de hoje, um grande abraço para você e bola para frente aí. Vamos trabalhar. Um abração.
4: Nem me fale, pênalti atrás do gol é a pior coisa que tem. Meu Deus, vamos torcer para que seja nos 90 minutos. Um abraço a todos, até a próxima.
5: Até.
0: Um abraço. E fica aquele recado para você que está nos acompanhando. Olha só, vai começar o Mata. Quer mandar uma mensagem? Inclusive, você quer falar o seguinte, quer mandar uma mensagem dizendo assim, ó, aquele cara, olha lá, o Cristiano Ronaldo, ele bate sempre na direita, ou bate sempre na esquerda, ou chuta no meio do gol, dá um bicudo. Manda lá o seu WhatsApp para nossa transmissão. O que você está olhando, Joana?
5: Não, porque o Cristiano Ronaldo está cheio das brincadeirinhas. Ele é imprevisível, ele está batendo falta de forma imprevisível. Aí faz gol, aí faz 5-0.
0: Tá certo. Então... Ele bate, inclusive, sem bater.
5: Sem bater.
0: É absolutamente maravilhoso. 11-3025-1001. 11-3025-1001 é o WhatsApp específico para as nossas transmissões. Manda lá o seu recado.
5: A enquete de hoje, todos os dias, para você que ainda não sabe, mas que acompanha a TMC, que gosta da nossa programação, nós temos todos os dias uma enquete para você participar no nosso canal do YouTube, TMC News BR. E a pergunta de hoje é, você concorda com o ponto facultativo em dia de jogo do Brasil? As possibilidades de resposta são 1, sim, para todos; 2, não, tem que trabalhar; e 3, depende, só para instituições privadas. Ao longo do TMC 360, nós vamos trazer aqui informações sobre serviços públicos e servidores públicos, como aconteceu no último jogo do Brasil com o Supremo Tribunal Federal, que liberou os trabalhos um pouco mais cedo para que as pessoas também pudessem ir ver o jogo do Brasil. Mas tem tanta discussão importante no nosso país que cada minuto é muito necessário para que a gente avance e progrida, claro, sem querer contaminar a sua opinião aqui na nossa enquete. Agora são 7:32, daqui a pouquinho no TMC 360, Sindicato dos Funcionários do Banco Central confirma que contratou a atriz Luana Piovani de forma lícita e transparente para ela falar contra uma PEC da independência do Banco Central. Os detalhes daqui a pouquinho.
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0: no sentido Afogados, tem movimentação intensa de veículos e alguns pontos com lentidão. O principal deles entre a General MacArthur e o Juizado Especial. Inclusive, nesse trecho, tem um pouco de água acumulada na via, dificultando a passagem dos veículos. Se você está ligadinho na TMC, saindo da Imbiribeira para o centro do Recife, a melhor opção, por enquanto, é pegar a Via Mangue, evitando a Mascarenhas de Moraes. 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

0: Muito bom dia pra você, meu querido ouvinte TMC. Boa sexta-feira pra todo mundo. Finalmente sextou, hein? 26 de junho nessa sexta-feira. Muito bom dia pra você que acabou de sintonizar na nossa programação na 92.7. Eu sou Carol Oliveira. Já cheguei aqui na nossa redação desde cedinho que eu tô por aqui, sempre apurando as principais informações, os fatos que mais repercutem aqui na nossa capital pernambucana, para te deixar sempre muito bem informado, muito bem atualizado sobre tudo que está acontecendo, tá? Porque aqui na TMC é assim, você fica sabendo das principais informações já para começar o seu dia muito bem atualizado. Então faz o seguinte, continua sintonizado na nossa programação ao longo dessa sexta-feira e, claro, já aproveita, vai seguir a gente no nosso perfil oficial do Instagram. É o TMC Pernambuco, mais uma forma da gente ficar juntinho, bem conectado e, claro, eu te deixar sempre muito bem informado. Todos os fatos, as notícias que a gente comenta aqui ao longo da nossa programação, você pode ver ou rever através do nosso perfil oficial lá no Instagram, é o TMC Pernambuco. Aproveita, acessa e fica mais conectado. Continue sempre na nossa programação, na sua Transamérica, que agora é TMC. 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
4: 7:42. 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Vem aí as férias escolares para a alegria de muitos estudantes e para desespero de muitos pais. Mas esse é também o momento em que muitas famílias programam as viagens. Quem ainda não programou, será que dá tempo? Será que consegue encontrar preços que cabem no orçamento? Alelupe, bom dia, só você nos pode ajudar.
5: Bom dia, Joana, bom dia, Felipe, eu gostei. Alguns casos ainda. Bem do tamanho da prole. Mas, ô Joana, planejamento de viagem normalmente é assim, né? Quanto mais complexa a viagem, mais antecedência é necessária para o planejamento. Só que julho tá batendo aí na porta, já tá praticamente entrando. O mais viável agora é procurar destinos com boa rede hoteleira e boa oferta de linhas aéreas. E algumas cidades do Mercosul, por exemplo, Buenos Aires, Santiago, Montevidéu, ou capitais brasileiras como Salvador, Rio de Janeiro, Belo Horizonte, mas pensando aqui com os nossos botões do frio que está fazendo, Buenos Aires talvez fique quente, né, Joana?
4: Olha, vou te falar uma coisa, qualquer lugar para férias é bom, é bom
5: ótimo,
4: pegar frio,
5: né?
4: É bom pegar chuva,
5: é
4: só de passear e sair da rotina, né? Ai, se a gente pudesse nesse ano de eleições. E os preços, Alelupe? 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

0: Ele realmente tem tudo dentro do mesmo lugar. Pois é, dicas para quem ainda não resolveu a viagem das férias de inverno. Aqui no É Da Sua Conta, para fechar a semana falando de coisa boa, na segunda-feira tem mais neste mesmo horário.
1: É isso aí. Aliás, por sinal, Joana, na semana que vem vamos responder algumas perguntas sobre empréstimo, tá? Então, se quem tiver dúvida, pode mandar aí as questões para a rádio que a gente responde aqui no ar, tá bom?
0: Eu já tenho a minha, mas eu vou colocar o nome de outra pessoa. Vou falar tá que bom. Foi a Filipa.
1: Filipa Buena.
0: Uhum. Valeu, Lupe. Bom tchau. Fim de semana.
1: Beijo para vocês dois também. Tchau, tchau.
2: 7:46. Ouça essa história. A atriz Luana Piovani defende que não existe irregularidade em contratos de publicidade para postagem em redes sociais. Ela está falando em tese, está falando especificamente de um caso envolvendo a própria, né? A afirmação da brasileira pelas redes sociais vem após a denúncia de que ela foi contratada pelo Sindicato dos Funcionários do Banco Central para gravar um vídeo contra a PEC, a Proposta de Emenda à Constituição, que dá autonomia financeira e administrativa ao Banco Central. Vamos lá. Segundo a entidade, o objetivo de usar uma figura pública foi traduzir para a população consequências técnica e complexa.
0: Ontem à noite, Luana Piovani publicou um vídeo sobre o assunto, disse que só faz publicidade de temas em que acredita e que é contra o que chamou de privatização do Banco Central, o que, na prática, não tem nada a ver com a crítica que ela fez. Luana Piovani, ela passou a ser reconhecida por ter uma postura combativa, por falar o que pensa sem filtros, por tratar de assuntos importantes, sem papas na língua, e polêmicas da vida pessoal à parte, que não interessam neste momento, ela passou a ser tida como uma pessoa muito sincera, muito genuína, muito verdadeira, mas militou publicamente contra a PEC da independência do Banco Central em troca de R$300 mil. Nesse sentido, não há dinheiro que paga a credibilidade que foi afetada, por mais que ela tente se justificar. E essa atualmente é a moeda mais cara do mercado. Não é dólar, não é euro, não é bitcoin, é credibilidade. Ela não contou aos seguidores dela que ela estava falando em troca de dinheiro, não por uma preocupação genuína com a população. Não foi isso que provocou a fala dela. Foi um contrato. Não tem problema escolher lado. Ela pode falar de temas que ela acredita em troca de dinheiro, em troca de um contrato benéfico para ela, mas ela precisa ser franca, porque Luana Piovani se vende como franca. Ela passou a apontar o dedo para os outros e a dizer que não se vende, que ela é muito verdadeira, os outros é que estão sempre errados. É, inclusive, bastante agressiva quando fala dos outros. Mas ela rompeu aí esse pacto de confiança que tem com os seguidores dela e ela sempre teve essa autenticidade como marca, mas agora, neste caso, nitidamente, ela fez algo contra o que ela diz sempre defender, que é essa autenticidade e essa sinceridade a qualquer custo. Nesse caso, teve um custo, e um custo bem alto. Ela só esqueceu de dizer aos seguidores dela. Agora, 7:48.
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0: Seguindo aqui com o nosso noticiário, estados, municípios e Distrito Federal terão mais espaço para contratar empréstimos em 2026. O Conselho Monetário Nacional aprovou um remanejamento que amplia em R$1 bilhão o empréstimo, o limite de crédito disponível para esses entes, sem alterar o teto total autorizado para o ano, que continua em R$23 bilhões. De Brasília, Lívia Braz explica.
4: Joana, olha só, na prática, esse valor disponível para as operações de crédito com garantia da União subiu de 5 para R$5,5 bilhões. Esse mesmo aumento foi aplicado também para as operações que não têm garantia federal, viu? Que também passaram para R$5,5 bilhões. Essa medida, ela vem atendendo aí a uma demanda dos estados e municípios que já tinham esgotado todos os limites anteriores e estavam buscando, então, mais margem para contratar esses financiamentos. E aí é importante a gente esclarecer que não é dinheiro novo isso não, viu? O governo ele fez uma redistribuição desses recursos que já estavam previstos dentro do orçamento de crédito para esse ano de 2026. E aí, para abrir espaço, o CMN, ele tirou 500 milhões de reais do limite que é destinado às operações do novo PAC, sem garantia da União, que caiu para 1 bilhão e 200 milhões de reais. Outros 500 milhões vieram daquela fatia que é reservada aí para as PPPs, que são as parcerias público-privadas, que agora passam a contar com o valor de 1 bilhão de reais. Demais limites foram mantidos, incluindo aí os recursos do novo PAC com garantia da União, empréstimo aos Correios, operação de crédito para órgãos federais, e essa resolução ela entra em vigor assim que for publicada no Diário Oficial.
2: Agora, 7 horas e 51 minutos, a gente continua em Brasília. O Rodrigo Vicente vai contar para a gente uma outra história. Após a saída do Jacques Wagner, a Tereza Leitão assume a liderança do governo no Senado. Aliás, a gente conversou com ela, a gente já lembrava disso, né? No início dessa semana, ela falava que não tinha sido contactada ainda. Bom, acabou sendo e aceitou, né? A parlamentar chega com a missão de o quê? Dar uma acalmada, apaziguar os ânimos e tentar reconstruir a base do governo federal. Vicente, conta essa história para a gente. Bom dia.
5: Oi, Felipe. Bom dia mais uma vez a você, a Joana, a todo mundo que nos acompanha aqui. Pois é, ela chega com uma missão. O presidente Lula já no, na rede social, quando anunciou a indicação dela, disse que ela precisaria reconstruir pontes. E deu tarefas a ela, né? A gente vai lembrar o seguinte, que a relação entre o governo e Davi Alcolumbre está completamente aí sem condições nesse primeiro semestre. Isso porque, e tem um marco isso, né? Que foi a indicação de Jorge Messias para o Supremo Tribunal Federal. Jacques Wagner foi um dos articuladores e o nome de Jorge Messias, como a gente sabe, foi negado pelo Supremo, pelo Congresso Nacional, pelo Senado Federal, e diante disso, Jacques Wagner chegou a ficar sem se falar aí com Davi Alcolumbre. Eles romperam relações. Bem, Tereza Leitão vem então para reestreitar essa relação, para aproximar aí governo e Davi Alcolumbre. O presidente deu duas tarefas iniciais a ela, né? Escala 6x1 e PEC da Segurança Pública. Escala 6x1 é prioridade do governo, porque é um tema importante para a eleição desse ano. O governo gostaria de ver aprovado já no primeiro semestre. Dificilmente terá, vai ter de ver aí como é que vai ser a relação dela, a conversa dela com Davi Alcolumbre para pautar isso. E a outra questão é a pauta, a PEC da Segurança Pública, que também é um tema que será usado nas eleições desse ano. Bem, Tereza Leitão é vista como uma senadora ideal agora para o cargo. Ela tem boa relação com Davi Alcolumbre, tem boa relação com parlamentares do Centrão, está em meio de mandato e tem uma biografia aí que todos defendem, está, enfim, com defesa de todos os lados. Portanto, é um nome que, diante da crise que se instaurou entre governo e Senado, tende a ser um nome que facilitará essa relação. Volto com vocês.
2: Ok, 7 horas e 53 minutos.
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2: Vamos falar sobre as eleições no estado de São Paulo. A campanha de Fernando Haddad já tem a chapa definida para a disputa eleitoral. Ontem, o pré-candidato ao governo paulista pelo PT anunciou Márcio França, do PSB, como vice. A decisão aconteceu um dia depois de um encontro entre Haddad e Lula em Brasília para definir o futuro desta chapa. Márcio França já tinha confirmado à TMC que sim, aceitaria ser vice se o pedido fosse feito pelo presidente da República.
6: Por várias razões, e sobretudo pela experiência no governo do Estado, como vice-governador, secretário de duas pastas importantes no governo Alckmin, depois governador de São Paulo, que concorreu à reeleição e teve um desempenho extraordinário, teve quase 50% dos votos, eu, hoje pela manhã, falei com o nosso companheiro Márcio França e convidei ele, então, para figurar na condição de vice-governador na chapa.
0: Com a decisão de Márcio França de ser vice, Simone Tebet e Marina Silva, que também eram cogitadas para a vaga, agora vão disputar o Senado por São Paulo. Na coletiva, Haddad valorizou a importância da chapa com os quatro.
6: Estamos todos agora já devidamente colocados na chapa. Nunca tive dúvida de que nós quatro ofereceríamos para São Paulo uma reputação importante, serviços prestados ao país, Nós estamos falando de duas ex-senadoras que estão concorrendo ao cargo de Senado. Marina já foi senadora, é atualmente deputada federal por São Paulo. Simone foi senadora, ministra do Planejamento, assim como a Marina foi ministra do Meio Ambiente, já pelo terceiro mandato, uma projeção internacional extraordinária.
2: Bom, do outro lado da disputa está o atual governador Tarcísio de Freitas, do Republicanos, que ainda não confirmou o vice. O deputado federal Kim Kataguiri e o ex-prefeito de Santo André, Paulo Serra, desistiram da disputa para tentar uma vaga na Câmara dos Deputados. Com isso, São Paulo pode ter uma eleição bem diferente, com apenas dois candidatos e chance de fim no primeiro turno, já que Tarcísio aparece com boa vantagem em geral nas pesquisas. Agora, 7h56.
0: A justiça rejeitou o pedido de liberdade do rapper Uruan. Defesa alegou que o rapper está sofrendo de tuberculose pulmonar crônica. Rafael Alves é quem tem os detalhes.
7: E ele continua foragido, Joana. Bom dia para você, para o Felipe, para todos os nossos ouvintes que acompanham o 360. Isso acontece depois da justiça aqui do Rio negar um pedido para Uruan responder a um processo em liberdade. Isso porque, a gente vale destacar, ele já está foragido há quase 5 meses, porque o mandado de prisão que foi expedido contra o rapper foi lá em fevereiro, no comecinho de fevereiro, então está prestes a completar 5 meses, mas até o momento ele não se entregou à justiça e também não foi preso pelas polícias aqui do Rio de Janeiro. No pedido para ele responder ao processo em liberdade, a defesa argumentou que ele está sofrendo com a tuberculose, que ele perdeu 5 quilos nos últimos 30 dias e, por isso, precisa de tratamento médico. Então, pediu o relaxamento da medida imposta pela justiça, mas também a justiça negou esse pedido, argumentando a juíza Tula Corrêa de Mello, da terceira vara criminal aqui do Rio. Ela disse que os laudos apresentados foram de médicos particulares e que ele precisaria passar ainda por uma avaliação em um serviço oficial. A defesa ainda argumentou que Uruan não tentou atrapalhar as investigações e que a fase de depoimentos se encerrou. Então, por isso, não se justificaria um mandado de prisão. Mas a juíza disse que não há motivo para mudar a posição. Segundo ela, Uruan descumpriu medidas determinadas pela justiça lá atrás, como o uso de tornozeleira eletrônica, e determinou que, caso Uruan se entregue ou seja preso pela polícia, ele vai imediatamente para um tratamento, para uma avaliação médica, para aí sim entender qual é o quadro de saúde real de Uruan. O rapper responde a um processo por diversos crimes, como tentativa de homicídio, tráfico de drogas, associação ao tráfico, resistência, desacato, ameaça e lesão corporal. Isso aconteceu quando a Polícia Civil aqui do Rio foi cumprir um mandado de busca e apreensão contra um menor foragido na casa dele. Na ocasião, o Uruan e outras pessoas que estavam na casa atacaram pedras contra a viatura da Polícia Civil e também contra o delegado em questão, no caso. Volto com vocês, Joana e Felipe.
2: Ok, Rafael. Olha, daqui a pouco no TMC 360, em carta enviada a Flávio Bolsonaro, secretário de Estado americano, Marco Rubio, agradece o apoio à classificação de facções brasileiras como grupos terroristas. Daqui a pouquinho a gente traz essas informações e outras mais para você, 7h59.
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2: 8 horas e 1 minuto, segunda hora do nosso TMC 360 desta sexta-feira. Hoje é dia 26 de junho de 2026. Eu, Felipe Bueno, sigo com você, a Joana Treptow também. E nós vamos atualizar para você os destaques do noticiário. A decisão sobre a prisão domiciliar de Jair Bolsonaro fica para a próxima semana. A Procuradoria-Geral da República recomenda que o STF aguarde a conclusão das investigações sobre o caso daquela arma apreendida.
0: Daniel Vorcaro terá que rever os próximos passos da defesa envolvendo as acusações no Banco Master. Desde março, ele está preso e voltou para a Papudinha depois de ter novas propostas de delação recusadas.
2: Uma missão humanitária do Brasil segue hoje para ajudar nos trabalhos de reconstrução de parte da Venezuela. A ação reúne Defesa Civil, bombeiros, militares e técnicos da Anatel.
0: Japão retira 2 milhões de pessoas de áreas de risco depois da passagem de tufão em Taiwan. Mais de 200 voos foram cancelados e autoridades alertam para risco de deslizamentos, inundações e transbordamentos de rios.
2: Copa do Mundo, enquanto o Brasil espera o jogo contra o Japão na segunda-feira. 5 grupos ainda terão jogos para definir os classificados para a próxima fase. Tem jogão pela frente, hein? Espanha, França, Argentina, Portugal ainda farão as últimas partidas antes do início do mata-mata. E você, obviamente, confere tudo aqui, todas as transmissões da nossa Transamérica TMC 8 e 4 agora.
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0: Em carta enviada para Flávio Bolsonaro, o secretário de Estado dos Estados Unidos, Marco Rubio, agradeceu o apoio à classificação de facções criminosas como grupos terroristas internacionais. Rodrigo Vicente está de volta ao vivo de Brasília com mais informações sobre essa relação entre a família Bolsonaro, Flávio Bolsonaro, pré-candidato à presidência, e o governo dos Estados Unidos. Rodrigo.
5: Oi, Joana, bom dia mais uma vez para você e para todos que nos acompanham. Pois é, essa carta é uma resposta, na verdade, que Marco Rubio está dando aí a uma correspondência que foi enviada pelo presidenciável senador do PL, Flávio Bolsonaro, no início de junho. Bem, nessa carta ele agradecia aí os Estados Unidos, Flávio Bolsonaro, né, a classificação do PCC, do Comando Vermelho, enfim, como grupos terroristas. No entanto, ele pediu o seguinte, né, para que os Estados Unidos aí fossem dissuadidos dessa questão de impor tarifas. Marco Rubio respondeu, portanto, agradeceu também o empenho dele e o apoio nessa questão da classificação de PCC e Comando Vermelho como grupos terroristas. No entanto, não cedeu em nada nessa questão das tarifas. Pelo contrário, ele faz um agradecimento antes, porque Flávio Bolsonaro sugere que, se ele for eleito, ele fará aí um grupo de transição com os Estados Unidos. Rubio chama aí de generosa essa atitude dele. Agora, falando propriamente sobre a questão das tarifas, ele diz o seguinte, né, de que essa questão nem com ele está, e afirmou aí que a posição dos Estados Unidos sobre essas supostas medidas aí que prejudicariam a economia americana continuam e vão precisar debatidas. Ele cita, inclusive, o PIX, né? Vale lembrar que Flávio Bolsonaro, como a gente já adiantou antes aqui, se inscreveu no dia 6 de julho, vai tentar falar aí por alguns minutos, e ele tem um objetivo para isso, que é contornar a imagem que ficou para ele aí complexa diante da forte oposição que tem aqui no Brasil essa questão da imposição das tarifas pelo governo americano. Ele vai para lá porque no dia em que foi anunciado pela segunda vez as tarifas, Donald Trump, inclusive, colocou aí uma foto dele da visita que ele havia feito, portanto, o associou. Ele está tentando agora se dissociar dessa imagem, é uma tentativa. A gente vai acompanhar para ver como é que vai ficar essa história aí. Volto com vocês.
2: 8:06, seguimos na capital do país. A Procuradoria-Geral da República rejeita a proposta de delação premiada apresentada por Paulo Henrique Costa, ex-presidente do Banco de Brasília, o BRB, e um dos investigados no caso Banco Master. Lívia Braz vai contar para a gente essa história. Fala, Lívia!
4: Pois é, Felipe, segundo a Procuradoria-Geral da República, o Paulo Henrique Costa, ele não apresentou nenhuma informação nova e nem indicou os valores que poderiam ser devolvidos aí aos cofres públicos. Por isso, esse acordo de colaboração foi descartado, pelo menos nesse momento, viu? O Paulo Henrique Costa, ele foi preso em abril durante a quarta fase da Operação Compliance Zero, a gente lembra, né, que apura as suspeitas de fraudes envolvendo o Banco Master e a tentativa de compra pelo BRB. Segundo a investigação, Costa, ele teria negociado com o banqueiro Daniel Vorkar o recebimento de mais de 140 milhões de reais que teriam sido recebidos em imóveis. Paulo Henrique Costa, ele nega tudo isso. E aí a gente continua falando sobre delação premiada, agora a gente fala de Daniel Vorkar, porque no caso dele, os desdobramentos seguem numa direção diferente. O ministro do Supremo, André Mendonça, né, ele negou o pedido da defesa, né, foi feito um pedido da defesa ao longo dessa semana para que fosse convertida a prisão preventiva em prisão domiciliar, mas isso foi negado. Inclusive, André Mendonça, ele determinou que o Vorkar fosse transferido da Superintendência da Polícia Federal, onde estava preso, de volta para Papudinha. Isso já aconteceu, ele foi transferido ontem no comecinho da noite. E aí, na decisão, o ministro Mendonça, ele disse que a prisão ela precisa ser mantida justamente para garantir o andamento das investigações e também para evitar possíveis estratégias de ocultação patrimonial. Essa é a principal justificativa. Bom, apesar dessa transferência, essas negociações, né, acerca aí da delação premiada de Vorkaro, elas não terminaram completamente, não foram completamente encerradas, porque, diferentemente do caso de Paulo Henrique Costa, ainda existem algumas tratativas em andamento com a polícia, com o Ministério Público, embora haja poucos sinais, né, haja um sinal de recuo, na verdade, por parte da Polícia Federal aí nessas negociações. Como você sempre diz, Felipe, a ver.
0: Obrigada, Lívia, pelas informações. Vamos falar agora sobre o terremoto duplo na Venezuela. Subiu para 235 o número de mortos pelos terremotos. Segundo números do governo, mais de 1.500 pessoas estão feridas e há milhares de desaparecidos. Líderes de todo o mundo e organizações se manifestaram, ofereceram ajuda, inclusive Brasil e Estados Unidos, de Donald Trump. O Brasil está enviando ajuda para a Venezuela, deve chegar ainda hoje essa ajuda humanitária.
2: E citar Donald Trump é muito interessante nesse momento, porque desde 3 de janeiro muitos analistas dizem que nós estamos diante de uma nova Venezuela que tem novos amigos, né? E qual seria o papel desses amigos? É claro que nós estamos falando dos Estados Unidos, de uma situação totalmente compulsória, né? E qual seria o papel desse novo amigo compulsório na reconstrução da Venezuela? Está aqui conosco no TMC 360, na nossa TMC, o professor José Souza, doutor em ciência política, professor de relações internacionais. Prazer falar com o senhor, professor. Tudo bem? Bom dia.
17: Muito bom dia. Prazer falar com vocês.
2: Bom, professor, a gente tem desde 3 de janeiro uma presença maciça dos Estados Unidos, como eu disse, compulsória em território venezuelano. O governo, que seria uma continuação do governo de Maduro, se alinhou com os Estados Unidos. Agora vem a hora da conta, né? Nós tivemos 2 terremotos fortíssimos e o país tentando se reconstruir. O que, que o senhor entende que pode acontecer a partir de agora?
17: Bom, Felipe, a Venezuela é um país com um PIB estimado em torno de 100 bilhões de dólares. E uma das descobertas nos meses aqui que antecedem esse momento do terremoto foi que a dívida da Venezuela era estimada também em mais ou menos 100 bi e foi recalculada em 240 bi. Para quem que é essa dívida? Né? Então, essa dívida é os Estados Unidos, empresas norte-americanas e assim por diante, bancos cobrando a dívida da Venezuela. Portanto, eu acho que agora a gente pode esperar uma ajuda humanitária, não só dos Estados Unidos, mas o próprio Brasil já ofereceu, porque a gente está diante de uma tragédia humanitária. No entanto, essa ajuda por parte dos Estados Unidos vão até o limite que se satisfaz o interesse norte-americano, né? Então, não podemos esperar muito mais do que isso. O interesse norte-americano, sobretudo o interesse de afastar a Venezuela de outros aliados, diga-se de passagem, a China, é o que move a política externa norte-americana em direção à Venezuela.
0: Professor, queria perguntar sobre a situação do país. A Venezuela criou um fundo de R$1 bilhão com recursos do FMI para reconstrução, mas em que situação o país está neste momento para a gente pensar na reconstrução e quão danosa essa reconstrução vai ser? É importante lembrarmos que o trabalho de retirada de pessoas dos escombros ainda está sendo feito neste momento. Há imagens muito dramáticas, histórias muito dramáticas, crianças, bebês, cachorros sendo retirados debaixo dos escombros, um trabalho que é feito praticamente na unha, porque não há forças suficientes, não há bombeiros suficientes, forças de resgate para dar conta de tantos desaparecidos e tantos escombros. Qual é a situação financeira do país para pensar na reconstrução?
17: Bem, se a gente está falando de uma quantidade aí, de milhares de desaparecidos, a situação, é difícil pensar na situação ser mais dramática do que isso. A Venezuela já vinha de um contexto limitado, né? Então, até no próprio governo Maduro existia uma série de limitações em termos de políticas públicas. Existe protocolo de combate a catástrofes naturais na Venezuela, existe um ministério que cuida disso, né? Mas, assim, a situação é bastante difícil, não existe uma capacidade a contento para dar conta de algo tão severo, né, como foram aí 2 terremotos. Do ponto de vista financeiro, a Venezuela vinha retomando aí contatos, retomando uma exploração de petróleo mais efetiva através da PDVSA, né? Então, o alívio das sanções dos Estados Unidos conseguiu retomar um pouco do dinamismo econômico aí nos nossos termos, né? Não que ela não tivesse antes, a gente não sabe, a gente desconhece como as coisas estavam exatamente antes, mas sabia que não era uma situação próspera, né? Então, o alívio das sanções traz um pouco a Venezuela para o jogo, né, do sistema internacional. Mas essa não dá para dizer outra coisa de que a situação é bastante dramática, bastante difícil, num país que já vinha numa situação de retomada, né, de talvez aí uma possível melhora, pelo menos no curto prazo. Então, esse fundo criado não é suficiente para uma reconstrução efetiva e vamos também... Tá, mais uma vez, eu repito, estamos num contexto que também antes já existiam limitações. Precisamos aguardar e ver como que a Venezuela vai se comportar, como essa ajuda vai se comportar, lembrando que o Brasil tem aí forças de ajuda, né? A defesa civil, bombeiros, são muito bem treinados e podem ajudar a Venezuela nesse sentido.
2: Ah, importante o senhor tocar no assunto Brasil. Professor, uma última pergunta para não tomar muito do seu tempo. Desde 2024, podemos dizer que o Brasil tem uma relação um pouco constrangida, né? Desde a última eleição de Maduro, isso em 2024 para cá. E de janeiro para cá, né, houve uma inversão das expectativas na relação com Venezuela e Rússia, que era um parceiro histórico importante. Ambos os países, a própria China também, manifestaram apoio, aquele apoio protocolar, né, que se espera de nações civilizadas. Mas daí para diante, né, esse apoio vai ser de fato consolidado, vai ser uma coisa de poucos dias, depois some-se do assunto, porque essa virada de chave na Venezuela, obviamente, causa uma mudança no xadrez geopolítico, né?
17: Sim, se trata de uma mudança no xadrez geopolítico. No entanto, no que tange ao Brasil, eu entendo que o Brasil é sempre um aspirante à liderança regional. Se ele exerce essa liderança ou não, essa é uma outra história, né? A gente tem aí alguns processos eleitorais recentes, né? Como, por exemplo, na Colômbia, e que vão dar um tom bastante importante no sentido da capacidade de articulação regional que nós podemos ter na América do Sul, por exemplo. Então, e isso tem vindo muito ao sabor das lideranças dos países, né? Então, a gente vê Chile e Colômbia, por exemplo, alinhados, né? Talvez até com a Argentina, e está se pensando a política de uma forma bastante conjuntural e não de uma forma estrutural, do ponto de vista de que, independente da liderança, Brasil, Venezuela, Argentina, serão sempre vizinhos e é muito salutar que cultivem boas relações, boas articulações para maior relação desses países, maior nível de troca e assim por diante, né? O que acontece é que esse foco na conjuntura vai fragmenta a região e em relação aos parceiros internacionais, né, de outros lugares, Rússia, China, vai depender muito da capacidade da Venezuela de fazer esses acordos, de fazer uma aproximação com os Estados Unidos, que é impositiva, como você bem colocou, mas de não deixar esses outros países que, numa história recente, vieram de uma maneira bastante importante para a Venezuela, não deixá-los de lado. Por quê? Porque o importante é o interesse venezuelano, né? Eles têm que jogar com o interesse deles. Mas essa situação agora deixa tudo mais difícil.
0: Professor, muito obrigada pela entrevista. Seguiremos acompanhando de perto aqui os desdobramentos e também os novos números que com certeza serão atualizados nas próximas horas e infelizmente serão atualizados. Nós traremos aqui ao longo da programação da TMC. Acabamos de falar com o José Souza, doutor em Ciência Política, professor de Relações Internacionais. Até a próxima.
17: Muito obrigado. Bom dia a todos.
2: 8 horas e 18 minutos, mudando de tema aqui, mudando de prateleira no nosso 360, nós voltamos a Brasília para falar sobre o quê? Aliados de Jair Bolsonaro tentam reduzir o desgaste após rumores de divisão na família em meio às articulações para as eleições de agora 2026. Após o atrito com Flávio Bolsonaro, Michele nega a briga, afirma que vai atuar junto com Flávio nessa campanha eleitoral. Você acompanhou o vídeo, né? Você acompanhou toda a repercussão, a gente trouxe ontem aqui no 360. Vamos às informações, portanto, do Murilo Hernandes, da capital do país, pois não, Murilo?
19: O senador Flávio Bolsonaro negou qualquer desentendimento com Michele Bolsonaro após a repercussão de declarações sobre alianças políticas para as eleições de 2026. Em vídeo publicado nas redes sociais, Flávio pediu desculpas à ex-primeira-dama e afirmou que os dois continuarão atuando juntos politicamente.
20: Em nenhum momento eu ofendi ou tive a intenção de ofender a Michele. Se eu fiz em algum momento, mais uma vez, eu peço desculpas. Tenho respeito por ela, reconheço o trabalho dela no PL Mulher, que bateu recorde de filiação de mulheres, pelo trabalho dela com surdos, com as pessoas com doenças raras, pelo cuidado com meu pai e por tudo que ela representa, sim, para o Brasil. toda a nossa família está passando por um momento muito difícil. Eu entendo a angústia da Michelle, vendo meu pai ali todos os dias sofrendo com uma injustiça gigantesca. Eu também sofro muito, mas eu sigo firme.
19: A manifestação veio depois de Michelle também se pronunciar sobre o episódio e negar qualquer rompimento dentro da família Bolsonaro. A ex-primeira-dama havia publicado um vídeo em que relatou ter sido maltratada por Flávio após discordar da estratégia da sigla no estado.
1: Vi as postagens do Flávio contra mim nas redes sociais. Palavras duras, tom agressivo, defendendo André Fernandes. E, em consequência, apoiando a aliança com o homem que chamou a ele, a mãe e a seus irmãos de corruptos e de ovos de serpentes nas estoides. E não foi só ele. Os irmãos vieram juntos, de forma coordenada, com textos bem parecidos uns com os outros. Pareceu combinado, premeditado. Peguei o telefone, procurei mensagens do Flávio. Procurei uma ligação perdida. Procurei qualquer sinal de que ele tinha tentado falar comigo antes de falar para o Brasil. Não tinha nada. Eu fiquei triste, porque eu não imaginava que eles teriam essa reação.
19: As declarações ocorreram após dias de especulações sobre divergências internas envolvendo o futuro político do grupo bolsonarista. Nos bastidores, aliados de Jair Bolsonaro avaliam que o principal objetivo neste momento é evitar sinais públicos de divisão que possam prejudicar a estratégia eleitoral na direita para 2026. Michelle Bolsonaro tem sido apontada por integrantes do PL como um dos nomes mais fortes do grupo, enquanto Flávio segue à frente de articulações políticas e negociações com partidos aliados. Apesar do episódio, a avaliação entre os aliados é de que a prioridade continua sendo a construção de alianças e a manutenção da unidade do grupo para a disputa presidencial do próximo ano.
0: Em Minas foi assinado um contrato de R$1 bilhão que dá o pontapé inicial no projeto de biometano no Triângulo Mineiro. Júnior de Castro tem os detalhes. Júnior, bom dia.
21: Ótimo dia de novo para você, Joana, Felipe, para o nosso ouvinte aqui da TMC. Pois é, agora com uma notícia muito bacana, né? Minas Gerais acaba de dar esse passo importante para a produção de energia limpa aqui no estado. O biometano, para o nosso ouvinte entender, ele é produzido a partir da decomposição de resíduos orgânicos, como, por exemplo, os restos do agronegócio. Depois de tratado, ele pode ser usado aí da mesma forma que o gás natural, mas com a vantagem justamente de ser uma fonte renovável. Esse projeto prevê a construção de cerca de 400 quilômetros de gasodutos e as obras devem começar agora em 2027, O fornecimento já está previsto para 2028, atendendo inicialmente cidades ali da região do Triângulo Mineiro, como Uberaba, Uberlândia, Araxá e também Indianópolis. Segundo a Gasmig, o Triângulo Mineiro foi escolhido justamente pelo forte agronegócio da região, o que garante matéria-prima para a produção do biometano, além da localização estratégica, que reduz aí os custos nos transportes, né? A expectativa é ampliar o abastecimento da indústria, do comércio e também do setor de transportes. Eu volto com vocês, Joana, Felipe.
2: Ok, 8 horas e 23 minutos. O pré-mercado dos Estados Unidos opera em queda no início desta manhã. O índice Nasdaq recua mais de 1%. Contaminado por o quê? Pelo mau humor que começou na véspera e castigou empresas de tecnologia. A Apple vê ações caírem 6% após anunciar que vai encarecer iPads e MacBooks por causa do alto custo dos chips de memória. E a Microsoft recua 3% pelo reajuste nos consoles Xbox. No Japão, o índice Nikkei desabou mais de 4%, puxado pelo SoftBank, derreteu, olha, 12% após a subsidiária de chips de inteligência artificial registrar desempenho abaixo do esperado. Na Coreia do Sul, o índice Kospi cai 6% quase, estendendo a derrocada dessas fabricantes locais de semicondutores por enquanto, né? Na China, o índice CSI 300 perdeu 3%, apenas a Bolsa da Austrália conseguiu escapar do vermelho. E na Europa, as principais bolsas operam em queda neste momento de 1%.
0: Assunto para o nosso colunista Guilherme Ravache, de Tecnologia e Negócios. Bom dia, Ravache.
22: Bom dia. Pois é, momento ruim, né, no mercado de ações, particularmente no que diz respeito a empresas de tecnologia. O que acontece? Essas ações, principalmente ligadas à inteligência artificial, foram muito valorizadas. Se valorizaram muito ao longo aí dos últimos meses, particularmente no último ano. Quando a gente fala de ações como da Micron, né, que é uma empresa que produz chips, ou a SK Hynix, Samsung, que também produz chip, a gente está dizendo aí de crescimentos entre 500% e até 800%. Então, as ações subiram muito de preço no último ano e o investidor está realizando lucro. É uma oportunidade que ele tem de vender essas ações porque ele tem medo que o valor caia e caia muito rápido. Tem um temor de que existe uma bolha nesse mercado. Por que, que existiria uma bolha? Além do crescimento muito rápido do valor das ações, tem um aumento dos investimentos e do endividamento das empresas de tecnologia. O Google, por exemplo, pegou 85 bilhões no mercado, né? Vendeu ações para investir em inteligência artificial. Não só ele, né? Outras empresas estão vendendo ações, também pegando mais dívida. Só para dar uma resumida no valor e uma ideia do valor, quando a gente fala de Google, que é a Alphabet, né? A Alphabet, dona do Google, Meta, Amazon e Microsoft, são 755 bilhões de dólares investidos só nesse ano. Consequência disso, preocupação com queda de preço e, para complicar toda essa equação, ainda tem Anthropic e OpenAI correndo para fazer um IPO, ou seja, abrir o capital na bolsa. Nesse momento, a Anthropic está na vantagem e tem aí um temor de que as ações da OpenAI só consigam ser listadas no ano que vem, por questões dentro da empresa, que a empresa está menos organizada financeiramente, ainda dá muito prejuízo. Então adiaria o IPO da OpenAI, mas muita gente tem dinheiro investido lá. O SoftBank, por exemplo, que é uma empresa japonesa, hoje caiu 13% porque é um grande investidor da OpenAI. Esse conjunto de fatores aí faz com que a bolsa fique muito pressionada, investidores realizando lucro e, nesse momento, queda no mundo inteiro, principalmente em ações de tecnologia, exceção países como a Austrália, porque tem muito commodity, né? E aí o commodity tende a puxar para cima, porque é uma aposta mais conservadora para o investidor.
2: E nós voltamos a acompanhar esse assunto daqui a pouquinho, agora 8h27.
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7: O passaporte da Copa desembarca na Austrália, o maior país da Oceania e um dos territórios mais extensos do planeta. A Austrália chega à Copa do Mundo 2026 consolidada com uma presença frequente entre as principais seleções internacionais. O país é conhecido por suas paisagens contrastantes. Enquanto cidades como Sydney e Melbourne impressionam pela modernidade e qualidade de vida, o interior australiano abriga o Outback, região marcada por desertos, formações rochosas e uma fauna única da Austrália. A cultura esportiva australiana é uma das mais fortes do mundo. Rugby, cricket, tênis e futebol fazem parte da rotina do país, que investe forte no desenvolvimento de atletas de alto nível. A gastronomia local combina influências britânicas, asiáticas e mediterrâneas, refletindo o perfil multicultural da população africana. Com experiência em grandes competições internacionais, a Austrália tenta surpreender na Copa do Mundo FIFA 2026.
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10: De volta ao 20 TMC, girando agora pela zona norte do Recife, que tem algumas vias com trânsito bem complicado no momento. Casos da Avenida Rui Barbosa, principalmente das imediações do Parque da Jaqueira até o cruzamento com Alberto Paiva e na Rua do Futuro. Tem lentidão também na Avenida Rosa e Silva, isso por conta de um cavalete que ocupa a faixa central da via nas proximidades o cruzamento com a Avenida Santos Dumont. Para desviar desse trecho mais lento da Rosa e Silva, uma opção para quem segue para a Casa Amarela é pegar a Rua do Espinheiro, depois a Manuel de Carvalho, voltando para a Rosa e Silva já mais à frente, depois desse trecho mais lento da via. 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
5: De volta com o seu noticiário local aqui na nossa programação TMC Recife 92.7. Sempre te deixando muito bem informado, muito bem atualizado sobre tudo que está acontecendo na nossa capital pernambucana, no Recife, né? Na região metropolitana. Você fica sabendo aqui na nossa programação. E por falar em informação, vai ter Pernambuco no Oscar? Sim. Calma, que eu vou te explicar melhor. A Academia de Artes e Ciências Cinematográficas divulgou a lista completa dos novos membros do Oscar. Todo ano, a entidade habilita personalidades para manter em curso a diversificação do conjunto. E esse ano, mais de 500 nomes foram adicionados ao corpo votante. Entre eles, 9 são brasileiros e 3 são pernambucanos. O destaque desta edição é dos participantes da equipe de O Agente Secreto. A figurinista Rita Azevedo e os montadores Eduardo Serrano e Matheus Farias estão entre os pernambucanos da lista, enquanto outros membros da produção, como o diretor de arte Thales Junqueira, radicado aqui em Pernambuco, e o diretor de elenco Gabriel Domingues, também votam no próximo Oscar. Essas e outras informações você segue acompanhando aqui na nossa programação, na sua Transamérica, que agora é TMC. 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
7: 8:37, as Nações Unidas, a ONU, falávamos da ONU ontem, né? Está denunciando deportações de Donald Trump, alertando que o governo americano está se preparando para expandir ainda mais esse tipo de procedimento, podemos dizer assim, né? Assunto para o nosso correspondente na Europa, em Genebra, Jamil Chad. Bom dia para você, Jamil.
16: Bom dia, Felipe. Bom dia, Joana. Bom dia a todos. É, às vezes esses assuntos somem do noticiário, né, Felipe? E a gente tem a percepção de que, de repente, a situação está um pouco mais calma. Não, não está. E hoje, nessa sexta-feira, justamente a ONU emitiu um comunicado muito duro contra o governo de Donald Trump. Raramente a ONU toma uma posição em relação a um dos 5 membros permanentes do Conselho de Segurança, Felipe. Claro que eles controlam, entre outras coisas, o orçamento e a própria nomeação do secretário-geral. Né? Então, óbvio, é uma situação sempre um pouco mais delicada. Mas não, dessa vez a ONU foi muito dura, denunciando violações de direitos humanos por parte, claro, do governo norte-americano em relação aos imigrantes, apontando que as deportações não só estão continuando, mas que existe um plano muito sofisticado para uma expansão impressionante no número de locais para a prisão dessas pessoas nos Estados Unidos e também o número de mortos. Vamos lá, vamos colocar em números aqui precisos. Em 2024, ainda não era Donald Trump, 11 imigrantes morreram sob custódia do Estado norte-americano, do ICE, mais especificamente. 2024, 11. 2025, ano passado, 33. Ou seja, basicamente triplicando o número de pessoas que morreram sob custódia do ICE. Em 2026, até o mês passado, já eram 18 mortos. Ou seja, esse número só aumenta, e se esse ritmo continuar, o temor da ONU é que, sim, mais uma vez, 2026 vai ser um ano com um número recorde. Um outro dado absolutamente fundamental para entender essa dimensão. Segundo a ONU, no ano passado, 40 mil imigrantes estavam presos nos diferentes centros de detenção dos Estados Unidos, que foram construídos justamente para abrigar essas pessoas. Só que o que diz a ONU nesse relatório publicado hoje? A expansão da capacidade da infraestrutura norte-americana para essa operação de deportação vai permitir que até o final de 2026 o governo norte-americano tenha a capacidade de prender 90 mil pessoas, mais do que o dobro do ano passado.
7: Agora, fica uma pergunta que eu gostaria de não fazer, Jamil, mas eu vou ter que fazer, né? Com base nessa denúncia que, como você colocou, é forte, é incomum do ponto de vista da ONU, mas e aí? Né? E aí? O que, que faremos depois, né?
16: Essa pergunta é sempre fundamental, Felipe, porque, claro, essa entidade então, que faz essa denúncia, ela faz um papel, distribui esse papel em cinco línguas e ponto final. É verdade,

0: oxigênio ou alimentação, você escolha a palavra que você quiser, para que essas entidades que lidam com os imigrantes ou simplesmente uma oposição de direitos humanos nos Estados Unidos usem todas essas denúncias e levem a juízes locais nos Estados Unidos essas denúncias da ONU, claro, como uma espécie de respaldo internacional. Então, não tem uma operação que vai começar amanhã de manhã para desmontar tudo isso a partir da ONU, não. Mas ela é fundamental justamente para que esses grupos internamente nos Estados Unidos sejam alimentados, sejam chancelados na busca, claro, por uma melhor condição para os imigrantes nos Estados Unidos.
1: Seguimos acompanhando, e não é acompanhamento protocolar, não. Seguimos acompanhando mesmo, porque essa história importa muito mais do que parece que importa, né, Jamil? Um grande abraço para você, bom fim de semana.
0: Com certeza, e conosco brasileiros também na mira, sem dúvida nenhuma. Um abraço a todos, bom fim de semana.
1: 8h42.
2: Também seguimos acompanhando a situação no Estreito de Hormuz. A Organização Marítima Internacional, a agência da ONU responsável pela segurança da navegação, suspendeu temporariamente a operação de escolta de navios no Estreito de Hormuz, depois de um novo incidente de ataque a uma embarcação na região. Isso aumentou a tensão novamente lá nesse corredor estratégico de transporte de petróleo. De acordo com fonte dos Estados Unidos, o Irã teria disparado contra essa embarcação, o que foi negado ou não confirmado oficialmente por outras autoridades. A Organização Marítima Internacional disse que a suspensão da iniciativa tem como objetivo reavaliar as garantias de segurança necessárias para a retirada de navios lá retidos. A operação tinha sido criada de forma voluntária para permitir a saída segura de embarcações presas desde o início das tensões militares no Golfo.
1: O governo iraniano, por meio da autoridade no Estreito de Hormuz, volta a afirmar que não garante passagem segura a navios que não usem rotas autorizadas por Teerã, aumentando a pressão sobre operadores internacionais. A Guarda Revolucionária também reforçou que poderá agir contra embarcações que descumprirem as suas determinações. Bem, a escalada de tensões reacende preocupações sobre a segurança do fluxo energético global e a possibilidade de novos bloqueios ou ataques na principal rota marítima do petróleo mundial. Você já ouviu alguma frase parecida como essa nos últimos meses, né? Porque desde o fim de fevereiro a gente está falando sobre isso.
2: Vamos agora falar sobre um assunto muito importante, que é o calor extremo em toda a Europa. Fez Paris proibir o consumo e a venda de álcool nas ruas neste fim de semana. O governo francês adotou esse veto para evitar que os casos de insolação sobrecarreguem ainda mais os hospitais da cidade, que já operam perto do limite. Estamos falando da França, mas é na Europa como um todo que as consequências dessa onda de calor são sentidas, ondas de calores que são cada vez mais frequentes. Direto de Paris, o Rodrigo Álvarez nos traz mais detalhes de como está a situação por lá. Bom dia para você, Álvarez.
3: Bom dia, Joana, Felipe. Bom dia para os nossos ouvintes. Para quem está nos acompanhando pelo YouTube, eu vim aqui para um parque perto de casa, para vocês terem uma ideia. Tem muita coisa seca. Eu estou numa sombra aqui, está mais de 30 graus na sombra. Só vou ficar aqui o tempo de conversar com vocês e, claro, vou sair de novo, porque está impossível ficar fora de casa. Ah, você tem que imaginar, Joana, Felipe, a França é o país onde a bebida alcoólica é consumida abertamente nas ruas, nas beiras dos rios, na margem do rio Sena, está pleno verão. Até recentemente as pessoas estavam nas ruas tomando cerveja para se refrescar, mas de repente com esse calor terrível isso se tornou um problema grave, porque as pessoas estão ingerindo álcool, elas ficam desidratadas, elas são de que estão se hidratando, bebendo e que estão se refrescando, mas no fim das contas elas estão criando uma desidratação que está levando uma série de pessoas para os hospitais, e os hospitais estão abarrotados, não conseguem receber mais gente. Isso aí está levando os franceses a uma situação psicológica que a gente não consegue imaginar, eles não conseguiriam imaginar que seria tão grave. Eles não estavam preparados para isso, o calor parece infinito, isso é um problema grave, não se tem sensação de que vai acabar. A pessoa em casa não resolve, a casa é mais quente, não tem ar-condicionado. Eu vi pessoas, como falamos na internet outro dia no link, mas tem sim, aqui a minha casa mora em Paris, o hospital aqui perto tem ar-condicionado. Sim, é claro, as casas, principalmente as casas ricas, têm. Mas vá para o interior dessa, vá para as casas dos subúrbios, nos banlieues, onde mora a população com menos.

0: menos dinheiro, não tem ar-condicionado absolutamente nenhum. Muitos hospitais não têm ar-condicionados. É isso que acontece. Agora, os hospitais estão recebendo 4 vezes o chamado de emergência que recebiam. As ambulâncias estão andando carregadas pelas cidades. É uma estranha constatação dos médicos também de que até jovens adultos, Joana e Felipe, estão sofrendo paradas cardíacas por causa do calor. Dezenas de pessoas aqui na França, vocês já noticiaram isso, mas continua acontecendo, morreram se atirando em águas de rios, canais, como tem em Paris, muitos canais, e do mar, porque elas ou não sabem nadar, ou não estão habituadas, ou não percebem que estão se atirando em áreas terrivelmente de correnteza terrível. E elas estão desesperadas para se aliviar do calor e acabam fazendo isso. É um calor inconcebível, jamais imaginado aqui, que leva os franceses a situações extremas e, por vezes, mais parecidas com a ficção do que com a realidade, como o caso de um homem atormentado que se atirou no trilho do trem. Inexplicavelmente, ele foi seguido por uma mulher que vinha atrás e nem o conhecia, se atirou também. Então os franceses estão vivendo o impensável, como dormir nas caves, onde normalmente eles guardam os vinhos, a uma temperatura de 18 graus, que se conserva mesmo nesse calor. Quem tem cabe, obviamente, quem não tem não dorme. Tem muita gente dormindo em barracas ao ar livre, tem gente dormindo nos terraços para tentar aproveitar a temperatura da noite que desce de 40 graus para 20 e poucos, 25, 24, que é um pouco melhor do que ficar dentro de casa, porque o apartamento e a casa continuam com um calor que se aproxima dos 30 graus. Então a Prefeitura de Paris, além de cancelar o álcool, o cancelamento é hoje, já começou há uma hora, esse cancelamento começou ao meio-dia aqui da França, agora são quase duas, vai até amanhã de manhã, mas volta ao meio-dia e vai até o domingo de manhã, ou seja, na prática, ninguém pode beber nas ruas de Paris, nas ruas. Nos restaurantes continua permitido, nos terraços, né, nos lugares apropriados continua permitido, mas ainda assim todo mundo está se cuidando. E aí o primeiro-ministro Sébastien Lecornu, lembrando que a França tem presidente, que é quem realmente governa, que é o Emmanuel Macron, mas tem um primeiro-ministro com algumas funções importantes administrativas, e anunciou a ativação de um plano de segurança no nível máximo, que é o nível 3, é o nível máximo de mobilização sanitária. Então isso vai permitir reforço das equipes nos hospitais, está sendo gente chamada para trabalhar, que estava em casa ou que está aposentado, para reforçar os hospitais. Eles estão fortalecendo coordenação entre hospitais e ajustando atividades, claro, cancelando tudo que não é necessário. Então está uma situação muito difícil para quem vive na França. De novo, o brasileiro pode dizer, mas eu conheço 40 graus. Tem 40 graus no Nordeste, tem 40 graus no Rio de Janeiro. Tem, mas é grave também. E tem uma situação que é, o francês não estava esperando, porque isso nunca aconteceu. Tivemos 2 vezes seguidas a noite recorde, o calor recorde para uma noite na história da França, desde 1947, quando começou a medição. Isso é impensável, os franceses não se prepararam, não tiveram tempo de se preparar. E é curioso, né, Joana e Felipe, que justamente o país que liderou esse movimento com o Acordo de Paris, que era tão importante para tentar baixar as temperaturas do planeta, a gente viu esse acordo ser rasgado por Donald Trump, como se não fosse importante, justamente a França está sofrendo gravemente. Nesses últimos dias, foi um dos pontos mais quentes do planeta.
1: Alvarez, beba agora uma água moderadamente gelada, por favor, volte para a sombra. E um abraço, sempre é muito legal você participar, de onde você estiver, aqui do nosso 360. É seu, hein?
0: Eu vou voltar. Eu só vim aqui para esse parque realmente para vocês terem uma ideia do seco que está atrás de mim. Eu estou na sombra, não tem ninguém, obviamente, na rua. A rua completamente vazia, você nem ouve carro. Pouca gente se aventura a sair. E é isso. Vamos aqui assim até domingo, quando deve melhorar um pouquinho. De 40 graus vai baixar para 32. Aí vai dar para respirar aliviado, será? Não sei.
2: Será?
0: Continua difícil.
1: Tá certo, então. Bom trabalho para você ou bom descanso.
0: Para vocês também.
1: Pouso um pouco aí na sombra. 8 horas e 50 minutos. Antes da gente mudar de assunto, sempre é bom dizer que tem uma questão política, né, envolvendo o lado da esquerda e o lado da direita, também na França e também, acredite se quiser, você que está nos acompanhando, por causa do calor. Em geral, dessa vez, esquerdas, estou falando no plural, e direitas concordam em criticar o governo por razões diferentes. As direitas estão reclamando do quê? Da falta de liberdade, da falta de autonomia das pessoas, o Estado é paternalista, não vai me deixar beber a bebida alcoólica. As esquerdas estão dizendo o seguinte, isso na verdade é autoritarismo do governo francês para maquiar o quê? não cuidamos do meio ambiente e da estrutura de todo o país nas últimas décadas. Segue essa briga, e uma briga literalmente quente nesse caso, né?
2: Agora vamos voltar aqui para o Brasil. O Banco Central determinou a liquidação da Cefer Investimentos, distribuidora de títulos e valores mobiliários. Essa decisão ela foi motivada pelo comprometimento da situação econômica financeira da instituição. Em janeiro desse ano, a Cefer já tinha sido alvo da segunda fase da Operação Compliance Zero. Mais um caso ligado ao Banco Master. Para você que nos acompanha e não está associando o nome cara crachá, a Lívia Braz vai explicar para a gente que instituição financeira é essa. Lívia.
3: Localização e monitor.
4: Esse caso está ligado diretamente ao escândalo do Master, né? E essas operações que vêm sendo feitas aí pelo Banco Central fazem parte de uma série de intervenções justamente para investigar as fraudes e os desvios no sistema financeiro. Na prática, o que, que isso significa? Que essa instituição ela vai encerrar as atividades por uma decisão do Banco Central sem precisar passar inicialmente pela justiça. Segundo o BC, essa medida foi tomada por causa de problemas graves na instituição financeira da empresa, na situação financeira da empresa, né? E também por irregularidades no cumprimento das regras que regem o mercado financeiro. O Banco Central informou ainda que essa distribuidora ela tem uma baixa participação no sistema financeiro nacional e que representa aí uma pequena fatia do setor. Ainda assim, existe a preocupação com possíveis prejuízos para os credores e também para os investidores. A autoridade monetária também informou que segue investigando esse caso, né, para apurar as responsabilidades. E aí, dependendo do resultado dessas apurações, podem ser aplicadas punições administrativas e até comunicações a outros órgãos competentes. Além disso, os bens dos controladores e também dos ex-administradores da Cefer ficaram indisponíveis já a partir de hoje.
1: Seguimos em Brasília, da Lívia Braz. A gente conversa agora de novo com o Rodrigo Vicente para falar de ponto facultativo, Copa do Mundo, aquela enforcada, né, em parte do expediente. Tivemos o STF trabalhando uma hora e meia só presencialmente no dia do jogo do Brasil. Contra quem? Contra a Escócia, 3-0, né? Aliás, todo mundo sabia que o Brasil ia ganhar, menos os nossos 11, ou 10, na verdade, né? A Câmara dos Deputados vai ter ponto facultativo na próxima segunda-feira, por conta do Brasil e Japão, às 14h. Diga, Rodrigo Vicente, conta tudo.
5: Oi, Felipe. Pois é, vai ter uma enforcadinha aí, como você falou. Ponto facultativo na segunda-feira. A gente que trabalha aqui, que tem os comitês de imprensa, tanto na Câmara e no Senado, já recebeu o comunicado ontem, dizendo que não vai ter ninguém por aqui, que a gente tem de buscar outro lugar aí para entrar ao vivo e fazer as coberturas. Mas eles alegam o seguinte, né? Que há aí os impactos da mobilidade urbana e das dificuldades de acesso aqui às dependências da Câmara dos Deputados, do Senado, do Congresso Nacional como um todo. De fato, no último jogo da Copa que aconteceu aí entre Brasil e Escócia, o trânsito aqui no Eixo Monumental, que normalmente não tem grande trânsito, né? Para quem acaba ficando aqui no que a gente conhece como plano piloto, o trânsito é muito tranquilo no dia a dia, muito rápido. Mas, de fato, ficou bem intenso, como ficou, claro, na maior parte das cidades, porque muitas pessoas são dispensadas antes, mas a Câmara, para evitar isso, vai aí dispensar todos os seus funcionários, colaboradores, enfim, e quem presta serviço aqui tem de buscar outro lugar, porque segunda-feira não tem expediente por aqui, todo mundo torcendo pelo Brasil na Copa do Mundo.
2: Obrigada, Rodrigo Vicente, pelas informações. Se fosse só em dia de jogo, não seria oneroso para a população, mas quase tudo vira motivo para se trabalhar menos em Brasília. Vale sempre a gente ressaltar que em Brasília o esquema de férias é muito mais flexível, muito mais agradável do que as férias da maioria dos trabalhadores, porque são férias dobradas, duas vezes por ano. Quando tem festividades, também param. Param no Carnaval, param na Páscoa, param quando tem São João. Então, não é só na Copa do Mundo. Nas sexta-feira, quando foi o dia do jogo da Copa do Mundo? Quarta-feira? O jogo era às 19h, então não prejudicava tanto o expediente. Mas agora, na segunda-feira, às 14h, é praticamente o dia inteiro, né? Vai ser o dia inteiro de ponto facultativo, menos um dia de trabalho num país que tem tantas questões para serem discutidas, tantas questões tão urgentes, que, sinceramente, o futebol fica em terceiro, quarto, quinto plano. É uma pena, claro, não queremos prejudicar ninguém. Mas então que abram mão de outros pontos facultativos, outros momentos de festa para aproveitar a Copa do Mundo. Tudo não dá, porque senão no final do ano, quantos dias trabalhados teremos aí dos servidores públicos, incluindo os ministros do Supremo Tribunal Federal, que precisam trabalhar pelo nosso país, hein? Bom, dito isso, esse é o assunto da nossa enquete de hoje, só para relembrar aqui, nós temos uma pergunta na nossa transmissão ao vivo no TMC News BR, que é o nosso canal do YouTube, e é justamente isso que nós perguntamos, se você concorda com o ponto facultativo para assistir aos jogos da Copa do Mundo. A pergunta exata é a seguinte: você concorda com o ponto facultativo? Tava na minha cabeça. Um sim para todos, dois não, tem que trabalhar. Três, depende, só para instituições privadas, vá lá e vote.
1: Parcial é a seguinte, gente, pessoal advogando em causa própria, né? Sim para todos, 49%, tá ganhando, quase no primeiro turno, né? Não, tem que trabalhar, 34%, depende, para instituições privadas, 17%. Jona Treptow, Brasília seria uma eterna semana do saco cheio, como diriam os universitários, pode ser uma enquete, qualquer dia a gente faz. 8h57 agora.
2: Sexta-feira é dia de conversar ao vivo com o escritor e filósofo Luiz Felipe Pondé, que sempre nos traz reflexões sobre assuntos da nossa atualidade. Pondé, bom dia para você.
6: Bom dia, Joana. Bom dia, Felipe. Bom dia a todos. Prazer estar aqui.
2: Vamos falar hoje sobre a obsessão que se vê no Brasil pela China, seja entre políticos, empresários, jovens nas redes. Mesmo sendo um regime totalitário muito bem estabelecido, isso seria um indicativo de que o tal amor à democracia não passa de um fetiche ou de uma afetação? Você responde, Pondé.
6: Olha, antes de tudo, eu queria dizer que eu voto não, tá?
1: Tá anotado.
2: Não pode sair, ou tem que sair?
1: Tem que trabalhar.
2: Tem que trabalhar?
6: Tem que trabalhar.
1: Tem que trabalhar.
6: Tem que trabalhar.
2: Eu duvido que o filósofo deixe de pensar, questionar durante o jogo do Brasil. Eu duvido.
6: Provavelmente não. Olha, essa questão aí da China me chama atenção, porque tem sido moda, inclusive, tem até um termo que inventaram, que é China Maxing, se não me engano, nas redes sociais, para curtir tudo que vem da China. Tá tudo bem, né? A China é um super país, eu estive lá já, inclusive quando estava estourando a Covid e ninguém sabia, né? Inclusive lá ninguém falava disso, no final de 2019. Mas, assim, me parece que há uma questão aí se observar. Para além do fato de que existe, desde a Guerra Fria, em certos círculos, uma tendência a valorizar aquele que for o contrário dos Estados Unidos, né? Durante a Guerra Fria, digamos assim, grande parte da população mais letrada, politicamente preocupada, torcia contra os Estados Unidos por conta da simpatia de então para com a União Soviética e já nascente com a China comunista, né? Existe aí uma coisa que eu acho que é um certo modismo, uma paixão pela ideia da tecnologia, da organização, de tirar milhões de pessoas da miséria, né? Num tempo recorde, digamos assim. Há que se perceber que a China, grande parte do que ela faz é porque ela tem um regime centralizado, totalitário, o poder de um partido só, né? E que isso às vezes parece desaparecer na poeira. Daí a minha dúvida, né? Será que no final do dia o tal amor à democracia é mais um fetiche, um discurso, mas que se você tiver que abrir mão da democracia em favor da janta, como a gente fala, certo? As pessoas iriam preferir a janta. Isso significa, para além do debate político enquanto tal, o fato de que a fome, a necessidade de comer, de organizar minimamente a vida, muitas vezes se impõe no dia a dia de nós meros mortais. Mas, do ponto de vista político, isso me parece um problema, porque eu estou entre aqueles que valorizam a democracia como um regime de limitação do poder, pelo próprio poder, né? Por conta das divisões, dos poderes, da própria eleição. E aí eu acho perigoso que às vezes, principalmente no Brasil, que recentemente a gente teve até uma tentativa de suprimir as eleições, né, em 22 e tal, como a gente sabe, em 21, para em 22, é, melhor dizendo, me parece um problema, porque isso significa que passa desapercebido o fato de que na China, com todas as vantagens e os ganhos que a China tem, não existe democracia. Grande parte da população chinesa entende que democracia é uma espécie de obsessão ocidental, é um regime que pode passar, e governar é uma questão de técnicos, de pessoas formadas para isso, e de que a população não tem que se meter nesse assunto, né? E seguir a sua vida cuidando daquilo que ele mesmo pode decidir. Então, acho que é bom lembrar disso, às vezes, inclusive aqui, quando se inveja o controle das redes sociais por parte do governo chinês, como já aconteceu, a gente precisa chamar atenção. Olha, veja bem, a democracia é um valor em si, né? Independente de outros valores que também existem. E, portanto, não dá para ficar achando que, do meu ponto de vista, é claro, não dá para ficar achando que o paraíso é um regime que seja centralizador, de partido único, onde não há propriamente liberdade política, propriamente eu estou pegando leve, onde não há liberdade política, achando que isso é uma grande questão, só porque eu posso ter as minhas críticas aos Estados Unidos, principalmente a figura do Trump, né? Daí começa a achar que seria melhor se a China fosse o grande poder político e econômico no mundo.
1: Bom, dê a minha proposta de lição de casa para quem está nos ouvindo com base no seu comentário. Um mundo multipolar pode ser defendido por um governo unipolar?
6: É, me parece que não.
1: Pronto.
2: É. Não tem mais dever de casa, tá
1: respondendo. Lacrou, lacrou.
6: Não, né?
1: Ótimo não. Fim de semana para você, Pondé.
6: Para vocês também. Bom jogo.
1: Bom jogo, bons jogos.
2: Vou estar trabalhando.
6: É, é isso aí, principalmente quem está na imprensa e na mídia.
1: Exatamente.
6: Muito
1: beijo,
6: obrigado.
1: Bom dia, valeu.
6: Beijo, tchau, tchau.
1: 9:03.
6: Obrigado.
1: Mudando a página, contratos futuros do petróleo recuaram mais de 3% hoje. O barril do tipo Brent, que é a referência global, passa a ser negociado na casa dos 72 dólares, enquanto o WTI nos Estados Unidos caiu para a faixa dos 69, alívio nos preços, né? A gente tem acompanhado aí a saída bem-sucedida de várias embarcações que estavam presas, retidas lá no Estreito de Hormuz.
2: Bom, apesar da queda do preço, riscos na região continuam altos. Autoridades americanas acusaram o Irã de atacar um navio cargueiro com bandeira da Singapura na costa de Oman. Não houve vítimas, não houve danos ambientais, mas esse incidente fez a Organização Marítima Internacional suspender temporariamente aquele plano de evacuação de frotas para reavaliar, então, as condições de segurança na região.
1: Bom, o que se diz é que nos bastidores, Washington e Teerã continuam em desacordo, né? O parlamento iraniano rejeitou a exigência do governo Trump para que ativos financeiros que haviam sido descongelados sejam usados obrigatoriamente na compra de produtos agrícolas americanos. O vice-presidente J.D. Vance reafirmou que a liberação do dinheiro continua dependendo do aval dos Estados Unidos. E para piorar esse cenário, deixar esse cenário mais confuso, o cartel da OPEP, que é a Organização dos Países Exportadores de Petróleo, agora enfrenta a ameaça de saída do Iraque, que quer cotas maiores de produção após a saída dos Emirados Árabes. Vamos conversar novamente com o nosso colunista Guilherme Ravache. Que confusão, hein, Ravache?
7: Pois é, a OPEP é um grupo de países, né, produtores de petróleo que determinam cotas de produção e assim influenciam o preço do petróleo. Emirados Árabes Unidos saiu recentemente e agora quem ameaça sair é o Iraque. Quando você não está na OPEP, quando você não faz parte do grupo, você tem liberdade para produzir quanto você quiser. Emirados Árabes Unidos, além de produzirem mais, ainda diminuem a influência que a Arábia Saudita, que é uma liderança da OPEP, tinha sobre os Emirados Árabes Unidos, porque eles têm liberdade de produzir quanto quiserem. Agora é o Iraque que, pressionado depois da guerra, né, que acontece entre Irã e Estados Unidos, Israel também, mas basicamente Irã e Estados Unidos, com a pressão do preço do petróleo, né, porque o preço do petróleo subiu muito, mas o Iraque, por exemplo, não podia vender. Agora ele tem a oportunidade de vender, mas a OPEP controla o limite de produção. Então ele está ameaçando sair para pressionar que ele possa produzir mais. Se de fato ele sair, tem liberdade de produzir. Mas o fato é que o preço do petróleo está caindo, não só porque tem mais países atravessando, perdão, mais navios de países da região atravessando ali o Estreito de Hormuz, né? Quando eu digo países da região, navios que carregam petróleo, gás ali da região. O fato é que a China tem diminuído a compra de petróleo. A China, antes da guerra, comprava mais de 10 milhões de barris por dia. É o maior importador de petróleo do mundo. Agora, ela tem importado cerca de 6 milhões de barris. O que que aconteceu? A China aumentou a eletrificação, buscou alternativas e, nesse momento, o país passa por uma recessão de... Em boa medida, a China não consegue vender no mesmo volume que vendia produtos para outros países, né? Tem uma briga com os Estados Unidos, com a Europa, e isso faz com que a economia chinesa exporte menos, a economia chinesa não vai tão bem quanto já foi no passado, consome menos petróleo, porque o governo também está pressionando para reduzir a produção de petróleo. Tem reserva interna que ele usa também, tem a questão dos carros elétricos, que hoje cresceram muito na China, tem uso de carvão como combustível também, alternativas criadas porque se imaginou que a guerra pudesse durar muito, e aí o país, não só a China, diversos países reduziram o consumo de petróleo.
1: Muito bem, são 9 horas e 7 minutos. Valeu, Ravache. No próximo bloco, o rastro de destruição após os dois fortes terremotos que atingiram a Venezuela. Números oficiais, por enquanto, 235 mortos, mais de 1.500 feridos. Em instantes.
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10: O bicampeão da Libertadores dividiu opiniões, mas a magia do Veiga já conquistou os mexicanos.
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3: 9:10. Vamos diretos para as principais notícias deste momento. Banco Central determina a liquidação da Cefer Investimentos em uma ação ligada ao Banco Master. Em janeiro deste ano, a instituição já tinha sido alvo da segunda fase da Operação Compliance Zero.
4: Autoridades da Venezuela seguem em busca de sobreviventes dos terremotos no país. Dois brasileiros estão entre os mortos e o governo federal anunciou envio de ajuda humanitária para os venezuelanos.
3: El Niño pode trazer um alívio raro para as regiões da América Latina, como Brasil e Argentina. Um estudo da Oxford aponta que o fenômeno de aquecimento global impacta menos a região e pode favorecer o plantio de milho e soja, resultando na queda dos preços de alimentos.
4: Copa do Mundo, a França e a Noruega decidem a liderança do grupo I. E pelo grupo H, o Uruguai tenta a classificação. Diante de quem? Só isso, da Espanha. Você confere tudo aqui na nossa TMC com as transmissões dos jogos. Agora, 9:12.
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0: Fala a vinheta, Paco. Muito obrigada. A seleção brasileira conheceu ontem seu adversário da próxima fase da Copa do Mundo. Começa a preparação para enfrentar o Japão. Quem vai narrar essa grande partida será o Éder Luiz, o 10 do rádio, 10 da nossa seleção aqui na TMC, a seleção de rádio que tem mais integrantes in loco na cobertura da Copa do Mundo, fazendo um trabalho formidável, incansável, de lá pra cá, de cá pra lá, cobrindo todos os jogos. Ele está ao vivo, direto dos Estados Unidos, para conversar com a gente. Éder, bom dia pra você. Como será esse próximo desafio do Brasil, da seleção brasileira, hein?
1: Bom dia, Joana. Bom dia, Felipe. Já estava com saudade de vocês, hein? Com esse corre-corre aqui nos Estados Unidos. Mas nós chegamos ontem à noite aqui em New Jersey e já preparando as malas, né? Porque agora vamos para Houston, no Texas, acompanhar na próxima segunda-feira, 14 horas, no horário brasileiro, Brasil e Japão. E ontem eu acompanhei o empate, né, entre os japoneses, o Japão empatando contra a equipe da Suécia 1-1. Mas o futebol japonês, que é um futebol muito obediente do ponto de vista tático, é um time eficiente, intenso, né? Eles jogam com muita vontade, mas também tem as suas fragilidades, principalmente na bola alta, né? Na bola cruzada na grande área. Então eu estou acreditando, Joana, Felipe, que a gente tem plenas condições de passar pela seleção do Japão, porque a equipe, o repertório da equipe japonesa é limitado. Então, é um time que evoluiu muito tecnicamente nos últimos anos, mas eu estou bastante confiante, viu, Joana, Felipe? Acredito que a gente passe pelo Japão na próxima segunda-feira.
2: Agora, Éder, me permita fazer uma pergunta. Eu até conversei sobre isso com o Marco Belo, né? Acho que foi ontem, né? O Japão é todo encaixadinho, aquele técnico lá, sóbrio, né, de terno e gravata, de braço cruzado, olhando para o time e tal. Eles estão um passo adiante tático, mas tecnicamente a gente tem muito mais repertório, recursos, né? Tanto nos 11 como no banco, né, Éder?
1: A gente tem muito mais qualidade, né, Felipe? A gente percebe claramente que a seleção do Japão, e ontem no segundo tempo, tomaram um sufoco da seleção da Suécia, né? A Suécia foi para cima no segundo tempo e quase empatou o jogo, teve uma bola na trave no finalzinho. Então a equipe do Japão é um time que, conforme eu disse, evoluiu, tem realmente uma velocidade muito grande, é um jogo muito intenso, mas eu colocaria até, Felipe e Joana, o Brasil como favorito nessa partida da próxima segunda-feira. E hoje nós vamos ter um jogo muito importante, porque a França vai enfrentar logo mais a equipe da Noruega. França e Noruega vão jogar, e daí vai sair o adversário da Costa do Marfim na próxima fase, na fase de 16 avos aqui da competição. E desse jogo sai o adversário da seleção, caso a gente consiga passar pela equipe japonesa, aí nós vamos conhecer o próximo adversário. E a Costa do Marfim vai jogar exatamente contra a França ou Noruega. Ontem o treinador da seleção da Noruega já descartou qualquer possibilidade aí de ficar na primeira colocação do grupo. Eles estão atribuindo à França todo o favoritismo. Inclusive o próprio Erling Haaland, né? Ele disse o seguinte: a França deve decidir essa Copa do Mundo e nós não temos possibilidade de conquistar a primeira colocação no grupo, descartando qualquer tipo de favoritismo. Mas vamos ver o que acontece. Vai ser um jogo interessantíssimo hoje, reunindo a França diante dos noruegueses, e daí sai o adversário de Costa do Marfim. Então, provavelmente, eu acredito que a França confirme o favoritismo e deve ganhar da seleção da Noruega. Pode pintar uma Noruega no caminho do Brasil nas oitavas de final, hein, Felipe?
2: E o Haaland foi muito humilde, né? Ele é um cara de muita visão, né? Agora, Éder, tem um outro jogo hoje que é muito importante, que é o Uruguai tendo que bater só a Espanha, né? E eu estava lendo uma reportagem de uma rádio uruguaia que disse que Marcelo El Loco Bielsa, que você conhece muito bem, ele está em rota de colisão com vários líderes do elenco. Os caras estão querendo mudar a tática, ele não quer e tudo mais. Então tudo pode acontecer nesse jogo também, né, Éder?
1: É verdade, e que pode inclusive conspirar a favor da equipe de Cabo Verde, né? O Cabo Verde no Vozinha, que está no grupo aí lutando pela sua qualificação. Mas os uruguaios realmente vivem um clima muito difícil dentro da seleção. Antes do início da Copa, né, Felipe? O Bielsa já tinha vários problemas aí com jogadores uruguaios e hoje vão enfrentar simplesmente a seleção da Espanha. que estreou empatando com o Cabo Verde, mas na segunda partida fez uma grande vitória, 4-0, e hoje vai ser um jogo muito interessante. Aliás, são os dois jogos do dia, né, que estão chamando muita atenção. A seleção do Uruguai enfrentando os espanhóis e ainda a França diante da Noruega. É bom lembrar que nós já temos 4 partidas definidas na fase de 16avos aqui na Copa do Mundo. A África do Sul vai enfrentar um dos anfitriões da Copa, a seleção do Canadá. O Brasil vai jogar contra a seleção japonesa na próxima segunda-feira. A Holanda vai jogar contra Marrocos. Marrocos que estreamos aqui na Copa do Mundo. E ainda a seleção norte-americana. Os Estados Unidos ontem foram batidos, né, pela equipe da Turquia. 2-1 para a Turquia. E a equipe norte-americana vai jogar contra a Bósnia. Vão se definindo as situações aqui nessas rodadas finais da fase de classificação.
2: Éder, um grande abraço para você, para todo o nosso time. Vamos seguir conversando, as portas estão sempre abertas aqui. Venha sempre, viu, Éder, no 360. Um abração.
0: E, ó, amanhã tem Portugal, Éder.
2: Opa!
1: Amanhã tem Portugal. Tá confiante ou não, hein?
0: Tô confiante, muito. Vambora!
1: Grande abraço para você, Joana, Felipe, e a gente continua por aqui. Amanhã já seguindo para Houston, no Texas, para esse Brasil e Japão, mas reafirmo aqui, eu acho que, pelo que eu vi ontem da seleção japonesa, o Brasil, apesar da evolução do Japão, entra como favorito nessa partida. Eu acho que a gente chega nas oitavas de final.
2: Valeu, então, Éder. Um abração. Boa jornada, bom trabalho. 9:13. Mudando de página aqui, uma operação policial em São Paulo prende um líder de organização criminosa que extorquia passageiros no aeroporto internacional de Guarulhos, da capital paulista. Fala, Luísa Mutoni.
3: Pois é, Felipe, a Polícia Civil já vinha investigando esse grupo, né? Eles são chamados de arrastadores, isso porque cerca de 30 vítimas chegaram a fazer boletins de ocorrência contra eles. E na manhã de hoje, então, o homem apontado como o líder desse grupo, que é conhecido como Zóio, acabou sendo preso e ele foi encontrado justamente no Aeroporto Internacional de Guarulhos, enquanto aguardava aí novas vítimas. Como que esse grupo agia, né? Segundo a Polícia Civil, eles abordavam os viajantes nos terminais de desembarque do aeroporto e ofereciam falsas corridas por aplicativo ou de táxi. Quando eles chegavam no destino, eles cobravam valores muito acima dos praticados e, caso essas vítimas se negassem a pagar o valor, elas eram intimidadas e muitas vezes até mesmo agredidas. A polícia já tinha feito uma primeira fase dessa operação há cerca de uma semana, chegou a prender 3 integrantes dessa quadrilha, mas eles continuaram agindo mesmo assim. E hoje, então, os policiais civis deflagraram essa segunda fase da operação, prenderam o líder da quadrilha e também estão cumprindo 4 mandados de busca e apreensão. Felipe, Joana.
2: 9:21.
0: A ambição da presidente da Petrobras, Magda Chambriard, de colocar a estatal na rota dos minerais críticos e das chamadas terras raras, abriu um debate técnico e jurídico em Brasília. Especialistas alertam que a companhia não tem experiência em mineração e que o estatuto social da empresa precisaria ser alterado para evitar riscos com acionistas minoritários. Além disso, há o desafio de enfrentar o quase monopólio da China no setor. Gabriel Vasconcelos, da Agência Infra, está ao vivo no TMC 360 e repercute o possível movimento da estatal. Bom dia, Gabriel.
4: Bom dia, Joana. Bom dia, Felipe. Pois é, a presidente da Petrobras, a Magda Chambriard, tem feito acenos de que a companhia pode entrar em minerais críticos. Isso se intensificou de maio para cá. No início da semana, a Petrobras assinou um acordo com o BNDES voltado à pesquisa nesse setor. A gente sabe quem acompanha a Petrobras sabe quando se fala em pesquisa, é porque ainda está muito longe de uma decisão e de um negócio de fato. Mas a gente lá na Infra foi atrás para descobrir em que pé está isso dentro da companhia. Já existem conversas a nível técnico, né, dentro das diretorias, sobre onde a Petrobras pode atuar em minerais críticos, e existe uma predileção em fertilizantes, né, o que seria potássio e fosfato, e também em insumos minerais para a cadeia de baterias, o que envolveria lítio, sódio e grafita. Por quê? Né? A Petrobras já mexe com fertilizantes, seria um incremento natural da atividade, que é deficitário, o Brasil é importador. E na parte de baterias, o que acontece é que a companhia já sinalizou a intenção de participar do leilão de sistemas de bateria promovido pelo governo e marcado para o fim do ano. E aí a pergunta que fica é até que ponto vale a pena entrar nessa cadeia de baterias. Segundo fontes da companhia, além das rotas tradicionais, né, que seria o lítio e agora o sódio que está despontando, também tem a história da grafita, e a presença da Petrobras está especialmente interessada numa tecnologia que a ExxonMobil tem tentado aproveitar de grafita sintética, que é um material feito à base de coque de petróleo. A grafita tem entrado muito em tecnologias de recarga rápida, e isso interessa pessoalmente à presidente da Petrobras. Dito isso, existem algumas limitações aí, né? Limitações técnicas, a Petrobras não é uma mineradora, e limitações burocráticas, né? A Petrobras teve, lá nos anos, até meados dos anos 90, teve a Petromisa, que seria uma subsidiária para mineração, bem numa atividade de mina bem tradicional. Isso foi encerrado. E a Magda Chambriard tem dito que, para voltar à mineração, teria que mexer, tem indicado que teria que mexer no estatuto para reincluir mineração. E aí abre-se uma série de questões, né? Essa entrada, essa incursão da Petrobras é benquista dentro do governo, porque o governo já vetou a ideia de uma nova estatal, seria um tema bem polêmico, que tem sido apelidado de Terra Brás, e aí poderia ser a Petrobras, que tem boa capacidade de investimento e boa capacidade de desenvolvimento de tecnologias. Mas fica a questão, criar uma nova estatal seria polêmico em ano de eleição, então vamos de Petrobras. Escolhida a Petrobras, o que daria para se fazer? Certamente, essa atividade de risco, como é hoje, não seria bem vista aos olhos dos investidores privados, dos acionistas privados da Petrobras. É um mercado extremamente complicado, dominado pela China. A China domina não só a produção, mas o refino e o processamento dessas matérias-primas. E alguns especialistas dizem que, se a Petrobras quiser entrar de maneira lucrativa e estratégica, teria que entrar justamente nessas etapas da cadeia de refino e processamento. A questão é que é uma atividade de risco, visto que a China exerce aí algum monopólio, e o que a gente chama também de monopsônio, né? Que é, digamos, o monopólio da compra dos insumos, e ela faz preço, ela organiza o mercado à sua maneira. É assunto delicado, mas que já está na agenda da Petrobras.
2: Estamos falando de futuro, né? Estamos falando de um assunto que é de importância geopolítica imensa. O Gabriel Vasconcelos, da nossa parceira agência Infra, conversou conosco. Excelente fim de semana para você. A gente volta a se falar na semana que vem. Um abraço.
4: Obrigado, Felipe.
2: 9:26. O Brasil envia hoje um avião da FAB, a Força Aérea Brasileira, com uma missão humanitária para ajudar nas buscas, em todo o trabalho que está sendo feito pelo governo da Venezuela. O repórter Ricardo Spárvoli está em Guarulhos, na região metropolitana de São Paulo, vai contar para a gente essa história. Bom dia, Ricardo.
5: Felipe Bueno, a operação foi autorizada pelo presidente Lula. A aeronave deve decolar daqui a pouco, às 10 horas da manhã, e vai reunir profissionais especializados em resgate e atendimento emergencial. O presidente, inclusive, falou sobre a medida e agora a gente vai acompanhar um pouquinho.
6: Eu falei que a presidenta Delcy, da Venezuela, de manhã do carro, para perguntar para ela o que ela precisava que a gente fizesse. E nós estamos reunidos, vários ministros, para a gente mandar tudo o que for necessário mandar para a Venezuela. água, bombeiro, defesa civil, comida, remédio.
5: Ao todo, são 44 integrantes na missão brasileira, incluindo bombeiros de São Paulo, Minas Gerais, Paraná, além de técnicos também da Defesa Civil e da Anatel. A missão deve durar cerca de 15 dias em território venezuelano, com foco no resgate de vítimas e apoio humanitário nas áreas mais afetadas pelo terremoto. Os tremores aconteceram na última terça-feira, com magnitude de 7,2 e 7,5 na escala Richter, que são consideradas magnitudes muito altas. Entre os principais impactos estão o desabamento de dezenas de prédios, centenas de pessoas presas sob escombros, falta de energia, colapso nas comunicações e hospitais sobrecarregados. O número de mortes já chega a 235, incluindo dois brasileiros, além de 4.300 feridos até o momento. As equipes brasileiras vão atuar justamente nesse cenário crítico lá na Venezuela, reforçando as operações de busca e salvamento. A gente espera que dê tudo certo lá no território venezuelano, que mais nenhum tremor aconteça e que todos os salvamentos sejam feitos da melhor forma possível, Felipe.
2: Tá certo, agora 9h28.
0: Ainda sobre esse assunto, vamos conversar agora ao vivo com a jornalista venezuelana Mariana Camargo, que está lá, sentiu os tremores, está vendo tudo de perto com os próprios olhos e vai nos contar agora aqui no TMC 360 qual é a situação neste momento. Mariana, bom dia, se é que a gente pode sequer falar assim. Obrigada por estar aqui com a gente. Como está a situação aí? E, aliás, de onde você fala ao vivo especificamente?
7: Bom dia, é o que agradeço. A situação está muito crítica. Eu moro em El Atillo, que é uma pequena cidade muito, muito perto de Caracas. Eu trabalho em Caracas, muito perto de uma das zonas mais afetadas, que se chama Los Palos Grandes, que tem pelo menos 4 prédios que caíram na noite do terremoto. Até agora, tem cifras de 235 mortos e 4.300 feridos. A gente acha que é muito mais, mas ainda não tem cifras oficiais que estão falando de mais mortos. A situação está muito crítica, especialmente no estado de La Guaira, que é o litoral, que está também muito pertinho de Caracas, acho que como meia hora no carro. Mas lá, a costa, o litoral, como eu falei, é o porto, tinha o aeroporto internacional, mas está tudo fechado, porque tem pelo menos 200 prédios que caíram. É muito. É um lugar que é de férias, porque, como eu falei, tem praia, é assim, uma cidade da praia, é um povoado da praia, mas tem muita pessoa que mora ali também. E eles ainda estão embaixo dos restos dos prédios. Eu estou em muitos grupos de chats de WhatsApp de colegas da faculdade que estão falando de colegas meus da faculdade que ainda estão embaixo desses prédios e estão esperando por rescatistas ou times, equipes de resgate, e ainda eles não estão lá.
2: A gente agradece aqui o envio, a própria Mariana nos enviou imagens aqui que nós estamos mostrando ao longo desta fala da Mariana, tanto externas como internas, né, de prédios, de escombros, o interior de prédios afetados e tudo mais. Mariana, a minha pergunta para você é com relação à comunicação do governo para os cidadãos. Vocês estão sendo bem orientados com relação a abastecimento também, já há racionamento ou fornecimento de energia elétrica, internet, o transporte, como é que estão essas questões básicas para vocês?
7: Realmente, a cidade de Caracas está normal com a situação da luz e os serviços básicos, graças a Deus. E o governo está falando muito, eles estão doando cifras, e como eu falei, e eles estão falando que eles vão levar equipes de resgate e todas essas coisas, mas não é o que a gente necessita, a gente precisa muito mais, a gente precisa muito mais disso. A gente precisa especialmente equipes de rescatistas, mas isso ainda a gente não tem, porque o governo, as prefeituras não têm as ferramentas que precisam para pegar esses restos de prédios e pegar as pessoas embaixo deles. Por exemplo, tem prefeitos que estão falando com empresas privadas, voluntários, para eles doar ferramentas e caminhões de construção para ir para esses lugares, para esses prédios. Mas ainda a situação está muito, muito crítica, porque é isso. A gente sabe que tem pessoas lá embaixo, mas eles não podem pegar, porque não tem a capacidade da atuação.
2: As palavras aí para a gente da Mariana Camargo, que é jornalista da União Rádio da Venezuela, contando para a gente, dois dias depois, o que, que está acontecendo, o que, que ainda vai acontecer, muito trabalho, muitas necessidades, né? Então, é importante, Mariana, que você converse com o máximo de pessoas que você puder, o máximo de países até que você puder, para que essa mensagem, né, das necessidades dos venezuelanos seja replicada. Então, muito obrigado e a nossa solidariedade, né? Nosso desejo de coragem para você nesse momento. Muito obrigado por conversar conosco. Um grande abraço para você.
7: É, eu que agradeço.
2: Agora 9 horas e 34 minutos.
0: 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Vamos falar de tecnologia agora? Em vigor desde dezembro do ano passado, a legislação australiana proibiu menores de 16 anos de criarem contas em plataformas como TikTok, Instagram, Facebook, X e YouTube. No entanto, um estudo da Universidade de Newcastle, publicado na revista científica BMJ, mostrou que a lei teve impacto quase nulo no dia a dia dos adolescentes. 3 meses depois da proibição, 85% dos jovens de 12 a 15 anos admitiram que continuaram usando redes sociais e mais da metade acessa plataformas por meio de contas próprias.
2: A fragilidade, o sistema de verificação de idade. Menos de 11% dos adolescentes precisaram apresentar um documento de identidade para validar o acesso. Na maioria, os aplicativos apenas perguntam o ano de nascimento ou exigem uma foto simples. Além disso, cerca de 20% dos adolescentes confessaram que usam perfis falsos ou conexões do tipo VPN para mascarar a localização e navegar, portanto, sem restrições. Resultado da experiência australiana serve de alerta para o Reino Unido, que tem a intenção de implementar uma proibição semelhante, isso no ano que vem, 2017. Guilherme Ravache, conta pra gente mais sobre essa história.
8: Pois é, o mundo inteiro, né? Brasil também, mas países da Europa, estados americanos têm avaliado e repensado o uso de redes sociais por menores de 16 anos, né? Varia um pouco, menor de 16, menor de 15 anos, mas o fato é que a Austrália foi pioneira e a experiência da Austrália já deixa algumas lições. A primeira delas é que não adianta imaginar que só impor uma lei de proibindo o uso por menores vai funcionar. Porque as empresas de tecnologia não têm muita boa vontade para fazer sistemas que realmente sejam efetivos. Tem tecnologia para isso, mas como você comentou, né, Felipe, implementadas maneiras muito primárias aí de checar a idade. Não se exige, por exemplo, um documento, no caso da Austrália, né, uma carteira de identidade, algo oficial. Então isso facilita. A fraude facilita que adolescentes, na verdade menores, né, de 16 anos, burlem a regra. O que, que funciona efetivamente e é para onde a legislação deve caminhar? Primeiro, ter fiscalização. Órgãos do governo estarem acompanhando, ou uma agência independente, acompanhando se de fato as empresas estão se esforçando para que a lei seja de fato aplicada. E depois, multa. Não adianta você ter a lei, mesmo fiscalizar e não ter uma multa ou não ter uma contrapartida quando a lei não é seguida. Tem um ponto importante que os críticos da legislação, né, as pessoas, de maneira geral, são favoráveis a você ter um limite de idade para uso de redes sociais, numa relação muito semelhante ao que existe com tabagismo, né? Cigarro, bebida alcoólica. Agora, para que isso aconteça, você precisa que as empresas também tenham a boa vontade. E há quem acredite que elas não vão ter essa boa vontade, por isso, deveria inverter a lógica. Ao invés de você fazer com que o usuário garanta, certifique que ele é maior de 16 anos, passar a responsabilidade para as empresas controlando o conteúdo. Mas essa tese também cai no mesmo problema. Não adianta ter legislação se não tiver fiscalização e principalmente uma punição para o caso de não existir o cumprimento da legislação. É uma discussão muito pertinente, porque não é só a Austrália. A Austrália foi pioneira, mas Reino Unido, a partir de 2027, deve ter uma legislação semelhante. Europa inteira e o Brasil também discute essa questão de uso de redes sociais por menores de idade, por menores de 16 anos, porque a gente sabe que tem impactos aí em torno de bullying, enfim, coisas bastante preocupantes em torno de redes sociais.
2: Com certeza, a conversa vai continuar, porque a polêmica continua, né? Valeu, Ravache. Agora, 9h38.
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2: Seguimos juntos, ouvinte TMC, girando agora pela Abdias de Carvalho, que no sentido centro ainda tem trânsito, do início da via, passando pela Praça da Chesf até a General San Martín. Inclusive, o cenário de ontem se repete no dia de hoje. Água acumulada nas imediações da Praça da Chesf, deixando o trânsito complicado, obrigando o motorista a reduzir velocidade e realizar desvio. Nesse momento, quem vem da 232 para o Derby ou Ilha do Leite pode evitar esse início da Abdias para não ter dor de cabeça no trânsito, seguindo viagem pela Gomes Taborda, a Rua da Lama. 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
20: De volta com o seu noticiário local aqui na nossa programação TMC Recife 92.7. Sexta-feira, sextou, dia 26 de junho, sexta-feira que amanheceu bem nublada, bem chuvosa, né? A Agência Pernambucana de Águas e Clima, APAC, inclusive já emitiu um alerta amarelo para chuvas de intensidade moderada para a região metropolitana do Recife e para as zonas da

0: Mata Norte e Sul. O aviso é válido até às 17 horas dessa sexta-feira. De acordo com a PAC, a instabilidade é provocada pela atuação de um distúrbio ondulatório de leste, sistema meteorológico que favorece a formação de nuvens carregadas e a ocorrência de chuvas em diversas regiões de Pernambuco. Essas e outras informações, as principais atualizações, você segue acompanhando aqui na nossa programação. E também daqui a pouquinho na primeira edição do Pernambuco TMC. Às 10 horas da manhã, pontualmente, a gente está esperando por você. Programa ao vivaço daquele jeito que eu sei que você gosta. 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

0: Agora, 9 horas e 48 minutos, a Polícia Federal e a Procuradoria-Geral da República rejeitaram formalmente as duas propostas de delação premiada apresentadas pelo ex-banqueiro Daniel Vorkar. Ele, inclusive, voltou à prisão na Papudinha e a Polícia Federal aponta novos indícios de ocultação de patrimônio do ex-banqueiro. Essa bola está pingando nos dizeres populares, né? Vamos usar os dizeres populares, já faz bastante tempo e esse passo não é dado. Sobre isso, nós vamos conversar agora com um especialista em direito constitucional e penal aqui na nossa TMC, Adib Abduni. É um prazer falar com o senhor. Muito bom dia.
1: Bom dia a todos, obrigado.
0: Bom, estamos falando, aqui o nosso objetivo agora é falar tanto desse ponto específico como de maneira conceitual, né? Porque tem tanta polêmica e tanta opinião sobre delação premiada e tanta especulação de bastidores, né? Balão de ensaio também sobre isso, no caso específico do Daniel Vorkar, que a gente fica em dúvida até do que é verdade, o que pode e do que não pode. O senhor entende, nesse caso específico, que a manutenção é justificável do status quo, apenas considerando, é claro, que ele foi transferido?
1: Pois bem, vamos lá. Delação premiada, ela não é garantia de que ele vai ter um benefício que seja até a liberdade. O que nós falamos? A colaboração premiada é um negócio jurídico-processual, que está previsto na Lei de Organizações Criminosas, que é 12.850 de 2013, ela permite que o investigado ou acusado colabore com a investigação, trazendo elementos úteis para esclarecer fatos, para identificar outros envolvidos, recuperar valores ou interromper atividades criminosas em troca de benefícios legais. Mas é um ponto essencial, não basta falar, né? A colaboração precisa ser voluntária, útil, verificável e juridicamente eficaz. São coisas que não aconteceu. E essa mudança de colocar essas pressões, nós falamos psicológica, em cima do investigado, é uma forma também de trazer informações da qual a investigação ela não conseguiu ainda fechar totalmente o cerco para que ele consiga aí ter uma denúncia à PGR. Então, é isso que nós estamos vendo, verificando nesse cenário.
2: Bom, mas quando a Polícia Federal, quando o Supremo Tribunal Federal dá um benefício, que é estar em uma carceragem, estar preso em um lugar que há mais vantagens ou há menos desvantagens para Daniel Vorkar, para que ele faça a delação premiada, seria o momento dele aproveitar para não ter essa pressão de voltar para a carceragem, para a Papudinha. Agora, há indícios, especialistas têm informações de bastidores de que Daniel Vorkar quer tentar uma nova delação premiada, já trocou a defesa, trocou novamente. A delação premiada, ou a proposta de delação premiada do ex-presidente do BRB, ela foi rejeitada da mesma forma que a de Daniel Vorkar foi rejeitada. Então, os indícios que nós temos é de que a investigação da Polícia Federal está avançando e que o que esses dois personagens-chave, no caso Master, têm a dizer ou estão dispostos a dizer, não agrega à Polícia Federal. Então, a investigação deve continuar, em princípio, sem eles, a não ser que, de fato, queiram abrir a boca.
1: Perfeitamente. É isso. O que acontece? Quando nós falamos de delação premiada, ela é, como você falou, é para agregar, e quem faz essa negociação são os acusadores, que é a Polícia Federal e a PGR. E o STF ele não rejeitou a delação como órgão negociador, porque o judiciário ele não negocia colaboração premiada, quem negocia são esses órgãos de investigação. Então, o papel do STF, depois de feita essa negociação, ele só homologa, homologação judicial, para verificar a regularidade, a legalidade e a voluntariedade. A partir do momento que nós verificamos que há essa pressão psicológica em cima do acusado, não há voluntariedade. Há, sim, uma pressão, uma coação, que pode até invalidar todos os atos que estão sendo feitos. Então, quando modifica essa carceragem, ela é melhor que a outra? Toda carceragem é igual. Todo preso é preso, não tem jeito. Ele está melhor? Não, não está melhor, é tudo igual. Então não faz diferença se está na Papudinha ou está na Polícia Federal. Ele está dentro da carceragem, ele está preso. Então, não há uma distinção de benefício nesse sentido.
2: Uhum. Entendi.
0: Suspeito que a gente vai voltar a conversar com o professor sobre esse assunto em breve, porque, né, como a gente disse, né, a bola está pingando, né? Professor Adib Abduni, muito obrigado pela conversa aqui na nossa TMC. Ótimo fim de semana, até a próxima.
1: Eu que agradeço, um grande abraço a todos. Estou à disposição. Obrigado.
0: 9h54.
2: Vamos agora para Recife. Começa hoje uma das festas mais tradicionais do Brasil no Amazonas, é o Festival de Parintins 2026. O repórter Júlio Andrade, de Recife, tem mais informações.
3: Serão três noites de disputa entre Caprichoso e Garantido. Os bois seguem em busca do título de campeão com apresentações que reúnem música, dança, alegorias e elementos da cultura amazônica. O Caprichoso abre as noites com o tema Brinquedo que Canta Seu Chão. O Garantido encerra as apresentações com Parintins, Portal do Encantamento. O vencedor é definido pela soma das avaliações de 21 itens divididos em três blocos. São espetáculos que contam com alegorias gigantes, rituais indígenas, tradições, né, toadas inéditas e temas que exaltam a cultura do Amazonas. Considerado o maior espetáculo folclórico a céu aberto do mundo, o festival reúne milhares de turistas. Os bois Caprichoso, Azul e Branco e Garantido, Vermelho e Branco, se apresentam separadamente no Bumbódromo, que é o local com formato de cabeça de boi, criado especialmente para a disputa que segue até o próximo domingo. O campeão será conhecido na segunda-feira. E olha um fato curioso, enquanto o boi está na arena, a torcida do adversário, conhecida como galera, deve permanecer em silêncio. Qualquer manifestação durante a apresentação do rival pode gerar punições previstas no regulamento. A gente vai, claro, acompanhar tudo e na próxima semana a gente traz aqui o resultado. Será que vai dar Caprichoso? Será que vai dar Garantido? A gente, claro, vai acompanhar.
0: Eu tenho a minha opinião, mas eu não vou dar. E também não vou dar a minha opinião sobre a enquete que já está terminando e nós temos os números finais aqui, ó. Você concorda com ponto facultativo em dia de jogo do Brasil? Vamos enforcar, vamos sair mais cedo, enfim. Sim, para todos, 48%. Venceu a galera que quer trabalhar menos, hein? Na sequência, não, tem que trabalhar. 34%, e a terceira opção, ela depende, para instituições privadas, talvez, 18%. 9h56, essa foi a enquete de hoje aqui no nosso TMC News BR, na nossa transmissão ao vivo, na nossa live do TMC 360, Joana Trepton. Nós trabalhamos e vamos sair no horário.
2: E antes de nos despedirmos, vamos contar quem é o convidado de hoje do Sobremesa. É um dos caras que mais entende de Copa do Mundo, é o radialista Valmir Jorge, o Pretão. Ele já cobriu 6 mundiais e estará no Sobremesa às 14h, depois do Papo de Craque.
0: Isto posto, gente, né? Agora tá na hora de ir embora, né? Tá na hora de a gente sair no nosso horário para assistir aos jogos de hoje. As transmissões da TMC tem só, gente, França e Noruega e Uruguai e Espanha. Aqui na nossa programação, fique ligado, é jogão, é decisivo para o andamento da Copa do Mundo, para a fase, como a gente costuma dizer, de mata. É hora, Joana?
2: É tchau, hora. Hein? Até segunda-feira, tchau.
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6: Você sabe quem são os jogadores mais altos da Copa do Mundo FIFA 2026? Esses são os verdadeiros gigantes que vão olhar para baixo para encarar seus adversários. As seleções mais altas são a Noruega e a Bósnia, com uma média de altura dos jogadores de 1,87. Naturalmente, os goleiros dominam entre os jogadores com mais estatura. Mick Penders, da Bélgica, tem 2 metros cravados e Álvaro Monteiro, da Colômbia, 2 metros e 1. O jogador mais alto do torneio é um goleirão jovem da Áustria, Florian Vigeli, de 2 metros e 5 de altura. E se engana quem pensa que é só goleiro que pode ser gigante. O atacante da Áustria, Sasa Kalajdzic, tem 2 metros e é um perigo na bola aérea. E os defensores Stefan Radeljic, da Bósnia, e Dan Byrne, da Inglaterra, são verdadeiras muralhas defensivas, os dois com 2 metros e 1 de altura.
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1: 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São 10 da manhã, 2 minutos na capital pernambucana. Sejam bem-vindos, sejam bem-vindas à TMC. Eu sou Júlio Andrade, no ar a partir de agora com o nosso Pernambuco TMC, primeira edição. Chegamos na sexta-feira, dia 26 de junho. Hoje é sexta-feira, 26 de junho de 2026. Sejam todos bem-vindos, bem-vindas no ar Pernambuco TMC, primeira edição.
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1: Nós vamos juntos até às 11 da manhã, tá hoje o horário normal do programa, até 11 da manhã, com os principais fatos, com as principais notícias, com nossas entrevistas, muitas informações do trânsito. Hoje o horário é normal, a gente tem feito os programas em alguns dias com horário reduzido, né, por conta da cobertura dos jogos, mas da Copa do Mundo pela TMC, hoje o horário é normal. E sem perder tempo, já vou passar para a nossa repórter, a Carol Oliveira, que vai trazer informações. Carol, seja muito bem-vinda, muito bom dia para você.
3: Muito bom dia, Júlio, muito bom dia para você, nosso querido ouvinte TMC, que está sempre sintonizado na nossa programação. Sextou finalmente, hein? Sexta-feira que amanheceu bem chuvosa, tempo bem nublado aqui no Recife. Por isso, a Agência Pernambucana de Águas e Clima, a APAC, renovou para laranja o alerta de chuvas com intensidade moderada e pontualmente forte na região metropolitana aqui do Recife e também para a zona da mata do estado. Lembrando a vocês que o aviso é válido das 5h30 da manhã dessa sexta-feira e vai até às 12 horas de amanhã, tá? Nas últimas 24 horas, o município onde mais choveu foi Ilha de Itamaracá, no litoral norte de Pernambuco. A lista segue com Tamandaré, Rio Formoso, Barreiros e São José da Coroa Grande. No Recife, o maior acumulado até agora é de 44 milímetros. Os dados são do painel de monitoramento da APAC. A gente, claro, segue sempre atualizando vocês sobre essa questão do tempo também. Todas as informações que a gente tem passadas pela APAC, a gente passa para vocês ao longo da nossa programação dessa sexta-feira.
1: Valeu, Carol, muito obrigado pelas informações. E é isso, né? O dia começou realmente muito chuvoso, já desde ontem que a gente traz essa informação, esse alerta da APAC. E claro que a gente continua monitorando, né, informações do tempo também para que você possa se organizar, é claro. Agora, 10 da manhã, 5 minutos.
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1: Vamos lá, informações do trânsito, a gente monitora o trânsito, né, como é que estão as ruas e avenidas na capital pernambucana, a gente sempre monitora também e, claro, a gente traz ao longo de todo o nosso programa. Vamos lá, informações do trânsito, o Vinícius Calado é quem chega com os detalhes de como é que estão as ruas e avenidas. Ô Vinícius, muito bom dia, seja bem-vindo, conta pra gente.
4: Um abraço, Júlio, uma excelente sexta-feira, um abraço também ao ouvinte TMC. 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Nesse momento, a Avenida Dois Rios, no bairro do Ibura, tem movimentação moderada intensa de veículos e tem um trecho ainda, aquele que sempre alaga com água acumulada na via. Nas proximidades da Dois Rios, com a rua Pintor Agenor Albuquerque. Então, se você tá ligadinho na TMC, tá saindo do IPCEP, quer seguir para 101, evite a Avenida Dois Rios. 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Júlio?
1: Muito obrigado, Vinícius Calado, com informações do trânsito. E já já, Vinícius, você volta 10 e 6.
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1: já vamos com informações, né? Com notícias. Neste primeiro bloco a gente traz ali o máximo de informação para você, por isso que eu já passo de novo para a Carol Oliveira. Vai lá, Carol.
3: Vamos falar então de Copa do Mundo, porque eu sei que tá todo mundo já se programando para folgar na segunda-feira, tá? Mas calma lá, porque o governo de Pernambuco e a Prefeitura de Olinda decretaram expediente reduzido na próxima segunda, dia 29, por conta aí da seleção brasileira na Copa do Mundo. De acordo com as duas gestões, as atividades irão funcionar até as 12 horas. 2 horas antes de começar a partida, que vai ter início às 14 horas. Depois de vencer a Escócia, na quarta-feira, a seleção brasileira foi classificada para a fase de 16avos de final. Segundo o governo do estado, a determinação afeta repartições públicas e entidades da administração direta e indireta. Serviços considerados indispensáveis terão seu funcionamento determinado pelos respectivos gestores. Já a gestão de Olinda informou que as áreas que atuam em regime de plantão ou atendimento indispensável à população seguirão operando normalmente. Então, assim, vai ter gente que vai folgar na segunda-feira? Vai. Mas não serve para todo mundo, não. Não é isso, Júlio?
1: É, com toda certeza, né? Mas muita gente estava ali ansioso, né? Ansiosa para saber a do Brasil. Enfim, passou em primeiro lugar. Agora muita gente está, né, comemorando mais essa passagem do Brasil por isso. Então, de fato, o governo do estado, né, divulgou que os trabalhos serão até o meio-dia. As grandes empresas, a maioria das empresas certamente também. Mas ali vai ter muita gente, né, que não vai ter como sair, enfim, vai parar para assistir o jogo, depois volta para trabalhar. A gente, claro, né, vai traz esse alerta, porque repartição pública, né, até o meio-dia já foi divulgado ali por parte do governo, e aí a tendência, né, de que as prefeituras também sigam esse horário, até o meio-dia, expediente até o meio-dia, e depois o pessoal vai ser liberado, né, para assistir o jogo da Copa do Mundo, seleção brasileira. E claro que, já lembrando, a gente vai fazer mais uma vez uma mega cobertura, né, do jogo da seleção brasileira. A gente acompanha a torcida, a gente tem os comentaristas aqui também na TMC Recife. Então será certamente mais uma bela transmissão com a TMC. Então, próxima segunda-feira, o pessoal já vai ali folgar sábado e domingo, a grande maioria, quem pode, folga ali sábado e domingo, e na segunda vai trabalhar menos, né? Mas claro que a gente vai acompanhar e a gente reforça tudo aqui. Agora, 10 da manhã, 9 minutos.
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1: Vai lá, Carol, mais informação pra gente.
3: Falar de premiação agora, porque vai ter pernambucano no Oscar, sim. A Academia de Artes e Ciências Cinematográficas divulgou a lista completa dos novos membros do Oscar. Só para vocês entenderem melhor, todo ano a entidade habilita personalidades para manter em curso a diversificação do conjunto. E nesse ano, mais de 500 nomes foram adicionados ao corpo votante. Entre eles, 9 são brasileiros e 3 são pernambucanos. O destaque dessa edição é dos participantes da equipe de O Agente Secreto. A figurinista Rita Azevedo e os montadores Eduardo Serrano e Matheus Farias estão entre os pernambucanos da lista, enquanto outros membros da produção, como o diretor de arte Thales Junqueira, radicado aqui em Pernambuco, e o diretor de elenco Gabriel Domingues, também votam no próximo Oscar. Eu não sei vocês, mas eu já estou ansiosa para essa próxima premiação, para esse próximo Oscar. Você não está não, Júlio?
1: Com toda certeza, Carol, é isso, né? Veja, a gente falou tanto de Oscar, né, por conta dessa questão do Agente Secreto esse ano, infelizmente não deu, a gente não levou ali nenhum troféu, mas, né, com toda certeza já ficou aí o legado para o cinema, já, a gente já tem história, isso aí é um fato. Mas veja, né, a importância que se tem quando um filme, né, tem um grande destaque. 3 integrantes, né, que estavam ali envolvidos com o Agente Secreto agora passam a integrar ali o júri para a próxima edição do Oscar. Então, mais uma vez, reforço esse protagonismo, essa importância do cinema aqui do estado, do cinema brasileiro, né? Então, vamos aguardar e a gente espera, né, que surja ali algum forte concorrente brasileiro para a edição do próximo ano, quem sabe. 10 da manhã, 12 minutos no Recife.
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1: Vamos lá mais uma vez com informações do trânsito, a gente ajudando você a andar pelo Recife, a trafegar. Vamos lá, informações do trânsito, Vinícius.
4: Bora nessa, Júlio. 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Nesse momento, a BR-232 tem trânsito fluindo sem dificuldades, tanto em direção ao interior como no sentido capital, entre o Curado 2 e Abdias de Carvalho. Uma dica para quem vem do interior pela 232 e quer seguir para a Zona Sul é desviar pela BR-101 e depois pegar a Avenida Recife. 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Volto daqui a pouco, hein, Júlio?
1: Beleza, Vinícius. Já eu te chamo 10h13.
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1: Ô, Carol, vamos relembrar aqui ao nosso ouvinte, viu? O nosso canal no Instagram, porque muita gente já está acompanhando, outras ainda não, mas é bom a gente comentar aqui, a gente ressaltar que temos esse canal também. A gente sempre se encontra aqui através do nosso Dial 92.7, mas lá no Instagram também é uma outra ferramenta agora, é um outro canal onde a gente se comunica bastante.
3: Exatamente, mais uma forma de comunicação para que o nosso ouvinte possa ficar sempre muito bem informado sobre tudo que está acontecendo aqui na capital pernambucana, no estado de Pernambuco, né? Você consegue ver e rever muitas das notícias que a gente compartilha com vocês ao longo da nossa programação. Ficou curioso? Ficou interessado? Então já aproveita e vai seguir a gente no perfil oficial da TMC Recife, que é o TMC Pernambuco, tá? Todo dia a gente põe os nossos rostinhos maravilhosos sempre para informar vocês através do nosso perfil, dos nossos stories e também do nosso feed maravilhoso. Eu sou suspeita para falar, mas a equipe do digital segue arrasando e, claro, sempre deixando vocês muito bem informados, que esse é o nosso objetivo maior sempre.
1: É isso, muito bem, Carol aí, né, dizendo como é que você pode fazer para nos seguir. Deixa eu trazer informações aqui relacionadas à política, né, enfim, não a política em si, mas tem a ver com o meio político. O presidente Lula anunciou em uma rede social que a senadora Tereza Leitão, do PT de Pernambuco, é a nova líder do governo no Senado, em substituição a Jax Wagner, que deixou a função. Jax Wagner deixou o cargo de líder do governo no Senado dias após ser incluído na lista de alvos da nona fase da Operação Compliance Zero, que investiga um esquema bilionário de fraudes financeiras envolvendo o Banco Master, né? Designei a senadora Tereza Leitão para assumir a liderança do governo no Senado com a missão de articular o debate e a aprovação de projetos de interesse da população brasileira que está em tramitação, como o fim da escala 6x1 e a PEC da segurança, entre outros, afirmou o presidente Lula. Então, tá aí essa informação, né? A gente já falou bastante sobre isso ontem, enfim, a rede TMC, e aí agora a gente só ressaltando. 10 da manhã, 15 minutos no Recife.
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1: E deixa eu trazer uma outra informação. O Silvio Costa Filho assume a liderança da maioria na Câmara dos Deputados. O deputado federal Silvio Costa Filho, do Republicanos, né, que foi até pouco tempo ministro de Portos e Aeroportos, foi escolhido para liderar a maioria na Câmara dos Deputados, passando a comandar um bloco suprapartidário formado por cerca de 300 parlamentares. A indicação foi confirmada após a articulação entre líderes da casa e o parlamentar deve assumir a função na próxima semana. Recebo essa missão com muita gratidão e senso de responsabilidade, foi o que afirmou o Silvio Costa Filho. Então, a gente também trazendo aí essa informação, né, sobre os bastidores da política, 10 e 16.
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1: Deixa eu fazer o seguinte, um rápido intervalo comercial. Daqui a pouquinho eu volto com mais informações, com mais notícias.
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1: São 10 da manhã, 21 minutos, de volta com a nossa primeira edição do Pernambuco TMC. E sem perder tempo, já vamos com informações do trânsito.
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1: Vinícius Calado está contigo novamente, Vinícius.
9: Muito bem, Júlio. 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Nesse momento, a H-Menon Magalhães, no sentido Zona Sul, tem movimentação moderada de veículos, isso no início da via, desde as imediações do Centro de Convenções até as proximidades do cruzamento da via com a Odorico Mendes. Nesse momento, saindo de Olinda, Campo Grande, Santo Amaro, em direção ao Derby ou à Zona Sul, a H-Menon Magalhães, por enquanto, é uma boa opção de trajeto. 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Volto já já, Júlio.
1: Obrigado, Vinícius. É isso. Daqui a pouquinho você volta aqui no programa, agora 10h22.
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1: Vamos com a nossa entrevista agora, vamos falar sobre um assunto, viu, que interessa muita gente. Eu estou conectado com o advogado Dr. Marlon Marques. E a pauta agora é o seguinte: a demissão por justa causa tem uma alta. Dr. Marlon, muito bom dia, muito obrigado em ter aceito o convite e conversar conosco aqui na TMC.
11: Bom dia, Júlio, bom dia a todos os ouvintes da Rádio TMC Pernambuco. É um prazer novamente poder falar sobre direito para vocês.
1: Prazer é todo nosso. Dr. Marlon, quer dizer que a demissão por justa causa atingiu o maior patamar histórico do Brasil? O que é que está acontecendo, doutor?
11: Os números realmente têm começado a ficar cada vez mais alarmantes, Júlio. E isso, muitas vezes, se deve, por exemplo, a atos de improbidade, aquele atestado médico falso ou fraudulento, adulterado pelo trabalhador que é apresentado para a empresa, e que nesse cheque, né, nessa verificação, a empresa identifica que, de fato, não se trata de um atestado verdadeiro, e isso gera ali, né, a ruptura da confiança mínima para manter vigente o contrato de trabalho. Outro tema também muito importante, né, que tem sido um ponto que tem aumentado o índice das demissões por justa causa, é o acesso e o tempo de improdutividade nas redes sociais que tem trazido para dentro do ambiente de trabalho o desleixo, a desatenção nas atividades profissionais, e isso tem levado à demissão por justa causa pelo que a gente chama, no termo técnico, né, na área jurídica, de desídia, que é quando o funcionário deixa de ter a atenção necessária para o trabalho, começa a pecar ali reiteradamente em detalhes, e isso gera a demissão por justa causa.
1: Bom, doutor, para que a gente, né, possa, enfim, informar, eu acho que é o nosso papel principal aqui na TMC. Claro, quando a gente diz assim, demissão por justa causa, muita gente sabe do que se trata, mas a gente tem que falar para todo mundo. Então, para a gente esclarecer bem, o que é uma demissão por justa causa?
11: A demissão por justa causa, ela é a pena máxima dentro das penalidades que podem ser aplicadas do empregador para o empregado, do patrão para o funcionário, né? Existe, por exemplo, outras medidas disciplinares, que são a advertência, seja ela verbal ou escrita, tem também a suspensão, e por último, nós temos a pena mais grave, né, que é a aplicação da demissão por justa causa. Esse tipo de penalidade, ele é cabível em situações muito específicas e tem diversos requisitos que devem ser observados para que realmente essa justa causa ela seja válida. Existe no artigo 482 da CLT as condições, né, os tipos e as possibilidades de justa causa, que tem ali o abandono de emprego, o ato de improbidade, dentre várias outras, né, possibilidades de demissão por justa causa. Mas é muito mais interessante que a gente fale até mesmo sobre os requisitos, né? Que, por exemplo, a justa causa ela tem que ser uma medida única aplicada, o funcionário ele não pode ser punido de outra forma, como, por exemplo, receber uma suspensão mais uma justa causa. A justa causa ela tem que ser imediata, ela tem que ser uma condição específica que esteja dentro desse artigo 482 lá da CLT. Então tem todos esses requisitos específicos para validar ou invalidar uma demissão por justa causa.
1: Muito bem. Em relação, doutor, a essa questão, né, de uso ali de celular, essa questão do digital que hoje as empresas colocam ali as regras, enfim, isso tem a ver, hoje está acontecendo ali a questão de demissão por conta dessa questão do uso do celular, por exemplo?
11: Também é um dos pontos, Júlio, que tem trazido, né, que tem chamado atenção para esse aumento das demissões por justa causa. Como você mesmo já colocou, realmente hoje a gente não consegue mais fugir do digital, né? As próprias empresas estão muito imersas no digital, nas redes sociais, no tráfego pago, porque isso tem trazido, né, venda tanto de produto quanto de serviços. Mas, em contrapartida, o funcionário, especificamente no momento de trabalho, ele deve se resguardar, né, deixar a rede social e o digital um pouco do lado, para focar especificamente no que é atividade, né, no trabalho de fato. E aí as empresas, por exemplo, elas podem, e é importante que elas tenham, um regimento interno, né, que fale sobre poder ou não poder usar o celular, que traga essas regras muito claras para todos os funcionários e que também treine os funcionários, né, de forma antecipada, para que eles saibam com clareza dessa proibição. E aí isso impede, por exemplo, que a empresa precise aplicar uma penalidade máxima de justa causa, porque o funcionário já vai estar ali muito bem informado. Mas hoje o digital, ele, além de prender a atenção, ele tira a possibilidade de que o funcionário produza 100%, porque ele desvia a atenção dele para focar na rede social, para focar num vídeo, em alguma coisa que ele esteja ali vendo, e aí ele peca em um mísero detalhe da atividade dele. E muitas vezes, dependendo dessa atividade, um pequeno detalhe pode trazer um prejuízo imenso, tanto para ele quanto para a empresa.
12: Muito bem. Doutor, se a pessoa, né, esse empregado, não achar ali que, enfim, deveria ter sido, acho que a grande maioria é isso, como é que ele faz, hein? Enfim, foi demitido ali por justa causa, ele já deve acessar a justiça, procurar o sindicato. Qual que é a indicação se ele, de repente, não concordar com o que aconteceu?
11: É, a maioria da justa causa, Júlio, elas são contestadas, né? O funcionário, em sua grande maioria, ele não concorda que praticou um ato faltoso a ponto de, por exemplo, trazer a demissão dele por justa causa. Às vezes, ele até sabe que teve uma falta, mas ele acha que na gradação de pena ali foi uma penalidade muito superior ao que ele merecia, que é o que a gente chama de proporcionalidade, né? Ela foi desproporcional. Então, a orientação nesses casos é sempre que o trabalhador procure um advogado trabalhista de sua confiança. É importante que seja um advogado especialista em direito do trabalho, em processo do trabalho, para conseguir orientá-lo da melhor maneira possível. Existem várias possibilidades, como, por exemplo, recorrer diretamente à empresa para tentar um acordo, para mostrar um outro lado, né, da moeda. Existe também a possibilidade de ajuizar a ação trabalhista e de buscar, talvez, apoio do Ministério do Trabalho, Ministério Público do Trabalho, a depender de qual seja a motivação para essa demissão por justa causa. Mas sempre o recomendável para o passo inicial é procurar um especialista no caso.
12: É isso, né? Então, fica essa dica importante, né? Porque, enfim, procurar um especialista, eu acho que esse é sempre o caminho. Agora, doutor Marlon, as empresas, por estarem, né, com esse aumento em relação à justa causa, o que é que as empresas podem fazer? Porque eu acredito que, enfim, é um ponto ali, né, mais enérgico, enfim, às vezes é necessário chegar nesse fato de demitir por justa causa. Mas para que isso não aconteça com certa frequência, como os números têm mostrado, o que as empresas podem fazer? De repente, campanhas ali dentro do ambiente de trabalho, isso tem acontecido? As empresas, enfim, também têm se preocupado, porque eu acho que também não é interessante para a empresa ali, repito, é o momento ali mais enérgico que muitas vezes tem que acontecer, mas o que as empresas podem fazer para que isso não aconteça com certa frequência?
11: Isso. O assunto, ele deve ser visto, Júlio, como prioridade, né? E com a importância que ele merece, tanto pelo trabalhador quanto pelos empregadores, e muito mais pelos empregadores, né? Porque o empregador, ele tem o dever de treinar os seus funcionários, de deixar tudo claro de como é a funcionalidade da empresa para eles. Então, é importante que as empresas, elas enxerguem a necessidade, primeiro, delas terem um regimento interno muito bem organizado. Isso para tratar, por exemplo, com relação a essas penalidades, desde uma simples advertência verbal até uma demissão por justa causa, que é a maior pena, né, nesse caso. É interessante que, além dela ter um regimento interno muito bem estruturado, mas que essa política, que todos os procedimentos sejam passados para todos os funcionários, desde o momento da integração ali até o desenvolvimento, né, do contrato, que isso seja feito mediante treinamentos, que o empresário realmente ele foque numa comunicação muito próxima, né, muito aberta com os seus funcionários, que é essa a necessidade. Quando a gente tem uma comunicação muito próxima com os nossos funcionários, na maioria das vezes, a gente tem uma confiança muito forte. E, além disso, a gente gera ali a empatia. Então, muito provavelmente, o funcionário não vai se sentir confortável, à vontade, de não produzir 100%, de não entregar 100%, e da mesma forma, de trazer um atestado falso, um atestado fraudulento, por exemplo, né, para correr o risco de uma demissão por justa causa. Então é realmente importante que o assunto seja visto, né, com a devida importância pelos dois lados.
12: Importante demais, né, essa questão. Agora, doutor, aproveitar um pouquinho, deixa eu só fugir um pouquinho. Claro. A gente já, né, falou bem sobre essa questão de demissão por justa causa, mas deixa eu aproveitar, já que estou conversando com o senhor, que é advogado.
11: Oi, né, Júlio?
12: Em relação ao próximo jogo da Copa, né, a gente falava aqui agorinha, é segunda-feira, muitas empresas ali vão liberar mais cedo, algumas vão parar ali o expediente, assistem o jogo, os funcionários e voltam. Isso também cabe um entendimento, doutor, entre as partes, entre a empresa e o funcionário? É assim que deve seguir?
11: Isso, a princípio, né, por não ser um feriado oficial, o dia de jogo da Copa, ou então não ser um momento em que é legalmente abonável, né, como uma espécie de uma ida a uma consulta médica ou coisa parecida, isso depende de um acordo entre as partes. É por isso que eu costumo falar sempre que o diálogo entre o trabalhador e o patrão, ele é muito necessário, né? Porque em diversos momentos é o diálogo que vai resolver todas as situações. Como não é uma situação legalmente justificável de afastamento ali do serviço sem prejuízo de remuneração, depende de um acordo, Júlio. Depende realmente que o patrão ele alinhe com os funcionários. É meio que cultural nosso, né? A gente tem aquela tradição de dizer que o Brasil é o país de futebol. Futebol é realmente uma paixão no país inteiro, mas depende de um alinhamento. Muitas empresas, para não ter perda de produtividade, porque realmente o funcionário naquele dia, naquele momento, não vai estar dando 100%, né? Então procuram entender desse lado e liberam os funcionários mais cedo. Tem empresas que vão liberar ao meio-dia, tem empresas que vão parar ali no momento do jogo e depois voltam ao funcionamento. E também tem empresas que precisam, por uma atividade essencial, né, continuar o funcionamento, como funcionários da saúde, pessoal de comércio ali para serviços de restaurante, bares e afins, e aí realmente vão precisar trabalhar. Isso, logicamente, a depender de uma escala, né, que tenha sido feita e alinhada ali previamente com a empresa. Mas nesse caso, especificamente, o diálogo é o carro-chefe, é ele quem vai mandar e ele quem vai resolver com um bom acordo para que todo mundo possa, na próxima segunda-feira, acompanhar o Jogo do Brasil.
12: Doutor Marlon Marques, eu quero agradecer demais a participação do senhor, conversando conosco aqui sobre, né, a direito do trabalho, enfim, tirando todas as nossas dúvidas. Muito grato, um forte abraço e até breve.
11: Eu que agradeço, Júlio. Um forte abraço a você e a todos os ouvintes da TMC Pernambuco.
12: 10h35 no Recife.
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12: Vamos lá, Carol Oliveira, com mais informações pra gente.
13: Mais de 3 mil estudantes, professores e funcionários da Rede Estadual de Ensino de Pernambuco já foram beneficiados pelo Boa Visão este ano. O projeto oferta assistência oftalmológica gratuita. Os estudantes são encaminhados para as consultas e, se for indicado, recebem óculos corretivos gratuitamente. A ação representa a possibilidade de retomar o acompanhamento e melhorar o desempenho escolar. Mais uma informação agora para vocês é que o Corpo de Bombeiros Militar de Pernambuco ganhou mais 36 novos oficiais para reforçar as ações de proteção e salvamento aqui no estado. A formatura foi realizada no quartel do Comando Geral da Corporação. Os novos profissionais concluíram um ano de formação e vão passar a integrar o efetivo da instituição, fortalecendo aí a capacidade de resposta em ocorrências e situações de emergência. Júlio.
12: Valeu, Carol. Obrigado pelas informações. 10h36.
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12: Vamos lá com informações do trânsito. Vinícius Calado.
9: Bora nessa, Júlio. 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A Rua Imperial tem lentidão nesse momento, desde as imediações da Travessa do Gaspar até as proximidades do início da Rua da Paz. Em Afogados, tem lentidão na Rua da Paz, no cruzamento com a Nicolau Pereira. E na Nicolau Pereira está muito complicado por conta de alagamento próximo ao pontilhão do metrô. Se você quer, nesse momento, acessar Afogados, evite a Nicolau Pereira. Se você quer sair do centro do Recife para a Zona Sul, não vá pela Rua Imperial. 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No trânsito, enxergar o outro salva vidas. 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Não demora, hein, Júlio?
12: Obrigado, Vinícius. Não demore mesmo. Já já eu te chamo. 10h37.
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12: 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Vamos a mais um rápido intervalo comercial e daqui a pouquinho eu volto com mais notícias, com mais informações, com mais também monitoramento do trânsito na TMC. Até já.
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5: De volta com a nossa primeira edição do Pernambuco TMC, às 10 da manhã, 41 minutos. Deixa eu trazer uma dica cultural, uma dica de diversão. O Passo do Frevo abre a exposição imersiva De Lá e de Cá, que propõe um diálogo entre as tradições juninas de Pernambuco e de Portugal. Com entrada gratuita na abertura hoje às 4 da

0: bandeirinhas e comidas típicas. O projeto é realizado pelo Instituto Pernambuco Porto com recursos da Lei Rouanet e apoio do Passo do Frevo e da Prefeitura do Recife. A ideia é apresentar uma conexão histórica e cultural entre dois povos que compartilham a mesma festa, mas a vivem de forma muito diferente e igualmente ricas, afirmou a Germana Soares, que é gestora do Instituto Pernambuco Porto e curadora da exposição. A abertura da exposição é hoje, então, e aí, após a exposição, hoje é gratuito, custará R$10, R$5 meia entrada, tá? Então fica aí essa dica importante, né? Dica cultural para você que pode e deve visitar o Passo do Frevo, 10h43.
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0: Vamos lá, Carol, com mais informações, com mais assuntos pertinentes. O que é que você adianta pra gente agora?
2: Vamos seguir na dica cultural, porque eu sei que tem gente por aí que não quer se despedir do São João de jeito nenhum. Por isso, a Avenida Rio Branco segue com programação junina até este domingo, tá? De 5 a 9 shows por dia, vai ter trio Pé de Serra e apresentação de quadrilha. Só que não é só aqui pelo Recife, não. O último fim de semana de São João de Caruaru 2026 contará com forró, pagode e sertanejo, tudo junto, no pátio de eventos e também no Alto do Moura. Os shows da capital do forró ficam por conta de cantores como Natanzinho Lima, Gustavo Lima, Xande Avião e muito mais. Lembrando que esse é o último fim de semana para vocês aproveitarem, tá? Depois disso, acabou o milho, acabou a pipoca.
0: É, olha aí, acabou o milho, acabou a pipoca, literalmente um milho, né? Ah, mas foi uma festa muito bacana, né? Muito bonita, então vale a pena aí, se você pode, né, aproveitar, seja em Caruaru, seja aqui no Recife, enfim, essa programação do São João. Muita gente, né, não quer se despedir não e vai curtir ali um bom período junino ainda. 10h44.
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0: Por falar, né, nessa dica aí cultural, dica de diversão que a Carol trouxe, vamos estender um pouquinho as dicas para a sua diversão, as estreias nos cinemas, o que é que teremos de cultura aqui na nossa região. Deixa eu acionar o nosso colunista, o Alan Dias. Alan, bom dia para você, Alan, bem-vindo.
3: Bom dia, Júlio, bom dia, ouvinte da TMC. Bora lá, começando pelos lançamentos nos cinemas. O grande destaque da semana é Supergirl. Na trama, quando um adversário tão inesperado quanto implacável parece estar prestes a vencer a batalha, Kara Zor-El, a Supergirl, se vê obrigada a embarcar em uma jornada épica pelos confins do universo. Ao lado de um improvável aliado, ela enfrentará desafios que colocarão à prova sua coragem, seus valores e sua busca por justiça e vingança. O filme não é recomendado para menores de 14 anos. Outra estreia desta semana é o suspense Segredos Obscuros. O longa acompanha uma atriz em decadência que busca recuperar sua juventude e relevância através de uma sofisticada empresa de saúde, comandada por uma CEO tão fascinante quanto misteriosa. O que começa como uma promessa de renovação, rapidamente se transforma em uma trama repleta de segredos, manipulação e perigos inesperados. O filme não é recomendado para menores de 16 anos. Agora, para quem pretende passar o final de semana no conforto de casa assistindo a um bom filme ou maratonando séries, os serviços de streaming também receberam diversas novidades. Na Netflix, chegaram a terceira temporada do reality Ritmo Plus Flow Itália, o documentário Experimento Americano, a terceira temporada de Uma Nova Mulher, a aguardada segunda temporada de Avatar, O Último Mestre do Ar, a terceira temporada de Pokémon Horizontes e os filmes Little Brother, Sibéria, Uma Noite no Museu 2, e Status Update, Perfil dos Sonhos. No Amazon Prime Video, os destaques ficam por conta da primeira temporada de Te Vejo no Trabalho e dos filmes Driver's Ed e Nuremberg. Já no Disney Plus, chegaram novos episódios da terceira temporada de Equipes de Resgate, a quinta e última temporada da premiada série O Urso e o filme Avatar Fogo e Cinzas. E na HBO Max, as novidades incluem o documentário Lugar à Mesa, a décima temporada de Os Pequenos Johnstons, a série Larry e a Busca da Infelicidade e os filmes Twinless, Um Gêmeo a Menos, Pássaros Amarelos e A Pequena Eleanor. Agora algumas dicas de diversão para aproveitar o final de semana. As ruas da Várzea serão tomadas pela música, dança e arte neste sábado, com a estreia do espetáculo Manifesta, novo projeto do grupo recifense Barbarize. A apresentação marca o início da circulação do novo álbum no coletivo e promete transformar o espaço público em um grande palco a céu aberto. Misturando música, percussão, dança, artes visuais e referências afrofuturistas, o espetáculo traz uma proposta artística inspirada nas vivências periféricas e na potência

0: Cultural das Comunidades Urbanas. A apresentação acontece neste sábado, às 7 da noite, na rua Azeredo Coutinho, no bairro da Várzea. A entrada é totalmente gratuita, a classificação é livre para todas as idades e haverá interpretação em libras para garantir acessibilidade ao público. Outra excelente opção cultural é a exposição De Lá e De Cá, que será aberta logo mais às 4 da tarde no Passo do Frevo, no bairro do Recife. A mostra promove um encontro entre as tradições juninas de Pernambuco e Portugal, através de uma experiência imersiva que combina fotografias, objetos históricos, sons e aromas. O visitante percorre uma jornada que revela as origens europeias das festas de São João e sua transformação em uma das manifestações culturais mais importantes do Nordeste brasileiro. A exposição poderá ser visitada até o dia 2 de agosto. O Passo do Frevo funciona de terça a sexta, das 10 da manhã às 6 da noite, e aos sábados e domingos, das 11 da manhã às 7 da noite. A abertura de logo mais é gratuita. Nos demais dias, os ingressos custam R$10 a inteira e R$5 a meia entrada. Às terças-feiras, a visitação é gratuita para todos os públicos. Mais informações podem ser encontradas no Instagram oficial do espaço, que é o @pacodofrevo. E essas foram as dicas de hoje, Júlio. Logo mais estaremos de volta trazendo essas e outras novidades no Pernambuco TMC segunda edição. Um ótimo dia para você e para todos os ouvintes.
1: Muito obrigado, Alan. Deixa eu só, né, acho que lembrar aqui, Alan, hoje a gente não tem o segunda edição, né, por conta da transmissão dos jogos. Alan, tá me escutando? Acho que não, né, já foi, enfim. Mas, Alan, a gente deixa pra semana que vem, tá? Semana que vem você volta, então. Valeu e boa diversão pra todo mundo. 10h49.
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1: Vamos lá, mais uma vez, dar uma passada no trânsito do Recife. Vinícius.
3: Deixa comigo, Júlio. 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Nesse momento, em Olinda, a Avenida Presidente Kennedy tem movimentação tranquila de veículos nos dois sentidos, tanto para quem vai em direção à Panordestina como quem segue no sentido Águas Compridas. Mas é bom você ouvir o TMC ficar ligado, porque a Kennedy, no sentido Águas Compridas, nas imediações do bairro de Peixinhos, tem um trecho com água acumulada na via, principalmente na faixa direita da Kennedy. Redobre a atenção, reduza a velocidade nesse trecho e faça o desvio pela faixa esquerda. 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Volto daqui a pouco, Júlio.
1: Valeu, Vinícius. Até já. 10h50. Deixa eu fazer um intervalo comercial. Daqui a pouquinho eu tô de volta.
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0: 10h53, de volta com o nosso Pernambuco TMC primeira edição. Reta final, mas há tempo de adiantar um pouquinho o assunto futebol, né? Faz tempo que a gente não conversa sobre futebol. Hoje a gente tem um tempinho. Tarsis Michel, nosso repórter, é o pesadão aqui comigo no estúdio. Tarsis, falar um pouquinho do futebol aqui. A gente tá falando tanto de Copa que eu mesmo me esqueço de Náutico e Sport Santa, viu? Mas como é que tá aí os próximos desafios, hein, Tarsis? Bom dia, bem-vindo.
1: Bom dia, Júlio. Um bom dia, Carol, Stephanie, Guga, ouvintes do Pernambuco TMC. Olha, Júlio, nossos times nas últimas rodadas não foram bem, né? O Santa vem de derrota, o Náutico também, o Sport de um empate em casa, tomou o gol no último minuto. O Sport joga fora de casa com o Fortaleza, a partida acontece no domingo no Castelão, precisando vencer, já são 3 jogos sem vencer e para não se afastar dos líderes da competição. Já o Náutico, esse já saiu inclusive do G6, o Náutico está a 4 partidas sem vencer, joga em casa no domingo também contra o Goiás, um adversário que vem em crise, que demitiu recentemente o treinador Daniel Paulista, que passou recentemente no Sport, foi demitido do Goiás. O Náutico nesse jejum de 4 jogos sem vitória e o Santa também no domingo joga na Curuzu contra o terceiro colocado da Série C, o Paysandu. O Santa que veio de derrota para o Ipiranga, era só vencer, Júlio, e entrar no G8, no grupo dos classificados. Naquele momento, o Ipiranga estava a 5 jogos sem vencer e chegou aqui na Arena e venceu o Santa. O Santa precisa também se recuperar. Então, todos jogando no domingo, Náutico em casa com o Goiás, Sport fora com o Fortaleza e o Santa Cruz fora de casa com o Paysandu.
0: Muito bem, falamos então aqui dos times, os desafios, e aí, Tarsis, não tem como fugir. Copa do Mundo, Brasil se classificou em primeiro lugar, joga segunda-feira e tá definido o adversário, É o Japão.
1: Japão.
0: E aí, Tarsis, o que esperar desse jogo?
1: É um jogo difícil, Júlio, porque a equipe japonesa, ela preza muito pela velocidade e intensidade. É uma marcação pro bloco, né? Eles saem muito em velocidade. Agora, eles também deixam jogar, eles deixam espaço. O que me preocupa é a questão da idade da defesa brasileira, né? O Danilo, o Marquinhos, o próprio Douglas Santos, o Casemiro, que é o cara que protege a zaga, já não são não são menininhos, né? São jogadores experientes. O Brasil vai ter que ter muita sabedoria. Ainda é o favorito, porque o Brasil tem mais poder de decisão. Mas eu prevejo um jogo muito duro. O Japão foi o segundo colocado do seu grupo, empatou com a Holanda e venceu Tunísia e empatou ontem com a Suécia. Então é o nosso adversário segunda-feira, mas confiando que essa evolução da seleção que está acontecendo durante a Copa, ela continue a acontecer e o Brasil passe e se classifique para essas oitavas de final.
0: Valeu, Tarsis, um forte abraço. Hoje o programa normal, né? A programação esportiva.
1: Isso, meio-dia, Esportes TMC, com todas as informações do futebol pernambucano, Júlio.
0: Valeu, Tarsis, 10h56, vamos mais uma vez com informações do trânsito.
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0: Vamos lá, vamos saber a movimentação, Vinícius.
3: Simbora, Júlio. 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Nesse momento, a Pan-Nordestina tem trânsito fluindo sem dificuldades no sentido Recife. O mesmo cenário também se repete em direção à Paulista. Por enquanto, quem sai de Olinda em direção ao Recife, seja Derby ou Zona Sul, tem duas opções, que aí fica a seu critério de escolha. No momento, pode seguir pela Pan-Nordestina ou pegar a Rua do Sol depois a Sigismundo Gonçalves. O que você vai ter certeza que não encontra à frente é trânsito nesses dois caminhos. 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Um abraço e até segunda, Júlio.
0: Valeu, obrigado, Vinícius Calado, com informações do trânsito. São 10h58, vamos colocar um ponto final nesta edição. Carol Oliveira, um forte abraço para você, muito obrigado.
4: Forte abraço, Júlio, muito obrigado pela parceria de sempre, até amanhã.
0: Hoje nós não temos a nossa segunda edição, tá? Hoje não temos a segunda edição porque teremos transmissão do jogo, né? De jogos da Copa do Mundo pela TMC. Mas claro, muita informação ao longo de todo dia. A gente se encontra aqui na TMC. Muito obrigado pelo carinho, muito obrigado pela audiência. Trabalhos técnicos da Stephanie Dantas. Hoje com a supervisão do nosso Emílio... Emílio Bezerra, o Guga, né? E a direção da TMC Recife é da Carolina Magalhães.
4: Apresentação, Júlio Andrade.
0: Forte abraço para você, obrigado pelo carinho, obrigado pela audiência. Continue na TMC.

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0: 11/1, sextou, hashtag sextou, finalmente, sexta-feira, hoje dia 26 de junho de 2026, vamos lá, finzinho de semana, já na expectativa para a Copa do Mundo, tem compromisso na segunda-feira, mas antes de tudo, tem Trend das 11 aqui neste sextou especial, bom dia para você, Pietra Mesquita.
1: Bom dia, Thiago, bom dia você que está acompanhando aqui a programação da TMC, agora a gente segue juntinho com você até o meio-dia aqui no Trend das 11, com muita informação, tudo que está viralizando, tudo que está sendo bastante comentado nas redes sociais. Te convidando também a seguir a gente no arroba TMCNewsBR, tanto TikTok e Instagram, quanto também YouTube, né, Thiago? Pra gente, ó, conversar também um pouquinho, interagir além do nosso WhatsApp.
0: Muito bem, o WhatsApp que você já sabe, já conhece, mas eu repito pra quem ainda não anotou. Salva aí nos contatos 11 972 21 1001. Fala pra gente. Qual que é a boa da vez no seu feed? O que tá bombando aí na sua telinha? O que tá trendando pra você? Comente também os assuntos curiosos que a gente vai trazer a partir de agora aqui no nosso Trend das 11, como, por exemplo, falaremos de ponto facultativo. É um dos temas mais buscados, depois a gente explica por quê.
1: E olha, também tá trendando aqui filme do Bolsonaro, tá, gente?
0: Casamento Taylor Swift, será que vem?
1: E classificação Copa, pra gente continuar falando de Copa do Mundo com toda certeza.
0: Com certeza, mas antes disso, bora lá começar o programa, vamos atualizar o feed, vamos falar de ponto facultativo. Depois dos resultados de ontem, do grupo da Holanda, Japão, Suécia, que interessava muito a gente, a seleção brasileira, essa é a palavrinha mais buscada aí nas redes sociais, no sextou do brasileiro, ponto facultativo, tá todo mundo querendo saber, segunda-feira. Mas para algumas cidades ainda tá naquela coisa, cada cidade decide. Só que no Congresso, ali é uma coisa boa, porque eles decidem por eles mesmos. Então o Congresso já decretou o ponto facultativo pro próximo jogo do Brasil na Copa. Nem Câmara, nem Senado terão expediente na próxima segunda-feira para acompanhar o jogo do Brasil. Ah, você vai trabalhar? Saiba que no Senado, na Câmara, eles não vão. Portanto, decreta ponto facultativo. A seleção joga contra o Japão. Daqui a pouquinho a gente explica certinho todo o desenrolar aí da Copa do Mundo. Além da decisão do Congresso, o governo federal e o STF também decidiram pelo ponto facultativo. Ó, que beleza. A expectativa é que a mesma prática seja adotada nos próximos jogos, se o Brasil for avançando aí para as próximas fases.
1: Boa. E olha, de ponto facultativo, a gente vai falar sobre filme do Bolsonaro, Dark Horse, sempre aí, né, trendando, sempre viralizando nas redes sociais, porque dessa vez, o ministro Edson Fachin, ele decidiu que André Mendonça, ele vai relatar o caso de Dark Horse, tá? Essa decisão, ela foi tomada ali depois de Alexandre de Moraes pedir para Edson Fachin escolher entre ele e André Mendonça para relatar o caso. Fachin é presidente do STF, né? E segundo ali a denúncia, Flávio Bolsonaro teria então pedido dinheiro a Vorkaro para financiar o filme sobre Jair Bolsonaro. Isso viralizou bastante também nas redes sociais, muita gente comentou sobre. E o dinheiro, inclusive, teria sido usado ali para financiar a vida de Eduardo Bolsonaro nos Estados Unidos, tá? Flávio e Eduardo negam tudo isso e a distribuidora Paris Filmes recusou então a proposta para lançar Dark Horse nos cinemas. Então, mais um capítulo aí desse caso. Agora, quem vai relatar Dark Horse vai ser André Mendonça.
0: Vamos voltar a falar de Copa do Mundo? Porque dois torcedores em específico estão trendando, eu vou explicar para você, porque eles vão receber $50 mil para assistir todos os jogos da Copa. Ó, e você aí, tendo que trabalhar, inclusive, ao invés de assistir jogo da Copa. Tem gente que tá ganhando, ó, recebendo em dólares pra assistir todas as 104 partidas dessa Copa do Mundo. Kevin Akoto e Austin Franklin, eles foram escolhidos por um experimento de um serviço de streaming. O que que acontece com eles? Eles superaram milhares de candidatos que queriam estar no lugar deles, obviamente, e os dois assistem os jogos em uma cabine de vidro no meio ali da Times Square, lá em Nova York. Olha que lugar bacana, hein? Pra assistir os jogos da Copa do Mundo. Além de assistir, o que que eles vão precisar fazer? Vão precisar também produzir conteúdos para as redes sociais e tudo mais. Só que o valor que eles vão receber, que eu falei, $50 mil, dá o equivalente a R$237 mil. Já pensou você ficar numa cabine de vidro, na Times Square, assistindo todos os jogos e levando quase R$300 mil para casa? Pois é, lembrando que essa Copa é a maior da história, tem 104 jogos, muitos deles com transmissão aqui da TMC e sem delay pra você, viu?
1: É isso mesmo. E lembrando você também que tá chegando agora, ou você que tá acompanhando a gente, aqui é o Trend das 11, onde você fica antenado, sabendo de tudinho que tá acontecendo, viralizando, sendo bastante comentado nas redes sociais, muita informação. A gente sempre tá aqui dando o nosso F5, atualizando o nosso feed, pra te deixar a par de tudinho, tá? E olha, o que tá viralizando, o que tá sendo bastante comentado também, é o casamento da Taylor Swift, viu, gente? Pois é, a gente que já falou um pouquinho sobre esse noivado ali da Taylor, né, com o Travis Kelce, agora a gente vai falar sobre o casamento, porque a imprensa internacional afirmou que Taylor Swift pode se casar na próxima semana. E eu vou explicar um pouquinho pra vocês a som de Shake Off. Olha só, vamos ir um pouquinho. Boa, a cantora, ela tá noiva do jogador de futebol americano Travis Kelce, né, como eu mesmo falei. E a cerimônia deve acontecer no Madison Square Garden, em Nova York, que é a casa do time de basquete lá, Knicks, que venceu a NBA, né?
0: New York Knicks.
1: Pois é, pois é. As ruas ali do bairro vão ser fechadas pros veículos, tá, gente? E deve ser um dos maiores casamentos do show business. Pois é, agora uma perguntinha aqui, trazendo um contexto, né, pro Brasil. Será que o senador Jax Wagner vai ser convidado, gente? Ele que é um grande fã da Taylor Swift, tá? Porque, de acordo com a Polícia Federal ali, ele ganhou ingressos no valor de R$63 mil pra assistir o show da Taylor no Brasil em 2023.
0: É.
1: Pois é, gente. É a política se misturando aqui com música, entretenimento. Mas já fica aí a notícia de que Taylor já tá casadíssima, viu?
0: E acho que no casamento ele não vai, não. A barra dele tá sujíssima. Vamos continuar, já que estamos falando de política, vamos continuar nesse assunto. Vamos falar de Banco Master. O feed é assim mesmo, é bagunçado. Do entretenimento da música, do pop, a gente vai pra política, porque o Vorkaro é transferido de volta pro presídio Papudinha, após uma decisão de ministro do STF. Essa transferência aconteceu ontem à noite. A gente atualiza pra você. Foi ordem do ministro André Mendonça. A Polícia Federal pediu a transferência após as tentativas de delação do ex-banqueiro fracassarem. Lembrando que o André Mendonça, ele determinou que o Vorkaro não tenha contatos ali na prisão com outros investigados no escândalo aí do caso do Banco Master. Vorkaro já passou por vários presídios, tá de volta pra Papudinha, e essa é a sétima cela onde ele fica desde dezembro do ano passado. Então, tá preso, mas tá indo pra lá e pra cá. Ele que tinha milhões e milhões, dono do Banco Master, mas envolvido até o talo com escândalos, agora teve a prisão, aliás, a prisão já foi decretada, teve essa volta pro presídio da Papudinha. A gente atualiza pra você.
1: A gente atualiza pra você também a Copa. A gente vai falar sobre classificação da Copa do Mundo, porque o Brasil, né, vai enfrentar o Japão na próxima fase do torneio mundial ali, como a gente já mesmo falou aqui no comecinho do nosso trend, né? E os japoneses, eles se classificaram, então, em segundo lugar no grupo F, depois do empate contra a Suécia. Isso que esse jogo aconteceu ontem, né? Então, Brasil e Japão, né? Vai ser na segunda-feira, às 14h. A gente já falou sobre ponto facultativo aqui também. É mata-mata. Quem perder tá fora da Copa, então a gente não pode bobear. E vale lembrar, gente, que o Brasil enfrentou o Japão na Copa de 2006 e venceu aí por 4-1. Uma diferença bem grande, tá? Ronaldo Fenômeno, inclusive, marcou 2 gols nesse jogo de 2026. E a gente torce, então, pra gente continuar com essa goleada. Vamos esperar segunda-feira.
0: Sim. E vamos pra Recife? Agora vamos saber o que tá trendando, não só no Nordeste, no Norte do nosso país. Aliás, no Brasil inteiro, porque eu tô sabendo que esse festival, quando ele trenda, ele arrasta multidões. É isso mesmo, meu querido Júlio Andrade. O que tá trendando? Que festival é esse que o pessoal já conhece? Conta pra gente.
2: É isso, o assunto que está trendando, né, aqui no Nordeste, é o Festival de Parintins, dos tradicionais Bois Caprichoso e Garantido. São apresentações, né, que reúnem música, dança, alegoria, elementos da cultura amazônica. O Caprichoso abre a noite com o tema Brinquedo que Canta Seu Chão. E o Garantido encerra as apresentações com o tema Parintins Portal do Chão, Portal do Encantamento. O vencedor será definido pela soma das avaliações de 21 itens que são avaliados, divididos em 3 blocos. E aí o festival, né, conta com alegorias gigantes, são rituais indígenas, toadas inéditas e temas que refletem a cultura da região do Amazonas. Considerado o maior espetáculo folclórico a céu aberto do mundo, festival reúne milhares de visitantes. O boi caprichoso é o azul e branco, o garantido, vermelho e branco. E eles se apresentam separadamente no Bundódromo. É isso mesmo, Bundódromo. Aqui é o local com formato de cabeça de boi, criado especialmente para a disputa. E aí, então, claro que a gente acompanha. As apresentações começam hoje e vão até domingo. Segunda-feira sai o resultado e eu volto aqui no Trend para falar, né, qual o boi que ganhou o Festival de Parintins, Festival Tradicional do Amazonas. Eu volto com vocês.
0: Combinado. Até segunda-feira, então, com o resultado. Vermelho contra azul, azul contra vermelho. Então, Festival de Parintins dividido meio a meio. Hoje começam os festejos e a gente segue acompanhando.
1: E a gente segue agora aqui falando sobre geração Z, tá, gente? Porque olha só esse dado. 52% dos trabalhadores da geração Z trocam de emprego em menos de um ano. Pois é, ao entrar no mercado ali, né, de trabalho, no mercado de trabalho deixou de ser o principal desafio dos jovens brasileiros. A gente, inclusive, já falou aqui no Trend que os jovens estão querendo empreender mais, não estão querendo muito buscar ali carteira assinada, né? Mas aí agora aqui eles estão trocando de emprego em menos de um ano quando a gente fala sobre ser CLT, tá? Segundo um diagnóstico ali do Ministério do Trabalho, o problema agora é permanecer em um emprego. O Brasil, entre pessoas de 14 a 24 anos, 13 milhões estão ocupadas, mas a informalidade ainda é muito alta, né? A pesquisa mostra ali um contraste interessante, tá? A geração Z tá mais escolarizada do que as anteriores e a maioria das vagas ali ocupadas por jovens é de funções generalistas e de baixa remuneração, né? Então, a galera não tá tão satisfeita, sim, tá ficando um ano no emprego, depois tá largando e, como a gente falou, também tá buscando empreender outros formatos ali de trabalho.
0: Vamos voltar a falar de política. O feed é assim mesmo, misturado, bagunçado, mas a gente desenrola tudo pra você. Punição pra juízes. Tá trendando na manhã desta sexta-feira. Por quê? Porque a Procuradoria-Geral da República, ela recorre de uma decisão do STF que acaba com aposentadoria como punição. É muito fácil assim, né? As pessoas aprontam o que ganha como punição, uma aposentadoria, com todo salário, benefício, enfim. E agora a Procuradoria-Geral da República diz que perda do cargo como punição máxima mostra sinal de vulnerabilidade na magistratura. A PGR também argumenta que juiz precisa de proteção institucional. Quando o juiz cometia crime, ele era punido com aposentadoria forçada, recebia salários pelo resto da vida. Só que em maio, a primeira turma do STF, ela decidiu que juiz que comete crime grave é punido com perda de cargo, não com aposentadoria. Lembrando que em 20 anos, 126 juízes foram condenados à aposentadoria compulsória. Vamos ver se esse cenário muda de vez.
1: Pois é. E olha só, gente, TikTok tá com um reality show? Vocês estão sabendo disso? Porque o Tinder TikTok foi lançado, tá, gente? O Tinder criou um reality de relacionamentos e levou encontros pro TikTok, tá? O Tinder, ela anunciou ali o Double Date Island, o seu primeiro reality show criado pro TikTok. E o programa, então, ele vai divulgar o recurso Double Date, que permite ali que amigos marquem encontros em dupla, né? A produção, ela vai reunir pares de amigos solteiros de 8 países, incluindo aqui, ó, o nosso Brasilzão. E a iniciativa faz parte, então, da estratégia da plataforma para se aproximar também dos jovens adultos. A aposta, gente, é na forma como a nova geração tá se relacionando. A gente tem falado bastante sobre geração Z, né? Então, a aposta é sobre isso, essa nova geração se relacionando, experiências mais sociais também, mais compartilhadas ali. E o objetivo é deixar o Tinder mais ligado ao entretenimento, amizade e à criação de conteúdo. Então, temos aí esse feat TikTok e Tinder e um reality show de relacionamento.
0: Pois é. E eu faço a pergunta aí pro pessoal. Vocês são aí das redes sociais, dos aplicativos de namoro, de relacionamento, não quer nem saber disso? Manda pra gente. 11972211001. Atualizando o feed aqui, a gente volta a falar de Venezuela. Por conta do terremoto, desde a noite da última quarta-feira e os reflexos ainda nesta manhã de sexta-feira. Equipes internacionais estão chegando para ajudar na busca por sobreviventes. Então, os socorristas, os voluntários de vários países desembarcaram na Venezuela nesta madrugada. O Brasil está entre os países que enviaram essa ajuda humanitária. E o terremoto da última quarta, só para lembrar você, deixou ao menos 235 mortos. Mais de 4 mil feridos, inclusive números alarmantes. Os terremotos foram de 7,2 e 7,5 graus de magnitude na escala Richter, é a escala que mede a intensidade, portanto, aí dos terremotos. Terremoto de magnitude 7,5, só para você saber, ele é o mais forte da Venezuela em mais de 100 anos. Por isso aí dos dados alarmantes, por isso aí do número muito impactante de mortos, feridos, desalojados. A gente segue atualizando você ao longo da nossa programação. Informação completa também, tmc.com.br.
1: Lembrando também que o Itamaraty, né, tinha falado sobre a questão do terremoto e confirmou ali a morte de dois brasileiros por conta do terremoto da Venezuela. Então, como o Thiago mesmo falou, a gente segue aqui atualizando vocês sobre essa tragédia. Agora a gente segue para falar de Brasil e Argentina. Pois é, olha só essa notícia, gente. Depois aí da classificação em primeiro lugar, né? O Brasil pode enfrentar, sabe quem? A Argentina, os nossos irmãos lá nas semifinais. Pois é, para chegar à final da Copa do Mundo, o Brasil então pode ter pela frente ali o seu maior rival, né? A sua maior rival histórica. A seleção brasileira, ela confirmou o lugar no mesmo lado da chave, então, da Argentina. E aí, por isso que a gente pode se encontrar caso as duas avancem, né? As seleções, elas se encontram ali na fase de semifinal. Essa é a primeira vez que uma edição de Copa do Mundo conta ali com uma fase de 16 avos de final, né? A gente tinha falado sobre isso também, porque tem mais times, mais seleção. Então, a Copa fica, querendo ou não, mais estendida, e também a competição. Então, serão 32 times disputando em mata-mata o acesso à fase de oitavas de final da competição. E se tudo der certo pra gente, a gente chega ali na semifinal. E se der mais certo ainda, a gente vai pra final.
0: Exatamente. Só quero ver que tem uma turminha aí de brasileiro torcendo pra Argentina. Quero só ver quando houver esse confronto, se houver na semi, o que eles vão fazer. Vai ficar feio. Mas o que você deve fazer, eu conto aqui agora. Você deve anotar esse celular aqui, 11-30-25-1001. Pra quê, Thiago? Pra quê, Pietra? Pra você ser o comentarista durante as transmissões esportivas aqui da TMC 30-25-1001. Prefixo é 11 de São Paulo. E você pode ser o nosso comentarista. Bola rolando, transmissão da nossa equipe que tá lá espalhada pelos Estados Unidos, Canadá, México, trazendo todas as emoções em tempo real e, é claro, o seu recado aparecendo na telinha. Seu elogio, a sua crítica, a sua cornetada, anota aí, participe, 30-25-1001. Esse é o WhatsApp da nossa equipe esportiva nas transmissões da Copa do Mundo. Vamos falar agora de Ciro Nogueira? Atualizei o feed aqui do esporte, a gente vai para a política, porque a Polícia Federal investiga vídeo feito por piloto com supostos 350 mil reais para o senador. O que que acontece? Um piloto afirmou ter sido orientado a tratar essa bagagem com cuidado especial. Essa bagagem do Ciro Nogueira com cuidado especial, porque ela continha grana. É isso mesmo. No desembarque, o empresário conhecido como Beto Louco perguntou ao piloto se o senador Ciro já estava aguardando. No mesmo dia, mensagens no celular de Daniel Vorcaro mencionavam, abre aspas, espécie Ciro 350K, fecha aspas, que significa 350 mil reais em espécie, ó, em dinheiro. Para a Polícia Federal, coincidência dos fatos constitui forte indício de possível pagamento em dinheiro vivo. O Ciro Nogueira não se pronunciou, Vorcaro não comentou, tá preso inclusive. E o Beto Louco, o tal do Beto Louco, ele nega qualquer transporte em dinheiro ou relação com o ex-banqueiro. Mas aí é a justiça quem vai decidir depois das investigações.
1: E de Ciro Nogueira, atualizando o nosso feed, a gente fala sobre Karen Gillan e perrengue, tá, gente? Porque a atriz escocesa da Marvel, ela viveu ali um perrengue pra ver o jogo do Brasil e acabou, inclusive, em um ônibus cheinho de brasileiros. Pois é, conhecida por interpretar a Nebulosa nos filmes da Marvel e também por seus papéis ali em Jumanji e Doctor Who, ela passou por uma verdadeira saga para acompanhar a partida entre Escócia e o nosso Brasilzão. Ela ficou presa num congestionamento, tá? Ela precisou ali correr entre os carros para chegar a tempo do jogo e ver a nossa goleada, tá bom? E depois da partida, ela ainda acabou em um ônibus lotado de torcedores brasileiros que celebravam a vitória. Então ela conheceu ali o jeitinho brasileiro, o molho do Brasil. Pois é, Guilherme registrou ali toda a aventura em vídeos publicados no Instagram e a gente pôde acompanhar então todo esse perrengue, um perrengue chique, viu, gente? Tá tudo certo.
0: Mas mais perrengue do que ela passou em Jumanji. Passou aí pra assistir a seleção escocesa, que depois decepcionou, né, a atriz conhecida, portanto, 3-0 pro nosso Brasil. Vamos atualizar agora o nosso trend de agora. Começamos aqui o nosso trend das 11, às 11 horas em ponto, vamos até o meio-dia. Enquanto estamos aqui no ar, a Larissa tá lá com as antenas ligadinhas para saber o que tá trendando agora mesmo. Larissa Torati parece que tem uma grande musa aí do nosso sertanejo que deixa saudade, mas que vai aparecer na telinha, é isso mesmo?
3: Bom dia. A trend de agora ela é musical e cinematográfica.
0: Ótimo.
3: Uma das maiores vozes do sertanejo vai ganhar um filme biográfico, a nossa rainha da sofrência, Marília Mendonça. Intitulado Marília, as gravações vão começar agora em julho e tem estreia prevista já para o ano que vem na Prime Video.
1: Rapidinho.
3: A cantora goiana que ficou responsável na interpretação desse grande nome é a Marina Versus. A Marina, ela já fazia algumas apresentações cantando covers da Marília Mendonça antes mesmo dos testes de audição começarem. Ela, inclusive, canta parecidíssimo, tá? Tem uma baita voz potente no anúncio. Eu achei que ela mandou super bem. Tô ansiosa. Conta aí pra gente qual que é a sua expectativa. Eu confesso que eu tô ansiosa, viu?
1: Ano que vem, então, né?
3: Uhum.
1: Ano que vem, pra gente matar um pouquinho da saudade de Marília Mendonça, que, né, deixou ali um legado muito bonito. Então, agora, vai estar tendo essa homenagem, querendo ou não, né, com esse filme mostrando um pouquinho da vida da cantora. Então, Lari aqui com a gente no nosso trend de agora, enquanto eu e o Thiago estamos aqui dando notícia pra vocês. Lari tá sempre, ó, apertando o F5 dela lá na redação pra trazer o que tá trendando nesse momento. Obrigada, viu, Lari?
3: Obrigada, gente.
0: Valeu, Lari. Até a próxima. A gente segue atualizando o feed aqui. Vamos falar de uma ferramenta da Copa do Mundo. Isso mesmo. OpenAI tá lançando uma ferramenta pra acompanhar a Copa do Mundo 2026. E essa ferramenta reúne informações sobre as 48 seleções participantes, permite acompanhar as campanhas, muita gente fica meio perdido, hoje é jogo de quem? Como é que tá a classificação? E aí, Portugal joga hoje, não é Argentina? Não, é França contra a Noruega. Não, é transmissão TMC, sim, sempre tem transmissão TMC. Mas essa ferramenta, ela é de interesse dos fãs por esse tipo de conteúdo enorme. Uma semana antes da Copa, mais de 17 milhões de interações foram registradas no chat GPT. Plataforma que oferece recursos interativos como simuladores de chaveamento, comparação de palpites, enfim, ferramenta disponível para todos os usuários, pode ser acessada nas conversas dentro do chat GPT, portanto, OpenAI lançando essa ferramenta para você ir acompanhando a Copa do Mundo 2026.
1: Boa! E agora a gente fala sobre União Europeia e Brasil, porque a União Europeia anunciou ali 1,56 bilhões de reais para projetos aqui no Brasil, viu, gente? São investimentos aí distribuídos em 4 projetos aqui no nosso país. A maior parcela é para extensão cabo submarino óptico Ela Link nos estados do Pará e também no Maranhão. Anunciado também o avanço na fomentação do mercado de hidrogênio renovável e 3 milhões de euros são para os chamados projetos promissores, tá? O quarto anúncio ali é um apoio de mais de 700 mil euros para a organização de mulheres e jovens indígenas. Pois é, a União Europeia, vale lembrar aqui, é a principal parceira comercial de bens e serviços e também investidor histórico na nossa economia. Então fica aí esse anúncio para projetos aqui no nosso Brasilzão.
0: Muito bem, vamos atualizar o feed, vamos falar agora de comemoração Copa do Mundo, dos assuntos que o pessoal mais busca, mais comenta, mais debate nas redes sociais. Presidente do Equador decreta feriado após vitória sobre a Alemanha na Copa do Mundo. Aconteceu ontem, que feito, hein? que feito do Equador. Anúncio que foi feito, inclusive, no X, antigo Twitter. O presidente assinou um decreto, transformou a sexta-feira, hoje, 26 de junho, em feriado. Puxa, a vida no Equador hoje vai ter festa, hein? Equador venceu a Alemanha, se você não sabe o que aconteceu, por 2-1. A Alemanha saiu na frente, inclusive, abriu 1-0. Equador buscou a virada e os equatorianos não venciam uma seleção europeia no Mundial havia 20 anos. Então é um feito histórico pro país, se aqui a gente faz uma festa danada já com 5 títulos. Imagina lá pros equatorianos que não tem nenhum, estavam há 20 anos sem vencer uma seleção europeia. A sexta-feira promete. Lembrando que a Alemanha perdeu, mas também está classificada para a próxima fase.
1: E é uma seleção que dá trabalho, né, gente? 7-1 na gente, 7-1 em Curaçao. Equador saiu muito bem. E olha, a gente segue aqui, porque dando o meu F5, dando aquela atualizada no nosso feed, apareceu Peppa Pig. Sabe por quê, gente? O contrato de dubladores mirins de Peppa Pig tem cláusula ali permitindo o uso de inteligência artificial. A Hasbro incluiu cláusulas de inteligência artificial nos contratos de atores mirins da série infantil Peppa Pig, que permite ali a empresa clonar e utilizar as vozes das crianças em ativos comerciais da franquia, tá, gente? Essa prática gerou uma carta aberta organizada pela Agents of Young Performance Association e já conta ali com quase 1 milhão, desculpa, mil assinaturas. Estou aumentando o número aqui, ó. 1000 assinaturas, tá? O documento, ele condena ali a imposição de cláusulas de IA, né, em contratos de uma franquia infantil internacional. Então, Peppa Pig e IA, dubladores mirins dando o que falar ali nas redes sociais, sendo bastante comentados.
0: E depois do intervalo, muitas outras coisas que estão dando o que falar, como, por exemplo, as vendas das camisas da seleção brasileira. Tem três irmãs do Rio de Janeiro que foram pro Guinness Book, livro dos recordes. A gente conta tudo isso depois do intervalo, aqui no nosso Trend das 11.
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18: 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Ouvinte TMC voltando por aqui, falando agora do trânsito na Zona Sul. Algumas vias com movimentação intensa de veículos e pontos de lentidão são os casos da Barão de Souza Leão, Coronel Benedito Chaves, além da Ribeiro de Brito, Bruno Veloso, Antônio Falcão e também a Ernesto de Paula Santos. Por enquanto, você ligadinho na TMC saindo da Zona Sul, do bairro de Boa Viagem para o centro, seja Derby, Ilha do Leite ou Recife Antigo, a melhor opção é pegar a Via Mangue, evitando fazer desvios pela Avenida Boa Viagem, Conselheiro Aguiar e também a Mascarenhas de Moraes. 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
31: De volta com o seu noticiário local aqui na nossa programação TMC Recife 92.7. O governo de Pernambuco e a Prefeitura de Olinda decretaram expediente reduzido na próxima segunda-feira, dia 29, por conta da partida da seleção brasileira na Copa do Mundo. De acordo com as duas gestões, as atividades irão funcionar até as 12 horas, 2 horas antes da partida começar. A partida começa às 14 horas, tá, pessoal? Depois de vencer a Escócia na última quarta-feira, a seleção brasileira foi classificada para a fase de 16 avos de final. Segundo o governo do estado, a determinação afeta repartições públicas e entidades da administração direta e indireta. Serviços considerados indispensáveis terão seu funcionamento determinado pelos respectivos gestores. Já a gestão de Olinda informou que as áreas que atuam em regime de plantão ou atendimento indispensável à população seguirão operando normalmente. Essas e outras informações, as principais atualizações da capital pernambucana, você segue acompanhando aqui na nossa programação. 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
1: De volta aqui com o seu Trend das 11, a gente vai com você até o meio-dia, te mantendo bem informado de tudo que está sendo bastante comentado, que está viralizando nas redes sociais. Inclusive, faço aquele pedido mais uma vez, segue a gente lá no arroba TMCNewsBR, TikTok, Instagram e também com o mesmo arroba YouTube para, ó, comentar, interagir com a gente, ver o meu roxinho, o roxinho de Thiago Matheus. Nós que estamos aqui bem trajados para viver essa sexta-feira, né,
2: Thiago? Ah, sextou, né? E você, como vai ser a sua sexta-feira? Manda aqui pra gente no 11972211001. Além disso, você comenta os assuntos que mais estão bombando nesta sexta-feira, como o quê, Pietra?
1: Olha, como por exemplo, a gente tem aqui, ó, camisa do Brasil sendo bastante comentado nas redes sociais, tá, gente? Que será?
2: Que será? Lewis Hamilton também tá sendo muito comentado hoje.
1: E também impostômetro recorde. Eita, gente.
2: E o Romário na Copa? E a dancinha do Romário? Daqui a pouquinho a gente vai falar porque tá trendando também.
1: A gente agora começa, né, volta ao nosso trend com o Camisa Brasil, porque a camisa da seleção brasileira tá sendo aí a mais vendida da Copa de 2026, viu, gente? A gente tá representando. A Copa de 2026 já registrou ali alguns recordes, né? A gente tá vendo aí recorde dos jogadores e também agora temos o nosso recorde, o recorde do Brasil, porque o nosso país segue imbatível em vendas de camisas. Pois é, segundo ali a Euromericas Sport Marketing, o Brasil vendeu quase 30 milhões de camisas, tá? Em segundo, vem a Argentina, nossa rival, os hermanos, com 27,8 milhões ali, né, de camisas vendidas. E no top 10 estão os três países sedes, obviamente, além também de Portugal e Espanha. Então, uma curiosidade aqui, ó, os 10 melhores colocados se dividem ali entre América e Europa, 5 países para cada lado, e o Brasilzão representando bastante ali, sendo, né, o país com camisas mais vendidas, Thiago.
2: Boa, estamos representando. Lewis Hamilton, em plena Copa do Mundo, tá trendando. E por quê? Por conta da declaração que ele deu, dizendo ter ficado bem feliz ao ver uma postagem do Neymar usando uma frase dele. Após vencer a primeira vez pela Ferrari, o piloto postou aquela frase: "Lembre-se de quem você é." E após jogar alguns minutos contra a Escócia, o Neymar postou a mesma frase. Hamilton disse: "É uma mensagem muito poderosa e vê-lo compartilhar isso com os incríveis fãs dele é muito legal. O Hamilton e o Neymar são amigos, lembrando você, eles conversam sempre." O Hamilton, ele estará nas pistas domingão, no Grande Prêmio da Áustria. O Neymar pode estar em campo na segunda-feira, como a gente falou, no jogo entre Brasil contra Japão, 14h, transmissão TMC.
1: Já que a gente falou de Neymar aqui, vamos pro que tá trendando no nosso esporte, com ele, Fabiano Fará, com a nossa trend esportiva. Como é que você tá, Fará?
3: Tudo bem, gente?
2: Grande Fará.
3: Vocês viram que ontem o preparador físico do Neymar, o pessoal dele, né, do staff dele, o Ricardo Rosa, repostou uma postagem aqui da TMC, do Éder Luiz e o Benjamin Bach reagindo à entrada do Neymar, né? Dando toda aquela emoção do estádio, como que foi. Foi muito bacana isso, né? Um reconhecimento ali, porque os profissionais que trabalharam com o Neymar, acho que vê ele entrando em campo, independente se você gosta ou não gosta dele, para aqueles que trabalharam com ele, ali foi uma realização. Cumpriram o objetivo de colocá-lo na quarta Copa do Mundo da carreira dele. E foi legal que, diante de tantas milhares de emissoras, eles repostaram a TMC e realmente que o Éder e o Ben já fizeram naquele momento foi de arrepiar.
2: Até porque, com toda a modéstia nossa, é Éder, Luiz e Benjamin Bach, é TMC na Copa do Mundo. Então, tamo ecoando, hein?
1: Grandes nomes.
2: Ecoando por aí. O que que tá trendando nessa sexta-feira na Copa do Mundo?
3: Cara, é Brasil e Japão, né?
1: Oh.
3: É, teve um lateral esquerdo do Japão, me foge o nome agora, que ele foi perguntado ontem, depois do empate com a Suécia, né? Ó, agora é Brasil e Japão. E aí ele falou, Brasil é o Brasil. Mas 50-50 de passar. Ou seja, o Japão quer encarar o Brasil. É um adversário perigoso, perigosíssimo, uma seleção se acertando. E o Japão ontem contra a Suécia, quando a Suécia tirou a velocidade do jogo do Japão, que é um jogo de muita toques muito rápidos, né, de muita movimentação, sim, a Suécia deu trabalho. Uhum. Então fica o toque pro Ancelotti aí, vamos treinar isso, né? Tira a velocidade dos homens e a gente chega.
2: Eles são obedientes taticamente. Vamos ver, na segunda-feira promete essa partida, 2 da tarde, Brasil e Japão, com toda a equipe esportiva. E a partir do meio-dia hoje você tá no esporte também,
3: tô,
2: né?
3: No papo, primeiro tempo, e você viu aquele negócio do Bielsa, técnico do Uruguai com os jogadores?
2: Estão tretando, hein?
3: É verdade. O negócio tá feio, também rachou. Tá treinando.
2: Perdeu o vestiário, isso é assunto pro meio-dia no esporte aqui na TMC. Um abraço,
3: Fará. Abraço,
1: obrigada,
2: valeu.
1: Fará.
2: Valeu. Vamos atualizar o feed? Vamos para um outro assunto. Vamos falar de impostômetro, que infelizmente, notícia negativa, bateu mais um recorde. Eita, nós, é recorde atrás de recorde. Pela primeira vez o Brasil vai atingir 2 trilhões.

0: medidas tributárias. Enquanto a arrecadação bate recordes, os gastos públicos seguem crescendo. Despesas com o setor público se aproximam de 2,7 trilhões, mantendo, obviamente, a pressão sobre as contas do governo.
1: Bom, e agora de impostômetro a gente vai falar sobre Romário na Copa, baixinho, porque, né? Gente, o nosso baixinho, ele chamou a atenção ali ao dançar em festa depois do jogo do Brasil, tá? Pra comemorar, né, gente? O momento ele foi mostrado ali por um influenciador que registrou, então, o craque comemorando no palco do evento. O vídeo rapidamente, né, chamou a atenção nas redes sociais, viralizou. Os fãs comentaram bastante ali a descontração do Romário, né, do craque. E Romário, inclusive, aparece mandando passinhos de dança enquanto o público vai ao delírio, né? Mostrando que não tem talento no pé só pra jogar futebol, pra dançar também, tá, gente? A gente traz um histórico aqui, porque na Copa de 1994, ele foi eleito um dos melhores jogadores do torneio. Apenas isso, tá, gente? Romário tá nos Estados Unidos, participando da cobertura da Copa do Mundo de 2026. Tomara que ele leve muita sorte, né, pro Brasil e que a gente traga esse hexa pra nossa casinha.
0: E teve um outro vídeo que ele tava dançando ao lado do Ronaldo Fenômeno. Os dois aí que...
1: Ih, esse peso, hein?
0: Esse vídeo foi pesado. Os dois dançando, que saudade dos dois, hein? No ataque da nossa seleção brasileira, mas vamos nessa. Vamos nós. Vamos com o time que temos mesmo e quem sabe a gente belisca alguma coisa. Atualizei o feed. Vamos falar dos preços da Apple. Você é um consumidor? Tem o seu iPhone aí, tem o seu MacBook aí. Pois é, a Apple aumenta o preço dos Macs e dos iPads após escassez de chips causada pela inteligência artificial. Esse aumento global vale, como eu disse, para os Macs, iPads, os Vision Pro e também outros dispositivos. Então essa rápida expansão dos data centers elevou a demanda por alguns componentes, iPhones, Apple Watches e também os AirPods não tiveram aumento ainda, né? Ao que tudo indica, ainda vamos aguardar. Segundo a consultoria TrendForce, o preço da memória DRAM subiu até 98% no primeiro trimestre desse ano. Expectativa é que data centers consumam, até 70% de toda a produção mundial de memória neste ano. É complexo abrir fábricas de semicondutores. Executivos preferem que a escassez persista, eles preveem que essa escassez persista até o ano de 2030. Se persistir, teremos ano após ano aumento aí nos produtos da Apple.
1: E olha, de Apple a gente vai agora pro Rio de Janeiro para falar com a Júlia Novaes, ela que vai trazer pra gente o que tá trendando por lá. Eu já dou um spoiler aqui, tá? Um trio de irmãs entraram pro Guinness, é isso mesmo, Júlia? Bom dia para você.
2: Bom dia, isso mesmo. O Guinness World Records reconheceu o trio de irmãs Levita, Zoraide e Zulina de Deus Nunes como o mais longevo do mundo. Juntas, as três acumulam 316 anos de vida. Nascidas no Sergipe, elas se mudaram para a zona norte do Rio e hoje moram com seus filhos, netos, bisnetos e até tataranetos. A mais velha, Levita, nasceu em 1917, nunca se casou ou teve filhos e trabalhou para uma emissora de TV por 12 anos. Já Zoraide nasceu em 1921. Ela foi professora e enfermeira, se casou e teve 5 filhos. A mais nova, Zulina, nasceu em 1923 e tem uma paixão por arte. Ela se casou em 1945 e teve 6 filhos. Após seu divórcio, Zulina se mudou para o Rio de Janeiro, onde Zoraide já vivia, e não demorou muito para que Levita seguisse seus passos. Hoje, as três seguem juntas, unidas, na cidade maravilhosa. A longevidade ainda é um mistério para a ciência, que tenta desvendar se a alimentação, estilo de vida ou genética influenciam mais.
1: Boa, Júlia, muito obrigada. Bom, depois a gente vai ter que ir pro Rio de Janeiro pra pegar uma dica, né?
0: Precisamos.
1: Com essas três aí.
0: 109, 104 e, por que não, a caçula, podemos dizer assim, a caçulinha, 103 anos, muita saúde pras irmãs.
1: É isso. A gente segue aqui, gente, pra falar sobre Tremores Brasil, é isso, Thiago?
0: Isso mesmo, vamos falar porque esse assunto continua trendando. Os tremores são registrados em ao menos 4 capitais brasileiras. Falamos ontem também, moradores relataram tremores em pelo menos 4 capitais. Belém, Manaus, Boa Vista e também Macapá. Os especialistas estão afirmando que não tem risco aí de danos significativos às cidades brasileiras, a estas 4 capitais, como eu citei também. Mas é comum que eventos dessa magnitude acabem gerando essas réplicas, né? São chamadas réplicas, nos dias seguintes. Então, Belém, alguns prédios chegaram a ser evacuados por precaução.

0: em Manaus, como a gente falou, e temos esses vídeos também no nosso Instagram, @tmcnewsbr, vídeos e relatos foram postados mostrando prédios e objetos balançando durante o abalo. O pessoal continua comentando, abalo que aconteceu na noite da última quarta-feira, finzinho de manhã de sexta-feira, e esse assunto persiste nas redes sociais.
1: É, e o que também está sendo bastante comentado nas nossas redes sociais é a obesidade no Brasil, tá, gente? Porque o sobrepeso e a obesidade, elas estão gerando aí custos de mais de 44 milhões de reais por ano. Pois é, a maior parte dessa conta ali vem dos gastos com saúde. Custos relacionados também à obesidade, como diabetes, hipertensão, cardiovasculares, chegam a 29 bilhões de reais por ano, tá? O estudo ali do Instituto Cordial mostra que mulheres com obesidade têm salários 4% e 9% menores, e o custo total da obesidade para o Brasil, ele pode ultrapassar 60 bilhões de reais por ano até 2033, tá? O país, ele enfrenta ali uma epidemia, né? Onde quase 70% da nossa população adulta, ela apresenta excesso de peso. 41 milhões de pessoas se encontram na faixa de obesidade. Então fica aqui esse dado para vocês, que o sobrepeso e a obesidade estão gerando um custo aí bem alto, né? Por ano no Brasil.
0: Sabe quem apareceu aqui no meu feed? O burro do Shrek. Tá trendando o burrinho do Shrek. Por quê?
1: Tá chegando?
0: Tá chegando. Filme solo, hein? Filme solo do burrinho do Shrek ganha data de estreia. Atenção, vai demorar um pouquinho. Só pra 2028, 30 de junho, ok? Mas vai ter. Ed Murphy retorna agora pra dar voz ao personagem, que agora terá sua história de origem contada. Vale lembrar que um ano antes, o Shrek 5... ele vai chegar aos cinemas, tá bom? Ano que vem, no verão de 2027, teremos Shrek 5. E aí, pra junho de 2028, teremos o filme do burrinho do Shrek. Zendaya vai se juntar ao elenco, ela vai dar voz à Felícia, uma das filhas de Shrek e Fiona. Então já temos novidade, já dá pra colocar na agenda, o pessoal que gosta de se antecipar, o pessoal que gosta de tudo organizadinho, é só 2028. Mas você já tá bem informado aqui no Trend das 11.
1: Boa! E a gente fala agora, sabe de quê? De chuteira do Neymar, tá, gente? Porque a Puma e a Kid Super revelaram ali que a chuteira Future, desenhada exclusivamente pro Neymar, tem lançamento ali, né? Que marca também a mudança visual em relação aos modelos rosa que dominam gramados da Copa do Mundo. Então, o Neymar ali, né, usando uma chuteira diferente, fazendo jus ali ao talento do nosso camisa 10, que retorna aos campos aos pouquinhos, então com uma chuteira diferenciada sem ser dos modelos rosa, tá? É. Batizada de Fênix, a chuteira ela foi criada em colaboração com o designer Kid Super, e ele celebra, né, o retorno de Neymar à seleção brasileira. A Future 9NJR, que é Neymar Júnior, né, chega ao mercado por R$ 2.500. Tá um pouco salgado,
0: salgadinho,
1: né? Mas vamos lá. Valor superior ali ao modelo anterior do atacante. E as chuteiras seguem, então, entre os itens mais caros do uniforme brasileiro para a Copa de 2026, tá, gente? No fim de maio, inclusive, os preços dos modelos disponíveis ali para a seleção variavam entre R$ 800 e R$ 2.500. Então, o Neymar aí ganhando essa chuteira desenhada exclusivamente para ele, e já vai estar disponível aí para a gente comprar.
0: Sabe de quem o pessoal tá conversando demais nas redes sociais? De Mark Zuckerberg e Elon Musk. Meta e Tesla. Tesla de um lado, Meta do outro. A gente até falou que o Zuckerberg pode ser talvez o segundo trilionário da história da humanidade. Porém, os dois foram ultrapassados por uma empresa trilionária. Isso mesmo. Mercado financeiro testemunhou nesses dias uma dança das cadeiras histórica, podemos dizer, no topo de Wall Street. A Micron Technology, que é uma gigante do setor de semicondutores e memórias eletrônicas, alcançou um patamar inédito ao ver o seu valor de mercado atingir mais de US$ 1 trilhão. A companhia ultrapassou o valor de mercado da Meta e superou também a Tesla do Elon Musk. Motor por trás desse crescimento é a dependência pela infraestrutura necessária para quê? Para rodar uma inteligência artificial, para rodar uma IA. Modelos de linguagem e centros de dados exigem quantidade grande de chips de memória de alto desempenho. Por isso que essa empresa, ó, pegou ali, ó, deu setinha para a esquerda, ultrapassou os dois e se tornou uma empresa trilionária, Wall Street em chamas, hein?
1: Boa. E olha, Lionel Messi tá trendando também. Ele que sempre trenda, né, gente? O cara, ele é o talento, sempre bastante comentado nas redes sociais. Porque, olha, a gente traz uma curiosidade aqui sobre a carreira de Messi, né? O jogador de bilhões que nunca custou um centavo. Vocês acreditam nisso? Enquanto o Cristiano Ronaldo, né, ele foi ali pro Juventus por 112 milhões de euros, e Neymar também quebrou um recorde ali ao ir pro PSG por 222 milhões, Messi, ele nunca foi comprado. Pois é, suas duas mudanças de clube, PSG e Inter Miami, foram a custo zero, gente, depois do fim de seus contratos, né? O único outro gigante a passar a carreira sem um preço estipulado, sabe quem foi? Foi o nosso Pelé. Será que isso tem relação, gente? Quer dizer alguma coisa aí? O maior valor de mercado estimado do argentino foi de 180 milhões de euros aos 30 anos de idade, né? E Messi tem mais gols nessa Copa do que 37 seleções participantes depois de duas rodadas. São 5 gols até agora. Ou seja, é craque, tá indo bem, ainda é humilde, menina. Não
0: é
1: não?
0: Pois é, pois é. Brasil e México tá trendando, e não é na Copa do Mundo. Os presidentes dos dois países estão estreitando laços. A sintonia reflete realinhamento entre as duas maiores economias da região. A Cláudia Sheinbaum e o Lula mostram relação calorosa em ligações, encontros, em eventos internacionais, incluindo a cúpula do G20, que foi sediada pelo Brasil no ano de 2024, lembra? Então, desde então, parcerias nos setores de energia, programas sociais, comércio, relações internacionais foram observadas. A Cláudia Sheinbaum fez história ao se tornar a primeira mulher a ocupar o cargo na história do país, cada vez mais estreitando laços, por isso que Brasil e México estão trendando nesta sexta.
1: E sabe também o que está sendo viralizado na internet? Vozinha! Mas calma, não tô falando da sua avó, não. Tô falando do Vozinha, o goleiro, aquele que fez, né, história ali com o Cabo Verde, com a seleção de Cabo Verde, porque Vozinha tá negociando com 3 times da Série B aqui do Brasil, tá, gente? O herói ali de Cabo Verde na Copa do Mundo, goleiro Vozinha, negocia então com 3 times da Série B, e essa mudança pro Brasil ali agrada o atleta de 40 anos que ganhava aproximadamente 5 mil euros em Portugal. É pouca coisa, né, para um salário de jogador, né? Mesmo na segunda divisão brasileira, o salário de Vozinha deve ser maior do que o que ele ganhava lá em Portugal. O nome de batismo do goleiro, a gente traz aqui agora um contexto para vocês, é Josimar, e é homenagem ali ao lateral direito brasileiro da seleção de 1986. Ou seja, tá indo pro lugar certíssimo.
0: Grande Vozinha, a gente vai encerrar o nosso Trend das 11 com o Rolling Stones. Estão trendando, por quê? Porque atores estão estreando o novo clipe da banda, Jealous Lover. Essa daqui que você tá ouvindo. Anya Taylor-Joy e Charles Melton vão estrelar esse novo videoclipe, uma produção que acompanha o novo single da banda, lançamento do álbum Foreign Tongues. Então, ao som de Rolling Stones, vamos encerrando, já que os caras estão trendando. A gente coloca Rolling Stones na agulha da vitrola também. Boa sexta, viu, Pietra?
1: Boa sexta, é um sextou, gente, ao som de Rolling Stones, então. E até semana que vem, até segunda-feira, né? E a gente segue agora com o esporte, porque tem muita coisa pra acontecer nessa Copa do Mundo.
0: E dá-lhe esporte, aquele abraço.
1: Tchau.

0: Hoje a Copa do Mundo tá cheia de emoção. 3 da tarde, estamos com esquenta pra Noruega e França. O cometa norueguês e a tartaruga francesa. 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
5: Olá, grande abraço para você. Boa tarde para você que está sintonizado, conectado com a sua, com a nossa TMC. 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Eu sou Tarsis Michel e estou chegando com os repórteres da melhor do futebol com o Esportes TMC. A partir de agora, você fica informado, bem informado sobre o trio de ferro da capital. Na ordem dos noticiários de hoje: Náutico com Thaís Ramos, Sport com Givanildo Bezerra e Santa Cruz com Vinícius Calado. E vocês já estão acostumados. 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
4: Náutico. Thaís Ramos.
7: Jean Carlos fica próximo de reforçar o Náutico. Desfalques confirmados para o jogo diante do Goiás. Preparação continua com os últimos ajustes para o confronto de domingo.
4: Esporte.
2: Givanildo Bezerra.
8: Técnico Márcio Goiano realizou o penúltimo ensaio hoje pela manhã na Ilha do Retiro com vistas para o compromisso diante do Fortaleza. Time poderá ter novidades na formação. Elenco está liberado por toda a tarde de hoje.
4: Santa Cruz.
9: Vinícius Calado.
10: Logística modificada e delegação do Santa Cruz chega daqui a pouco a Belém. Preparação para duelo com o Paysandu neste sábado vai ser concluída hoje à tarde na capital paraense. Diante do Papão, Santa Cruz busca se reabilitar na Série C e de quebra vencer o Paysandu pela primeira vez atuando como visitante.
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5: Portanto, aí os destaques do trio de ferro da capital aqui no Esportes TMC. O Brasil já conhece o seu adversário na fase 16avos da Copa do Mundo. Será o Japão, que empatou ontem com a Suécia por 1-1, foi a segunda colocada do seu grupo e agora encara a seleção brasileira, partida segunda-feira, 14 horas, na cidade de Houston. O Brasil, aí na sua evolução, vai encarar a equipe japonesa, que é difícil, que é complicada, mas eu acredito que vai dar, viu? Acredito que vai dar e o Brasil tem totais condições de avançar de fase. Primeiro intervalo no Esportes TMC. Na volta, o Náutico será destaque com Thaís Ramos. 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
1: De volta com o Esportes TMC de hoje, sexta-feira, dia 26 de junho de 2026. 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
1: 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É hora de destacar no Esportes TMC o alvirrubro da Rosa e Silva.
0: Náutico.
1: Jean Carlos fica próximo de reforçar o Náutico. Desfalques confirmados para o jogo contra o Goiás. Preparação continua com últimos ajustes para o confronto do domingo. Thaís Ramos chegando com as informações do Timbu. Tem ídolo voltando para casa, é isso mesmo, Thaís? Grande abraço. Boa tarde, amiga.
3: Boa tarde para você, Tassi. Forte abraço para você e para toda a nação alvirrubra, todos os ouvintes por aqui ligados na TMC. Pois é, quem não lembra do Jean Mágico? Quem não lembra da equipe do Timbatinga? Que fez um espetáculo à parte, inclusive vencendo esse bicampeonato em 2021 e 2022. O Jean Carlos se despediu da equipe da Chapecoense e está perto de ser anunciado junto ao Timbu. Só para a gente trazer, inclusive, uma informação bem relevante, é que o Náutico também fica a depender da janela de transferência que abre apenas no dia 20 de julho. O meia Jean Carlos, ele está muito perto de retornar. Restam detalhes finais para que ele assine o contrato até o final de 2027. As negociações do Timbu do Náutico com o atleta foram iniciadas há algumas semanas, nessas últimas semanas, esses últimos dias mais intensificadas. E se tem uma coisa que ajudou muito, foi esse despertar de boa relação entre ele, o Hélio dos Anjos e também o Vinícius. O Vinícius que atuou com o Jean em 2021, fez parte daquela equipe que a gente citou do Timbatível, fez parte também de um peso grande, o Jean Carlos, que entrou também na mira do Sport diante dessas negociações, mas o que tudo indica é que está muito perto de ser anunciado, de ser concretizado essa negociação, Tassis.
1: É um cara que indiscutivelmente tem identificação, que vai agregar ao time. Mas na minha avaliação, chega para um setor onde o Náutico não tem tantos problemas, porque o Dodô é um jogador que vai muito bem nessa Série B. Mas é preciso ter um elenco qualificado, né? De repente não tem o Dodô, tem uma lesão, tem suspensão, e aí o Jean Carlos com certeza vai agregar para o Náutico. Então, a se confirmar como o Thaís vem trazendo, está muito próximo, um grande reforço para a Série B. Mas amiga, falando desse jogo contra o Goiás, você disse que tem desfalques confirmados, né?
3: Pois é, depois da partida diante do Vila Nova, a gente vinha trazendo na íntegra, Tarsis, que o Náutico poderia sofrer com isso em relação a essa preparação para o jogo contra o Goiás. Desfalques confirmados. O lateral direito Arnaldo e o zagueiro Betão estão lesionados e fora da partida desse domingo. Eles acabam se juntando também ao Paulo Sérgio e o Júnior Todinho, que já não haviam participado dessa partida contra o Vila Nova, segue em recuperação. Então vai precisar o Guilherme, o Hélio dos Anjos, de suprir essas ausências, né? Agora, dentro desses nomes, o que traz uma preocupação a mais é o Betão, já que ele era o único titular. O resto, Paulo Sérgio, Júnior Todinho e o Arnaldo, ficavam no banco de reservas. O Arnaldo sofreu lesão na coxa, enquanto o Betão no pubis, né? Então fica uma aproximação para, quem sabe, até mesmo na substituição do Betão, que é o único do titular, né, da equipe do Náutico, o Wanderson, o mais provável de assumir esse posto.
1: São desfalques importantes, principalmente na defesa, porque o Betão, dos zagueiros que vem revezando ali ao lado dele, ele é o melhor do time, né? Ele é o mais seguro. Matheus Silva é muito seguro, o Wanderson é muito seguro. E o melhor companheiro do Betão, na minha opinião, é o Improvisação. É o Igor Fernandes, que é um lateral esquerdo, jogando na zaga.
3: É uma possibilidade, Tarsis.
1: É uma possibilidade, né?
3: É uma possibilidade. Isso.
1: Jogando
3: junto com o Índio também. O Índio, que é um garoto da base.
1: Perfeito, Thaís. Perfeito. Então, o Náutico tem problemas para montar essa equipe para enfrentar a equipe do Goiás domingo no Estádio dos Aflitos. Tem treinamento hoje à tarde, é isso, amiga?
3: Isso. Hoje é tarde, sábado também vai ter treinamento no CT Wilson Campos, né? O Náutico está nesses últimos ajustes, já pensando nesse jogo diante do Goiás, principalmente diante dessas carências, dessas ausências, vai precisar de uma boa redistribuição e, como você citou, esse problema defensivo que o Hélio e o Guilherme vão precisar corrigir.
1: Quem será seu convidado no próximo bloco?
3: O Luiz Cláudio, ele que é o garoto da base, entrou nesse último jogo contra o Vila Nova, fez um bom posicionamento, fez um gol e fala diante dessa importância de viver esse momento com o Náutico e, claro, a disputa em relação à titularidade.
1: Valeu, Thaís. Grande abraço para você, que volta no segundo bloco com mais informações aqui do Timbu no Esportes TMC. Hoje o dia de Copa do Mundo continua, né, gente? Tem jogos importantes, tem mais definição para os mata-matas de 16 avos da competição. Tem Noruega e França às 4 da tarde. No mesmo horário, Senegal e Iraque. Às 9 da noite tem Cabo Verde e Arábia Saudita. Cabo Verde e Arábia Saudita é um confronto interessante porque os dois brigam por classificação. Então, Cabo Verde e Arábia Saudita, e às 9 da noite também um grande jogo. O Uruguai, desesperado, vai enfrentar a Espanha, precisando vencer. Quem sabe, né? Porque o Equador ontem também estava na mesma situação e venceu a Alemanha. Tenho certeza que serve de inspiração para o Uruguai a vitória dos equatorianos ontem contra a equipe da Alemanha. A gente vai a mais um intervalo no Esportes TMC. E na volta tem o esporte sendo destaque com Givanildo Bezerra. 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
5: Boa tarde para você, ouvinte TMC. 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Na região central da cidade, a gente encontra várias vias com trânsito mais intenso. No bairro da Boa Vista, as avenidas Conde da Boa Vista, Rua Gervásio Pires, Manuel Borba, Rua da Soledade. Mesma situação em Santo Amaro com as avenidas Mário Melo, Visconde Suassuna e Rua da Aurora. Além das avenidas Martins de Barros, Dantas Barreto e Cais do Apolo. Com isso, a melhor opção para você que vem da Zona Sul tem compromisso em Olinda é a Avenida Gaminu Magalhães, que no sentido norte tem poucos pontos de retenção. 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
1: 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No ar, no Esportes TMC, o Leão da Ilha do Retiro vai ser destacado a partir de agora.
0: Esporte.
1: Técnico Márcio Goiano realizou o penúltimo ensaio hoje pela manhã, pensando no compromisso contra o Fortaleza. Time poderá ter novidades na formação. Elenco liberado na tarde de hoje. Givanildo Bezerra chegando com as informações do esporte aqui na ADTSA. 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A gente está aqui com a turma, conversando, admirando os carros, vendo os clientes chegando. E o Givanildo Bezerra chega no Esportes TMC, direto da DTSA, com informações do Leão. Grande abraço. Boa tarde, Givanildo.
3: Boa tarde, Tarcísio. Boa tarde, amigos da TMC, em especial a grande nação rubro-negra. Hoje pela manhã, o técnico Márcio Goiano movimentou sua equipe, realizou aí o penúltimo treinamento na Ilha do Retiro, visando o compromisso do próximo domingo na Arena Castelão, diante da equipe do Fortaleza. O esporte que estaria 3 rodadas sem saber o que é vencer, 3 empates consecutivos, perdendo aí a chance de estar na liderança isolada da competição e adquirindo uma certa gordurinha para o restante do campeonato. O esporte deixou escapar e agora corre até o risco de perder posições. Isso porque o Leão está na terceira colocação com 25 pontos ganhos, mas no cangote dele fungando ali estão Criciúma e o Novo Horizontino com 24 pontos ganhos. E até mesmo a equipe do Fortaleza, que tem 22 pontos, caso vença, poderá também tirar o esporte da zona de conforto em que se encontra. Em relação a isso, o técnico Márcio Goiano vem trabalhando duro, vem trabalhando firme, enfatizando bastante a parte tática, a parte técnica, até o time adquirir uma forma de jogar tanto dentro quanto fora de seus domínios. Como o torcedor do esporte já sabe, Tarcísio, este ano as duas equipes vão se enfrentar pela quarta vez. Nos 3 últimos jogos, 2 vitórias do Fortaleza e apenas 1 vitória do Sport. Então, domingo será a quarta vez e os jogadores estão aí imbuídos, sabendo das dificuldades que irão encontrar, mas todos num pensamento só: vencer ou vencer, Tassis.
1: É um compromisso difícil de 2 equipes postulantes ao acesso. E nada como vencer um jogo desse para voltar com a moral, né? Porque já são 3 jogos sem vitórias do esporte e precisa de um resultado positivo até mesmo para dar tranquilidade ao elenco e ao técnico Márcio Goiano. Você falava que a equipe titular pode ter mudanças, é isso?
3: Exatamente, na formação, porque o Cleison, que estava no departamento médico, o Cleison, ele é tido como titular do time. É uma peça-chave nesse esquema do Márcio Goiano. Ele poderá reaparecer como titular. Treinou bem, nada sentiu e pode reaparecer no time aí readquirindo a titularidade. Márcio não vai mexer muito, principalmente no sistema defensivo, né? Ele deve manter aí o Thiago Couto no gol, o Madison na lateral direita, que retorna após cumprir suspensão automática após o terceiro cartão amarelo, o Zé Marcos e o Benevenuto, os dois zagueiros, e na lateral esquerda o Filipinho. O meio-campo com o Zé Lucas, o Biel e o Iago Felipe, ou ele poderá também colocar o Yuri Castilho. No ataque, o Barleta, o Perotti, o Cleison ou também Yuri Castilho. Uma coisa é certa, o time já viaja definido, já deixará a capital pernambucana amanhã no período da tarde com destino a Fortaleza, já definido, mas ele só vai oficializar minutos antes da bola rolar, Tarsis.
1: É um time que tem condições de conseguir um resultado positivo. Agora, como não só nós aqui da TMC, como grande parte da torcida do Sport, a cobrança é para um desempenho dentro de campo melhor. O Sport tem condições de elevar o seu nível de atuação, né? Um futebol resultadista, tudo bem, mas com um futebol que seja agradável. E o Sport, nos últimos jogos, principalmente, vem com um desempenho muito ruim. Quem será seu convidado para o próximo bloco, Givanildo?
3: É o Marlon Douglas, que fala da preparação do time para enfrentar o Tricolor do Pici domingo às 18h30, Tarsis.
1: Valeu, Givanildo Bezerra. 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
1: 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Mais um intervalo no Esportes TMC. E na volta, a gente destaca o Tricolor do Arruda com Vinícius Calado. 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
4: O Santos garantiu classificação para as oitavas de final da Copa do Brasil antes da parada para a Copa do Mundo. O Peixe levou a melhor sobre o Coritiba após um empate em 0-0 em casa. No jogo de volta, fora de casa no Paraná, o Peixe venceu a partida por 2-0. Agora, o desafio será diante do Remo, em confronto que vale um lugar entre os oito melhores do torneio. 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
1: 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Agora, no Esportes TMC, o tricolor do Arruda é o destaque.
0: Santa Cruz.
1: Logística modificada e delegação do Santa chega daqui a pouco a Belém. Preparação para o duelo com o Paysandu vai ser concluída na capital paraense. Diante do Papão, Santa busca se reabilitar e de quebra vencer o Paysandu pela primeira vez como visitante. Vinícius Calado chegando com as informações do Santa, que tem uma pedreira lá na Curuzu. Boa tarde, grande abraço, Vinícius.
3: Valeu, Tassi. Um abraço à nossa audiência ligada aqui no Esportes TMC de hoje. Um abraço também a todo mundo da DTSA, que sempre nos recebe muito bem. E mais uma sexta-feira aqui nessa parceria. Exato, Tassi. A princípio, a informação que a gente trouxe até ontem no Esportes TMC, a delegação do Santa embarcaria, treinaria em Recife, agora pela manhã concluiria a preparação, embarcaria agora no horário do almoço para Belém. Aí houve uma modificação. O voo que era na hora do almoço passou para as 9h30 da manhã e o treino que seria pela manhã em Recife vai ser realizado às 3h30 da tarde em Belém. Então o Santa focado no Paysandu e com a preparação para ser encerrada na capital paraense daqui a pouco, hoje sexta-feira, Tassis.
1: Não tem o Renato, Alex Juan, William Alves. Isso. Como é que a gente pode projetar esse time para esse confronto?
3: Veja, Tassis, eu acho que substituto do William... botar Eurico para zaga, Thiago Mendes na direita, no lugar do Alex Juan, naturalmente Zé Mário, mas eu acho, e até pela situação do Santa, a última partida, o perfil do Christian de Souza, eu acho que existem outras dúvidas aí para a gente analisar. Primeiro no gol, Thiago Coelho teve a expulsão contra a Ferroviária, o torcedor ficou na bronca, falhou no gol da vitória do Ipiranga. O Gabriel Souza, quando atuou, quando teve a oportunidade, não comprometeu, então acho que essa é uma primeira dúvida. Entrou no último jogo com um volante só, eu acho que ele volta a ter dois cabeças de área nesse jogo. Aí tem, brigando pela vaga, Fabinho, Silva, Andrei, para jogar ao lado do Pedro Favela. No ataque, sempre muda na referência. Quirino, Thiago Marques e Heron, ali é uma dúvida muito grande, porque o Christian surpreende, Heron já foi titular, Quirino já foi, o Thiago na última partida também começou, mas o torcedor não gostou do desempenho, o Thiago Marques foi muito mal, inclusive é uma realidade dos atacantes do Santa, em termos de desempenho, à exceção do Ronald, nenhum vem agradando, o Everaldo, o torcedor muito na bronca com o Everaldo, então a gente fala de dúvida no gol, na cabeça de área, na referência do ataque, e não me surpreenderia se o Everaldo não começasse, mas pela gestão do grupo, pela questão da condução do trabalho, eu acho que o Christian vai dar mais uma oportunidade. Mas passando para a equipe, mesmo com essas dúvidas, Tassis. No gol, Thiago Coelho ou Gabriel Souza. Na direita, Thiago Enes. Eurico, junto com Edson Miranda na zaga. Na esquerda, Zé Mário. Pedro Favela ao lado de Fabinho ou Andrei. Mais à frente, na criação, Vitinho. Ronald, aí pode colocar os três nomes, Tassis. Porque é jogar para cima, quem pegar a primeira camisa joga. Thiago Marques, Quirino ou Heron. E Everaldo, esse deve ser o Santa para o jogo de amanhã, 5 da tarde, na Curuzu.
1: É um time mais enfraquecido, sem o William e sem o Alex Juan, e o Christian de Souza vai quebrar a cabeça, ainda mais que tem tabu, né? O Santa nunca venceu o Paysandu lá em Belém?
3: Nunca, tá. 9 jogos e o Santa nunca conseguiu vencer o Paysandu jogando em Belém. Última vez que atuou por lá, perdeu. naquele ano 2021, com aquela campanha para se esquecer, né, da queda para a Série D, perdeu por 1-0. E no ano anterior, quando teve a competição, né, o brasileiro da Série C de 2020, que só terminou em 2021, que o Santa atropelou na primeira fase com o Marcelo Martelotti, mas na hora do quadrangular escorregou, né, deslizou e na hora da decisão ficou fora por conta daquele gol do Emmanuel Biancuti, do Vila Nova. O Santa venceu aqui o Brusque no Arruda, mas o resultado do Vila Nova não permitiu o acesso do Santa para a Série B. E naquele ano o Santa conseguiu o que poucas vezes conseguiu diante do Paysandu, quando o Santa jogou na condição de visitante, que foi pontuar. O Santa conseguiu empatar, mas os jogos entre as equipes em Belém, majoritariamente de vitórias do Paysandu. O Santa amanhã tem a oportunidade de quebrar esse tabu. Vencendo, vai dar um passo importante para entrar no G8, Tarcísio.
1: Quem será seu convidado para o próximo bloco?
3: A gente escuta no próximo bloco o zagueiro do Santa Cruz, Eurico.
1: Valeu, Vinícius Calado, com as informações do Santa. 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
1: 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O Esportes TMC vai para mais um intervalo. Na volta, os convidados falam aqui nos microfones da melhor do futebol. 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

0: Nova estreou com gol e se mostrando confiante diante dessa oportunidade.
1: Sim, eu cheguei há um ano aqui no Náutico, no Sub-20. Disputei a Copa Pernambuco, o Pernambucano. Graças a Deus a gente foi campeão estadual Sub-20. Fui artilheiro do campeonato. Sofri uma lesão na Copinha esse ano, na minha estreia, com 3 minutos de jogo. E aí passei 3 meses lesionado, me tratando. E aí voltei a treinar, ganhei a confiança do professor nos treinos, me deixou no grupo, me deu oportunidade. E é isso, claro, o objetivo é buscar meu espaço sempre. Se a gente, nesse mundo do futebol, não buscar o melhor, não buscar ser titular, não buscar querer jogar, a gente está no lugar errado.
0: Está aí, esse é o Luiz Cláudio falando na TMC. 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
2: De volta aqui no Esportes TMC para ouvir o Marlon, que está voltando ao time e fala dessa preparação, já que o time teve mais uma semana cheia para se preparar para esse jogo.
3: Cara, a preparação está sendo muito forte, né? Essa semana aí trabalhando muito forte para esse jogo contra o Fortaleza. A gente sabe que é mais um jogo difícil, né? Série B é um campeonato muito difícil, mas a gente já venceu lá esse ano, né? E acredito que a gente está preparado para buscar mais uma vitória fora de casa. Infelizmente, os últimos jogos não conseguimos vencer, né? Mas pontuamos. Acho que está na hora de voltar a vencer mais uma vez.
2: Este Marlon, aqui no Esportes TMC, na Transamérica. 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
8: 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Complicações no sentido centro da Avenida Engenheiro Abdias de Carvalho, no seu trecho inicial, pós-viaduto da BR-232, até as imediações da Praça da Chesf. Você que vem agora da Avenida Recife e está querendo chegar na Madalena, pode optar pela Avenida João Cabral de Melo Neto, seguir pela General San Martín, até encontrar Abdias em um ponto mais tranquilo, fora da retenção. 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

0: Santa Cruz.
1: Vinícius Calado.
2: De volta no segundo bloco do Esportes TMC de hoje para ouvir o zagueiro do Santa Cruz, Eurico, que comenta sobre o duelo de amanhã fora de casa contra a equipe do Paysandu. Eurico destaca a dificuldade do jogo, mas deixa claro que o Santa vai concentrado para surpreender, assim como fez diante do Brusque, e conquistar a vitória fora de casa, quebrando o tabu diante da equipe de Belém.
3: Expectativa boa, né? A gente vem trabalhando bastante durante a semana para chegar lá e fazer um bom jogo, sabendo da dificuldade que é. O adversário está no topo da tabela ali, e onde a gente também quer entrar de vez. Então a gente tem que ir muito concentrado, muito equilibrado, muito focado mesmo para conseguir fazer um bom jogo lá e sair de lá pontuando.
2: Esse foi Eurico, zagueiro do Santa Cruz, falando no Esportes TMC de hoje. 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
1: De volta com o Esportes TMC, direto da DTSE, a escolha certa, seminovos com condições especiais. 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
1: Muito obrigado pela recepção e até a próxima sexta-feira.
2: Eu que agradeço. Um grande abraço a todos.
1: Valeu, e com isso a gente coloca um ponto final no Esportes TMC de hoje. Sexta-feira, dia 26 de junho de 2026. Trabalhos técnicos de Emílio Bezerra, Stephanie Dantas e Claudecil do Araújo. Você fica agora com o vibrante Carlos Eduardo no comentário no Arena TMC. Já eu volto no Papo de Craque. Grande abraço.
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4: Família TMC, grande abraço. Sextou aqui nos 92.7. E amanhã é dia de Santa Cruz em campo, enfrentando o Paysandu. Paysandu e Santa, quando entrarem em campo, estarão representando as duas maiores torcidas desse Campeonato Brasileiro da Série C. É sempre bacana de esperar quantos torcedores vão comparecer a um jogo do Paysandu mandante, quantos torcedores aparecem para ver o Santa Cruz em campo também. São as duas maiores torcidas. Amanhã os dois times em campo têm uma diferença de 5 pontos de um para o outro. O Paysandu tem 20 pontos e o Santa Cruz tem 15 pontos no campeonato. O Paysandu é top 3, Santa Cruz é o nono colocado, vive doido para entrar no G8, essa bola está batendo na trave nessa entrada do G8, e vamos aguardar mais uma rodada para ver se desta vez o Santa Cruz consegue êxito. Para esse jogo, onde o Santa Cruz não terá o Alex Juan, Santa Cruz não vai ter o William Alves, por exemplo, jogadores ali da defensiva tricolor, eu colocaria três zagueiros. Três zagueiros para um esquema de 3-5-2, colocando o Thiago Enes aberto de um lado como ala, colocando o Zé Mário, que vai ganhar a posição porque o Alex está fora, jogando do lado esquerdo. Três zagueiros por dentro. Eurico, com certeza. Edson Miranda, com certeza. E o terceiro zagueiro, podendo ser até o Matheus Vinícius, para dar um apoio, né, para as investidas do Zé Mário. O Zé Mário vai e o Matheus compõe mais o lado esquerdo. O Matheus Vinícius começou a carreira como lateral esquerdo. O Zé Mário já não é nenhum garoto, tem 34 anos. Ataca bem, porque ele foi meia durante boa parte da carreira, então fica com mais liberdade para subir no ataque e o Matheus Vinícius está ali para fazer o trabalho de cobertura para ele. Três zagueiros com mais os dois alas abertos, três no meio de campo, Pedro Favela com certeza, um segundo jogador à escolha, né, do treinador, não sei se o Silva voltaria a ter oportunidade, acho que o Fabinho volta a ser titular do time. E aí vem uma escolha para o Christian de Souza, que vai ser muito em cima do que ele trabalhou durante a semana. O que é que ele vai querer do Santa? Que seja um time reativo, de velocidade, um time de contra-atacar a equipe do Paysandu. Aí não é jogo para Patrick Allan começar como titular, não. Não é. Se essa foi a escolha tática do técnico. Se não, se ele quiser valorizar a posse de bola quando o Santa Cruz tomar a bola do Paysandu, aí é jogo para o Patrick Allan. Quer valorização, quer trabalhar bem a bola, quer mastigar bem a bola, né? Quer valorizar a criação de jogadas, aí é jogo para o Patrick Allan entrar com certeza. Todos sabem, quem acompanha a TMC, de que eu gosto do futebol do Patrick Allan, mas claro que eu tenho total noção de que existem jogos e jogos. E outra, eu sou defensor do Patrick em relação a ele ser aproveitado. Porque o começo do trabalho do Christian, todos lembram, quando aqui ele chega, comanda o time por 4 partidas e o Patrick Allan não tem entrado nem um minuto. Aí eu disse, pô, Patrick não é um cara para não contribuir em um campeonato de Série C em nenhum momento. Então aquilo me estava trazendo uma inquietude. Mas eu vejo que o Patrick é um cara para jogar 30 minutos, para jogar 20, para jogar 90. Depende da condição de jogo. Eu não sou um defensor assíduo, aberto do Patrick Alan titular do time. Não, de maneira alguma. É o que eu estou dizendo aqui. Se a proposta de jogo for, quando tomar a bola, partir para agredir o Paysandu amanhã em velocidade, não é jogo para o Patrick Alan começar. E aí depende, gente, única e exclusivamente de como o Christian trabalhou durante a semana. Aí nós não podemos adivinhar. Aí não tem como. Ninguém sabe, né? Só eles, comissão técnica, o pessoal lá interno é que sabe como ele treinou a proposta de jogo, o modelo de jogo para enfrentar a equipe do Paysandu amanhã. Agora, tem algo aqui que sim, eu posso fazer uma defesa aberta. O ataque do Santa amanhã tem que ter dois caras. Não tem que ter centroavante de referência. Não. Aí, forçosamente, o Christian de Souza tem que arriscar, tem que tentar, tem que fazer essa tentativa de jogar com dois atletas apenas. Porque os três homens de referência do ataque do Santa Cruz, todo mundo já sabe, nenhum deles está dando resultado. Essa oscilação nas carreiras dos jogadores acontece, é normal. Não podemos classificar que um jogador é ruim por conta de estar atravessando uma má fase. Observem que a gente agora está vendo a nata da nata da nata do futebol. A nata da nata da nata dos jogadores em Copa do Mundo. Então a gente nunca vê uma má fase de Cristiano Ronaldo, de Messi, de Mbappé, de Haaland. A gente nunca vê, né? De Harry Kane. Não existe má fase para esses extraterrestres. Eita, é até danado a gente brincar com isso, né? Depois da previsão lá da, né, da mulher que disse que ia ter uma abdução para Vinícius Júnior, para Neymar. Mas bom, todo mundo entendeu, né? Esses caras são muito, muito fora da curva. São gênios. Aí eles não oscilam. Mas os atletas normais, eles oscilam. O azar do Santa Cruz é que os três estão oscilando na mesma fase, na mesma época. Cara, paciência. O treinador, ele precisa aceitar isso, né? Ter resiliência de que os seus centroavantes estão mal, né? Engolir, infelizmente, aquela afirmativa dele de que o Santa tinha os três melhores centroavantes do campeonato da Série C. É engolir aquilo, esquece, né? Eu sei que ele falou para blindar os caras, mas esquece aquilo. Não coloca nenhum deles para jogar. Eu não sei quem viajou, quem não viajou desses três aí, mas nenhum deles começa o jogo amanhã. E o Santa Cruz faz um ataque com dois: Ronald e outro, Ronald e Everaldo, Ronald e Marquinhos, do jeito que ele quiser, né? Mas os caras no meio de campo, mais o avanço dos dois alas, que tendo três zagueiros lá atrás, poderão funcionar como atacantes também. Essa é a grande pegada que o Santa Cruz pode implementar para ter um bom resultado amanhã contra o Paysandu. E para fechar o Arena, eu diria para vocês que o jogo de amanhã é aquele tipo do jogo onde qualquer resultado é normal. Se o Paysandu ganhar, dentro da normalidade. Se der empate, dentro da normalidade. Se o Santa Cruz ganhar, dentro da normalidade. Qualquer resultado amanhã, ele é um resultado aceitável pelo que as equipes vêm apresentando no Campeonato Brasileiro. Que o Santa Cruz carrega amanhã aquela dose de sorte, sim, que teve na partida contra o Brusque, quando ele fez o gol, ganhou o jogo e o juiz apitou o final da partida. Foi excelente para o time tricolor. Quem vai para campo também amanhã? Domingo é o Náutico e também o Sport. E a respeito dessas partidas, a rapaziada do Papo de Craque está chegando agora. Sequência da programação local aqui da TMC, falando de futebol.
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0: Olá, boa tarde, grande abraço para você que está sintonizado, conectado na sua Transamérica. 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Estamos no ar com o Papo de Craque Debate. E comigo hoje eu tenho na mesa, para me ajudar a fazer esse debate, Zé do Carmo e João Lucas Farias. Alô, Zé do Carmo, my friend, boa tarde, o seu destaque para o debate, Zé.
1: Boa noite, grande Tarcísio Michel. Eita, que hora é essa? Estou em que planeta? Entendi. Boa tarde, grande Tarcísio, boa tarde, não é? Meu amigo João Lucas, boa tarde. Emílio Bezerra, que beleza, isso aqui é bonito. Tarcísio, o meu destaque vai para, não é, esse jogo do Brasil contra o Japão. Esse é o meu grande destaque, meu querido.
0: Perfeito, Zé, perfeito. A gente está aqui observando tudo isso, né, na Copa do Mundo. Mas antes, deixa eu só também conversar com meu amigo João Lucas, primeira vez que eu divido o espaço com ele na TMC desde a sua contratação, desde a sua chegada. Seja bem-vindo, meu amigo. Grande abraço, João Lucas, e o seu destaque para o debate.
2: Boa tarde, Tarcísio. Boa tarde para você, para o Zé, para o Emílio, para os ouvintes TMC. Uma honra estar dividindo aqui o microfone da TMC com um amigo. Pela primeira vez, oficialmente, estamos juntos. E hoje eu vou trazer dois destaques. Primeiro, o Sport, jogo duro que o Sport vai ter contra o Fortaleza fora de casa. Um adversário onde o Sport conseguiu a primeira vitória como visitante recentemente na Copa do Nordeste. O Sport vem de 3 jogos sem vencer, são 3 empates seguidos. E o Márcio Goiano, na minha visão, vai ter que mexer nessa equipe, porque o trabalho dele já está sendo bastante questionado, e eu acho que algumas convicções que ele tem na escalação, na equipe titular, ele tem que abrir mão. E, obviamente, além disso, a seleção brasileira, né? Adversário definido. O Brasil vai enfrentar o Japão na fase dos 16avos. Jogo duro, né? Um jogo difícil. Vai ser o maior desafio do Brasil na Copa do Mundo. Além de ser um jogo de mata, né? O Brasil vai enfrentar a equipe mais organizada até agora, né? O Brasil teve um jogo difícil contra Marrocos, mas foi um jogo de primeira fase, uma característica diferente. Um jogo fácil contra o Haiti. No primeiro tempo, o Brasil já resolveu a parada. E um jogo que o Brasil tornou fácil contra a Escócia. Então, a partida contra o Japão vai ser o maior desafio que o Brasil vai encontrar, porque vai enfrentar um time organizado, um time muito aplicado taticamente, e vai ser um jogo duríssimo que o Brasil vai enfrentar na próxima segunda-feira, meu querido Tarcísio.
0: Perfeito, João Lucas, com os seus destaques para esse Papo de Craque Debate. E a gente vai começar naturalmente falando desse adversário do Brasil, que está definido. É o Japão, que foi o segundo colocado no seu grupo. É o Japão, que é muito aplicado, mas não se enganem, também tem uma boa técnica, um time, um futebol que já vem em evolução nas Copas. É só observar a participação japonesa durante os Mundiais. E o Brasil tem esse adversário para segunda-feira, 2 da tarde, na cidade de Houston. Zé do Carmo, o que acha do Japão? Quais os pontos fortes e fracos que você observou da equipe que vai enfrentar o Brasil, Zé?
1: Olha, Tarcísio, o que a gente estava observando no jogo de ontem é que, não é, o time do Japão é um time muito organizado. É um time que, pelo tempo que vem trabalhando, já começa a esboçar realmente, não é, uma situação de time perigoso, não é, quando se joga contra uma seleção desse nível, que passou praticamente 8 anos se preparando para chegar numa condição onde você, não é, não vai dar vexame, podemos assim falar, não é? Não vamos ter vexame do time do Japão. E é claro que o Brasil, ele pode levar uma ligeira vantagem do meio para frente. Do meio para trás, não é, não vai ter toda essa situação, não. Mas eu acredito muito que, da maneira como o Japão está escalado, não é? Pelo menos o jogo de ontem, a gente viu que realmente, não é, dá para bater de frente com eles. Não é? Hoje é a gente que diz que dá para bater de frente, não é eles que tem que bater de frente com a gente, não. Então, é uma seleção difícil, uma seleção onde tem não é? Principalmente a velocidade, não é, dos seus atacantes, e é um dos fatores que você tem que tomar muito cuidado, porque eles são aquela seleção que fica dando uma de João sem braço, não, porque isso, não é? Fica ali quietinho, daqui a pouco, não é? Vem no lance aí a corda de tal maneira que não é fácil. Mas a maneira como o Brasil está encaixado, não é, na sua marcação, dá para encarar o Japão e dá para vencer o Japão, não é, dentro dessas circunstâncias de que o Brasil começa, não é, a ter, não é, uma situação de você vai entrar em campo, não é, para jogar o que você sabe, e qualquer adversário que você enfrentar, inclusive o Japão, você está preparado para esse embate. Então é dessa maneira que eu vejo o Brasil contra o Japão, meu querido Tarsis.
0: E você, João Lucas, como é que observa esse adversário? A gente primeiro está falando do Japão, obviamente a gente também vai falar da seleção, da escalação, das escolhas que o Ancelotti tem para fazer pensando nesse adversário. O que é que você observa dessa equipe japonesa, pontos vulneráveis, êxitos e pontos fortes que esse time tem?
2: Veja só, Tarsis, opa! Perfeito, caiu aqui, mas voltei, vamos lá. É isso, Tarsis. A gente...
0: Vamos lá.
2: Tá ouvindo?
0: Tá tranquilo, bem. Vamos lá.
2: Pronto, beleza. A gente pode destacar esses pontos positivos da equipe do Japão e é algo que a gente tem que falar, porque o que acontece é o seguinte: a equipe do Japão é um time muito organizado. A gente até falava ontem aqui no debate, junto com o Zé, que a equipe japonesa é uma equipe muito aplicada taticamente. A gente imagina a equipe do Japão jogando com três zagueiros, que é um padrão tático ontem da equipe japonesa. Aliás, até foi um espelhamento de formações, porque a Suécia também joga com três zagueiros. E aí, o que é que acontece? O Japão, defensivamente, tem algumas vulnerabilidades que foram exploradas ontem pela equipe da Suécia. Isso ficou bem claro, porque a Suécia é uma equipe que tem um ataque muito forte, mas também tem uma defesa muito desequilibrada. Acho que a Suécia, dá pra gente dizer que é uma equipe desequilibrada. E o Japão não, o Japão é um time mais compacto, o Japão é uma equipe que cada jogador sabe o que fazer, cada jogador tem sua função, joga com três zagueiros, joga com dois alas, e eu tenho uma certa preocupação, viu, Tarsis, em relação à equipe do Brasil, pelo o que o Japão mostrou até agora. Por quê? O Japão joga do lado esquerdo de ataque, é o lado mais forte da equipe japonesa. São três zagueiros, basicamente quatro jogadores no meio, dois mais à frente e só o Ueda como referência, como um centroavante. Ele não é fixo, ele volta também para fazer a recomposição, mas é a referência da equipe japonesa no ataque, o camisa 18 Ueda. Mas o lado esquerdo do Japão, ele é o mais forte, porque tem o Kamada, meio campista, que é um jogador de muita qualidade, um jogador de força, um jogador que distribui bem o jogo, o Nakamura, que é o ala pela esquerda, e o Maeda, que foi o autor do primeiro gol ontem contra a Suécia. Aliás, um belo gol, né? Uma jogada bem trabalhada pelo Japão. A jogada começa na direita, passa pelo meio campo, o Maeda entra no meio da defesa da Suécia e desloca o goleiro para abrir o placar. Por que que eu tô falando isso? Porque pela direita do Brasil joga o Danilo. O Danilo, ele não começou a Copa como titular. O Ibanez era o titular na posição, Danilo depois entrou porque o Ibanez foi mal contra a Marrocos. E o Danilo ainda não enfrentou uma equipe que jogasse ali, que tivesse o lado mais forte e o lado esquerdo, porque Marrocos no primeiro jogo, o lado mais forte era o direito, com o Brahim Dias e com o Hakimi, nas costas ali do Douglas. O Douglas até foi bem, aliás, elogiei ele ontem, um jogador para mim que vem sendo um destaque, porque é um jogador muito regular pelo lado esquerdo, um jogador que até agora não comprometeu, só que o problema tá na direita. O Brasil jogou contra o Haiti e contra a Escócia, que não atacaram o Danilo como poderiam. Danilo é um zagueiro, está jogando como zagueiro no Flamengo, é um cara que já assumiu essa posição desde a época da Juventus, que ele não joga como lateral, e eu fico receoso e preocupado porque esse é o lado mais forte da equipe japonesa. O Japão, ele joga, quando tem a bola, basicamente num 3-4-3, variando ali para um 3-6-1, com seis jogadores ali e o Ueda como referência. Mas quando o Japão defende, é até bonito ver essa recomposição, para você ver quão aplicado taticamente e tecnicamente a equipe japonesa é. O Japão faz uma linha de cinco com quatro jogadores, deixando só o Ueda na frente, quando não tem a bola, quando o Japão está sendo atacado. Quando o Japão recupera a bola, aí os alas têm liberdade, aí o Maeda e o Doan, que são os meias basicamente, têm também liberdade para poder criar. Então, eu fico receoso por isso. Acho que a seleção brasileira tem bons valores individuais, mas acho que o Japão é um time muito aplicado, é um time muito organizado, é um time que pode surpreender o Brasil, e o Brasil pode enfrentar um desafio que ainda não enfrentou na Copa, que é a equipe adversária atacando realmente o Brasil sem conseguir propor. Porque o Brasil contra a Escócia fez um jogo onde marcou a saída de bola da Escócia e impediu a Escócia de jogar. A Escócia gosta do jogo passando pelo meio campo, passando pelas laterais, e o Brasil conseguiu fechar os espaços e impediu a Escócia de jogar. Contra o Japão não vai ter essa característica de ter a bola. Vai entregar a bola para o Brasil, vai esperar o que o Brasil vai fazer, esperar as primeiras ações do Brasil, só que na hora da recomposição o Japão tem organização. É um time muito rápido, como disse Zé, aí no ataque, e realmente faz com que a gente fique receoso, principalmente pelo lado direito de defesa do Brasil e esquerdo de ataque do Japão, que certamente é o lado mais forte da equipe asiática.
0: Perfeito, a análise perfeita do João Lucas. É um time... É porque muita gente, e principalmente quem não acompanha o futebol de perto, vê o Japão, pensa no Japão enfraquecido, esqueça. O futebol hoje está muito evoluído e o Japão pode se surpreender. Agora, como o João Lucas disse, né, são peças no Brasil, acredito que o Brasil tem um poder de decisão de peças que podem decidir bem maior do que a do Japão, mas vai ter que se doar tão quanto ou mais do que o Japão para que isso possa sobressair de uma forma assim mais tranquila. Mas eu não prevejo tranquilidade no jogo de segunda-feira, não. Sobre a seleção brasileira, gente, como é que vocês pensam que o time deve ir a campo? A mesma escalação que venceu e venceu bem a Escócia, vocês fariam alguma alteração por um detalhe ou outro na equipe adversária? Primeiro com vocês, Zé, como é que você pensa a seleção brasileira? É o time que venceu a Escócia a formação ideal para a sequência da Copa, Zé?
1: É, sim, não tenha dúvida nenhuma, Tassis. Eu gosto dessa formação do Brasil, né, quando ele tem Danilo, Marquinhos, não é, o Gabriel e o Douglas, não é, os quatro zagueirões de trás lá, com os dois laterais e dois zagueiros. Aí o Casemiro e o Bruno Guimarães, não é, são dois caras de contenção, sem problema nenhum, junto com o Paquetá. E aí o Rayan, Matheus Cunha e o Vini Júnior, não é, esse time para mim está de bom tamanho para enfrentar a equipe do Japão. A gente sabe que as dificuldades iremos encontrar, não tenha dúvida nenhuma. Marcação forte, não é? Muitas vezes até a própria malandragem que nós ensinamos aos japoneses, eles colocam em prática também, quando querem irritar, mas não é? Você com a bola nos pés, você tem a categoria necessária para tentar furar esse bloqueio dos japoneses. No mais, eu repetiria, não é? Sem sombra de dúvida, essa equipe que jogou, não é, contra a Escócia, porque você está começando a dar o verdadeiro entrosamento a seleção brasileira, né? Você já vai começar, não é, a ter, não é, repetições do mesmo time. Isso para qualquer treinador é ótimo, não tenha dúvida, Tássio.
0: E você, João, como é que pensa a seleção brasileira para essa partida? Ao mesmo time que venceu a Escócia, por ser esse Japão tendo um lado esquerdo mais forte, você reforçaria ainda mais o meio-campo? De repente, ou mais um jogador marcador, ou mudando uma posição ou outra, ou invertendo, né, o Vini Júnior para jogar pelo lado direito e trazer o Rayan para recompor do lado esquerdo. Como é que você pensa a seleção brasileira para esse jogo?
2: Veja só, Tarsis, eu acho que essa escalação do Brasil para esse jogo contra o Japão, ela não deve mudar muito. Eu acredito que o Ancelotti vai, inclusive, repetir a formação. Acho que a única dúvida que ele teria, assim, no time titular, seria realmente no lado direito de ataque, porque o Rayan jogou contra a Escócia e jogou muito bem. A participação dele foi muito boa. Atacou, defendeu, marcou a saída de bola. O primeiro gol só acontece porque ele recupera a bola. Ele está atento ali nessa marcação-pressão que o Brasil fez, fechando os espaços da Escócia no início do jogo. E o Rayan estava por ali. O Vinícius recupera essa bola, faz o gol por conta do Rayan. Então, foi um jogador que entrou e pediu passagem e foi muito bem, né? Ele tinha essa dúvida pelo lado direito, se colocava o Rayan, se colocava o Luiz Henrique. O Luiz Henrique entrou no primeiro jogo, contra o Marrocos não foi tão bem. Rayan entrou no segundo, o jogo contra o Haiti no segundo tempo, o Brasil não fez um grande jogo, o Haiti até atacou mais, teve mais finalizações, mas eu acho que o Brasil tem uma equipe, tem um time titular definido na cabeça do Ancelotti, com o Alisson, com o Danilo se firmando realmente na direita, com a dupla de zaga Gabriel e Marquinhos, com o Douglas na esquerda, que eu já elogiei, volto a repetir aqui, um jogador muito regular, meio campo com o Casemiro recuperou-se da primeira partida ruim que ele fez contra Marrocos, fez um jogo contra o Haiti mais equilibrado e evoluiu mais ainda na partida contra a Escócia, e o Brasil formando ali no meio campo, e o ataque, uma espécie de losango, né, com o Casemiro sendo o primeiro homem, Paquetá e o Bruno Guimarães no lado, e o Matheus Cunha, que é um camisa 9, que a gente sabe que ele não fica fixo, não é um centroavante como o Igor Thiago foi no primeiro jogo contra Marrocos. Né, o Matheus Cunha, ele vem para fazer essa recomposição, para participar da construção do meio campo, ele faz muito isso lá no Manchester United, ele não é um 9 que fica fixo, é um cara que joga ali na posição de 10, jogando até como um falso 9, participando da construção também do meio campo com os dois pontas, né, com o Vinícius pela esquerda, com o Rayan pela direita. Só que eu acho que o jogo do Rayan, por exemplo, e eu até citei isso sobre esse lado esquerdo forte da seleção japonesa, ele vai passar muito pela recomposição, porque o Danilo provavelmente vai ser mais explorado, e aí o Brasil vai precisar de jogadores para fazer esse corredor, para poder ajudar o Danilo nessa recomposição. Então passa pelo Rayan, que vai ter que voltar um pouquinho mais, passa também pelo meio campo. O Paquetá provavelmente vai ter que cair ali pelo lado direito, ou o próprio Bruno, para poder fazer essa recomposição e impedir o Japão de atacar por aquele lado quando o Japão tiver a bola. O Japão é um time perigoso, a gente está falando aqui. É uma equipe que se defende com 3 zagueiros, se defende com a linha de 5 quando não tem a bola, mas quando tem a bola, tem jogadores no meio campo e no ataque de qualidade. Os jogadores trocam bem passe, é um time muito entrosado. A gente viu no lance do primeiro gol contra a Suécia o entrosamento desses jogadores. Então o Brasil vai ter que ter uma formação que eu acho que vai ser repetida, mas com característica diferente do que foi contra a Escócia. Nos primeiros minutos do jogo, 10, 15 minutos, o Japão provavelmente vai entregar a bola para o Brasil vai ter mais a posse, e o Brasil vai ter que ser assertivo, vai ter que chegar no ataque, vai ter que construir as jogadas, porque depois o Japão, se sentindo mais à vontade no jogo, vai tentar explorar as falhas do Brasil, principalmente pela lateral direita. Então o Brasil vai ter que ter uma atenção na questão da recomposição. O Brasil, com esse meio campo, com esses 4 jogadores, basicamente, incluindo o Matheus Cunha, criando bastante e tendo atenção também na recomposição. Isso vai ser muito importante, porque quando o Japão tem a bola, saindo no contra-ataque, é um time perigoso. O Brasil vai ter que ter equilíbrio no jogo e paciência, porque o Japão se defende bem. Vai ser um jogo de paciência. O Brasil não vai ter esse número absurdo de finalizações, um bombardeio. O Brasil vai ter que rodar bem a bola, passar pelo meio, passar pelos pontos, ligar o Vinícius Júnior, ligar o Rayan, o Matheus Cunha participando, Paquetá por dentro. Então vai ser um jogo de paciência. O Brasil individualmente é melhor que a seleção japonesa, tem mais talentos individuais, mas vai ser um jogo de paciência, vai ser um jogo duro, mas eu acredito que o Brasil tem boas condições e boas chances de se classificar para a fase de oitavas de final.
0: Perfeito, então vamos observar os próximos dias, a preparação para esse confronto da seleção brasileira contra o Japão. O Santa Cruz, gente, vai entrar em campo contra o Paysandu. Jogo difícil na Curuzu. Santa sem duas peças importantes da defesa, William Alves e Alex Ruan, os dois estão suspensos. O Renato, com todo o respeito, eu nem considero desfalque, porque não vem entregando absolutamente nada com a camisa do Santa. Mas o Santa Cruz tem aí esse compromisso difícil pela Série C do Campeonato Brasileiro. Como é que você analisa esse confronto, Zé do Carmo? Santa vem de derrota, Paysandu de vitória. Só que esse Santa, quando a gente espera que ele que vai engrenar, ele não engrena. Quando a gente espera que vai ter um resultado mais complicado, ele surpreende. O que é que você está esperando dessa partida, Zé?
1: Eu sinceramente, eu vejo que o Paysandu é favorito para esse jogo. Por que eu digo isso? Porque ao longo dos embates entre Paysandu e Santa Cruz, Santa Cruz e Paysandu, quando um joga na casa, na sua casa, você é franco favorito para uma possível vitória. Né? Eu vejo que o Paysandu leva essa vantagem por jogar dentro de casa. Né? O time do Paysandu hoje é uma equipe que se encontra na terceira posição, não é? A terceira colocação do Paysandu É uma colocação bem interessante para a série que ele está disputando. O torcedor do Paysandu é um torcedor exigente, mas que também vibra junto com a sua equipe quando os bons momentos acontecem. Então eu vejo essa ligeira, não é, vantagem do Paysandu por jogar dentro de casa. Na Curuzu. Por que na Curuzu? Você tem o apoio do seu torcedor, você tem, não é, muito mais próximo aqueles apupos, não é, que normalmente acontecem, mas como os jogadores de Santa Cruz estão vacinados, o próprio jogador do Paysandu já sabe o que é que vai ter pela frente, não é? Você pode até, num determinado momento do jogo, jogar o time do Paysandu contra a sua torcida. Quando é que isso acontece? Quando você faz um gol de frente. Quando você faz um gol de frente, aquilo ali fica uma situação delicada. Eu tive posso dizer felicidade, porque eu fui muito bem recebido lá. Eu e Roberto Fernando, nós trabalhamos lá. O Roberto como treinador e eu como auxiliar. E o torcedor do Paysandu, só para você ter uma ideia, dá uma média de 2 mil a 3 mil pessoas por treino. Quando na época, né, ainda tinha coletivo. Então, o torcedor do Paysandu é aquele torcedor que vai a campo, não é, independente do que aconteça, não é, com a sua equipe. Ele quer estar presente. E o time do Paysandu hoje é um time, não é, requisitado para uma classificação. Então, o Santa Cruz vai ter que, não é, se desdobrar para conseguir um bom resultado, não é, fora de casa, meu querido.
0: Seria a hora, João, do Thiago Enes voltar para a lateral direita e aí o Yuri fazer a dele, a zaga, ao lado do Edson Miranda?
2: Olha, Tarsis, essa é uma questão importante até a gente poder falar, porque acho que o Christian de Souza tem muitas dúvidas em relação ao time que ele pode colocar em campo contra o Paysandu. Primeiro dizer o seguinte, eu acho que é o maior desafio do Santa na Série C até agora no trabalho do Christian de Souza, né? Porque o Santa começou muito bem com o Christian, né? Teve aquela vitória contra a Inter de Limeira, um jogo onde o Santa não foi bem, mas conseguiu o resultado. Depois emendou uma segunda vitória contra o Volta Redonda, empatou dois jogos contra o Maringá fora e aquele jogo contra a Ferroviária em casa, que o Santa teve a sua atuação prejudicada por conta da expulsão do Thiago, venceu o Brusque fora e aí acabou perdendo nesse jogo contra o Ipiranga. Então, é o maior desafio que o Christian vai enfrentar pela seguinte situação. O Paysandu está na parte de cima da tabela, como bem trouxe Zé, em terceiro lugar. É uma equipe que joga com torcida, e isso é muito importante. O Santa vai enfrentar, além de jogar contra um time forte, que dentro de casa perdeu apenas um jogo na Série C, que foi para a Inter de Limeira. Dentro de casa é um pilar da equipe do Paysandu. O Paysandu joga bem dentro de casa. Inclusive, o Paysandu tem mais dificuldade fora. Antes dessa última vitória que o Paysandu teve contra o Maranhão fora de casa, que inclusive foi na reta final do jogo, o Paysandu vinha de jogos fora de casa onde ele perdeu. Perdeu para o Figueirense, perdeu a primeira partida da final da Copa do Norte lá pro Anápolis. Então é um time que dentro de casa se garante. Fora de casa é que ele enfrenta mais dificuldades. Além disso, o Santa vai enfrentar a pressão da torcida, né? A pressão da torcida lá é muito grande. O Paysandu se impõe dentro de casa. A gente sabe como é o histórico do Paysandu, dos clubes do Norte jogando dentro de casa, não só o Paysandu, mas também o Remo. E eu acho que o Christian vai ter uma dor de cabeça aí para conseguir montar essa equipe, porque eu estava ouvindo o Vibrante falar no Arena e eu concordo com muita coisa que ele falou. Acho que tem muito do que eu faria ali. Eu só faria diferente a seguinte situação: eu não entraria com três zagueiros, eu entraria com três volantes. Eu colocaria o Enes na direita, tem que voltar a fazer a função. Como o Santa não tem o William Alves, eu colocaria o Eurico de volta na zaga, junto com o Edson Miranda e o Zé Mário pela esquerda, e formaria um trio de volantes, com Pedro Favela. Eu tinha falado ontem Pedro Favela, Silvio e Fabinho, mas eu tinha esquecido do Andrei, que voltou a figurar aí como um possível jogador para começar. Então, ele pode escolher, pode colocar ou o Pedro ou o Fabinho, que ele gosta muito, o Christian, e o Silva, ou pode sacar o Fabinho, colocar o Pedro, Andrei e o Silva, e o Vitinho como esse armador, porque eu não entraria nesse jogo com o Patrick Alain e nem entraria com o centroavante. Falei disso em outras oportunidades, volto a repetir aqui. Acho que é um jogo onde o Santa vai ter muita dificuldade. O Paysandu tende a se impor dentro de casa. O Santa vai enfrentar um jogo parecido com o que foi contra o Brusque fora de casa, aquele jogo do Santa, soube sofrer, o goleiro Gabriel fez boas intervenções e o Santa na reta final, no último lance, conseguiu o gol da vitória. Vai ser um jogo parecido com aquilo, a pressão fora de casa que o Santa vai enfrentar em relação à torcida do Paysandu, como eu já falei, é muito grande, e a equipe do Paysandu tem bons valores, né? Tem o Marcinho, camisa 10, bom jogador, o Juninho, que é um dos artilheiros da equipe, na temporada da Série C, é o artilheiro. Tem o Ítalo, que foi o autor do gol na partida contra o Maranhão, que é o artilheiro da temporada, é um jogador interessante, tá sendo até especulado aí em outros clubes. Então, o Paysandu tem bons valores e o Santa vai precisar se defender bem. E para isso, eu colocaria o meu campo mais forte, com 3 volantes, o Vitinho na frente e 2 atacantes sem uma referência. Para mim, se juntar a Heron, Quirino, Thiago Marques, não dá nada, porque os 3 juntos só tem 1 gol, foi na segunda rodada o gol do Thiago Marques contra o Floresta, e eu colocaria o Everaldo pela direita, o Everaldo pela esquerda, o Ronald pela direita, e jogaria sem centroavante, meio campo mais forte, sem centroavante, boa marcação para o Santa ter condição de conseguir arrancar pontos. Eu acho que mais importante do que a gente analisar o contexto da situação e da tabela, o Santa precisa pontuar. O Santa perdeu 3 pontos dentro de casa para o Ipiranga, precisa pontuar. O Santa nunca venceu o Paysandu como visitante, tem dificuldade até para empatar fora de casa, então vai ser um jogo muito duro. Eu jogaria com a linha com 4 jogadores, com o Eurico na zaga, Thiago Endes na direita, 3 volantes, Vitinho e 2 pontas, né? Sem centroavante, sem Patrick Alain. É claro que eles podem entrar numa circunstância de jogo no segundo tempo, onde o Santa estiver precisando de gol, precisando de um pouco mais de cadência, mas a princípio eu entraria com essa formação. Acho que vai ser um jogo muito duro e o Santa tem que ficar muito atento, porque o Paysandu dentro de casa é uma equipe que costuma se impor.
0: Perfeito, João Lucas. A gente vai fazer o seguinte, a gente vai para esse primeiro intervalo, No Papo de Craque Debate. E já a gente volta também para repercutir e para debater esses 2 jogos de Náutico e de Sport pela Série B do Campeonato Brasileiro. 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
3: 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Trânsito complicado nos 2 sentidos da BR-101 na altura da cidade universitária. Você está agora no sentido norte, querendo entrar no bairro da Várzea, ali para a região da General Polidoro. A dica é pegar a via local que flui melhor e seguir nela até o retorno do viaduto da Caxangá. Já a Avenida Recife tem retenções na altura do Ipicep no sentido Jardim São Paulo. Mesmo assim, a melhor opção para você que sai de Boa Viagem, rumo ao bairro da Estância. 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

0: Tarcísio Michel.
1: De volta com o Papo de Craque Debate. Comigo, João Lucas Farias e Zé do Carmo. Falamos sobre seleção brasileira, sobre o Santa Cruz, que tem um desafio difícil contra o Paysandu. E agora a gente entra para essa partida do Sport, fora de casa, contra a equipe do Fortaleza. O Sport que foi eliminado pelo Fortaleza na Copa do Nordeste nessa temporada, venceu fora, mas perdeu na Ilha do Retiro e viu a classificação ir por água abaixo. João Lucas, esse jogo é de extrema dificuldade, duas equipes postulantes ao acesso e um Sport que está a 3 jogos sem vencer e com o Márcio Goiano começando a ser contestado, amigo.
2: É isso, Tarcísio. Vai ser um jogo duríssimo, o Sport vai enfrentar. Aliás, o Sport vai para uma sequência aí de 2 jogos fora de casa contra Fortaleza e Criciúma. Se o Sport sair sem vitória, Márcio chegaria a 5 jogos sem vencer. Aí a situação dele ficaria um pouquinho mais complicada do que já está agora, porque o Sport perdeu pontos preciosos nas partidas que não venceu, empatou contra o Atlético que em casa poderia ter vencido, empatou contra o São Bernardo fora de casa, jogando praticamente o segundo tempo com um a mais, então perdeu pontos também, e o jogo contra o Atlético Goianiense, o Sport estava vencendo até o último lance do jogo, e tomou o empate da forma que foi, e o Márcio passa a ser muito contestado, porque ele quem escala. E aí, já falei isso e volto a repetir aqui, tem algumas questões na escalação do Márcio que eu não gosto. Ele tem as convicções dele, eu entendo algumas coisas. Primeiramente, sobre Cleison, quando Cleison estava como titular pelo lado esquerdo de ataque, eu falei que não era algo que eu faria. O Sport tinha outros jogadores para fazer melhor essa função de atacante, mas ele enxergava o Cleison como alguém que ajudava também na recomposição. Ele era importante para o esquema tático, apesar dele não ser um atacante de fato, alguém que fizesse gols ou participasse da construção ofensiva no Sport. Ele era alguém que ajudava na recomposição, era importante para o esquema que o Márcio estava utilizando. E beleza, o Cleison começou a melhorar, o rendimento dele começou a crescer, apesar dele ainda não participar de gols, de assistências, mas o jogo dele começou a crescer. E isso aí, beleza, isso aí eu entendo. Agora, tem algumas questões que a gente tem que pontuar aqui que passa do limite daquilo que o Márcio pensa e, na minha visão, passa em algum momento a ser teimosia. Por exemplo, Zé Marcos na defesa. Eu já tinha tirado já há muito tempo. Para mim é um zagueiro que não é confiável. O melhor zagueiro que o Sport tem para fazer dupla com o Benevenuto é o Marcelo Aju. O Marcelo Aju foi sacado do time depois daquela partida contra a Ponte. Ele foi expulso, ficou fora, depois nunca mais voltou. Não teve mais minutagem nenhuma. Foi um jogo ruim que ele fez. Mesmo assim, o Sport venceu aquela partida. Ele fez um jogo ruim também, tecnicamente, contra o Ceará, mas o Sport também venceu aquele jogo por 2-0, mas eu não entendi até agora por que o Marcelo Aju perdeu a condição de titular para o Zé Marcos, que eu acho que comprometeu bem mais ao longo da campanha do Sport. E outra é no meio campo, a gente não pode deixar de falar disso, porque é um anseio também da torcida, eu escutei muito isso, que é o Iago ser mantido como titular. Para mim não tem o mínimo sentido, é um jogador que ajuda pouco na criação e defensivamente também tem dificuldades, então tá ali. Eu não sei explicar, sinceramente não sei explicar. Acho que era uma questão até para se pontuar para o próprio Márcio, por que o Iago é mantido como titular. Eu montaria um Sport nessa partida com a volta do Aju na zaga, a defesa com a volta do Matson, acho mais equilibrado do que Augusto. Augusto é um cara que ataca melhor, acho que tecnicamente talvez ele seja até melhor do que o Matson, mas o Matson defende melhor, o Matson recompõe melhor e acho que é importante a volta dele para a direita. Dupla de zaga com Benevenuto, Aju e Filipinho na esquerda. O meio campo, aí é que está o ponto. Armaria com Fábio Matheus, Zé Lucas de segundo e o Biel na armação. E o trio de ataque voltaria com o Cleison, acho que ele é importante na recomposição, entendo esse esquema do Márcio com o Cleison. Barleta na direita e o Perotti centralizado. Entraria com esse time. O Sport vai enfrentar um Fortaleza que nas últimas partidas, o Fortaleza vem de 2 jogos onde não vence. Venceu o Náutico aqui por 1-0 naquela circunstância. Fortaleza levou um bombardeio, mais de 30 finalizações do Náutico e mesmo assim o Fortaleza conseguiu vencer. Depois, 2 jogos onde ele não conseguiu vencer, experimentando basicamente o que o Náutico experimentou no jogo do Náutico perdeu para o Fortaleza, porque nos 2 jogos, na derrota para o América Mineiro e no empate para o CRB, o Fortaleza finalizou 43 vezes e mesmo assim perdeu. Então, é um problema que o Carpini está enfrentando lá de ajustar essa questão do ataque. O ataque cria, o meio-campo cria, mas não consegue ser assertivo. Então, é um problema dos atacantes não estarem realmente finalizando corretamente. Municiados eles estão, mas eles não estão conseguindo finalizar no gol. Esse é um problema. Tanto que o Fortaleza trouxe o Pedro Henrique, atacante que estava no Ceará, e está negociando com o Tiquinho Soares. É o salário que está empacando aí essa negociação, mas o Fortaleza está se reforçando no ataque. Então vai ser um jogo muito difícil para o Sport. Acho que o Márcio Goiano tem que abrir mão de algumas convicções, como eu falei. Acho que o Sport tem condição, porque o Sport joga bem fora de casa. O Sport tem condição de pontuar e de conseguir sair com a vitória, mas alguns pontos a gente precisa falar aqui, que foi o que eu disse. As convicções do Márcio podem atrapalhar o trabalho dele, porque agora ele tá na berlinda, digamos, porque o Sport vai para dois jogos fora de casa se não vence as cinco sem vencer. E aí fica numa situação difícil. O Sport tem peças para colocar na vaga desses jogadores que

0: performance, né? E você, o que é que pensa desse jogo? O que é que pensa do esporte nesse desafio?
1: Olha, é um jogo complicado para o esporte que você mais uma vez vai enfrentar, né, um dos grandes rivais que o esporte tem, que é o Fortaleza, né? Essa questão de você colocar o time titular realmente é uma situação que o Márcio ele vai ter que, o mais rápido possível, não é? Ele achar esse melhor meio-campo, não é? Eu particularmente tenho Zé Lucas, Biel. E eu colocaria o Depena, não é? Começaria o jogo com o
0: Mas tá
1: Depena.
0: fora, Zé.
1: Oi?
0: O Depena tá fora do jogo.
1: Bom, Depena fora do jogo, eu colocaria o meio-campo com o Marlon, entendeu? Eu colocaria o Marlon ali para ver até onde o Marlon pode dar uma sacudidela naquele meio-campo do Sport, com o Barleta na frente, o Perotti na frente também poderia ter. Eu não sei se o que todo mundo sempre fala, que tem que estar jogando, que tem que estar isso, que tem que estar fazendo aquilo, não é? Que às vezes não joga, é o Igor, né? Não é o Igor que normalmente é o homem que joga na frente do esporte. Igor não, não é? A gente tem o
0: Yuri
1: Yuri,
0: Castilho.
1: Yuri, o Yuri Castilho, entendeu? Colocaria para dar uma segurada. Não é? Nele pela esquerda para que os laterais não tivesse tanta liberdade para sair. No mais, o Márcio ele sabe que a pressão já começou a ser exercida porque ele deixou há muito tempo, não é, de ser aquele auxiliar, não é, mimado, aquele auxiliar que estava todo mundo, não é, querendo efetivá-lo, conseguiram efetivá-lo e agora a cobrança é feita em cima daquilo que o torcedor ele não gosta, porque na verdade existe, não é, uma situação que você trabalha como auxiliar e quando você assume, passa muitos jogos sem vencer, você é endeusado. Quando você, não é, é efetivado, aí que o couro come. Aí você vai responder da mesma forma que um treinador que fosse contratado. Então, é muito delicado esse jogo para o Sport. Eu, particularmente, não acredito que o Sport vença o Fortaleza fora de casa. Não acredito nessa possibilidade. Então, não é? Eu, particularmente, também acho que o Fortaleza leva vantagem por jogar dentro de casa. Mesmo a gente sabendo, não é, que são sempre embates muito, podemos dizer, equilibrados entre as duas equipes, não só o Fortaleza como o Sport, Tassi.
0: Perfeito, Zé. A gente vai a mais um rápido intervalo aqui no Papo de Craque Debate e já já voltamos para falar do Náutico que tem o Goiás jogando nos aflitos.
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3: 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Avenida Caxangá tem pontos de retenção nos dois sentidos, entre os bairros do Zumbi da Iputinga. A Avenida Maurício de Nassau se oferece como melhor alternativa, seja qual for a sua direção. Temos complicações também na Rua José Bonifácio, já chegando no bairro da Torre. Ela continua sendo a melhor opção para você que vem de Afogados rumo à região de Água Fria. Não está valendo a pena fazer desvio pela Avenida Beira Rio. 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
6: De volta com Papo de Craque Debate aqui na TMC e falando do Náutico agora, que tem um compromisso difícil jogando nos Aflitos. Digo mais de ser difícil, Zé, pelo momento das duas equipes. O Náutico há 4 jogos sem vencer. O Goiás tomando tudo que é pancada. Daniel Paulista foi embora, eles estão perto, não sei se anunciaram já o Mozart. E o Náutico precisa vencer jogando em casa. E o Hélio tem problemas, José. O Betão tá fora, o Arnaldo tá fora, o Paulo Sérgio continua fora. Mas em meio a tudo isso, tem que passar por cima disso e como voltar a vencer. Não pode ficar 4 a 5 jogos sem vitórias numa Série B, que é um campeonato tão difícil, José.
7: É, eu tinha colocado aqui, ó, o Náutico tá em 9º lugar, não é? Esse 9º lugar para o Náutico, não é? É uma situação onde você, claro que ainda tá... estava muito próximo, não é, de classificação e agora ficou um pouquinho distante. 6 vitórias, 4 empates, o Náutico tem 2 derrotas. Não é? 20 pontos que o Náutico tem que dar uma melhorada, porque você vai enfrentar uma equipe que tem a mesma ambição sua, não é? Que é o Goiás, joga dentro de casa, é um time que vai se reforçar, não tenha dúvida, com essa nova janela que vai acontecer. Mas o Náutico, ele tem suas prioridades, não é? E dentro das suas prioridades, eu gostaria muito de ver o Paulo César de volta, não é? Mesmo a gente sabendo que está um bom tempo
6: Paulo
7: no
6: Sérgio.
7: DM. Paulo Sérgio.
6: É, mas pelo que está dizendo, ele é dúvida, né? Não tem ainda a participação...
7: Não.
6: Não tem. O Derek tá de volta.
7: Está de volta o Derek.
6: Tá pronto, de volta.
7: Já é um alento, entendeu? Mas assim, que sirva de lição... Não é para o Náutico a forma como aconteceu essa última derrota, que foi de um sono assim profundo, né? Ah, mas foi jogando fora de casa, tá? Agora vai jogar dentro de casa. Sim, jogar dentro de casa a gente sabe que tem seus afazeres, não é? E afazeres que precisam, não é, o mais rápido possível, não é, dar andamento para que o Náutico ele consiga sair na frente e ele consiga ter a tranquilidade necessária para se jogar. Porque o que está acontecendo com o Náutico ultimamente é que, além de demorar a fazer um gol dentro de casa, você tem a impaciência do seu torcedor, que é uma coisa normal, uma coisa natural, não é? A impaciência. Você tem que trabalhar para sair sempre na frente, para voltar aqueles bons tempos de contra o América Mineiro, né, que você tinha aqui... que você atuou de uma forma assim brilhante, não precisa nem golear. Eu quero que o Náutico saia na frente, não é? Para que essa tranquilidade ela reine, não é? Enquanto o time estiver, não é, com bola dominada, jogando dentro dos seus domínios. Então são muitas as situações. Você vai enfrentar um Goiás que é impressionante, não é? Como o Goiás ele
6: tá não, decepcionando, né,
7: não,
6: Zé? Pelo investimento,
7: para mim está, da
6: pelo
7: maneira,
6: investimento, pelo que se esperava, tá.
7: Exatamente. Para a forma como o Goiás ele tem uma equipe, não é? Ó, essa equipe do Goiás, ela foi montada para subir de divisão, não é? O gasto
6: pra
7: foi
6: tá
7: feito para isso.
6: Lá em cima brigando, né?
7: Exatamente. E a gente não tá vendo ainda Goiás. É por isso que você tem que tomar suas precauções. O Hélio sabe exatamente a equipe que enfrenta, porque ele por diversas vezes já treinou o time do Goiás. É claro que não esse time, mas assim, ele sabe os bastidores do Goiás, como não é, fica fervendo nesses momentos que o Goiás não está nada bem na competição, meu querido Tássio.
6: Perfeito. E para a gente encerrar, João Lucas, já estamos chegando na reta final, rapidinho, tua expectativa para esse jogo?
8: Vai ser um jogo duro, vai ser um jogo difícil do Náutico contra o Goiás. As duas equipes vêm basicamente na mesma condição, 4 jogos sem vencer. O Náutico está aí 3 derrotas e um empate. O Goiás com 2 derrotas e 2 empates, inclusive tomou 2 porradas em casa, 4-0 para o Novo Horizontino, 3-0 para o Operário. Trocou de técnico, né? O Mozart está vindo aí, não vai comandar a equipe já nesse jogo. Ele inicia o trabalho na próxima semana, mas o Hélio vai quebrar a cabeça aí para montar essa equipe, né? Porque o Náutico tem desfalques. O Arnaldo tá fora na direita. O principal problema para mim, Tarcísio, Zé e ouvintes, é no miolo de zaga. Né? Foi uma posição que o Náutico ficou muito vulnerável no jogo contra o Vila Nova. Primeiro tempo muito ruim. Né? E eu faria uma zaga nova para esse jogo contra o Goiás. Entraria com o Índio da base e com o Igor Fernandes de zagueiro. E aí na esquerda ele vê se improvisa o Matheus Ribeiro como ele fez contra o Vila, ou se coloca o Yuri Silva. E o Yuri Silva tá aí, tem que jogar. Porque foi muito bem no Campeonato Pernambucano, um jogo onde o Náutico vai ter mais posse de bola, vai marcar alto, o Hélio não vai abrir mão disso, então vai ser um jogo para talvez o Yuri Silva voltar ao bom momento, não no lado esquerdo, e colocaria isso. Então acho que do meio para frente o Náutico está ajustadinho, né? O Náutico tem bom desempenho nesse setor, né? O Dodô voltando a jogar bem, o ataque está funcionando, né? O Vinícius voltando, o Derek voltando, aí provavelmente vai ser titular com o Vitor Andrade no lado esquerdo. Náutico tem boas condições de se aproveitar desse momento de transição do Goiás para fazer uma boa vitória dentro de casa, conseguir se recuperar e ficar no bolo. Porque o que o Náutico tem que fazer é isso, ficar na parte de cima, ficar por ali. Primeiro, garantir a pontuação para permanecer na Série B. O Náutico veio da C, tem que garantir isso, mas ficar ali próximo ao G6, né, com algumas contratações que vão vir, reforços, o próprio trabalho do Hélio que tende a evoluir também. Então o Náutico, o importante é ficar por ali. E uma vitória dentro de casa, diante do seu torcedor, contra um Goiás que está de técnico novo, vai ser comandado nesse jogo pelo interino, o cenário ideal para o Náutico conseguir se recuperar, fazer um bom jogo, ser mais equilibrado defensivamente, fazendo o meio e o ataque funcionar. Acho que o Náutico tem boas condições de fazer uma boa vitória, aproveitando-se da melhora da equipe e desse momento de transição que o Goiás atravessa.
6: Rapidinho, João Lucas, palpite de placar para Santa Cruz e Paysandu.
8: 1-1.
6: Esporte, Fortaleza e Esporte.
8: 2-1, Fortaleza.
6: E Náutico e Goiás.
8: 2-0, Náutico.
6: João, um abraço. Até a próxima.
8: Abraço. Abraço para você, Tarcísio. Abraço para o Zé. Abraço para o Emílio, para os ouvintes do TMC. Até a próxima.
6: Vamos lá. Zé do Carmo, o rei dos palpites. Zé, Paysandu e Santa Cruz.
7: 1-0, Paysandu.
6: Fortaleza e Sport.
7: 2-0, Fortaleza.
6: E Náutico e Goiás.
7: 1-1.
6: Zé, grande abraço, Zé.
7: Outro para você também. Sempre
6: sextou.
7: O quê? Eu tô até sonhando aqui já. mas falta um abraço para meu amigo Dudu, meu irmão Dudu do Carmo. Um abraço para seu Amauri. Um abraço para Fernando Artilheiro. Um abraço para meu querido e idolatrado Emílio Bezerra.
6: Que beleza!
7: Grande Emílio Bezerra, isso é que é bom. Um abraço, ouvintes TMC.
6: Valeu, Zé do Carmo. Trabalhos técnicos do Emílio Bezerra, o Guga. Está encerrado o Papo de Craque Debate. Grande abraço.
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1: Boa tarde pra você que tá sintonizado na TMC. Sim, Transamérica agora é TMC. Quem escuta sabe. Seja muito bem-vindo. Este é o Sobremesa, o seu programa favorito. Comigo, Lucas Salles, e também com ela, Mini Ruth.
2: Sextou, pessoal! Sextou, que alegria! E a gente bem animado por aqui, né, Batistinha?
3: Opa, o programa mais louco que o Romário na balada. Nós estamos com tudo aqui na TMC. Aliás, já estamos em vídeo também pelo nosso YouTube TMC News BR. Lá você pode deixar seu comentário, fala bem da gente, porque às vezes a direção fala, quero ver o que estão falando dos meninos lá na internet. Então fala bem da gente, deixa lá o joinha, só tem um botãozinho lá, que é assim, ó, pra você que tá em vídeo, né, você tá assistindo a gente, clica no dedinho pra cima e se inscreve no canal.
1: É, e uma... além de fazer tudo isso que o Batista pediu, por favor, obedeça o Batista, você também pode participar do nosso programinha de Meu Deus. Você pode responder a enquete do dia e aparecer aqui no nosso programa. Anota aí, ó. É através do WhatsApp 011 97221 1001. E a pergunta do dia é...
3: é coisas que fazem um 30 mais infartar.
1: Ih, rapaz.
2: Ixi, gente. Mini
1: Ruth, você que tem 33.
2: Eu passo mal toda vez, porque eu sou uma 30 mais solteirona. Mas quando eu vou sair com algum cara de aplicativo e o cara vira e fala, ai, não estou pronto para relacionamento sério, eu quero infarta.
3: É, é mesmo.
1: Coitadinho.
2: 30, mas não quer relacionamento, meu filho? Me poupe, né? Me poupe.
1: É. E você, Batista?
3: Ah, eu tenho umas coisas, tipo, às vezes quando eu acordo sem nenhuma dor, eu acho que eu já morri. Né? E também quando alguém me fala, isso me faz infartar na hora. Quando alguém fala, ai, vamos fazer um bate-volta.
1: Dá raiva, dá dor de cabeça.
2: Vamos fazer um bate-volta amanhã?
1: No meu caso, o que me faz quase infartar depois que eu fiz 30 anos é botar a mão no bolso e não sentir o celular ou a chave de casa. Rapaz, você põe a mão no bolso e não sente? Meu Deus do céu. Ó, falando em celular,
3: nós aqui na TMC Sobremesa, vocês vão fazer o programa sozinhos os dois.
1: Vamos explicar o seguinte, a gente tentou até agora, já começou a Copa, a gente tá tentando encontrar um slogan pra Copa. Porque aqui na TMC, eu sei, não tem delay, diferente de outros lugares por aí. Só que o Batista, ele não gosta desse slogan. E o nosso roteirista Glauber, que escreve o nosso roteiro, falou, ah é, então vamos dar o troco. Se o Batista não gosta daquilo que o Glauber escreveu, o roteirista, você, que nos ouve com seu ouvido, pode nos ajudar.
3: Não.
1: Anota aí o telefone do Batista.
2: Anote.
1: Aí o celular do Batista pra mandar ideia pra ele.
3: 4,
1: sugestão de slogan. Pode até, inclusive, ligar pra ele na hora do jogo, hein?
3: Não.
1: Vai.
2: Ó, já anota aí. Pode encher o saco do Batista. Fique à vontade, tá? DDD11, número 97995-4920.
1: É, e se ele não te responder, fique mandando figurinha, que ele adora. Ele, Batista, ama
3: figurinha. Mas manda figurinha boa, pelo menos que eu salvo. Aí, tá,
1: já começou a tocar.
3: Já começa.
2: Manda figurinha boa do Batista.
3: Eu vou botar no Não Perturbe durante o programa,
1: responda, senão
3: não
1: aguento também a enquete do dia no telefone do Batista, vai lá. Bom, amigos e amigas, é o seguinte. Hoje nós completamos 15 dias de Copa.
2: 15 dias de Copa,
1: claro. Hoje é dia 26 e a Copa começou dia 11 de junho. Então são exatos 15 dias de Copa e já dá pra ter uma noçãozinha do que tá acontecendo. Porém, futebol, cabeça de juiz do STF e também atitude de mulher traída, não se sabe o que pode acontecer. É uma caixinha de surpresas. Por isso, nós aqui do Sobremesa convocamos um especialista no assunto. Ele é repórter esportivo, jornalista, comentarista, narrador e já esteve em mais de 6 Copas do Mundo. Hoje o nosso convidado, ele está aqui para brilhantar e dizer o que vai acontecer. Quais são as previsões? O que vai acontecer com o Brasil? A gente vai enfrentar quem? Será que vai dar bom? Ruim? Não sei. Vamos descobrir com ele. O incrível, incomparável, insubstituível, Valmir Jorge, o Pretão!
4: Ô, louco, obrigado. Você falou tanto que eu perdi até a palavra. Eu ia falar um negócio aí, mas eu perdi já o prumo. Depois daquela menina falou que iam sumir com um Vini Júnior e o Neymar, não teve uma mulher aí que falou?
2: Teve. Abduzir, né?
4: Olha, vai acontecer isso, uma vidente e tal. Eu falei assim, meu Deus do céu. Que eu posso falar de previsão, né? Do que eu tô imaginando em cima de tudo que eu vi aí. Que a gente passa no Japão? O senhor acha que não, eu acho que vai passar. Meu medo é depois.
2: Mas teve um...
1: Vamos relembrar aqui. Então, a primeira citação foi: uma vidente brasileira disse que no jogo de quarta-feira agora ia ter uma nave espacial e ela ia parar o jogo e abduzir o Vini Júnior.
3: Sim.
1: E o Neymar também. Ela
4: e falou, o Neymar.
1: Não deu certo. Não foi isso,
2: não.
1: Tá bom?
2: Mas tem outro vidente falando que a gente perde pro Japão, viu?
3: Não é
2: vidente. Segunda-feira.
3: É um economista.
4: Continuem falando. Mas aí teve um que falou também que um grande jogador ia falecer nesse jogo do Brasil e Escócia. Chorou, olha, nós vamos perder, eu tô vendo que vamos ter uma grande perda na Copa do Mundo. Graças a Deus o jogo passou, ninguém foi abduzido, ninguém. Então
1: quem
4: segue
1: morreu?
4: Como diria um amigo meu do Rio de Janeiro, é vida que segue.
1: Vida que segue. Valmir, antes da gente adentrar nesse assunto, tem a nossa primeira pergunta clássica. Por favor, Marcelo Batista.
3: Porque ele não respondeu da última vez que veio aqui,
4: olha,
3: Jorge.
4: Olha.
3: Qual a sua sobremesa preferida?
4: Arroz doce.
1: Arroz doce.
4: Ó, com aquela, com aquela canelinha em cima, tem uns pedacinhos de canela. Que delícia. Tem aí, não?
1: Não. A gente vai tentar, arranjar.
2: Alô, produção.
1: Vamos lá, vamos falar então com uma pessoa que sabe de futebol, já esteve em 6 Copas do Mundo, é amigo de jogador de futebol, já frequentou os estádios, os campos, pisou na mesma grama que grandes nomes do futebol, então ele sabe do que ele tá falando. Valmir, próximo jogo, o que você acha que vai dar? Brasil contra Noruega, possivelmente, ou Japão, né? A gente não sabe.
4: Não, Japão. Segunda-feira é Japão.
1: Melhor
4: Brasil,
1: Japão.
4: Não, a gente passa, não vai ser facinho, não. Recentemente a gente perdeu dele, estava ganhando 2-0, tomou aquela virada, né? Então o Ancelotti, ele tá me surpreendendo positivamente. Então, em vista, ele tá aos poucos. É o cara que troca o pneu com o carro andando, não tem essa parada
1: tem.
4: Que o povo fala por aí? Então, ele tá fazendo. Eu tô sentindo que ele tá fazendo isso na Copa do Mundo. O tempo que a gente não teve para trabalhar, ele tá ajeitando, por exemplo. Eu não acreditava que o Danilo fosse dar conta como ele tá dando. No jogo. Não é o cara que faz passagem, volta, o Douglas Santos também tá descendo um pouco mais. Contra o Japão, a gente já sabe o que aconteceu. Por isso que é legal você ter uns amistosos com times que você vai pegar na Copa do Mundo. Então, o time japonês que prontou correria e tal no último jogo já não foi a mesma coisa da estreia. Pelo menos eu percebi isso. Então, o Brasil passa do Japão. Mas tá jogando fino da bola? Ainda não. Mas eu tô sentindo que o Brasil tá crescendo. Pô, tem uns jogadores ali que você fala assim, pô, a gente já definiu camisa 9, a gente já viu que o Endrick, daquele jogo que ele entrou um pouquinho, o Ryan entregou muito mais. Então, o Vini Júnior tá voando. Eu não acreditava, eu nunca vi o Vini Júnior jogar bem com a camisa da seleção brasileira. Eu tô vendo nessa Copa do Mundo. Os caras roubaram um gol dele. Não roubaram, foi falta, velho. A gente joga
1: você
4: bola.
1: Achou mesmo?
4: Foi, você só vê a passada. O cara pôs o pé no espaço que ele ia botar o pé. A gente que é pereba com bola... Eu cansei de fazer isso. O zagueiro vai sair, você vai e põe o pé na passada, sabe? O cara vai bater o pé ali. É só bem prestar atenção. Ele mudou a passada dele no lugar que o cara ia. O cara ia bater o pé ali. Ainda tem uns que falaram assim: ah, mas o cara que chutou ele, claro, o cara tava na linha dele. É só prestar atenção. Ele pôs a perna na frente do cara. Ele não tocou na bola, ele calçou o cara. É o que a gente chama, deu um calço. Foi falta.
1: Mas aí a gente tá querendo ética, respeito em
4: Copa do Mundo, pô. Não é ética e respeito. Não. É na Copa do Mundo, onde se você fala assim, o Batista xingou minha mãe. Sua mãe é feia. Aí eu pego e falo, sua mãe é feia. Você vai expulso, cara. Foi expulso o Paraguai.
1: Foi expulso.
4: Então, você,
1: a mãozinha na
4: quando
1: boca.
4: Você entra num campeonato qualquer... Tem regra. Numa Copa do Mundo, muito mais. Foi falado isso muito tempo. Cartilha pros jogadores. É na concentração, a CBF mandou pra todo mundo. Não pode isso, não pode aquilo. O cara vai e faz. Você sabe que pô, o VAR tá sendo super rápido.
1: É verdade.
3: Sim, mas o VAR a gente reclama no Campeonato Brasileiro que os árbitros
1: muito.
3: São ruins. E na Copa do Mundo tá acontecendo a mesma coisa. Porque tem lance duvidoso que os caras não chamam e tem lance que chama. Igual aquela a pernada lá que o Messi deu no jogador que pisou.
4: Pois era vermelho.
3: Entrou de sola na batata da perna, o VAR nem chamou. Ontem, acho que a Alemanha também, né?
4: Também teve um pisão desse aí. Não. Aí vem aquela coisa do critério, do árbitro e o critério de quem tá lá em cima. Eu entendo que no futebol brasileiro hoje você pode apitar tranquilo, eu também. Fiz um cursinho há muito tempo na federação. Você pode apitar.
1: Você fez um curso de arbitragem?
4: Fiz na Federação Paulista de Futebol. Com Rogério Caetano de Campos.
1: Legal,
4: quando a gente trabalhava como repórter, antigamente, você tinha umas exigências, você tinha que fazer fonoaudiologia para você ter uma dicção bacana, e você fazia. Eu fiz curso de técnico de futebol e curso de arbitragem na Federação Paulista de Futebol com o Rogério Caetano e com o Ivan, que ele era o presidente do Sindicato dos Atletas Profissionais. Para quê? Para você, quando for entrevistar ou for analisar um jogo de futebol, você saber o que está falando. Olha, a regra é isso, isso. Bom, hoje não. Queimei vários neurônios aí, enfim, é outro assunto. Mas é o seguinte. Mas hoje, se você chega para um cara e você fala das regras do futebol, o cara não vai saber falar aí, sabe? O cara não sabe falar os 10 mandamentos, mas enfim. Aquela época você tinha que saber isso. Ó, se discutir isso, a regra é tal, você sabia discutir com o árbitro.
1: É verdade.
4: O jogador, muito mais, ele tem essa cartilha. Então, o cara, o Vini Júnior sabia que aquilo lá ia ser marcado uma falta, ele fez o gol, comemorou e tal. O VAR chamou porque o árbitro não viu aquele lance. O cara falou, mano, o cara botou o pé no pé do... E vai ser assim sempre. Essas faltinhas, tomara que venha pro Campeonato Brasileiro. Não acredito, porque a arbitragem aqui é muito ruim.
1: É muito ruim.
4: Hoje é fácil ser juiz, porque você tem três caras aí em cima que falam assim, ô, seu Batista... Eu aconselho você dar uma olhadinha. E a CBF é mais cabeçuda ainda, que ela manda, ela solta o áudio. Não, não, eu seguro aqui no campo. Não, olha, foi pena. Os caras estão discutindo na transmissão, até aí tudo bem. Aí depois os caras soltam o áudio pra quem quiser ouvir. Isso aí tá errado.
2: Ah, eu fiquei muito feliz.
1: Palavras de quem entende do assunto. Ele é Valmir Jorge, o pretão jornalista, radialista, apresentador e já esteve em mais de 6 Copas do Mundo. O cara entende do assunto, né,
4: meu? Você vai me deixar contar a historinha do Brasil e Noruega rapidinho?
1: Claro,
4: Brasil,
1: até Noruega? Porque tem França depois. E Noruega hoje aqui pela TMC.
3: França e Noruega, 16 horas e depois tem outro jogão à noite, hein? Uruguai e Espanha. Esse time da Espanha também?
4: Não.
3: Eu não vejo, todo mundo fala, Espanha vai é favorita, empatou, vai voar.
1: 0-0 com Cabo Verde, não foi Cabo
3: não
1: Verde?
3: Não vejo nada, tem o Yamal que pode desequilibrar, né, mas nada mais que isso, nada. A França tem um time bom, se encaixar ali vai ser campeã do mundo, né?
4: A Alemanha, isso me dá alegria pra seleção brasileira. A Alemanha também que você falar, pô, segurar aquele empate ali que você falou, pô, o Equador, foi feriado, os caras podem morrer, que eles vão estar eternamente na história depois daquele 1-1 ali. Agora, eu fico pensando assim também, falo assim, puxa vida, a Espanha, o meu medo hoje é a França e a Argentina. Nessa Copa do Mundo. Claro que pode pererecar aí pro caminho. O Brasil já foi pra Copa do Mundo, super favorito, e tomou pouco e caiu fora. Agora, o meu medo hoje chama-se França e Argentina.
2: E Portugal?
4: Portugal vem um pouco abaixo, mas também tá um time redondinho. Aí ia ficar legal, Brasil, Portugal, não vai dar o cruzamento, mas França e Argentina ia ser bacana.
3: Pode cruzar com França e Argentina, né?
4: Antes depender, de chegar numa final, não, exatamente.
1: Mas e a Noruega? Você, inclusive, tem uma história do Brasil contra a Noruega.
4: Não, Noruega tem um cometa, mas os outros caras também deixam de desejar. Não é um time que tá, pelo menos eu vejo todos esses jogos, eu vejo assim, gosto, mas não é o que você fala, a França dá medo, né, cara? Eu gosto de ver jogar, mas eu fico imaginando. Pô, se a gente pegar esses caras, é muito 1-2. Papum, os caras estão lá na frente.
3: Mbappé,
4: o cara fala, Dembélé. E o Mbappé errou. Ele não vai errar 3. Não vai errar 4. Né? Que nem o Vini Júnior tava. O Vini Júnior antes era o seguinte, toda aquela jogadinha pra esquerda não dava nada, né? Aí era linha verde, só fazia fumaça, não acontecia nada, não queimava nunca. Agora não, na Copa ele, pô, todos os jogos.
2: Se algum brasileiro...
4: Curiosidade. O Brasil em 3 oportunidades ganhou título, teve jogador fazendo gol nos 3 primeiros jogos da fase classificatória. Vocês lembram disso? Vocês, né, a internet ajuda a gente a lembrar. Tem cara que fala assim, Batista, isso aí não é do meu tempo. Aí eu falo, Jesus Cristo também não era, mas a gente lê a Bíblia, estuda.
3: Os Beatles.
4: Beatles também não era, mas tem história, né? Ainda mais depois do Google aí, você sabe de tudo que você quiser e o que não quiser também. O Brasil teve a Copa de 2002, né? O Ronaldo fazendo gol nos 3 primeiros jogos, na primeira fase. A gente lá atrás, pra falar de Pelé e tal, a gente teve em 94, né? Fazendo gol em todos a primeira fase, os 3 jogos, e acabou curiosamente ou não, batendo campeão. Então tá um número aí pra gente ficar confiante.
1: Então,
4: porque
1: métrica...
4: o Vini Júnior fez gol nos 3 primeiros jogos.
3: Entendi.
4: Então...
3: E a Noruega, a história do Brasil?
4: Ah, não, aí foi fora de campo, eu e Tomás Rafael, que vocês conhecem muito bem.
3: Sim.
4: Eu e Tomás Rafael estávamos lá na Bela Champs-Élysées, né? E aí teve Brasil e Chile. E aí eu conheci lá uma figura, tal, e fui ver o jogo do Brasil com ela. O Éder Luiz, naquele jogo lá, eu não fui pro estádio, eu tava meio puto da vida, fui lá fazer... Conheci uma francesa, ficamos lá amigão, e eu falei assim, no Brasil, quando você assiste o jogo com a donzela, com a menina, com uma femme, a gente faz o seguinte, cada jogo que o Brasil faz, a gente dá um beijo na moça. O Brasil meteu 5 daquele estilo.
3: É mesmo?
4: No quarto gol, aí ela falou, não, tenho que ir embora, eu tenho um novo, eu tenho um namorado, e foi embora, eu fiquei na mão. Entendi. Eu saí do bistrô, eu e o Tomás já tinha ido pro centro de imprensa, eu saí do bistrô, uma menina chegou e falou assim, oi, bonito. Eu olhei assim e falei, ô, brasileiro, loirona, linda, Argentina, não, oi, tessão. Eu falei, pô, fiquei sabendo rapidamente que aquela menina tinha sido, depois ela me contou lá no hotel, né, a gente foi passar a noite, que...
3: Que isso, mano?
4: Eu juro por Deus. Ela tinha...
3: Ai, Pretão! O
4: Tomás Rafael era meu, ele falava assim,
3: ô, marcando Pretão, gol fora de casa.
4: Não, assim? Ele falou assim, eu esqueci o nome, o Anderson, Flo Anderson fez gol no Brasil, ele falou, ele fez um gol na gente, mas a gente tá fazendo um gol na Noruega através de você. Não, mas não é que eu era o cara, não. Eu fui o cara durante dois dias, três, que ela ficou lá no hotel. É. A Eder Luiz pagou lá uma cobertura pra um cliente e o cliente foi só na final da Copa. Então eu podia usar aquele apartamento. É. Tava eu e o Tomás Rafael no mesmo quarto. Aí eu fui lá pra cima. O que, que aconteceu? Ela conheceu na França, no Paris Saint-Germain, um jogador brasileiro chamado Júlio César. Hoje dá pra falar que faz muito tempo. Sim, e é. Ela teve, acho que, um affair com esse cara, né? Um affairzinho com esse cara. E aí, quando ela me viu lá, ela falou assim, você parece muito uma pessoa querida. E aí, depois que eu fui descobrir. Então, ela me usou no revival sobre o jogador que ela...
1: É o sentimento de
4: Júlio César. Um cara que, tá, pra quem conhece, um cara que jogou no Guarani na seleção em 86, era um negrãozão bonitão. Eu, não, mas na época, em 98, era novinho. Tava fortinho também. E aí ela, a menina, se engraçou comigo, cara. Foi parar lá em Gardeleste, onde a gente tava, no hotel lá, e o Eder Luiz falou assim, olha, Tomás, que beleza, hein? Tô patrocinando... E falou um nome lá, sabe? Pai, o pessoal da equipe, hein? Puxa vida.
2: Bom, então é real que tem Maria Chuteira mesmo no campo?
4: Tem Maria Chuteira e sobra pra quem gosta, né? Sim. Sobra. Porque, por exemplo, você acha que o Romário ia levar todas de uma vez? Não. Aí sobrava pros feinhos. E aí os caras que estavam junto, por exemplo, repórter amigo, eu dava carona pra muitos jogadores, o Miller tal, e tal, quando ia na festa, e sempre sobra alguma coisinha. É. Qualquer festa que você vai, sabe o que você faz? Fica amiga daquela mulher que corta o bolo ou que serve salgadinho. Você não vai ficar com fome. Você sempre...
1: É, ué. Ó, nesse caso, não é Maria Chuteira, é Maria Microfone. É.
4: Não, elas queriam alguém que tava no meio. A gente andava sempre com aquela credencialzona no peito, eu de um lado, o Tomás Rafael do meu lado junto, tal. Todo mundo... Quem queria, né? Ninguém passou fome.
1: Eu acho que o pensamento é o mesmo pra ser da seleção. Porque até os reservas têm o privilégio de serem da seleção. Pô. Tô ali honrando o meu país, sou da seleção.
4: Vocês não conhecem Edilson Capetinho? Tinha.
1: Sim, claro. Sim.
4: Ele pegou ar comigo num programa que a gente apresentava, o Samba Gol, porque um dia numa discussão de futebol ele falou duas bobagens assim, que é aquilo que eu falei do Jesus Cristo, né, com todo o respeito. Ah, não é do meu tempo e tal. Pô, Pretão, você tá lembrando umas histórias antigas que eu falo, eu lembro quando você jogava, pô, eu vi tua carreira toda, você, Vampeta, aí ele baixou a bola. Aí numa outra discussão ele falou assim, porra, você tem que respeitar um pentacampeão mundial. Eu falei, quem? Ele, eu. Falei, você não é pentacampeão mundial. Não, aí virou, o pau quebrou. Pô, deu não sei quantos views na internet lá naquele dia. Falei, amigão, a seleção brasileira é pentacampeão. Você é campeão no grupo de 2002. Sim. É um costume errado que a gente fala. Ai, fulano é pentacampeão, fulano é tetracampeão. Não, a seleção brasileira. Sim, é.
1: Boa, claro.
4: Eu falei, o único tetracampeão que nós tivemos, está no céu, eu acredito, ele foi duas vezes campeão do mundo como jogador, uma como técnico e uma como coordenador, o Mário Jorge Lobo Zagallo.
1: Zagallo,
4: jogador é campeão, a seleção...
1: É verdade, não. Ele foi responsável, inclusive, pelas vitórias.
3: Também. Ô Valmir, toda a Copa surge aquela história, todo mundo começa a falar quem que é melhor que quem que é o melhor jogador de todos os tempos. Então, Eu vou falando aqui uns nomes. Eu quero ver na sua opinião. Na sua opinião, a gente vai dando. Igual aquelas coisinhas, aquelas bobeiras que os caras fazem na internet.
4: Quem jogou mais?
3: É, exatamente. Nós vamos fazer essa besteira aqui também. É. Então, vou começar aqui, ó. Mbappé ou Messi?
4: Messi.
2: Messi ou Ronaldinho Gaúcho?
4: Não, Ronaldinho Gaúcho é o melhor de todos. De todos. Eu vou junto com o Messi, hoje eu vou dizer até uma matéria do Messi, ele falando, perguntaram os três melhores do mundo. Ele falou, não, eu vou falar cinco. Aí ele falou, em quinto lugar, Cristiano Ronaldo, pelo profissional, por tudo. Em quarto lugar, eu me coloco pela minha trajetória, minhas conquistas. Em terceiro, Diego Maradona. Em quarto, Pelé, o mito que foi. E ele falou que ele viu jogar. Ele falou. E em primeiro, Ronaldinho Gaúcho, que ele era um mágico, ele era um cara de outro mundo. O Ronaldinho Gaúcho, pra mim, é o melhor de todos também.
3: Muito bom. Então, Ronaldinho Gaúcho ou Ronaldo Fenômeno?
4: Ronaldinho Gaúcho.
2: Ronaldinho Gaúcho ou Zidane?
4: Ronaldinho Gaúcho.
3: Ronaldinho Gaúcho ou Cristiano Ronaldo, CR7?
4: O Ronaldinho Gaúcho. Fazia gol, armava e dava show. Futebol é entretenimento. O R7 é o cara que, sabe, todo profissional e tal. Mas já falou aquela coisa? Né? Muito. Por exemplo, você vai num show de rock, sua banda preferida. Não sei se é o Chili Pepper que você gostava, tal. Ou você vai lá ver a baba do Beethoven. Beethoven não vai dar uma falha, não sei o quê. Mas chega uma hora que fica meio chato, que é muito certinho demais.
1: Entendi.
4: O Chili Pepper já faz umas... né? Tem fumaça no show, não sei o que é aquilo que eles usam lá.
1: Bota umas moças de biquíni.
4: Isso, pra fazer tem uns copinhos, um negócio diferente. De vez em quando os caras vão lá pro fundo. Aí, então é animado. O Ronaldinho Gaúcho era isso, era show. Você ia ver o Ronaldinho Gaúcho, o time até perdia. Mas ele sempre era show.
2: Não, já que você é tão fã do Ronaldinho Gaúcho, conta alguma história com ele.
4: Ronaldinho Gaúcho, em 1999, teve a Copa das Confederações, não, teve a Copa América, foi disputada no Paraguai. O Brasil, como todos os jogos do Brasil, na exceção feita a final que foi em Assunção, foi em Ciudad del Este, que fica na divisa ali na Ponte da Amizade com Foz do Iguaçu. Então, a nossa, eu fiquei no mesmo hotel com a seleção, eu e todo mundo que cobriu aquele evento. A gente ficou em Foz do Iguaçu, o Brasil foi campeão com o Ronaldo e tal. Aí o Samuel Rosa, na cidade de Foz do Iguaçu, todo dia, domingo tinha jogo do Brasil, tinha um evento e tal. O último, antes de ir para Assunção, foi com o Skank. E o Samuel Rosa ficou lá no hotel e tal. Aí o Tino Marcos, que era muito meu amigo, falou: pô, o Pretão, vamos descer lá para trocar uma ideia com o Samuel. O Samuel é muita gente boa, cruzeirense, me tirava o sarro por causa do Corinthians, João Carlos e tal. Uma bomba que o Cruzeiro mandou pro Corinthians. O Corinthians mandou o Cris para lá. E o Cruzeiro vendeu o Cris para a França, ganhou milhões, e o João Carlos nem titular foi aqui. Aí o Ronaldinho Gaúcho, todo dentucinho, triste, quietinho. O Hack, que era um repórter da Rádio Gaúcha, me falou assim um dia: Valmir, vamos lá num jogo pra ver a preliminar. Eu, preliminar, velho, eu queria dormir até tarde. Não, vamos que você vai ver um cara. O irmão do Assis joga muito. Porque o craque da família era o Assis, que é o empresário dele. Camisa 10 do Grêmio, canhotinho. Sempre gostei de jogador canhoto. E aí apareceu aquele moleque com 14 anos numa preliminar de menino sub-18. Jogando com 14 anos, era o Ronaldinho Gaúcho. Naquela Copa América, ele sempre andando lá, tal, a gente fazia matéria, eu, Marcelo de Lado, tal, Ricardo Capriotti, Quesada e tal. E aí o Ronaldinho sentava lá com a gente para ver os jornais, a gente levava o lance para ver jornal, o que estavam falando dele no jornal, sabe? E ele ficou todo empolgado depois. Olha o que ele fez, foi aquele campeonato em 99, no Paraguai. Olha o que ele fez contra a Venezuela. E ele era um moleque, até a Copa de 2002 e antes, ele era muito gentil com a gente. Chamava pelo nome e tal, tal, tal. Então ter um carinho e além de tudo isso, você vê o que o cara jogava, cara. Muito. O que o cara fez. Muito. Só não deu certo no Flamengo porque sacanearam ele. É uma coisa que pouca gente fala. O flamenguista odeia falar isso. Como o Ronaldo, né?
1: Sim.
4: Sacanearam o Ronaldo veio pro Corinthians, o Corinthians abraçou ele, o flamenguista queimou bandeira, camisa, traidor. Só que tem coisa que acontece lá dentro que hoje não se faz. Mas naquela época a gente conversava com os caras. O cara te dava moral. Pô, o Batista é um cara legal, pegou uma falha minha e não me entregou. Tipo, não é traíra, como se falava, né?
1: Sim.
4: Então, dá o branco, eu emprestei um quarto de hotel pra ele em 93 no México, em
1: Guadalajara. Jogador branco.
4: Guadalajara, o lateral esquerdo.
1: Água do branco, inclusive, famoso.
4: Guadalajara. Sim. Emprestei um quarto pra ele, porque eu tava com o Fiore Gigliotti. Ele: e aí, presença? Você tá com quem no quarto? Tô sozinho. Qual é o seu quarto? 57, me empresta a chave aí. Mas você só volta depois das 11. Eu, beleza. Hoje dá pra falar que ele tá velho e eu também. Passou.
1: Hoje, já prescreveu.
4: O Brasil ganhou do México de 1-0, o gol foi de Rivaldo de cabeça. E o Rivaldo não foi pra Copa 94, que foi uma injustiça também. Aí em 94, na Granja Comari, queriam cortar o branco. E o Parreira segurou ele. O Parreira segurou, não deixou. Aí tanto que ele chegou na Copa, todo mundo foi pro Canadá fazer amistoso, ele ficou em Palo Alto fazendo tratamento e deu aquele episódio do, a vida é, tem uns mistérios que você não explica. Que o Leonardo deu aquela cabeçada no Tebe Ramos, né, meio sem querer querendo, e foi expulso, o branco veio pro jogo contra a Holanda, em um cotobol em Dallas, a gente tava lá. Eu fiz aquele jogo. Na véspera, o Branco tava tão brabo com a imprensa paulista, o pessoal da Bandeirantes pegava muito no pé dele, Juarez Soares e tal, e aí ele não dava entrevista. Aí eu cheguei e falei assim: e aí, bagaço? Ele me chamava de bagaço, porque toda vez que eles desciam o café da manhã, eu tava chegando, sabe, no hotel. Aí eu ia conhecer a cidade à noite e tal, tava lá. Aí ele pegou e, não, com você eu falo, me deu uma baita de uma entrevista. Depois, aí ele fez o gol naquele jogo, que eu ganhei até prêmio aqui lá.
3: Que tá, o Romário deu aquela...
4: Isso,
3: tirou as costas.
4: Tirou a traseirinha. Assim,
1: é. Ele pegou. Aquele ali é clássico.
4: Entendeu? Então você tinha essa habilidade, você emprestava quarto pra jogador, você tinha umas coisas assim que você tinha contato, você sabia de outras coisas. Só que se você era um cara leal, e por exemplo, eu vim falar isso depois de 20 anos no negócio... Era eu e Osmar Garrafa, que está na TV Gazeta, e a gente prestava o quarto pro branco, só isso.
3: E, bom, Valmir, voltando agora para a Copa do Mundo, Neymar entrou lá faltando 15 minutos. O que você achou do Ney? Você acha que ele está pronto para ajudar o Brasil pelo que ele fez ali? Ele deu umas duas, três metidas de bola ali que você já viu que...
4: Diferente. Né? Então, e vem naquilo que a gente estava falando no início sobre o trocar com o carro andando, que o Ancelotti está aos poucos ajeitando. O Neymar, o jogo estava definido, né, praticamente. O Neymar entrou, ficou mais à vontade. A gente nota que até a molecada se sente bem com o Neymar ali. Ele é o cara que, por exemplo, que todo mundo fala em 2002, a última conquista. A gente sempre remete ao passado para lembrar. Todo mundo fala, somos penta. Muita gente não gosta da história, né? Então, os meninos, naquela época, o cara que era todo mundo, até o Ronaldo, era o Rivaldo, cara. Você via que não tinha um cara bem, tava o Ronaldinho. O Ronaldinho voou porque ele era. Os caras falavam: moleque, fica à vontade. Era o Rivaldo que era o cara que chamava a atenção em 2002. E decidia também. Aí tinha Ronaldo e tal, tal, tal. Esse ano é o Neymar mesmo não jogando, por quê? Porque você tem que ter todo grupo campeão.
1: Um bom nome, né?
4: Você tem que ter um nome que ele vai falar e os moleques respeitam. E o Neymar tá muito mais legal porque ele sabe que com a idade dele, as contusões, provavelmente, quase com certeza a última Copa dele, ele tinha que estar nesse. Ele é grato ao grupo que pediu ele. Os caras pediram, Rafinha, tal, conversaram com o Ancelotti, depois da contusão do Estevão, não era para ser o Neymar. Mas aí pediram e ele tá lá.
2: Muito
4: e tá
2: bom.
4: Correspondendo. Além do que, esse menino bem fisicamente é um cara fora de série, né?
1: Muito. E a gente está aqui com ele, Valmir Jorge, o Pretão, e já tem mais, hein? Vamos para um rápido intervalo e na volta tem mais comentários da Copa do Mundo 2026 que você acompanha aqui no Sobremesa.

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1: Caro ouvinte que nos ouve com seu ouvido, estamos de volta com o Sobremesa, o seu programa favorito aqui na TMC. Hoje recebendo ele, o jornalista, comentarista, repórter esportista, ele, meu querido amigo, Valmir Jorge Pretão.
2: Eu mesmo, é nóis.
3: Você é esportista também?
1: Ele é, né? Pratica essas coisas que ele fazia de pegar mulher em outro país, amigo, tem que ser um esportista de mão cheia.
2: Não, ela me usou como exemplo, dá pra matar uma saudade de um cara lá.
1: Tá vendo? E estamos aqui recebendo ele que entende tudo, absolutamente tudo de futebol, já esteve em mais de 6 Copas do Mundo e vai falar sobre a nossa seleção, sobre o que está acontecendo com o Brasil e o futuro dela na Copa do Mundo de 2026. Mas antes, vamos dar uma olhada na nossa enquete do dia, que traz a pergunta, por favor, Marcelo Batista.
3: A pergunta, coisas que fazem um 30 a mais infartar, você responde pelo 11 972 21 1001. Tem aqui o Mauro Dantas falando, adolescente treinando em bando na academia. Ele falou que deveria ser proibido mais de 2 adolescentes juntos no mesmo espaço de treinamento.
4: Nossa, concordo com ele. Odeio.
2: Né? Coisa de velho, hein? Eu me incomodo com isso também. Coisa de velho.
4: Falam gritando, né? Que raiva. O Jorge Pereira, ele mandou o seguinte: amigo meu marcando churrasco pra domingo à tarde. Você quer confraternização ou quer acabar com o meu soninho, hein?
3: É verdade. Concordo com ele. Verdade. Marina Lins, quando eu sinto o cheiro de perfume muito doce, sobe logo a minha taxa de diabetes.
4: Ai, que exagero.
1: Bom, eu quero saber o que é que você pode... o que te incomoda, o que é que te faz quase infartar, você quer mais 30, manda pra gente no 011-97221.
4: 1001, a Chaline vindo no programa, por exemplo, é um grande indício. Exato. Do Batista infartar.
3: O Valmir.
2: Só podemos com o Valmir. Só pode 30 a mais?
1: Não, pode mais. Não, mais 30 não, é todo mundo.
2: Ah, tá. Então mais 50, mais
1: 30. Isso, mais 30 tá geral.
3: Ó, você
2: quer
3: tá...
2: me matar do coração, perdão. Você quer me matar do coração? É quando eu chego num lugar com o Nego Zayo, veio aqui comigo outro dia, e o cara fala assim: oi, seu netinho, tá bom? Ele fala, é meu pai. E eu já fico assim,
1: ele fica irritado.
2: Ele fica irritado.
3: Tá vendo só a tarde?
2: Vai levar pro seu netinho? Ele fala, é meu pai.
3: Boa, tá rodando sem óleo, hein? Quero avisar você que está ouvindo e assistindo a gente. Daqui a pouco, às 16 horas, tem França e Noruega. Né? Você vai acompanhar aqui com a TMC. E à noite, a partir das 21 horas, tem Espanha e Uruguai, outro jogão.
4: Olha!
3: Na segunda-feira, tem Brasil e Japão. A gente está falando aqui do menino Ney. Você acha que o Ancelotti vai colocar ele de novo nesse jogo, no mata-mata? Nem nada, nada,
2: não, não,
3: nada?
2: Não, colocar vai, mas eu pensei que você ia perguntar como titular. Não, como titular ainda não. Ele encontrou um esquema bacana. Vocês repararam que até o Paquetá, a dancinha, até o Paquetá melhorou no último jogo? O que eu não gostei, o que me incomodou no primeiro tempo, era você ver o Paquetá e o Vini Júnior toda hora auxiliando o lateral esquerdo. Eu entendi que a Escócia, não sei se foi estratégia, eu esperava que eles fossem usar mais o lado esquerdo desse ataque em cima do Danilo. Não, eles ficaram em cima do lateral esquerdo do Brasil. Aí o Vini Júnior voltou, teve uma hora até na parada da hidratação lá, que o Lancelotti falou alguma coisa pro Vini Júnior, aí ele parou de voltar tanto ali e começou a circular pelo meio, tanto o gol de cabeça ele fez como uma espécie de centroavante. Não é aquela jogadinha manjada que ele vai pra esquerda, corta por dentro e bate de direito como ele fez o primeiro gol, né, que é a marca registrada no Real. Então, eu tô percebendo que ele está encontrando um jeito de todo mundo dar o seu melhor. Por conta daquilo tudo que a gente falou, o Brasil não teve tempo de preparação, ele trabalha com 1, 2 anos, os times que ele sempre preparou, campeão de tudo, o Ancelotti. Então ele está botando esse time para ajeitar. Acredito que o Neymar talvez tenha um pouco, como eles falam hoje, não, a minutagem, né, controle de carga, um pouco mais de tempo no segundo tempo contra o Japão. Mas titular ele não começa não. A tendência é manter esse mesmo time aí. Inclusive o Casemiro melhorou, né? O Casemiro melhorou do primeiro para o segundo.
3: Correu 200 metros a mais, né?
2: Correu uns 300 metros a mais.
4: Mas falando... Eita, você tá de verde, peguei. Falando em parada de hidratação, o que você achou dessa novidade, hein? Você acha que é bom ou não?
2: Não, para o time de futebol, para a gente tá vendo, não. É bom para os patrocinadores, que tem mais para rodar comercial. Você repara que todas as grandes... Principalmente nos Estados Unidos, os caras adoram isso, né? Então, agora, não muda muita coisa, não. O que tiraram foi o seguinte, aquele negócio de substituição, lembra que um cara, ou então o Miguel, ai, minha perna, e o cara cai e todo mundo corre lá na beira, o técnico, isso aí também não pode mais. Não sei se essa regra FIFA vai valer pro Campeonato Brasileiro, entre algumas boas novidades que a gente tá vendo nesse Mundial. Mas, pô, o que, que vai mudar isso daí, a parada de hidratação? Quando anularam o gol do Real Madrid, ó, do Vini Júnior, logo na sequência teve a parada de hidratação. A Escócia voltou melhor, cara. O Brasil tava num momento bacana, tipo quebra, que nem no vôlei, quando você vai sacar, aí o técnico perde tempo. Pô, você volta, já é diferente. Quase sempre é assim.
1: Olha, eu concordo com você. Se não há em outros esportes, por que trazer isso no futebol, não é mesmo? É. Tem que se averiguar. Agora, falando em futebol e falando em novidades, o Endrick é uma das apostas dessa Copa. Porém, por outro lado, o Ancelotti parece que não vai muito com a cara dele. O que tá rolando nas redes sociais é que o Ancelotti tem uma certa birra com o Endrick pra não colocá-lo como titular. Na sua opinião, é verdade
2: tem
1: isso?
2: Tem mesmo, tem. Teve uma treta no Real Madrid, logo que ele chegou, um tempo depois que ele chegou, bonitão, né? Ele chegou grandão lá, por conta de tudo, movimentação financeira e tal. Que na França já foi diferente, o técnico do Lyon fez o contrário. Então o Ancelotti diz o seguinte, você viu que o Rian voltava para ajudar, tal. Ele entende que o Endrick não tem essa entrega, ele valoriza muito isso. Eu acho bobagem, eu penso que o marcador tem que marcar, o meio campo tem que segurar ali e o atacante tem que estar sempre livre. Se meter uma bola, me incomoda quando eu vejo o Vini Júnior lá atrás, na linha defensiva. Quando espirra uma bola, você nunca tem, como tinha antigamente, um cara ali mais ou menos no meio do campo. Sempre ficava um. O futebol moderno põe todo mundo dentro da área quando tem um escanteio e tal. Até o cara chegar no meio do campo, cansou, e até chegar no outro gol e tal. Então não tem mais aquele... A não ser quando tá um contra-ataque bem treinado, que o Brasil ainda não tem. Tá treinando na Copa. Agora o Endrick, ele é livre. O Brasil tá treinando na Copa.
3: Que beleza, né?
2: É,
3: eu vejo as outras seleções, até Cabo Verde, Haiti...
2: Costa do Mar...
3: São melhores organizadas em campo do que o Brasil.
2: São, porque os caras estão há 3, 4 anos trabalhando com o mesmo grupo, velho. A gente ficou quanto tempo aí, ó?
3: Mas esse time é o mesmo da última Copa, praticamente. Tem 7 jogadores que perderam a última Copa.
2: Pô, mas, tá então, time. Mas então pega 5 caras da sua banda preferida e deixa eles 6 meses sem ensaiar e fala assim, vamos pra um show sexta-feira? Vamos, você vai tirar aquela mesma música, mas vai desafinar, o cara vai falar. Sabe, é entrosamento, cara. O meu ídolo, o Federer, que é meu ídolo no tênis, ele falava, mano, pra chegar em primeiro lugar no topo, número 1, é terrível. Agora eu tenho que treinar o dobro pra me manter.
3: Então, mas aí não é culpa do técnico que fica convocando um monte de jogador toda hora fazendo teste, aí na abertura, no primeiro jogo do Brasil na Copa, ele vinha jogando com o time, aí no primeiro jogo da Copa ele bota o Igor Thiago, que nunca tinha jogado de titular, botou o Ibanez improvisado na lateral, é culpa do técnico então.
2: Mas você sabe quem que é o destaque da seleção da Austrália? É um menino de 22 anos, que nunca tinha sido convocado para a seleção. Como é que é?
4: Canguru.
2: É
4: um canguru,
2: o destaque da seleção. Ele tem 22 anos, ele era da base, ele nunca fez um jogo amistoso, o treinador viu uns treinos e falou, vou apostar nesse cara, ele é um dos destaques do time. Então, não, acertou, tudo bem. Então, agora eu entendo, mas
1: a Austrália fazer isso, ela não tem compromisso nenhum.
2: Não, sim.
1: A única felicidade do povo brasileiro é a Copa. A economia vai mal. A política vai mal, tudo vai mal. Aí tira o futebol da gente, ferrou com a nossa vida.
2: Mas o futebol da gente é aquela história de você falar assim, vai receber um parente, você não tem quase nada na geladeira. Aí vai receber um parente de fora que faz e anda pra você. Sim. Você fala assim pro filho, ô, Batistinha, vai lá no mercado, compra 1 quilo de carne boa, porque vem o tio Alfredo lá de São Paulo. Mas durante a semana você tá assim. Então o futebol a gente usa pra isso, porque, sabe, é um monte de outra coisa. Você falou do técnico. Quanto tempo o Ancelotti é técnico do Brasil?
3: Um ano e meio.
2: Pô, preparar um time pra uma Copa do Mundo é um ano e meio?
3: Se o cara é bom, que nem falam que ele é bom, tem que preparar em um ano e meio.
2: E onde joga a maioria dos nossos jogadores?
1: Na Europa.
3: Na Europa. E ele não tá acostumado com o futebol europeu? Ele já devia ter um padrão de jogo, esse time.
2: Esse cara não teve. Eu não tô defendendo ele, não, que eu queria lá o Fernando Diniz ou então até o Dorival.
3: Se fosse o Fernando Diniz, ele não tinha ido nem pra Copa.
2: Ah, mas pelo amor de Deus.
3: Com o desempenho que o Ancelotti teve nos jogos amistosos o ano passado. O Diniz não tinha ido nem pra Copa.
1: Posso ser
3: o Dorival, ser a mesma coisa.
4: Briga, outra coisa
3: que eu quero falar, esse Endrick não é nada disso, é mais um dos enganadores

0: aqui no campo, amigão, ele não vai ser?
1: Técnico de futebol, supra-sumo ou não, todos eles têm, têm algo em comum, a teimosia. Por exemplo, Tele Santana foi injusto com jogadores nas nossas seleções. Você acha que o Alex Cabeção e Djalminha não tinha que ter disputado a Copa do Mundo?
2: Sim, mas então, o Endrick...
1: Não, peraí.
2: Você tá comparando o Djalminha com o Endrick?
1: Não, eu tô falando em épocas diferentes. O Endrick ainda é um moleque, você não sabe daqui a 3, 4 anos.
2: Não vai dar nada. Anota aí.
1: Vamos
2: anota
1: apostar aí. Meu carro velho no seu?
2: Anota aí.
0: Ele vai anota ser o novo.
2: É que eu não tenho aqui. Tem um podcast que eu fui há... Acho que foi mais de um ano e pouco naquele podcast... Eu cheguei, quando o Endrick foi pro Real Madrid, eu vou pegar essa gravação, eu falei, o Endrick, ele vai pro Real Madrid, ele não vai jogar, porque não é tudo isso, não vai dar um ano, ele vai ser emprestado. O que
3: tá
2: que
3: bom, aconteceu? Chaline, tá bom, entendeu, beleza.
2: Pra
3: bom.
2: Enganador, mais entendi. Um dos enganadores.
3: Não é, ó.
0: Não é.
2: Não tem, Brasil deixar não claro tem mais jogador fora de série.
1: Ele vai gritar, gol de Endrick na Copa do Mundo
3: ainda.
1: Vamos ver,
3: fazer então. Uma aposta, então. Aqui no Sobremesa, a gente leva a sério. O compromisso com quem nos ouve é muito sério.
2: Vamos ver.
3: Marcelo Batista, o que você gostaria de apostar? Caso entre que seja uma boa, uma belíssima revelação da nossa seleção
2: não,
3: brasileira.
2: Quero ver, igual os caras comparar, não, é o novo, é melhor que o Ronaldo, é o novo Ronaldo. Não,
1: quem falou isso? Quem falou
2: o
1: isso?
2: O Neto falou.
1: Não, um então,
3: o Neto é o Neto.
1: O Neto é brincadeira.
2: Não,
1: é.
2: Mas todo mundo, a imprensa, você, a imprensa marrom, lembra?
1: É, você,
2: a imprensa marrom.
1: É
2: a imprensa baba, o Endrick é maravilhoso. Nunca achei nada, que jogando no futebol brasileiro.
1: É um baita, o Estevão é um eu acho que joga jogador. Mais do que ele.
3: Vamos,
2: é um bom jogador.
3: Ó, você que nos ouve, você tem a sua
2: eu
3: opinião.
2: Eu sei que vou meter o pau em mim. E calma, o Neymar joga tá mais que o Ronaldinho Gaúcho.
3: Não estamos aqui pra
0: não,
2: meter. O Neymar jogou mais que o Ronaldinho
1: Gaúcho.
0: Você
1: é maluco.
0: Agora
1: é,
0: você quer ir pro Batista. Não, é o
3: seguinte,
0: tá
3: respeitamos todas na as opiniões, época, menos a do Batista, tá
2: na
3: bom?
2: Época boa, na época do Neymar, Barcelona... E no Santos jogou mais que o Ronaldinho Gaúcho assim, em termos de
0: Ronaldinho
2: genialidade.
0: Ronaldinho é bruxão, ele voa.
1: Não, ele é um, amigos, ele amigos. É um gênio também, mas o Ronaldinho foi um pouco melhor
3: que como
1: ele.
3: É que a gente vê se um jogador é bom? Se ele entra no campo e dá conta do recado. Vou dizer de uma pessoa leiga no futebol. O Endrick entrou e fez gol. Isto não é bom? Isto não é bom. Não,
1: claro então, que é amigo. Ótimo.
2: Mas
1: é
2: aí,
1: ótimo.
2: Na Copa do ano passado, na última Copa, o Pombo fez um gol de voleio. Ai, o Pombo, a nove é minha. Depois sumiu. É
3: cê
2: um
3: tá
2: monte
3: nervoso
2: de enganador.
3: Demais. Calma, olha
2: o,
3: só.
2: O futebol brasileiro só tem enganador.
0: Eu
2: o último
0: sei
2: craque.
0: O, tá assim.
2: O último craque que surgiu no fora de série no futebol brasileiro foi o Neymar, que jogou 10 anos sozinho e acabou. Não tem mais ninguém.
3: Você tá tirando o Pato, que jogou muito
2: quem?
3: Bem. O Pato.
2: Não, agora eu vou embora. Você falar que o Pato, o Alexandre Pato,
3: Alexandre
2: foi craque.
3: Alexandre Pato foi um ótimo jogador.
1: Não, ele foi brilhou. Um bom jogador, um não é craque não, cara.
3: Não, mas não tô falando de craque, tô falando de um bom jogador. Teve outro
2: bom
3: também.
2: Jogador tem um monte. É igual esses caras que vêm da Europa pro Brasil, todo mundo acha craque.
1: Fim de feira.
2: É fim de feira. Fim os caras vêm jogar no... O futebol brasileiro é nivelado por baixo, só tem perna de pau. Aí vem um cara que joga um pouquinho melhor... Né? Igual os caras, os corintianos falam do Memphis Depay, outro enganador, tá
1: amigão,
2: lá no banco.
0: Chama
2: na
0: a costureira que o Batista tá perdendo a linha.
1: O Memphis Depay com o Neymar pra seleção brasileira hoje e o Memphis Depay pro Corinthians, rapidinho. A abertura e visibilidade que o Memphis Depay tá dando pra esse time do Corinthians lá fora é uma coisa impressionante.
2: É mesmo?
1: Isso
2: contrata
1: é
2: a Virgínia, então, Corinthians. Contrata a Virgínia, se quer visibilidade.
3: Aí eu concordo.
0: Ela tá desempregada agora, hein?
1: Amigo, estamos falando de jogador de futebol. Ela não faz gol de bicicleta, ela não é midiática lá fora. Pô, você vê o holandês cantando o hino do Corinthians e falando, vá Corinthians.
2: Ah, agora vai.
1: Tudo bem.
2: Só tem holandês.
1: Beleza.
0: Vai Corinthians.
1: Beleza. E outra coisa... Tanto de camisa que esse cara tá vendendo por aí uma coisa. Eu também,
3: tá ajudando na dívida do Corinthians.
1: Não, aí não tem jeito. Aí você aí apelou.
0: Não, agora aí eu não gostei
1: agora
0: também.
1: Agora sou eu.
2: Mas pra não jogar, então, contrata o Ibra. O Ibramovic pra vir pro Corinthians, ele fica só no banco e vende camisa pra cacete.
1: Agora pergunta pra flamenguista se eles não têm uma dor danada. Quando o presidente do Flamengo na época não apostou no Corinthians, aliás, no Ronaldo, como o presidente do Corinthians da época apostou no Ronaldo. Ronaldo veio. Ganhou título e tal, e chamou atenção e precisa, velho.
3: O Flamengo tinha Obina, por isso.
1: O Flamengo tinha quem?
3: O Obina.
1: Aí não queria o Ronaldo. Não, eu tô falando de jogada de marketing, não tô falando se o jogador esse, aquele, é mesmo, nada disso, é o que tá falando. Eu tô falando do Memphis ter vindo pro Corinthians, foi uma beleza. Acho um absurdo que pagam pra ele, aí já é uma outra história. Agora, você falar que o Endrick não joga nada, pelo amor de Deus,
0: o Batista é mal amado, ele tá assim porque o Endrick usa até esparadrapo na Aliança, porque é o último
2: eu
0: romântico.
2: Eu não falei que ele não joga nada. É um

0: bons jogadores só. O Brasil não pode depender de Endrick pra ser campeão do mundo.
1: Não, mas esquece. Não é, mas é um não... cara que. Pô, e o Rian que chegou ontem é o cara que vai salvar a pátria?
0: Também não.
1: O técnico tem birra com o Endrick, a gente sabe disso.
0: Também não.
2: E quem vai salvar a pátria então,
0: Batista? É igual aquele outro do. O único que pode salvar a pátria
1: Neymar.
0: É o menino Ney.
1: Eu também acredito. O único. É o único não, mas ele não joga sozinho, não é tênis, né, velho?
0: Sim. Então,
1: ele não joga
0: mas
1: sozinho.
0: Mas é o único que pode fazer a diferença, dar uma metida de bola num momento difícil do jogo, igual quando ele fez com a Croácia.
1: E o Vini Júnior, então, tá também é fumacinha pra você?
0: Vini Júnior, nessa Copa, ele tá iludindo o torcedor brasileiro. Você vai ver agora.
1: Pô, o cara fez quatro
2: viramos
1: gols. Quem que é o gol dessa de seleção?
2: Ninguém? Momento de hidratação.
0: Eu não estou falando, eu estou falando.
2: Tem o papo de craque primeiro tempo, papo de craque segundo tempo, viramos o papo de craque momento de hidratação.
1: É prorrogação.
2: Entendeu?
0: O Vini Júnior é um jogador que não é confiável. É um maréia.
3: Isso eu concordo.
0: É um maréia.
1: Amigão.
0: É não, maréia.
2: Respeita o Vini Júnior, que eu tenho uma curiosidade. O meu irmão fez peneira com o Vini Júnior.
3: Fez o quê? Irmão,
2: peneira.
3: O que é peneira?
2: Peneira
0: quando seu irmão já faz o que hoje?
2: Meu irmão, ele é ator.
0: Então, vendo aí, ó? Vini Júnior, você podia ser ator.
2: Mas o meu irmão, ele jogava. Sabe por quê? Meu irmão é realmente a história. Juro por Deus, meu irmão era um grande jogador de futebol. Fez peneira, passava direto e tal. Se acidentou, machucou o joelho e não pôde
3: jogar. Nossa, eu já conheci uns 30 boys que falam a mesma coisa. Nossa, jogava no Corinthians,
2: eles machuquei são amigos, o joelho. Até hoje, meu irmão e o Vini Júnior são amigos. Participaram da mesma peneira.
0: Eu
2: vi o Vini Júnior jogando.
0: Eu sei.
2: Vivo com peneira.
0: Eu sei do que eu tô falando, porque eu já estive lá dentro das quatro linhas, já joguei futebol muito.
1: Eu só pergunto uma coisa pro senhor: quem é que é o bom da seleção brasileira? Não adianta falar que ninguém presta, porque
2: não tem.
1: Peraí.
0: O bom.
1: Tirando o Neymar. Nós estamos numa Copa do Mundo, não adianta falar, não vale nada, porque você tá gritando gol quando o time faz, que eu escutei lá na sua casa o grito que você deu no terceiro gol.
0: Um cara que eu acho que pode, que é maloqueiro. Que eu acho que é um cara que tem a cara da seleção brasileira que a gente precisa, é o Luiz Henrique. Mas não tá jogando. Porque pra jogar Rafinha, eu teria colocado no lugar do Rayan lá, ou teria colocado pra jogar quando o Rafinha saiu, o Luiz Henrique.
1: Eu também esperava o Luiz Henrique, cara. O Luiz Henrique tá. Outro que eu também acho que não tá. Falam tanto, Martinelli e tal. Mas, pô, mas eu não jogo. Bom jogador e tal, mas ainda o não Rafinha, vi.
0: Aliás,
1: não vi ele chover na seleção brasileira. O Rafinha não.
0: Falaram que acho que deram uma limpada na grana dele.
3: Ah, é? O pai dele, né?
2: Não, foi o Vampeta que falou isso.
0: Né?
2: O Vampeta trouxe essa informação.
0: É,
2: mas... Não leve tão a sério
0: não. Mas falaram que teve um problema com o pai e essa coisa.
2: É, a gente vai trazer esse aqui
1: de não, já que você falou da
2: inclusive,
1: fofoca. A fofoca, já que você tá falando, é o seguinte: ele botou o pai o sogro dele, como diz a fofoca, a lenda, gente. É porque tá correndo aí na internet, qualquer um pode ver. Que botou o cara como procurador e tal. Sim. E o cara, aí ele precisou comprar uma casa de 10 milhões de euros lá em Barcelona. Barata. Quando ele foi ver, o cara falou assim: 10 milhões de euros? Esse cara fala como se fosse um fisquinho. Aí o cara falou: não, senhor, não tem esse dinheiro tudo. Como não tem? Aí foi ver, o cara tinha limpado. Ele.
3: É, a Larissa Manoela até adicionou ele no Instagram pra tocar uma ideia.
1: Limparam ele.
2: Força, Rafinha, estamos juntos. A gente vai abrir uma vaquinha pro Rafinha.
1: Sabe quanto ele ganha por mês? 10 milhões de reais.
2: Tá.
1: Coitado,
2: não precisa, duro. Talvez, né?
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0: Aliás, eu tô ao vivo aqui, tô vendo pela Cazé TV. Ao atenção. Vivo? Tá ao vivo na Cazé TV. Cazé TV, segunda-feira. Já saiu a escalação. Ancelotti já divulgou o time que vai enfrentar o Japão na próxima segunda-feira, às 14 horas. É na Cazé, ao vivo. Tá na Cazé, ao vivo. Pode soltar a escalação do Brasil, por gentileza,
4: Gilberto em primeira Silva, mão. Cleberson, Emerson e Vampeta, meio atacantes. Ronaldinho Gaúcho, Juninho Paulista e Kaká
0: Cantes.
4: Edilson, Denilson,
0: Capetinha,
4: Rivaldo,
0: Denilson,
4: Luizão e Ronaldo Nazário.
0: Aí, Ronaldinho, fenômeno. Ronaldo, fenômeno, ao vivo, na Cazé, a escalação. Você viu a voz do Ancelotti?
2: Batista, isso aí. Mas isso é impossível, Batista.
0: Por quê?
2: Porque o Vampeta, o Kaká, o Ronaldinho, eles jogaram em 2002.
0: É impossível. Mas é, tá ao vivo na Cazé.
1: Você sabe que os caras estão atrasados?
2: A Cazé é tem delay.
0: 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Aquele atrasinho?
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1: E... Sabe o que o Batista me falou?
2: É.
1: Que o Haaland também é um jogador comum, mais ou menos.
0: Não, o Haaland é
3: fácil.
0: Ele falou.
3: Não dá.
0: O Haaland também. Ele é fazedor de gol, mas não é craque. É tipo esses Lewandowski. Tipo o outro lá, o Klose.
1: Outro dia o Neto...
0: O Klose da Alemanha.
1: Não, que sim. Até... Então. Você citou o Neto. O Neto falou assim... O Haaland é um jogador comum, ele só sabe fazer gol.
0: Não, é um gol, é a emoção do futebol, mas também não é um craque.
1: Não, mas é o cara que faz gol.
0: Sim, sim.
1: Mas precisa do cara que faz
0: gol.
1: É por isso que eu digo, o Ronaldinho Gaúcho dava show, fazia aquilo tudo e fazia gol pra Dedéu. De falta, de pênalti, de carretilha.
0: E o Ney?
1: Entendeu? Que o menino Ney também, outro baita.
2: E faz umas festas
0: incríveis. Quem que é o artilheiro da seleção da história?
1: Menino Ney.
0: Então, pronto.
2: Então, amigos, eu quero agora, para infelizmente encerrar o nosso programa de hoje, eu quero os palpites. Eu quero saber quem é que vocês acham que vai levar melhor. Claro, obviamente, Brasil e Japão, mas quanto? Valmir Jorge, Pretão.
1: 2-0 Brasil.
2: 2-0 Brasil. Muito bom. Batista.
0: 1-1.
2: Verdade, mas pode ser.
0: Eu acho que vai ser Minimute.
3: Eu acho que vai ser 2-2, porque os japoneses vão tentar se vingar, porque a gente bota cream cheese no sashimi aqui.
2: Eu acho que vai ser 2-1.
0: Eu acho que vai ser 1-1 e nós vamos inaugurar a eliminação no 16-avos.
1: O Kalil tava ouvindo o Kalil antes, vindo pra cá, ele tava lembrando, né, que o Japão nas eliminatórias não tomou nenhum gol. Tomou nenhum único gol. E aí, nesse amistoso que o Brasil abriu 2-0, você viu que eles foram aí e viraram pra 3-2, tal. Mas nesse jogo eles não vão. Eles vão tomar dois gols e não vão fazer nenhum no Brasil.
3: Ah, eu quero ver no Japão o Sugawara, cara.
0: Manda ver aí os jogadores aí. Os nomes curiosos aí, se você tivesse lá como repórter dentro do campo, como é que faria aí?
1: Aquele meio-campista marroquino, por exemplo, que bate uma bola. Eu ia falar só Bilal o nome dele.
0: Bilal?
1: Mas Bilal El Canus, né? Bilal.
0: Sim.
1: O Santos trouxe um jogador Bilal, mas era tão ruim que esse Bilal do Santos entrou.
0: Vai que nós estamos sem tempo. Lateral do Japão.
1: Sugawara.
0: Atacante, o lateral da África do Sul.
1: Kulizu Mudal.
0: Na França, quem que é o atacante da França?
1: Mateta.
0: É. Na Bélgica, temos um atacante muito bom também, Valmir.
1: O Jeremy Doku.
0: Esse é bom, hein, rapaz?
1: Se tivesse um apóstrofe ali, ia piorar ainda, né?
0: É. Olha, pela primeira vez na Copa, Curaçao. Qual é o lateral de Curaçao?
1: Xerel Floranus.
0: Floranus.
1: Não, ele tem um acento. Xerel Floranus.
0: E o zagueiro da Espanha que sempre entra?
1: É o Pau Torres.
3: Amigos. Então vai ter Mateta e Pau Torres hoje?
2: Vai ter. Mbappé e Pau Torres. Amigos e amigas, a gente vai encerrando por aqui o nosso programinha de Meu Deus. Mas ó, sobremesa volta terça-feira, tá bom?
0: Que segunda-feira? Terça? Você volta terça, só você.
3: Eu volto terça.
2: Então tá, sobremesa, tem mais sobremesa pra você acompanhar. Muito obrigado pela sua audiência. Um beijo, um queijo, fique com Deus e até breve. Tchau, pessoal.

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6: Muito boa tarde para você que está aqui comigo na Rádio Uber TMC. E hoje nós vamos continuar a falar sobre o novo programa do governo federal, Move Brasil, que é uma linha de crédito voltada para motoristas de aplicativo e taxistas que vão poder adquirir veículos novos com condições especiais. Na entrevista de hoje, vamos bater um papo com o Marcelo Gomes, diretor de clientes pessoas físicas no Banco do Brasil. Ele vai explicar para a gente como funciona essa linha de crédito. Como vai, Marcelo? Bom ter você aqui na Rádio Uber.
7: Boa tarde, Rodrigo. Eu que agradeço o convite. É um prazer estar aqui na Rádio Uber para conversar mais sobre uma iniciativa que pode trazer mais oportunidades para motoristas parceiros que desejam adquirir um veículo novo.
6: Para começar, Marcelo, uma pergunta que certamente os motoristas vão fazer e que interessa muito, né? O que os motoristas parceiros podem esperar dessa parceria da Uber e do Banco do Brasil no programa Move Brasil?
7: Rodrigo, os motoristas parceiros da Uber poderão contar com benefício adicional, fruto da parceria entre a Uber e o Banco do Brasil, que complementa as condições já oferecidas pelo programa Move Brasil do governo federal.
6: Que ótimo, né? E Marcelo, quais são esses benefícios adicionais para os motoristas parceiros e o que eles precisam fazer para ter acesso a eles?
7: Na prática, o Banco do Brasil poderá subsidiar até 3 parcelas em dia do financiamento ao longo do contrato. O modelo é simples. A cada ano, o motorista paga 12 parcelas em dia e o banco poderá acreditar no cashback condicionado a uma média mensal de 240 viagens na Uber. Para ter esse acesso, é necessário financiar um veículo novo pelo Banco do Brasil, manter as parcelas em dia e alcançar uma média mínima de 240 viagens por mês pela plataforma da Uber. É uma forma de tornar a compra do carro novo ainda mais acessível para os nossos parceiros e parceiras. Todas as regras e condições estarão disponíveis nos canais oficiais do Banco do Brasil. Além disso, Rodrigo, os motoristas poderão tirar dúvidas diretamente nas agências ou conversar com representantes do banco que estarão presentes nos nossos GLs, os centros de atendimento da Uber. A ideia é oferecer orientação e suporte para que cada motorista entenda as condições do programa e avalie a melhor forma de participar.
6: Muito bem. Agora, Marcelo, me responde uma coisa. Quais serão os principais diferenciais em relação às opções já existentes no mercado?
7: Boa pergunta, Rodrigo. O programa Move Brasil já traz condições muito atrativas. Permite o financiamento de veículos novos, incluindo modelos elétricos, híbridos, flex ou etanol, no valor de até R$ 150 mil, com prazo de pagamento de até 72 meses, incluída carência de até 6 meses, e taxa de juros 0,91% ao mês para mulheres e 0,99% ao mês para homens. A simulação e a contratação do financiamento pode ser realizada tanto nas agências como no app do banco, proporcionando orientação, assessoria financeira, conveniência e comodidade aos clientes. O grande diferencial para os motoristas parceiros da Uber é que, além desses benefícios, eles poderão contar com uma vantagem adicional oferecida pelo Banco do Brasil. Ao manter as parcelas em dia e atingir uma média de 240 viagens por mês na Uber, o motorista poderá receber um cashback na conta corrente. Na prática, funciona assim: você paga 12 parcelas em dia e o banco poderá acreditar um cashback na conta corrente. É um benefício que ajuda a reduzir o custo total do financiamento e torna a conquista do carro novo ainda mais acessível para quem trabalha com a Uber e é cliente do Banco do Brasil.
6: Beleza! Para terminar, Marcelo, como essa parceria contribui para o ecossistema de mobilidade?
7: Rodrigo, essa parceria gera benefícios para todo o ecossistema de mobilidade. Ao facilitar o acesso a veículos novos, contribuímos para a renovação da frota e incentivamos a adoção de modelos mais modernos e eficientes, incluindo veículos flex, híbridos e elétricos. Isso significa mais economia e segurança para os motoristas, uma melhor experiência para os usuários e uma circulação de veículos menos poluentes nas ruas, contribuindo para uma mobilidade urbana mais sustentável.
6: Ok, tudo bem explicado. Eu conversei aqui com o Marcelo Gomes, diretor de clientes pessoas físicas no Banco do Brasil. O Marcelo falou para nós sobre o programa Move Brasil do governo federal em parceria com o Banco do Brasil. Rádio Uber, sintonize nessa parceria.
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Balanço Esportivo, diferente, alegre, irreverente e, acima de tudo, o mais gostosão do reto esportivo brasileiro. É, meus amigos, são as emoções da 23ª edição da Copa do Mundo. Este ano, Estados Unidos, México e Canadá. E a coisa, ó, vai afunilando. A partir de domingo é mata-mata, morreu. Perdeu, vai pra casa, sim, senhor. E hoje, o local é o Boston Stadium, palco do jogo de logo mais às 16h, horário de Brasília, 15h, horário local, onde a mortadelinha vai rolar na machota pra Noruega e França, meu amigo. É a terceira e última rodada na fase de grupo da competição. Noruega e França, ambas as seleções com os mesmos números de pontos, ou seja, 6 pontos, foram 2 jogos, 2 vitórias, e os azuis, a equipe francesa, tem um saldo maior em relação aos noruegueses. Segundo a mídia mundial, esse pode ser o melhor jogo da primeira fase da Copa. De um lado é Mbappé, do outro Haaland, expectativa de um jogão de bola no Boston Stadium. E ó, o chão vai tremer, o bicho vai pegar. É hoje que o filho chora e a mãe não vê. É jogo pra chacoalhar o limoeiro. Lá em Boston, o bicho vai esquentar o caldeirão, vai ferver. Vai ferver. Noruega e França. E este é o jogo, amigo torcedor do Brasil, que você vai acompanhar em todas as suas emoções do microfonaço forte, fortíssimo da TMC, arrebentando a boca do balão para um Brasil de audiência. 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

0: encarar uma dessas equipes aí. Então vai acender na sua velinha que não faz mal pra ninguém. A partir de agora, nós queremos que você aí do outro lado seja o ouvinte mais bem informado do rádio brasileiro. Vamos girar os primeiros destaques, as primeiras informações, começando pela seleção norueguesa. Alô, alô! Boa tarde pra você, Gustavo Scholler!
1: Tudo bom, Melo? Grande abraço pra você e para todo mundo ligado no potente microfone da TMC. Eu vou ter que ser o chato da história. Você fez todo um discurso, toda uma narrativa, mas o técnico Solbakken da Noruega tremeu na base. Foi pipoqueiro.
0: Como assim?
1: Time reserva contra a França. Tinha a chance de passar a França hoje, virar o líder do grupo, mas pipocou. Colocou o time inteiro reserva. Haaland no banco, Sorloth no banco, o Odegaard nem relacionado foi para a partida, então hoje a Noruega vem com o reservaço para este duelo contra a França.
0: Então, meus amigos, aquela expectativa de ser o melhor jogo da primeira fase da Copa do Mundo, descarte aí, hein? Aí eu prevejo uma goleada da França em cima da reservaiada aí da seleção da Noruega, hein? É bom dizer, daqui a pouco o Scott vai trazer aí, me parece que o Brasil nunca venceu o selecionado norueguês, que escolheu aí o caminho mais fácil, né? Já largando de mão aí, já praticamente entregando a partida para a França. Claro, a bola ainda vai rolar, pode acontecer de tudo, mas pelo menos é isso, né? Os reservas da Noruega não farão frente aos franceses, que vêm aí com força máxima, ou não também, hein, Scholler?
1: A França vem com força máxima, Melo. Continua com o quarteto ofensivo com Olise, Dembélé, Kylian Mbappé e hoje com o retorno de Désiré Doué. Mas com o time reserva da Noruega em ação, você pode narrar um fato histórico. Você pode narrar Kylian Mbappé virando o artilheiro da Copa, pelo menos até o fim do jogo de hoje, porque ele pode ultrapassar Lionel Messi caso ele marque 3 gols. A baixa mais importante da França, é claro, o técnico Didier Deschamps, infelizmente não está na partida, está no funeral da sua mãe, não comparece ao jogo de hoje, mas será substituído pelo seu fiel escudeiro, o Gil Stéphan, que desde 2009 trabalha com o Didier Deschamps, trabalhou com ele no Olympique de Marseille, e quando ele assumiu a seleção francesa, o Stéphan era o seu auxiliar e desde então faz parte desse projeto. São 181 jogos da dupla Deschamps e Stéphan, então é claro, o auxiliar técnico Stéphan também conhece muito bem essa seleção francesa, que busca a primeira colocação do grupo e o Mbappé busca ultrapassar o Messi no jogo de hoje.
0: Tá aí, assim que se leva uma Copa do Mundo a sério, né? Colocando aí os titulares. Não o que vai fazer a Noruega, que vai jogar, repito aí, com as reservas e deve levar uma lapada na muleira. Daqui a pouquinho, em Boston, Noruega e França pela última rodada na fase de grupos da competição. Grupo I, Senegal e também a seleção do Iraque já se foram, né? Já foram desta para melhor. É isso, né? Meu caro Lucas Escócio, boa tarde para você. Ou alguma dessas equipes ainda pode biscoitar aquela terceira vaga? Fala, meu caro Escócio!
2: Fala, Ricardo Melo. Um abraço a todos ligados aqui em mais uma jornada esportiva da TMC. Melo, não é bem assim. Ainda há chance, ainda há esperança. Tanto Senegal quanto Iraque ainda podem pintar no mata-mata por conta desse novo sistema, desse novo formato que a FIFA implementou para a Copa do Mundo FIFA 2026. Ambas equipes perderam seus dois jogos. Perderam.
0: Quer dizer, tem rosca, tem zero.
2: Tem zero, zero pontos.
0: E ainda pode se classificar.
2: Senegal, no momento, a partida vai acontecer de forma simultânea. O plantão esportivo vai estar ligado nessa partida entre Senegal e Iraque. Mas, no momento, como é que está o grupo I? Senegal com 0 pontos e menos 3 de saldo, Iraque com menos 6. A chance maior fica para Senegal por conta do saldo. E Senegal precisaria simplesmente subir um pouquinho esse saldo para pintar entre os 8 melhores terceiros colocados. Isso lembrando que ainda tem mais 6 grupos para jogarem. Ainda hoje teremos a disputa do grupo H, a disputa do grupo G e amanhã teremos a disputa do grupo J, K e L. Então assim, ainda é possível, é necessário vencer e vencer bem o Iraque se Senegal quiser se classificar. Agora o Iraque precisaria meter uma goleada histórica para poder abaixar esse saldo de gols negativo que está no momento com menos 6. A gente já tem aqui alguns dos confrontos que você vai poder ver na Copa do Mundo a partir do 16 avos de final. Já temos marcado África do Sul e Canadá no dia 28, ou seja, no próximo domingo. Holanda e Marrocos no dia 29, Estados Unidos e Bósnia no dia 1º e no dia 29 também, na segunda-feira, Brasil e Japão. Esses são os confrontos por hora já definidos no 16 avos de final. Ainda hoje teremos mais confrontos e aí só amanhã depois da última partida que será entre Jordânia e Argentina, você acompanhará aqui na TMC, teremos de fato o 16 avos de final completinho e aí é mata-mata, Melo. Aí não tem pra ninguém.
0: É isso, Noruega e França vão jogar daqui a pouquinho em Boston. Haja coração, amigo, você ligado, acompanhando a melhor transmissão do rádio esportivo brasileiro. 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
0: Muito bem, Noruega e França, França e Noruega vão jogar daqui a pouquinho e comentarista destacado para esse jogaço de bola, Copa do Mundo, meus amigos. É ele, é nosso e o Boina Lambe, Bruno Bovinho, o Dentinho, o craque Dentinho. Dentinho, o Soler trouxe agora há pouco as informações, né? Sim, a expectativa era imensa em relação ao baita jogo, mas a Noruega já classificada, né? Vai poupar, vai jogar só com as reservas, mas isso pode animar ainda mais o Mbappé, que está a 2 gols do Messi, que tem 18 gols, e o Messi, ainda nessa edição da Copa do Mundo, se tornou, pelo menos por enquanto, o maior artilheiro de todas as Copas. Fominha do jeito que o Mbappé é, no mínimo ele vai ter que querer guardar uns 3, é ou não é? Boa tarde pra você, Dentinho.
4: Boa tarde, meu amigo Melo, boa tarde, Soler, boa tarde, Luquinhas. É uma honra fazer mais um jogo de Copa do Mundo com vocês. Nessa grande partida, Noruega e França, tenho certeza que vai ser um grande jogo. É oportunidade pros reserva aproveitar, que não vinha jogando, jogaram água no chope, né? Queria que jogasse o titular, mas não vão jogar, então tenho certeza que vai ser uma grande partida mesmo assim, porque a equipe da Noruega é uma equipe que ataca muito, que joga muito, tanto a equipe da França, e uma grande oportunidade para o Mbappé, né? Distanciar na artilharia da Copa do Mundo aí, ele é fominha, ele quer jogar, ele é o homem gol da França, então tenho certeza que vai ser um grande jogo, ele tem tudo para aproveitar essa oportunidade e continuar aí buscando a artilharia de todas as Copas do Mundo.
0: Tá aí, Dentinho, ao nosso lado, para Noruega e França. Bola vai rolar a partir das 4 da tarde, horário de Brasília. 3 da tarde, horário local. 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
0: Vamos saber da nossa seleção que só está treinando. Segunda-feira, 2 da tarde. Anote aí na sua agendinha, amigo torcedor do Brasil. Segundona, 2 da tarde, horário oficial de Brasília. A seleção brasileira vai pegar a japonesa. Ontem eu fiquei decepcionado, futebol do Japão muito abaixo do que estava sendo apresentado nas 2 primeiras rodadas da Copa. Ontem ficou devendo, mas enfim, já sabemos que vamos encarar a equipe nipônica. Vamos falar mais da seleção camarim, a seleção brasileira, Marco Belo. Fala, Belo!
5: Fala, meu caro Ricardo Melo, pessoal da Jornada Esportiva TMC. Hoje a seleção brasileira se reapresentou aqui no CT de Morningstone, em Nova Jersey, depois da vitória 3-0 sobre a Escócia na última rodada da fase de grupos da Copa do Mundo. O próximo adversário, segunda-feira, é o Japão. Hoje, no treinamento, só 3 dos titulares que iniciaram a partida contra a Escócia foram a campo: o Ryan, o Vini Júnior e o Douglas Santos. Os outros atletas ficaram na parte interna fazendo o tal controle de carga. Hoje à tarde conversaremos no Hotel The Ridge, onde está hospedada a seleção brasileira, com o atacante Ryan. E é claro que na programação TMC você ouvirá a palavra do jogador do Brasil, Melo.
0: Muito bem, daqui a pouco o Marco Belo volta com mais informações para ouvir o Ryan, que deve ser titular, né, Dentinho? na próxima segunda-feira diante do Japão. Ficou de bom tamanho a seleção japonesa aí na fase de 16avos de final. O Japão que estava vindo bem e tal, eu repito aqui, ontem eu não gostei, apesar do empate com 1-1 com a seleção sueca, eu acho que o Japão foi muito abaixo, mas já sabemos que o Brasil vai encarar aí, e muito possivelmente, o Ancelotti, após 15 jogos comandando a seleção brasileira, Dentinho, vai repetir a equipe pela primeira vez sobre a sua gestão, né? Enfim, isso é um ponto positivo em relação à seleção japonesa. Você acha que dá para fazer frente, já são favas contadas, ou é meio a meio, hein? Na hora de rachar lá, na hora que entrar em campo, a seleção brasileira que vai, ou melhor, a seleção japonesa que durante os anos vai evoluindo, né? Nunca passou de umas oitavas de final, mas me parece que também é a melhor geração. Você espera o quê, Dentinho?
4: Melo, eu tô com você. Ontem a equipe japonesa, para mim, decepcionou. Eu achei que ia fazer um jogo mais duro. Acho que o Ancelotti achou a seleção ideal para ele, né? Os jogadores ideal. O Rayan tá vindo muito bem. Gostei dele muito em campo. O Matheus Cunha voando baixo ali, pressionando bastante, jogando muito. Então eu gostei da seleção brasileira. Então acho que ficou de bom tamanho a equipe japonesa. Acho que a equipe brasileira se acertou. Estou muito confiante com a nossa seleção. Acho que é 70-30. A equipe do Japão não é uma equipe boba. Mas o Brasil, o pessoal tem que respeitar a equipe brasileira. É a única equipe campeão 5 vezes do mundo. Então eu tenho certeza que a nossa equipe vai se comportar muito bem e vai passar de fase.
0: Muito bem, tá aí o nosso Dentinho TMC Copa pra você!
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0: Muito bem, vamos dar uma pausa nas informações da Copa do Mundo, porque tem informação importante do jornalismo TMC com a repórter Pietra Mesquita. Boa tarde para você, Pietra.
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7: Acompanha aqui na programação da TMC. Pois é, notícia aqui de última hora: o Líbano, Israel e os Estados Unidos assinaram um acordo de paz, tá? Os três países assinaram nessa sexta-feira esse acordo quadro para cessar as hostilidades na região. O acordo, ele foi anunciado pelo secretário de Estado dos Estados Unidos, Marco Rubio, após negociações em Washington. A gente vai abrir aspas aqui para ele, porque ele disse o seguinte, ó: temos o prazer de anunciar um acordo quadro entre o governo soberano do Líbano e, é claro, o governo de Israel, com a mediação e o apoio dos Estados Unidos da América, disse aí Marco Rubio durante a cerimônia de assinatura. O acordo, gente, estabelece um marco para uma paz e uma segurança duradoura, e quem disse isso foi o chefe da diplomacia americana. Tá? Vale lembrar que a paz no Líbano é colocada por negociadores iranianos como pré-requisito para o fim da guerra com os Estados Unidos e Israel. E o principal negociador do Irã, ele voltou a afirmar isso nessa quarta-feira. Então, esse acordo de paz está assinado, o acordo entre Líbano, Israel e Estados Unidos. Eu volto com vocês.
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0: Muito bem, essa foi a Pietra Mesquita. A qualquer momento, o jornalismo TMC pode entrar para trazer aí notícias relevantes do Brasil e no mundo para você, para que você aí do outro lado seja o ouvinte mais bem informado no rádio do Brasil. 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
0: Falamos da nossa seleção, a seleção brasileira. Próxima segunda-feira em Houston, a bola vai rolar, o bicho vai pegar. Agora vamos saber mais da seleção japonesa, que garantiu a segunda colocação no Grupo F e vai encarar a seleção brasileira. Mais do Japão, Leandro Bobaquinha. Fala, Lelê.
8: Fala aí, meu amigo Ricardo Melo, pessoal que tá ligado em mais uma jornada esportiva aqui da TMC. Já estou de olho no Japão, adversário do Brasil na segunda-feira em Houston, no Texas. A equipe que conseguiu a classificação após empatar ontem com a Suécia, jogando ali pertinho em Dallas. E agora vai enfrentar o Brasil na fase 16avos da Copa do Mundo. Recentemente o Japão venceu pela primeira vez o Brasil no time profissional, um amistoso por 3-2 de virada. Então olho na seleção japonesa, que tem evoluído aí o seu futebol, né? Melhorou muito nos últimos anos. Dúvida com Itakura, né? O capitão da equipe deixou o jogo ontem aos 39 minutos da primeira etapa com um desconforto muscular. Não foi divulgado se ele teve lesão ou não, então é uma dúvida para a partida de segunda-feira para os japoneses, meu caro Ricardo Melo.
0: Muito bem, daqui a pouco vem o Leandro Bobaquinha com mais da seleção brasileira. 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
0: Muito bem, Noruega e França, no Boston Stadium, fazendo aquecimento nesse exato momento no campo do jogo. Às 4 a bola vai rolar, aí já viu, haja emoção no seu radinho. Ó, vou sair de São Paulo, vou até a capital dos mineiros, Belo Horizonte, que eu amo de paixão. Lá está a nossa repórter Giovanna Oliveira, trazendo aí torcedores franceses que devem chegar para acompanhar o jogo de logo mais diante da Noruega. Boa tarde para você, Giovanna.
9: Ei, Ricardo, boa tarde para você, Ricardo Melo, Gustavo Solé, Dentinho também, é uma honra estar aqui, meus amigos. Olha, estamos aqui já no Bar do Fubá, aqui na Savassi de Belo Horizonte, para acompanhar, então, torcedores da França. Ainda, meus caros, está bem reduzido, né? 2 horas da tarde, a galera tá bem tímida. Mas olha, já estamos já aqui com uma mesa repleta de franceses e uma brasileira. Claro, a Lu também tá aqui para mostrar também que brasileiro também pode torcer para a França por um bom motivo, né, Lu? Por que está hoje torcendo para a França?
10: Pelo GFOA, mas por mim também. Eu torço pela França.
9: E você está há quanto tempo já no Brasil?
11: Aqui agora há 5 meses. 5 meses no Brasil. Casualmente, tudo tudo em Belo Horizonte. Primeira vez que posso encontrar francesas para assistir o jogo. Não, mas que sorte, gente, porque é muito difícil de achar francesas aqui. Então, eu estou muito feliz. Mas vamos ver. Jogo muito estressado, então vamos ver.
9: Achei até engraçado que chegou aqui já o Félix, aí todo mundo já começou falando em francês, tipo assim, caraca, cara, ele conseguiu, sabe, sair do ar pra ir voltar pra França. Mas hoje, qual vai ser o placar?
11: Quê?
9: Qual vai ser o placar de hoje, resultado?
11: Difícil, acho que as duas zagas são um pouco terrível, as atacantes são muito bons, então eu vou dizer 3-2 pela França.
9: Que isso, isso tudo, a Noruega tá indo com o time todo reserva, cara.
11: Mesmo, é uma tática. Mesma coisa quando o Haaland está dizendo que a França é favorita. É só um tático, só isso. Só uma estratégia, sabemos. Então...
9: Ah, eles estão querendo usar estratégiazinha só para poder falar que a França não é tão assim, não. Mas todo mundo sabe que hoje a França é favorita, sim. Qual que é a comida favorita que você gostou aqui de Minas, que você apresentou para ele, né, por cima? Um pão de queijinho, um doce de leite?
11: Oh, mas muitas coisas. Eu vou dizer feijoada, claro, falando de comida. Mas sim, pão de queijo, tem muitas coisas. Broa de milho, não sei se é de Minas ou broa de milho, sim.
9: Sim, assim, assim, assim.
11: Sim, viu? Então, muitas coisas. Eu posso dizer, tem uma hora que eu posso explicar, porque tem muitas coisas, mas tá.
9: Essa cachaça é nossa, a cachaça é nossa. Mas gostei, gostei. Hoje então o Mbappé vai conseguir superar, voltar, né, aquela tabela com o Messi, então, na artilharia da Copa do Mundo?
11: Muito difícil. De novo, vamos pegar o jogo depois do jogo e depois vamos ver, depois, antes de falar de artilheiro, tem Cristiano, não só tem Messi, tem Cristiano Ronaldo, então vamos ver, tem Vini, que tem 4 gols agora, Vini, então vamos ver de novo. Minha prioridade hoje é de ganhar contra a Noruega, porque caso contrário, se vamos acabar segundo do grupo, vamos encontrar o Brasil. Não queremos encontrar o Brasil durante a Copa do Mundo, gente. Então, não queremos.
9: Sabe que serão amassados. Vinícius Júnior vai amassar a França.
11: De novo, teve o Brasil segundo, porque estávamos assistindo o jogo aqui em Belo Horizonte. não quero morrer, não quero morrer. Então, não, eu quero continuar assistindo o jogo aqui. Então, por favor, gente, no jogo França contra o Brasil, por favor.
9: E, ó, pra encerrar, você já foi a algum jogo aqui em Belo Horizonte? Já conheceu algum estádio? Pra qual time você tá torcendo aqui no Brasil? Porque, olha, o Galo, né, tem o Atlético Mineiro, mas o Azul tem do Cruzeiro. Então, assim, tem os dois lados. É o Cabuloso ou o Galo?
11: Eu tenho uma resposta, mas então a meia dois anos só vai me odiar, então. Sério? Então tá. Então, Cruzeiro são os maiores do Minas, gente.
9: É isso então, meus caros, aí, ó. Já viram já
0: a ele, Giovana. Você influenciou, pô.
9: Oi?
0: Você influenciou o francês aí, pô.
9: Eu jamais influenciei ele, eu não falei um A, não falo um A, não falo A. Foi ele, já foi no Mineirão, não já?
11: Foi, contra o Flamengo, já.
9: Outro Flamengo.
0: Tá certo. Giovana, e você? Você acha o quê? Vai dar França ou Noruega no jogo de hoje?
9: Ah, vai dar França. Hoje é passeio, mas ainda que a Noruega tá toda reserva.
0: E Brasil,
9: segunda-feira. Eu achava que poderia dar alguma coisa com o Haaland. Apesar que eu não gosto do Haaland, eu sou o Manchester United, né? Então, assim, odeio o Manchester City e o Haaland tá no pacote.
0: E segunda-feira, seu palpite pra Brasil... E Japão.
9: Japão. Brasil 2-0.
0: 2-0.
9: Tranquilo.
0: Tá aí, a Giovana. Giovana volta a qualquer momento lá de Belo Horizonte, entrevistando a galera. Giovana Oliveira, muito obrigado pela participação, trazendo aí a torcida francesa lá em BH, acompanhando de pertinho para matar a saudade, já que estão na bela Belo Horizonte, para matar a saudade da França, acompanhando ali com um golinho de caipirinha ali, olhando as palavras com... A cervejinha ali, galera sabe viver, hein? Muito bem, Transamérica. 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Daqui a pouquinho, olha, a equipe da França fazendo nesse exato momento ali o treinamento de finalização para encerrar o aquecimento, porque daqui a pouquinho, daqui a 29 minutos, a bola vai rolar. Aí já viu, haja emoção, TMC Copa para você.
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0: Muito bem, deixa eu dar um pulinho de novo lá no nosso QG, lá está ele, Lucas Escorte, o plantão esportivo, fala Lucas.
2: Vamos comentar sobre os jogos que aconteceram ontem, tivemos a definição dos grupos D, E e F, a partida Equador e Alemanha, uma grande... virada do Equador para cima do time alemão, 2-1, garantindo aí o Equador, muito provavelmente nos 16avos de final, através da terceira colocação. Curaçao e Costa do Marfim, 2-0 para Costa do Marfim. Aí às 8 horas da noite tivemos Holanda e Tunísia, 3-1 para os holandeses, ficando em primeiro do grupo F, e depois Japão e Suécia, nisso que o Melo comentou. O Japão deixou muito a desejar, um joguinho bem fraco contra a Suécia, partida empatada em 1-1, Suécia também muito bem encaminhada na terceira colocação do grupo, o Japão ficou em segundo e pega o Brasil na próxima segunda-feira. E às 11 horas da noite tivemos Turquia e Estados Unidos, aquela Turquia que não venceu nenhum dos dois primeiros jogos, não fez nenhum gol, dessa vez desencantou, fez 3 gols nos líderes do grupo, foi 3-2 a partida, mas já estão eliminados, não irão participar do 16º de final, enquanto Estados Unidos garantiu a primeira colocação do grupo. E depois tivemos Paraguai e Austrália na briga pelo segundo colocado do grupo D. No final ficou com a Austrália pelo saldo de gols, já que o jogo ficou em 0-0, o quarto 0-0 dessa Copa do Mundo, Melo.
0: Muito bem, vamos sair para o primeiro intervalinho, é rápido e rasteiro, na sequência mais de Noruega e França. A bola vai rolar em Boston. Olha, Copa do Mundo, é a terceira e última rodada na fase de grupos da competição. A gente volta já. 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

0: Estamos de volta, amigo ligado na TMC para um Brasil de audiência. Obrigado pelo carinho da sua audiência. É Copa do Mundo! 23ª edição da Copa do Mundo. Noruega e França vão jogar daqui a pouquinho, a partir das 4 da tarde. E hoje, 9 da noite, também tem transmissão TMC. Guilherme Lage, Van Drago, Kaique Silva e Lucas Ito vão transmitir outro jogaço de bola. É a seleção uruguaia, tá um quiprocó lá danado com o técnico Marcelo Bielsa. Vai encarar a Espanha, uma das favoritas. 9 da noite, claro, com transmissão aqui na TMC. Mais um destaque da seleção da Noruega. Diga lá, meu caro Gustavo Soler.
1: Vamos lá, Melo, falar um pouco mais desta seleção da Noruega, que tem o Solbakken como treinador. Por sinal, uma imagem legal, né? Depois da vitória por 2-0 contra a... Quer dizer, da vitória por 3-2 contra a Senegal, ele foi até a arquibancada, deu um beijão na esposa que estava por lá e que chegou na seleção da Noruega em 2020, vai para sua partida de número 59, são 34 vitórias, 12 empates e 12 derrotas no comando técnico norueguês, mas o Solbakken é meio linha dura. Antes mesmo de colocar esse time reserva, durante um dos treinos da seleção da Noruega, o Strand Larsen, que é o centroavante para a partida de hoje, chegou a ficar doente, meio gripado, com febre. Ele respondeu: se não aguenta treinar com uma febrezinha, pode voltar para casa. Deu uma dura em cima do centroavante, que hoje será titular da seleção da Noruega e vai fazer a sua primeira partida com a seleção norueguesa também nesta Copa do Mundo. Outro jogador que tomou bronca do técnico Solbakken foi o zagueiro que hoje é titular da seleção, o Léo Østergaard, porque no dia 21 de junho ele foi papai, mas não teve liberação da comissão técnica norueguesa para voltar ao país e acompanhar o nascimento de seu primeiro filho. Foi obrigado a assistir o parto da esposa por videochamada. O zagueiro lamentou que não foi liberado para acompanhar o nascimento do bebê e continua com a delegação e hoje também será titular nesta partida. Com uma curiosidade aleatória, meu caro Ricardo Melo, porque hoje teremos o Torstevel em campo, camisa de número 18. O pai dele foi goleiro da Noruega na Copa de 1994. E além do próprio Torstvedt, outros dois jogadores tiveram seus papais jogando Copa do Mundo em 94 pela Noruega. O Sørloth e, é claro, Erling Haaland.
0: Tá aí. Belas informações do nosso Gustavo Soler. E o Solbakken, o treinador da seleção norueguesa, pelo jeito é linha dura. O cara tava com febre, não, se não aguenta, pega a mochila e dá área. Você já pegou o treinador mala desse jeito, Dentinho, na sua carreira?
2: Eu já peguei treinador assim também, o Luchesco, Mr. Luchesco, né? Romeno, ele, já peguei ele na Ucrânia, ele é bem linha dura também. E na época eu lembro que ele não queria deixar eu vir pro nascimento do meu filho. Aí eu falei, não, impossível, vou ver o nascimento do meu filho sim. Aí ele falou, tá bom, 3 dias. Aí eu fiquei aqui no Brasil 5, porque eu ia aproveitar esse momento que é super importante, família, né? Ver o nascimento do meu primeiro filho. Aí vim pro Brasil, ele ficou bravo, mas depois ficou tranquilo, ele aceitou porque sabia que era família.
0: Não, e outra coisa, mete 2, 3 gols lá, você fica mais de 15 dias aqui, Dentinho. Muito bem, mais informações da seleção francesa, os azuis, diga lá, Soler.
1: Já falamos, né, Melo, sobre o Kylian Mbappé com a possibilidade de hoje até mesmo ultrapassar Lionel Messi, que é o maior artilheiro da história das Copas, com 18 gols marcados. O Kylian Mbappé tem 16, está empatado na segunda colocação histórica da artilharia de Copas do Mundo com o próprio Miroslav Klose. O Mbappé tem 100 jogos pela seleção francesa, 60 gols e 40 assistências, ou seja, uma média de uma participação em gol a cada partida. Se ele não crava, ele pelo menos dá uma assistência aos seus companheiros. E já nesta Copa do Mundo, ele se isolou como o maior artilheiro da história da seleção francesa. Com esses 60 gols, ele ultrapassou o Olivier Giroud, que era o líder do quesito, com 57 gols. Agora o Mbappé lidera esta artilharia histórica da seleção francesa, que ainda espera o Ousmane Dembélé engrenar de vez na seleção francesa. O jogador que é o atual eleito Ballon d'Or, o atual melhor jogador do mundo pela revista France Football. Ele não embalou ainda na seleção do seu país. Ele vem para sua partida de número 62 e em 61 jogos apenas 8 gols e 6 assistências. Ele que está na sua terceira Copa do Mundo e só tem um gol em Copas do Mundo, exatamente marcado na atual edição do Mundial. Já falamos a respeito do Guiu Stefan, o auxiliar técnico que vai substituir o Didier Deschamps, a seleção francesa, que por sinal foi finalista nas duas últimas Copas do Mundo, com Stefan de auxiliar e Deschamps como treinador, foi campeã em 2018 e vice-campeã em 2022, perdendo a decisão para a Argentina.
0: Muito bem, tá aí o nosso repórter Gustavo Soler falando um pouquinho mais do Mbappé. Agora é engraçado, né, Dentinho? Porque o Mbappé, ele marca gol na seleção, marca gol à beça no clube, tanto no Real quanto no PSG lá atrás. Mas levantar título, que é bom, tipo, vamos falar de clube. Ele foi artilheiro lá do Real Madrid, marcou gol dormindo. O cara tava dormindo, chegava, marcava gol. No PSG, a mesma coisa. Mas o que acontece que nos clubes o negócio não orna, Dentinho? Às vezes o cara é mala e isso atrapalha. Os caras meio que, sei lá, ficam bicudos com ele, dão uma isolada. Porque marcar gol, ele marca. Mas levantar caneco no PSG, ele teve que sair para os caras levantarem duas Champions. No Real Madrid, que vinha deitando e rolando na Champions, ele entrou, não ganhou nada. Ficou até longe de ganhar. E aí, Dentinho, o que acontece com o Mbappé?
2: Melo, tô achando que ele tá com azar mesmo, porque ele é um excelente atacante. Eu sou muito fã dele. Ele faz gol de tudo, qualquer tipo, né? Então, acho que ele tá com azar mesmo. No Paris Saint-Germain, tentou e não conseguiu o título. Agora foi pro Real Madrid também e não conseguiu. Igual eu falei na outra transmissão aqui, se ele ganha o título da Champions League, dois títulos pela Champions League, a Torre Eiffel ia chamar a Torre Mbappé. Mas tá com azar de título, mas ele é um excelente atacante. Acho que é só sair essa zica mesmo, que eu acho que tem tudo para ganhar título agora com o Mourinho no Real Madrid. Eu acho que tem tudo para ganhar título da Champions e o Campeonato Espanhol.
0: É isso, faltando 18 minutos para a bola rolar para a Noruega e França em Boston. Com transmissão aqui, ó, na TMC. 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
0: Muito bem, o Belo há pouco aí trazendo informações da seleção brasileira. Ele disse que voltaria e vai voltar agora para falar mais da nossa seleção, segunda-feira, 14h, encarando o selecionado japonês. Fala, Belo!
4: Ricardo Melo voltando aqui na Jornada Esportiva TMC para falar um pouco mais sobre a seleção brasileira que se reapresentou hoje pela manhã no CT de Morriston, após a vitória 3-0 sobre a Escócia, que classificou o Brasil na primeira colocação do Grupo C da Copa do Mundo. O próximo

0: campo e depois viajarão para Houston para enfrentarem a seleção japonesa. Agora é mata-mata, Ricardo Melo.
1: Show de bola, Marco Melo dando um show, tá lá em loco com a equipe TMZ, ao vivo dos Estados Unidos, trazendo bem de pertinho os detalhes da seleção brasileira. 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
1: Falamos do Brasil, claro, evidente, vamos falar do adversário do Brasil, a seleção japonesa. Leandro Bobaquian, vem pra roda, Lele.
3: Voltando aqui diretamente de Nova Jersey, Ricardo Melo, amanhã partiremos para Houston, no Texas, onde vamos acompanhar na segunda-feira o jogo do Brasil contra o Japão. E realmente, os jogadores do Japão, após a partida de ontem, todos eles destacaram que é possível sim vencer a seleção brasileira. Inclusive o técnico, né, o Hajime Moriyasu, ele citou, né, que o Brasil, aquele jogo que nós falamos anteriormente, né, da vitória recente do Japão por 3-2, sabe os pontos fracos da seleção brasileira e vai apostar na intensidade e na organização do seu time para tentar, né, surpreender o Brasil jogando no Texas. Um time que é muito organizado, muito disciplinado taticamente. O Brasil, então, vai ter um pouco de dificuldade em relação a isso. O Japão, assim como os outros adversários, vai jogar o jogo da vida deles para tentar avançar a fase oitavas de final da Copa do Mundo aqui nos Estados Unidos. Ricardo Melo, um abraço.
1: Um abraço para você. Valeu, Lele. 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
1: Deixa eu voltar a BH para falar com o nosso comentarista, Léo Dias. Ele vai falar da expectativa dele em relação à Noruega e França. O jogo começa daqui a pouquinho, dentro de instantes, no Boston Stadium. Claro, com transmissão na TMC. Fala, Léo!
4: Opa, um abraço para os amigos ligados aqui na TMC. Vamos lá, vamos falar desse grande jogo do Grupo I. Noruega e França, França e Noruega. Um jogo que vale o primeiro lugar de um grande grupo, para mim um dos melhores grupos dessa Copa. É bem verdade que Senegal acabou não conseguindo fazer força com as duas seleções, que de fato são acima da média, mas não por demérito de Senegal, e sim por mérito de Noruega e França, por isso a expectativa de um grande jogo. O jogo vale o primeiro lugar do Grupo I, e o Haaland, o grande craque norueguês, já declarou que a França muito provavelmente ganhará da seleção norueguesa, porque é uma grande seleção, mas é claro que isso também faz parte de um jogo de uma pressão, né? É o próximo adversário da Noruega, ele foi sincerão ali, mas ao mesmo tempo ele está visando jogar a responsabilidade para a França, porque a Noruega avançando em primeiro fica com um caminho um pouco mais tranquilo. Agora, a gente precisa falar dos craques que envolvem esse jogo, né? Pelo lado da Noruega tem o Ødegaard, tem o Haaland, que é um grande jogador também. Schwelder Up, jogador do Benfica, que entra no segundo tempo. Muito bom jogador. O Nusa, Oscar Bob. Então tem muitos nomes nessa seleção norueguesa que chamam a atenção e vem de uma crescente, né? De jovens jogadores que vêm ganhando espaço nos últimos anos. E, claro, deve fazer jogo duro contra a poderosíssima França, tá, gente? A França é muito forte. Tudo bem, a França em alguns momentos dá a impressão de que joga pro gasto. Por exemplo, partida contra o Iraque, pela parada de 1 hora e 55, ainda assim a França tem uma tirada no pé, o Mbappé fez os 2 gols, e por falar em Kylian e Mbappé, eu acho que o grande confronto de hoje é os dois artilheiros, né? Haaland de um lado, Mbappé do outro, e são grandes jogadores, tá? Então a minha expectativa é de um jogo artilheiro, um jogo disputado, do nível que as duas seleções têm apresentado até aqui, porque tanto Noruega quanto França vem jogando muita bola e a expectativa de hoje é de um grande jogo, viu, meus amigos?
1: Valeu, Léo, direto de Belo Horizonte. Vamos fazer o seguinte, vamos sair para um breve intervalo. Na sequência, a gente já volta escalando imediatamente. Noruega e França, o bicho vai pegar. Quem é que tem mais garrafa vazia para vender? França ou Noruega? É a terceira rodada da fase de grupos da competição. A gente volta já, segura aí, Transamérica.

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0: Estamos de volta agora, definitivo, para Noruega e França. A bola vai rolar daqui a pouquinho. Haja emoção no seu radinho. Muito obrigado desde já, amigo torcedor. É Copa do Mundo. É na TMC para um Brasil de audiência. Lucas Escorcho, no exato momento que as equipes estão entrando perfiladas ali no estádio de Boston. A bola vai rolar dentro de instantes. Baita jogo. E você tem o que informar aí do nosso QG, Lucas Escorcho?
1: Vamos passar os jogos dessa sexta-feira. Hoje temos 6 partidas. Noruega e França agora pelo Grupo I. Simultaneamente, Senegal e Iraque. Vou avisando caso haja um gol nessa partida. A partir das 9 horas da noite tem Uruguai e Espanha, Cabo Verde e Arábia Saudita pelo Grupo H. A partir das 8 horas da noite já temos o pré-jogo aqui na TMC, narrado por Guilherme Lage. Vamos transmitir Uruguai e Espanha. E à meia-noite, vai ficar acordado, Melo? À meia-noite tem Egito e Irã pelo Grupo G.
0: Não dá.
1: E também Nova
0: Zelândia. Eu vou lavar os pés e vou dormir.
1: Também tem Nova Zelândia e Bélgica. Definição do Grupo G, que é um dos grupos mais embolados da Copa do Mundo até o momento. O Egito é líder com 4 pontos, Irã e Bélgica com 2 e Nova Zelândia com 1. A partir da meia-noite, Melo.
0: Muito bem, as equipes estão ali circundando a roda gigante, né? Na metade do campo, o cerimonial mudou para essa Copa do Mundo. As equipes ficam ali em círculo para a execução primeiro do hino nacional. Será que é hoje? Quem estava andando esse jogo? Noruega? Bem, então o primeiro hino será o da Noruega. Lembrando que estamos falando para São Paulo, Rio de Janeiro, Curitiba, Brasília, Belo Horizonte e Recife. Vamos ouvir aí a execução do hino nacional da Noruega aqui na TMC. Qual é a locutora lá do hino?
2: Isso. For the playing of the national anthem of Norway.
0: Pisaram no fio aí, tio?

0: Muito bem, tá aí a execução nacional do hino norueguês. Agora vamos ouvir o hino nacional francês.
1: Please remain standing if you are able for the playing of the national anthem of France.

0: vamos escalar as equipes, começando pela Noruega. Tasca a tinta aí, Gustavo Soler.
1: Do técnico Solbakken, que vem com reservaço norueguês. 3 no gol, Selvik. Linha defensiva de 14, Arnsen. Número 25 para Falschener. E 4, Léo Østigard, com 15, Bjørkan, fechando o sistema defensivo. 18, Torst Vett, com a número 6, o capitão é Patrick Berg. 19, Asgard. No ataque, 22, Oscar Bob. 21, Schelderup. E com a 11, Strand Larsen.
0: Aí, definidinha, escaladinha, reservaça aí, Noruega, que vai encarar a seleção francesa. Olha, os caras que não estacionem um ônibus ali na frente da grande área, senão vai levar um sapeque iaiá daqueles. Vamos escalar uma das favoritas à conquista do Mundial. Vem aí a França, rapisca aí, Soler.
1: E hoje a seleção francesa vem com o seu uniforme na cor original da Estátua da Liberdade, por sinal foi cedida pelos próprios franceses. Hoje é o Guy Stéphane que vai comandar a seleção francesa, já que o Didier Deschamps não está presente. Com 16 no gol manhã, 5 Koundé, 4 Pamecano, 26 Lacroix, 19 Théo Hernandes. Meio de campo, de 8 Tchouaméni, meia dúzia Manu Koné. Na frente, a tropa de choque com 11 Olise, 7 Dembélé, 20 Désiré Doué e 10 o capitão Kylian Mbappé.
0: Muito bem, para fecharmos a ficha técnica e ganharmos um 10, quem baba na latina, quem comanda? Noruega e França no Boston Stadium, Soler.
1: O inglês Michael Oliver, com os auxílios de Stuart Burch e James Maiwari. O quarto árbitro é o chinês Ning Ma. E no VAR, Jared Gillett, também da Inglaterra.
0: Muito bem, a bola vai rolar dentro de Stades. Dentinho, a sua expectativa, Noruega e França em campo. Fala, Dentinho.
2: Melo, expectativa muito grande. Duas grandes equipes. A equipe da França com força máxima, a equipe da Noruega com reserva, mas uma grande oportunidade para todo mundo aproveitar, né? Então, acredito que será um grande jogo de muitos gols.
0: Muito bem, as equipes ali fazendo aquela rodinha pro início da partida. Enfim, jogaço de bola, hein? Seria maior ainda se a Noruega viesse aí com os titulares. Seria, sem dúvida nenhuma, um jogaço de bola. Antes da bola rolar, diga lá, Lucas Escócio.
3: A França está em primeiro colocado do grupo I, Noruega em segundo. Da forma que está, a Noruega vai para o lado da chave do Brasil, enquanto a França vai para um caminho um pouco mais complicado, com Holanda e Alemanha pela frente. E aí a pergunta, Melo, será que a Noruega poupou de propósito para perder e vir para uma chave um pouco mais acessível, com Costa do Marfim, México, Japão...
0: Brasil, é isso?
3: Brasil...
0: Os caras não estão botando fé na seleção brasileira, não, Dentinho. Né? A Noruega aí, ó.
3: E a informação é que a Noruega nunca perdeu pro Brasil. 4 jogos, 2 empates e 2 vitórias norueguesas.
2: Deixa eles não botar fé na equipe da seleção brasileira, mas eu estou muito confiante. A Noruega está falando demais. E na hora do vamos ver, eu tenho certeza que o Brasil vai representar nosso país aí. O Ancelotti acertou o time. Estou muito confiante.
0: Muito bem. É o grupo I, né? A França venceu as suas 2 partidas, venceu o Senegal 3-1. Na abertura, na estreia da equipe francesa na competição, depois fez 3-0 no Iraque. A Noruega fez 4-1 no Iraque e 3-2 em Senegal. Senegal e Iraque jogam daqui a pouquinho e você vai acompanhar, né, Scorcio?
3: Exatamente, estarei de olho entre Senegal e Iraque. A partida começa em instantes, já foi executado todo o protocolo FIFA, agora só rolando o famoso toss para decidir quem fica com o lado do campo.
0: E a TMC hoje ainda transmite às 9 da noite a nossa transmissão, logo depois do Papo de Craque Segundo Tempo, que será apresentado pelo Tomás Rafael. Na sequência, assim que terminar o papo, Guilherme Laje assume ao lado de Ivan Drago, Kaique Silva e Lucas Ito para Uruguai e Espanha. Muito bem, o que está vendo aí, Soler?
4: Agora, de uma forma extremamente respeitosa, 1 minuto de silêncio no estádio. E os torcedores franceses erguem cachecóis, camisetas, porque estão homenageando a mãe de Didier Deschamps, que faleceu no último final de semana.
0: Deschamps, 14 anos à frente da seleção francesa. É o último compromisso dele, é a Copa do Mundo, ele vai se aposentar. Isso? Francesa. É o último compromisso dele, é a Copa do Mundo, ele vai se aposentar, isso?
4: Não sei se vai se aposentar ou se ele vai procurar novos ares, mas será o último compromisso dele, a Copa do Mundo, como treinador da seleção francesa. E a tendência é que Zinedine Zidane assuma o posto de treinador da França para o próximo ciclo de Copa do Mundo. Vale destacar, Deschamps, um dos 3 ser humanos vivos no mundo que venceu Copa do Mundo como jogador e Copa do Mundo como treinador. Tem mais de 100 jogos

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2: Agora são 6:02. Alô, alô, povo bom ligado aqui na TMC. Grande abraço, uma ótima noite pra você. Chega junto aqui no nosso Bola na Rede. Sexta-feira, acabamos de conferir as emoções da Copa. Copa com tudo, Brasil classificado. E agora, uma goleada da França contra a Noruega, 4-1. Amigo Mário, você está antenado, amigo Mário?
3: Ligado é melhor, meu amigo Vitor Araújo. Boa noite para você, boa noite para o Givanildo, para a Thaís, para o Vinícius, para todos aqui, para o Sérgio e os amigos da TMC. Voltando hoje ao nosso horário habitual e deixando isso bem claro para você que a França goleou o time reserva da Noruega. A Noruega poupou vários jogadores.
2: Você gosta dos noruegueses,
3: né? Não, aí, entendeu? Aí é tranquilo. Costa do Marfim, Noruega, dá pra passar. O problema não é a primeira, segunda fase, o problema não está nas oitavas, das quartas em diante, é que o cinto aperta, amigo Vitor.
2: Amigo Mário, me diga uma coisa. Você ouviu muito Le Bleu, Vive la France, agora há pouco, não?
3: Yes, né? Messier.
2: Vous parlez français?
3: Eu aproveitei que estou aqui na TMC e tomei um cafeté, quente, né? Pra ver o jogo da França contra a Noruega. É brincadeira uma coisa dessa, né?
2: Muito bom. Olha, são 6:04. Vamos deixar a Copa aqui por um pouquinho de lado, mas só um pouquinho, porque tem cobertura de Copa aqui na TMC. Não para, não. A TMC tem Copa para você. Mas agora, as informações são do futebol pernambucano. Confere aí os nossos destaques. Eita, vamos começar com o esporte. O Rubro-Negro vai jogar no domingo contra o Fortaleza e os jogadores treinaram hoje pela manhã na Ilha do Retiro. Ô, Giva, treinamento depois liberados, aí vão se reapresentar no aeroporto para viajar, é isso? Boa noite.
4: Boa noite, Vitor. Boa noite, Mário. Boa noite, Thaís. Ao Sérgio Nascimento, gente da melhor qualidade. O mundo está doente, hein, Sérgio?
2: Ele está saudável.
4: Ele está saudável, né? Ele diz, né?
2: É isso aí.
4: Ele aproveitou. Os jogadores do esporte treinaram hoje pela manhã na Ilha do Retiro. O técnico Márcio Goiano vem realizando os trabalhos no campo da ilha. Amanhã ele dará o ponto final nos preparativos. E a viagem para Fortaleza está programada para o período da tarde. Com certeza ele já deve viajar com o time definido, escalado, mas é aquela coisa, né? Só libera de forma oficial minutos antes da bola rolar. O Sport pode ter até novidades na questão da escalação, já que o Cleison recuperou-se da lesão, está voltando ao time, juntamente com o Zé Roberto, o Zé do Gol, após um longo e tenebroso inverno. Os dois estão relacionados e vão para o jogo, Vitor.
2: O Zé Roberto acho que vai ficar no banco, né? Faz um tempo aí que não joga, acho que vai ser acionado para ganhar ritmo de jogo, possivelmente. Mas para começar, acho difícil. Agora, para a vaga ali do meio, sem o Depena, que nem é titular, né? Mas enfim, sem o articulador, o que será que ele faz no meio, hein, Giva?
4: Olha, Vitor, o setor intacto é o setor defensivo. Temos aí a volta do Madison, que cumpriu suspensão automática por conta do terceiro cartão amarelo, mas aí está intacto o sistema defensivo. Porém, o meio-campo, o Zé Lucas está garantido, o Biel também está garantido. Agora o Márcio pode até ousar, né? Ele tem o Iago Felipe como um homem de confiança nesse esquema dele, mas ele pode entrar com o Yuri Castilho e

0: o Clayson no setor de ataque. Ele pode deixar o Iago Felipe na condição de suplente e vice-versa.
1: É, não sei se ele vai fazer. Ô, amigo Mário, por que essa coisa de treinador, essa teimosia, de escolher um jogador e vai com o cara até o final e é uma insistência? Parece que com o Márcio acontece isso aí com o Iago Felipe. Só Márcio, se você pegar, sei lá, pega aí 10 torcedores do Sport, acho que os 10 vão ser unânimes em dizer que o Iago não produz. Mas aí o Márcio vai lá e escala, amigo Mário.
2: É, ele tem a convicção dele, né? De colocar o jogador para uma partida como essa. Eu estava dizendo aqui ao Sérgio Nascimento. Eu, como pernambucano e sendo um dos maiores defensores do esporte, como é, de um modo
0: Rapaz,
2: geral.
0: como é que é, rapaz? Eu tô ouvindo o quê?
2: Sim, esporte, como é, de um modo
0: Não,
2: geral.
0: peraí. Você é o quê? Defensor?
2: Não, eu não sou sozinho. Um dos, tem vários defensores do futebol pernambucano, de um
0: Você é o
2: modo geral.
0: maior carniceiro do
2: Não.
0: futebol pernambucano.
2: Tô fora. Jamais torcerei contra ao meu estado. De jeito nenhum, rapaz. De forma nenhuma. Agora, ô Márcio Goiano, rapaz. Não dá, não. Não bota ele, não. Porque, olha, o Sport já enfrentou o Fortaleza 3 vezes na Copa do Nordeste. Esse é o quarto jogo, né? Ainda tem o jogo da volta para fechar a temporada. Serão 5 confrontos contra o Fortaleza. Ninguém aguenta mais jogar com o Fortaleza. Aí você vai para um jogo, mas fora de casa, o time tá bem, e vai jogar por água abaixo todo esse trabalho. Faça isso não, Márcio Goiano. Não bota Iago, não. Coloca qualquer outro, porque se você perder, vão dizer que foi teimosia. E eu tô aqui para lhe
0: Se bem,
2: defender.
0: Mário, que o retrospecto do Sport fora de casa é favorável. Ele tem o melhor retrospecto aí, com 66,6% de aproveitamento. Em 6 jogos foram 3 vitórias e 3 empates, né? Se
2: Isso.
0: mantiver essa situação, possa ser que ele saia ao menos com 1 ponto de lá, porque vai ser importante. Tem
1: Perotti
0: muita
1: vai
0: gente
1: jogar,
0: já
1: vai.
0: fungando no cangote do esporte aí, e vai ser importante pontuar, porque se perder o jogo, amigo, pode até perder posição.
1: Perotti vai jogar, vai.
0: Sim.
1: Olha,
0: Sim.
1: amigo Mário, o último jogo que o Sport
0: Barleta e
1: ganhou.
0: Perotti.
1: O último jogo que o Sport ganhou foi 2 de Perotti. Tu lembra, amigo Mário? Aí
2: Lembro.
1: tu lembra que Depena perdeu aquele gol, pronto. Aí veio pra ilha, foi aquele caos, né? Pelo
2: Sim.
1: amor de Deus. Se tiver uma chance, né, amigo Mário? Faça o gol,
2: Faça
1: como diria.
2: logo, não brinque não, não hesite não. Faça o gol, amigo, que ninguém aguenta mais perder para Fortaleza aqui não.
1: Agora me ajude, amigo Mário. Tem a volta de Madison. Você ouviu aí o Giva dizer.
2: Sim.
1: Madison voltou. Aí tem Pulse e Madison. Você vai escolher qual dos dois, vá.
2: É melhor Augusto Pulse.
1: É melhor Pulse por quê?
2: É, no momento sim, Vitor. Se fosse em casa, eu defenderia a volta do Madison. Mas como o jogo é fora, o Sport precisa partir um pouco mais para cima, né? Eu tô confiante no resultado de vitória no jogo de domingo. Eu acho que Augusto Pulse ele dá um pouco mais de velocidade à lateral do Sport.
1: Muito bem. É, e contar, né, ô Givá, com a melhora do Barleta também, porque nos últimos jogos não tem se apresentado bem, né?
0: Pois é, rapaz. O Barleta oscila muito, mas é um jogador muito querido pela torcida e um dos artilheiros do time, é o cobrador de pênalti oficial do time e forma aí o ataque com o Perotti e Yuri Castilho ou Clayson. Tudo vai depender aí do Márcio Goiano, né? Amanhã ele fará o último ensaio no período matinal, como eu já frisei, para encarar pela quarta vez na temporada a equipe do Fortaleza, né? Que está levando vantagem aí, uma grande vantagem nos últimos 5 anos jogando contra o Esporte Clube do Recife.
1: Bota Castilho, rapaz. Clisson não. Ixi, Maria.
0: Eu
1: Olha.
0: também preferia Márcio Goiano, Barleta, Perotti e Yuri Castilho. Ponto final.
1: É, até porque agora o Zé não voltou. O Zé vai virar a opção do Perotti. Quando o Perotti não aguentar mais, vai sair o Perotti, vai entrar o Zé. Quando não tinha o Zé, aí não, vai ter que colocar o Yuri, porque o Yuri vira uma espécie de substituto imediato do Perotti. Tá, dava para entender. Mas agora não. Bota o Castilho, que o rapaz é forte, entendeu? E tem rendido mais. Com todo respeito ao Cleison, mas Cleison é só vontade, né? Só tem tentado. Até aqui só tentado. Então, ô, Vitor, eu sinceramente eu iria no Castro.
0: Além do mais, vem de três jogos, três semanas aí fora do time, né? Não é, Vitor?
1: Ainda tem esse ponto, né? Ainda é
0: o mais tal difícil, ritmo de jogo pesa.
1: Não, e outra coisa, quanto tempo faz que o Sport não ganha?
0: Rapaz, três rodadas, viu? Há três rodadas, três empates consecutivos.
1: Vixe Maria. Ô, amigo Mário, essas coisas a gente não pode deixar durar muito tempo, não. Porque de três vai pra quatro, aí depois não consegue mais ganhar.
2: Aí não ganha mais ninguém. Situação, aí só vai entra perder.
1: No desespero.
2: É, tem que ganhar, porque, Vitor, até o final do primeiro turno, ele fez uma projeção, Márcio, não fez? É, de pontos pra conquistar, o Sport tem 25 no momento. É bom aumentar essa média de pontos, porque na hora do retorno, que são os jogos da volta, aí vai estar bem desenhado o que cada um quer no campeonato. Se o Sport quer ficar entre os dois mais bem colocados, que garantem vaga direto para a Série A, tem que melhorar a postura. Se for para ficar da terceira até a sexta posição, aí está indo no caminho certo. Se bem que tem muito time aí colando na pontuação, tem que se distanciar um pouco mais. E para isso, ele vai ter que enxugar gelo, né? Porque esse time do Sport, a gente sabia que uma hora ia faltar o gás. Tá faltando.
0: E ele já teve esse distanciamento, né, Mário? Já teve essa gordurinha, né? Agora já não tem mais gordura pra queimar.
2: Não tem. Então, na hora que ele tropeçar, os outros vão pontuar, ele vai caindo, caindo, caindo, já vai sair de G6. Aí vai ficar em oitavo.
1: Vê o Náutico aí, ó, amigo Mário.
2: O Náutico já tá fora.
1: O Náutico tá a cinco jogos, conquistou quatro pontos, caiu pra nono, amigo.
2: Isso, então, é isso que eu tô dizendo. Os times estão ganhando. Se você olhar pra esse G6 aí, tem o Operário, que pra mim não vai ficar nesse patamar, e tem outro que eu esqueci agora, que tá no mesmo pacote, que tem que ficar ligado nele. Mas o Sport tem condições de chegar, sim, em primeiro ou em segundo, que o que vale é o acesso. Se ficar terceiro pra baixo, terceiro até o sexto, vai pro playoff que ninguém quer, porque esse playoff é você arriscar demais, viu, Vitor? Você chega lá, antigamente subia um 4, né? Você fica
0: no terceiro, sei lá. Playoff da morte.
2: É bronca, viu?
1: É bronca. Oh, abrindo aqui um parênteses, amigo Mário, você viu a dança das cadeiras? O Goiás botou o Daniel pra fora, o Daniel foi pro Ceará.
2: Isso, e o Moza saiu e foi pro Goiás.
1: Veja que coisa.
2: É, rapaz, sei não, futebol, meu amigo.
1: Não, e o detalhe, os dois estão na mesma faixa, né? Estão ali na turma da Marola, mais pra baixo e pra cima, né?
2: Isso, mas o Daniel levou umas porradas aí que 4-0 pro Operário, perdeu o último jogo com 3-0. Tropeçou também em outras partidas, o Moza com o Ceará, quando a gente esperava que fosse, não foi, ele naquele jogo aqui da Ilha se preocupou muito mais em falar do árbitro do que do jogo, né? E aí, meu amigo, começou aquela confusão, tropeçou em casa, o futebol é esse, e olha que é uma Série B que pra mim era pra Ceará, Fortaleza estarem numa situação bem diferenciada, e não é isso que estamos vendo, viu, Vitor? Não é isso.
1: Eu pensei que o Goiás também ia estar lá em cima.
2: É, eu também achava isso.
0: Agora tem um detalhe, essa Série B, como você mesmo bem frisou, é uma Série B dos últimos anos, pra mim, a mais fácil, porque não tem ninguém do porte do eixo Rio-São Paulo, chamados grupo dos 13, vamos dizer assim. Então, assim, tradicional mesmo, quem? Fortaleza, Sport, Goiás e olhe lá, porque, e mesmo assim estão todos juntinhos ali, é uma Série B, eu não digo equilibrada, mas vamos dizer assim, me ajuda, Mário. A mais equilibrada, não. Vamos dizer assim, pegada, né?
2: É porque é Série B com cara de Série B. Entendeu?
1: O Vila Nova é o líder ainda.
2: Ah, essa liderança é...
0: 28, mas é o Guto, é o time do Guto.
1: Não brinca não, Mário. Que o Vila tá nas cabeças.
2: É fogo de palha. Já vi esse filme, já. Isso é fogo de palha.
0: É o time do Guto Ferreira, meu amigo. É só 28 pontos.
1: Você tá dizendo que o Vila Nova é cavalo paraguaio.
2: É igual o Náutico, igualzinho. Todo mundo acha que vai dar pra cantinho.
1: Não tinha nada a ver com a conversa. Olha,
2: quem é conhecido em Pernambuco como cavalo paraguaio? Quem é?
1: Eu não sei de
2: nada. Eu sei que é o Náutico. Você não sabia disso, não era?
0: Ô, Vitor.
2: Rapaz. Oi. É brincadeira.
0: Quando você vê qualquer cronista meter o pau em um clube só, pode dizer que é o time que ele torce.
2: Não tem isso aqui, não, amigo.
1: Esse é um caso específico demais.
2: Não, tô fora. Futebol pernambucano.
0: Tem isso sim, rapaz.
1: Ô, Giva, deixa eu perguntar uma coisa pro Mário. Ô, Mário.
2: Oi.
1: Você ficou com medo que o Sport atravessasse o negócio do Náutico com o Jean Carlos?
2: Estão fora, amigo. O Sport,
0: com certeza.
2: Sport e Náutico. Aqui tem esse negócio, tem um mimimi arretado aqui, né, em Pernambuco, né? Quantos jogadores do Sport já jogaram no Náutico? Quantos? Aí do Náutico não pode jogar no Sport.
1: Você deve estar lembrando de Sangalete.
2: Né? Não, não é Sangalete, não. Eu tô falando aqui de vários aqui. É, Ruintelli não teve no Sport?
1: Teve.
2: Jogou no Náutico ou não jogou no Náutico? Jogou, não jogou? Jogou.
1: Não.
2: Jogou não.
0: Richelli não jogou no Náutico,
2: não. Não, mas teve outros que eu esqueci agora. Mas teve uns dois ou três aí que jogaram lá. Agora aqui, não, não pode. Por que não pode? Eu falo logo de Pedro. Pedro jogou aonde, Pedro? Do Flamengo. No Fluminense.
0: No Fluminense.
2: E tá no Flamengo, não tem problema nenhum, rapaz. Agora aqui tem esse mimimi,
0: meu amigo. Mas pronto, um exemplo, o Daniel Paulista. No Náutico ele era Daniel Polo. Quando veio pro Sport era Daniel Paulista. O Sport foi buscá-lo no Náutico.
2: É, mas aí é treinador, né? É treinador.
0: Não, rapaz, ele jogador ainda, no Náutico.
1: Ele jogou como volante no Náutico, foi isso mesmo. Depois ele foi pro Sport, aí ganhou a Copa do Brasil e no fim das contas a negociação dele rendeu o CT do Sport.
0: Isso aí
1: é uma exatamente. Outra história. Ó, Giva, tem um convidado. Fala aí, Giva.
0: Rapaz, é o Biel, que fala da preparação, o esporte que teve aí mais uma vez, a semana cheia, né? A chamada semana cheia para treinar, para trabalhar, e ele espera buscar os 3 pontos lá no Castelão.
1: Todos esperamos. Muito bem, já já tem Biel. Valeu, Giva, até já. Agora 6:18.
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1: Coitada de Thaís, ela não dorme mais. É Mário o tempo inteiro mandando mensagem, fazendo chamada de vídeo quando ela tá nos aflitos. Pelo amor de Deus, deixa a moça trabalhar.
2: Ô Thaís,
1: e o Jean Carlos? Ele vem mesmo, é Thaís? Boa noite, Thaís.
4: Boa noite pra você, Vitor. Pois é, ninguém aguenta mais Mário Júnior. E com essa história de Jean Mágico, que ele chama de Jean Mágico.
2: Eu?
4: Ele disse que ele tá imbatível agora.
2: Tô fora.
4: E agora virou tipo... Boa noite pra todo mundo, menos pra Mário Júnior.
2: Boa noite, minha amiga.
4: Mas olha, essa história de Jean Mágico, Jean Carlos, realmente cada vez mais dando esse prosseguimento. Isso já arrasta algumas semanas. É, nessas últimas horas, o Jean Carlos, ele se despediu oficialmente da equipe da Chapecoense, fez um texto. O meia está muito perto de retornar ao Náutico. Restam detalhes finais entre as partes, entre o clube e o atleta, a negociação para que ele fique até o fim de 2027. Algo que pesou muito, Vitor, foi essa boa relação entre ele, o Hélio dos Anjos e também o atacante Vinícius, já que eles jogaram juntos naquele elenco que conseguiu o bicampeonato, inclusive, do Náutico no campeonato estadual em 2021 e 2022. O Jean Carlos, que tem passagens por Juventude, Criciúma, Chapecoense nessas últimas temporadas, e nessa última temporada, na atual temporada, o meia-campista também mantém boa regularidade. Ele soma 34 partidas, 5 gols e 3 assistências. Então vem para disputar, para duelar essa vaga diante também do Dodô, o camisa 10 do Timbu.
1: Ah, sinceramente, eu acho que ele vem para pegar a 10 e dizer é minha. O cara não vai sair da Série A, amigo Mário.
2: Sim.
1: O cara vai sair da Série A para vir para a Série B para disputar a vaga com o Dodô?
2: Não. Esqueça isso.
1: Eu acho que não. O que deve estar pegando agora é grana, né?
2: É, e aí, na hora que confirmar tudo, ele vai dizer, ó, o Dodô vai jogar com outra camisa, mas perder vaga para Jean Carlos, perder uma vaga dele para qualquer jogador desse time do Náutico, perde nada.
4: Eu também. Agora, é pra gente lembrar, né, que o Dodô tá vindo, uma boa constância, inclusive um dos principais jogadores vem sendo o Dodô. E só pra gente até destacar em relação a essa vinda do Jean Carlos, não depende apenas só do Náutico e do jogador, né? Também vem a depender dessa janela de transferência. O Náutico vai ficar refém disso até o dia 20 de julho. Vem um clima muito bom, né, com o Jean Carlos. Ele já tinha sido sondado em outros momentos, mas agora acabou sendo algo mais concreto. O Sport também entrou nessa disputa, mas Mário Júnior, Vitor, tirou uns R$1.000 aí da conta, colocou na diferença do que precisava e pagou a vinda de Jean
2: Carlos. Tô fora.
1: Eita, amigo Mário.
2: Tô fora.
1: Aí tá certo, você tem que contribuir mesmo.
2: Não, cara. Que conversa, meu amigo. Eu tô fora tá desse certo. Negócio.
4: Foi a informação que eu recebi, amigo.
2: Não, informação fake news.
1: Não, você tem que ajudar mesmo.
2: Não.
1: Agora, olha, eu vejo o seguinte. Vamos lá. Vamos encaixar todo mundo, amigo Mário? Por gentileza.
2: Sim.
1: Pegue esse papel que tá aí na sua frente.
2: Já estou com o papel na mão. Pode falar.
1: Muito bem. Essa caneta Bic.
2: E é isso, tá quase acabando. Mas
4: o bem. Caderno da Hello Kitty, Mário.
2: Não, tô que fora. Não, eu tô com rascunho aqui. Que
1: é bonitinho isso. Tudo.
2: Tô fora.
1: Ô, amigo Mário, vamos lá. Aí, vamos lá.
2: Tô fora.
1: Meio campo.
2: Sim.
1: Meio campo. Precisa de um primeiro volante.
2: Certo.
1: Tá? Pode ser o Luiz Felipe. Pode ser o Luiz Felipe?
2: Pode ser.
1: Pode. Aí,
2: tem ninguém não,
1: aí tem
2: ser,
1: o Enderson.
2: Tem menino.
1: Certo. Aí, Jean Carlos.
2: Certo.
1: Certo. Aí, Dodô. Vinícius e o centroavante.
2: Quem é o centroavante?
1: O centroavante tem que ser Paulo Sérgio, né?
2: É, mas ele é mais. É, mas aí Paulo Sérgio
4: tá no departamento médico ainda, né?
2: É, previsão da.
1: Tem que ser o Derek por enquanto, né?
2: É, Paulo Sérgio tá na 38ª rodada.
1: Cuidado, que o Derek vai perder a posição pro menino, hein? Pro Luiz Cláudio.
2: Será?
4: É, o Luiz Cláudio tá bem empolgado, inclusive, se vê com um grande entusiasmo em meio a essa busca, né, de vaga.
1: Eu achei que o menino posicionou-se bem, fez o gol lá de cabeça.
2: Cadê o Vitor Andrade, hein?
1: Não.
4: Cadê quem?
1: É Vitor. Preciso ter reserva.
2: Ah, sim.
4: Ele
2: sim.
4: É ponta, né?
2: É.
1: Quem é que vai substituir Vinícius quando ele precisar sair?
2: É porque... É bronca.
1: Não é a mesma coisa, mas tem é um cara intenso, né?
2: Sim,
1: dedicado.
2: Sim. O Náutico vai ter dois jogos em casa. Se conseguir ganhar os dois em casa, respira agora. Ganhar do Goiás e do Juventude, que já tá no G6, não é fácil não, viu, amigo?
1: Aí tem que ver só o seguinte, tem que ver como é que tá o Jean fisicamente. Veja, a Thaís passou o número aí, ele jogou mais de 30 jogos, não foi, Thaís?
4: Isso, exatamente, mais de 30 jogos, são 36 gols, né? Aliás, desculpa, somando 34 partidas, 5 gols e 3 assistências.
1: Ah, o cara tá jogando, né? O cara tá... Tá em condições, né? Jogou estadual, tá jogando Campeonato Brasileiro, mas tem que ver, porque assim, é um cara que certamente vai se desgastar no jogo, e aí o que o Hélio vai ver? Se ele vai preferir um outro ponta e colocar o Dodô no banco para ser o reserva do Jean, ou se ele vai manter o Dodô, de repente adiantar o Dodô para jogar pela ponta, e deixar lá Vitor Andrade, Felipe Saraiva, Todinho, todos eles para serem opção de segundo tempo. Tá entendendo, amigo Mário?
2: É, rapaz, quando você começa a falar os jogadores, aí chega a dar aquela agonia, né? Por conta de saber que o Náutico vai ter que se reforçar, né, Vitor? Não só com o Jean Carlos, a partir do dia 20 de julho, mas buscar também reforços, porque a gente sabe que é um campeonato muito difícil. Muito
1: mais ajuda, amigo Mário.
4: Mas eles já falam sobre isso, né? O Hélio, ele vem destacando bastante sobre isso, inclusive fala sobre essa questão de lateral que querem correr atrás, tá, de ponta também que fala sobre isso e também de zagueiro. Então, a tendência é que não só o Náutico corra atrás desse mercado da bola, mas que também desfaça também um pouco dessa folha salarial para abrir brechas para isso. O Náutico, inclusive, não se tem um lado tão positivo quanto ao zagueiro Matheus Silva, que vem sendo bem questionado já faz algumas rodadas, algumas partidas, e que pode ser um dos nomes a ser acionados ao decorrer dessa temporada para se desfazer, né, para arrumar um outro rumo.
2: E faz
1: eu acho que o Náutico queria mesmo era o Carlinhos, né? Só que aí não teve negócio, ficou com o Matheus. Aí o Hélio fez do Igor Fernandes um zagueiro. Talvez a lateral seja a lateral esquerda, né? Porque na direita ele tem três nomes, né? Tem Arnaldo, tem Reginaldo e tem Matheus Ribeiro. Apesar de que o Arnaldo agora tá no DM.
2: Meu Deus
1: do céu. São três opções na lateral direita, né? Acho que se ele vai buscar é na esquerda.
2: É. Aí você pega essas três opções Mário, na direita.
1: Se chega o Jean Carlos, Mário, se chega o Jean Carlos, o cara vai armar.
2: Sim,
1: dividir as atenções com o Vinícius. Então isso ajuda pro Vinícius poder jogar mais solto, para não ficar tudo concentrado em cima dele. Com o Paulo Sérgio em campo, então, acho que o negócio tende a fluir melhor. O Jean bate falta, bate escanteio. Então, assim, ajuda. A história da transferência, que a Thaís falou muito bem, é o prazo para o cara poder jogar. O que não significa que a contratação não possa ser confirmada, né? Então, assim, o Náutico pode confirmar a contratação, botar o cara para treinar e esperar a data para registrar e, a partir daí, poder usar. Antes do dia 20 de julho, não pode. Né? Mas não. Pode contratar antes disso, até para evitar perder esse bonde aí, né?
2: É, vai ter que correr, né, Vitor? E tentar o máximo. É, a questão do ritmo de jogo, como ele já tinha atuado em alguns jogos, ele talvez não sinta tanto. Agora, veja o tempo que vai ter parado, né? Nós estamos no dia 26 de junho. Só 20 de julho.
1: Quase um mês, né?
2: É, porque tem que dar a entrada da documentação. Será que já no dia 20 já sai tudo ok no BID?
1: Não, se ele rescindiu lá com a Chape, se chegar já com tudo liberado, Mário, isso aí é questão de um a dois dias, né?
2: É
1: só aí, você dar a entrada na CBF, pagar as taxas e acabou.
4: É. E até pra gente ressaltar, até pra gente lembrar, né, que dessas 21 contratações que o Náutico fez, duas já deixaram a equipe do Náutico. Foi o atacante Jonas Toró, que se transferiu ainda no campeonato pernambucano. E recentemente também o meia Vitinho, que foi liberado para acertar com Santa Clara de Portugal. Então o Náutico aos poucos também começa a liberar essa folha salarial e projeta essa questão também de negociações. E só para confirmar, eu citei algumas posições, mas confirmando aqui, o Náutico busca zagueiro, lateral esquerdo, o meia. Já vem o Jean Carlos e também atacante. Se foi muito mencionado esses atacantes de beirada, né? Então o Náutico ainda busca mais investidas, deve haver liberações também ao decorrer, né? A gente vê o Felipe Saraiva entrando pouco, enfim. Então tem algumas necessidades que o Náutico vai tentando suprir.
1: É isso aí. Ô Thaís, e pro jogo? O Náutico vai jogar no domingo contra o Goiás, de técnico novo, com problemas também, né? Porque o Goiás nos últimos 5 jogos fez 1 ponto a mais que o Náutico. Então o rendimento dos dois está muito abaixo do que se espera. O que que o Náutico vai ter de desfalque, de possibilidades para esse jogo de domingo?
4: Olha, a gente falando até, começando pelo Goiás, o Goiás chega em um momento de instabilidade na Série B. A equipe ocupa a 12ª colocação, com 18 pontos, e vem de uma grande complicação, né? O Daniel Paulista não estava conseguindo engrenar em bons resultados, vem inclusive de uma goleada sofrida, acabou sendo demitido, né? Está indo agora para a equipe do Ceará. O Mozart foi contratado, mas ele não atua nessa partida. Ele vem para Recife, vai acompanhar a partida, porém se está íntegro de fato para estar fazendo as movimentações, né? A equipe busca uma movimentação, uma surpresa, uma reação surpresa diante do Náutico, é uma equipe que não consegue ter bom aproveitamento fora de casa. Se tivesse um Z4, Vitor, dentro da competição em relação a jogos fora de casa, como visitante, o Goiás com certeza estaria nele. Não tem um bom aproveitamento, né? Empatou 3 vezes e perdeu 3. Então, vencendo apenas em uma oportunidade. Um time realmente que falta consistência. Em relação ao Náutico e todo esse clima, né, que a gente vem preparando quanto a escalação, desfalques confirmados, a gente veio falando durante a semana sobre esse departamento médico que realmente está movimentado. Já se tinha uma expectativa de não contar com o Júnior Todinho e com o Paulo Sérgio, isso continua, mas além disso, 2 outros nomes acabam integrando também essa junção no departamento médico. O lateral direito, Arnaldo, e o zagueiro Betão, né? Então vai ter que contar com essas ausências certas. E o Betão era titular, né, Vitor?
1: Era titular, sim. É um prejuízo. Até porque o Náutico tem poucos zagueiros, né? O Náutico tem o Matheus Silva, tem o Betão.
4: O Wanderson, que tá no banco, mas é questionado demais. O Índio, que é um garoto da base. E tem o Igor. Que é o Igor que está improvisado na lateral, né? Pode fazer essa função, mas que muito se indica que o Wanderson deve suprir essa necessidade.
1: O Náutico tem basicamente 4, porque o Índio poucas vezes foi acionado, poucas vezes. Então, 4 para disputar um campeonato brasileiro, geralmente as equipes trabalham com 5, 6. Então, essa deficiência tá clara. O Hélio certamente é consciente disso e por isso está aí, né? Na lista de reforços, a busca por um zagueiro. Eu nem sei se o Matheus vai embora mesmo, e se for, aí o Náutico vai ter que contratar 2. Certamente. E ainda tem essa questão, né? Porque o Náutico não encontrou uma dupla que tenha se firmado, né? Sempre tem uma dúvida ali de um ou outro, sempre algum questionado. E talvez o melhor zagueiro de todos que o Náutico conseguiu tenha sido exatamente o Igor Fernandes improvisado. Então, isso é bem sintomático também das contratações que o Náutico fez. Tá vendo aí, amigo Mário? Tem coisas a resolver, a corrigir, se quiser pensar em acesso, né, amigo Mário?
2: É, mas não vai subir, não. Isso aí é um trabalho de manutenção.
1: Tá. Deixe isso. De ser pessimista.
2: Não é pessimista,
4: Mário,
2: não.
4: Mário, você tá muito pessimista, não, Mário. Mas você fora. Me disse ontem que você acredita que o Náutico vai ser, inclusive, campeão com essa chegada fora. De Giancarlo.
2: Opa! Campeão!
1: Por que você tá rindo?
4: Vocês estão escutando, né, torcedores?
1: Por que você tá rindo, rapaz?
2: Campeão de quê, rapaz? Da Série B, o Náutico.
1: Por que não pode, não?
2: E poder pode, mas Vitor, rapaz.
3: Náutico.
2: Vai não, Vitor, vai não, vai não, vai não. Vai não, é brigar pra não cair,
1: Vitor. Eu vou te dizer, eu do meio pra frente, com o Giancarlo jogando e todo mundo bem, eu acho melhor que o Vila.
2: E é? Menino. Você tá empolgado, hein, amigo? Eu tô fora pra campeão.
1: Atenção, que eu tô dizendo. Do meio pra frente, todo mundo jogando bem com o Giancarlo, eu acho melhor que o Vila.
2: Não, isso não. Meu Deus do céu. O Náutico é o Curaçao do campeonato da Série B, amigo. Entendeu? É pra campeão.
1: Isso,
2: pra
1: campeão. Para com isso. Ô, Thaís, e o convidado, hein, Thaís?
4: Olha, a gente vai escutar daqui a pouco o Luiz Cláudio. Você falou há pouco tempo sobre ele, ele vai falar sobre essa oportunidade, inclusive como foi essa semana preparatória que o Náutico disputou diante do Vila Nova, acabou sendo derrotado, mas o Luiz Cláudio deixou dele registrado, viu, Vitor?
1: É, isso aí, balançou a rede. O garoto aproveitou a oportunidade, merece aí minutagem, o Hélio já fez a promessa, vamos ver se ele aparece também nesse jogo contra o Goiás no domingo. Valeu, Thaís! Agora... 6h33. Tricolor joga amanhã contra o Paysandu na Curuzu. É difícil jogar na Curuzu, hein? Muito difícil. E a preparação está encerrada. Time pronto. Vinícius Calado, boa noite, Calado.
5: Valeu, Vitor. Um abraço, boa noite a você, um abraço à nossa audiência ligada aqui no Bola na Rede. Estamos tranquilos, né? Só nós dois.
2: Que eu tô aqui, amigo.
1: Tá aí.
2: Eu tô aqui. Existe.
5: Ô, amigão, como é que tá? Tudo certo?
1: Tudo bem, nessa
2: é brincadeira uma coisa dessa, né?
5: Existe. Rapaz, eu tô sendo extremamente cordial com você, amigão. Superlativo aí.
2: Vai nessa. Você...
1: Ô, amigo Mário, você vai nas redes sociais.
2: Sim.
1: Você vai nas redes sociais do Fala Calado, você vai ver que ele tá ativo, viu, velho?
2: Tá. Tá arrumando um negocinho lá, né?
1: Quantas maratonas você já correu, Calado?
5: Não sabe o que é, não.
2: Existe. Ô, Calado,
1: quantas maratonas você já correu,
5: Calado? Não, meias, tô devagar, só foi 21 km. 9 vezes oficialmente. Só.
1: 9 vezes?
5: Isso.
1: Eita, 21 km?
5: Isso.
1: Eita, amigo Mário, você já correu quantas, amigo Mário?
2: Não, que correr eu tô fora, amigo. Eu mal tô conseguindo.
5: Corre da cama pra mesa, olha, come e volta.
2: Eu mal estou conseguindo.
1: Ele só tá correndo em volta da mesa,
2: tô fora. Eu mal consigo andar, imagina correr. Tô fora.
1: Para com isso.
2: Tô fora.
1: Ô, Calado, e a preparação do time, como é que tá?
5: Vitor, foi encerrada hoje. O time, a delegação viajou hoje, 9:30 da manhã, pra Belém, e à tarde. Realizou o último treinamento, concluindo a preparação. Há pouco terminou essa preparação. 5 dias, né? Segunda, terça, quarta, quinta e sexta. E agora, foco total no jogo amanhã às 5 da tarde contra o Paysandu. Duelo complicado. O Paysandu se reabilitou na última rodada. O Santa perdeu a invencibilidade. O Paysandu em terceiro, o Santa ainda tentando entrar no G8.
1: Qual é o horário do jogo, Calado?
5: 17, 5 horas.
1: Eita, hora da chuva, amigo Mário.
2: Mas olha, o Paysandu dentro de casa já tropeçou contra times que ninguém poderia apostar, viu, amigo? Não é tão favorito assim não, o Paysandu não.
1: Não, mas peraí, você não tá entendendo. Eu tô falando é do fator complicador.
2: Tá chuva.
1: Então, veja, o time tá bem, então quer dizer que a torcida deve chegar.
2: Certo? Sim.
1: O estádio é hiper apertado.
2: Isso,
1: hiper apertado. O cara quase respira no cangote do jogador. Você tem aquela... Tem aquelas proteções de vidro entre a arquibancada e o campo, né?
2: Isso,
1: que o jogador
2: não tá
1: vai bater
2: muito
1: o escanteio,
2: bom.
1: Você vê o vidro,
2: isso.
1: Né? Ficar aquele... Como é que a gente chama aquele efeito quando o cara respira ali no vidro? Como é que é?
2: Fica embaçado.
1: Embaçado, isso. fica embaçado na respiração do torcedor em cima. Né? Aí o cara ainda vai jogar na hora da chuva, porque em Belém, 5 da tarde chove. Aí o campo fica pesado, os caras são acostumados a jogar. E o Santos.
5: E a grama lá da Curuzu é bronca, viu, Vitor?
1: Ainda tem mais isso. Então, assim, é um jogo muito difícil de jogar, cara. Tem que ser muito estratégico para conquistar um resultado lá, ou então contar com um dia muito, muito ruim do Paysandu. Se for um dia legal deles, o Santa vai ter que jogar muito bem, ser muito estratégico, muito assertivo para tirar pontos deles lá.
2: É, mas o Paysandu, no último jogo dele em casa, ele perdeu para a Inter de Limeira, né? Lá na Curuzu, com tudo isso aí, com todo o conhecimento
5: de Lamar, calma, tudo mais. Ninguém tá dizendo que vai ser ruim pro Santa, não, mas circunstância, né? Às vezes acontece, né, Mário?
2: É, acontece. Vai que der o dia da zebra, como foi aquela zebra do Brusque, vai que tá na mesma situação, na mesma vibe.
5: E ah, pode ficar dizendo que o Santa Cruz é zebra na Série C.
2: É, um time que passou tantos anos fora da competição, com 15 pontos, pra mim, é algo extraordinário.
1: E aquele resultado do Brusque foi zebra, não foi, não?
2: Foi. O Vinícius acha que foi.
1: É, o Brusque, Brusque em cima o tempo todinho. Aí o Santa vai no último lance do jogo e consegue, numa cobrança de escanteio, um gol de cabeça.
5: É. Mas aí, Vitor, formadores de opinião como o Mário criam uma situação ilusória na cabeça do torcedor que tem que se empolgar com a vitória, sim. Mas vendeu como se o Santa tivesse massacrado. Aí quando foi pra arena aconteceu aquilo por culpa de pessoas como o Mário, né?
1: Não, o massacre foi ao revés.
2: Fora.
1: Né? Foi o Brusque que foi dominante no jogo. O Santa conseguiu fazer o placar. Ótimo, maravilhoso, 3 pontos conquistados. Mas daí dizer que o Santa foi melhor do que o Brusque, não foi, né? Agora, e aí você tá lembrando aí o jogo do Ipiranga, que era o jogo que se acreditava, né, que o Santa entraria nesse G8. O Santa tá nessa porta faz um tempo encalado, mas bate o tempo inteiro e ninguém abre a porta pra ele entrar.
2: Mas na hora que entrar tem que ficar, porque se sair lascou tudo, viu, amigo?
5: Ele tá não falta... ainda. É. Tá faltando a chave, eu acho, né, Vitor?
2: É, trocaram a chave então, calado.
1: Tá parecendo aquela música, amigo Mário. Sabe? Abre a porta, Mariquinho.
2: Aí eu não abro, não. É o que tá dizendo o
1: Quanto tempo ai, tá faz vendo, que o Santa tá lá tentando?
5: É brincadeira. Ele entende, Mariquinho, ele entende.
2: Não, Mariquinho não é a música.
1: Sabe ali. Tudo.
5: Ô, Vitor, sobre essa situação, o Santa vem. Eu acho que o Mário vai se recordar. Como o espaçamento das rodadas tá grande, né? Principalmente do jogo entre a Ferroviária e o Brusque, que só ali foram 15 dias. Mas eu acho que nos últimos 3 ou 4 jogos a gente fala do Santa depender dele somente para entrar no G8, né?
2: E tropeça toda vez.
5: E não acontece, né? E na rodada que não dependia dele, apenas ele ganhou, mas aí não entrou, que foi contra o Brusque. Quando dependia somente dele, ele farrapou, falhou contra a equipe do Ipiranga. Novamente tem a oportunidade, tá colado no G8, dificilmente vencendo não entra no grupo dos 8 melhores.
2: É, pra mim a responsabilidade total no jogo, no resultado contra o Ipiranga é do Christian de Souza. Ele inventou e aí a invenção dele não deu certo, porque a primeira invenção foi tirar o Gabriel e voltar com o Thiago Coelho. E a segunda...
5: A parte do que eu soube amanhã é Gabriel.
2: E a segunda foi inventar e mandar Everaldo bater o pênalti. Então pra mim, pelas decisões dele, a culpa do resultado foi dele, é dele.
5: Eu pensei que ia dizer que a invenção tinha sido entrar com um volante só, Vitinho, Patrick Alain, mais 3 atacantes.
2: Não, isso aí faz parte do jogo. Agora ele inventar e mandar. Everaldo bateu o pênalti. E trocar o goleiro. Agora quer dizer que o goleiro...
5: Mas inventar não parece que foi algo improvisado na hora. Não será que a gente não pode levar em consideração que Everaldo é um dos que treina e é um dos batedores, não?
2: A fase é muito ruim. E outra coisa, avisar o Santa Cruz.
1: Everaldo tá mal demais.
2: Tá mal demais. Ah, porque tem treinador que é assim, fulano tá mal. Não, mas é meu jogador, eu acredito nele. Ele vai bater e vai fazer. Não faz não, meu amigo. E outra coisa, tem uma zica naquela barra da esquerda ali da Arena de Pernambuco. Foi ali contra o Souza que o Santa se lascou nos pênaltis na Copa do Brasil. E na mesma barra foi a cobrança do Everaldo que ele telegrafou totalmente ali a situação.
1: O que é que você indica pra tirar a zica?
2: Mandar jogar água benta naquela barra. O negócio não tá bom ali, não.
5: E um clima de sal grosso. Mas aí eu posso ser o caba chato aí da tua teoria.
2: Pois não.
5: Venceu contra Itabaiana no gol naquela barra. Contra a equipe do Volta Redonda, venceu com o gol naquela barra. Contra a Ferroviária, tava com a menos, o gol de empate foi naquela barra.
2: Mas todos os gols...
1: Então acabou o teu argumento.
2: Não, todos os gols com a bola rolando. Não teve pênalti. Contra a Volta Redonda.
5: Não, acho que a zica é do pênalti, né?
2: É falando do pênalti, o problema é o pênalti.
5: Ah, tá, então só joga água no do pênalti. Sem o pênalti não é pra jogar não, senão fica tudo ao contrário.
1: No, nos dias ímpares ao meio-dia.
2: É, agora, qual a justificativa dele agora pra dizer, não, o goleiro não vai ser Thiago Coelho, não. Eu volto com o Gabriel. Que conversa é essa,
1: rapaz? Não, mas pelo menos ele não vai ser teimoso.
2: Aí, vamos lá.
1: Veja, o cara jogou com a Ferroviária, foi expulso. Com menos de 15 minutos de jogo, prejudicou o time.
2: Sim,
5: sai. Sim, 7, né?
1: 7 minutos. Aí o cara sai. Aí entra o Gabriel. O Gabriel vai bem. Aí isso. Ele volta com o Thiago. Aí o Thiago faz outra lambança.
2: Não, ele joga fora de casa com o Gabriel, ganha do Brusque, e quando vem jogar em casa, ele inventa e volta com o Thiago Coelho. Não deu pra entender, não, rapaz. Ah, porque ele é o titular. Amigo, perdeu a posição porque ele não tá bem.
1: Não, mas peraí, deixa eu entender uma coisa. Ele não vai ser teimoso, vai colocar o Gabriel.
2: Agora é Gabriel.
1: E Everaldo, ele vai dar um tempinho para Everaldo?
2: Vai nada, vai não, vai não, vai não.
1: Hein, Calado? Everaldo, vai pro banco não?
5: Veja, Vitor, à disposição ele tá. A princípio não há nada que o impeça de ser utilizado. E assim como foi com o Thiago Coelho, eu acho que até o Christian deve dar sequência pro Everaldo. Se bem que diferente do Thiago Coelho, o Thiago foi mal. No lance da expulsão contra a Ferroviária, e a falha que existiu foi contra o Ipiranga. Nos outros jogos ele foi bem. O Everaldo até aqui não conseguiu ir bem em nenhum momento, teve uma falha capital na cobrança do pênalti, né? Mas não vejo o Christian barrando o Everaldo, não.
1: E Patrick Alan, hein? Perdeu todas as chances depois do jogo do Ipiranga?
5: Rapaz, não se imaginava ele ser utilizado. Ele entrou contra o Brusque bem, criou chances, deu assistência para o gol da vitória. Aí recebeu a oportunidade contra o Ipiranga. Só que ali, Vitor, é um contexto que todo mundo foi mal, né? Foi um jogo muito ruim, coletivo. E aí, quando ele recebe a oportunidade de titular, é um jogo que o time vai muito mal, perde da maneira como foi derrotado. É uma soma aí de fatores que depois contra a titularidade do Patrick Alan. O Christian já deixou claro que não enxerga o futebol hoje tendo a necessidade de um meia de criação, desse jogador mais cerebral, mas é aguardar. A tendência é que ele não tenha sequência como titular, mas o Christian de Souza sempre traz uma surpresa em suas escalações.
1: E aí vai voltar com dois volantes, né?
2: Agora,
5: né? Rapaz, eu não vou ter surpresa se ele entrar com três zagueiros, se pode ser que não seja três zagueiros, seja três volantes. Ele sempre vem com uma surpresa.
2: E detalhe, vamos para a 12ª rodada. Restam, por enquanto, 8 para acabar a primeira fase. Santa Cruz tem 8 rodadas para entrar no G8 e não sair mais. Porque já acho que já teve por 3 oportunidades essa chance. Todas as vezes é o Santa que não faz a parte dele. Até agora, o Floresta perdeu e o Santa ganhou a posição, ficou em nono, porque o Floresta perdeu e ele tem o melhor saldo que o Floresta. Tá lá na nona posição, podia estar em décimo, né? Então todo mundo ajuda. Quem não se ajuda é o Santa Cruz, infelizmente, Vitor.
5: Ô, Vitor, hoje ele tá querendo olhar só pro lado ruim do Santa.
2: Não, mas sou eu que tem coisa ruim no momento, rapaz. O Santa Cruz precisa ser exorcizado urgentemente. Tem uma zica ali miserável, rapaz.
1: É não, tristeza, o cara já falou de água benta, exorcismo.
2: É brincadeira.
5: Ele hoje tá carregado espiritualmente.
2: Não, eu tô fora. Eu tô arretado com o Cristian
1: de Souza. É você que tá precisando de descarregar.
2: Não, eu não, eu tô fora.
1: É isso. Ô, Calado, uma questão também de escalação é ataque.
2: Vai cardíaco.
1: Vai continuar com o centroavante, vai escolher qual deles. Eu acho que ele tá no pim-pam-pum, não tá não?
5: Ô Vitor, não tem aquela brincadeira... Essa que Mário gosta muito, salada mista, né?
1: Eita,
2: é Mário? Eu não, tô fora, doutor.
5: É essa, só que no caso, muda pra, é esse, né? É esse, é porque, rapaz, o atacante ali na ref

0: abra mão do centroavante, bote mais um jogador no meio, ou até mesmo jogue com três jogadores de maior mobilidade sem a figura da referência, né? Mas é muito difícil cravar hoje sobre o camisa 9 do Santos. Se você pegar aí as partidas que o Santos fez até aqui na Série C, Thiago Marques talvez vá ter 40%, 50% dos jogos como titular, mas isso alternando. Joga dois jogos como titular, um fica na reserva. O Heron acho que teve uma ou duas oportunidades, o Quirino também. Então é muito difícil de se cravar porque nenhum atleta está se ajudando.
1: É,
0: Não, e
1: cadê
0: se você
1: Quirino?
0: for pegar os números, vai ver que os caras recebem, assim, em condição de finalizar, pouquíssimas vezes. Então, assim, é você jogar com o centroavante, mas o cara não é pifado em condição de finalizar, entendeu? Aí o cara fica lá tentando prender o zagueiro, cumpre a função tática, volta ali, dá um passe de costas para a marcação. Mas fora isso, a produção é muito pequena.
1: Rapaz, ao final da competição, vamos ver quem vai se salvar aí, né? Meu Deus do céu.
0: A gente já está em que rodada? Já é a 12ª, né?
1: Vamos para a 12ª, Vitor.
0: Ó,
1: Isso.
0: 12ª. São quantos?
1: São 19.
0: 19?
1: São 19.
0: 19 rodadas. Cara, 19 rodadas. Faltando, então, 7 jogos, não é isso?
1: Oito, contando com. Sim,
0: Ou, não, estou
1: é
0: contando
1: isso.
0: já depois desse
1: Sete, é.
0: do Paysandu. Então,
1: Isso.
0: 7 jogos faltando, fora esse do Paysandu, né, que é o oitavo, para o Santa entrar nesse G8. Eu tô achando que vai ser com emoção até o final, viu, Cavani?
1: Eu também acho.
0: Ô, Vitor, e ainda tá dando sorte esse ano que é uma Série C que os times estão desperdiçando muitos pontos, né? Porque você pega o Santa hoje, tá em nono, é, Mário?
1: Isso, nono lugar com 15 pontos.
0: 15. O líder é o Guarani com 21, não é isso?
1: Isso.
0: Veja só, 6 pontos do nono pro líder. Em outras temporadas, né, já nessa 11ª, 12ª rodada, primeiro, segundo, terceiro já estavam com uma pontuação bem encaminhada assim de classificação, se não já assim matematicamente, né? Porque muitos pontos em disputa, mas estava assim algo muito muito bem encaminhado. O Santa até nisso tá tendo sorte esse ano, porque se você olhar ali dele para frente até o Paysandu, pronto, se ele vence o Paysandu, ele fica 2 pontos do Paysandu que hoje é terceiro colocado. Então é uma Série C que está permitindo até mesmo esses erros do Santa, mas como você falou, Vitor, a tendência é que seja emoção, não, né? Muita emoção até o fim na busca por essa classificação.
1: E pegando esse gancho aí que você falou da classificação, Guarani 21, Brusque 21, Paysandu 20, Ferroviária 19, Ituano 18, Inter de Limeira 18, Amazonas 17 e Caxias 16. Aí fecha o G8. Santa é o nono 15, Floresta o 15º, Maranhão 11º 15, Figueirense, o 12º, 15. Então significa Ipiranga, 14, Volta Redonda, 14, Botafogo da Paraíba, 13. E assim, Maringá, aliás, Maringá aqui, Maranhão tem 13. O Maringá tem 15. E o Maranhão tem 13, barra 12. Tá muito equilibrada. Se o Santa
0: Ô,
1: tropeçar, ele
0: Mário,
1: pode ser
0: o
1: engolido pelos
0: Z2
1: outros, né?
0: tem quanto aí, a pontuação do Z2?
1: O Z2 tem 8 e 7, Anápolis e Itabaiana.
0: Não,
1: Ah,
0: tá
1: não, então
0: longe. Tô mais longe, tô mais longe.
1: Agora
0: Tá
1: veja,
0: longe.
1: se ele faz a parte dele, entra no G8. Se ele não fizer a parte dele, os de baixo conseguem vencer, ele
0: Mas
1: vai cair,
0: repita, repita só os concorrentes que têm a mesma pontuação que o Santa.
1: né? Floresta 15,
0: Ah.
1: Maringá 15,
0: Sim.
1: Figueirense 15.
0: Ó, 3 com o Santa, 4.
1: Ipiranga 14, Volta Redonda 14, Botafogo da Paraíba 13, Maranhão 13. Barra 12, aí você tem confiança que tá lá mais embaixo. A rodada, Floresta e Barra. Aqui o Barra tem 12 e o Floresta tem 15. Inter de Limeira e Maringá. O Maringá que tem que estar fora com 15, mas vai jogar com a Inter de Limeira. Itabaiana e Ferroviária, uma mamão com açúcar para Ferroviária, né? Figueirense e Guarani, Ituano e Maranhão, Ipiranga e Confiança. Aí é Volta Redonda e Amazonas, Botafogo da Paraíba e Brusque, Caxias e Anápolis. Me tira uma dúvida, Vinícius, por favor. Esse jogo com o Ituano, marcado para o sábado, 21
0: 21
1: horas
0: horas.
1: na Arena. Isso vai ser mesmo 21 horas? Eu tô achando que isso vai mudar, não?
0: Ô, Mário, se o Santos não conseguir mudar um horário desse, meu amigo, é
1: 20, não vai
0: loucura.
1: ninguém não, viu?
0: Tu quer esse
1: Meu
0: jogo, é,
1: amigo.
0: Vitor? Não, eu espero que mude. Pelo bem da
1: Paparema de
0: galera, porque senão
1: Pernambuco, um
0: complica.
1: sábado 9 da noite, é melhor não ir.
0: Ô, calado, teu convidado, calador.

0: Daqui a pouco a gente escuta o zagueiro Eurico, Vitor.
1: Muito bem. Valeu, calado. Faltando agora 9 para as 7.
2: Ô, Vitor.
1: Oi, amigo.
2: E antes da gente sair para o intervalo comercial, o vibrante Carlos Eduardo tem um recado super importante para quem está ligado aqui no Bola na Rede TMC. Vamos lá, vibrante.
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1: Muito bem, agora são 6h53. Amigo Mário.
2: Oi, Vitor.
1: Tá preparado?
2: Estou prontíssimo.
1: Já tenho indicado ao troféu?
2: Já sim.
1: Então, vamos a ele.
2: Vamos embora.
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2: Evidente que tivemos aí os jogos da semana passada, com algumas movimentações, e muita coisa passou, né? Mas a gente aqui não deixa passar absolutamente nada. Christian de Souza já ganhou nesta semana o troféu Presta Não, pela insistência de ter mexido de forma, pelo menos na minha opinião, equivocada, quando promoveu a volta do Thiago Coelho, tirou o Gabriel, o goleiro, né? E não deu certo. Aí o gol que ele levou, a bola passou pro pai. Aí, pra não dizer que tava errado, ele, não, Everaldo vai bater o pênalti, né? Vai, Everaldo, pô! Perdeu, lascou, foi todo mundo. Santa Cruz tá em nono, porque o Floresta perdeu, né? E ainda não entrou no G8. Mas o que chamou a atenção, né, na semana passada, em relação a isso, foi que durante o prorrogação, o repórter Givanildo Bezerra, conhecido como Gigi, de Dona Neuza, saiu com este comentário no prorrogação sobre a questão do Everaldo. Vamos ouvir, por favor.
5: Quem foi o pior em campo, Givanildo?
6: O pior em campo, pela irresponsabilidade, o Renato.
5: Perfeito, Renato, mas tinha Everaldo também. Tinha muita. A briga era boa, né, Giba?
6: O Everaldo, eu até isento, porque o Everaldo, a gente sabe que é um craque e praticamente joga sozinho lá na frente. Não tem ninguém para ajudá-lo. Então,
5: rapaz, tu é candidato ao troféu Presta Não. Tá ouvindo aí, né, Mário? Dizer que Everaldo é craque, com todo respeito.
6: Everaldo é um craque, sim. Ele tá jogando praticamente só lá na frente. Não, ele volta pra buscar o jogo. É o mais que toma pancada.
2: É o melhor, né?
6: Discordo totalmente com a chegada do Hasley.
2: Angelotti tá ligado nele. Lugar
5: eu discordo assim totalmente, com todo respeito a Givanildo. Pra mim, ele nunca foi craque, foi um jogador esforçado. E essa carreira dele, só na descendente. A atuação dele hoje foi muito ruim também, viu?
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2: Tem um ditado que diz que contra fatos não há argumento. Quer dizer que Everaldo é craque, jogou sozinho. Como ele jogou sozinho se são 11 jogadores em uma partida de futebol? Ô, Givanildo, faça como Ofélia. Só abra a boca quando você tiver certeza. Everaldo é muito esforçado. Quando jogou no Sport, passou. Agora dizer que Everaldo é craque, aí é o fim de quem inventou o fim. Para Givanildo Bezerra, repórter TMC, o troféu Presta Não de hoje. É fato. foi feita uma votação interna e você ganhou, Prestanão, por unanimidade. Fazia tempo que não acontecia isso aqui, unanimidade, viu, velho? É brincadeira uma coisa dessa. Babão de Erivelton. Babão de Dona Neuza. Babão dos cachorros, né? Porque ele tem uma criação de cachorro, né? Acho que agora tá arrumado aí, se arrumando com a gata, né? Ele fica lá e a gata no pé dele. Sei não, viu? Sei não. Vai terminar sendo veterinário, viu, meu? Eu tô é fora.
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2: Nova matéria, Cinderela.
6: A matéria é nova, sim. Ô, Shakira, vai ter troco, viu? Aguarde, vai ter troco, fora. Você, é Vitor Araújo, Tassis Michel, aí, aguardem.
2: A votação foi unânime. Olha, você tá de parabéns, viu? Você tá de parabéns.
6: É, eu não tenho nada como um dia atrás do outro.
2: É fato, vamos embora.
6: Bom, vamos ouvir o Biel, que fala da semana cheia, fala dessa preparação para o jogo contra o Fortaleza.
8: Então, a preparação vem sendo muito boa. Viemos de grandes treinos, também análise de adversário, né? Questão de vídeo, estudos. Então, acredito que a expectativa nossa é muito boa, né? O Sport precisa voltar a ganhar, a gente precisa retomar o caminho das vitórias, né? O tamanho do time do Sport não pode ficar 3-4 jogos sem vitória, então, com a qualidade técnica do nosso time, a gente precisa realmente voltar esse caminho das vitórias e a expectativa é a melhor possível. É um grande jogo, um grande clássico, né, da região Nordeste. Então, a gente tá preparado e, se Deus quiser, vamos lá e buscar os 3 pontos.
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2: Nova matéria, Brigitte Macron.
9: A matéria é nova, sim, ô Dora Aventureira.
2: Tô fora.
9: Gosta de se aventurar, né, Mário?
2: Tô legal. Fora.
9: Quase uma moana.
2: Existe isso.
9: De galho em galho.
2: Tô sei fora. Não,
9: vamos ouvir agora o Luiz Cláudio. Ele que fala sobre esse oportunismo, essa oportunidade junto à equipe profissional do Náutico e todo o treinamento até chegar a marcar o seu primeiro gol com um profissional.
10: Tava preparando mentalmente, trabalhando como sempre trabalhei. Recebi muita ajuda dos atletas. Do Vinícius, Auremi, Vitor Andrade, os caras, Matheus Ribeiro, os caras estavam me ajudando, estavam chegando, me aconselhando, falando para abraçar a oportunidade que eu poderia receber do professor. E graças a Deus recebi e pude abraçar fazendo gol.
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2: Nova matéria, Jurema Fox.
11: A matéria é nova assim, Ronaldo Fenômeno.
2: Tô fora, peraí.
11: O corpinho já tá igual, né, Mário?
2: Não, mas não é assim, não.
11: Agora os hábitos, aquelas coisas que ele curte,
2: tô
11: na
2: fora.
11: Calada da noite,
2: não,
11: tu que... também curte?
2: Doutor, tô fora.
11: Tô falando de fast food, viu, Mário?
2: Eu tô ligado.
11: Vamos ouvir agora o zagueiro do Santa Cruz, Eurico, um dos destaques da equipe na temporada. Eurico comenta sobre a derrota que o Santa sofreu em casa na última rodada e que tem que redobrar a atenção para que nesse jogo de amanhã contra o Paysandu o Santa consiga ser competitivo, organizado e quebrar o tabu de nunca ter vencido a equipe do Papão atuando como visitante.
12: A gente sabe, a gente queria muito pontuar em casa, mas infelizmente não conseguimos. Mas para esse jogo a gente tem que estar mais antenado ainda, muito mais concentrado do que a gente jogou em casa, que a gente precisa dessa vitória. Então a gente tem que ir para lá com foco total, buscar os 3 pontos o tempo todo, respeitando o adversário. Então é isso que a torcida pode esperar, muita entrega, garra e determinação, que a gente vai fazer de tudo para sair de lá com os 3 pontos.
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1: 19h em ponto. Hora da gente fechar aqui a primeira hora do nosso Bola na Rede e dizer pro meu amigo Giba que eu não tenho nada a ver com isso, hein?
2: Conversinha é essa.
1: Eu não tenho nada com isso.
2: Então você concorda com ele, então, que Veraldo é craque?
1: Não, eu discordo. Ah, né? Eu discordo respeitosamente. Mas sim, não tenho nada a ver
2: e com ele joga sozinho.
1: Aliás, o Tassi está aí também.
13: Eu também.
2: Que ele joga sozinho.
13: Não tenho nada a ver com isso agora. Eu concordo com o troféu.
2: Meu amigo. Venhamos e convenhamos. Pelo amor de Deus, não tem a menor condição, Everaldo. Sei não, viu? Sei não, viu?
1: Bota o craque no banco pra ver se melhora. Pra ver se mexe no ego dele.
13: E ele ainda chamou, viu, Vitor? O Givanildo chamou Everaldo lá no nosso grupo de véu.
2: Doutor? Eita, de quê, rapaz?
13: De véu.
2: Véu? Sei não, viu, amigo? Sei não. Guga que sabe da história dele.
1: Fiquem por aqui, porque tem mais. Tem o debate na sequência com o Mário, com o Tarsis e também com o João Lucas Farias. Bom debate pra vocês, viu, meninos?
2: Um abraço.
1: Eu tô indo nessa. A gente se encontra no domingo aqui na programação.
2: Vai pegar o café na casa da sogra. Eu tô ligado. Tá correndo,
1: né? Tem que correr, né, Mário? Tem hora, né?
2: É, tô ligado.
1: Tem que chegar cedo.
2: Senão existe você não isso?
1: Valeu, minha gente. 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
7: 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A Avenida Domingos Ferreira apresenta vários pontos de trânsito complicado. Você que está agora no DERB e vai para o bairro de Piedade, prefira fazer seu caminho pela Via Mangue, pois é uma rota mais livre. Já a Avenida Caxangá tem pontos de retenção no sentido subúrbio, entre Putinga e entrada de Nova Morada. Você está agora na região da Avenida Norte, indo para Camaragibe, e pode pegar a rua Manuel de Medeiros em Dois Irmãos para cortar o congestionamento. 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
6: Transamérica, agora é TMC, quem escuta sabe. 7:11, depois de Vitor Araújo, trazendo as informações com os nossos repórteres Givanildo Bezerra, Thaís Ramos e Vinícius Calado sobre o esporte náutico e também o Santa Cruz. Estamos chegando agora com a parte do debate aqui no Bola na Rede TMC. Ao meu lado, aqui no programa, João Lucas Farias e Tarcísio Michel, o pesadão da galera. Qual o seu destaque neste Bola na Rede TMC desta sexta-feira? Um abraço, boa noite, João Lucas Farias.
7: Boa noite, Mário. Abraço para você, abraço para o grande Tarcísio, abraço para os ouvintes da TMC. Hoje eu vou destacar, Mário, o Náutico, nessa possível chegada do Jean Carlos, que seria um reforço muito pontual aquilo que o Náutico almeja na temporada. É um jogador de muita qualidade técnica que pode estar chegando à equipe alvirrubra e pode agregar bastante aquilo que o Náutico tem de parte criativa, né? Ele chega num momento onde o Náutico tem o Dodô como camisa 10, e aí teria que ver como é que isso seria armado, se os dois jogariam juntos, se o Dodô seria deslocado, como é que o Jean Carlos encaixaria nessa equipe do Náutico, mas sem dúvida, a se confirmar, é um reforço bastante interessante para a equipe alvirrubra ao longo da temporada. E ainda quero pegar um gancho, viu, Mário, sobre seleção. A gente falou muito no Papo de Craque, e saiu o possível caminho do Brasil, né? Na verdade, saiu o caminho mesmo do Brasil no eventual jogo de oitavas de final. Se o Brasil passar pelo Japão, o Brasil encara ou Noruega ou Costa do Marfim. E a gente tem que discutir também a questão de algumas vulnerabilidades do Brasil. Eu falei no Papo de Craque mais cedo sobre o lado direito de defesa, mas tem a questão do ataque também. Dos 7 gols que o Brasil fez na Copa do Mundo, 6 tiveram participação direta do Vinícius Júnior. Se o Japão neutralizar o Vinícius Júnior, quem é que assume esse protagonismo da seleção?
6: Boa pergunta, João Lucas Farias. Boa pergunta. Para mim, o Brasil vai passar a segunda e vai jogar dia 5. Ou contra a Costa do Marfim, ou contra a Noruega. Depois disso, aí tem que pegar um trecho da música de Roberto Carlos com o texto na mão. Peço a voz, minha Virgem
8: Passa
6: Maria.
8: Passa também, Mário.
6: Passa também? Boa noite, Tassi. Seu destaque, meu amigo.
8: Boa noite, Mário, João, Serginho, ouvintes da TMC. Olha, eu destaco, como o João trouxe a questão da seleção, eu trago essa rodada para os pernambucanos, né, Mário? Que é de fundamental importância para a recuperação dos três. Os três precisam se recuperar. Agora, o Náutico talvez tenha a parada menos indigesta, porque joga em casa e pega o Goiás em crise. Mas Sport e Santa tem compromissos muito complicados fora de casa, amigo Mário.
6: Rapaz. Tomara que dê tudo certo, que os três consigam vencer, porque estão precisando de pontuar no campeonato. Náutico, Sport e Santa Cruz, principalmente para entrar nesse G8, que parece que o namoro não se concretiza nunca, né? Porque fica só namorando o G8, agora! Não sai do lugar e acaba ficando do mesmo jeito. 7:14, com trabalhos técnicos de Sérgio Nascimento, saudável, no ar, o Bola na Rede TMC Debate. E começando aqui pelo tópico que trouxe o João Lucas Farias, Jean Carlos voltando pro Náutico. Você acha, João, que só o Jean resolve? Ou tem que ser Jean mais alguns jogadores, porque o Náutico também precisa se reforçar para a sequência do campeonato da Série B?
7: É isso, Mário. O Jean chega para ser um jogador que vai somar, um jogador de qualidade. A gente sabe da qualidade técnica do Jean. É um jogador que, quando passou por aqui, foi diferencial. Tecnicamente, é um jogador muito acima. Mas o Tarso até falou um pouquinho sobre isso no Papo de Craque. Eu concordo muito com ele, de que ele chega para um setor onde o Náutico, no momento, está bem abastecido. O Dodô voltou a jogar bem, né? Dodô, a gente lembra, teve um início muito meteórico no Campeonato Pernambucano, foi um dos melhores jogadores, né, ali junto com aquilo que o Náutico tinha de ataque, o Vinícius, o Paulo Sérgio ainda estava jogando. Então o Dodô foi muito importante, teve uma queda muito brusca, né? Na final do Pernambucano ele foi muito mal, no início da Série B ele foi muito mal, mas depois ele começou a retomar o bom futebol, fez boas partidas e está jogando muito bem, né? Então o Náutico parece que tinha resolvido o problema ali do setor, do camisa 10, da parte criativa, né? O Náutico é uma equipe que cria muitas oportunidades, sofre defensivamente, mas cria muitas oportunidades, e muito por conta do Dodô também. Tem Vinícius no ataque, mas tem o Dodô como meia. Essa chegada do Jean, eu fico curioso para ver como é que o Hélio vai montar essa equipe. É algo até para se questionar ao Hélio, em alguma entrevista coletiva que ele fizer, de como é que ele pretende colocar o Jean ali no meio-campo do Náutico. Porque eu acredito que o Jean não venha para ser reserva. Ele vem para jogar, né? Ele vem para fazer parte desse elenco do Náutico, para ajudar. Vai ser uma liderança técnica também. Tem aí uma amizade com o Vinícius, eles já se conhecem, já trabalhou também com o Hélio, então é um jogador que o Hélio conhece, e eu fico curioso em saber como é que o Jean vai ser encaixado nesse time. Eu sou contra, Mário, Tarsis e ouvinte, de tirar o Dodô da função que ele está fazendo, de deslocar o Dodô para outra função. Então eu acho que o Hélio vai quebrar a cabeça ali, pelo menos é uma dor de cabeça boa, para ele montar esse time do Náutico, talvez jogando com os dois de meia, mas eu não sou favorável a tirar o Dodô e colocar ele para jogar em outra função, não. Acho que ele está bem adaptado à função de meia. E sobre outros reforços que o Náutico tem que correr atrás, eu acho que é uma questão a se considerar, porque a parte defensiva do Náutico, ela sofreu bastante nos últimos dois jogos. Contra o Novo Horizontino, a gente viu o Náutico com muita dificuldade defensiva, os gols que tomou foram falhas, né? O segundo gol foi uma falha assim coletiva da parte defensiva do Náutico. O Náutico tinha acabado de fazer 2-1 com o gol de pênalti do Dodô, tomou um gol minutos depois, o gol do Robson, que a defesa do Náutico praticamente ficou parada na hora do cruzamento, o Robson entrou e fez o gol do empate, e na partida passada, eu não preciso nem dizer, né, contra o Vila Nova, um primeiro tempo caótico defensivo do Náutico, muito mal, Matheus Silva muito mal, Reginaldo muito mal, tanto que o Hélio teve que mexer com menos de 30 minutos. Então esse é o setor que o Náutico tem que focar nas contratações: miolo de zaga, talvez trazer mais um lateral direito, porque parecia que o Náutico tinha três ali para cumprir essa função, Reginaldo, Matheus e o Arnaldo, mas não são confiáveis, e principalmente trazer um lateral esquerdo, porque o Yuri Silva perdeu muito espaço, foi um jogador também que foi muito bem no Campeonato Pernambucano e teve uma queda de rendimento muito brusca, caiu muito de rendimento, e ele não joga, né? Ele não joga. O Hélio colocou o Matheus improvisado naquela função quando o Igor Fernandes foi deslocado para a zaga, quando o Matheus Silva foi substituído ainda no primeiro tempo no jogo contra o Vila. Então é um setor que preocupa mais. A chegada do Jean é fantástica, jogador tecnicamente muito acima, mas a preocupação do Náutico nesse momento envolve o sistema defensivo. O Náutico precisa trazer reforços assim como o Jean, para vestir a camisa e jogar, mas na parte defensiva, um lateral direito, um lateral esquerdo, e principalmente reforçar o miolo de zaga.
6: E para você, Tassi, o caminho é o mesmo ou você mudaria essa rota?
8: Eu concordo muito com o João, Mário. Inclusive é uma tecla que a gente vem batendo. O Jean Carlos é um jogador diferenciado, principalmente para uma Série B de Campeonato Brasileiro. Ele vai agregar, né? Ele é um jogador identificado com a torcida, para muitos ele é ídolo, e aí eu não entro nesse mérito, não entro nessa discussão. Ele vai agregar, tecnicamente o Náutico vai ganhar no seu meio e ataque, mas é um reforço para um setor em que o Náutico já tem uma boa peça, o Dodô, e acho que o Hélio pode até utilizá-lo junto com o Dodô, porque tem nessa característica os times do Hélio dos Anjos, equipes ofensivas, desde que eles tenham intensidade para marcar em cima, para recompor. Acho que o Hélio pode utilizar em alguma partida, um determinado jogo, um determinado momento, tenho certeza que eles jogarão juntos. Agora, o principal calo do Náutico é defensivo, né, Mário? A dupla de zaga do Náutico é titular, não é uma dupla que traz confiança. Até mesmo o Betão, que deles, de zagueiro de origem, é o melhor. E já está fora desse jogo, né? A Thaís vem trazendo essa informação. O Matheus Silva é muito inseguro. O Wanderson, pior, né, na questão da insegurança, é mais inseguro do que o Matheus Silva. E o melhor companheiro que tem o Betão, que hoje é o melhor zagueiro do elenco, é o Igor Fernandes, que é um lateral esquerdo. Então o Náutico precisa reforçar esse sistema defensivo com dois zagueiros, no mínimo dois zagueiros, e de preferência jogadores que cheguem para elevar, não contratar para posição por contratar, porque zagueiro por zagueiro o Náutico já tem. Se aparecer a oportunidade do mercado, se tiver a condição de tirar um zagueiro que eleve o nível do sistema defensivo, que faça isso. Eu só discordo do João na questão das laterais. Eu acho que o Náutico não precisa trazer laterais. Eu acho que o Yuri, o Igor Fernandes, o Reginaldo, o Arnaldo e o próprio Matheus, que joga nas duas, eles podem dar conta aí dessa Série B. Agora, esse miolo de zaga, e para mim, a cabeça de área, o Náutico precisa no mínimo de mais um companheiro pro Enderson. Se você observar, o Enderson já jogou com o Luiz Felipe, o Enderson já jogou com o Samuel, o Enderson já jogou com o Leonai, com o Ramon Carvalho, e nenhum conseguiu a estabilidade que, por exemplo, o Enderson tem. Então, acho que o Náutico precisa desse companheiro. Já jogou, inclusive, com o Auremi, né, que também não foi bem nas vezes que entrou em campo. Então, acho que o Náutico precisa, além dessa dupla de zaga, desse volante de um centroavante. Porque o Paulo Sérgio, infelizmente, não é novidade, convive muito com lesões, com problemas físicos. O Derek não é um jogador artilheiro e não está sendo no Náutico. Então, é fácil encontrar um atacante? Não. Mas o Náutico precisa também de um centroavante, Mário.
6: E a gente sabe que qualquer time que dispute a Série B, Série A, Série C, é evidente que você tem um planejamento para começar, mas durante a competição precisa se reforçar. E eu acho que um ponto que está sendo, pelo menos para mim, não muito positivo, é essa janela que foi colocada também para a Série B e Série C do Campeonato Brasileiro. Você contratou em janeiro, nós estamos no dia 26 de junho, porque foi uma janela especial. Só vai poder contratar em 20 de julho, mas a janela vai ficar aberta até setembro. Mas aí, João Lucas e Tassis, é um tempo muito grande, é um hiato gigante de janeiro para julho, e você vai ter que ficar com que tempo? Porque ninguém vai contratar, eu vou contratar 10 jogadores, esses 10 vão jogar até o final da competição. A gente sabe que não, tem questão de contusão, questão de cartão e até de rendimento. Às vezes o jogador chega, tem um rendimento bom no início, mas vai oscilando. E quando você tem essa oscilação, não pode se reforçar e fica a bronca. Essa janela, João Lucas Farias, como é que você analisa para a Série B do Campeonato Brasileiro? Porque a A, eu acho que não tem como fugir, mas a B complica.
9: Exato. Eu acho que você tem muita razão nisso que você está falando. Realmente, os times da Série B, e a gente já falou aqui algumas vezes, de que o Campeonato Brasileiro da Série B, de um turno para outro, muda muito. Porque a gente tem times hoje que estão na parte de baixo da tabela que tendem a crescer, justamente por conta dessa questão da janela. Porque tem equipes que figuram nesse momento mais na parte de baixo que tem condição de se reforçar, que tem condição de contratar. E os nossos aqui, a gente está falando, precisam de contratações. Se isso fosse mais agilizado, se esse tempo fosse maior, ou se isso fosse adiantado, seria melhor, porque a Série A está parada. A Série A está parada. A Série B, C e D continua. Então, você traz um reforço que não pode jogar agora. Só pode jogar em julho, quando a janela abrir. Então, realmente, atrapalha bastante o seu feeling de mercado. De você conseguir captar um jogador, de você conseguir convencer um jogador a ser contratado e ele ficar esperando esse tempo todinho para a janela abrir para poder ser contratado. Então, é um problema. A Série A não tem esse problema, porque a Série A só volta depois da Copa. É um exemplo aí, o Maxi foi contratado, Maxi que era jogador do Sport, foi para Chapecoense. Chapecoense só volta a jogar depois da parada, então ele vai ser inserido quando tiver a volta dos jogos da Série A. Na Série B não, na Série B os jogos estão em curso. Então atrapalha bastante, porque você poderia enxergar o mercado de outra maneira, você poderia contratar jogadores, trazer reforços que pudessem ajudar rapidamente, pudessem ajudar já o Náutico, o Sport ou qualquer outro clube que queira contratar. Então, isso definitivamente é um problema. Eu já fui contra a Série B ela não ter parado para a Copa. Eu, por mim, pararia A e B, porque são as competições de maior tempo no Campeonato Brasileiro. A Série D tem outro formato, a Série C tem outro formato, mas 38 rodadas na Série A e na Série B. Então, eu pararia tudo entre essas duas competições, A e B. E isso atrapalha bastante, porque o jogador que chegou agora, que a gente está cogitando aqui a possibilidade de ser um diferencial, de ser uma diferença técnica, outros jogadores que possam surgir, não podem jogar agora, não podem ajudar o Náutico já. E o Jean é um cara que não precisa de um grande condicionamento, porque ele estava jogando na Chapecoense, ele estava entrando, estava tendo minutagem. Então é um cara que não precisa esperar para se condicionar fisicamente. Já poderia ajudar o Náutico agora. E isso definitivamente termina atrapalhando os planos, porque as rodadas vão passando e você tem menos tempo para poder utilizar esses jogadores que vão chegar.
6: E aí, Tati, Michel, essa janela, eu concordo com o João, era para ter parado a Série B. A CBF quis parar, só que os clubes decidiram por não parar a competição.
8: Inclusive os nossos, né, Mário?
6: Isso, aí depois disseram, não, eu queria parar, queria ou não. A informação que recebemos é que tanto o Náutico como o Sport não quiseram que a competição fosse paralisada. Quiseram, preferiram jogar. E aí a gente tá vendo o que tá acontecendo. Porque se para, tava tudo light, esperava voltar. A Série A vai voltar dia 16, né? 4 dias antes da janela abrir. Aí seria mais tranquilo, mas não quiseram, não adianta reclamar, né, Tassi?
8: É uma decisão dos clubes, né? A CBF só atendeu, nesse caso, o que os clubes, a maioria, eles solicitaram. Mas, de fato, você observe que vai se reforçar, vai se onerar, vai aumentar a folha, mas só vai poder utilizar os jogadores no dia 20, né? A partir do dia 20. É muito do que o João trouxe, né? Os jogadores chegam, ficam, né? Perdem o ritmo, porque, veja, o Jean vai chegar nessa semana, vamos lá, e vamos dizer, Mário, que ele chegue no dia 1, comece no dia 1 o trabalho, ele vai ter aí um hiato de 20 dias, mas vai estar treinando, mas a gente sabe que não é a mesma coisa, né? Apesar dos treinamentos do Hélio e da comissão técnica serem treinamentos puxados, o próprio Hélio reconhece, o próprio Guilherme reconhece, são treinamentos pesados, né, para que o elenco consiga entregar o que ele exige, ao que o modelo de jogo dele propõe, mas é um hiato, por exemplo, de uma lesão, de o cara estar tratando uma lesão grau 1, grau 2, de 20 dias. Então, se parassem, seria interessante, porque você já voltaria próximo ao que você tem de limite para o início de janela e já praticamente com os jogadores à disposição, né, Mário?
6: É verdade, seria uma pegada diferente em relação ao que a gente está vendo ultimamente aí, porque essa Série B é uma Série B com cara de Série B. Eu esperava mais do Ceará, eu esperava mais do Fortaleza, e nenhum nem outro estão no G6.
8: O Goiás, né, Mário?
6: O Goiás também. Ah, mas o Vila Nova é líder. Eu, sinceramente, o Vila Nova é aquele time que, para mim, ainda não passa segurança. O que tem de diferente é Guto Ferreira, que é o rei do acesso. Mas, meu amigo, não é fácil.
8: Falar
6: não.
8: Nisso, estão jogando Novo Horizontino e Vila Nova. Eu dei uma passada agora. Tá 1-0 pro Novo Horizontino e o Novo Horizontino numa pressão, viu, amigo? Bola na trave, o goleiro do Vila fazendo defesa. Nem parece aquele Vila que goleou o Náutico e principalmente no primeiro tempo.
6: Agora veja, fez 4 gols, depois tomou 3 e quase leva o gol de empate. Quer dizer, tem alguma coisa errada. É por isso que eu não acredito no Vila Nova, que ele vai terminar ali líder da competição, garantindo o acesso, porque vão dizer, mas o Vila Nova tá com uma equipe boa, meu amigo. A gente está nos jogos aí, estamos ainda nos jogos de ida. Tem muita coisa para acontecer para fechar os 19 jogos. Ainda tem todo um retorno. É aí quando a situação começa a ser definida. Desenho daqui, dali, de quem tem o objetivo de subir, de quem não tem. Sinceramente, o Operário está no G6. Eu não vejo o Operário com esse perfil de brigar por uma das vagas do acesso. Ele pode até tentar entrar ali nesse playoff, mas mesmo assim não vejo esse time com essa força para poder chegar e brigar para subir não, viu, João?
9: Exato, Mário. A gente sempre olha para a tabela assim e a gente vê que nesse momento tem alguns clubes que estão na parte de cima que a gente nem entende como é que estão fazendo essa campanha, né? O Vila Nova é um exemplo e eu concordo muito com você. O trabalho do Guto é um diferencial. Se você pega o elenco do Vila Nova, não é um elenco de craques. O Goiás, por exemplo, que está bem mais abaixo na tabela, na minha visão, tem um elenco melhor do que o Vila Nova. Um rival lá do estado de Goiás. Mas o Vila está conseguindo vitórias, está conseguindo fazer bons jogos, e o trabalho do Guto é um diferencial, né? A diferença do Guto para o trabalho do Daniel, que o Daniel vinha fazendo, é muito grande, né? Então, o Guto, ele é um especialista realmente na Série B, ele consegue maximizar o desempenho do jogador e consegue fazer equipes competitivas, mesmo equipes que não sejam um primor de técnica, que não tenham grandes jogadores, mas Guto consegue fazer a mágica dele ali na Série B e consegue fazer bons trabalhos. Esse jogo do Novo Horizontino com Vila, o Novo Horizontino está vencendo por 1-0, 30 minutos foram praticamente 10 finalizações do Novo Horizontino. Então o Novo Horizontino está pressionando, está buscando, já fez 1-0, poderia ter feito 2, e é uma equipe que está chegando. A gente falava isso, que o Novo Horizontino é uma equipe que chegou na final do Campeonato Paulista, né, um time que tem bons jogadores, um trabalho lá do Enderson, chegou à final, disputou o título contra o Palmeiras, e era uma equipe que a gente esperava muito. É uma dessas equipes que a gente esperava bastante e começou de uma forma irregular e agora está crescendo no campeonato. Mas tem times aí, o próprio São Bernardo, que é uma equipe que a gente esperava que fosse brigar para não cair, fazer a pontuação dos 45, e está aí brigando. E tem, obviamente, decepções, né? O Atlético Goianiense está mais abaixo, o próprio Ceará está em 14º, o Goiás, que vai enfrentar o Náutico, em 12º. Então, são equipes que a gente esperava mais, e como essas equipes não estão performando, aí vai aparecer uma surpresa. Não sei se essas surpresas, o Vila, o São Bernardo, o próprio Operário, que está brigando aí pelo G6, vai ficar disputando essa parte de cima até o final, porque é aquilo que a gente está debatendo aqui. Existem contratações, jogadores que saem, jogadores que chegam, técnicos que saem, jogadores que machucam. Então tudo isso influencia, e eu acho que essa tabela tende a mudar bastante. Não sei se o São Bernardo vai ficar na parte de cima, não sei se o Vila vai ficar na parte de cima. Tem time atrás para crescer. O Fortaleza é um time que pode crescer. O Cuiabá já está na 10ª posição, está conseguindo seus pontinhos. O próprio Goiás, o Atlético, o Ceará são times que vão brigar na parte de cima e que podem embolar isso aí na reta final. Qual é a expectativa, o que é que a gente espera do Náutico e do Sport? Ficar próximo ao G6, né? Com as contratações que vierem, o time tende a melhorar, o trabalho dos técnicos tem que melhorar, e eles têm que ficar por ali. O Sport, eu tenho uma perspectiva maior em relação ao Náutico. Se o Náutico não contratar, eu acho que o Náutico vai ficar um pouquinho para trás. Mas é ficar próximo ao G6, ficar próximo da briga, porque o time que tiver um arranque no segundo turno, final, aquele sprint de várias vitórias, de o time conseguir encaixar, é quem vai conseguir estar no G6 na reta final, e é isso que importa, né? Ou você subir logo na primeira e na segunda posição, ou estar no G6 para disputar o playoff para conseguir o acesso.
6: Com esse placar parcial, 1-0, Novo Horizontino ganhando do Vila Nova. Vila Nova líder 28, Novo Horizontino segundo 27, São Bernardo terceiro 25, Sport o quarto 25, Criciúma o quinto 24, Juventude o sexto 22. Operário, 7º, 22, Fortaleza, 8º, 22, Náutico, 9º, 20, Cuiabá, que estava lá embaixo, já é o 10º, 20, Atlético, 11º, 19, Goiás, 12º, 18, Atlético Goianiense, 13º, 18, Ceará, 14º, 17, Botafogo de Ribeirão Preto, 15º, 16, CRB, 16º, 16. A zona do rebaixamento, Londrina, 17º, 15, Avaí, 18º, 13, Ponte Preta, 19º, 8, e o América Mineiro, lanterna, com 6 pontos ganhos. São 7:33, uma parada rápida, e daqui a pouco a gente volta aqui com Bola na Rede TMC Debate em 92.7. 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
4: 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Na Zona Oeste do Recife, temos trânsito complicado no sentido subúrbio da Avenida Doutor José Rufino entre o bairro Coqueiral. Mesmo assim, essa é a melhor rota para você que vai de Areias para Cavaleiro, em Jaboatão. Já em Olinda, a Avenida Pan-Nordestina tem trânsito com retenções no sentido paulista entre Ouro Preto e Jardim Fragoso. Você quer chegar em Jardim Atlântico e está na Pan-Nordestina agora? A melhor opção é pegar a Avenida Chico Sainz nos Butrins e a Avenida Carlos de Lima Cavalcante. Por lá temos trânsito melhor neste momento. 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
8: 7:41, estamos de volta com o Bola na Rede TMC Debate nesta sexta-feira, 26 de junho de 2026. Estou ao lado de João Lucas Farias e também ao lado de Tarcís Michel, o pesadão da galera. Copa do Mundo, Senegal venceu o Iraque 5-0, a Noruega com time reserva perdeu para a França 4-1, ainda hoje 21 horas, Uruguai e Espanha e também 21 horas jogam Cabo Verde e Arábia Saudita. Meu amigo, Cabo Verde e Arábia Saudita, meu Deus do céu.
12: E com chances de classificação, amigo Mário.
13: Não. Verdade. Os dois podem se classificar.
12: Os dois podem se classificar. Se Cabo Verde vencer, Mário, ele estará classificado. Imagina o tamanho do feito de Cabo Verde em sua primeira fase, sua primeira Copa, se classificar à segunda fase. Se ele consegue uma vitória, ele estará classificado. E você, tenho certeza que é fã de vozinha, vai torcer por ele.
8: Pelo amor de Deus, olha, o fim está próximo com esta Copa do Mundo. Curaçao, Bósnia, Arábia Saudita. A Arábia Saudita será a sede em 2034, né? Em 34, só na Arábia. Isso. Só na Arábia. A de 2030 será realizada em três países: Portugal, Espanha e Marrocos. Aí vai ter o migué da comemoração do centenário da Copa do Mundo, um jogo da primeira fase em Assunção, no Paraguai, um jogo da primeira fase em Montevidéu, no Uruguai, e um jogo da primeira fase na Argentina e Buenos Aires. Aí é só o Miguel. A primeira fase, uma partida da primeira fase. Agora a Copa mesmo é Portugal, Espanha e Marrocos em 2030. Em 34, aí é somente na Arábia Saudita.
12: Meu Vai amigo. Fazendo a cotinha pra gente ir, viu, amigo?
8: Não, eu tô fora, Boa. Pelo amor de Deus. Olha, o caminho do Brasil, João Lucas Farias, até as oitavas, tá tranquilo. Para as quartas dá mais ou menos, não dá não, João Lucas?
13: Pois é, Mário. Por enquanto, esse lado da chave aí do Brasil tá tranquilo, né? O Brasil passando pelo Japão, vai encarar ou Costa do Marfim ou Noruega, né? Tem que ver ainda a definição, porque ainda tem do lado da chave do Brasil a Argentina, que pode ser um possível confronto de semifinal, inclusive. O México pode ser um potencial adversário do Brasil, mas tem a Inglaterra também, né, que provavelmente vai estar desse lado da chave aí do Brasil, né? Então seria um potencial confronto de quartas de final. E aí seria um jogo mais duro, né? O Brasil tende a ter um jogo duro contra o Japão. O Japão é uma boa equipe, a gente já falou muito sobre isso. É um time que tem muitas qualidades, é uma equipe que é muito organizada. Tecnicamente, é um time que não é brilhante, mas taticamente é muito aplicado. E o Brasil vai ter dificuldade, vai ser o maior desafio do Brasil na Copa do Mundo até agora. E passando pelo Japão, o Brasil vai ter uma pedreira, né? A Costa do Marfim fez um bom jogo contra a Alemanha, estava ganhando, no finalzinho a Alemanha conseguiu virar. É um time muito forte fisicamente, que tem bons valores, principalmente do meio para frente. E a Noruega, a gente sabe também dos bons jogadores que tem o Haaland, né? É um jogador que, se der espaço, ele guarda. Então tem que ficar de olho nisso. Mas, a princípio, jogos acessíveis para a seleção brasileira. O caminho da seleção brasileira é bom. O Brasil está de um lado da chave, onde não tem a França, onde provavelmente não vai ter a Espanha. Eles vão para o outro lado da chave. Então daria uma condição do Brasil, evoluindo ao longo da Copa, ter um caminho mais tranquilo. Não significa que vai ser fácil, mas é um caminho menos turbulento do que se, por exemplo, caísse do lado da França ou do lado da Espanha da chave.
8: Você, Tarcís Michel, porque veja só, até a semifinal dá pra sonhar. Não é que você não sonhe com a final, claro que a gente sonha com a final. Ah, mas a Argentina pode vir. Eu, sinceramente, eu não tenho medo de Inglaterra, eu não tenho medo da Inglaterra.
12: Dois.
8: Eu acho assim, sabe, que o que a gente pode ter de mais complicado nessa situação é França e Argentina. França e Argentina.
12: Veja, a França está no outro lado da chave, né? Então a gente só vai pensar nela se chegarmos numa final. Isso. É a Argentina, Mário. Isso não significa que a gente está dizendo que vai ser fácil o jogo com o Japão e lá na frente. Nós estamos dizendo que são adversários acessíveis, né? São adversários acessíveis. O Brasil pode vencer o Japão, mas é um jogo difícil. Contra a Noruega, apesar de boas peças, eu vejo o Brasil bem mais preparado, ou até mesmo contra a Costa do Marfim. Aliás, eu prevejo um jogo mais difícil com a Costa do Marfim do que com a Noruega. Eu acho que com o estilo de jogo do Ancelotti, o Brasil se daria melhor com a Noruega, apesar de ter o histórico de nunca ter vencido a Noruega, né? Mas isso a gente está projetando. Lembrando, gente, que a gente pode ter um Argentina e Uruguai, viu? Já nessa fase 16 avos. A gente pode ter um Argentina e Uruguai, um jogo difícil, e aí é clássico, Mário, um jogo só.
3: Isso.
12: E os uruguaios, eles consideram muito mais os argentinos como rivais do que os brasileiros, viu? Se a gente considera o argentino rival, se a gente tem a birra com a Argentina, multiplique por 10, essa é a birra do uruguaio com o argentino, viu, Mário?
3: E detalhe, a gente tá falando aqui, França, peraí, eles também têm um caminho a ser seguido nessa competição, né? A partir das
12: oitavas. E eles também não querem que o Brasil cresça.
3: É verdade, é verdade.
12: Pois é, a gente respeita, mas eles também nos respeitam. E quando o Brasil encaixa e vai, as copas que o

0: a série de 70 na Netflix, e o Brasil foi para o México assim, totalmente desacreditado. O Brasil começou a Copa de forma assustadora, porque contra Marrocos, o Brasil era para ter perdido o jogo. A
1: Sim,
0: sinceridade, o
1: sim.
0: Marrocos foi muito melhor do que o Brasil, organizado. A gente conseguiu um empate numa jogada individual de um talento que nós temos,
1: Isso,
0: né, que é o
1: verdade.
0: Vinícius Júnior. Mas eu acredito, Mário, que nesse tipo de competição, o campeão muitas vezes ele vai crescendo durante a competição. Ele não já chega pronto, né? Ele pode ir evoluindo e pegando a casca e se adaptando ao que a competição vai exigindo dele. E o Brasil pode se encaixar aí nesse perfil, torçando, né, que nós podemos comemorar no final um título mundial que seria importantíssimo para a seleção brasileira e para o futebol brasileiro.
1: É,
0: Foi assim
1: México. Em 22, né, Mário? Com a
0: foi assim.
1: Argentina.
0: Isso,
1: A
0: foi
1: Argentina
0: assim.
1: perdeu na estreia para a Arábia Saudita. Em algum momento do segundo jogo contra o México, a Argentina estava ficando numa situação difícil. A 30 minutos de ser lanterna do grupo, a Argentina faz 2-0, vence e
0: Isso.
1: termina arrancando para o título, né?
0: E arrancou, e veja só, é nessa projeção de México, de Inglaterra, eu estou tranquilo quanto a isso. Agora vamos lá. O que a gente está observando nessa Copa do Mundo? Os sul-americanos, isso é muito bom para a gente, porque se você analisar, pelo menos eu não sei vocês, mas na minha projeção, no grupo C, eu cravei Brasil e Marrocos. E sabia que o Brasil ia encontrar uma grande dificuldade com o Marrocos pela última Copa. O Marrocos ficou na quarta posição. Se você pegar o ranking de seleções, está abaixo do Brasil. Então é um time, é uma seleção que vem em evolução. Agora, claro, que aí, agora a gente pode até cruzar com eles de novo lá na frente. Mas eles conseguiram ficar com a segunda posição do grupo. Então o Brasil passou.
2: E olhe, Mari, desculpa te interromper. Na minha avaliação, Marrocos vai tirar a Holanda, viu, Mari?
0: É isso que eu estou dizendo, é você. É uma situação complicada para eles, holandeses, porque o futebol tá diferente. A gente viu aqui, por exemplo, a Alemanha ontem perdeu. Ah, mas a Alemanha perdeu jogando
2: E
0: bola.
2: perdeu
0: É.
2: por mérito do
0: Isso.
2: Equador. O Equador
1: Perfeito.
2: jogou muita
0: É,
2: bola.
0: o Equador jogou muito. E a Alemanha não tem desculpa de que a Alemanha foi com time reserva. A
2: Não,
0: Alemanha
2: não. Não,
0: jogou.
2: eles queriam ganhar,
0: Não,
2: Mário.
0: não, não. Jogou muito. Pressionou bastante o Equador. Só que a bola por cima é uma coisa, por baixo é outra. Foi aí a diferença do Equador. Então, naquele lance que teve o pênalti que a árbitra marcou para a Alemanha, ainda bem que o VAR chamou e disse: epa, houve uma falta antes disso aqui. E foi concretizado que teve a falta. Ela disse: epa, tá aqui o VAR, não foi pênalti. Dali para frente, meu amigo, a pressão da Alemanha em cima do Equador. E o Equador se defendendo, tirando bola, partindo para o contra-ataque, não conseguia passar. Quando conseguiu, teve o gol. E parabéns ao Equador. Então, não tem esse negócio, ah, porque é a Alemanha, não tem isso não, a gente tá vendo aí as grandes seleções tendo algumas situações que não são agradáveis, por exemplo, né, mas veja a situação para a América do
2: Mário,
0: Sul tá melhor, eu quero ver esse confronto aí
2: a própria Inglaterra contra a Gana sofreu
0: muito, muito.
2: muito, né? Gana baixou as linhas e entregou a bola à Inglaterra. Teve muita dificuldade de criar chances, né? De conseguir fazer o gol da vitória. Foi um 0-0 decepcionante depois de estrear muito bem com a Croácia, mas decepcionou. Não vejo nesse lado do Brasil nenhuma seleção que assusta, né? Que assuste, que a gente ganhe e aí complicou pra gente. Pode ser que o Brasil não passe pelo Japão? Pode, porque faz parte, é o futebol. Agora, essa chave do Brasil, com o Brasil, como o João salientou bem, evoluindo, né? Dando continuidade a esse processo de crescimento, eu acredito que nós podemos ir longe sim nessa Copa, viu, Mário?
0: E
2: Por que não sonhar, amigo Mário?
0: claro, claro, o Brasil tem como sonhar assim, né? É claro que você, quando as imagens aparecem, né? A TMC está fazendo uma super cobertura, né? Trabalhando lá também com o canal do YouTube da TMC. E a gente observa, né, a euforia do torcedor, ouve as entrevistas e olha assim, né, Tassi? Quando você vê Roberto Carlos, Kaká, Rivaldo, Ronaldo,
2: É uma
0: Ronaldinho.
2: geração que marcou, né, Mário?
0: Marcou muito aí.
2: Marcou, não só marcou o nós brasileiros, mas como o futebol mundial, Mário.
0: Isso, e
2: A
0: a
2: gente tá
0: gente.
2: falando de Roberto Carlos, um dos maiores laterais esquerdos do mundo. Kaká foi melhor do mundo, Ronaldo foi melhor do mundo, Rivaldo melhor do mundo, Romário melhor do mundo, e todos campeão, foram campeões.

0: com a seleção brasileira. Então, são jogadores que marcam, né? Agora, chegou a hora, talvez, aí do Vinícius, do Rayan, do Endrick, do Matheus Cunha, do Bruno Guimarães. Quem sabe não é hora dessa rapaziada trazer o troféu. Eu vi alguém dizendo que concorda demais, viu, Mário? A frase que eu até gostei. A taça tá com saudade do Brasil, Mário. É, tá na hora de voltar pra cá um pouquinho, né?
1: Tem que voltar. 7:53, mais uma parada e a gente volta já já aqui no Bola na Rede, TMC Debate. 7:53.
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1: 7:58 pela Série B. Lá no Jorge Ismael de Biasi, o Novo Horizontino vai empatando com o Vila Nova 1-1. Luiz Oyama para o Novo Horizontino e Natan Camargo para o Vila Nova. Estamos no intervalo do primeiro para o segundo tempo. Amigos, estamos encerrando o Bola na Rede TMC, debate desta sexta-feira. E amanhã tem Paysandu e Santa, no domingo tem Goiás, Náutico e Goiás, Fortaleza e Sport. Palpites, João Lucas Farias, Paysandu e Santa.
10: 1-1.
1: Náutico e Goiás.
10: 2-0 Náutico.
1: Fortaleza Esporte.
10: 2-1 Fortaleza.
1: Um abraço, uma boa noite, viu, João?
10: Abraço, Mário. Abraço pra você, pro Tarsis, pros ouvintes TMC. Até a próxima.
1: Até a próxima, se Deus quiser. Tarsis Michel, Paysandu e Santa Cruz.
0: 1-1.
1: Náutico e Goiás.
0: 2-1 Náutico.
1: E Fortaleza Esporte.
0: 0-0.
1: Um abraço, Tarsis. Uma boa noite.
0: Um abraço, Mário. É sempre uma honra. Abraço, Serginho. Um abraço, João Lucas e todos os ouvintes da TMC. Valeu.
1: Vem aí a programação da rede TMC 92.7 com trabalhos técnicos do Sérgio Nascimento. 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

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Tá terminando, hein? Tá acabando a primeira fase da Copa do Mundo, terminando a primeira fase, Ivan Drago. Calma, a Copa do Mundo ainda tem um bom chão, uma boa estrada a ser percorrida, mas está terminando a primeira fase, a fase de grupos. Acaba amanhã à noite e hoje é hora e vez de decidir o Grupo H. Uruguai e Espanha duelando no estádio Jalisco em Guadalajara, no melhor futebol do seu rádio. Aberto o microfone esportivo mais forte do país, o microfone da TMC. 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Um grupo totalmente indefinido, é a chave H desta Copa do Mundo da FIFA 2026. Chega a terceira e última rodada para este Uruguai e Espanha num estado totalmente diferente do esperado. O que se imaginava é que esse duelo poderia definir a primeira colocação da chave. Ok, isso até pode acontecer, mas com as duas equipes com 6 pontos, isso definitivamente passou longe de ocorrer. A Espanha tropeçou na estreia, empatou com o Cabo Verde, talvez na maior surpresa, ou numa das 3 maiores, dependendo de como você considerar surpresas da Copa do Mundo até aqui. Isso atrapalhou o plano dos espanhóis. Claro, conseguiram a vitória diante da Arábia Saudita, a recuperação, uma goleada sobre os sauditas, e a Espanha chega em ótimas condições, sabe que vai se classificar mesmo se tudo der errado hoje, mas quer garantir a liderança da chave, o que pode vir com pelo menos um empate logo mais diante dos uruguaios. E do outro lado, o Uruguai, uma das maiores decepções da Copa do Mundo até aqui. A equipe uruguaia não conseguiu vencer na estreia Arábia Saudita, teve que buscar o empate no final do jogo e, pior, na segunda partida, no seu segundo compromisso, empatou com o Cabo Verde depois de sair atrás, buscar a virada, sofreu o empate e, por isso, chega a uma condição precária para essa partida. O empate pode até salvar os uruguaios, mas não é garantia de nada. Apenas uma vitória garantiria a equipe do técnico Marcelo Bielsa na próxima fase. E olha que a imprensa uruguaia tem reportado e relatado uma crise muito grande, inclusive de relacionamento dentro do elenco uruguaio. Uruguai e Espanha é o jogo! Estádio Jalisco em Guadalajara, no México, é o palco. E você vai curtir as emoções do melhor futebol do seu rádio aqui, né?

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0: equipes espanholas e uruguaias prontas para empurrar um confronto que reúne duas campeãs mundiais, três títulos em jogo. Uruguai e Espanha, a celeste bicampeã do mundo nos anos de 1930 e 1950. E do outro lado, a Espanha, campeã na África do Sul em 2010. Espanha que tem no seu currículo também quatro Eurocopas. Do outro lado, um Uruguai com 15 edições de Copa América, com duas edições de Jogos Olímpicos. Ou seja, é um confronto que reúne duas das mais condecoradas seleções do futebol mundial. Oh, essa sexta-feira vou falar pra você, hein? Inspirado, hein? Duas das mais condecoradas seleções do futebol mundial. Quero ver você manter o nível. Kaique Silva, Uruguai e Espanha vão jogar. À esquerda do placar, considerada mandante neste duelo de hoje, a Celeste Olímpica, a seleção uruguaia, os Jaguars. Então você primeiro traz as informações do Uruguai. Boa noite, Kaique Silva.
1: Tudo bem, Gui? Abraço para você, para todo mundo que se liga no Futebol TMC, na segunda colocação, mas decepcionando até aqui com dois empates e uma pequena crise interna. Uruguai só pensa na vitória, mas pode também avançar em segundo colocado com um empate se a Arábia Saudita e Cabo Verde também empatarem. Para o jogo de hoje, Marcelo Bielsa faz uma única mudança no comando de ataque. Darwin Núñez retorna à condição de titular.
0: Muito bem, Darwin Núñez, que ficou o primeiro semestre inteiro mal jogando, né? Porque foi preterido no Al Hilal, foi tirado da inscrição do Campeonato Saudita e podia apenas atuar nos jogos da competição asiática, né? Da Liga dos Campeões da Ásia, da competição continental. E do outro lado, a Espanha. A estreia foi turbulenta, o segundo jogo bem melhor, hein, Kaique?
1: Exatamente. Líder do grupo nessa última rodada, a Espanha só depende de si para se classificar na primeira colocação e chega embalada pela goleada diante da Arábia Saudita. Para hoje, o técnico Luis de la Fuente faz duas mudanças. O retorno de Llorente à condição de titular, ele começa na lateral direita, e Mikel Merino é novidade no meio campo. Dani Olmo vai para o banco de reservas. E ele, Lamine Yamal, está confirmado entre os 11.
0: Muito bem, as equipes já fazendo trabalho de aquecimento em Guadalajara, 2 horas a menos no México, portanto, 8h10 da noite, horário de Brasília. Neste momento, aliás, 3 horas a menos, perdão, tá, gente? 5h10 em Guadalajara, no México, 8h10 em Brasília, às 9h da noite no nosso horário, 6h, horário local. A bola começa a rolar. Neste momento, 27 graus. A previsão para o início do jogo é de sol e de 26 graus. O pôr do sol tá marcado para 7h37, viu, Ivan Drago? Ou previsto, melhor dizendo, né? E o pôr do sol não é marcado. Ele é previsto pela meteorologia para 7h37, ou seja, teremos luz natural aí durante boa parte do jogo. Só mais pro finalzinho mesmo da segunda etapa é que o sol vai embora. Então, clima quente, calor no México para Uruguai e Espanha definirem os seus futuros. Dentro de campo, clima quente também, Uruguai cheio de bafafá. E do outro lado, a Espanha, que não estreou bem, mas se recuperou. Boa noite, Ivan Drago.
2: Tudo bem, Guilherme Laje? Um abraço a todos que curtem o futebol Transamérica. Aliás, o futebol TMC, perdão. Vamos lá. Eu devo analisar do ponto de vista tático esse jogo ou o que está acontecendo nos bastidores da seleção uruguaia vai interferir no rendimento coletivo e individual?
0: Você deve fazer aquilo que te fizer sentir melhor, Ivan.
2: Eu acho que, por mais que os caras tenham problemas com o treinador, no caso o Bielsa, que deve ser uma mala, certo? Eu acho que eles não vão abandonar, muito pelo contrário. É um país, né? E a gente sabe como o jogador uruguaio se comporta jogando pela seleção nacional. Então, eu não espero outra coisa. Muita dedicação por parte dos uruguaios, mas é claro, o time não passa confiança do ponto de vista coletivo, mesmo com as alterações, mesmo com o Bielsa no comando. Já a seleção da Espanha tropeçou, mas vale destacar que a Espanha teve volume contra Cabo Verde. Então, claro que aquilo foi bastante discutido, mas a Espanha não deixa de ser um excelente time, bem montado, uma seleção que principalmente tem uma característica que é de envolver o adversário com troca de passes e tem um dos principais jogadores do mundo em atividade. O moleque tá voltando e realmente ele é acima da média, então a Espanha é favorita, principalmente com Lamine Yamal.
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0: Sabe que você tocou num ponto interessante, viu, Ivan? Porque Marcelo Bielsa, eu hoje acordei pensando justamente nisso, ouvi vocês no Papo de Craque primeira edição falando algo parecido. O Leandro também já meio que deu a opinião dele e vai nesse sentido também. Algumas pessoas adquirem um nome e uma aura no futebol. Em algumas eu entendo justificável. Por exemplo, Pepe Guardiola, Lionel Messi, Cristiano Ronaldo, até o próprio Neymar, tá? Você vai discutir a atualidade, mas acho que ninguém discute que é um gênio. Aí você, alguns treinadores e jogadores também recebem um cartaz. Por exemplo, aqui no futebol brasileiro, a gente teve o Sampaoli. E o Bielsa também foi outro que sempre foi falado dessa maneira, como se fosse um suprassumo. É a terceira Copa do Mundo do Bielsa. A primeira na Argentina, em 2002, Japão e Coreia do Sul, eliminado na fase de grupos com a seleção da Argentina. Tá bom, era um grupo pesado, com Nigéria, com Inglaterra, com Suécia, mas ele caiu na primeira fase com a Argentina. Em 2010, ele dirige o Chile. Ele consegue se classificar no grupo que tinha a Espanha, a campeã daquela edição, mas cai nas oitavas de final com um sonoro 3-0 para o Brasil. Então, num terceiro Mundial, a gente está ouvindo que os jogadores estão pé da vida com a preparação, está estourando todo mundo, todas essas questões aí que explodiram de ontem para hoje. Eu não consigo entender o cartaz que esse homem tem, Ivan.
2: Na verdade, ele inspirou muita gente no futebol mundial, né? Muitos treinadores que hoje são reconhecidos falam que se inspiraram no Bielsa. Então, de fato, ele deve ser um cara, na parte teórica, deve ser um cara bem conceituado, enfim, ele consegue passar muita coisa. Teoricamente, parte teórica, porque na prática você vê que ele não é um cara fácil para trabalhar, pelo contrário, você vê que muita gente reclama dele e ele não é um grande vitorioso no cenário mundial. Então, de fato, ele tem muita dificuldade. Agora, você vai comandar um grupo com vários jogadores, cada um com uma formação diferente, uma característica diferente. Se o cara não tem a habilidade para isso, como é que ele vai conseguir colocar em prática tudo aquilo que ele imagina para a equipe, se não é ele que executa? Então, sinceramente, eu entendo que é uma figura super valorizada. Essa é a verdade.
0: Ser treinador, né, Ivan, também envolve habilidades sociais.
2: Exato.
0: Você precisa, no final das contas, lidar com uma diretoria, você precisa lidar com torcida, você precisa lidar com um grupo de 30, 30 e poucos barbados, dependendo, né, se é clube ou se é seleção, 26. E eu acho que a maneira como você se relaciona com todas essas pontas acaba definindo também quem você é, a sua qualidade como profissional, né?
2: É, porque o futebol ele não está resumido só à parte tática. Tem a parte técnica, a parte física, a parte psicológica, a parte tática, enfim. Você tem ali os principais pilares. Agora, você depende de outros, de outras pessoas para executar aquilo que você imagina que seja o melhor para aquele grupo. E ele não consegue administrar isso da melhor maneira possível. Então, mais uma vez, nós estamos falando sobre uma crise de relacionamento com ele no comando. É um cara extremamente polêmico, mas que, de fato, inspirou muitos treinadores que estão aí fazendo sucesso no futebol mundial. Mas, na prática, ele não é um vitorioso, ou um grande vitorioso.
0: Excelente, Ivan Drago, que vai comentar para você Uruguai e Espanha, jogo que começa em 44 minutos no Estádio Jalisco, em Guadalajara, no México. 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
0: Agora nós vamos falar de seleção brasileira. O nosso adversário está definido. Segunda-feira, 14h, o Brasil encara o Japão. E claro que você vai ouvir aqui na TMC com o 10 do país, Éder Luiz, com José Calil, com Leandro Poldaquian, Marco Belo, Paulo Caravina. Nossa equipe escalada mais uma vez para esta transmissão de Brasil e Japão. Vamos então com as informações da seleção brasileira. Marco Belo chegando para falar do Brasil.
4: Fala, Guilherme Lage, pessoal da Jornada Esportiva TMC. Hoje pela manhã, treino da seleção brasileira no CT de Morriston e apenas 3 dos 11 titulares da partida contra a Escócia estiveram em campo. O atacante Rayan, Vini Júnior e Douglas Santos. Os outros 8 jogadores ficaram fazendo controle de carga. Amanhã a seleção treina aqui mesmo em Nova Jersey e depois já viaja para Houston, local da partida segunda-feira contra o Japão, Guilherme.
0: Aí o Marco Belo passando um pouquinho então de como vai ser essa preparação da seleção brasileira e toda a logística, claro, para enfrentar a seleção do Japão em Houston, né? Estádio coberto, climatizado, maravilha. Já ouço o Ivan falando um pouquinho o que ele espera de Brasil e Japão. Agora o outro lado, Leandro Poldaquian será nipônico até a próxima segunda-feira. Leandro Poldaquian e o Japão, Leandro.
5: Fala, meu caro Guilherme Lage, pessoal que tá ligado em mais uma jornada esportiva da TMC, de olho já no Japão, próximo adversário do Brasil, segunda-feira em Houston. A equipe japonesa que empatou ontem com a Suécia por 1-1, tem como principal dúvida o seu capitão, o Ko Itakura, zagueiro que joga pelo Ajax da Holanda, saiu aos 39 minutos da primeira etapa com desconforto muscular e o técnico Hajime Moriyatsu fica com essa dúvida, portanto, o capitão da sua equipe, né, sendo uma grande dúvida para enfrentar o Brasil. O Doan, atacante, e também o Daisen Maeda, jogadores importantes da equipe, destaques do Japão, são as grandes armas da seleção para tentar surpreender o Brasil e, quem sabe, avançar às oitavas de final.
0: Muito bem, tá aí, portanto, o nosso Leandro Poldaquian com informações do lado japonês. O Itakura é dúvida, o Japão já teve bons desfalques, né, para essa Copa do Mundo, bons que eu quero dizer, desfalques importantes e mais de um, né? O Minamino sendo talvez esse principal desfalque, o Kubo se machucou durante a competição, então ficam todos aí, né, desfalcando a seleção japonesa e deixando, enfraquecendo, né, no final das contas, um pouquinho a seleção nipônica, o que para o Brasil, claro, pode ser bom. Embora a seleção brasileira também tenha suas perdas, especialmente na lateral direita, sofreu com muitas contusões. 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
0: 8:20, horário de Brasília, 5:20 em Guadalajara, no México, 40 minutos para a bola começar a rolar. Uruguai e Espanha vão definir o seu futuro nesta Copa do Mundo, finalizando as disputas no Grupo H, assim, né, como Cabo Verde e Arábia Saudita que se enfrentam. Todas estas seleções com possibilidade de classificação e todas dependendo apenas de si. Já o nosso Lucasito passa aí o panorama deste Grupo H no plantão esportivo. Agora nós vamos a outro ponto de São Paulo. O Bernardo Silva tá com a galera Chauá, a galera que vai empurrar o Uruguai, vai torcer para Celeste nesta sexta-feira à noite. Alô, alô, Bernardo Silva!
6: Alô, alô, todo mundo que acompanha a nossa programação na TMC, Copa do Mundo é na TMC, eu já estou por aqui com essa torcida azulada, todo mundo confiante. Estava conversando com alguns torcedores por aqui em off, olha, todo mundo colocando muita fé no nome da partida, Frederico Valverde, ele que pertence ao Real Madrid. E aí a gente lembra de outra curiosidade: hoje Uruguai enfrenta a Espanha, quem está lá do outro lado da Espanha? O Yamal, justamente do Barcelona. Então hoje, além de termos Espanha contra o Uruguai, também temos em campo um duelo de Real Madrid versus Barcelona, que é um dos maiores clássicos do mundo, né? É legal a gente ver a empolgação de todo mundo, tem muito uruguaio aqui hoje, mas eu vou chamar pra cá rapidinho agora pra gente mostrar essa história, porque também tem o torcedor brasileiro que tem o coração dividido. Francisco, ó, pedi pra ele vir pra cá. O Francisco tava me falando que, embora ele seja da amarelinha também, ele tem uma história de amor pelo time do Uruguai. Por quê, Francisco? Explica pro pessoal da Transamérica. Boa noite.
7: Boa noite, um abraço aí para todos os companheiros da TMC, as companheiras. E o carinho, o amor, a relação, ela vem de, eles vêm de duas situações. Primeiro, a unidade latino-americana, né? A nossa identidade. Somos todos latinos e latinas. E depois, um carinho especial também pelas memórias, pelas histórias, pelo futebol uruguaio, Copa do Mundo que começou lá, 1930, então celeste no coração também.
6: Agora, Francisco, no papo reto, de torcedor, você que está acompanhando aí a campanha do Uruguai, vou até pedir licença aqui para baixar um pouquinho a câmera para o Francisco aparecer melhor. Francisco, fala aí pra gente, o que é que você está achando da seleção do Uruguai e até onde você acha que ela vai, qual a expectativa, solta o placar de hoje também.
7: Ainda não jogou aquilo que a gente espera que a Celeste jogue e renda em campo. Mas a expectativa hoje é de um bom jogo. Vamos livrar aí essa peleja, bater, atropelar a Espanha, 2-0, carimbar a classificação aí para os mata e seguir aí com todos os sul-americanos, os latino-americanos classificados.
6: E eu disse que eles estavam colocando fé no homem. Quem que vai fazer o gol, Francisco?
7: Valverde, 2-0, 2 do homem.
6: Eu disse, rapaz, não tem pra mais nenhum, Francisco, valeu. Vou deixar o Francisco voltar a jantar, porque ele tá ali, ó, tomando já a cervejinha dele, a gelada. Como bom torcedor, valeu, Francisco. E eles seguem por aqui, a gente segue acompanhando. TMC com você, Copa do Mundo 2026. Volto com vocês no estúdio, que por aqui eu vou ficar de olho.
0: Boa, Bernardo. E olha só, a gente tem que falar a realidade, né, Bernardo? Você entrevistou o pai do nosso Daniel Bicudo, nosso Bicudinho, né? Que tava ali na mesa também, dando um sorriso tímido, né? O nosso produtor aqui. É, a galera gosta de torcer pro Uruguai. Então tá justo, tem que entrevistar mesmo, tem que mostrar essa galera. Tá
6: no Vive,
0: o Bernardo Silva tá num restaurante.
6: Inclusive, vou dedurar Uruguai, mesmo. Né, Bernardo? É, inclusive, vou dedurar aqui, ó. Vou dedurar que ele também está aqui com a camisa do Uruguai. Torcendo para o Uruguai. Segunda-feira a gente vai ter que ver isso aí, viu?
0: Tá ali, ó, atrás do seu ombro direito, né? Tá ali. Aí, ó, tá dando risada, né, Bicudinho? Tá ali do lado do pai dele. Grande Bernardo Silva, valeu aí pela participação. Bernardo tá num típico restaurante uruguaio na capital paulista. Legal demais o nosso repórter falando de São Paulo, capital. E agora nós vamos para o Rio de Janeiro. Tem gente torcendo para a Espanha e o João Leite está acompanhando de perto. Alô, João. Muito bem, já já o nosso João com a gente, não tem problema nenhum. 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
0: Muito bem, 8 horas mais 26 minutos, 34 minutos para a bola começar a rolar. Isso horário de Brasília, 5h26, no horário local em Guadalajara. Agora, Lucasito. Ah, Lucasito. Até segunda-feira você é visto com outros olhos, viu, Lucasito?
8: Por quê?
0: Você toma cuidado que se as coisas não correrem bem, a gente vai te denunciar. Não, Lucasito, para você com isso. Está infiltrado, hein, Lucasito?
8: De jeito nenhum.
0: É, o seu sobrenome não engana. Dois jogadores, aliás, titulares da seleção japonesa são homônimos. São primos, Lucasito. O Hiroki Ito e o Junya Ito. Boa noite, Lucasito.
8: Boa noite, Guilherme Lage. Não, não são primos. Mas eu tô otimista com a seleção brasileira, viu? O Japão acho que não vai passar, não, Guilherme.
0: Muito bem, esse é o nosso plantão esportivo, Lucasito Luquinhas.
8: Sim.
0: Essa é a terceira e derradeira rodada da fase de grupos, chave H. Hoje, um dia com vários jogos, né? Com 6 partidas. Teremos esses jogos agora das 9 da noite e depois tem bola rolando no horário que você costuma desenvolver outra atividade, à meia-noite, hein, Lucasito?
8: Que isso, nenhuma atividade meia-noite, só quando estou aqui trabalhando nos jogos. A gente já teve a definição mais cedo, Guilherme, do Grupo I. A França goleou a Noruega por 4-1 e Senegal fez 5-0 sobre o Iraque. Então esse Grupo I teve a França passando na liderança, 9 pontos, a Noruega também classificada com 6. Senegal ainda aguarda o resultado dos outros grupos, por enquanto está entre os melhores terceiros, tem 3 pontos, então vai ter que aguardar o desempenho das outras seleções. E o Iraque está eliminado, 3 jogos e 3 derrotas. Agora a gente vai ter a definição deste Grupo H, além de Uruguai e Espanha, a bola vai rolar no mesmo horário para Cabo Verde e Arábia Saudita. Esse que é um grupo que está bem embolado também, a Espanha já está mais tranquila, mas também ainda não está garantida a matematicamente na próxima fase. É a líder com 4 pontos, Uruguai também dependendo de si, mas tem essa pedreira pela frente, tem 2 pontos, Cabo Verde tem 2 pontos, pode se classificar também, pode inclusive se classificar só empatando os 3 jogos e avançando para a próxima fase, dependendo, claro, de um tropeço também do Uruguai. E a Arábia Saudita também com chances, ela que é a lanterna deste grupo por enquanto, tem 1 ponto, mas de repente vence hoje Cabo Verde, pode ir a 4, também contando com o tropeço do Uruguai, pode avançar na liderança, na segunda posição, lembrando que ela não pode ser líder deste grupo, já que perdeu para a Espanha por 4-0, e a FIFA mudou, né, os critérios de desempate, o critério agora, o primeiro, é o confronto direto, então a Arábia Saudita poderia avançar na segunda posição deste Grupo H. E nos dois jogos da meia-noite, as definições do Grupo G da Copa do Mundo, tem Egito e Irã, e também Nova Zelândia e Bélgica, este Grupo G que também está bastante bolado. O Egito é o líder com 4 pontos, o Irã é o segundo colocado com 2 pontos, vai ter exatamente essa partida entre Egito e Irã. A Bélgica, por enquanto, é a terceira colocada com 2 pontos e vai pegar a Nova Zelândia, que ainda tem chance de classificação também, mas por enquanto é a quarta colocada com 1 ponto conquistado. Guilherme.
0: Lucasito no plantão esportivo TMC, então durante toda a nossa transmissão, Luquinha, você prepara a calculadora aí. Hoje é atenção total no futebol, hein? Porque precisaremos...
8: Mas sempre é, né?
0: Atualizar as contas durante os 90 minutos para informar o nosso ouvinte TMC, rede TMC de rádio em todo o Brasil, o que está acontecendo.
8: Quem está gritando aí atrás de você?
0: Não sei, o Anderson, não sei se é o nosso Anderson Sonsini, se é algo que está vazando do seu computador.
8: Não, do meu não.
0: Mas enfim...
8: É o seu Sonsininho.
0: É, mas ok... Lucasito, você vai atualizar as contas aí durante toda a nossa transmissão. Tudo que for rolando em Uruguai e Espanha, também em Cabo Verde e Arábia Saudita. Seleção de Cabo Verde, você tem gostado, Lucasito? Aprovou o Cabo Verde?
8: Não, ela poderia. É uma seleção que tá aí de azarão, que? Né, Guilherme?
0: Não, mas
8: não aprovei muito, não.
0: Superou as expectativas até aqui, certo, Lucasito?
8: Superou, mas mais por ruindade das outras seleções, viu?
0: Guilherme? Muito bem, tá. E o crítico e ácido Lucasito que vai atualizar tudo no nosso...
8: que é?
0: No nosso plantão esportivo. Não ouvi também qual foi.
8: O Ivan
9: nada,
8: aí falando.
9: Por enquanto nada, não sobe.
0: É, sexta-feira tá nesse estado, não, não contribui, né?
2: Vocês querem uma prova?
0: Vamos em frente! 8 horas mais 30. Que isso, gente? É sexta-feira à noite, mas ainda temos limites, hein? É o futebol TMC pra você. Uruguai e Espanha vão jogar. Em meia hora a bola começa a rolar. O nosso João Leite vem no próximo bloco com a galera da Espanha ou vem agora? Já, já. Muito bem. Beleza. Então é o seguinte, o Lucasito no plantão esportivo já apresentado. Eu mais uma vez falo da equipe TMC pra você, escalada e pronta pra Uruguai e Espanha. Quem acompanha as duas equipes é ele, o pai do Murilo, nosso repórter Kaique Silva. Aí, ó. Olha o coraçãozinho dele pra câmera, pra quem nos assiste em arroba TMC Esporte. O comentarista é ele. Não começou tão bem assim, né? Nada, mas vamos lá, vai melhorar. Ivan Drago!
10: Tô louca pra dar tchau.
0: Vai ter que esperar um pouquinho, viva. Até 11 horas da noite tem um pouquinho de chão. No plantão esportivo TMC, Lucasito!
8: Uau!
0: É, essa sonoplastia, a sonoplastia safada que você ouve é dele, é de Anderson Sonsini. A nossa produção hoje a quatro mãos. Temos o nosso Henrique Camargos e Gustavo Garcês. Aê, muito bem. Equipe TMC escalada e pronta para a transmissão de Uruguai e Espanha. Eu sou Guilherme Lage, vamos juntos. Rápido intervalo. Na volta tem muito mais para você. 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

0: Estamos de volta aqui na TMC Copa pra você. 8 horas mais 34 minutos, horário de Brasília, 5h34 em Guadalajara, no México. 26 minutos para a bola começar a rolar. Uruguai e Espanha vão definir o grupo H ao mesmo tempo. Você vai ouvir todas as informações de Cabo Verde e Arábia Saudita. As quatro seleções dependendo apenas de si para conseguir a sua classificação. Mais informações do jogo. O nosso repórter Kaique Silva.
1: Seleção do Uruguai, Gui, que vem com um problema interno no seu elenco, né? Tem 3 gols feitos e 3 sofridos dentro de campo nos 2 únicos jogos que fez até agora. A seleção do Uruguai não vem bem, tem apenas 2 pontos conquistados. E segundo a rádio Espectador Deportes, a rádio uruguaia, Valverde, Rocher, Ugarte e Bentancur convocaram o Bielsa para reclamar da alta carga de treinos, que inclusive ficou um pouco explícita na nota do Flamengo, reclamando da nova lesão que teve o Arrascaeta, que vai para o banco de reservas hoje pela primeira vez nessa Copa do Mundo. Além disso, eles teriam pedido mudança tática para o jogo de hoje, pedindo para que o Bielsa jogasse um pouco mais recuado, e o treinador preferiu espelhar praticamente o jogo dos espanhóis. Assim, a confusão foi instaurada nessa reunião, com jogadores deixando inclusive a reunião de forma antecipada, quando o técnico teria dito que o elenco quer derrubá-lo por não ter convocado Luis Suárez e o volante Nandes para essa Copa do Mundo. Alguns membros do elenco do Uruguai abandonaram essa reunião, que inclusive o José Maria Jiménez tentou colocar panos quentes, mas acabou não conseguindo, Gui.
0: Essas informações são de uma rádio uruguaia, né, Kaique? Assim, tudo indica que é verdade, né?
1: E a extensão de um problema que já vem acontecendo desde o ciclo para essa Copa do Mundo. A relação do elenco uruguaio não é boa com o técnico, com o técnico Bielsa, inclusive com algumas declarações que deixaram isso claro, né, Gui?
0: Muito bem, essa informação surgiu dessa rádio ontem, ninguém negou, né? Ninguém apresentou outra versão, então tudo indica que realmente é verdade, né? E são muitos problemas. O Bielsa se desentendeu com o Luis Suárez, se desentendeu com o Canóbio, né? Se desentendeu com o departamento médico do Flamengo, com a questão aí do Arrascaeta. O Ronald Araújo também, né, levantou polêmica, o zagueiro do Barcelona. Realmente é um ciclo turbulento, hein, Kaique?
1: E ainda, segundo a rádio, sob anonimato, um dirigente da Federação Uruguaia afirmou que o Bielsa sairá da seleção, abre aspas, em menos de um mês, Gui.
0: Muito bem. Em cima do que a gente falava, Ivan, parece ser um ciclo, assim, prestes a se encerrar, uma corda que tá prontinha para estourar, hein, Ivan?
2: Pois é. Então a gente vai estar atento ao jogo de hoje, principalmente ao comportamento dos atletas dentro de campo, mais uma vez, tá? Eu não boto confiança, principalmente diante da Espanha, eu não boto confiança, ou não estou depositando uma confiança grande nesse time do Uruguai para conseguir a classificação à próxima fase, mas eu acho que os caras também não vão fazer corpo mole dentro de campo, tá? É a seleção nacional e os caras amam jogar pela seleção nacional. Então, eu não espero outra coisa, muita dedicação por parte deles. Agora, a gente tá vendo que realmente as coisas não estão caminhando da melhor maneira possível. Então, eu acho que o Uruguai tem tudo para perder da Espanha na bola, não por conta desses problemas, entendeu? A partir do momento que a bola rola, os caras se fecham e eles vão pra porrada.
0: Muito bem. O Kaique, do outro lado, a Espanha, hein, Caicão?
1: Seleção da Espanha que vem com uma campanha diferente, né? E apesar do empate em 0-0 logo na estreia, diante de Cabo Verde, ainda não sofreu gol nessa Copa do Mundo. 4 gols feitos contra a Arábia Saudita e a zaga segue invicta ainda. Dupla de zaga formada ali pelo Pau Cubarsí e também pelo Laporte, com o Cucurella na esquerda, e a novidade de hoje é o Llorente, que jogou na estreia contra Cabo Verde e foi substituído pelo Pedro Porro no segundo jogo. A Espanha também tem um retrospecto favorito, né, contra a seleção do Uruguai, que anima inclusive os torcedores, porque em 10 confrontos o retrospecto mostra 5 vitórias da Espanha e 5 empates. E ainda 2 encontros em Copas do Mundo, 2 empates. 2-2 lá em 1950, quando o Uruguai foi campeão, no Pacaembu, no quadrangular final da Copa de 50, terminou com o segundo título do Uruguai, mas esse empate em 0-0 foi o primeiro encontro. E um outro 0-0, é um empate também entre as duas seleções, um 2-2 lá em 50, um 0-0 na estreia da Copa de 90, ainda com o pênalti perdido pelo atacante Rubens Sosa do Uruguai. Então a Espanha se apega também nesse retrospecto para esse confronto de logo mais, Gui.
0: Pedro Porro, que foi filmado arremessando uma bola, acertou numa cesta e falou: Michael Jackson. Aí o companheiro, que me parece foi o Cubarsí, corrigiu e falou: Michael Jordan. Ele queria dizer Michael Jordan e se chamou de Michael Jackson. Muito bem, vamos com o nosso João Leite, que está com a gente. Agora sim, com a galera torcendo para a Espanha, no Rio de Janeiro. Alô, alô, João!
3: Fala, Guilherme, boa noite. Eu tô aqui na Casa de Espanha.
0: Tá na creche?
3: Tradicional Casa de Cultura Espanhola aqui na... Cara, é quase uma creche. Eu confesso que eu armei os equipamentos aqui pra falar com a dona Sônia, que tá do meu lado, e foi chegando criança atrás de criança, atrás de criança. Eu tô quase montando um time de futebol, jogando um joguinho aqui antes de começar o jogo. Mas, conversar aqui com a dona Sônia. Dona Sônia, qual a relação da senhora com a Espanha?
4: Eu sou filha de espanhóis, sou casada com o melhor espanhol do mundo. E o meu jogador favorito é o Pedri, e o meu placar é 3-1.
3: 3-1?
4: Sim, 3-1 para a Espanha.
3: Molecada, 3-1 para a Espanha, concorda?
5: Qual?
3: Vai ser quanto, então?
5: Vai ser 4-1.
3: Estão falando 5-0, já tiraram até meu fone aqui, a molecada tá animada aqui. Valeu, pessoal, volto com vocês aí.
0: Que beleza, hein, João Leite? Todo mundo uniformizado. Pra você que tá só escutando, falou, pô, ok. O pessoal tá todo mundo uniformizado. A creche ali em frente à câmera e a dona Sônia ali com a camisa da Espanha. Legal demais, o nosso João Leite. Já aproveito pra mandar um beijão aqui pra minha mãe, dona Sônia, que tá sempre escutando todas as nossas transmissões. 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
0: Vamos falar novamente de seleção brasileira, segunda-feira. Segunda-feira você não me aparece aqui, hein, seu Lucasito?
7: Eu estarei aqui.
0: Você vai torcer pros seus samurais azuis longe da... Tô brincando, Lucasito vai estar no plantão esportivo segunda, Luquinhas?
7: Já tô escalado.
0: Ai, ai, ai, hein? Senhor que não me abra microfone pra comemorar gol do Japão.
7: Não vai acontecer isso, Guilherme.
0: Até porque não teremos gol do Japão, certo, Lucas?
7: Não vai acontecer.
0: Não sei não, hein? Muito bem, vamos com informações da seleção brasileira. Marco Belo tá de volta. Alô, Belo!
8: Guilherme, voltando aqui na jornada esportiva TMC para falar um pouco mais sobre a seleção brasileira, que hoje voltou aos trabalhos. Ontem os jogadores ganharam folga e hoje, no CT de Morriston, 3 dos 11 titulares que começaram a partida contra a Escócia estiveram em campo. Vini Júnior, Rayan e Douglas Santos. E, lógico, todos os outros reservas, inclusive Neymar. Os outros 8 jogadores que começaram a partida contra a Escócia ficaram fazendo controle de carga na parte interna do CT. A seleção brasileira volta a trabalhar no CT aqui em Nova Jersey amanhã pela manhã, bem cedinho, porque tem viagem para Houston no sábado. Eles vão para Houston amanhã, no domingo treinam lá no Texas e segunda-feira, claro, tem o jogo contra o Japão na fase 16avos da Copa do Mundo.
0: Valeu, Marco Belo. 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
0: Vamos ver um pouquinho agora sobre o Japão, antes do Ivan Drago opinar. Leandro Boldacchian e a seleção nipônica.
9: Voltando, meu caro Guilherme Laje, aqui na jornada esportiva da TMC. Amanhã partiremos para Houston. Segunda-feira tem um grande jogo Brasil-Japão. fase 16avos. E os japoneses, tanto jogadores quanto a comissão técnica comandada pelo Hajime Moriyasu, gostaram de enfrentar o Brasil nessa próxima fase. Todos eles com o discurso de que é possível sim vencer a seleção brasileira nesse momento. Destaque que dos 11 prováveis titulares, né, colocando ainda o capitão, né, o Itakura ainda como grande dúvida, né, para a partida, todos eles atuam no futebol europeu. Não há nenhum jogador dos 11 titulares que, né, atua justamente no futebol japonês. Tem jogador do Bayern de Munique, do Stuttgart, do Frankfurt, na verdade. Tem jogadores que atuam na Itália, né, na Escócia. Enfim, um time recheado de bons jogadores e que certamente com a disciplina tática vai tentar surpreender o Brasil nessa segunda-feira, 14h. Os japoneses estão bastante otimistas, viu, Guilherme Lagi?
0: É, meu amigo Leandro Boldaquelis, estão falando em vencer a Copa do Mundo. Vamos ouvir o Ivan Drago, Brasil e Japão. Japoneses não me parece empáfia nenhuma, é o projeto, eles estão afim cada vez mais de chegar mais longe. E do outro lado, a nossa seleção. O que você está projetando para segunda-feira, Ivan?
2: Olha, é o seguinte, todo cuidado é pouco, porque o Japão já mostrou algumas virtudes, principalmente do ponto de vista coletivo. Então é uma seleção organizada, que sabe o que fazer com e sem a bola. Você vê que alguns movimentos, eles são feitos de uma maneira muito natural. O Nakamura pela esquerda é um jogador que a seleção brasileira precisa ficar atenta, como o Maeda, que é outro jogador que cai ali no setor. Eles jogam com três zagueiros, então, para se defender, linha de cinco. Então, a seleção brasileira vai ter dificuldade, eu imagino, para encontrar alguns espaços. Isto posto, tá? Se a seleção brasileira conseguir colocar em prática o que ela fez do ponto de vista coletivo, ou seja, conjunto, exatamente o que aconteceu no jogo contra a Escócia, o Brasil tem mais qualidade técnica para superar a seleção japonesa. Favoritismo, Brasil. Porque o Japão tem as suas virtudes, como eu coloquei, a nossa obrigação passar para a nossa audiência o que o Brasil vai encontrar do outro lado. Agora, a seleção japonesa não tem nenhum jogador que esteja se destacando ou que seja um protagonista nessa Copa do Mundo. O jogador mais técnico é o Kubo, que ao que tudo indica não vai reunir condições de jogo. O Vinícius Júnior é um dos protagonistas da Copa do Mundo. Então, qualidade técnica, refino, a seleção brasileira é mais dotada. Espero que o Brasil possa, mais uma vez, fazer um trabalho convincente do ponto de vista coletivo, porque é uma equipe ainda em formação. Tá tentando achar essa consistência, mas vai dar Brasil.
0: Muito bem, esse é o nosso Ivan Drago, o papai do Theo, que completou mais um ano de vida ontem. Parabéns, Theo Drago, que você continue com muita saúde, aprontando bastante, viu, Theo? Não dá descanso nem pro papai, nem pra mamãe. Pode continuar chutando bola dentro de casa,

0: responsabilidade.
1: 8h47, 13 minutos para a bola começar a rolar em Guadalajara, no México. Por lá, 5h47, final de tarde. Espanha e Uruguai, ou melhor, Uruguai e Espanha, mando hoje, né? O nome à esquerda no placar é do Uruguai, então oficialmente o jogo é Uruguai e Espanha. Vamos fazer o seguinte, mais um rápido intervalo e na volta, para a gente não correr risco aqui de perder entrada no campo, cerimonial, hinos, a gente volta com muito mais para você. 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

0: Estamos de volta aqui na TMC Copa pra você. 8 horas mais 50 minutos. Tudo praticamente pronto no estádio Jalisco em Guadalajara. Já estamos com as equipes apontando no túnel. Você já está ouvindo aí o áudio ambiente. Dentro de instantes, Uruguai e Espanha vão jogar. Vamos fazer o seguinte, Kaique Silva, dá tempo. Já vamos confirmar então o Uruguai. Aí vem a Celeste, lá vem os Charruás. Aí vem o Uruguai!
1: Do técnico Marcelo Bielsa, é louco Bielsa. Do goleiro 23, Muslera. Na lateral direita, 13 para Varela. Dupla de zaga, de número 3, Sebastián Cáceres. Ao lado dele, 16, Matias Oliveira. Na esquerda, 25 para Sanabria. No meio campo, 5 para Ugarte, 6 para Bentancur. Número 8 para Valverde. Mais à frente do ataque, 20 para Maximiliano Araújo. Número 14 para Canóbio e 9 para a novidade, Darwin Núñez.
0: Muito bem, Uruguai escalado no momento em que vem para o gramado do estádio Jalisco, as equipes de Uruguai e Espanha. Canta, Shakira!

equipes de Uruguai e Espanha posicionadas em torno daquele globo em formato de bola no centro do gramado no cerimonial novo da FIFA. Nós vamos às execuções dos hinos do Uruguai e da Espanha em Guadalajara, no México.

México, e na sequência o Kaique Silva vai confirmar também a escalação da Espanha. Hino Nacional Uruguaio no seu rádio a partir de agora.

0: executado sob os olhares atentos de Diego Forlán e Diego Godín, né? Ex-jogadores dessa seleção que fizeram história na Copa de 2010, quando o Uruguai chegou até as semifinais. Agora, o hino nacional da Espanha, campeã do mundo em 2010.
1: Espanha!
0: E atual campeã da Eurocopa.

0: espanhol também no estádio Jalisco. Instantes antes da bola rolar, o Luiz de la Fuente vai ali até o banco do Uruguai cumprimentar o Marcelo Bielsa. 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
0: Muito bem, agora chegou a hora. Aí vem a fúria. Aí vem a Espanha.
2: Do técnico Luiz de la Fuente, em busca de garantir o seu favoritismo, né? Confirmar o seu favoritismo, uma das favoritas nessa Copa do Mundo, do goleiro 23, Unai Simón. Na lateral direita, número 5 para Llorente. Dupla de zaga de número 22, Cubarsí, 14 para Laporte. Na esquerda, número 24 para Cucureia. No meio campo, 16 para Rodri, o capitão. Ao lado dele, a novidade, número 6 para Mikel Merino e também número 20 para Pedri. À frente, no ataque, 19 para Lamine Yamal, 15 para Alex Baena e número 21 para Oyarzabal.
0: Arbitragem para Uruguai e Espanha.
2: Árbitro norte-americano, Ismael Elfati, apita a partida, auxiliado por Corey Parker e também por Kyle Atkins. Arbitragem de vídeo é da Nicarágua, da senhora Tatiana Guzmán.
0: Muito bem, tudo pronto para Uruguai e Espanha. Equipes no gramado, Uruguai hoje joga com o seu uniforme que muitos têm chamado de Capitão América, o Homem de Ferro, né? Lembra ali mesmo a armadura dos super-heróis, uma cor meio roxa, azul escura. Esse é o uniforme do Uruguai. A Espanha joga nesta sexta-feira à noite com o seu uniforme todinho branco. A FIFA gosta, né, de cores, de uniformes monotemáticos ou monocromáticos, melhor dizendo. E por isso o Uruguai vai inteiro de azul escuro e a Espanha inteirinha de branca. Ivan Drago! Uruguai e Espanha inteirinho de branco, a seleção espanhola. O que esperar? Será que o Uruguai, em meio a toda essa crise, vai conseguir reunir forças para incomodar a poderosa fúria atual campeã europeia, Ivan?
3: Vamos lá, Guilherme Lage. Ela não tem outra alternativa, né? A seleção uruguaia. Ela precisa se mobilizar para conseguir a vitória diante da Espanha. Não é uma tarefa fácil. A Espanha, principalmente com a presença do Lamine Yamal, é uma seleção muito forte, uma das candidatas ao título da competição. Agora, até aqui a seleção uruguaia teve muita dificuldade. E nos dois primeiros jogos contra a Arábia Saudita e Cabo Verde, a seleção uruguaia teve mais de 60% de posse de bola. E não conseguiu fazer muita coisa, essa é a verdade. Não conseguiu construir, criar muita coisa. Tem mais dificuldade de conseguir superar defesas mais fechadas. Hoje, por exemplo, diante da Espanha, é pouco provável que a seleção uruguaia tenha posse de bola. É pouco provável. Então, como ela vai conseguir reagir ao adversário? Pode ser um cenário interessante para ela jogar no contragolpe. Porque até aqui, quando ela precisou ser a seleção protagonista do jogo, ela não conseguiu. Contra as seleções mais frágeis, repito, Arábia Saudita e Cabo Verde. Então, diante de uma seleção mais forte, onde a Espanha provavelmente vai ficar mais com a bola, vai trocar passes, é a principal característica da equipe espanhola, como o Uruguai vai conseguir se mobilizar para reagir, para jogar no contragolpe? Vai se sentir confortável ou vai virar uma presa fácil? Defensivamente, é um time que também sofre. E o Muslera não passa confiança no gol. Esse é outro problema. E ele continua bancando o goleiro. Muito bem. Pelo outro lado, a gente sabe que a Espanha, evidentemente, vai tentar de alguma forma envolver o adversário. Vai ficar trocando passes no campo de ataque. Vai ter calma para achar os espaços. E como ele não esteve no primeiro jogo contra Cabo Verde, o Lamine Yamal, evidentemente, faz muita diferença pelo lado direito do campo. Vale lembrar mais uma vez que o Nico Williams, que é outro jogador que tem se destacado pela seleção, mais uma vez fica como opção no banco de reservas. Agora, se a bola cair no Lamine, eu tenho certeza que boa coisa pode sair dos pés dele. Então, acho que a Espanha tem tudo para fazer um jogo de imposição e como o Uruguai, precisando da vitória, vai reagir.